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1: Começamos pelos incêndios. O mapa de ocorrências da Proteção Civil marca a esta hora apenas uma ocorrência significativa, o incêndio em Vila Verde, no distrito de Braga. Neste momento estão mais de 130 operacionais no terreno, acompanhados de 38 veículos. O fogo começou por volta das 3h30 da tarde deste domingo. A Rádio Observador, o comandante subregional de Emergência e Proteção Civil do Cávado, garantiu que não há habitações em risco. E adiantou ainda que neste momento há 3 frentes ativas, mas que ainda assim já começam a esta altura aceder aos meios. O fogo de Vozela foi dominado este domingo. Ainda assim, o perigo mantém-se no terreno. Os meios no local procuram agora controlar os reacendimentos, sendo que a esta hora estão mais de 800 bombeiros no local. A Proteção Civil avisou este domingo que, no início desta semana, vai ser possível baixar os avisos de tempo quente, nomeadamente baixar o nível de aviso vermelho para laranja em alguns dos distritos do país. Foi o que explicou o segundo Comandante Nacional da Proteção Civil, José Ribeiro.
2: Estão emitidos avisos para tempo quente de nível laranja e vermelho para os próximos dias, mas com a probabilidade de desagravamento ao longo dos próximos dias. Mantém-se o vento forte nas terras altas que, como sabem, nos têm trazido dificuldades extremas na supressão dos incêndios rurais.
1: José Ribeiro, na conferência de imprensa da Proteção Civil, ao início da noite deste domingo. Mais de 360 polícias reforçam a partir desta segunda-feira os aeroportos portugueses. A medida, aliás, visa aumentar a capacidade da Polícia de Segurança Pública no controlo de passageiros, bem como reduzir as filas de espera que se fizeram sentir nos últimos meses. Estes mais de 360 agentes pertencem à Unidade Nacional de Estrangeiros e Fronteiras da PSP e concluíram na passada sexta-feira a componente teórica do curso de controlo de fronteiras aéreas. A partir desta segunda-feira, então, inicia um estágio operacional de 2 semanas nos postos de fronteira. A agência Lusa, fonte da PSP, adiantou que, apesar de estarem em formação prática, estes polícias entram de imediato ao serviço no controlo de passageiros, sob a monitorização, aliás, de elementos mais experientes da instituição. A distribuição do reforço faz-se pelos vários aeroportos do país, com o contingente maior a fixar-se em Lisboa. Em Almada, já foi reparada a ruptura numa conduta adutora que cortou o fornecimento de água em 6 zonas do concelho. Ainda assim, o restabelecimento integral da água será faseado. É o que indica, aliás, um aviso dos serviços municipalizados de água e saneamento de Almada. Nos últimos dias, moradores de várias localidades do concelho têm relatado sucessivas falhas de água, tendo sido até lançada uma petição que conta já com quase 4 mil assinaturas, na qual os petencionários exigem medidas urgentes para minimizar os impactos das falhas de água. Entretanto, a entidade reguladora dos serviços de águas e resíduos pediu esclarecimentos aos serviços municipalizados de água e saneamentos de Almada. E numa nota publicada este domingo na rede social Facebook, a autarquia de Almada adianta que o concelho atingiu este ano o maior consumo de água dos últimos 75 anos. Na atualidade internacional, subiu para 3.342 o número de mortos na sequência do duplo sismo que atingiu a Venezuela. Há ainda a registar mais de 16 mil feridos. É o que garante o presidente do Parlamento venezuelano, Jorge Rodrigues. Entre os mortos, há pelo menos 95 portugueses e luso-descendentes e outros 58 estão desaparecidos ou incontactáveis. O Ministério dos Negócios Estrangeiros português indicou este domingo que entre os 95 cidadãos portugueses mortos, 82 são de nacionalidade também venezuelana e entre estes também estão 17 crianças e 78 adultos. Tempo ainda para olhar para o Mundial de Futebol. A seleção portuguesa tenta esta segunda-feira chegar aos quartos de final do Campeonato do Mundo. Vai jogar com a Espanha em Dallas a contar para os oitavos de final. Um jogo que vai ser acompanhado pelo Primeiro-Ministro, Luís Montenegro, que falha assim às jornadas parlamentares da Aliança Democrática que começam amanhã, aliás, esta segunda-feira, em Cascais. Na antevisão, o selecionador nacional não revelou detalhes sobre o plano de Portugal e disse por várias vezes que todos os jogadores estão prontos para ir a jogo. Roberto Martínez voltou também a destacar o processo de crescimento da equipa das esquinas e considera que todos os desafios que se levantaram nos últimos jogos foram fundamentais para preparar a equipa para os oitavos.
3: Durante o percurso no Mundial é importante sempre olhar para a frente e olhar o próximo adversário. Isso ajuda muito a crescer. O que é importante é que a equipa sabe sofrer, a equipa sabe manter o nível até o fim. Não estamos aqui para defrontar a Espanha, estamos aqui para estar ao melhor nível. Todos os jogos são diferentes, mas sem dúvida estamos agora mais preparados que quando chegamos.
1: Sobre o facto de enfrentar a seleção do país em que nasceu, Roberto Martínez quis garantir que é em Portugal que se sente em casa e recorda que tem sido imigrante durante quase toda a vida.
3: Nunca trabalhei na Espanha. Eu vivi 21 anos no Reino Unido, vivi 21 anos na Espanha, 7 anos na Bélgica e 3 anos e meio em Portugal. Então, a casa, a minha casa, é onde tenho a família e onde tenho a missão. Então, para mim, estar muito perto dos jogadores, muito perto do aquilo que representa a nossa seleção e como selecionador, um orgulho incrível e totalmente focado nos sentimentos que a nossa seleção representa.
1: E antes de Roberto Martínez, falou também Cristiano Ronaldo. CR7 afirma que a conquista do Mundial não o vai definir como jogador. Numa conferência de imprensa com a sala cheia para escutar Ronaldo, o capitão da equipa portuguesa, mostrou-se tranquilo em relação a qualquer resultado que Portugal consiga frente à Espanha.
4: É desfrutar de cada momento. Eu não vou ser mais cristiano por ganhar o Mundial ou vou ser menos cristiano se não ganhar o Mundial. Obviamente que todos estamos aqui com esperança, e eu principalmente, todas as competições que eu entro para tentar ganhar. Mas sabemos que vai ser só um que vai ganhar, não pode haver nem dois nem três. Por isso é desfrutar, não pensar no dia de amanhã, desfrutar dia a dia. Foi isso que é algo que eu aprendi. Se uma das coisas que a idade te dá é maturidade e experiência e relativizar e suavizar muitas das coisas...
1: Sobre o facto de continuar a jogar com 41 anos, Cristiano Ronaldo refere que não está obcecado por jogar. Disse que fazer 3 golos no Mundial é um ótimo registo e garantiu que se tem sentido bem.
4: Jogar com 41 anos eu acho que tem sido uma boa experiência, porque para chegar a este nível tens que abdicar de muitas coisas. E aquilo que eu tenho feito em toda a minha carreira tem sido essa, adaptar-me também às nuances da idade, sabendo que não era o mesmo jogador que era, mas uma coisa que eu tenho clara é que nada mudou, e continuo ainda a fazer golos. Por isso, espero fazer amanhã. Se não fazer amanhã, com outro companheiro meu faça e possamos passar, e é isso é o que fica na memória, é passar, jogar com uma grande equipa, e era bonito ganhar a Espanha amanhã.
1: Cristiano Ronaldo na antevisão ao duelo com Espanha nos oitavos de final. Do lado de Espanha, o selecionador espanhol deixa grandes elogios a Portugal e a Espanha. Na conferência de imprensa da antevisão ao jogo frente a Portugal, Luís de la Fuente disse que a equipa que lidera vai ter de estar muito concentrada. Declarações no estádio de Dallas, local onde se vai jogar o duelo entre Portugal e Espanha nos oitavos de final. Sobre o jogo de la Fuente, diz que quer os adversários sempre preocupados com a posse espanhola e deixou elogios a Portugal.
5: Penso que Portugal tem sobretudo uma grandíssima equipa e creio que é preciso estar atento a todos eles. Neste caso, nós, por estratégia, obviamente vamos tentar estar atentos ao rival quando não tivermos a bola, mas o que queremos é que eles estejam mais ocupados connosco. E temos uma boa ala direita. Joga o Marcos, o Pedro, o Lamine ou quem quer que seja. E eu creio que esse é um dos melhores planos que podemos ter. Garantir que os rivais precisam de estar atentos à nossa equipa.
6: Que estejam os rivais pendentes de nós.
1: De la Fuente falou também de Cristiano Ronaldo para dizer que o jogador português é um exemplo para todos os futebolistas.
5: Eu já disse noutras ocasiões que sou um admirador declarado de Cristiano, sou um admirador declarado de futebolistas e de pessoas como ele, com carácter, com ambição, com vontade de crescer, com vontade de ser melhor a cada dia. É incansável. É um exemplo de valores para os jovens e para os menos jovens. Portanto, eu rendo-me ao Cristiano. Creio que é um futebolista que, além do legado que vai deixar, ainda vai continuar a deixar mais coisas. É um futebolista que hoje é um jogador a quem é preciso estar atento em qualquer circunstância.
1: A antevisão do selecionador espanhol ao jogo entre Espanha e Portugal. Noutras partidas do Mundial de Futebol, o Brasil está de fora. Foi eliminado pela Noruega este domingo. A seleção brasileira falha assim o sonho do hexacampeonato. Perdeu por 2-1, com 2 golos de Haaland. A Noruega aguarda agora adversário que vai sair do jogo entre México e Inglaterra. Um jogo que estava agendado para esta hora e que foi adiado para as 2 da manhã desta madrugada e que vai ser acompanhado aqui na Rádio Observador pelo jornalista Diogo Varela. O Mundial de Futebol, a fechar este jornal da 1 da manhã, o essencial da informação está de volta à 1:30.
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0: Boa noite, está com a Rádio Observador, eu sou a Marta Caramelo Nobre, é 1:30, vamos ao essencial da informação. Mais de 360 polícias reforçam a partir desta segunda-feira os aeroportos portugueses. A medida visa aumentar a capacidade da Polícia de Segurança Pública no controle de passageiros, bem como reduzir as filas de espera que se fizeram sentir nos últimos meses. A partir desta segunda-feira, estes agentes iniciam então um estágio operacional de 2 semanas nos postos de fronteiras. A agência Lusa, fonte da PSP, adiantou que, apesar de estar em formação, estes polícias entram de imediato ao serviço no controle de passageiros sobre monitorização de elementos mais experientes da instituição. O Partido Social Democrata e o CDS iniciam esta segunda-feira as jornadas parlamentares em Cascais. O encontro terá como orador convidado o antigo presidente da Comissão Europeia, Durão Barroso. No entanto, os trabalhos não vão contar na abertura com a presença do líder social-democrata e primeiro-ministro, Luís Montenegro. Isto porque o primeiro-ministro vai viajar para Dallas, nos Estados Unidos, para assistir ao jogo da Seleção Nacional de Futebol contra a Espanha. Na antevisão, em conferência de imprensa, o selecionador nacional não revelou detalhes sobre o plano de Portugal e disse por várias vezes que todos os jogadores estão prontos para ir a jogo. Roberto Martínez voltou também a destacar o processo de crescimento da equipa portuguesa e considera que todos os desafios que se levantaram nos últimos jogos foram fundamentais para preparar a equipa para os oitavos. Sobre o facto de enfrentar a seleção do país em que nasceu, Roberto Martínez quis garantir que é em Portugal que se sente em casa e recorda que tem sido imigrante durante quase toda a vida. Noutras partidas, o Brasil está fora do Campeonato do Mundo, foi eliminado pela Noruega este domingo. A seleção brasileira falha assim o sonho do Hexa Campeonato, perdeu por 2-1, com 2 golos do Haaland. A Noruega aguarda agora adversário, que vai sair do jogo entre o México e Inglaterra. Agora em direto em estúdio, o jornalista Diogo Varela, que vai acompanhar este jogo, México-Inglaterra, que arranca daqui a pouco menos de meia hora.
1: Sim, na verdade, Marta, boa noite. Já devia ter começado. O jogo estava inicialmente marcado para a 1:00 AM, horário de Portugal Continental, mas só vai começar dentro de meia hora. Foi adiado 1 hora para as 2:00 AM devido ao mau tempo que se verifica no estádio Azteca, mais em concreto na cidade do México, a capital mexicana. A seleção do México naturalmente joga em casa no mítico estádio Azteca, um estádio que fica a mais de 2.200 metros de altitude e que vai ter aqui frente a frente a seleção da casa, uma das anfitriãs, e também a Inglaterra, com claro destaque para o melhor marcador e capitão, Harry Kane. Parece que desta vez, Marta, está tudo a posto para haver luz verde. A bola vai começar a rolar quando forem 2:00 AM.
0: Jornalista Diogo Varela, aqui em direto em estúdio, que vai acompanhar esta partida, que arranca daqui a pouco menos de meia hora. O Mundial de Futebol, a fechar esta síntese da 1:30, a informação está de regresso à hora certa.

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1: Boa noite, a caminho das 2 da manhã, vamos aos títulos em destaque a esta hora. Luís Montenegro vai assistir ao jogo Portugal-Espanha em Dallas e falha às jornadas parlamentares da AD. Subiu para 3.342 o número de mortos na sequência do duplo sismo que atingiu a Venezuela. Mais de 360 polícias reforçam a partir desta segunda-feira os aeroportos portugueses.

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1: Começamos pelo Mundial de Futebol. A Seleção Nacional tenta esta segunda-feira os quartos de final do Campeonato do Mundo de Futebol. Vai jogar contra a Espanha em Dallas, a contar para os oitavos de final. Um jogo que vai ser acompanhado pelo primeiro-ministro Luís Montenegro. Na antevisão, o selecionador nacional não revelou detalhes sobre o plano de Portugal e disse por várias vezes que todos os jogadores estão prontos para ir a jogo. Roberto Martínez voltou também a destacar o processo de crescimento da equipa portuguesa e considera que todos os desafios que se levantaram nos últimos jogos foram fundamentais para preparar a equipa para os oitavos.
2: Durante o percurso no Mundial é importante sempre olhar para a frente e olhar o próximo adversário. Isso ajuda muito a crescer. O que é importante é que a equipa sabe sofrer, a equipa sabe manter o nível até o fim. Não estamos aqui para defrontar a Espanha, estamos aqui para estar ao melhor nível. Todos os jogos são diferentes, mas sem dúvida estamos agora mais preparados que quando chegamos.
1: Sobre o facto de enfrentar a seleção do país em que nasceu, Roberto Martínez quis garantir que é em Portugal, que se sente em casa e recorda que tem sido imigrante durante quase toda a vida.
2: Nunca trabalhei na Espanha. Eu vivi 21 anos no Reino Unido, vivi 21 anos na Espanha, 7 anos na Bélgica e 3 anos e meio em Portugal. Então, a casa, a minha casa, é onde tenho a família e onde tenho a missão. Então, para mim, estar muito perto dos jogadores, muito perto daquilo que representa a nossa seleção e, como selecionador, um orgulho incrível e totalmente focado nos sentimentos que a nossa seleção representa.
1: E antes de Roberto Martínez, falou Cristiano Ronaldo. Numa conferência de imprensa com a sala cheia, a escutar Ronaldo, o capitão da equipa portuguesa mostrou-se tranquilo em relação a qualquer resultado que Portugal consiga frente à Espanha.
3: É desfrutar de cada momento. Eu não vou ser mais cristiano por ganhar o Mundial ou vou ser menos cristiano se não ganhar o Mundial. Obviamente que todos estamos aqui com esperança, e eu principalmente, todas as competições que eu entro para tentar ganhar. Mas sabemos que vai ser só um que vai ganhar, não pode haver nem 2 nem 3. Por isso é desfrutar, não pensar no dia de amanhã, desfrutar dia a dia. Foi isso que algo que eu aprendi, se uma das coisas que a idade te dá é maturidade e experiência, e relativizar e suavizar muitas das coisas.
1: Sobre o facto de continuar a jogar com 41 anos, Cristiano Ronaldo refere que não está obcecado por jogar. Disse que fazer 3 golos no Mundial é um ótimo registo e garantiu que se tem sentido bem.
3: Ah, jogar com 41 anos eu acho que tem sido uma boa experiência, porque para chegar a este nível tens que abdicar de muitas coisas. E aquilo que eu tenho feito em toda a minha carreira tem sido essa, adaptar-me também às nuances da idade, sabendo que não era o mesmo jogador que era, mas uma coisa que eu tenho clara é que nada mudou. Eu continuo ainda a fazer golos. Por isso, espero fazer amanhã. Se não fazer amanhã, com outro companheiro meu faça e possamos passar, e é isso é o que fica na memória, é passar, jogar com uma grande equipa, e era bonito ganhar a Espanha amanhã.
1: Do outro lado do campo, o selecionador espanhol deixa grandes elogios a Portugal e a Espanha na conferência de antevisão ao jogo frente a Portugal. Luís de la Fuente disse que a equipa que lidera vai ter de estar muito concentrada. Declarações no estádio de Dallas, local onde se vai jogar o duelo entre Portugal e Espanha nos oitavos de final. Sobre o jogo, de la Fuente diz que quer os adversários sempre preocupados com a posse espanhola e deixou ainda elogios a Portugal.
4: Penso que Portugal tem sobretudo uma grandíssima equipa e creio que é preciso estar atento a todos eles. Neste caso, nós, por estratégia, obviamente vamos tentar estar atentos ao rival quando não tivermos a bola, mas o que queremos é que eles estejam mais ocupados connosco. E temos uma boa ala direita. Joga o Marcos, o Pedro, o Lamine ou quem quer que seja. E eu creio que esse é um dos melhores planos que podemos ter. Garantir que os rivais precisam de estar atentos à nossa equipa.
1: Que estejam os rivais pendentes de nós. De La Fuente falou também de Cristiano Ronaldo para dizer que o jogador português é um exemplo para todos os futebolistas.
4: Eu já disse noutras ocasiões que sou um admirador declarado de Cristiano, sou um admirador declarado de futebolistas e de pessoas como ele, com carácter, com ambição, com vontade de crescer, com vontade de ser melhor a cada dia. É incansável. É um exemplo de valores para os jovens e para os menos jovens. Portanto, eu rendo-me ao Cristiano. Creio que é um futebolista que, além do legado que vai deixar, ainda vai continuar a deixar mais coisas. É um futebolista que hoje é um jogador a quem é preciso estar atento em qualquer circunstância.
1: Nesta conferência de imprensa, o selecionador espanhol quis também recordar nesta fase, que nesta fase todos os detalhes importam.
4: O Mundial não é uma liga. Aqui não há 38 jornadas. Aqui já sabes que amanhã é uma final. Digo uma final pelo que significa. Pode ser o último jogo se não estivermos bem e se Portugal jogar melhor. Ou podemos continuar por mais 3 jogos. E aqui a melhoria tem de ser, além de progressiva e constante, imediata. Creio que estamos nesse caminho.
1: A antevisão do selecionador espanhol ao jogo entre Espanha e Portugal. Esta hora joga Inglaterra e México, um jogo que foi adiado por cerca de uma hora devido ao mau tempo e que está a ser acompanhado aqui em direto pelo jornalista Diogo Varela. Diogo, boa noite. Algum destaque destes minutos iniciais, minuto 5?
4: Boa noite, Marta. Sim, desde já um cartão amarelo e que, como se costuma dizer na gíria futebolística, um amarelo alaranjado para Declan Rice, médio de Inglaterra e do Arsenal, que tem uma entrada logo aos 4 minutos, pé em risco, jogo perigoso, acertou com a chuteira em cima da cabeça do adversário. O árbitro mostrou o amarelo, mas é, como dizia, um cartão amarelo muito, muito arriscado, quase a pender para o cartão vermelho direto. Acabou por escapar a essa expulsão o médio Declan Rice. Está 0-0 com 6 minutos e meio. Joga-se na capital mexicana, na cidade do México, e joga-se também neste mítico estádio, o Estádio Azteca, que não só é um estádio de dificuldade extra por se localizar a mais de 2.200 metros de altitude, já começa a ficar mais complicado o oxigênio, há menos oxigênio concentrado na atmosfera e, portanto, os jogadores começam a respirar um bocadinho menos, mas também, Marta, porque em termos de campeonato do mundo, o México, a jogar neste estádio, nunca perdeu. Tem aqui esta verdadeira fortaleza.
1: É uma vantagem, sem dúvida.
4: É uma vantagem jogar no Azteca para o estádio para o México, para o país mexicano. Nunca perdeu em campeonatos do mundo e creio que num total de 80 e muitos jogos tem apenas 2 derrotas. Quanto à Inglaterra, destaque também, claro, para o melhor marcador, Harry Kane. Do lado mexicano, 2 destaques, o ponta-de-lança que já passou pelo Benfica, Raul Jiménez, e também para o número 19, Gilberto Mora, ele que é o jogador mais jovem desta edição do Campeonato do Mundo, ainda é menor de idade, tem apenas 17 anos, é titular frente à Inglaterra.
1: Vamos, Diogo, o jornalista Diogo Varela, com os destaques desta partida, Inglaterra contra o México, que está neste momento nos 8 minutos. Noutras partidas deste domingo, o Brasil foi eliminado pela Noruega, a seleção brasileira falha assim o sonho do hexacampeonato, perdeu por 2-1, com 2 golos de Haaland. A Noruega aguarda agora o adversário que vai sair deste jogo, que decorre a esta hora, México-Inglaterra. Por cá, o mapa de ocorrências da Proteção Civil marca a esta hora apenas uma ocorrência mais significativa, neste caso um incêndio em Vila Verde, no distrito de Braga. Neste momento estão perto de 120 operacionais no terreno, acompanhados de 36 veículos. À Rádio Observador, durante a noite de domingo, o comandante subregional de emergência e Proteção Civil do Cávado garantiu que não há habitações em risco e adiantou também que há 3 frentes ativas do fogo, mas que ainda assim já começam a esta altura a ceder aos meios. O fogo de Vozela foi dominado este domingo. O perigo ainda assim mantém-se no terreno, isto porque a esta hora estão ainda mais de 800 bombeiros em operações de rescaldo. A Proteção Civil avisou este domingo que no início desta semana vai ser possível baixar os avisos de tempo quente, nomeadamente baixar o nível de aviso vermelho para laranja em alguns distritos do país. Foi o que explicou o segundo comandante nacional da Proteção Civil, José Ribeiro.
5: Estão emitidos avisos para tempo quente de nível laranja e vermelho para os próximos dias, mas com a probabilidade de desagravamento ao longo dos próximos dias. Mantém-se o vento forte nas terras altas, que, como sabem, nos têm trazido dificuldades extremas na supressão dos incêndios rurais.
1: José Ribeiro, na conferência de imprensa da Proteção Civil ao início da noite de domingo. A Aliança Democrática inicia esta segunda-feira as jornadas parlamentares em Cascais. O encontro terá como orador convidado o antigo presidente da Comissão Europeia, Durão Barroso. Na abertura dos trabalhos não vai ser possível contar com a presença de Luís Montenegro, já que o primeiro-ministro vai estar nos Estados Unidos para acompanhar o jogo da Seleção Nacional frente à Espanha. A intervenção inicial fica assim a cargo do ministro da Defesa, Nuno Melo, e o encerramento das jornadas está agendado para terça-feira. Mais de 360 polícias reforçam a partir desta segunda-feira os aeroportos portugueses. A medida visa aumentar a capacidade da Polícia de Segurança Pública no controle de passageiros, bem como reduzir as filas de espera que se fizeram sentir nos últimos meses. Estes mais de 360 agentes pertencem à Unidade Nacional de Estrangeiros e Fronteiras da PSP e concluíram na passada sexta-feira a componente teórica do curso de controle de fronteiras aéreas. A partir desta segunda-feira iniciam o estágio operacional de 2 semanas nos postos de fronteiras. A agência Lusa, fonte da PSP, adiantou que, apesar de estarem em formação prática, estes polícias entram de imediato ao serviço no controle de passageiros sob a monitorização de elementos mais experientes da instituição. A distribuição do reforço faz-se pelos vários aeroportos do país, com o contingente maior a fixar-se em Lisboa. Na atualidade internacional, subiu para 3.342 o número de mortos na sequência do duplo sismo que atingiu a Venezuela a 24 de junho. Há ainda a registar mais de 16 mil feridos. É uma garantia do presidente do Parlamento venezuelano, Jorge Rodrigues. Entre os mortos, pelo menos 95 portugueses e luso-descendentes e outros 58 estão desaparecidos ou incontactáveis. Notícia de fecho do Jornal das Duas. A informação regressa às 14h30.
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0: Muito boa noite, está com a Rádio Observador, eu sou a Marta Caramelo Nobre, são 2:30, vamos ao essencial da informação. Arranca esta segunda-feira as jornadas parlamentares da Aliança Democrática em Cascais. O encontro terá como orador convidado o antigo presidente da Comissão Europeia, Durão Barroso. Na abertura dos trabalhos, não vai ser possível contar com a presença de Luís Montenegro, já que o primeiro-ministro vai estar nos Estados Unidos para ver o jogo da Seleção Nacional frente à Espanha. A intervenção inicial fica assim a cargo do ministro da Defesa, Nuno Melo, e o encerramento das jornadas está agendado para terça-feira. Mais de 360 polícias reforçam a partir desta segunda-feira os aeroportos portugueses. A medida visa aumentar a capacidade da Polícia de Segurança Pública no controle de passageiros, bem como reduzir as filas de espera que se fizeram sentir nos últimos meses. Olhamos ainda para o Mundial de Futebol. A esta hora, Inglaterra e México jogam um jogo que foi adiado por cerca de uma hora devido ao mau tempo e que está a ser acompanhado aqui em direto pelo jornalista Diogo Varela. Diogo, boa noite. Minuto 30, algum destaque desta partida?
1: Olá Marta, boa noite. Sim, o jogo está a ser... Vou dizer até este está a ser mal jogado. Não é que haja um destaque particular. O lance maior, de maior perigo, acabou por ser um cabeceamento de Raul Jiménez, boa defesa por parte de Jordan Pickford, o guarda-redes inglês, ao avançado mexicano, mas de resto, com mais de meia hora no estádio Azteca, o resultado justifica-se, 0-0, Inglaterra também pouco ou nada tem feito. É verdade que choveu muito, muito na capital do México, na cidade do México, e por isso foi também uma das razões pelo adiamento, esse tal adiamento de uma hora desta partida, mas o jogo propriamente jogado dentro das quatro linhas está a ser francamente fraco, com meia hora já de corrida, mantém-se o 0-0. A ver, vamos, se daqui para a frente as coisas melhoram um pouquinho.
0: A ver, vamos, a jornalista Diogo Varela com os destaques desta partida, Inglaterra contra o México. E notícia de fecho desta síntese informativa, a informação está de regresso à hora certa.
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Uma grande realização parece necessariamente insuficiente, mas seu efeito será infinito. Uma grande retidão deve parecer tortuosa. Um grande talento deve parecer uma tolice. A grande eloquência parece muda. O movimento elimina o frio. A quietude supera o calor. Pureza e quietude são

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1: Muito boa noite, a caminho das 3 da manhã, vamos aos títulos em destaque a esta hora. Luís Montenegro vai assistir ao jogo Portugal-Espanha em Dallas e falha assim às jornadas parlamentares da AD. A esta hora, Inglaterra vence por 2-1 o México. Mais de 360 polícias reforçam a partir desta segunda-feira os aeroportos portugueses.

0: 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São 3 horas. As notícias com Marta Caramelo Nobre.
1: Começamos pelo Mundial de Futebol. A Seleção Nacional tenta esta segunda-feira chegar aos quartos de final do Campeonato do Mundo. Vai jogar contra a Espanha, em Dallas. O Primeiro-Ministro vai assistir ao jogo da equipa das Esquinas. Na antevisão à partida, o selecionador nacional não revelou detalhes sobre o plano de Portugal e disse por várias vezes que todos os jogadores estão prontos para ir a jogo. Roberto Martínez voltou também a destacar o processo de crescimento da equipa portuguesa e considera que todos os desafios que se levantaram nos últimos jogos foram fundamentais para preparar a equipa para os oitavos.
2: Durante o percurso no Mundial é importante sempre olhar para a frente e olhar o próximo adversário. Isso ajuda muito a crescer. O que é importante é que a equipa sabe sofrer, a equipa sabe manter o nível até o fim. Nós estamos aqui para defrontar a Espanha, estamos aqui para estar ao melhor nível. Todos os jogos são diferentes, mas sem dúvida estamos agora mais preparados que quando chegamos.
1: Sobre o facto de enfrentar a seleção do país em que nasceu, Roberto Martínez quis garantir que é em Portugal que se sente em casa e recorda que tem sido imigrante durante quase toda a vida.
2: Nunca trabalhei na Espanha. Eu vivi 21 anos no Reino Unido, vivi 21 anos na Espanha, 7 anos na Bélgica e 3 anos e meio em Portugal. Então, a casa, a minha casa, é onde tenho a família e onde tenho a missão. Então, para mim, estar muito perto dos jogadores, muito perto daquilo que representa a nossa seleção e, como selecionador, um orgulho incrível e totalmente focado nos sentimentos que a nossa seleção representa.
1: E ainda antes de Roberto Martínez, falou Cristiano Ronaldo numa conferência de imprensa com sala cheia para escutar o capitão da equipa portuguesa. Ronaldo mostrou-se tranquilo em relação a qualquer resultado que Portugal consiga frente à Espanha.
3: É desfrutar de cada momento. Eu não vou ser mais cristiano por ganhar o Mundial ou vou ser menos cristiano se não ganhar o Mundial. Obviamente que todos estamos aqui com esperança, e eu principalmente, todas as competições que eu entro para tentar ganhar. Mas sabemos que vai ser só um que vai ganhar, não pode haver nem dois nem três. Por isso é desfrutar, não pensar no dia de amanhã, desfrutar dia a dia. Foi isso que algo que eu aprendi, se uma das coisas que a idade te dá é maturidade e experiência, e relativizar e suavizar muitas das coisas.
1: Sobre o facto de continuar a jogar com 41 anos, Cristiano Ronaldo refere que não está obcecado. Disse que fazer 3 golos no Mundial é um ótimo registro e garantiu que se tem sentido bem.
3: Ah, jogar com 41 anos eu acho que tem sido uma boa experiência, porque para chegar a este nível tens que abdicar de muitas coisas. E aquilo que eu tenho feito em toda a minha carreira tem sido essa, adaptar-me também às nuances da idade, sabendo que não era o mesmo jogador que era, mas uma coisa que eu tenho clara é que nada mudou e continuo ainda a fazer golos. Por isso, espero fazer amanhã. Se não fazer amanhã, com outro companheiro meu faça e possamos passar. E é isso é o que fica na memória, é passar, jogar com uma grande equipa, e era bonito ganhar a Espanha amanhã.
1: Cristiano Ronaldo em antevisão ao duelo com a Espanha nos oitavos do Mundial. Do outro lado do campo, o selecionador espanhol deixa grandes elogios a Portugal e a Espanha. Na conferência de imprensa de antevisão ao jogo, frente a Portugal, Luís de la Fuente disse que a equipa que lidera vai ter de estar muito concentrada. Declarações no estádio de Dallas, local onde se vai jogar o duelo entre Portugal e Espanha nos oitavos de final. Sobre o jogo, De La Fuente diz que quer os adversários sempre preocupados com a posse espanhola e deixou elogios a Portugal.
4: Penso que Portugal tem sobretudo uma grandíssima equipa e creio que é preciso estar atento a todos eles. Neste caso, nós, por estratégia, obviamente vamos tentar estar atentos ao rival quando não tivermos a bola, mas o que queremos é que eles estejam mais ocupados connosco. E temos uma boa ala direita. Joga o Marcos, o Pedro, o Lamine ou quem quer que seja. E eu creio que esse é um dos melhores planos que podemos ter. Garantir que os rivais precisam de estar atentos à nossa equipa.
5: Que estejam os rivais pendentes de nós.
1: De La Fuente falou também de Cristiano Ronaldo para dizer que o jogador português é um exemplo para todos os futebolistas.
4: Penso que Portugal tem sobretudo uma grandíssima equipa e creio que é preciso estar atento a todos eles. Neste caso, nós, por estratégia, obviamente vamos tentar estar atentos ao rival quando não tivermos a bola, mas o que queremos é que eles estejam mais ocupados connosco. E temos uma boa ala direita. Joga o Marcos, o Pedro, ou o Lamin, ou quem quer que seja. E eu creio que esse é um dos melhores planos que podemos ter. Garantir que os rivais precisam de estar atentos à nossa equipa.
5: Que estén los rivales pendientes de nosotros.
1: Nesta conferência de imprensa, o selecionador espanhol quis também recordar que nesta fase todos os detalhes importam porque os jogos são a eliminar.
4: O Mundial não é uma liga, aqui não há 38 jornadas, aqui já sabes que amanhã é uma final. Digo uma final pelo que significa, pode ser o último jogo se não estivermos bem e se Portugal jogar melhor, ou podemos continuar por mais 3 jogos. E aqui a melhoria tem de ser, além de progressiva e constante, imediata. Creio que estamos nesse caminho.
1: A antevisão do selecionador espanhol ao jogo entre Espanha e Portugal. Ainda no Mundial, esta hora joga Inglaterra e México, um jogo que está a ser acompanhado em direto pelo jornalista Diogo Varela, aqui em estúdio. Diogo, boa noite. Tempo de intervalo nesta partida e Inglaterra está mais perto dos quartos de final.
4: Sim, que bela reviravolta, Marta. Boa noite. Quem nos tivesse ouvido na síntese das 2:30, agora vai pensar que nós mudámos completamente o discurso. A verdade é que o jogo também ele mudou, porque se há meia hora o jogo estava enfadonho, estava desinteressante, num espaço de praticamente 4, 6 minutos, tudo mudou. Primeiro marcou a Inglaterra, 2 golos pelo mesmo interveniente, Jude Bellingham apareceu aos 36 e aos 38 a marcar para a equipa dos 3 Leões, a seleção inglesa, só que Julián Quiñones, ele que foi o melhor marcador da principal liga do campeonato da Arábia Saudita, aos 42, reduziu para o México, sendo que, Marta, se não tivesse havido intervalo, eu até acredito que o México ainda fosse chegar ao empate, porque a seleção mexicana acaba esta primeira parte completamente por cima, completamente dominante, e Inglaterra safou-se de boa pelo apito do árbitro para o final dos primeiros 45 minutos. De resto, importa sublinhar que os 2 golos apontados por Inglaterra, neste caso por Jude Bellingham, foram os primeiros 2 golos do México sofridos neste campeonato do mundo. A seleção mexicana ainda não tinha sofrido qualquer golo até aqui. Neste momento, apenas Espanha, o adversário de Portugal, é a seleção que ainda não sofreu no campeonato do mundo.
1: O jornalista Diogo Varela com os destaques desta partida, México-Inglaterra. Noutros jogos deste domingo, o Brasil foi eliminado pela Noruega. A seleção brasileira falha assim o sonho do hexacampeonato. Perdeu por 2-1, com 2 golos de Haaland. A Noruega aguarda agora adversário, que vai sair do jogo, que decorre esta hora. Por cá, a Proteção Civil avisou este domingo que no início desta semana vai ser possível baixar os avisos de tempo quente, nomeadamente baixar o nível de aviso vermelho para laranja em alguns distritos do país. Foi o que explicou o segundo comandante nacional da Proteção Civil, José Ribeiro.
6: Estão emitidos avisos para tempo quente de nível laranja e vermelho para os próximos dias, mas com a probabilidade de desagravamento ao longo dos próximos dias. Mantém-se o vento forte nas terras altas que, como sabem, nos têm trazido dificuldades extremas na supressão dos incêndios rurais.
1: José Ribeiro, na conferência de imprensa da Proteção Civil ao início da noite de domingo. A Aliança Democrática inicia esta segunda-feira as jornadas parlamentares em Cascais. O encontro terá como orador convidado o antigo presidente da Comissão Europeia, Durão Barroso. Na abertura dos trabalhos, não vai ser possível contar com a presença de Luís Montenegro, já que o primeiro-ministro vai estar nos Estados Unidos para ver o jogo da seleção nacional frente à Espanha. A intervenção inicial, aliás, fica assim a cargo do ministro da Defesa, Nuno Melo. Mais de 360 polícias reforçam a partir desta segunda-feira os aeroportos portugueses. A medida visa aumentar a capacidade da Polícia de Segurança Pública no controle de passageiros, bem como reduzir as filas de espera que se fizeram sentir nos últimos meses. Estes mais de 360 agentes pertencem à Unidade Nacional de Estrangeiros e Fronteiras da PSP e concluíram na passada sexta-feira a componente teórica do curso de controle de fronteiras aéreas. A partir desta segunda-feira, iniciou o estágio operacional de 2 semanas nos postos de fronteira. A distribuição do reforço faz-se pelos vários aeroportos do país, com o contingente maior a fixar-se em Lisboa. Em Almada, já foi reparada a ruptura numa conduta adutora que cortou o fornecimento de água em seis zonas do concelho. O restabelecimento integral da água será, ainda assim, feito de forma faseada. É o que indica um comunicado dos Serviços Municipalizados de Água e Saneamento de Almada. Nos últimos dias, vários moradores do concelho têm relatado sucessivas falhas de água. Foi até lançada uma petição que conta já com quase 4 mil assinaturas, na qual são exigidas medidas urgentes para minimizar os impactos da falta de água. Entretanto, a entidade reguladora dos serviços de água e resíduos pediu esclarecimentos aos serviços municipalizados de água de Almada. Numa nota publicada este domingo na rede social Facebook, a autarquia de Almada informa que o concelho atingiu este ano o maior consumo de água dos últimos 75 anos. Notícia de fecho do Jornal das Três. A informação regressa à hora certa.
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0: boa noite, está com a Rádio Observador, eu sou a Marta Caramelo Nobre, são 13h30, vamos ao essencial da informação. Arranca esta segunda-feira as jornadas parlamentares da Aliança Democrática em Cascais. O encontro terá como orador convidado o antigo Presidente da Comissão Europeia, Durão Barroso. Na abertura dos trabalhos não vai ser possível contar com a presença de Luís Montenegro, já que o Primeiro-Ministro vai estar nos Estados Unidos para ver o jogo da Seleção Nacional frente à Espanha. A intervenção nacional fica assim a cargo do Ministro da Defesa, Nuno Melo. Mais de 360 polícias reforçam a partir desta segunda-feira os aeroportos portugueses. A medida visa aumentar a capacidade da polícia de segurança pública no controle de passageiros, bem como reduzir as filas de espera que se fizeram sentir nos últimos meses. A agência Lusa, fonte da PSP, adiantou que, apesar de estes novos polícias estarem em formação prática, entram de imediato ao serviço no controle de passageiros. Olhamos ainda para o Mundial de Futebol. Esta hora joga a Inglaterra e o México, um jogo que está a ser acompanhado em direto pelo jornalista Diogo Varela. Diogo, boa noite. Se há bocado tínhamos um jogo...
1: Há penalti. Agora há penalti para o México. E marca o México. Marta, que jogo perfeitamente louco para os nossos ouvintes que estão acordados de madrugada. Este é daqueles jogos que é uma autêntica bomba de cafeína. Começou mal, com meia hora de jogo não havia rigorosamente nada, não se passava nada neste jogo entre México e Inglaterra, e daí para a frente Inglaterra marcou 2, o México reduziu, intervalo, fomos para a segunda parte, há uma expulsão para a Inglaterra, vermelho direto, uma entrada violentíssima por parte do defesa Kwanzaa, e quando se esperava que o México, com mais humanidade, fosse chegar ao empate, penalti para a Inglaterra, Harry Kane não desperdiçou 3-1. Só que mesmo agora, penalti para o México, o México reduz para 3-2. Estamos com 69 minutos. Inglaterra ainda ganha, mas está com menos uma unidade.
0: A jornalista Diogo Varela com os destaques desta partida, Inglaterra contra o México. Daqui a nada também, minuto 90, com a crónica deste jogo que está cada vez mais movimentado. A informação está de regresso à hora certa.
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0: Joga-se agora ao minuto 90 na Rádio Observador. Eu sou a Marta Caramel Nobre. Estamos a acompanhar os minutos finais do Inglaterra-México. Sempre atenta a esta... Esteve e está o jornalista Diogo Varela, comigo aqui em estúdio. Minuto 90 certinho. Diogo, boa noite.
1: Boa noite, Marta. E vai aos 90 mais 11. Vamos ultrapassar a centena de minutos. Vamos aos 3 dígitos, aos 101... Numa altura em que Inglaterra vai vencendo por 3 bolas a 2, mas o México está em superioridade numérica, joga em superioridade 11 jogadores contra 10. Houve expulsão na defensiva inglesa, vermelho direto para Gerald Quansah, ele que teve uma entrada duríssima. Na altura, o árbitro Alireza Fagani, que já arbitrou Portugal neste Campeonato do Mundo, não viu, foi alertado pelo VAR e, claro, depois de ver as imagens, expulsou de imediato o defesa inglês. Ora, na altura, o jogo ainda estava a meio da segunda parte, ele é expulso ao minuto 54. Desde aí para cá, Inglaterra joga com menos um, mas este jogo, Marta, está uma perfeita loucura. Agora há um canto para o México. O México já está a largos minutos à procura do 3 igual. Vai tentando de todas as maneiras e feitios, de cabeça, com o pé, jogo aéreo, jogo rasteiro, vale tudo nesta altura. Mais uma bola por parte do México, mas agora muito mal. A bola diretamente para fora, o cruzamento a não sair bem. Eric Gutierrez. Sem dúvida, na primeira meia hora deste encontro, estávamos aqui quase a adormecer. Primeiros 30 minutos que não tiveram interesse algum, não há como não dizê-lo.
0: Pois dois golinhos de repente.
1: Daí para a frente, exatamente, dois golos do mesmo homem, Jude Bellingham, a marcar aos 36 e aos 38. Num espaço de 2 minutos faz dois golos. Mas depois o México, ainda na primeira parte, por Julián Quiñones, consegue reduzir ao minuto 42. E o México acaba essa primeira parte completamente por cima. Esteve muito perto de levar o jogo empatado para o intervalo. Foi mesmo o suar do gongo para a Inglaterra, completamente encostada às cordas. Depois, na segunda parte, houve essa expulsão do Quansah ao minuto 53. E quando se esperava, Marta, que com a expulsão e com a Inglaterra a vencer apenas por 2-1, o México fosse carregar e chegar ao empate, eis que surgiu um penalti a favor da Inglaterra que Harry Kane não desperdiçou e na altura fez o 3-1 contra a corrente a favor de Inglaterra. Só que depois, penalti a favor do México, 69 minutos e Raul Jiménez, também ele não desperdiçou. O México reduziu e agora estamos com 90 mais 4, recordo, joga-se até aos 90 mais 11. Portanto, ainda faltam 7 minutos para acabar esta partida e o México está completamente a dar um massacre, um abafo à Inglaterra, que já só defende.
0: E esta hora vemos também os adeptos mexicanos também com muita esperança de que possa haver aqui mais um golo para poder ir a prolongamento.
1: É natural, é natural, Marta, até porque o México joga em casa, literalmente em casa, joga-se na cidade do México, capital mexicana, no estádio Azteca, este estádio mítico do futebol, a mais de 2.200 metros de altitude. Ora, com esta altitude toda, o oxigênio é escasso a nível de atmosfera, os jogadores ficam naturalmente mais cansados, já não tomam as melhores decisões, há menos oxigênio também no cérebro e o desgaste físico é maior.
0: E
1: portanto,
0: México, esse que há bocado dizias, que para além de estar a jogar em casa, ainda não tinha sofrido nenhum gol neste Mundial.
1: É verdade, portanto, não, entrou para esta partida a parte de Espanha sem qualquer gol sofrido. O México e a seleção espanhola eram as únicas duas seleções sem qualquer gol sofrido neste Campeonato do Mundo. Ora, neste momento apenas Espanha está com esse estatuto. Esperemos que ainda esta segunda-feira, Marta, essa estatística também possa mudar.
0: Acho
1: para
0: que
1: bem
0: sim, acho que vai mudar,
1: de Portugal. Além desse dado que falavas, Marta, há um outro dado também importante. o México a jogar neste estádio, no estádio Azteca, a nível de campeonato do mundo, nunca perdeu. Portanto, a acontecer, a vitória inglesa seria também ela histórica.
0: Sem dúvida.
1: Ora, já estamos com 90 mais 5. O México continua a carregar. Bem, é um sofrimento de todo o tamanho para a Inglaterra, que defende com praticamente todas as unidades dentro da grande área, atrás da linha da bola. Lá vem o México para mais um ataque, a circundar a área de Inglaterra, remate de longa distância contra a muralha dos Três Leões. A bola vai parar até aos pés do guarda-redes. Rangel, Raul Rangel, agora a deixar para a defensiva. O México vai tentando, por Edson Álvarez, a deixar agora para a zona do número 6. É Lira, Eric Lira, ainda com a bola controlada. O México acredita, 90 mais 6. Tic-tac, tic-tac, cronómetro em andamento. A bola no corredor lateral, o México vai procurando a melhor situação para colocar a bola na área inglesa. Será que vai haver cruzamento? Muita cerimónia.
0: E vamos querer ver só mais este cruzamento, infelizmente, Diogo, porque temos que ir às notícias.
1: Às notícias das 4, exatamente, contigo, Marta.
0: Depois das notícias, vamos também conhecer já.
1: Faremos a crónica.
0: A crónica de jogo e o resultado final aqui do jogo.
1: Mais uma bola do México e vai por cima. A tentativa de Raul Jiménez, Marta, por cima da baliza inglesa. Estamos com 90 mais 7, ficam a faltar 4 minutos. Vamos também ao noticiário contigo, sim, agora
0: até
1: às 4.
0: Vamos ao noticiário.

0: Boa noite. Começamos pelos incêndios. O incêndio em Vila Verde, no distrito de Braga, está dominado. Neste momento estão mais de 100 operacionais no terreno, acompanhados de 34 veículos em operações de rescaldo. Durante a madrugada, o comandante subregional de Emergência e Proteção Civil do Cávado adiantou à Rádio Observador que a descida das temperaturas estava a ser favorável no combate às chamas. O fogo de Vozela foi também dominado este domingo. Ainda assim, o perigo mantém-se no terreno. O mapa de ocorrências da Proteção Civil adianta que a esta hora estão mais de 700 operacionais no local que procuram controlar os reacendimentos. A Proteção Civil avançou que no início desta semana vai ser possível baixar os avisos de tempo quente, nomeadamente baixar o nível de aviso vermelho para laranja em alguns distritos do país. Foi o que explicou o segundo Comandante Nacional da Proteção Civil, José Ribeiro.
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0: Boa noite, Diogo. Estamos de volta com a crónica do jogo, desta vez já com o jogo terminado, a Inglaterra-México. Estiveste sempre atento a esta partida e, portanto, primeiro começamos com o resultado, 3-2, não é, para a Inglaterra?
1: Vitória de Inglaterra, confirma-se, Marta, muito, muito sofrida esta vitória inglesa, praticamente arrancada a ferros, a seleção inglesa a conseguir, de facto, um triunfo importante e que coloca a seleção inglesa mais perto da chegada à final. Agora vai encontrar a Noruega nos quartos de final da competição e vai ser também um duelo para acompanhar com muita expectativa. Quanto aqui ao Inglaterra-México, México-Inglaterra, neste caso o México jogava em casa, literalmente em casa, no estádio Azteca. A Inglaterra começou a vencer por 2-0, o México reduziu, depois houve uma expulsão para o lado inglês, ainda assim a Inglaterra voltou a ampliar para 3-1 e a seleção do México conseguiu ainda fazer o 3-2 e até ao fim carregar, mas de forma insuficiente. Olhamos para as imagens televisivas e vemos também natural
0: tristeza,
1: choro, muitas lágrimas.
0: O fim do sonho para o México também.
1: É isso mesmo, uma equipa que tinha aqui o sonho de poder chegar mais longe, por estar a jogar em casa, por ter um estádio Azteca totalmente lotado com milhares e milhares de mexicanos, sobretudo, e a realização focava Guillermo Ochoa, o guarda-redes, que também gera aqui uma espécie de lenda dos campeonatos do mundo. Ele que está com 40 anos, também estava aqui no último campeonato da carreira e, portanto, estava ali inconsolável, lavado em lágrimas. Claro, do outro lado, o contraste é a felicidade no rosto da seleção inglesa e dos adeptos ingleses, que avançam assim para os quartos de final. Vão medir forças frente à Noruega, um triunfo suado, mas suficiente para a equipa de Thomas Tuchel dar mais um passo adiante.
0: E, Diogo, vamos então às habituais notas desta crónica de jogo e começamos pela pérola. O que é que foi o melhor para ti neste jogo?
1: Para mim o melhor vai para o autor dos dois golos ingleses. Ele até é médio, embora apareça muitas vezes em zona de finalização, mas sabemos que a referência, o homem-gol desta equipa inglesa é Harry Kane. Hoje acabou por ser Jude Bellingham, com esses dois golos marcados, ambos até no espaço de 2 minutos. Fica hoje com a pérola Jude Bellingham.
0: E quanto ao Joker, o que é que foi mais improvável neste jogo?
1: Bom, o herói improvável eu nem sequer vou individualizar num jogador, eu vou dar o improvável, o Joker, como ao jogo em si. O improvável foi mesmo o jogo, porque nós...
0: Começou meio tremido.
1: É isso. Na primeira meia hora o jogo estava ali muito adormecido, estávamos aqui a lamentar o facto de estar a ser um jogo um pouco entediante.
0: Não nos deu animação nenhuma aqui para...
1: Não animou nada, só que de repente tornou-se um jogo espetacular e de repente, Marta, já parecia um dos melhores jogos desta edição do Campeonato do Mundo. Portanto, claramente, se há um joker, se há algo improvável, foi efetivamente a forma como este jogo mudou.
0: Sim. Esta volta, sem dúvida.
1: Sim.
0: E agora temos a sentença, o que é que fica deste jogo? Para além da qualificação para os quartos de final,
1: claro, exatamente,
0: da Inglaterra.
1: Olha, fica obviamente essa qualificação para a seleção inglesa e a queda de uma seleção anfitriã, como é o caso do México, mas fica uma vitória histórica. A primeira vez que alguém consegue bater o México em termos de campeonatos do mundo no estádio Azteca. Inglaterra torna-se assim a primeira seleção da história a conseguir ganhar no Azteca em pleno campeonato do mundo frente ao México. O México, que também não tinha qualquer golo sofrido neste jogo, Marta, sofre logo 3 e foram os golos suficientes para eliminar a equipa mexicana.
0: Vamos então à mentira, vamos fechar com a mentira. O que é que devia ter acontecido, mas não aconteceu?
1: Bom, a mentira... Vou começar pelo facto de, embora a Inglaterra tenha ganho, foi um jogo muito, muito sofrido para a Inglaterra. É verdade que depois a expulsão ao minuto 54 do Kwanzaa, o defesa inglês, não ajudou a turma da Inglaterra para tentar gerir da melhor forma o jogo, mas obviamente o México tinha o fator casa e um estádio que, como já aqui dissemos, sendo em altitude, a mais de 2.200 metros de altitude, não ajuda a quem não está habituado a ter estas condições adversas, mas esperava-se que a Inglaterra pudesse ter um jogo um bocadinho mais fácil, teoricamente mais facilitado. E não aconteceu, vimos a Inglaterra a acabar este jogo com o credo na boca.
0: Sim, foi renhido, sem dúvida.
1: Sim, completamente encostados lá atrás, o México carregou por todos os lados, pela esquerda, pela direita, pelo centro, nunca conseguiu, mas foi uma Inglaterra que sofreu a bom sofrer para conseguir levar de vencida a turma mexicana. Está na próxima fase, mas a mentira, Marta, é a forma como a Inglaterra, quando se esperava que podia ter aqui alguma maior tranquilidade, acabou mesmo a agradecer aos anjinhos todos.
0: E tem sido também, no fundo, o reflexo destes jogos do Mundial.
1: Sim, as seleções teoricamente mais fortes ou são eliminadas de forma surpreendente, como já vimos hoje até o Brasil.
0: Exatamente.
1: Ou então, quando se qualificam, conseguem...
0: É dura, é uma qualificação dura.
1: Exatamente. Tem sido poucos os casos em que tu vês uma seleção teoricamente favorita a vencer também com essa tranquilidade que era esperada.
0: Sem dúvida. Fechamos então a crónica deste jogo.
1: Está feito.
0: Inglaterra-México. O jornalista Diogo Varela com a crónica deste jogo. Inglaterra-México 3, Inglaterra 3, México 2.

Muito boa noite, está com a Rádio Observador. Eu sou a Marta Caramelo Nobre, são 4h30, vamos ao essencial da informação. Começamos pelos incêndios. Está dominado um incêndio em Vila Verde, no distrito de Braga. Neste momento estão mais de 100 operacionais no terreno, acompanhados de 34 veículos em operações de rescaldo. Durante a madrugada, o comandante subregional de Emergência e Proteção Civil do Cávado adiantou à Rádio Observador que a descida das temperaturas estava a ser favorável no combate às chamas. Arranca esta segunda-feira as jornadas parlamentares da Aliança Democrática em Cascais. O encontro terá como orador convidado o antigo presidente da Comissão Europeia, Durão Barroso. Na abertura dos trabalhos não vai ser possível contar com a presença de Luís Montenegro. O primeiro-ministro vai estar nos Estados Unidos para ver o jogo da Seleção Nacional frente à Espanha. A intervenção inicial fica assim a cargo do ministro da Defesa, Nuno Melo. Mais de 360 polícias reforçam a partir desta segunda-feira os aeroportos portugueses. A medida visa aumentar a capacidade da Polícia de Segurança Pública no controle de passageiros, bem como reduzir as filas de espera que se fizeram sentir nos últimos meses. A partir desta segunda-feira, estes agentes iniciam um estágio operacional de 2 semanas nos postos de fronteiras. A agência Lusa, fonte da PSP, adiantou que, apesar de estarem em formação prática, estes polícias, entram de imediato ao serviço no controle de passageiros. Olhamos ainda para o Mundial de Futebol. A Inglaterra está nos quartos de final. A equipa inglesa venceu há instantes o México por 3-2, com 2 golos de Jude Bellingham. Noutros jogos da madrugada, o Brasil foi eliminado pela Noruega. A seleção brasileira falha assim o sonho do hexacampeonato. Perdeu por 2-1, com 2 golos do Haaland. A Noruega vai agora defrontar a Inglaterra nos quartos de final. Já a equipa das esquinas entra em campo esta segunda-feira frente à Espanha. A informação está de regresso à hora certa.

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1: Bom dia, a caminho das 5 da manhã, vamos aos títulos em destaque a esta hora. Está dominado um incêndio em Vila Verde, no distrito de Braga. Luís Montenegro vai assistir ao jogo Portugal-Espanha em Dallas e falha assim às jornadas parlamentares da AD. Inglaterra venceu por 3-2 o México.

0: 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São 5 horas.
1: Muito bom dia, o meu nome é Marta Caramelo Nobre. Começamos pelos incêndios. Está dominado um incêndio em Vila Verde, no distrito de Braga. Neste momento estão mais de 100 operacionais no terreno, acompanhados de 34 veículos em operações de rescaldo. Durante a madrugada, o comandante subregional de emergência e proteção civil do Cávado adiantou à Rádio Observador que a descida das temperaturas estava a ser favorável no combate às chamas. O fogo de Vozela foi também dominado este domingo. Ainda assim, há perigo de reacendimentos. O mapa da ocorrência da Proteção Civil adianta que a esta hora estão mais de 700 bombeiros no local, acompanhados de 258 veículos. A Proteção Civil considera que no início desta semana vai ser possível baixar os avisos de tempo quente, nomeadamente baixar o nível de aviso vermelho para laranja em alguns distritos do país. Foi o que explicou o segundo Comandante Nacional da Proteção Civil, José Ribeiro.
2: Estão emitidos avisos para tempo quente de nível laranja e vermelho para os próximos dias, mas com a probabilidade de desagravamento ao longo dos próximos dias. Mantém-se o vento forte nas terras altas que, como sabem, nos tem trazido dificuldades extremas na supressão dos incêndios rurais.
1: José Ribeiro, na conferência de imprensa da Proteção Civil ao início da noite de domingo. A Aliança Democrática inicia esta segunda-feira as jornadas parlamentares em Cascais. O encontro terá como orador convidado o antigo presidente da Comissão Europeia, Durão Barroso. Na abertura dos trabalhos, não vai ser possível contar com a presença de Luís Montenegro. O primeiro-ministro vai estar em Dallas, Estados Unidos, para ver o jogo da seleção nacional frente à Espanha. A intervenção inicial fica assim a cargo do ministro da Defesa, Nuno Melo. Mais de 360 polícias reforçam a partir desta segunda-feira os aeroportos portugueses. A medida visa aumentar a capacidade da Polícia de Segurança Pública no controle de passageiros, bem como reduzir as filas de espera dos aeroportos portugueses. Estes agentes pertencem à Unidade Nacional de Estrangeiros e Fronteiras da PSP e concluíram na passada sexta-feira a componente teórica do curso de controle de fronteiras aéreas. A distribuição do reforço faz pelos vários aeroportos do país, com um contingente maior a fixar-se no aeroporto de Lisboa. Olhamos ainda para o Mundial de Futebol. A Seleção Nacional tenta esta segunda-feira chegar aos quartos de final do Campeonato do Mundo. Vai defrontar a Espanha em Dallas. Na antevisão à partida, o selecionador nacional não revelou detalhes sobre o plano de Portugal e disse por várias vezes que todos os jogadores estão prontos para ir a jogo. Roberto Martínez voltou também a destacar o processo de crescimento da equipa portuguesa e considera que todos os desafios que se levantaram nos últimos jogos foram fundamentais para preparar a equipa para os oitavos.
3: Durante o percurso no Mundial é importante sempre olhar para a frente e olhar o próximo adversário. Isso ajuda muito a crescer. O que é importante é que a equipa sabe sofrer, a equipa sabe manter o nível até o fim. Nós estamos aqui para defrontar a Espanha, estamos aqui para estar ao melhor nível. Todos os jogos são diferentes, mas sem dúvida estamos agora mais preparados que quando chegamos.
1: Sobre o facto de enfrentar a seleção do país em que nasceu, Roberto Martínez quis garantir que é em Portugal que se sente em casa e recorda que tem sido imigrante durante quase toda a vida.
3: Nunca trabalhei na Espanha. Eu vivi 21 anos no Reino Unido, vivi 21 anos na Espanha, 7 anos na Bélgica e 3 anos e meio em Portugal. Então, a casa, a minha casa, é onde tenho a família e onde tenho a missão. Então, para mim, estar muito perto dos jogadores, muito perto daquilo que representa a nossa seleção e, como selecionador, um orgulho incrível e totalmente focado nos sentimentos que a nossa seleção representa.
1: E antes de Roberto Martínez, falou Cristiano Ronaldo numa conferência de imprensa com sala cheia para escutar o capitão da equipa portuguesa. Ronaldo mostrou-se tranquilo em relação a qualquer resultado que Portugal consiga frente à Espanha.
4: É desfrutar de cada momento. Eu não vou ser mais cristiano por ganhar o Mundial ou vou ser menos cristiano se não ganhar o Mundial. Obviamente que todos estamos aqui com esperança, e eu principalmente, todas as competições que eu entro para tentar ganhar. Mas sabemos que vai ser só um que vai ganhar, não pode haver nem dois nem três. Por isso é desfrutar, não pensar no dia de amanhã, desfrutar dia a dia. Foi isso que é algo que eu aprendi. Se uma das coisas que a idade te dá é maturidade e experiência, e relativizar e suavizar muitas das coisas.
1: Sobre o facto de continuar a jogar com 41 anos, Cristiano Ronaldo refere que não está obcecado por jogar. Disse que fazer 3 golos num Mundial é um ótimo registro e garantiu que se tem sentido bem.
4: Não, jogar com 41 anos é... Eu acho que tem sido uma boa experiência, porque para chegar a este nível tens que abdicar de muitas coisas. E aquilo que eu tenho feito em toda a minha carreira tem sido essa, adaptar-me também às nuances da idade, sabendo que não era o mesmo jogador que era, mas uma coisa que eu tenho clara é que nada mudou. Eu continuo ainda a fazer golos. Por isso, espero fazer amanhã. Se não fazer amanhã, com outro companheiro meu faça e possamos passar. E é isso o que fica. É o que fica na memória. É passar, jogar com uma grande equipa e era bonito ganhar a Espanha amanhã.
1: Cristiano Ronaldo em antevisão ao duelo com a Espanha nos oitavos do Mundial. Do outro lado do campo, o selecionador espanhol deixa grandes elogios a Portugal e a Espanha. Na conferência de imprensa de antevisão ao jogo frente a Portugal, Luís de la Fuente disse que a equipa que lidera vai ter de estar muito concentrada. Declarações no estádio de Dallas, onde se vai jogar o duelo entre Portugal e Espanha. Sobre o jogo, de la Fuente diz que quer os adversários sempre preocupados com a posse espanhola e deixou ainda elogios a Portugal.
5: Penso que Portugal tem sobretudo uma grandíssima equipa e creio que é preciso estar atento a todos eles. Neste caso, nós, por estratégia, obviamente vamos tentar estar atentos ao rival quando não tivermos a bola, mas o que queremos é que eles estejam mais ocupados connosco. E temos uma boa ala direita. Joga o Marcos, o Pedro, o Lamine ou quem quer que seja. E eu creio que esse é um dos melhores planos que podemos ter. Garantir que os rivais precisam de estar atentos à nossa equipa.
6: Que estén los rivales pendientes de nosotros.
1: De la Fuente falou também de Cristiano Ronaldo para dizer que o jogador português é um exemplo para todos os futebolistas.
5: Eu já disse noutras ocasiões que sou um admirador declarado de Cristiano, sou um admirador declarado de futebolistas e de pessoas como ele, com carácter, com ambição, com vontade de crescer, com vontade de ser melhor a cada dia. É incansável. É um exemplo de valores para os jovens e para os menos jovens. Portanto, eu rendo-me ao Cristiano. Creio que é um futebolista que, além do legado que vai deixar, ainda vai continuar a deixar mais coisas. É um futebolista que hoje é um jogador a quem é preciso estar atento em qualquer circunstância.
1: Nesta conferência de imprensa, o selecionador espanhol quis também recordar que nesta fase todos os detalhes importam porque os jogos são a eliminar.
5: O Mundial não é uma liga. Aqui não há 38 jornadas. Aqui já sabes que amanhã é uma final. Digo uma final pelo que significa. Pode ser o último jogo se não estivermos bem e se Portugal jogar melhor. Ou podemos continuar por mais 3 jogos. E aqui a melhoria tem de ser, além de progressiva e constante, imediata. Creio que estamos nesse caminho.
1: A antevisão do selecionador espanhol ao jogo entre Espanha e Portugal. Ainda no Mundial, terminou há cerca de uma hora o jogo Inglaterra-México. A equipa inglesa venceu por 3-2, aliás, com 2 golos de Jude Bellingham e garante assim a passagem aos quartos de final. É o fim do sonho do México, que ainda não tinha sofrido nenhum golo neste Mundial de Futebol. Noutras partidas deste domingo, o Brasil foi eliminado pela Noruega. A seleção brasileira falha o sonho do hexacampeonato. Perdeu por 2-1, com 2 golos de Haaland. E a seleção norueguesa vai agora defrontar a Inglaterra nos quartos de final. Notícia de fecho do Jornal das 5. A informação regressa às 5h30.
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Muito bom dia, está com a Rádio Observador. Eu sou a Marta Caramelo Nobre, são 5h30, vamos ao essencial da informação. Começamos pelos incêndios. Está dominado um incêndio em Vila Verde, no distrito de Braga. Neste momento estão mais de uma centena de operacionais no terreno, acompanhados de 34 veículos em operações de rescaldo. Durante a madrugada, o comandante subregional de Emergência e Proteção Civil do Cávado adiantou à Rádio Observador que a descida das temperaturas estava a ser favorável no combate às chamas. Arrancam esta segunda-feira as jornadas parlamentares da Aliança Democrática em Cascais. O encontro terá como orador convidado o antigo presidente da Comissão Europeia, Durão Barroso. Na abertura dos trabalhos não vai ser possível contar com a presença de Luís Montenegro. O primeiro-ministro vai estar nos Estados Unidos para ver o jogo da Seleção Nacional frente à Espanha. A intervenção inicial fica assim a cargo do ministro da Defesa, Nuno Melo. Mais de 360 polícias reforçam a partir de hoje os aeroportos portugueses. A medida visa aumentar a capacidade da Polícia de Segurança Pública no controle de passageiros, bem como reduzir as filas de espera que se fizeram sentir nos aeroportos portugueses nos últimos meses. A partir desta segunda-feira, estes agentes iniciam um estágio operacional de 2 semanas nos postos de fronteira. A agência Lusa, fonte da PSP, adiantou que, apesar de estarem em formação prática, estes polícias entram de imediato ao serviço no controle de passageiros. Olhamos ainda para o Mundial de Futebol. A Seleção Nacional tenta esta segunda-feira chegar aos quartos de final do Campeonato do Mundo. Vai defrontar a Espanha, em Dallas. Na antevisão, o selecionador nacional não revelou detalhes sobre o plano de Portugal e disse por várias vezes que todos os jogadores estão prontos para ir a jogo. Roberto Martínez voltou também a destacar o processo de crescimento da equipa portuguesa e considera que todos os desafios que se levantaram nos últimos jogos foram fundamentais para preparar a equipa das esquinas para os oitavos. Sobre o facto de estar a enfrentar a seleção do país em que nasceu, Roberto Martínez quis garantir que é em Portugal que se sente em casa e recorda que tem sido imigrante durante quase toda a vida. Noutros jogos da noite, a Inglaterra está nos quartos de final. A equipa inglesa venceu o México por 3-2, com 2 golos de Jude Bellingham. Já o Brasil foi eliminado pela Noruega. A seleção brasileira falha assim o sonho do hexacampeonato. Perdeu por 2-1, com 2 golos de Haaland. A Noruega vai agora defrontar a Inglaterra nos quartos de final. Notícia de fecho nesta síntese informativa das 5h30. A informação está de regresso à hora certa.

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1: Bom dia, está com a Rádio Observador. Vamos conhecer os títulos em destaque neste Jornal das 6. Portugal joga hoje frente à Espanha para garantir um lugar nos quartos de final do Mundial de Futebol. Falamos ainda sobre os incêndios em Vozela e também no Distrito de Braga, que preocupavam as autoridades, mas nas últimas horas foram dados como dominados. PSD e CDS iniciam hoje jornadas parlamentares conjuntas em Cascais.

0: 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São 6 horas. As notícias com Miguel Gato.
1: A seleção nacional defronta hoje a Espanha para garantir um lugar nos quartos de final do Mundial de Futebol. Depois de ter eliminado a Croácia, Portugal vai enfrentar esta noite um adversário de má memória em Mundiais, mas de boa na Liga das Nações. Em 2010, a seleção portuguesa foi eliminada do Mundial da África do Sul pela Espanha, precisamente nos oitavos de final, mas no último duelo ibérico foi Portugal quem saiu por cima com a vitória na Liga das Nações no ano passado. É por isso um adversário difícil, admite Cristiano Ronaldo na antevisão à partida. Numa resposta à imprensa espanhola, ontem em conferência de imprensa, o capitão português atribuiu favoritismo à Espanha, mas diz também que tem o feeling que a vitória vai ser portuguesa.
2: Espanha é sempre candidata a ganhar o que seja, Mundiales, Eurocopas, Confederations Liga. Espanha, teoricamente, é favorito, porque já ganhou e tem mais títulos do que Portugal. Pero é uma competição diferente. Está muy equilibrado. Hacerlo, quien tiver los mejores detalles en el partido, pues ganará. Espero que sea Portugal. Yo creo, con ese feeling, que vamos a ganar. Esperemos mañana. Esperar para ver.
1: Cristiano Ronaldo, na conferência de imprensa feita ontem à noite em Dallas, nos Estados Unidos, o palco deste Portugal-Espanha. Depois do capitão, falou o selecionador nacional, Roberto Martínez. Diz que a seleção da esquina está agora mais preparada do que no início do Mundial para um jogo deste nível.
3: Durante o percurso no Mundial, é importante sempre olhar para a frente e olhar o próximo adversário. Isso ajuda muito a crescer. O que é importante é que a equipa sabe sofrer, a equipa sabe manter o nível até o fim. Nós estamos aqui para defrontar a Espanha, estamos aqui para estar ao melhor nível. Todos os jogos são diferentes, mas sem dúvida estamos agora mais preparados que quando chegamos.
1: Um Portugal mais preparado para derrotar a seleção espanhola, é o que diz Roberto Martínez. Do outro lado, o selecionador espanhol Luís de la Fuente deixa elogios a Portugal.
4: Penso que Portugal tem sobretudo uma grandíssima equipa e creio que é preciso estar atento a todos eles. Neste caso, nós, por estratégia, obviamente vamos tentar estar atentos ao rival quando não tivermos a bola. Mas o que queremos é que eles estejam mais ocupados connosco. E temos uma boa ala direita. Joga o Marcos, o Pedro, o Lamine ou quem quer que seja. E eu creio que esse é um dos melhores planos que podemos ter. Garantir que os rivais precisam de estar atentos à nossa equipa.
5: Que estejam os rivais pendentes de nós.
1: O selecionador espanhol Luís de la Fuente antes do Portugal-Espanha de hoje à noite. Em Dallas, a imprensa espanhola mostra confiança para o duelo com Portugal. Os jornalistas espanhóis nos Estados Unidos dizem que Espanha está num melhor momento de forma do que a seleção nacional portuguesa. Foi isto que escutou o enviado especial do Observador ao Mundial, Miguel Cordeiro.
6: Eu creo que España va a pasar.
7: Creo que gana España.
8: Espero que España. Va a ser muy igualado, difícil.
9: Veo un poco mejor a España ahora mismo, más seguro, sí.
6: España tiene, en este momento, más argumentos que Portugal.
10: Aos olhos de quem tem, em Espanha, a missão de ver a realidade de forma imparcial, as respostas sobre quem é o favorito no duelo ibérico são quase todas semelhantes. David Alvarez, do El País, explica.
9: Bueno, jugó muy bien la última eliminatoria, mientras que a Portugal le costó bastante contra Croacia, que es un equipo que ya está cansado. Creo que ahora mismo tiene un punto de más fluidez en el juego de España.
10: Eugenia Carol, de Telemundo, ve varias vantagens na seleção espanhola, incluindo o sentimento de vingança.
11: Tiene un equipo muy sólido, con mucha hambre, muy joven y que viene creciendo junto desde hace ya mucho tiempo. Aparte que creo que están listos para la revancha después de la final de la Nations League hace un año.
10: Luis Castro, da Rádio Nacional de Espanha, espera muito equilíbrio neste jogo, mas também contra favoritismo nos espanhóis.
8: Fora de colores, creo que España es mejor equipo, pero está muy, muy igualado. Portugal tiene grandes jugadores y sobre todo en el centro del campo.
10: Juan Jiménez, do Diário Desportivo AS, também prefere falar de equilíbrio, mas aponta para números que dão uma pequena vantagem à Espanha.
12: A seleção espanhola será o número 1 do ranking até há apenas 2 meses. Portugal acaba de ganhar a Nation. Eu creio que é uma coleção de talento brutal. Segundo Transfermarkt, são o terceiro e o quarto seleção mais valorado, sumando 2.000 milhões de tasação. E espero equilíbrio.
10: Apesar das previsões de equilíbrio, há muita confiança entre a imprensa espanhola. Cristiano Ronaldo também dá o favoritismo à Espanha, mas não esconde que tem um feeling. Acredita que Portugal vai passar.
1: Foram os testemunhos que recolheu o enviado especial do Observador no Mundial, Miguel Cordeiro. O Portugal-Espanha dos oitavos de final do Mundial é hoje às 8 da noite. A seleção portuguesa, em caso de passagem aos quartos de final, defronta o vencedor do jogo entre a Bélgica e os Estados Unidos, jogo que vai acontecer esta madrugada. No que toca a eliminatórias resolvidas nas últimas horas, a Inglaterra está nos quartos de final, depois de ter vencido esta madrugada o México por 3-2. Os ingleses vão defrontar a Noruega, que eliminou ontem à noite o Brasil após uma vitória por 2-1. Há também outra eliminatória que já está resolvida. França e Marrocos têm encontro marcado nos quartos de final do Campeonato do Mundo de Futebol. Estão dominados os incêndios em Vozela e também em Vila Verde, Braga, que preocupavam as autoridades nas últimas horas. Ainda assim, no Distrito de Viseu, mantém-se no terreno mais de 700 operacionais. As autoridades alertam para o perigo de reacendimentos. No Distrito de Braga estão cerca de 100 operacionais no combate às chamas. Durante a madrugada, o Comandante Subregional de Emergência e Proteção Civil do Cávado adiantou à Rádio Observador que a descida das temperaturas estava a ser favorável no combate às chamas. A Proteção Civil considera que a partir de hoje vai ser possível baixar os avisos de tempo quente, nomeadamente baixar o nível de aviso vermelho para laranja em alguns distritos do país. Foi o que explicou ontem o segundo Comandante Nacional da Proteção Civil, José Ribeiro, em conferência de imprensa.
7: Estão emitidos avisos para tempo quente de nível laranja e vermelho para os próximos dias, mas com a probabilidade de desagravamento ao longo dos próximos dias. Mantém-se o vento forte nas terras altas que, como sabem, nos tem trazido dificuldades extremas na supressão dos incêndios rurais.
1: Segundo o Instituto Português do Mar e da Atmosfera, é esperada uma descida das temperaturas gradual ao longo da semana, apesar de se manter o tempo quente ou muito quente em algumas regiões do país, mas sobretudo hoje e amanhã. O tempo ainda se mantém bastante quente, mas a partir de quarta-feira há essa descida das temperaturas em vários pontos de Portugal continental. PSD e CDS iniciam hoje jornadas parlamentares conjuntas em Cascais. O encontro tem como orador convidado o antigo presidente da Comissão Europeia, Durão Barroso. Já o presidente do PSD, Luís Montenegro, não vai marcar presença no dia de abertura, isto porque o primeiro-ministro vai assistir nos Estados Unidos ao duelo entre Portugal e Espanha. A intervenção inicial fica, por isso, a cargo do ministro da Defesa, Nuno Melo. O encerramento na terça-feira vai ser feito pelo líder parlamentar do PSD, Hugo Soares, e também pelo líder da bancada parlamentar do CDS, Paulo Núncio. Mais de 360 agentes da polícia reforçam a partir de hoje os aeroportos portugueses. A medida visa aumentar a capacidade da PSP no controle de passageiros, bem como reduzir as filas de espera dos aeroportos. Estes agentes pertencem à Unidade Nacional de Estrangeiros e Fronteiras da PSP e concluíram na passada sexta-feira a componente teórica do curso de controle de fronteiras aéreas. A distribuição do reforço da PSP nos aeroportos vai-se fazer por vários aeroportos do país, com o contingente maior a fixar-se no aeroporto Humberto Delgado, em Lisboa.
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1: Bom dia, está com a Rádio Observador, são 6h10, abrimos agora a conferência de imprensa. Passamos em revista os destaques da imprensa nacional e internacional com a ajuda da jornalista Teresa Freire. Bom dia, Teresa.
2: Bom dia, Miguel.
1: E começamos com a manchete do Jornal de Notícias, que escreve o JN que as mulheres ganham menos 244 euros do que os homens para cumprir as mesmas tarefas.
2: É a conclusão do mais recente barómetro das diferenças remuneratórias entre homens e mulheres da Direção-Geral de Coordenação e Planeamento. O barómetro analisou o total dos trabalhadores por conta de outro trem a tempo completo e chegou à conclusão que o ganho médio mensal e líquido das mulheres em Portugal era de cerca de 1.400 euros em 2024, bem abaixo dos quase 1.700 dos homens, o que representa uma diferença salarial de género de 14,5%. O primeiro barómetro foi realizado em 2019, sendo que, se compararmos com os valores de 2024, percebemos que a diferença salarial tem vindo a diminuir nos últimos anos, tendo em conta que as atividades artísticas, as ligadas à saúde humana e ao apoio social, continuam a ser as mais penalizadas.
1: Seguimos com o Jornal Público, com destaque para a saúde. A despesa do SNS com medicamentos oncológicos triplicou em 10 anos.
2: Um aumento que se deve, Miguel, à crescente investigação na área oncológica, que se tem traduzido em mais medicamentos para os doentes, tem, no entanto, representado um desafio para o sistema de saúde. Em Portugal, a despesa hospitalar com tratamentos oncológicos representa atualmente mais de um terço da despesa total com medicação na área hospitalar. Tendo em conta que nos primeiros 4 meses deste ano, essa despesa com medicamentos foi de 915 milhões de euros, com a despesa em oncologia a representar 35% com 320 milhões, o que equivale a um aumento de quase 8% face a 2025.
1: Passamos para o Jornal de Negócios, mas continuamos na saúde, porque as despesas das famílias neste setor representam 5% dos gastos totais das famílias.
2: As despesas em bens e serviços de saúde, que saem diretamente dos bolsos das famílias, moderaram no ano passado, cresceram a 4,4% num mínimo de 4 anos. No entanto, o peso nos orçamentos continua a ser significativo, tendo em conta que os portugueses têm-se destacado até aqui como um dos mais altos da União Europeia.
1: Vamos ainda, Teresa, ao Diário de Notícias. 4 em cada 10 portugueses dizem estar pior do que no ano passado.
2: O barómetro do DN da Aximage mostra que há um agravamento da percepção sobre a situação económica das famílias, sendo que 63% acreditam que a situação vai continuar a piorar até ao final do ano e apenas 11% acreditam numa descida de preços. O barómetro revela que 39% dos inquiridos sente um agravamento das respectivas condições financeiras, ao passo que apenas 14% dizem estar melhor e quase metade afirma que a situação se manteve.
1: Passamos agora para os destaques da imprensa internacional e começamos pelo Brasil. O Folha de São Paulo faz manchete com a derrota da seleção brasileira ontem no Mundial de Futebol.
2: A equipa defrontou a Noruega nos oitavos de final e acabaram por perder por 2-1. O norueguês Haaland marcou os 2 golos que lhes deu a vitória. O Brasil só marcou aos 90+10, uma grande penalidade de Neymar, que depois do jogo anunciou aos jornalistas o fim da carreira pela seleção brasileira. A Folha de São Paulo destaca mesmo que a seleção de Ancelotti teve assim a pior participação desde 1990.
1: E fechamos esta conferência de imprensa em França. O Le Monde dá destaque às últimas atualizações do incêndio na zona dos Pirineus.
2: O incêndio deflagrou no sábado à noite. Neste momento são já 4.500 hectares de área ardida, tendo em conta que já foram evacuados 10 mil habitantes de cerca de 20 municípios diferentes. De acordo com a última atualização, no terreno estão cerca de 700 bombeiros, apoiados por 200 veículos. Há já registro de 2 feridos graves, um morador e um bombeiro.
1: Teresa Freire com a conferência de imprensa.
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1: 6:15, é hora de irmos à bola. Começa agora o Jornal de Desporto da Rádio Observador. A edição de hoje do Vamos à Bola é com o jornalista Martim Madeira. Bom dia, Martim.
23: Bom dia, Miguel.
1: E Martim, começamos naturalmente pela Seleção Nacional. Hoje é o grande dia, ou pelo menos esperamos nós um dos grandes dias, não é?
23: Sim, sim, claro.
1: Portugal defronta a Espanha às 8 da noite, nos oitavos de final do Campeonato do Mundo. E a assumir a conferência de imprensa de ontem esteve o capitão da Seleção Nacional.
23: Cristiano Ronaldo falou aos jornalistas no estádio de Dallas e tentou libertar alguma da pressão para o duelo contra os espanhóis numa conferência de imprensa com sala cheia para escutar Cristiano Ronaldo. O capitão da equipa portuguesa mostrou-se tranquilo em relação a qualquer resultado que Portugal consiga frente à Espanha. Sobre o jogo também, Cristiano Ronaldo disse que acredita na vitória de Portugal, mas colocou o favoritismo na equipa espanhola.
25: Espanha é sempre candidata a ganhar o que seja, Mundiales, Eurocopas, Confederations Liga. Espanha, teoricamente, é favorito, porque já ganhou e tem mais títulos do que Portugal. Mas é uma competição diferente e está muito equilibrado. Quem tiver os melhores detalhes no partido, pues, ganará. Espero que seja Portugal. Eu creio, com esse feeling, que vamos a ganhar. Esperemos amanhã, esperar para ver.
23: Cristiano Ronaldo aqui com a esperança de que Portugal pode ganhar, aqui também a falar em espanhol. Também falou das críticas em torno da seleção e das exibições que a equipa portuguesa tem tido no Mundial. Ronaldo diz que está habituado e até pediu mais.
25: Bom, é 23 anos que vocês tentam me matar. Ah, mas isso já perceberam que não vale a pena. É waste of time. Não vale a pena. Tentam. Não vale a pena. Não vale a pena. E é uma questão que estou completamente acostumado. Por isso, até agradeço muitas das vezes, porque é de onde crescemos mais como pessoas. E agradeço a vocês para continuarem a fazer isso, porque isso, de certa forma, eu cresço cada vez mais e apareço cada vez mais.
23: Esperemos que apareça pelo menos Cristiano Ronaldo. Foram as palavras do capitão da Seleção Nacional na véspera do jogo com Espanha, que é hoje às 8 da noite. Vai ter, claro, emissão especial aqui na Rádio Observador.
1: E depois de Cristiano Ronaldo, falou Roberto Martínez. Martim, o selecionador nacional, não revelou detalhes sobre o plano de Portugal para o jogo frente à Espanha. Disse por várias vezes que todos os jogadores estão prontos para ir a jogo.
23: Como já nos tem habituado, Portugal tem apresentado sempre mexidas no 11 titular e por isso Roberto Martínez foi questionado sobre o plano que tem para o duelo com Espanha, mas não quis deixar detalhes.
26: Todos os nossos jogadores, já falei disso, que são incríveis com o seu compromisso para a seleção e para a equipa, e precisamos utilizar isso. Certamente jogar contra a Espanha não é o mesmo que jogar contra a Colômbia, ou provavelmente a Croácia é uma equipa que também gosta da bola, mas nós precisamos de ajustar naquilo que possa ajudar aos nossos jogadores a fazer a diferença. Isso é a ideia que continuamos.
23: O selecionador português voltou também a destacar o processo de crescimento da equipa portuguesa e considera que todos os desafios que se levantaram nos últimos jogos foram fundamentais para preparar a equipa para os oitavos de final.
26: Durante o percurso no Mundial é importante sempre olhar para a frente e olhar o próximo adversário. Isso ajuda muito a crescer. O que é importante é que a equipa sabe sofrer, a equipa sabe manter o nível até o fim. Não estamos aqui para defrontar a Espanha, estamos aqui para estar ao melhor nível. Todos os jogos são diferentes, mas sem dúvida estamos agora mais preparados que quando chegamos.
23: que as palavras de Roberto Martínez e Cristiano Ronaldo na antevisão ao duelo com Espanha nos oitavos deste Mundial, que, claro, é hoje às 20h.
1: Martim, já o selecionador espanhol, ou da seleção da Espanha, porque o nosso também é espanhol, deixa grandes elogios a Portugal e também à seleção que dirige a Espanha.
23: É verdade, é verdade. Na conferência de imprensa da antevisão ao jogo frente a Portugal, Luís de la Fuente disse que a equipa que lidera vai estar muito concentrada. Foram declarações também no estádio de Dallas, onde se vai jogar este duelo. Sobre o jogo, de la Fuente disse que quer os adversários sempre preocupados com a posse de bola espanhola e deixou também alguns elogios a Portugal.
3: Penso que Portugal tem sobretudo uma grandíssima equipa e creio que é preciso estar atento a todos eles. Neste caso, nós, por estratégia, obviamente vamos tentar estar atentos ao rival quando não tivermos a bola, mas o que queremos é que eles estejam mais ocupados connosco. E temos uma boa ala direita. Joga o Marcos, o Pedro, o Lamin ou quem quer que seja. E eu creio que esse é um dos melhores planos que podemos ter. Garantir que os rivais precisam de estar atentos à nossa equipa.
7: Que estejam os rivais pendentes de nós.
23: A divisão do selecionador espanhol ao jogo entre Espanha e Portugal, e não sei se já disse, Miguel, mas é hoje às 20h.
1: Sim, é hoje às 20h, vai ter emissão especial, claro, na Rádio Observador. Ainda em Dallas, a imprensa espanhola mostra confiança para o duelo com Portugal.
23: Apontam para uma melhor equipa e para um melhor momento de forma. Foi isto que escutou o jornalista do Observador Miguel Cordeiro, em Dallas, no Texas. O enviado especial do Observador ao Campeonato do Mundo escutou jornalistas espanhóis e encontrou muita confiança para o jogo de hoje.
8: Eu creio que Espanha vai passar.
10: Creio que gana Espanha.
11: Espero que Espanha. Vai ser muito igualado, difícil.
12: Veo um pouco melhor a Espanha agora mesmo, mais seguro. Sim.
8: Espanha tem, em este momento, mais argumentos que Portugal.
13: Aos olhos de quem tem, em Espanha, a missão de ver a realidade de forma imparcial, as respostas sobre quem é o favorito no duelo ibérico são quase todas semelhantes. David Alvarez, do El País, explica.
12: Bueno, jugou muito bem na última eliminatória, mientras que a Portugal le costó bastante contra a Croacia, que es un equipo que ya está cansado. Creo que ahora mismo tiene un punto de más fluidez en el juego España.
13: Eugenia Carol, de Telemundo, ve varias ventajas en la selección española, incluyendo o sentimento de vingança.
27: Tiene un equipo muy sólido, con mucha hambre, muy joven y que viene creciendo junto desde hace ya mucho tiempo. Aparte que creo que están listos para la revancha después de la final de la Nations League hace un año.
13: Luis Castro, da Rádio Nacional de Espanha, espera muito equilíbrio neste jogo, mas também contra favoritismo nos espanhóis.
11: Fora de colores, creo que España es mejor equipo, pero está muy, muy igualado. Portugal tiene grandes jugadores y sobre todo en el centro del campo.
13: Juan Jiménez, do Diário Desportivo AS, também prefere falar de equilíbrio, mas aponta para números que dão uma pequena vantagem à Espanha.
28: A seleção espanhola será o número 1 do ranking até hace apenas 2 meses. Portugal acaba de ganhar a Nation. Eu creo que é uma coleção de talento brutal. Según Transfermarkt, são o terceiro e o quarto seleção mais valorado, sumando 2 mil milhões de taxação. E espero equilíbrio.
13: Apesar das previsões de equilíbrio, há muita confiança entre a imprensa espanhola. Cristiano Ronaldo também dá o favoritismo à Espanha, mas não esconde que tem um feeling. Acredita que Portugal vai passar.
23: E é esse feeling que todos esperamos. Miguel Cordeiro aqui em Dallas, no Texas, o enviado especial do Observador, a ouvir os vários jornalistas espanhóis que têm confiança em Portugal, mas por cá nós temos confiança, que têm confiança em Espanha, mas por cá nós temos confiança em Portugal. O jogo, mais uma vez, não sei se o disse tantas vezes, mas é às 20h, Miguel. Vamos ter, claro, emissão especial aqui na Rádio Observador.
1: E à 1h, Estados Unidos-Bélgica, vai sair o nosso adversário. Esperemos nós.
23: Esperemos nós que seja nosso adversário.
1: Esperemos nós. Continuamos no tópico mundial, até porque o Brasil vai para casa mais cedo, depois de ter perdido por 2-1 frente à Noruega.
23: Os nossos irmãos brasileiros esbarraram contra a imponente força do avançado norueguês Erling Haaland. Aos 79 minutos de jogo, o número 9 da Noruega fez o primeiro e aos 90 minutos Haaland bisou para sentenciar o voo de regresso dos brasileiros. Aos 90 mais 10 de grande penalidade, Neymar Júnior ainda conseguiu fazer um golo que dava alguma esperança ao Brasil, mas que no final acabou por não chegar. No apito final, muitas lágrimas em campo por parte dos jogadores brasileiros, mas foram os Neymar que mais se destacaram. O astro brasileiro estava visivelmente abalado e aos jornalistas anunciou o fim da carreira internacional pela seleção brasileira. É o adeus de mais uma das estrelas deste Mundial.
1: E das últimas gerações. Durante a madrugada, Martim, a Inglaterra também se qualificou para a próxima fase.
23: Jogou com o México, no México, no mítico estádio Azteca, e acabou por vencer os da casa por 3-2. Jude Bellingham foi um dos grandes destaques do jogo. Em 2 minutos, aos 36 e aos 38, bisou na partida e deu a vantagem aos ingleses. Ainda na primeira parte, o goleador mexicano Julián Quiñones conseguiu reduzir a vantagem inglesa, mas aos 60 minutos, Harry Kane fez o terceiro de penalti. O México ainda marcou 9 minutos depois. O ex-Benfica, Raúl Jiménez, fez o gol de grande penalidade, o que acabou por não ser suficiente. Esta vitória inglesa teve até direito a elogios de Donald Trump nas redes sociais. O presidente norte-americano elogiou o capitão inglês Harry Kane. A Inglaterra vai agora enfrentar a Noruega nos quartos de final. Um grande jogo, com certeza.
1: Exatamente. E ainda neste fim de semana, Martim, ficamos a saber os quartos de final do outro lado da tabela. Marrocos e França vão se defrontar na próxima fase.
23: Marrocos venceu o Canadá por 3-0. Já a França venceu o Paraguai por 1-0. Gol de Mbappé, o sétimo neste Mundial. Empata assim tudo na corrida para melhor marcador. Messi, Haaland e Mbappé empatados com os mesmos golos. São 7.
1: Falta agora só saber o Portugal-Espanha, Estados Unidos-Bélgica, também o outro lado, Argentina-Egito e Suíça-Colômbia.
23: Messi ainda pode marcar mais um gol nesse Egito e pode passar para a frente destes melhores marcadores.
1: Exatamente, Messi que está em igualdade em número de golos com Mbappé e também com Erling Haaland. Tempo ainda, Martim, para uma pequena polémica neste Mundial. Um jogador dos Estados Unidos teve um cartão vermelho retirado e vai por isso jogar no próximo jogo contra a Bélgica esta madrugada.
23: Trata-se de Folaran Balogan, o avançado estrela destes Estados Unidos, que tinha levado um vermelho contra a Bósnia. A FIFA decidiu assim retirar esse vermelho e decidiu aplicar uma suspensão estranha de um ano, o que faz com que o jogador agora, durante um ano, se fique com um cartão suspenso e se é uma falta igual, esse cartão depois aplica-se. É de facto uma medida um bocadinho estranha. E imediatamente depois o presidente norte-americano escreveu nas redes sociais que a FIFA fez a decisão correta e que ouviram os norte-americanos e que fez a decisão correta. Ora, com isto, vários jornais, como o The Guardian e ESPN, escrevem que Donald Trump terá feito chamadas com o presidente da FIFA para retirarem este cartão vermelho do jogador norte-americano que agora está disponível para este jogo contra a Bélgica.
1: Foi mais uma edição do Vamos à Bola, desta vez com o Martim Madeira.
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6: Muito bom dia, muito obrigada por estar com a Rádio Observador. Boa semana. Eu sou a Maria João Simões, comigo está o jornalista Miguel Gato, que atualiza agora a informação. Olá, Miguel, bom dia.
7: Bom dia, Maria João.
6: A seleção nacional defrontou hoje a Espanha para garantir o lugar nos quartos de final do Mundial de Futebol.
7: Um adversário difícil, admite o capitão Cristiano Ronaldo, fez ontem a antevisão à partida em conferência de imprensa. CR7 atribui o favoritismo à Espanha, mas diz também que tem o feeling que a vitória vai ser portuguesa. Já o selecionador Roberto Martínez diz que Portugal está agora mais preparado do que no início do Mundial para um jogo deste nível. O Portugal-Espanha é hoje às 8 da noite.
6: Estão dominados os incêndios em Vozela e também em Vila Verde, Braga, que preocupavam as autoridades nas últimas horas.
7: Ainda assim, no Distrito de Viseu mantém-se no terreno mais de 700 operacionais. As autoridades alertam para o perigo de reacendimentos. Já no Distrito de Braga estão cerca de 100 bombeiros no combate às chamas. Segundo o Instituto Português do Mar e da Atmosfera, é esperada uma descida das temperaturas gradual ao longo da semana, apesar de se manter o tempo quente ou muito quente em algumas regiões do país, sobretudo hoje e amanhã. A situação melhora na quarta-feira.
6: E Miguel, PSD e CDS iniciam hoje as jornadas parlamentares conjuntas em Cascais.
7: O encontro que vai ter como orador convidado o antigo Presidente da Comissão Europeia, Durão Barroso. Já o Presidente do PSD, Luís Montenegro, não vai marcar presença. Vai estar nos Estados Unidos a assistir ao duelo entre Portugal e Espanha. A intervenção inicial fica, por isso, a cargo do Ministro da Defesa, Nuno Melo. O encerramento, feito amanhã, vai ser feito pelo líder parlamentar do PSD, Hugo Soares, e também pelo líder da bancada parlamentar do CDS, Paulo Núcio.
6: Mais de 360 agentes da polícia reforçam a partir de hoje os aeroportos portugueses.
7: A medida visa aumentar a capacidade da PSP no controle de passageiros, bem como reduzir as filas de espera dos aeroportos. Estes agentes pertencem à Unidade Nacional de Estrangeiros e Fronteiras da PSP, concluíram na passada sexta-feira a componente teórica do curso de controle de fronteiras aéreas. A distribuição do reforço vai-se fazer pelos vários aeroportos do país, com o contingente maior a fixar-se no aeroporto Humberto Delgado, em Lisboa.
6: O jornalista Miguel Gato, com as notícias que marcam as últimas horas, voltamos a olhar para o mundo quando forem 7, numa edição do jornalista Luís Soares.
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6: Olá, muito bom dia. Boa segunda-feira com a Rádio Observador. Antes da história do dia e do novo episódio de Tratar da Saúde, espreitamos o tempo que vai estar quentinho, outra vez. Há vários distritos com aviso vermelho. São eles Bragança, Castelo Branco, Guarda e Porto Alegre. As máximas vão dar pelos 38 graus, em Lisboa e também em Santarém, 37 em Viseu, 34 em Braga e Faro, 33 graus em Coimbra, 30 em Leiria, 26 na cidade do Porto e 24 em Aveiro. Esta hora já estão 25 graus em Viseu e em Faro, 23 em Lisboa, 21 em Santarém, 20 graus no Porto, 19 em Braga, Aveiro e Coimbra e 18 na cidade de Leiria.
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6: Muito bom dia, boa segunda-feira. Daqui a pouco não perca novo episódio de Tratar da Saúde. Uma Imperial bem fresquinha sabe tão bem, até parece ajudar a combater o calor, não é? Mas olha que pode fazer exatamente o contrário. Já lhe explicamos tudo primeiro. A história do dia com o jornalista Pedro Benevides. A Unidade Militar de Emergências veio de Espanha para ajudar no combate aos incêndios em Portugal. O jornalista Miguel Pinheiro Correia, que acompanhou a UME no terreno, explica que força é esta, como atua e porque não existe em Portugal uma unidade igual.
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17: Esta é a história do dia da Rádio Observador. O Portugal-Espanha, do combate aos fogos.
18: Sube a pressão, sube a pressão!
17: O som que estão a ouvir não é o de um treino num campo de futebol em Dallas, nos Estados Unidos. Esse Portugal-Espanha é uma história que ganhará corpo lá mais para o início da noite.
18: Está aí bem?
17: Não, este som foi captado em Vozela, no incêndio mais complicado dos últimos dias. As chamas ameaçavam já várias casas em Tondela, para onde o fogo se tinha espalhado.
18: É aqui, José.
17: E as vozes que ouvimos são dos mais de 100 homens da Unidade Militar de Emergências, que vieram de León assim que Portugal pediu ajuda à Europa para reforçar o combate aos incêndios, em plena onda de calor. Hoje eu vou falar com o jornalista do Observador, Miguel Pinheiro Correia, que passou estes dias em reportagem no terreno, falou com a população, com os bombeiros portugueses e com os espanhóis da UME. Vamos saber que força é esta, como é que atua e que diferença faz, e vamos tentar perceber também porque é que em Portugal não existe uma força como esta. Eu sou o Pedro Benevides e esta é a história do dia de segunda-feira, 6 de julho. Olá, Miguel.
19: Viva, Pedro.
17: Então, tu passaste estes dias no terreno a acompanhar, a fazer reportagem sobre aquilo que se estava a passar, e sobretudo nesta zona de Vozela, onde houve este incêndio de grandes dimensões nos últimos dias. Traça-nos só um bocadinho como é que foram os teus dias de trabalho.
19: Ora, sim, o incêndio lá está, acabou por ficar batizado como muitos incêndios ficam, pelo nome da primeira localidade afetada, neste caso o município de Vozela. Entretanto, alastrou-se a vários outros municípios. Eu estive na companhia do Guilherme Costa Oliveira, fotojornalista, uhum. E andamos ou percorremos vários municípios, sobretudo municípios de Águeda e de Tondela, um em Aveiro e outro em Viseu, e tivemos aqui em várias localidades afetadas pelas chamas, Castanheira de Voga, Maçadas, São João do Monte, Daires. E o cenário, em todas elas, claro que cada uma com as suas especificidades, o que também torna o combate dos bombeiros mais complicado, porque não é uma réplica em qualquer lugar, mas o cenário era parecido, e acho que ilustra bem este perigo das chamas, dois momentos que se repetiram, tanto no primeiro dia que nós tivemos em Águeda e no segundo em Tondela, que é, de repente estão os bombeiros muito concentrados a tentar combater as chamas e virados para um lado a tentar combater as chamas, e de repente uma projeção, claro, imprevisível, como as chamas o são, surge nas costas dos bombeiros, e nos dois locais, foi mesmo uma réplica muito parecida, foram os populares que correram rapidamente para apagar as chamas. Acho que é assim o relato perfeito do que é, do que são estes incêndios e do perigo que representam, e também...
20: E porque é que também nós vamos vendo nas notícias que o incêndio estava dominado e de repente há reincendimentos e de repente volta a ficar grande outra vez, porque há fatores de imprevisibilidade e coisas surpreendentes que acontecem sempre nesse tipo de cenários.
19: Claro, sim, e por muito que haja o desespero das pessoas e depois também se possa traduzir em algumas críticas aos bombeiros, parte sempre desta fragilidade que as pessoas e os bombeiros também têm de enfrentar este fogo que é incontrolável e que lá está, e que muitas vezes não é esta ajuda dos populares que estão a lutar pelas vidas, que acabam por ajudar, e esta entreajuda entre moradores, vizinhos ou pessoas só, amigos que vêm ajudar e bombeiros, nota-se muito.

0: hotel, estavam lá muitos espanhóis, e acho que partiu mais dessa curiosidade de estarem ali todos concentrados a conversar uns com os outros. E nós pensamos, bom, é preciso perceber também o que é que estes espanhóis, o que é que este grupo acrescenta, o que é que eles vêm fazer de diferente que os bombeiros portugueses ou que os elementos portugueses, Proteção Civil e também GNR ou até Exército, não fazem, o que é que eles vêm acrescentar. Não será só uma questão de ter mais pessoas,
1: homens,
0: né?
1: Exatamente.
0: Exatamente.
1: Então, para quem nunca ouviu falar desta unidade militar de emergência, como é que tu explicarias o que é que eles são e o que é que eles fazem?
0: Esta é a UME, a sigla, a Unidade Militar de Emergências. É curioso porque, se falássemos com populares, muitos diziam: ah, estão ali os bombeiros espanhóis. E parece, porque de facto estão a combater as chamas, têm mangueiras e têm fardas vermelhas. Mas não são bombeiros, são a UME, é uma força conjunta das Forças Armadas Espanholas. Foge aqui um pouco aos ramos tradicionais, o Exército, a Marinha e a Força Aérea. E foi criada em 2005, entretanto. O desenho jurídico das funções da UME foi-se compondo ao longo dos anos, até hoje, mas manteve-se sempre assim aqui um traço geral, que é a UME, que é uma unidade que está espalhada por todo o país, em Espanha tem vários batalhões, e estes, que são 5 batalhões principais, e estes batalhões atuam principalmente nas áreas geográficas que lhes dizem respeito, quando, ou seja, não atuam como os nossos bombeiros, que há um incêndio e eles são os primeiros a serem mobilizados. A UME é acionada quando estes mecanismos, as autoridades civis, os bombeiros ou a Proteção Civil, não conseguem dar conta de uma tragédia, que pode ser, neste caso, foi um incêndio, mas não é só de incêndios que eles, e também ilustra bem esta amplitude de alcance da UME. Também estão em cheias, agora no sismo na Venezuela estão lá também. Estiveram há pouco tempo.
1: É uma equipa de elite, se é que podemos dizer assim, especializada em cenários de emergência, de grandes catástrofes, e portanto estão preparados para isso. Quando falamos da preparação deles, falamos do quê? Eles não são apenas os homens especializados, eles vêm com muita coisa para o terreno.
0: Sim, por exemplo, aqui em Portugal eles vieram, trouxeram. Contavam essa história, eles ainda demoraram algumas horas na viagem, porque este batalhão veio de León e a viagem até Portugal demorou um pouco, porque eles vieram em caravana e traziam, além de, eram mais de 100 militares, traziam máquinas, os caminhões que normalmente vemos dos bombeiros, traziam drones, máquinas de arrasto, portanto, vinham até uma camioneta que depois eles usaram aqui no município de Tondela para levar de um quartel dos bombeiros até ao sítio onde eles estavam a pernoitar, um pavilhão a uns 10 minutos, era perto, mas portanto eles vieram com vários equipamentos, não eram só os homens, e por isso ilustra também bem esse treino que têm. Não estamos a falar só de homens que vêm com muita vontade, ou de operacionais, homens e mulheres que vêm com muita vontade combater um fogo. Têm um treino especializado em combater fogos, mas também noutras valências que referimos há pouco.
1: Vêm com tudo. Quando chegam, vêm com tudo.
0: Sim,
1: o que é que te surpreendeu mais? Foi a organização que eles têm? Foi a rapidez com que atuam? Foi a logística toda? Portanto, a quantidade de meios com que eles aparecem? O que é que te surpreendeu mais?
0: Melhor do que o que me surpreendeu a mim, acho que, e também partiu muito destes relatos, e foi um bocado coincidência. Nós achamos interessante contar a história desta unidade espanhola, e ao mesmo tempo as pessoas com quem falávamos diziam todas: ah, os espanhóis têm sido incansáveis, têm sido excepcionais. Aqui sem críticas aos bombeiros portugueses, claro, mas destacava-se por serem diferentes e por estarem a fazer um trabalho às vezes diferente, e por virem de fora também, acho que foi isso que também puxou aqui um bocado a atenção para este tema. E a maioria das pessoas falava nesta organização, uma das pessoas com quem eu falei dizia: ah, os nossos bombeiros, e que também é um relato que se repete de ano para ano, os nossos bombeiros caem exaustos depois de estarem horas e horas a combater esta unidade espanhola. Eles combatem e trocam, enquanto está um turno vá a combater as chamas, está outro a descansar, e vão-se revezando. E eu também notei isso, porque no sítio onde eu os encontrei inicialmente estavam lá alguns a descansar, E, ou seja, claro, isto é importante, porque depois a vontade ou a energia com que se combate um incêndio

0: será diferente naturalmente quando se tem muita energia ou não. E isto é um exemplo aqui da organização que eles têm, claro, é uma equipa que tem, é uma unidade que tem muitos meios, tem muito dinheiro também, o Exército Espanhol tem muito dinheiro e por isso há aqui isso as Forças diferença. Armadas Espanholas têm muito dinheiro e isso faz diferença, claro.
1: E como é que foi a integração com os portugueses que estavam no terreno, os bombeiros portugueses que estavam no terreno? As coisas funcionaram bem? Houve ali alguma tensão? Como é que as coisas se passaram?
0: Não, eu, em jeito de alguma brincadeira, vá atendendo o contexto, mas perguntei-se aqui, a língua às vezes não é uma barreira. Uhum. Nós, às vezes, os portugueses são um bocado mais poliglotas que os espanhóis, mas os espanhóis também brincaram com isso e disseram, nós aqui quando estamos com vontade e quando estamos todos a remar para o mesmo lado, entendemos-nos bem. E acho que é um bocado isto, mesmo as pessoas podiam saber ou não espanhol e os militares não sabiam todos português, mas entendiam e falavam com as pessoas e sabiam onde é que era preciso ajuda, e, ou seja, foram muito bem recebidos, também contavam que as pessoas, eles, outro dado importante é, esta unidade veio de Espanha com mantimentos, ou seja, mesmo gasolina, nós viemos a abastecer os caminhões, eles trouxeram tudo e o que eles disseram foi, nós vimos para aqui, sabemos que os portugueses, neste caso, mas que as populações que nós vamos ajudar já estão a passar por tanto, não vamos estar aqui a sobrecarregar com...
1: A depender de ninguém.
0: Exatamente, sim.
1: E eles ainda por cima tinham experiência no terreno português, já não é a primeira vez que aqui vêm.
0: Sim, exatamente, e essa questão da integração também foi importante nesse aspecto. Muitos destes militares, e normalmente também pela questão geográfica, quando é preciso ajuda em Portugal, e foi em 2017 e em 2024, nas duas ocasiões com incêndios, e foi este batalhão de Leão que veio para Portugal. Ou seja, não todos os mais de 100 que estavam ou que estão ainda estes dias a combater este incêndio, mas muitos deles já conheciam Portugal, já sabiam o que é que era preciso, e lá está, têm treino e estão habituados a ir para qualquer lado do mundo, por isso sabem o que é preciso e sabem como ajudar e sabem integrar-se. E também as forças portuguesas, naturalmente, os bombeiros e a Proteção Civil sabem integrar estas equipas, por isso é que são chamados.
1: E funcionou tudo bem. Agora, há uma questão que é mais ou menos evidente quando lemos o texto que tu escreveste para o Observador e quando te ouvimos aqui a falar sobre como é que eles estão organizados, como é que isto funciona. A pergunta que fica é, porquê é que não existe uma unidade semelhante em Portugal?
0: Ora, é um debate antigo, há declarações antigas de antigos líderes da UM a aconselhar Portugal a ter uma força semelhante. Agora, perceber porquê, ou a razão pela qual não há uma igual, é difícil.
1: Há uma força debate, que então?
0: Sim, há uma força que muitas vezes é comparada, que é a RAM, que não é semelhante. Há uma força no Exército, que muitas vezes é comparada por ser ou por estar mais vocacionada para estas questões de atuação em emergência, mas a RAM em Portugal funciona simplesmente como meio agregador ou coordenador do combate, ou seja...
1: Estamos a falar do Regimento de Apoio Militar de Emergência.
0: Exatamente. E esse regimento não tem, ou tem pouquíssimos, não tem propriamente meios próprios como tem a UM, tampouco dinheiro. Isso é muito diferente.
1: Portanto, não é comparável.
0: Sim, de todo. A RAM, esse regimento, simplesmente coordena a resposta com os meios do Exército. Ou seja, há uma emergência, se fosse a tempestade de Krisen, como tivemos há pouco tempo, há uma emergência e este regimento olha para as forças que o Exército tem, para os homens que o Exército tem, para os destacamentos, e percebe, ok, é preciso enviar meios para ali, é preciso levar militares para ali. Por isso, não é de todo comparável. E é uma questão antiga, já muitas vezes se debateu, se devia haver... Normalmente debate-se sempre depois de acontecerem estas tragédias, claro. E até depois de vir a UM a Portugal e percebermos, ok, isto faz diferença, de facto, ter aqui uma força coordenada e que está direcionada para este combate faz sentido. Até porque, e muitas vezes uma das críticas que se aponta ao combate aos incêndios, mas também a outras catástrofes, em Portugal é às vezes falhar esta coordenação, porque há bombeiros, há Proteção Civil, há os municípios, e há aqui às vezes uma dificuldade em perceber quem é que está a mandar, ou às vezes, pior, quem está a mandar não é a pessoa que conhece melhor o terreno, e por isso surge sempre esta dúvida depois das tragédias acontecerem, mas para já não há... Não há fumo branco à vista, ou seja, não
1: debate-se muito, não se... mas até agora não há nenhuma decisão nessa matéria.
0: Sim, está em banho-maria, está sempre.
1: Muito bem. Miguel, obrigado.
0: Obrigado, Pedro.
1: Eu conversei com o jornalista do Observador, Miguel Pinheiro Correia. Ao longo do dia de ontem, o incêndio de Vozela foi dominado, mas os reacendimentos não davam trégua aos bombeiros. E nesta altura, olha-se para o exemplo espanhol e a pergunta fica sempre no ar. Não devia Portugal investir numa unidade com esta robustez, com estes meios, com esta capacidade de intervenção? A pergunta fica, mas como acontece com muitas perguntas em Portugal, esta é daquelas em que o debate se arrasta sem haver uma resposta. Esta foi a história do dia. A sonoplastia é do Tomás Ferreira, a música do genérico do João Ribeiro. Eu sou o Pedro Benevides. Até amanhã.
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4: Este é o Tratar da Saúde da Rádio Observador, sempre com a doutora Vanessa Mendes, diretora clínica do Centro de Saúde CUF. Doutora, bom dia, bem-vinda.
5: Bom dia, obrigada.
4: Uma esplanada, uma tarde de calor e uma imperial bem fresquinha, para muitos portugueses parece o cenário perfeito de verão, mas será que aquela bebida que sabe tão bem para refrescar pode, afinal, aumentar o risco de problemas de saúde? Doutora Vanessa, porquê que beber álcool nos dias de maior calor, como estes que estamos a viver, pode ser mais perigoso do que imaginamos?
5: Então, é uma ideia muito comum pensar que uma cerveja bem fresca ajuda a hidratar. Mas, na verdade, o que acontece é precisamente o contrário. O álcool pode ter um efeito diurético, ou seja, aumenta a perda de água através da urina. Ao mesmo tempo, nos dias quentes, já perdemos mais líquidos através da transpiração. E, portanto, aqui o resultado é um efeito duplo de maior risco de desidratação. E quanto maior for o consumo de álcool, maior tende a ser esse risco.
4: E além da desidratação, há outros riscos?
5: Sim, claro. O álcool provoca também vasodilatação, ou seja, dilata os vasos sanguíneos. Inicialmente até podemos sentir uma sensação de frescura, mas essa sensação é enganadora. Na realidade, o nosso organismo perde calor mais rapidamente e torna-se menos eficaz a tentar regular a temperatura corporal. Além disso, pode surgir uma diminuição da pressão arterial, aumentando o risco de tonturas, de quedas e até desmaios. Sobretudo, estamos aqui, por exemplo, a falar, por exemplo, de idosos ou pessoas com doenças cardiovasculares.
4: E doutora Vanessa, o álcool também interfere com a forma como percebemos o calor, como o sentimos?
5: Sim, interfere. O álcool diminui a capacidade de reconhecer os primeiros sinais de hidratação e até de exaustão pelo calor. Além disso, reduz o tempo de reação e a capacidade de decisão, como tão bem conhecemos. E é por isso que aumenta também o risco de acidentes.
4: Claro.
5: Vemos também alguns afogamentos associados aqui ao consumo de álcool e até traumatismos, né, durante este período do verão. Ou seja, o problema não é apenas o calor, é também o efeito que o álcool pode ter.
4: Então devemos evitar completamente aquela imperial fresquinha na esplanada nestes dias quentes.
5: Não necessariamente, né? Porque acho que todos nós sabemos reconhecer...
4: É o equilíbrio, não é?
5: Exatamente. Ou seja, aqui o importante é mesmo a quantidade e o próprio contexto, né? Consumir álcool com moderação, acompanhado de uma boa ingestão de água e evitando aqui as horas de maior calor, reduz significativamente o risco de haver aqui algum efeito. Também é importante nunca utilizar bebidas alcoólicas como forma de matar a sede. E muitas vezes lá está esta ideia de que vamos beber uma cervejinha para tentar tirarmos a sede. Isto não é bem assim, não é? Uhum. E portanto a água é sem dúvida o nosso melhor amigo nestes dias de maior calor.
4: E certamente que há pessoas que devem ter assim uma atenção especial, cuidados redobrados.
5: Sim. Como já referi, por exemplo, os idosos, as pessoas com doenças cardiovasculares, por exemplo, também quem toma medicamento já para, por exemplo, a tensão arterial, e aqui, por exemplo, falamos dos diuréticos, que podem também haver aqui uma diminuição da pressão arterial, e também quem pratica exercício físico ao ar livre. Nestes grupos, o risco de desidratação e de complicações é naturalmente maior quando nestes dias de maior calor.
4: Portanto, doutora Vanessa, para resumir, aquela imperial bem fresca pode saber assim muito bem, mas não substitui a água.
5: Isso mesmo, é, não podemos substituir a água de forma alguma. O álcool faz parte do convívio, não é, para muitas pessoas, mas no verão devemos consumi-lo com ainda mais prudência, porque o calor e o álcool potenciam-se mutuamente, e a melhor forma de prevenir problemas é muito simples, é alternar cada bebida alcoólica com água, por exemplo, evitar o consumo nas horas de maior calor e nunca ignorar sinais como tonturas, fraqueza, alguma náusea e uma sede intensa. Isso deve ser reconhecido e tentarmos fazer algo de imediato.
4: Doutora Vanessa Mendes, muito obrigada por mais um Tratar da Saúde. Até amanhã.
5: Até amanhã, obrigada.
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0: Olá, muito bom dia, 6h57. Muito obrigada por estar com a Rádio Observador. Não somos os de sempre. Eu sou a Maria João Simões, está comigo o Paulo Ferreira. Estavas a crescer para que até somos os de sempre.
1: Isso, apostei nisso.
0: Mas não, hoje está connosco o Luís Soares. Hoje não,
2: esta semana. Vai ser Maria João e seus muitos chatos.
0: Bem-vindo, Luís. Obrigado, é sempre bom estar connosco. Hoje no Explicador lançamos a pergunta: o que podemos esperar da Cimeira da NATO? Connosco vão estar os eurodeputados Sebastião Bugalho, do PSD, e Francisco Assis, do PS. Logo depois, à Comissão de Inquérito, esta segunda-feira recebemos os Homens do Barco, aquele grupo de amigos que lançou por brincadeira um hino da seleção para este Mundial e que, de uma brincadeira num barco, passaram por um estúdio de gravação, televisões e rádios, de toda a gente a cantar a música deles. É, como hoje vai ser assim depois das 9h30. Para já, espreitamos o título do Jornal das 7, Luís.
2: É dia de duelo ibérico no Mundial de Futebol. Portugal e Espanha encontram-se na procura por um lugar nos quartos de final. Cristiano Ronaldo sacode a pressão, atribui favoritismo à Espanha, mas Roberto Martínez garante que a seleção portuguesa está preparada para a partida. Do lado espanhol também há muita confiança. Vamos ouvir a reportagem do enviado especial do Observador, Miguel Cordeiro. Quem vai aos Estados Unidos ver o jogo é o primeiro-ministro, Luís Montenegro. Assim, o também líder do PSD não vai participar na abertura das jornadas parlamentares da AD, que arrancam hoje. Nuno Melo, líder do CDS, vai estar sozinho a fazer o discurso de abertura. Esta hora não há incêndios florestais ativos em curso em Portugal continental. O incêndio que começou em Vozela e alastrou a outros três concelhos está em resolução. Ainda assim, no terreno, mantém-se um forte dispositivo de vigilância.
0: Já vamos às notícias. Primeiro, o tempo que vai estar soalheiro em todo o país e quente também. Há quatro distritos com aviso vermelho do IPMA: Bragança, Castelo Branco, Guarda e Porto Alegre. Para esta segunda-feira, dia 6, esperam-se máximas de 38 graus em Lisboa e em Santarém, 37 em Viseu, 34 em Braga e Faro, 33 graus em Coimbra, 30 em Leiria, 26 na cidade do Porto e 24 em Aveiro. Notícias às 7 na Rádio Observador, uma edição do jornalista Luís Soares. Dia de todas as decisões para a Seleção Nacional, Portugal defronta hoje a Espanha para garantir um lugar nos quartos de final do Mundial de Futebol. Cristiano Ronaldo diz que está com fé e Roberto Martínez promete uma equipa preparada.
2: Depois de ter eliminado a Croácia, Portugal vai enfrentar esta noite um adversário de má memória em Mundiais, mas de boa memória na Liga das Nações. Em 2010, a Seleção Portuguesa foi eliminada do Mundial da África do Sul pela Espanha, precisamente nos oitavos de final, mas no último duelo ibérico foi Portugal quem saiu por cima com a vitória na final da Liga das Nações no ano passado. Cristiano Ronaldo reconhece que o adversário é difícil, mas diz que tem um feeling que a vitória vai voltar a ser portuguesa.
3: Tem sido uma experiência bonita, estamos a melhorar jogo a jogo, sabemos que isto é uma competição que é impossível jogar bem todos os jogos, não está fácil para ninguém, é só ver as equipas que já foram eliminadas e aí diz tudo. Mas eu vejo a equipa tranquila, equipa bem, treinamos bem, preparamos bem. A respeitar o adversário, sabemos que é um adversário super difícil, mas estou com aquela fé que amanhã vai correr bem e vamos ganhar.
2: A fé de Cristiano Ronaldo na conferência de imprensa ontem, ao final da tarde, em Dallas, nos Estados Unidos. A sala de imprensa encheu-se de jornalistas estrangeiros para ouvir o jogador português.
0: E depois de Ronaldo, falou o selecionador Roberto Martínez. O técnico garante que Portugal está agora mais preparado do que no início do Mundial.
2: E promete um Portugal ao melhor nível para enfrentar a Espanha.
4: Durante o percurso no Mundial, é importante sempre olhar para a frente e olhar o próximo adversário. Isso ajuda muito a crescer. O que é importante é que a equipa sabe sofrer, a equipa sabe manter o nível até o fim. Nós estamos aqui para defrontar a Espanha, estamos aqui para estar ao melhor nível. Todos os jogos são diferentes, mas sem dúvida estamos agora mais preparados que quando chegamos.
2: A garantia de Roberto Martínez, que foi também questionado sobre o sentimento de defrontar o país de origem, lembra que sempre trabalhou no estrangeiro e por isso está habituado. Do outro lado, o selecionador de Espanha, Luís de la Fuente, deixa elogios à seleção portuguesa.
5: Penso que Portugal tem sobretudo uma grandíssima equipa e creio que é preciso estar atento a todos eles. Neste caso, nós, por estratégia, obviamente vamos tentar estar atentos ao rival quando não tivermos a bola. Mas o que creio queremos é que eles estejam mais ocupados connosco. E temos uma boa ala direita. Joga o Marcos, o Pedro, o Lamine ou quem quer que seja. E eu creio que esse é um dos melhores planos que podemos ter. Garantir que os rivais precisam de estar atentos à nossa equipa.
6: Que estejam os rivais pendentes de nós.
2: O selecionador espanhol, antes do Portugal-Espanha, de logo à noite, jogo marcado para as 8 da noite e no qual Portugal vai tentar garantir o apuramento para os quartos de final do Mundial de Futebol.
0: E Luís, a imprensa espanhola mostra confiança para o duelo com Portugal. Os jornalistas espanhóis nos Estados Unidos dizem que Espanha está num melhor momento de forma do que Portugal.
2: O enviado especial do Observador, Miguel Cordeiro, falou com vários jornalistas espanhóis que atribuem precisamente favoritismo à equipa do país.
7: Eu creio que Espanha vai passar.
8: Creio que gana Espanha.
9: Espero que Espanha. Vai ser muito igualado, difícil.
10: Veo um pouco melhor a Espanha agora mesmo, mais seguro. Sim.
7: Espanha tem, em este momento, mais argumentos que Portugal.
11: Aos olhos de quem tem, em Espanha, a missão de ver a realidade de forma imparcial, as respostas sobre quem é o favorito no duelo ibérico são quase todas semelhantes. David Alvarez, do El País, explica.
10: Bueno, jugou muito bem na última eliminatória, mientras que a Portugal le costó bastante contra a Croacia, que es un equipo que ya está cansado. Creo que ahora mismo tiene un punto de más fluidez en el juego de España.
11: Eugenia Carol, de Telemundo, vê várias vantagens na seleção espanhola, incluindo o sentimento de vingança.
12: Tiene un equipo muy sólido, con mucha hambre, muy joven y que viene creciendo junto desde hace ya mucho tiempo. Aparte que creo que están listos para la revancha después de la final de la Nations League hace un año.
11: Luis Castro, da Rádio Nacional de Espanha, espera muito equilíbrio neste jogo, mas também contra favoritismo nos espanhóis.
9: Fora de colores, creo que España es mejor equipo, pero está muy, muy igualado. Portugal tiene grandes jugadores y sobre todo en el centro del campo.
11: Juan Jiménez, do Diário Desportivo AS, também prefere falar de equilíbrio, mas aponta para números que dão uma pequena vantagem à Espanha.
13: A seleção espanhola será o número 1 do ranking até hace apenas 2 meses. Portugal acaba de ganhar a Nation. Eu creo que é uma coleção de talento brutal. Segundo Transfermarkt, são o terceiro e o quarto seleção mais valorada, sumando 2 mil milhões de taxação. E espero equilíbrio.
11: Apesar das previsões de equilíbrio, há muita confiança entre a imprensa espanhola. Cristiano Ronaldo também dá o favoritismo à Espanha, mas não esconde que tem um feeling. Acredita que Portugal vai passar.
2: A reportagem do enviado do Observador, Miguel Cordeiro, em Dallas, no Texas, o Portugal-Espanha, dos oitavos de final do Mundial de Futebol. É hoje às 20h, a seleção portuguesa, em caso de passagem aos quartos de final, defronta o vencedor do jogo entre a Bélgica e os Estados Unidos.
0: No que toca a eliminatórias resolvidas nas últimas horas, a Inglaterra está nos quartos de final, depois de ter vencido esta madrugada o México por 3-2.
2: Os ingleses vão agora defrontar a Noruega, que eliminou ontem o Brasil, isto depois de uma vitória por 2-1. Há também outra eliminatória já resolvida, França e Marrocos têm também encontro marcado nos quartos de final do Campeonato do Mundo de Futebol.
0: E por volta das 7h20 temos nova edição do Diário do Mundial com o Miguel Cordeiro. Luís Montenegro está nos Estados Unidos para ver o jogo de Portugal com a Espanha e por isso não vai estar presente no arranque das jornadas parlamentares de PSD e CDS.
2: Jornadas parlamentares conjuntas que começam hoje e vão decorrer em Cascais. Com a ausência de Luís Montenegro, a intervenção inicial fica a cargo do Presidente do CDS e também Ministro da Defesa, Nuno Melo. Destaca ainda para Durão Barroso, o antigo Presidente da Comissão Europeia, é orador convidado. Os trabalhos terminam amanhã. O encerramento fica a cargo do líder parlamentar do PSD, Hugo Soares, e também do líder parlamentar do CDS, Paulo Núncio.
0: Mais de 700 operacionais e 200 viaturas continuam no terreno para as operações de rescaldo do incêndio de Vouzela. O fogo foi dominado ontem ao início da tarde, mas tem havido pequenos reacendimentos.
2: É o que explica o comandante dos bombeiros de Vouzela. Apesar do incêndio estar dominado, durante a tarde de ontem houve reativações, tendo em conta o vasto perímetro da área ardida. As autoridades garantem que estão atentas e é esperado mesmo um reforço de meios durante a manhã para continuar as operações de rescaldo. Estão esta hora no terreno quase 800 operacionais, apoiados por 200 viaturas. O incêndio que durou mais de 3 dias, começou na madrugada de quinta-feira em Vouzela, chegou a outros 3 concelhos. Dominado está também um outro incêndio que começou ontem durante a tarde em Vila Verde. Uma centena de operacionais e 30 viaturas continuam no terreno esta hora também para as operações de rescaldo.
0: Hoje, 4 distritos continuam sob aviso vermelho, mas Luís, a semana vai trazer uma uma ligeira descida das temperaturas.
2: Bragança, Guarda, Castelo Branco e Porto Alegre continuam sob aviso vermelho do IPMA até ao fim do dia. Outros 7 distritos do continente estão sob aviso laranja e os restantes amarelo. O Instituto Português do Mar e da Atmosfera prevê uma descida gradual das temperaturas ao longo desta semana. O comandante da Proteção Civil, José Ribeiro, sublinha também que a tendência é agora para um desagravamento dos avisos de calor.
8: Estão emitidos avisos para tempo quente de nível laranja e vermelho para os próximos dias, mas com a probabilidade de desagravamento ao longo dos próximos dias. Mantém-se o vento forte nas terras altas que, como sabem, nos tem trazido dificuldades extremas na supressão dos incêndios rurais.
2: José Ribeiro, o segundo Comandante Nacional da Proteção Civil, no balanço feito ontem à noite aos incêndios florestais, mais de uma centena de concelhos estão hoje em perigo máximo de incêndio.
0: São agora 7:08. Luís, que outras notícias marcam esta manhã de segunda-feira?
2: Destaque para um outro incêndio, neste caso urbano, que deflagrou esta manhã numa loja encarnascida no concelho de Oeiras. Começou esta madrugada, por volta das 5 da manhã, numa zona industrial. Está a mobilizar 46 operacionais e 16 viaturas. As chamas estão a consumir uma loja de produtos chineses. Fonte oficial da Proteção Civil sublinha à Rádio Observador que não há registro de vítimas. Mais de 360 polícias reforçam a partir de hoje os aeroportos portugueses. Objetivo é aumentar a capacidade no controle de passageiros, assim como reduzir as filas de espera dos aeroportos. Estes agentes pertencem à Unidade Nacional de Estrangeiros e Fronteiras da PSP. A distribuição do reforço faz-se pelos vários aeroportos do país, com o maior número de agentes a fixar-se em Lisboa. O Conselho de Almada atingiu o maior consumo de água dos últimos 75 anos. A autarquia dá conta de um aumento de mais de 4% nos primeiros 6 meses do ano, face a 2025. Num comunicado publicado nas redes sociais, a Câmara Municipal alerta para a pressão que o sistema de abastecimento está a sentir este ano. A autarquia adianta que a rotura que cortou o fornecimento de água em 6 localidades da Almada foi reparada, mas explica que o restabelecimento integral do abastecimento de água ainda será faseado.
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0: 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Muito bom dia, 7:11. Este é o Gabinete de Guerra das Manhãs 360, esta segunda-feira. A análise é do Miguel Baumgartner, especialista em assuntos internacionais. Olá, Miguel, bom dia, bem-vindo.
21: Olá, Maria João,
0: olá,
21: bom
0: Miguel,
21: dia.
0: Olá, Miguel, bom dia. Começou hoje o 3º de 6 dias de luto nacional pelo funeral de Ali Khamenei, que já reuniu milhões de pessoas em Teherão a clamar por vingança contra os Estados Unidos e Israel. Durante as cerimónias, o clero iraniano fez ameaças diretas à vida de Donald Trump. Miguel, várias perguntas, mas a primeira: há condições reais para um acordo de paz quando o regime iraniano jura abertamente a morte do presidente americano?
21: Bom dia novamente, Maria João.
1: Nós temos que dividir aqui duas coisas. Nós temos que dividir aquilo que é a tentativa política, efetivamente, de se conseguir um acordo com os Estados Unidos, que nós sabemos que o Irão não confia nos Estados Unidos e que os Estados Unidos não confiam no Irão, e os dois têm objetivos completamente diferentes. Os Estados Unidos querem um acordo que os liberte do problema do Médio Oriente e que dê a Donald Trump uma ideia de ter vencido mais uma guerra, nesta sua ideia fantasiosa de já ter terminado com 7, 8 ou 9 guerras, já não sei o número certo, porque isto depois muda conforme o entendimento dele, e o Irão, efetivamente, de sair reforçado, de fazer um acordo com os Estados Unidos saindo reforçado e dando a imagem de ter vencido e ter obrigado os Estados Unidos a aceitar um acordo que seja favorável ao Irão e que permita ao Irão continuar com esta ideia crescente de que ganhou agora a hegemonia política e geopolítica na região. Obviamente que toda a encenação religiosa e política que está a ser composta nas cerimónias fúnebres permitiria também de alguma forma, ou está a permitir também de alguma forma, que o próprio regime internamente tente, se me permites esta expressão, lamber as feridas impostas por aquilo que foi a guerra, pelas sanções económicas brutais que está a sofrer ainda, e também daquilo que aconteceu em janeiro e em fevereiro, quando a população saiu à rua e cerca de 40 mil pessoas foram assassinadas. E, portanto, este é um momento político e cénico, ao mesmo tempo, de dar a ideia de que a população está unida à volta deste regime e que este regime está vivo, forte, e tem a consciência...
0: E longe de colapsar?
1: Longe de colapsar, e que o inimigo de sempre, porque este regime que é criado em 79, sempre teve por inimigo a vida ocidental, os países ocidentais, mas nomeadamente aquilo que eles chamavam o Grande Satã e o Pequeno Satã, ou seja, os Estados Unidos e Israel. Sim. E, portanto, que isto continua, e este é o elo de ligação, esta é a cola que une a sociedade iraniana em torno deste regime. Portanto, era normal que nós víssemos nestas cerimónias fúnebres, este ataque velado aos Estados Unidos e dizer, efetivamente, de que vão vingar a morte do seu líder. Não seria de esperar outra coisa. Portanto, eu digo que há aqui uma encenação política de reforçar a imagem, efetivamente, do próprio regime, mas o regime está longe de querer também fazer, para já, um acordo com os Estados Unidos. Portanto, há aqui um compasso de espera e há aqui um hiato temporal que nós temos que ter em atenção. É porque neste momento temos um memorando de entendimento, ou seja, os dois lados aceitaram parar as hostilidades, aceitaram que temas é que poderiam discutir no futuro. Se me vais perguntar se nós vamos ter um acordo ao final dos 60 dias, não vamos. E inclusive poderemos ver depois das midterms, e há já efetivamente uma linha nos Estados Unidos que defende isso, de que se volta às hostilidades novamente após as eleições nos Estados Unidos.
0: Quanto à guerra na Ucrânia, Kiev atingiu o principal terminal de petróleo em São Petersburgo, a terra natal de Vladimir Putin. Zelensky diz que o alvo foi precisamente a infraestrutura que financia a máquina de guerra russa. Miguel, esta asfixia da infraestrutura energética russa é a verdadeira alavanca que Kiev tem para impedir que Trump e Putin imponham um acordo de paz injusto para a Ucrânia? Ou seja, ainda este fim de semana Putin voltou a dizer a Trump que quer ficar com todo o Donbass.
1: Eu diria que, fazendo aqui até uma analogia do ponto que estávamos a falar anteriormente, eu diria que isto aqui é efetivamente o estreito de Hormuz da Ucrânia. Ou seja, a Ucrânia percebeu-se que a sua guerra não passa só por defender os oblastes ou a linha dos oblastes ocupadas, não passa só por fazer uma guerra em profundidade, passa por atacar aquilo que é ainda o bem que a Rússia tem para se financiar e para, de alguma forma, financiar esta que é a sua economia de guerra, que é efetivamente a questão do petróleo, portanto das refinarias, dos hidrocarbonetos. E esta é a guerra que a Ucrânia está a fazer, porque tal como eu dizia, lá está, é o Estreito de Hormuz da Ucrânia. É aí que a Ucrânia pode, de alguma forma, também fazer a Rússia sentir necessidade de vir à mesa das negociações, ou pelo menos começar também a criar internamente na Rússia o desconforto económico que está a acontecer. Há muita gente que não quer admitir. A Rússia não está em colapso financeiro, ou seja, não vai entrar em bancarrota de um dia para o outro. Mas neste momento tem sérios problemas económicos. Tem um déficit brutal, utiliza hoje mais de 50% do seu fundo soberano já foi utilizado para financiar aquilo que é esta máquina de guerra, tem uma inflação galopante, o próprio Presidente do Banco Central reconhece a dificuldade do que é arranjar mão de obra, sabemos também daquilo que é a questão de mortalidade e de baixas na frente de batalha russa, portanto tudo isto é um bolo que cria problemas internos.
0: Mas Miguel, não devemos esperar ou temer um intensificar dos ataques russos por Putin se sentir humilhado perante estes ataques de Kiev?
1: Exatamente o que nós vamos assistir, e já estamos a começar a assistir neste verão, é uma escalada de Putin na tentativa de amedrontar de alguma forma a Ucrânia, de voltar a ganhar, digamos assim, o momentum da guerra, mas neste momento a Ucrânia tem uma coisa, a Ucrânia sabe, dois pontos e com isto termino, a Ucrânia sabe que tem condições militares de impor um empate à Rússia neste momento. E a Rússia não tem capacidade militar, a não ser que utilizasse, num momento de loucura, qualquer arma nuclear. Mas não utilizando isso, o que não nos parece a 100% que isso possa acontecer, a Rússia neste momento não tem militarmente capacidade de derrotar a Ucrânia. E a Ucrânia sabe que uma das suas melhores opções para forçar um entendimento e uma reunião que depois, de alguma forma, permita estarem numa posição de negociar ao mesmo nível, é enfraquecer toda a estrutura de financiamento da economia russa, que é, efetivamente, a questão dos hidrocarbonetos, é a questão do petróleo. E isto, obviamente, que vai obrigar a que Putin, de alguma forma, tenha que reapostar, até porque este grande ataque foi feito na sua terra natal, mas ele também sabe que quanto mais ataca em profundidade, mais também sofre este ataque em profundidade da Ucrânia. Agora vai ser aqui um pouco este jogo do gato e do rato, se me permites, mas acima de tudo é saber até quando é que a Rússia tem condições de sustentar esta máquina de guerra, a sofrer estes ataques, e que na semana passada, por exemplo, fizeram com que Putin admitisse a primeira vez que está com dificuldades de combustíveis, não é? Da refinaria de combustíveis, onde tu tiveste filas de 36 horas para as pessoas poderem abastecer os seus carros. E, portanto, começa a sentir da Rússia aquele desgaste e aquela fadiga de guerra que há uns anos e há uns meses atrás nós assistimos só na Ucrânia, começa a existir também dentro de portas, e isto pode fazer com que Vladimir Putin intensifique os ataques. Dependerá muito do apoio de Donald Trump.
0: E esta noite assistimos a novos ataques a Kiev. Miguel Baumgartner, muito obrigada pela tua análise no Gabinete de Guerra.
1: Obrigado,
0: boa semana.
1: Um bom dia.
0: Obrigada.
1: Igualmente.
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0: 7:20.
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0: Este é o Diário do Mundial. A seleção portuguesa joga hoje, nos oitavos de final. Portugal-Espanha é às 8 da noite. É o tema em destaque na edição de hoje. Vamos falar com Miguel Cordeiro, o enviado do Observador ao Campeonato do Mundo. Olá, Miguel.
1: Olá, Maria João.
0: Vamos ter mais um duelo ibérico e nas últimas horas tivemos as conferências de imprensa das duas equipas. Já vamos aos treinadores, Miguel, mas temos de começar por Cristiano Ronaldo. Quase 25 minutos de respostas à imprensa, numa imagem muito serena do capitão da seleção nacional.
1: Foi mesmo muito, muito serena. A palavra desta conferência é desfrutar, é talvez a palavra mais dita por Cristiano Ronaldo nesta conferência de imprensa que marca o dia, que marca também já o Mundial. Surgiu Cristiano Ronaldo como um homem resolvido com ele mesmo, podemos dizer isto. É óbvio que recordamos todos nós conferências de imprensa de Cristiano Ronaldo com atitude desafiadora, com vontade de puxar dos galões, com vontade de garantir que era capaz de desafiar tudo e todos. O que ouvimos neste domingo foi diferente. É óbvio que esse sentimento ainda lá está dentro de Cristiano Ronaldo. Mas o que nós percebemos e o que nós ouvimos foi a voz de um homem que sabe que já não tem nada a provar. E Cristiano Ronaldo disse isto mesmo, que não é uma vitória no Mundial que vai definir a carreira que teve. Ganhar ou perder não define aquilo que vai ser Cristiano Ronaldo no futuro e a forma como vai ser lembrado. O capitão da seleção portuguesa disse isto mesmo, disse estas palavras. Ele falou também sobre o momento do adeus. Houve várias perguntas sobre nesse sentido e Cristiano Ronaldo até foi dizendo: "Escusam de perguntar, não vou entrar por aí, não vou falar disso." Mas depois, a certa altura, numa outra resposta, acabou por dizer que era o último Mundial. Disse esta frase: "É desfrutar o máximo possível com este meu último Mundial. Oxalá amanhã não seja o meu último jogo." Fazendo referência já ao jogo que se joga hoje com a Espanha. Esta frase acabou por confirmar que este é o último Mundial, já depois de Ronaldo ter dito aos jornalistas que não precisavam de estar sempre a perguntar sobre este assunto. Lá acabou por soltar esta frase. Cristiano Ronaldo mostrou também, caso ainda não fosse óbvio, que é uma pessoa que gosta da crítica. Disse que a comunicação social já o tentou matar por várias vezes, que é assim há 23 anos. Mas, ao mesmo tempo, nesta conferência de imprensa, agradeceu essas críticas. Agradeceu mais uma vez, não é a primeira vez que o faz, e agradeceu por terem um efeito motivador quando entra em campo, por querer dar resposta também a essas críticas. Ainda sobre Cristiano Ronaldo, já vamos a outros assuntos, mas ainda sobre Cristiano Ronaldo, ele falou também de algumas histórias que tem tido neste Mundial, com hóspedes de hotéis onde está a seleção, com funcionários de hotéis, até com funcionários de limpeza. Contou uma história com uma funcionária argentina, histórias que tem tido também com alguns adeptos. Falou do melhor Mundial que já viveu e disse também que nunca se sentiu tão acarinhado, principalmente também por causa daquilo que aconteceu em Toronto. Certamente ainda está com isso na cabeça. Sobre o jogo com a Espanha, deu favoritismo aos espanhóis. Disse que têm mais títulos, disse que têm mais experiência, disse que já venceram, mas ainda assim, apesar de tudo isso, apesar de dizer que a Espanha em todas as competições que entra é uma favorita, apesar de dizer tudo isto, Cristiano Ronaldo disse que tem um feeling que Portugal vai passar.
0: Foi um dos momentos do Mundial, esta conferência de Cristiano Ronaldo. Mas, Miguel, vamos também ao que disseram os treinadores.
1: Sim, Martínez, começamos por ele. Roberto Martínez, mais uma vez, muito pouco específico, acontece sempre, análise sempre muito macro. Falou da Espanha como um adversário difícil e experiente. Questionado sobre as escolhas e o sistema de Portugal, Martínez disse que todos os jogadores estão prontos e que é bom ter todos os jogadores prontos e que é bom também ter uma seleção capaz de jogar de diferentes formas. Voltou a falar dos dois Mundiais, disse também que os jogos anteriores foram ótimos para preparar a equipa para este momento. Enfim, estamos a falar quase de uma fotocópia do que tem sido dito noutras conferências de imprensa de Roberto Martínez. Já sobre o facto de ser espanhol, e aqui temos algo diferente, sobre o facto de ser espanhol e estar agora num duelo com Espanha, Roberto Martínez quis mostrar o currículo. Disse que viveu 21 anos em Espanha, mas que nunca lá trabalhou, que viveu outros 20 anos no Reino Unido, 7 na Bélgica e 3,5 em Portugal, e que é agora em Portugal que se sente em casa e que tem feito por sentir também este carinho que os portugueses lhe têm dado, e tenta sempre perceber também a importância que a seleção tem para os portugueses, e portanto quis afastar de imediato esse assunto. Quanto ao selecionador espanhol, há aqui um caso interessante que já vou referir no fim, nada agradável, mas já lá vamos. Sobre o que disse, elogiou Portugal, como equipa principalmente, elogiou Portugal como uma equipa e não como individualidades, evitou falar de individualidades, mas acabou por ter de o fazer, não é? Foi questionado sobre Cristiano Ronaldo, até porque Cristiano Ronaldo falou umas horas antes do selecionador espanhol, Luís de la Fuente, e ele disse que Cristiano Ronaldo é um exemplo. Luís de la Fuente disse que Cristiano Ronaldo é um exemplo, diz que sempre viu Cristiano Ronaldo como um exemplo, que é um jogador que todos os jovens devem seguir, que continua a ser perigoso, ainda com estes 41 anos, é um jogador capaz de ferir uma equipa a qualquer momento. Isto foi o que disse o selecionador espanhol. Depois elogiou Nuno Mendes e concordou com várias questões da imprensa espanhola sobre o duelo que é muito esperado, um duelo entre Lamine Yamal e Nuno Mendes. Foi um dos duelos mais interessantes, por exemplo, da final da Liga das Nações do ano passado, em que Nuno Mendes até levou a melhor, porque acabou por levantar esse troféu e fazer uma excelente exibição. E mais uma vez vamos ter Lamine Yamal contra Nuno Mendes. Curiosidade que Lamine Yamal, antes deste campeonato do mundo, perguntaram-lhe quem é que era o jogador que queria mais defrontar neste Mundial e ele respondeu precisamente Nuno Mendes. Nessa resposta disse até que já está habituado, que quando não marca ou não consegue assistir, toda a gente diz que Nuno Mendes conseguiu arrumar Lamine Yamal, mas que se fizer uma assistência ou um golo já vão dizer que foi Lamine Yamal superar Nuno Mendes, e portanto lá está, é um dos melhores duelos deste torneio e são dois dos melhores jogadores desta geração. Vai ser também um duelo muito interessante. Agora, a situação incómoda, o caso caricato na conferência de imprensa de Espanha, estavam vários jornalistas portugueses, mais de uma dezena de jornalistas portugueses, tal como estavam muitos jornalistas espanhóis na conferência de imprensa de Portugal, e tiveram possibilidade de fazer perguntas a Cristiano Ronaldo e Roberto Martínez. Na conferência de imprensa do selecionador espanhol, nenhum jornalista português teve direito a fazer pergunta. E não foi por falta de tentativa. Como é que funciona uma conferência de imprensa? Portanto, os jornalistas sentam-se, levantam o braço e o assessor de imprensa de cada uma das equipas técnicas escolhe os jornalistas que podem fazer perguntas. Só isto aqui já levanta algumas questões, não é? Mas é assim que funciona, é assim também nos clubes. Mas dita a regra que há espaço para fazer as perguntas, há tempo para fazer as perguntas e que se dá espaço tanto aos jornalistas da equipa da casa, ou neste caso da seleção da casa, e também dos adversários, neste caso de Portugal. Na seleção espanhola não houve... O assessor de imprensa não deixou nenhum português colocar perguntas, apesar de muitos braços levantados. O observador foi, nós fomos um deles, estivemos na conferência de imprensa, braço levantado durante muito tempo, por várias vezes, a assinar até, e não houve nenhuma hipótese. O mesmo com outros jornalistas portugueses que estavam na sala. É um caso caricato, aconteceu com a seleção espanhola, nenhum jornalista português teve hipótese de fazer perguntas a Luís de la Fuente.
0: Portugal e Espanha jogam hoje em Dallas. Miguel, o que é que nos podes dizer sobre o estádio?
1: Olha, é um estádio gigantesco, tem capacidades habitualmente para cerca de 80 mil pessoas, no Mundial tem um pouco menos, também para garantir todas as questões de segurança, de comodidades, também de conforto. 70 mil pessoas é a lotação deste estádio, 70 mil sortudos, podemos dizer assim, para ver este encontro. Muito calor sim, mas é do lado de fora, porque depois o estádio é coberto e climatizado, mas do lado de fora sim, muito calor. O jogo vai ser às 2 da tarde. Atenção a quem for este jogo, nas horas antes, período de maior calor, evitar procurar sombras, mas há poucas sombras. O estádio tem um enorme parque de estacionamento à volta e não são muitas as sombras, portanto, ou entrar cedo ou procurar sombras onde for possível. Os acessos, lá está, muitos parques de estacionamento, há que entrar no estádio com o tempo, os shuttles vão deixar ainda uma distância considerável, o parque de estacionamento não vai estar aberto para estacionamento, portanto, as pessoas vão ter que deixar o carro longe e, portanto, também chegar com o tempo. Quanto aos adeptos, esperam-se adeptos de Portugal e de Espanha, naturalmente, dos dois países, mas também muitos fanáticos pelas duas seleções, a população norte-americana e mexicana. Não há propriamente muitos adeptos portugueses ou espanhóis a conseguirem vir para Dallas para ver este jogo, e é o que temos sentido também nas ruas ao longo destes últimos dias.
0: Miguel, vamos agora aos jogos deste domingo. O grande destaque, claro, vai para a seleção do Brasil, que está fora do Campeonato do Mundo.
1: Rapidamente, estamos a chegar ao final do nosso tempo. Sim, os Vikings voltaram a mostrar a força, portanto, Noruega segue em frente, Brasil impotente para lidar com a Noruega, num jogo em que esteve também muito calor em New Jersey. A Noruega teve mais bola, o Brasil teve mais ataques, teve mais remates, teve mais golos esperados até, mas o que interessa, isto é o que interessa sempre, são os golos marcados. A Noruega marcou 2, o Brasil marcou apenas 1. Haaland muito bem, mais 2 golos, 7 golos em 5 jogos. O Brasil falhou uma grande penalidade na primeira parte, e quando já estavam a perder por 2-0, Neymar marcou também de grande penalidade, ficou 2-1. Segue a Noruega, vai jogar contra a Inglaterra.
0: Os ingleses que venceram e eliminaram o México deste Mundial.
1: Num jogo mítico, no Azteca, a mais de 2.200 metros de altitude, um jogo de loucos, faltas, golos, grandes penalidades, cartões vermelhos, bancadas ao rubro, um grande jogo do Mundial, o México a entrar melhor, mas a sofrer dois golos, a Inglaterra marcou por Bellingham aos 36 e aos 38, os mexicanos ainda reduziram no primeiro tempo, com um gol de Quinhonhas, na segunda parte, expulsão para a Inglaterra, ficou a jogar com 10 homens durante muito tempo, quem sabe foi expulso, mas Harry Kane marcou logo a seguir, fez o terceiro, os mexicanos ainda reduziram de grande penalidade por Raul Jiménez, mas já não foi suficiente, o resultado de 3-2 ficou até ao fim. Portanto, no calor e na altitude do México, foi a atitude inglesa que prevaleceu, e este dado, foi apenas a terceira vez na história que o México perdeu neste estádio, em 90 jogos, este foi o jogo 90, em 90 jogos, tem 70 vitórias, 17 empates, e agora 3 derrotas.
0: Miguel, vamos fechar este Diário do Mundial com os jogos de hoje. Há o Portugal-Espanha às 8 da noite, claro, mas há mais um.
1: Há apenas mais um, portanto Portugal-Espanha sim às 8 da noite, no horário de Portugal, e depois Estados Unidos-Bélgica à 1 da manhã. O vencedor dos Estados Unidos-Bélgica vai defrontar o vencedor do Portugal-Espanha. Atenção que já caiu o Canadá nestes oitavos de final, já caiu o México e agora jogam os Estados Unidos. É a única equipa caseira, a única equipa que está das seleções que estão a organizar o Campeonato do Mundo que ainda está em prova. Vamos ver se resiste. É um duelo frente à Bélgica.
0: Está feito o Diário do Mundial. Hoje há jogo de Portugal frente à Espanha. Às 8 da noite vai poder ouvir aqui na Rádio Observador. Quanto ao Diário do Mundial, está de regresso amanhã, sempre com Miguel Cordeiro.

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1: Bom dia, são 7h33, já a seguir as notícias.
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1: 7h35, as notícias na Rádio Observador, Luís Soares.
10: Há um incêndio urbano a esta hora em Carnaxide, no concelho de Oeiras. Está a arder uma loja de produtos chineses numa zona industrial. O fogo começou de madrugada, por volta das 5 da manhã. Está a mobilizar meia centena de operacionais, também 18 viaturas. A fonte oficial da Proteção Civil adianta à Rádio Observador que não há registro de vítimas. A despesa hospitalar com tratamentos oncológicos mais do que triplicou nos últimos 10 anos. São dados do Infarmed citados esta manhã pelo Jornal Público. O valor gasto com estes tratamentos representa mais de um terço da despesa total com medicação na área hospitalar. Pelo menos 9 pessoas morreram e 34 ficaram feridas em mais uma vaga de ataques da Rússia à Ucrânia. A Rússia lançou mísseis balísticos e drones contra Kiev. Este é já o segundo ataque à capital ucraniana em menos de uma semana. Atenções viradas também para o Portugal-Espanha desta noite. A seleção portuguesa tenta mais logo garantir o apuramento para os quartos de final do Mundial de Futebol. Roberto Martínez promete uma equipa ao melhor nível, já que Cristiano Ronaldo atribui favoritismo à Espanha, mas diz que tem um feeling de que Portugal vai passar.

0: Muito bom dia, são 7h36. Antes do Ainda Bem que Faz, essa pergunta espreitamos o tempo que vai estar quentinho outra vez. Há vários distritos com aviso vermelho, são eles Bragança, Castelo Branco, Guarda e Porto Alegre. As máximas vão dar pelos 38 graus em Lisboa e também em Santarém, 37 em Viseu, 34 em Braga e Faro, 33 graus em Coimbra, 30 em Leiria, 26 na cidade do Porto e 24 em Aveiro. A esta hora já estão 27 graus em Faro, 26 em Viseu, 25 em Lisboa, 23 graus em Santarém, 22 em Braga, 20 no Porto, Aveiro e Coimbra e 19 graus na cidade de Leiria.
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0: Muito bom dia, 7h38.
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11: Eu ouvi a pergunta, mas ela não é a pergunta.
12: Eu percebo as vossas perguntas, mas vamos com calma, está bem? Não quer que ninguém se magoe.
13: Eu respondo-lhe a isso quando me disser aqui olhos nos olhos.
14: Eu às vezes tenho mais de fazer do que estar a responder diariamente.
15: Calma, isso.
0: Bruno, nuestros hermanos son nuestros amigos.
16: É, hoje à noite vamos estar em campos opostos, mas durante o fim de semana, no incêndio na região de Tondela, portugueses e espanhóis combateram lado a lado contra um inimigo comum, o fogo. Após o governo ter acionado um mecanismo de apoio europeu, Espanha enviou para o nosso país a Unidade Militar de Emergências, uma força especializada que entra em ação quando a situação aperta. Temos um especial no Observador, também no... História do dia também foi tema. E esta força especial que veio apoiar os bombeiros portugueses, segundo quem está no terreno, entrou a matar, ou seja, isto no bom sentido, claro, rápidos, organizados e prontos para trabalhar no terreno. São unidades autossuficientes, trazem comida e combustível. Dizem eles próprios que é para não sobrecarregar as populações que já estão muito ocupadas, e mostram uma eficácia que é também fruto de um avultado investimento feito pelo governo espanhol na prevenção e no combate aos incêndios após os grandes fogos de 2005. E às vezes, assim, do outro lado da fronteira não vêm só os maus casamentos e os maus ventos, vêm também bons exemplos e, neste caso em concreto, uma preciosa ajuda.

0: Mas a empresa pública veio esclarecer que não é disso que se trata. Diz a CP que reteve comboios de forma temporária pelo impacto das altas temperaturas na linha ferroviária. A CP explica que os efeitos das altas temperaturas não se limitam ao material circulante, portanto às carruagens, se quisermos, não é? Pode também afetar diferentes componentes da infraestrutura ferroviária, ao nível dos sistemas de sinalização, as cantenárias, aparelhos de mudança de via e outros equipamentos fundamentais para a circulação segura dos comboios. Ou seja, o problema é mais grave ainda, porque é estrutural. Ficamos a saber que as temperaturas de 30 e tal graus tornam o serviço ACP ainda mais incerto e com mais riscos.
1: E mudando de tema, Bruno, devemos celebrar os 250 anos nos Estados Unidos?
2: Olha, Luís, muitos, incluindo muitos norte-americanos, como o Mayor de Nova York, por exemplo, festejaram timidamente os 250 anos da Declaração de Independência dos Estados Unidos, comemorada a 4 de julho, por causa das contradições da América, e muitos outros, como o presidente Trump, festejam efusivamente, como se a América fosse isenta de problemas e de pecados, para utilizar aqui uma linguagem religiosa. Pelo meio andará a virtude de apreciar as qualidades extraordinárias da República Americana, que resistiu a uma guerra civil, a guerras mundiais, ao assassínio de presidentes, à escravatura e à segregação racial, e a de reconhecer os seus problemas que, a partir do momento em que a América se tornou um império, passaram a ser também problemas de todo o mundo. Por isso é que nós não tiramos mesmo os olhos da América, seja para ver nela o farol, o tal farol, para guiar os outros povos, que foi e em muitos aspectos continua a ser, porque são 250 anos de democracia ininterrupta e até é curioso ver países com experiências democráticas muito mais recentes e frágeis a querer dar lições à América, seja também para, em razão do seu estatuto, exigir que a América esteja à altura das suas responsabilidades.
3: Voltando aqui à nossa terrinha, Paulo, uhum. Somos cada vez mais um país de passagem.
0: É verdade, o filme dos irmãos Coen, ou o título do filme, vai dando para tudo, não é? Este país não é para velhos, é assim mesmo original. Este país não é para novos, também já o fizemos muitas vezes em Portugal. E agora também sabemos que este país também não é para imigrantes. Apesar das estatísticas que agora conhecemos nos dizerem que no final do ano passado havia cerca de 1.600.000 estrangeiros a viver em Portugal, o certo é que eles chegam, mas também partem, também se vão embora, não é? E provavelmente fomos durante alguns anos a porta mais aberta para o espaço Schengen, por isso alguns vêm e depois vão, e o Expresso noticiou que a Segurança Social registou o fim da atividade para mais de 160 mil imigrantes que trabalhavam por conta de outrem e que não voltaram a ter registro ativo, portanto estiveram registados depois, isso significa que abandonaram o país ou permanecem, mas numa situação ilegal. Bom, este número de saídas, se quisermos, ou de cancelamento do registro na Segurança Social subiu 66% face a 2024, ou seja, cada vez mais somos levados a concluir que afinal este país não é mesmo para ninguém, não é?
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3: Muito bom dia, estamos a 16 minutos das 8.
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3: Esta é boa moeda, má moeda. Se calhar começamos pela má moeda, porque os combustíveis sobem outra vez.
0: Sobem outra vez esta semana. É verdade.
3: Vão subir. Espera, não é?
0: O gasóleo aumenta 3 cêntimos, a gasolina 1 cêntimo. E vamos ter a gasolina, então, a gasolina simples 95, andar ali na casa de 1,88, 89 por litro, enquanto o gasóleo anda ali na casa de 1,79, pertíssimo de 1,8, não é? O petróleo anda agora nos 70 de dólares, andou já pelos 72, enfim, é um sobe e desce, mas atenção, o petróleo ainda está acima dos níveis que estava antes da guerra, que andou ali na casa dos 62, 65, portanto ainda tem ali alguns dolarzinhos para perder até chegar
1: e
0: lá.
1: E depois o petróleo não é
0: Vamos
1: tudo.
0: Ver. E depois é isso mesmo, é só uma das componentes, é a mais importante, mas é uma das componentes apenas que forma o preço dos combustíveis.

0: Depois há uma série de produtos refinados de mercados internacionais que também entram no cálculo.
1: Entretanto, Paulo, o Estado lançou hoje um novo produto de poupança.
0: É, são certificados do Tesouro, não confundir, obviamente, com certificados de aforro. Já havia uns antigos certificados do Tesouro. A lógica é a mesma, no fundo é o Estado emitir títulos que as pessoas subscrevem, recebem um juro por isso, no fundo quem subscreve está a financiar o Estado. Neste caso, os certificados do Tesouro têm taxas de juro fixas, ao contrário dos certificados da Forro, que têm uma taxa variável indexada em Euribor a 3 meses. Neste caso, à partida sabe-se logo quanto é que rendem, e neste caso vão render entre 2,35% e 3,35%. A taxa é crescente ao longo do prazo de 10 anos, no fundo para ir premiando as pessoas ou para ir retendo as pessoas para este período de 10 anos. E caracteriza-se, de facto, essencialmente por isso. A taxa de juro está fixa. Outra coisa que difere em relação aos certificados de aforro, há uma penalização de juro. Não se pode sair durante o primeiro ano. Saindo a partir do primeiro ano, perde-se o juro desse ano, depois da última contagem de juros. No fundo, o governo pretende aqui potenciar uma poupança a mais longo prazo. Quando nós fazemos as contas a todos os 10 anos em função da taxa de juro crescente que foi fixada, isto fica com uma taxa de juro bruta média de 2,7% ao longo dos 10 anos. O que, se nós descontarmos os impostos, fica com um juro líquido de 1,8% ao longo de uma década, ou seja, não dá para os gastos da inflação, com a inflação ao nível dos 2,3 pouco que nós temos nos últimos anos.
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1: Muito bom dia, estamos a 12 minutos das 8. 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O de hoje vai para este roxinol. Eu não...

0: Queen. Parabéns, Mariana.
1: Parabéns.
2: Bom dia.
0: Parabéns.
3: Obrigada.
0: Isto é que foi dar tudo. Foi o por favor que fez a diferença.
1: O por favor, é verdade.
0: Aquele por favor.
3: Para nessa parte.
4: Não, e o coro lá atrás também faz toda a diferença, não é?
0: Estava muito bom. Como é que preparou isto, Mariana?
3: Muito obrigada.
0: Mariana. Não é Mariana, é Maria Ana.
3: Mariana, exatamente.
0: Como é que preparou isto? Lembrou-se, foi rápido preparar?
3: Sim, por acaso foi rápido. Eu, pronto, queria logo fazer com esta música, portanto...
0: Porque gosta de Lorde?
3: Gosto imenso. E depois foi desconstruir um bocadinho a letra e adaptar, em vez de ser royal, ser radialista também. E pronto, um bocadinho a vibe da música, de pronto, não vou ser isso tudo, mas na mesma.
0: Ficou muito
3: gosto de ouvir,
0: ficou...
3: e gosto de festivais.
0: Resultou super bem. Quem é que vai levar consigo, já sabe?
3: Sim, vou levar o meu namorado, que também gosta imenso de
0: sobretudo, também gosta. Mas não ajudou aqui na música? Não ouviu nenhuma voz masculina?
3: Não.
1: Vai à pendura.
3: Vai
1: bem.
3: À pendura.
0: E já segue o Novo Banco no Instagram?
3: Não, sigo,
0: pronto.
3: Mas vou seguir.
0: É a partir de agora. Parabéns, Mariana, e bons
1: muito
0: concertos.
1: Parabéns.
0: Um dia feliz, divirtam-se.
3: Obrigada.
0: Também
3: igualmente.
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1: E já vamos a meio dos jogos dos oitavos de final. É verdade, já foram quatro. Só faltam quatro e um dos quais...
0: Estamos lá.
1: Um dos quais é mais importante.
0: Nos toca.
1: Mais importante para nós. Bons sinais, quer dizer, mais ou menos. As três equipas europeias que jogaram até agora passaram todas, eliminaram todas adversários de outros continentes. A Noruega eliminou o Brasil.
6: Grande surpresa, não é?
1: Mais ou menos. França eliminou o Paraguai e era esperado, mas foi um jogo muito polémico, com muita tensão à mistura. E Inglaterra conseguiu ganhar no Azteca, o mítico estádio onde os mexicanos só tinham perdido duas vezes. Falava-se muito dos efeitos da altitude, mas a Inglaterra resistiu a tudo e acabou por eliminar um dos anfitriões. O outro dos anfitriões também já foi eliminado.
0: Portanto, só estão os Estados Unidos.
1: Os Estados Unidos, com uma ajudinha. ainda vão ter o jogo contra a Bélgica nos oitavos de final.
0: Mas não há vermelhos que lhe assistam,
1: é,
0: portanto.
1: É verdade, tiveram aqui uma ajudinha da FIFA. Não sabemos se será da FIFA, se será de outras instâncias. A verdade é que a Balogun viu o cartão vermelho. Os efeitos da suspensão, suspensos por um ano. Bem, nós temos de dizer que Cristiano Ronaldo também beneficiou de uma suspensão, porque tinha visto um cartão vermelho nos jogos que o impediria à partida de jogar dois dos jogos do Mundial. E esses dois jogos, ele só cumpriu um jogo de suspensão e os dois jogos seguintes também ficaram suspensa. A suspensão ficou suspensa. Já beneficiamos disto. Agora, no meio do campeonato do mundo, um cartão vermelho, bem, pode ser discutível para uns, para outros não tanto. Eu acho que nunca tinha verdadeiramente
0: acontecido.
1: Aconteceu agora. Vamos ver quais são os efeitos para o jogo dos oitavos de final entre os Estados Unidos, que são o único anfitrião que restam, e
0: a
1: Bélgica.
0: Com quem, os Estados Unidos?
1: Com a Bélgica. Bélgica que conseguiu ali uma eliminatória, uma passagem à fase seguinte dramática contra o Senegal. Vamos ver se que repete agora a dose, mas parece que tem aqui muitas forças a conspirar contra a Bélgica. Bem, Haaland ontem era o mais temido pelos brasileiros.
0: E com razão.
1: E com toda a razão, porque ele apareceu. Haaland normalmente aparece. Ele está, durante os jogos, passa ali muito tempo desaparecido, mas quando a bola lhe chega em condições, aos pés ou à cabeça, como no caso do primeiro golo, normalmente é letal. E no Brasil vai continuar-se a discutir. Não é por muitos dias, eu acho que é por muitos anos. O falhanço, o penalti falhado por Bruno Guimarães ainda na primeira parte, quando estava 0-0, se deveria ter sido Bruno Guimarães a marcar e não Vinícius, porque é que foi Bruno Guimarães e não outro jogador mais habituado ou outro jogador com mais estatuto dentro da equipa a marcar o penalti. Mas se calhar aquilo que se vai discutir muito, muito, muito durante os próximos anos foi a entrada de Neymar aí por volta do minuto 60, claramente Neymar não estava em condições desde o início. Ele chegou, aliás, foi convocado com uma lesão, não jogou, não entrou nos dois primeiros jogos, no terceiro fez alguns minutos, mas toda a gente, muita gente dizia, no fundo o Brasil estava dividido, muitos defendiam que Neymar, como quer que estivesse, devia ir à seleção, muitos diziam que ele já não estava em mínimas condições, e ontem percebeu-se isso, o jogo estava 0-0, estava equilibrado, mais posse de bola para a Noruega, mas a verdade é que o jogo estava equilibrado e a entrada de Neymar contribuiu para que o Brasil se partisse um pouco, deixou de fazer pressão. Endrick foi desviado, que já tinha entrado também, foi desviado para a direita e a equipa brasileira acabou por sofrer os golos por aquele lado, com assistências do jogador do Benfica, Andreas Schelldrup, para Haaland, e muito se vai falar sobre esta entrada de Neymar. Ele disse já que acabou a sua história na seleção, no mesmo estádio onde tinha começado numa partida amigável contra os Estados Unidos em 2010, e agora parece ser o fim da linha para Neymar na seleção brasileira. Ancelotti deverá continuar até 2030, ele estendeu o contrato ainda antes deste Mundial. Vamos ver se é isso que acontece ou se a derrota contra a Noruega não provoca aqui
6: alguma diferença, não?
1: Um terremoto. Bem, olhando rapidamente para o jogo de hoje entre Portugal e Espanha, eu acho que é o único jogo entre seleções que fazem fronteira nestes oitavos de final. É muito provável. Não confirmei, mas tenho essa
6: impressão. Sim, diria que sim.
1: Até porque eu acho que é o único confronto entre equipas do mesmo continente. Nesta fase. Eu há pouco estava a dizer que não era muito bom sinal, ou não era assim um sinal particularmente animador para Portugal, todas as equipas europeias terem passado, porque passaram contra adversários não europeus, e desta vez uma equipa europeia vai passar ficar. E a outra vai ficar pelo caminho. É uma reedição dos oitavos de final do Mundial de 2010, em que fomos eliminados por Espanha.
0: Temos que pensar na Liga das Nações, é o melhor exemplo.
1: Na Liga das Nações, podemos lembrar-nos também, podemos lembrar-nos do empate em 2018, 3-3, ainda na fase de grupos, bem, nenhum foi eliminado nessa altura. Hat-trick de Cristiano Ronaldo, o único hat-trick de Cristiano Ronaldo em campeonatos do mundo foi contra a Espanha nesse jogo. Também podemos ir a 2004 e lembrar-nos daquele jogo Portugal-Espanha, em que Portugal precisava mesmo de ganhar para passar à fase seguinte, ainda na fase de grupos, e ganhámos 1-0 no estádio de Alvalade contra a Espanha, um gol de Nuno Gomes.
0: Portanto, tantos bons exemplos.
1: Até temos bons exemplos. O nosso registo contra a Espanha é negativo. É negativo.
0: É a
1: seleção contra a qual jogámos mais vezes, 42 jogos, temos para aí 17 derrotas. Perdemos muitas vezes com a Espanha, mas também em momentos importantes também conseguimos vitórias. Bem, no fundo, em jogos oficiais a coisa está mais ou menos equilibrada, também lembrando o empate no Europeu de 1984. Os resultados oficiais não são assim, em jogos oficiais não são assim tão maus. Também,
0: tu que acompanhas estas coisas, as casas de apostas, há um favorito?
1: O favorito é a Espanha. Então, eu acho, claro, a Espanha é a atual campeã europeia, é uma equipa que tem mostrado outra solidez nos últimos anos. É verdade que há esse resultado da Liga das Nações a fazer tombar um pouco para o lado de Portugal, mas a percepção é que a Espanha é favorita, até pelo que está a fazer neste Mundial. Começou, tal como Portugal, com um empate, com uma equipa africana, no caso Cabo Verde, depois ganhou os outros dois jogos, e sobretudo aquilo que aqui está a fazer um pouco mais de diferença é o último jogo. A Espanha ganhou 3-0 à Áustria, Portugal ultrapassou a Croácia com mais dificuldades, mas isso agora não conta para nada. O que conta é o que vai acontecer em campo, e todos nós esperamos.
0: Amanhã, às 8 da noite.
1: Hoje.
6: Ainda estás em ontem.
0: Eu não
6: Maria
0: dormi,
6: João.
0: Portanto.
1: Não, ainda estás no fuso horário.
6: Ainda estás no dia de ontem.
4: Temos lá o primeiro-ministro.
6: É verdade.
1: Então pronto. Está a ganhar.
6: Vamos ganhar.
4: Nessa época ainda que ainda fazem o jogo.
0: Realmente, está a ganho.
1: Claro.
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0: Muito bom dia, boa semana com a Rádio Observador. São 8:02. As notícias com o jornalista Luís Soares e começamos com um incêndio na zona industrial de Carnaxide. As chamas estão a ser combatidas por 50 operacionais, apoiados por 20 viaturas.
1: Um incêndio que começou durante a madrugada, por volta das 5 da manhã, numa loja de produtos chineses na zona industrial de Carnaxide, no concelho de Oeiras. A Proteção Civil adianta que não há feridos, mas há, por exemplo, uma bomba de gasolina bem perto deste incêndio, o que tem preocupado as autoridades. Mais à frente, contamos ainda ir em direto a esta zona para perceber como está o combate a este incêndio numa loja em Carnaxide, no concelho de Oeiras.
0: E destaque também para os incêndios em Vouzela e Vila Verde. Estão os dois dominados, mas as autoridades temem reacendimentos durante o dia.
1: A descida das temperaturas durante a noite ajudou nestas operações de rescaldo. 700 operacionais e 200 viaturas continuam, no entanto, no terreno para estas operações de rescaldo do incêndio de Vouzela. O fogo foi dominado ao início da tarde, mas eram de temer pequenos reacendimentos, o que aconteceu durante da tarde, mas entretanto o incêndio está como em resolução. Também dominado está o incêndio que começou ontem, durante a tarde, em Vila Verde, Braga. Uma centena de operacionais e 30 viaturas também continuam no terreno esta hora para as operações de rescaldo. No dia de hoje há 4 distritos com aviso vermelho do Instituto Português do Mar e da Atmosfera, mas a semana vai trazer uma ligeira descida gradual das temperaturas.
0: E viramos atenções para a política, porque começam hoje as jornadas parlamentares da AD.
1: Vão decorrer em Cascais, com Durão Barroso, o ex-presidente da Comissão Europeia, como orador convidado, vai discursar nestas jornadas parlamentares. A abertura fica a cargo do presidente do CDS e ministro da Defesa, Nuno Melo. O encerramento é feito pelos líderes parlamentares do PSD e do CDS, no dia de amanhã. Hoje, Luís Montenegro não vai participar, não vai discursar na abertura das jornadas, porque está nos Estados Unidos para assistir ao Portugal-Espanha de mais logo.
0: Destaque agora para esse duelo ibérico, é o dia de todas as decisões para a seleção nacional. Cristiano Ronaldo diz que está com fé e Roberto Martínez promete uma equipa preparada.
1: Jogo marcado para as 8 da noite e um jogo decisivo, porque Portugal tem de vencer se quiser seguir em frente no Mundial. Cristiano Ronaldo reconhece que o adversário é difícil, dá favoritismo à Espanha, mas revela que tem fé de que a vitória vai para Portugal.
2: Tem sido uma experiência bonita. Estamos a melhorar jogo a jogo. Sabemos que isto é uma competição que é impossível jogar bem todos os jogos. Não está fácil para ninguém. É só ver as equipas que já foram eliminadas e aí diz tudo. Mas eu vejo a equipa tranquila, equipa bem, treinamos bem, preparamos bem. A respeitar o adversário, sabemos que é um adversário super difícil. Mas estou com aquela fé que amanhã vai correr bem e vamos ganhar.
1: A fé de Cristiano Ronaldo, numa conferência de imprensa em que confirmou também que este vai ser o último Mundial. Já o selecionador Roberto Martínez promete uma seleção ao mais alto nível para defrontar Espanha.
3: Durante o percurso no Mundial é importante sempre olhar para a frente e olhar o próximo adversário. Isso ajuda muito a crescer. O que é importante é que a equipa sabe sofrer, a equipa sabe manter o nível até o fim. Nós estamos aqui para defrontar a Espanha, estamos aqui para estar ao melhor nível. Todos os jogos são diferentes, mas sem dúvida estamos agora mais preparados que quando chegamos.
1: A garantia de Roberto Martínez na antevisão do jogo entre Portugal e Espanha. Do outro lado, o selecionador Luís de la Fuente deixa elogios à qualidade da equipa portuguesa.
4: Penso que Portugal tem sobretudo uma grandíssima equipa e creio que é preciso estar atento a todos eles. Neste caso, nós, por estratégia, obviamente vamos tentar estar atentos ao rival quando não tivermos a bola, mas o que queremos é que eles estejam mais ocupados connosco. E temos uma boa ala direita. Joga o Marcos, o Pedro, ou o Lamin, ou quem quer que seja. E eu creio que esse é um dos melhores planos que podemos ter. Garantir que os rivais precisam de estar atentos à nossa equipa.
1: Antevisão do selecionador espanhol para o jogo entre Portugal e Espanha de logo à noite, marcado para as 8 da noite, hora de Lisboa, e no qual Portugal vai tentar garantir o apuramento para os quartos de final do Mundial de Futebol.
0: Luís, os jornalistas espanhóis dão favoritismo à seleção do país, consideram que a equipa está em melhor forma do Portugal.
1: E o enviado especial do Observador, Miguel Cordeiro, falou com vários jornalistas espanhóis que não têm dúvidas sobre quem vai vencer.
5: Eu creio que Espanha vai passar.
6: Creio que gana Espanha.
7: Espero que Espanha. Vai ser muito igualado, difícil.
8: Veo um pouco melhor a Espanha agora mesmo, mais seguro, sim.
5: Espanha tem, em este momento, mais argumentos que Portugal.
9: Aos olhos de quem tem, em Espanha, a missão de ver a realidade de forma imparcial,
6: As respostas sobre quem é o favorito no duelo ibérico são quase todas semelhantes. David Alvarez, do El País, explica.
8: Bueno, jugou muito bem na última eliminatória. Mientras que a Portugal le costó bastante contra Croacia, que es un equipo que ya está cansado, creo que ahora mismo tiene un punto de más fluidez en el juego España.
6: Eugenia Carol, de Telemundo, ve varias ventajas en la selección española, incluyendo el sentimiento de venganza.
9: Tiene un equipo muy sólido, con mucha hambre, muy joven y que viene creciendo junto desde hace ya mucho tiempo. Aparte que creo que están listos para la revancha después de la final de la Nations League hace un año.
6: Luis Castro, de Radio Nacional de España, espera mucho equilibrio en este juego, mas también contra favoritismo en los españoles.
7: Fuera de colores, creo que España es mejor equipo, pero está muy, muy igualado. Portugal tiene grandes jugadores y sobre todo en el centro del campo.
6: Juan Jiménez, do Diário Desportivo AS, también prefiere hablar de equilibrio, mas apunta para números que dan una pequeña ventaja a España.
10: La selección española será el número uno del ranking hasta hace apenas dos meses. Portugal acaba de ganar la Nation. Yo creo que es una colección de talento brutal. Según Transfermarkt son el tercero y el cuarto selección más valorada. Suman 2.000 millones de tasación y espero equilibrio.
6: A pesar de las previsiones de equilibrio, hay mucha confianza entre la imprensa española. Cristiano Ronaldo también da el favoritismo a España, mas no esconde que tiene un feeling. Acredita que Portugal vai passar.
1: Miguel Cordeiro, enviado especial do Observador em Dallas, no Texas. O Portugal-Espanha dos oitavos de final é hoje, às 8h30, a seleção portuguesa, em caso de passagem aos quartos de final, defronta ao vencedor do jogo entre Bélgica e Estados Unidos. Quem já está nos quartos de final, a Inglaterra, venceu o México por 3-2 e também a Noruega, que eliminou o Brasil com uma vitória por 2-1.
0: E Luís Soares, voltamos à notícia de abertura deste Jornal das 8, um incêndio numa loja na zona industrial de Carnaxide.
1: Um incêndio que começou esta madrugada numa loja de produtos chineses, no local está já a repórter da Rádio Observador, Teresa Freire. Teresa, a Proteção Civil sublinha que não há feridos e a maior preocupação será essa bomba de gasolina que fica aí bem perto dessa loja onde deflagra esse incêndio.
11: A bomba de gasolina que neste momento encontra-se fechada, uma bomba da BP, as entradas e as saídas dessa bomba estão a ser bloqueadas pela Polícia de Segurança Pública. Ao lado há também um McDonald's, supostamente abriria agora às 8 da manhã, mas por enquanto a sala mantém-se fechada. O acesso também à rua onde está então esta loja que incendiou está também bloqueado, portanto a Polícia está também aqui a bloquear esse acesso. Há portanto se calhar algum mais trânsito nesta rua principal devido a estes ligeiros cortes de trânsito que acabam sempre por prejudicar este incêndio. Neste momento já não vemos chamas, os bombeiros continuam a combater este incêndio. Neste momento eu do sítio onde estou, vejo cerca de 6 caminhões dos bombeiros voluntários do Dafundo, que estão portanto a combater este incêndio, esta loja do chinês. Neste momento já não se vêem chamas, apenas fumo, pode ser que seja um bom sinal. Até agora nem bombeiros nem ninguém da Proteção Civil esteve aqui para falar com os jornalistas, portanto iremos aguardar mais informações. Neste momento posso apenas dizer que já não há sinal de chamas, mas ainda há muito fumo.
1: A reportagem direto da Teresa Freire, que está a acompanhar o combate a este incêndio numa loja em Carnaxide, no concelho de Oeiras.
0: São agora 8h10, daqui a pouco há momentos de glória. Primeiro, Luís, que outras notícias marcam a atualidade?
1: A despesa hospitalar com tratamentos oncológicos mais do que triplicou nos últimos 10 anos. São dados do Infarmed, citados esta manhã pelo Jornal Público. O valor gasto com estes tratamentos representa mais de um terço da despesa total com medicação na área hospitalar. Ao Público, o Infarmed explica que o aumento da despesa resulta do aumento da incidência de algumas patologias oncológicas e também das novas terapêuticas, que têm custos mais elevados face às existentes anteriormente. Mais de 360 polícias reforçam a partir de hoje os aeroportos portugueses. O objetivo é aumentar a capacidade no controle de passageiros, assim como reduzir as filas de espera nos aeroportos nacionais. Estes agentes pertencem à Unidade Nacional de Estrangeiros e Fronteiras da PSP. A distribuição do reforço faz-se pelos vários aeroportos do país, com o maior número de agentes a fixar-se em Lisboa. O Conselho de Almada atingiu o maior consumo de água dos últimos 75 anos. Num comunicado publicado nas redes sociais, a Câmara de Almada alerta para a pressão que o sistema de abastecimento está a sentir este ano. A autarquia adianta ainda que a ruptura, que cortou o fornecimento de água em 6 localidades foi reparada, mas explica que o restabelecimento integral do abastecimento de água será faseado. Pelo menos 9 pessoas morreram e 34 ficaram feridas em mais uma vaga de ataques da Rússia contra a Ucrânia. A Rússia lançou mísseis balísticos e drones contra Kiev. Este é já o segundo ataque à capital ucraniana em menos de uma semana.
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1: Ora, vamos lá então. Nós sabemos que uma parte importante do debate político nacional acontece nos municípios. Na Assembleia Municipal de Seixal, o presidente do município é Paulo Silva, eleito pela CDU, e ele tem aqui argumentos políticos muito fortes contra o representante do PS.
2: A informação que tenho...
3: Sr. Presidente, só um momento, por favor. Sr. Presidente da Câmara, só um momento, por favor.
2: Se é o melhor que você consegue fazer é... Tenho-te a pena. Pronto, tenho muita pena, mas pronto, quando não se tem argumentos. Mas cada um utiliza os argumentos que tem. Eu estava a intervir. Posso acabar a minha intervenção ou você vai continuar com os seus Não sei. Eu estava na minha intervenção. O senhor não a respeitou e começou
4: É tipo
2: parecia
4: o
2: Pai Natal. Pronto.
1: Paulo Silva, presidente do município do Seixal, mais a norte, em Matosinhos, discute-se ainda o chumbo do pacote laboral no Parlamento, e é o representante da CDU, Ricardo Santos, que troca argumentos aqui com o PSD.
5: Foi o Chega, a votação, Sr. Deputado. A votação foi a que foi. Os senhores é que escolheram os parceiros, Sr. Deputado.
6: Senhor Deputado Francisco Belinhas.
5: Deixe-me dizer-lhe uma coisa, Sr. Deputado. Ficou muito incomodado na última Assembleia aqui com os apartes do Sr. Vereador. Aconselho também a que não faça tantos apartes, que é para eu poder acabar. Nem os seus, portanto, pode ficar calado enquanto eu estou a intervir. Pronto, então tenha calma que ainda lhe dá um refluxo.
7: Um refluxo, Sra. Presidente.
1: Pronto, mas problemas gástricos à parte, o Chega votou de facto ao lado da esquerda no pacote laboral no Parlamento. Isso leva muita gente a dizer que o partido André Ventura é de esquerda, o que o próprio Ventura nega, mas o deputado Rui Afonso tem um entendimento diferente sobre isso.
8: Sr. Deputado diz que os nossos projetos de lei são parecidos aos da esquerda. Se reduzir a idade de reforma para 65 anos ou para 40 anos de descontos é ser de esquerda, então vamos assumir que somos de esquerda, mas somos portugueses, portugueses.
1: São portugueses, não é? E uma coisa leva aqui à outra, e de nacionalidades passamos rapidamente para a cor da pele. O nacionalista xenófobo Alexandre Gazur tem uma teoria sobre o assunto aplicada, neste caso, ao futebol.
9: Se um africano não marca um golo, toda a gente olha para o lado como se nada acontecesse. Se um africano marca um golo, então é logo um festejo. Ele é tão português como Dom Afonso Henriques. Todos os africanos são portugueses e nós precisamos deixar entrar 2 milhões de imigrantes porque um preto marcou um golo. É literalmente isso que começam a colar no Twitter, no Instagram, em todas as redes sociais. É sempre assim. Mesmo se Nuno Mendes fosse o próximo Cristiano Ronaldo, para quê ter jogos entre nações se nós podemos, ou qualquer outra nação, pode ir buscar jogadores a qualquer outra nação?
1: Portanto, Nuno Mendes, negro fora da seleção, e já, não é?
10: Onde é que tu vais buscar estas coisas?
1: Pois, é verdade, debaixo de que pedras é que isto sai, não é? Basicamente. Bom, e as pessoas, já agora, as pessoas que têm nomes de origem estrangeira? Gazur tem uma teoria muito própria sobre ele próprio, claro.
9: Existem muitas pessoas que gostam de tipo fazer o gotcha e dizem, Nuno Mendes não é português, mas tu chamas-te Gazur. E Gazur não é um nome português, e é um nome eslavo / francês. Se esse nome não é português, então tu é que não és do português, dizem eles. O argumento incrivelmente fácil de usar para refutar isto é este. Eu sou branco, por isso sou português.
1: Ora, cá está, uma lógica muito cartesiana, branco, logo português, não é? Não há qualquer dúvida. Bom, independentemente da cor da pele, há uma lógica infalível para o sucesso da seleção portuguesa. Gonçalo Ramos explica o que se passou no balneário no intervalo do jogo que houve com a Croácia e que Portugal ganhou, uma versão que, aliás, Bernardo Silva logo a seguir confirma.
11: E a verdade é que eu disse aos meus colegas hoje no balneário, ao intervalo, que para não se preocuparem, que se eu entrasse ia marcar, e a verdade é que consegui cumprir o que disse.
12: Só disse aqui há pouco que tinha dito aos colegas, calma, que se eu entrar vou marcar, confirma?
11: Eu estava sentado ao lado dele no banco e o Gonçalo tem sempre uma fé muito grande naquilo que pode fazer se entrar, e hoje disse, não me preocupes que eu hoje vou entrar e vou fazer golo, e fez.
4: Pá, vou convidar o Gonçalo Ramos para ir lá à casa.
10: É simples.
4: É assim, tu vais ganhar o Euro Milhões.
1: É simples. Gonçalo Ramos, no intervalo, diz: fiquem descansados que eu vou entrar e vão marcar. Ele entra, ele marca, está resolvido. Não percebo qual é...
10: É, o futebol é bastante simples.
1: Muito simples. Lógico. Estas lógicas do futebol... Bom, mas uma das grandes estrelas deste Mundial é o guarda-redes cabo-verdiano, Josimar Dias, conhecemos todos por vozinha, não é? Antes do jogo de Cabo Verde contra a Argentina, a reportagem brasileira da Globo andava à porta do estádio a falar com adeptos, como é habitual, e aconteceu isto.
13: Cabo Verde aqui também, olha aqui, tudo bem? Confiante para hoje?
14: Graças a Deus, confiante que Cabo Verde vai fazer um bom resultado.
13: Qual o resultado que você espera?
14: É assim, para nós qualquer resultado é satisfatório, mas eu acredito que Cabo Verde vai fazer um empate e nos penaltis ganha.
13: E nos pênaltis o vozinha vai pegar algum pênalti, é isso?
14: Eu acredito que sim e ele também está confiando que isso vai acontecer, eu sou o pai dele.
13: Você é o pai?
14: Sim.
13: Do vozinha?
14: Exatamente.
13: Você tá brincando, tá falando sério?
14: Eu não brinco no serviço, quando eu falo sério.
13: Meu Deus, e o orgulho que você tá sentindo dele?
14: É claro, Cabo Verde, todo Cabo Verde tá orgulhoso dele. E eu mais do que qualquer outra pessoa.
1: Qual é a probabilidade disto acontecer? Ali no meio de nada aparece um senhor com a bandeira de Cabo Verde e era o pai de vozinha. Bom, e desta modéstia para outra coisa completamente diferente, na conferência de imprensa de ontem, o capitão da seleção portuguesa, supostamente em representação do país, mostra que não convive nada bem com a crítica.
15: Vou dar aqui à marca.
16: Vai aquele rapaz que está à frente dele. Aquele rapaz que ele não gosta de mim, quer ver se ele me faz uma pergunta boa.
15: Então vá. Quem?
16: É aquele que está ali, sim. Tu. É ele. Eu sei que ele não gosta de mim.
17: Cristiano, tudo bem?
16: Tudo bem.
17: Te adoro,
16: tudo
17: prazer
16: bem.
17: Falar com você. Queria saber qual é a coisa mais difícil de se jogar uma Copa do Mundo aos 41 anos.
16: Qual é a coisa mais difícil? É falar com vocês, com alguns de vocês. Os que não gostam, principalmente. Tu és um deles, que eu sei. Eu fixo bem as caras das pessoas. Não, eu só basta ver uma vez e já não esqueço mais.
1: Eu fixo bem as caras das pessoas.
10: Na minha lista negra.
1: Muito bem,
4: estás
1: ali
4: marcado.
1: Supostamente a representar todo um país, mas ficou aviso então, quem critica Ronaldo, ele já fixou a cara. Se calhar é por isso que o selecionador mantém a jogar, não é? Nunca se sabe.
4: Sim.

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1: Bom dia, são 8h22. É hora de conhecermos o tema do contracorrente depois para entrar. Em direto só tem de ligar para nós, 910024185, número que também pode usar para nos enviar a sua mensagem de voz pelo WhatsApp, se preferir. Deixe os seus comentários nas redes sociais ou no nosso site. Luís Soares.
2: A Fraternidade Sacerdotal, São Pio X, deu na semana passada o passo que o Papa lhe tinha pedido para não dar. Ordenou 4 novos bispos numa cerimónia realizada na Suíça, mas transmitida para todo o mundo. O Vaticano reagiu, excomungando os 4 novos bispos, assim como os outros 2 clérigos que presidiram à cerimónia. É mais uma crise entre os católicos tradicionalistas, que continuam a seguir as pisadas de Monsenhor Marcel Febvre, o arcebispo francês, que entrou em ruptura com a Igreja por discordar de algumas das conclusões do Concílio Vaticano II. Nesta história, com mais de 60 anos, já houve reaproximações e afastamentos, já houve excomunhões e perdões, mas é uma fratura que teme não desaparecer, pelo que hoje vamos falar dela, assim como de outras tensões que cruzem a Igreja de Roma. José Manuel, bom dia. Esta fraternidade tem pouca representatividade, não tem?
3: Sim, em termos de numéricos tem, enfim, não sei exatamente quantos seguidores tem. Agora, é um facto que em alguns países, designadamente no Brasil e também nos Estados Unidos, houve alguma expansão ao longo destas décadas, não é? Os números que eu tenho são atualmente, portanto tinha 2 bispos, agora supostamente tem 6, terá um pouco mais de 700 sacerdotes, terá mesmo assim, neste momento, 260 seminaristas e os locais de culto serão cerca de 800, nomeadamente também há em Portugal, mas são, enfim, são pequenos e pouco frequentados. Agora, a nível mundial poderão ser 1 milhão de seguidores, porventura, mas 1 milhão de seguidores numa igreja com mais de mil milhões de fiéis não chega, quer dizer, é uma parte ínfima, não é? Portanto, é 0,1%, é quase nada, não é? Portanto, no entanto, o que pode estar, às vezes há uma confusão, porque entre uma coisa é o que defende esta fraternidade, que é alguns aspectos, a contestação de alguns aspectos, sobretudo do Concílio Vaticano II, nomeadamente aquilo que se refere à reforma de algumas práticas religiosas, em particular a missa, a forma como se celebra a missa, mas também, e talvez isso seja em termos doutrinários mais relevante, a questão do ecumenismo, da abertura da Igreja a outras confissões, do diálogo interreligioso. Portanto, há um aspecto que tem, enfim, procurar perceber o que é que estas pessoas são, de alguma forma, aquelas que acham que é necessário fechar o quadrado, por assim dizer, e manter a ortodoxia, porque qualquer caminho diferente acabará por levar à diluição do que eles entendem serem os valores fundamentais. Há um bocado a ideia de que são aqueles que celebram ainda a Missa Tridentina. Bem, a Missa Tridentina é uma missa que foi, é um rito, quer dizer, é uma forma de celebrar a missa que foi estabelecida, digamos, fixada no Concílio de Trento como reação à reforma protestante, portanto, e é nessa missa, eu, enfim, isto aconteceu, eu ainda, provavelmente ainda assisti a missas dessas quando era miúdo, porque a reforma é pós-concílio Vaticano II e é nessa altura que as missas passam a ser celebradas na língua das pessoas, não é? Portanto, em uma língua viva, na língua do país, enfim, ou dos concelebrantes. É nessa altura que o padre volta a estar virado para a Assembleia. Eu recordo-me, por exemplo, pelo menos desse aspecto, lembro-me que na igreja a que os meus pais iam, não havia o altar colocado como hoje tem em todas as igrejas, virado para a Assembleia. Não havia, o altar era a zona do sacrário e, portanto, era aí que o padre, virado para esse mesmo altar, celebrava, portanto, o que significava de costas para os fiéis. Essa missa tinha também formas musicais específicas, uma forma de rezar diferente, e é é chamada Missa Tridentina, tem tido uma vida conturbada, mas é possível assistir a ela sem ser, sem fazer parte da, desta fraternidade. Eu penso que em Lisboa, uma vez por semana, há quem a celebre. Mas, e portanto, quem gosta de coisas mais tradicionais, de um rito clássico, de outra forma, pode fazê-lo sem ter que ir aos locais da fraternidade dos seguidores do Senhor Lefebvre. Mas isto é, porventura, a espuma do problema. E neste caso concreto, aquilo que estará em causa é a continuidade desta comunidade ou desta fraternidade, porque ela, para poder continuar, necessita de bispos. E as duas grandes crises que houve com ela foram precisamente quando ela tomou a iniciativa de consagrar bispos. Isso aconteceu pela primeira vez em 1988, o senhor Lefebvre já estava a ficar idoso, ele morreria cerca de 10 anos depois, portanto temia pela continuidade da fraternidade, e ele e um outro bispo brasileiro consagraram 4 novos bispos, e na altura costuma-se dizer que eles foram excomungados. Na verdade, a desobediência ao Papa nestes termos, e a consagração de bispos tem que ser feita com a consagração do Papa, tem como implicação, pelo menos foi aquilo que eu pude perceber do que eu vi sobre direito canónico, tem como implicação a excomunhão imediata. Não é preciso uma decisão formal, quer dizer, é uma espécie de pena automática. E foi aquilo que aconteceu agora de novo. Portanto, dos 6 bispos que ficaram da altura, que depois viriam a ser, esta excomunhão seria levantada numa tentativa de reaproximação, a tentar encontrar soluções para este afastamento. Agora estava novamente numa fase em que os bispos estavam a envelhecer, já só havia 2, e portanto eles foram ordenar 4 novos bispos, sendo que um deles nem 40 anos tem, o outro está entre os 40 e os 50, portanto, bispos relativamente jovens, que possam ter pela vida muitos anos pela frente, numa tentativa, penso eu, e essas são as interpretações que também estão a ser dadas, de manter esta comunidade, que necessita desta hierarquia, digamos assim, sem o seu desaparecimento. Portanto, é basicamente isto que novamente está em causa, porque uma das coisas curiosas é que, apesar das suas divergências e da sua contestação, sobretudo, por exemplo, da aproximação a outras religiões, a fraternidade considera que há uma cedência ao protestantismo, por exemplo, a fraternidade continua a aceitar a autoridade do Papa, e até a dizer que, quando o Papa se encontra com outros líderes religiosos, está a apocar-se, está a diminuir-se. Portanto, é muito, digamos, verdadeiramente, não, a própria posição, se estão ou não fora da Igreja Católica, há discussão sobre isso. Agora, não creio, até pela dimensão que tem, que isto se possa aproximar dos cismas históricos, não é? E das razões desses cismas históricos. Quando falamos de cismas históricos, o maior de todos, digamos, aquele com maiores consequências, foi chamado Cisma do Oriente, e é por isso que hoje temos a Igreja de Roma, e depois temos as várias igrejas ortodoxas, a grega, a russa e todas as outras, que foram na altura em que houve esse afastamento, foi no século XI, portanto foi há 1000 anos. Depois tivemos também o grande cisma, mas com características diferentes, das igrejas protestantes, com, digamos, protagonismos diferentes, e que levaram também a uma grande divisão na Igreja. Eu não creio que de forma alguma estejamos perante algo de semelhante. E há algo que me parece que vale sempre a pena, pelo menos, meditar sobre o assunto, que é pesar como é que a Igreja evolui, porque a Igreja tem mais de 2000 anos, tem evoluído, e evolui de uma forma que lhe permite manter o essencial, adaptando-se aos tempos. E isso é talvez aquilo que mais limita o alcance destes ultratradicionalistas. Eu gosto mais de chamar ultratradicionalistas do que ultraconservadores, porque não é exatamente a mesma coisa. Mas vamos falar um pouco melhor sobre tudo isto, com a ajuda de quem sabe muito mais do que nós sobre esta matéria.
2: Depois das 10, até já, Zé Manuel.
3: Depois das 10.
1: Faça parte do Contracorrente, ligue 910024185 e entra em direto depois do Jornal das 10. Se não puder, envie-nos a sua mensagem de voz através do WhatsApp, ou então deixe os seus comentários nas nossas nossas redes sociais ou no nosso site. Muito bom dia, são 8h32, já a seguir atualizamos as notícias. 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
1: 8h34 é hora da síntese de notícias da Rádio Observador, que também pode ouvir no nosso canal do WhatsApp, Luís Soares.
2: 50 operacionais, apoiados por 20 viaturas, estão a combater um incêndio urbano em Carnaxide, no concelho de Oeiras. As chamas consomem uma loja de produtos chineses numa zona industrial. Há também um posto de combustível por perto. O fogo começou a madrugada, a origem não é conhecida, não há registro de vítimas. Estão dominados os incêndios florestais que mais preocupavam as autoridades, em Vouzela, no distrito de Viseu e também Vila Verde, Braga. As autoridades alertam, no entanto, para o perigo de reacendimentos. A semana vai trazer uma ligeira descida de temperaturas, ainda que o tempo quente e seco se mantenha. Hoje, 4 distritos continuam sob aviso vermelho do Instituto Português do Mar e da Atmosfera. Começam hoje as jornadas parlamentares da AD, vão decorrer em Cascais, com Durão Barroso como orador convidado. A abertura vai ficar a cargo do presidente do CDS e ministro da Defesa, Nuno Melo, isto porque Luís Montenegro está nos Estados Unidos para assistir ao Portugal-Espanha de mais logo e não vai marcar presença na abertura. O encerramento amanhã será feito pelos líderes parlamentares do PSD e do CDS. A seleção portuguesa vai tentar garantir o apuramento para os quartos de final do Mundial de Futebol. O Portugal-Espanha está marcado para as 8 da noite. Roberto Martínez fala num jogo exigente e promete uma equipa ao melhor nível. Cristiano Ronaldo atribui favoritismo à Espanha, mas diz que tem fé de que Portugal vai passar.

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8: Muito bom dia, são 8:37.
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8: E o vencedor é das manhãs 360, que também pode acompanhar com imagem através das nossas redes sociais ou pelo site do Observador. Luís, esta segunda-feira juntam-se a nós, a Sara Antunes de Oliveira e o José Manuel Fernandes.
9: Já vamos falar sobre as reações à prestação de Cabo Verde no Mundial de Futebol, mas primeiro, os incêndios dos últimos dias. Sara, agora que as previsões são de menos calor para nos próximos dias, já é tempo de balanços?
10: Acho que ainda é cedo, claro, ainda muita coisa pode acontecer, mas acho que se perguntar aí a todos que estão no estúdio quantos de nós achámos que este fim de semana ia ser absolutamente dramático em termos de incêndios, não vou pedir mãos no ar, até porque vos estou a ver aqui na emissão no YouTube, mas tenho aqui um delayzinho, portanto, exato, não estou a ver-vos neste momento, mas se puserem as mãos no ar, acho que praticamente todas as mãos, as tuas também, Zé Manela, em casa, vão para cima. De facto, esperávamos um fim de semana com muitos incêndios em muitos locais do país, com grande gravidade, sobretudo na zona de Leiria. E não foi, na verdade, isso que vimos, não é? Vimos grandes incêndios, vimos, de facto, muita área ardida, grandes dificuldades no combate, mas não vimos a tragédia que imaginámos que ia acontecer, não só por causa das condições que tivemos este fim de semana e que vamos continuar a ter nos próximos dias, mas também por causa do nosso histórico ao nível de incêndios. E eu confesso que vi um bocadinho nas redes sociais, desde sexta-feira, sobretudo algumas críticas ao governo, alguns tons irónicos, porque o governo tinha decidido ativar o apoio europeu e tinha pedido imediatamente ajuda para receber equipas de outros países que vieram ajudar no combate, e eu vi algumas pessoas dizer, já, mas quer dizer, só temos isto e já estamos a pedir ajuda, o que é que acontece quando forem mais? E eu dei comigo a pensar, então, mas se pedimos tarde é porque pedimos tarde, se pedimos cedo é porque pedimos cedo. E se calhar o segredo até é este, não é? É garantir que quando as coisas já começaram e se perspectiva que possam correr terrivelmente mal, já cá temos todos os meios que são necessários. Aviões de combate a incêndio, pessoas, não é? O Miguel Pinheiro Correia, o nosso jornalista que está no Porto, passou estes últimos dias ali na zona de Vouzela, naquela região, e esteve a conversar com os espanhóis que vieram ajudar. Eles dizem que são a equipa que vem, quando entra para matar, uhum. E ainda bem, nós precisamos disso mesmo. Eu acho que foi uma opção acertada, foi uma boa opção, acho que ajudou seguramente a que o ataque fosse feito de forma mais rápida, em locais onde é muito difícil aceder, e portanto nós precisamos de todos os meios aéreos que for possível, e não vamos estar à espera que os outros países comecem a ter dificuldades, comecem a ter incêndios e tenham poucos meios para disponibilizar para os outros países. Portanto, eu acho que essa foi uma decisão acertada. Tenho mais dúvidas em relação às medidas anunciadas por causa do calor, não é? Nomeadamente aquela questão dos abrigos climáticos, foi pedida às autarquias na quarta-feira, que até quinta-feira nós já estávamos todos a sufocar com a canícula, e havia autarquias ainda à procura e a identificar não só sítios como famílias.

0: Não sei se desconfortável, se sem perceber se foi a boa solução. Aquilo que eu reparei nestes dias é que nós tivemos, de facto, temperaturas muito elevadas, mas ainda não estivemos exatamente naquelas situações críticas para termos grandes incêndios. Por assim dizer, o que é que faltava? Faltava o vento, felizmente, não é? Esteve tudo muito calmo. E em algumas situações também níveis de umidade ainda inferiores aos registados. No entanto, tem havido, parece-me a mim, quer dizer, posso estar a ver mal, mas tem havido uma tendência por parte das instituições públicas de baixar a exigência para decretar as situações de alerta, quer no que se respeita aos alertas por calor, não é? Portanto, como tivemos, temos um vaga de calor, tem estado muito quente, mas não sei se o grau de susto que todos vivemos estes dias se terá totalmente justificado. Eu espero não estar a ser influenciado por eu próprio não ter tido essa noção do calor tão acentuada por vir de uma zona mais protegida, mas...
1: Zé Manel, desculpa só meter aqui a colher para dizer que eu estive na região de Leiria no fim de semana, no sábado, a sensação térmica estava acima dos 40 graus, eu a dada altura estava fora do carro a olhar para uma encosta que está cheia de árvores tombadas, madeiras secas, que estava a olhar para aquilo, a sensação que tive, confesso-te, foi Pedrógão Grande, foi exatamente a sensação que eu tive quando estive em Pedrógão Grande, por causa do calor que se sentia e de como o ar quente queimava os braços só de estar fora do carro, e eu olhava para aquilo e pensava, é um milagre isto não está a arder. De facto não estava vento, mas estava muito, muito quente e aquela situação é muito complicada.
0: Claro, não estou a dizer o contrário, estou a dizer é que nós tivemos grande parte do país em todos os alertas máximos dos máximos, e eu não sei se quando houver, provavelmente dias tão quentes como estes que tivemos, vamos provavelmente ter mais vezes este verão, e se tivermos esses dias, por exemplo quando foi Pedrógão, o vento era imenso, portanto havia imenso vento, era aliás níveis de vento absolutamente alucinantes nessa altura, e vento que vinha de leste, não é? Portanto, que vento de sul e leste, que é um vento seco, por regra é um vento violento e seco, e essa foi a condição que faltava desta vez. Eu não sei, se nós não temos níveis superiores de alerta, o que é que fazemos? Portanto, eu estou a dizer que não tenho uma opinião fechada sobre esta matéria. Tenho às vezes a ideia de que estamos num registro em que mais vale prevenir do que remediar, e isto é levado a um limite que põe todas as pessoas muito alerta, e eu digo, pá, correu bem, correu melhor do que muitas pessoas temiam, acho muito bem que tenham feito o pedido de ajuda por antecipação. A minha dúvida é se nós gritamos muitas vezes que vem aí o lobo, depois as pessoas começam a perder a confiança nos graus de alerta e a não terem o cuidado que deveriam ter nas situações em que o lobo está mesmo à porta.
2: Portanto, nesta claro, situação, de perde facto, eficácia. Eu também tenho essa noção, Zé Manuel, nos últimos anos.
0: É uma dúvida.
2: Nos últimos anos.
0: Não tenho nada fechado sobre isto.
2: Também, nos últimos anos, tenho essa dúvida. Multiplicaram-se os alertas e as cores, o amarelo, o laranja, o vermelho, com chuva, com frio, depois com calor.
0: Sim, digamos,
2: eu acho que em mais de metade do ano estamos sob alerta, ou algum tipo de alerta, se fizermos as contas. E lá está, isso perde a eficácia, quando é mesmo grave.
0: Claro, há um lado que é normal,
2: as guardas, não é?
0: Com mais situações extremas vai haver mais alertas. A minha dúvida é se o dramatismo em torno dos alertas não acaba por, a prazo, habituar as pessoas a viverem em alerta e descuidarem-se. É só isso. Portanto, é basicamente esse a minha dúvida. De uma forma genérica, acho que isto correu melhor do que se temia. Houve situações em que, pelo que eu já pude apurar, poderia ter havido porventura mais competência no tratamento de uma ou outra frente de fogo, quer dizer, algumas pessoas que estão muito ligadas a isto já me chamaram a atenção, mas isso são discussões, são temas que deveriam ser objeto de estudo e avaliação a seguir, e é uma coisa que me faz sempre muita impressão, não é? Portanto, se bem que eu penso que não é aí que está o nó do problema. Nós sempre que chamamos ajuda espanhola, verificamos que os espanhóis têm brigadas de um profissionalismo que nós não temos.
2: E isto é uma coisa que,
0: passado este tempo, quer dizer, nós parece que em Portugal só os bombeiros voluntários, os heróis dos bombeiros é que podem combater o fogo. E depois olhamos para a Espanha e temos profissionais que não são propriamente com

0: um tipo de competências e uma capacidade logística e de transmissões e de tudo, que são capazes de atuar autónoma, e nós já tentámos fazer isso várias vezes, e depois aquilo fica sempre uma coisa assim muito pequenina, muito não sei o quê, porque há sempre uma quantidade de gente que barra o crescimento dessas organizações em nome da forma tradicional de combater os incêndios em Portugal, que é a rede de bombeiros e, sobretudo, os bombeiros voluntários. Nós também temos bombeiros profissionais, mas são sobretudo nas áreas urbanas. E os bombeiros profissionais, os chapadores florestais, são pouquíssimos. Quando vemos chegar os espanhóis, nós temos uma reportagem no Observador sobre isso, sobre o que eles fizeram na zona de Vozela, percebemos que ali há uma diferença. Eu não sou daqueles que acredito que tudo se resolve com melhor combate aos incêndios. Acho que o fundamental está a montante, mas nestes temas de que se falam, enfim, quer dizer, não é só desde Pedrógão, é desde muito antes de Pedrógão, nunca se consegue desatar este nó.
1: Deixa-me pegar nesse ponto, que era precisamente por aí. Eu li a reportagem do Miguel Pinheiro Correia, e este que vem com as fotografias do Guilherme Costa Oliveira, precisamente sobre esta UME, que é a Unidade Militar de Emergência. Aliás, a história do dia hoje é sobre
2: isso.
1: Vieram 118 militares de Espanha, com 25 meios entre caminhões, drones para reconhecimento aéreo, incluindo noturno, máquinas pesadas. E eu vou
0: é
1: só ler.
0: É toda uma diferença, não é?
1: Não são
0: os autotanques que andam que depois não conseguem
1: estão preparados provavelmente para entrar em terrenos mais acidentados, não é?
0: Sim, exatamente, e têm uma central de comunicações.
1: Não ficam dependentes do Ciresp, claramente, não é? Claro. E há uma declaração que vem nesta reportagem de um homem, um habitante, um tom de lenço, se quisermos, que diz: bem, se ver o trabalho destes homens é impressionante. Eles são muitos, mas descansam mais. Quando entram a matar, enquanto os nossos operacionais trabalham até cair para o lado. Isto é o que um popular, digamos assim, verifica. É? E de facto, concordando eu com aquilo que diz a Sara, fizemos bem.
0: A
1: produtividade, e é preparação, e é formação, e é investimento, também equipamento. Concordando eu com a Sara, quando diz que fizemos muito bem em ativar ajuda europeia, nomeadamente espanhola, para manter os nossos operacionais nas várias zonas, ir combatendo os incêndios quando eles vão nascendo, eu concordo com isso. A grande pergunta é: porquê que nós, que andamos nisto há décadas, não temos uma UME?
2: Uma equipa destas, não é?
1: Uma equipa destas. Os espanhóis criaram isto em 2005, leio também nesta reportagem, foi uma decisão de poder político, necessariamente, quando houve grandes incêndios em 2005, e meteram lá muito dinheiro, foram largas centenas de milhões de euros, provavelmente não tantas centenas como nós já metemos no Ciresp. Sim. Só para falar do Ciresp, mas isso é outra questão. Nós cá tentámos fazer a mesma coisa num tal RAM, que é o Regimento de Apoio Militar de Emergência, mas o relatório independente que foi feito depois dos incêndios de Pedrógão de 2017, é esse próprio relatório que diz que o atual RAM, portanto este Regimento de Apoio Militar de Emergência, na atual situação não tem condições nem capacidade para ser verdadeiramente útil em operações de emergência. Ora bem, se nós temos um regimento que é de emergência, que não é útil em operações de emergência, é inútil em operações de emergência. Provavelmente estamos a gastar dinheiro sem qualquer retorno e utilidade destas coisas. Porque, como diz o Zé Manuel, estas coisas ficam sempre a meio da ponte. Nós estamos num ponto que, ouvindo as nossas televisões e as horas que vão dedicando a estes incêndios, se nós recuássemos 15 ou 20 anos, a discussão era mais ou menos a mesma. Nós estamos mais ou menos no mesmo ponto.
0: Paulo, quanto tempo se passa a dizer? Já chegaram os aviões, não chegaram os aviões.
1: Sempre.
0: Já chegaram os helicópteros,
1: sempre.
0: Não chegaram os helicópteros.
1: É
0: a opção, e quem acompanha isto há muito tempo sabe que
1: é mais para acalmar a população.
0: Limpam sessões depois de morto, pá. É mais para acalmar as pessoas do que para conseguir combater o incêndio.
1: É isso. E mesmo meios aéreos, já que tanto são valorizados, quer pelo poder político, quer pelas populações, este ano 2026, é a primeira vez que dois helicópteros da Força Aérea intervêm no combate da chama. O que é surreal no aproveitamento de meios.
2: E a tua nota vai para quem, Paulo?
1: A minha nota vai para a incapacidade que nós vamos tendo de criar unidades como estas, que vamos chamar depois e que pedimos e-mail, para as ter cá, já que nós temos um problema grave de incêndios florestais. No fundo é este ramo, olha, dou um 6 a esta nossa absoluta incapacidade de formar. Dá a ideia que em Portugal é tudo muita transpiração e pouca inspiração no combate aos incêndios.
2: José Manuel, rapidamente a tua nota também.
0: Olha, vou fazer a média entre a Sara e o Paulo e vou dar um 11.
2: Pronto, fica o 11 do Zé Manel. Vamos a outro tema, Bruno. Cabo Verde foi eliminado do Mundial de Futebol, mas foi recebido numa grande festa no regresso a casa. Foi uma festa merecida.
3: Uma festa merecida, um grande desempenho da seleção de Cabo Verde. Eu não quero falar propriamente do desempenho desportivo de Cabo Verde. Os Mundiais são sempre um pretexto, e nós temos falado muito sobre isso neste Mundial também, são sempre um pretexto para várias discussões políticas, geopolíticas, culturais, sociais, e isto não é só um discurso de fora, ou seja, não é só um discurso dos comentadores, de quem está à volta do futebol, muitas vezes vem dos próprios jogadores, dos próprios selecionadores. Acabámos de ver isto agora no França-Paraguai, que o selecionador paraguaio analisou antes e depois do jogo, numa perspectiva de um embate entre o Sul global, pobre, com dificuldades, e o Hemisfério Norte, rico, a Europa, quase de jogadores que são aristocratas. E é assim que muitas vezes nós olhamos para aquilo que se passa em campo, que é uma luta de estilos que representam culturas diferentes, essências nacionais, ou então que são uma traição a essas culturas e a essas supostas
1: essências. A conversa já vai aí?
3: Já vai, não é de agora. Ontem, de uma forma um pouco mais leve, vimos o Noruega-Brasil. E vimos a Noruega jogar como o Brasil jogava antigamente, ou assumir esse papel, o Brasil a ser criticado por abdicar do seu estilo tradicional, e depois aquilo que para uns é deturpação de identidades nacionais. Ouvimos um antigo jogador, antigo internacional do Paraguai, o muito polémico José Luís Chilaverto, o antigo guarda-redes, a dizer que França é uma seleção africana, que eles, o Paraguai, jogaram em 1998 contra uma seleção francesa, mas que hoje a seleção francesa é uma seleção africana. Porquê? Porque tem jogadores negros na sua maioria, muitos filhos de imigrantes, descendentes de imigrantes. E as seleções são um espelho
1: da sociedade. Mas cada vez mais isso, não é?
3: Claro.
1: Aliás,
3: vemos em todos.
1: Os próprios jogadores jogam em qualquer parte do mundo.
3: Jogam em qualquer parte do mundo. É natural que as seleções representem também a diversidade que existe dentro dos países, fruto das migrações, e também porque nós sabemos que muitas vezes o desporto continua a ser, e em particular o futebol, um dos únicos caminhos de afirmação dessas próprias comunidades, desses jogadores descendentes de imigrantes. E é curioso vermos aqui alguns países, ou alguns protagonistas a defender aqui uma espécie de pureza étnica das seleções, quando nós sabemos precisamente isso, que o desporto, e o futebol em particular, é mesmo muitas vezes esse único caminho de afirmação. Muitas vezes não é o espelho exato da sociedade, porque se calhar há uma maior representatividade até numa seleção nacional do que noutros setores da sociedade. Quanto a Cabo Verde em particular, eu vi muitos portugueses que normalmente são muito críticos em relação ao futebol em geral e à seleção portuguesa, criticam esta mania, a febre do futebol, que não é uma febre só portuguesa. Basta lembrar aqui que o treinador da Coreia do Sul parece que vai ter de fugir para os Estados Unidos por receio de represálias na Coreia do Sul. Estamos a falar da Coreia do Sul, não é propriamente um país que nós associamos a estas febres futebolísticas, porque a Coreia do Sul foi eliminada na fase de grupos e havia algum risco quanto à segurança do treinador. Mas vemos muitas críticas, normalmente, a estas coisas de se falar muito do futebol e de ser assim tão importante. Há quem ache que tudo o que tem a ver com a bandeira e o hino é já um bocadinho fascista, e vemos essas pessoas que são muito críticas em relação à forma como a sociedade, normalmente a sociedade portuguesa, vive o futebol, completamente derretidos com a seleção de Cabo Verde, e não só pelo desempenho desportivo, mas também pela seleção enquanto símbolo de um povo, enquanto afirmação das qualidades desse povo e também de orgulho nacional desse povo. Parece que no caso de outros países, ou de alguns países, esses sentimentos já são completamente legítimos.
1: Acho que são, eu percebo o que é que estás a dizer, mas acho que são pontos diferentes. Há uma modéstia de Cabo Verde. Primeiro é o estatuto de underdog que leva
3: claro,
1: lá.
3: Claro, mas isso é...
1: Alguém que vem de baixo, por quem não se espera nada e que se supera.
3: Supera e de uma forma bastante, bastante digna e positiva, diga-se
1: claro,
3: de passagem.
1: Claro, sem dúvida. Aliás, eles foram eliminados e foram recebidos em ombros. O Brasil foi eliminado e não vai ser recebido em ombros.
3: Claro, são expectativas diferentes, claro. Mas há aqui uma espécie de esquizofrenia enquanto a celebração e o envolvimento dos países com as suas seleções. Num caso, é visto quase como uma espécie de nacionalismo doentio, mas se for de um país simpático, pequeno, então, e com o qual até temos ligações profundas, então aí já é tolerável, já é aceitável. O futebol representa isto mesmo. O futebol, as seleções, representam de facto, são um espelho, às vezes um espelho um bocadinho alterado, da realidade dos países, e é normal que haja este envolvimento, para o bem e para o mal, com as seleções e com o futebol. É válido para uma seleção de um país pequeno, que nunca tinha participado num Mundial, deveria ser válido também para outros países mais habituados a estas andanças.
2: E a tua nota rapidamente?
3: A minha nota vai para o povo de Cabo Verde, vai para o espírito de Cabo Verde, pela atitude positiva que a seleção de Cabo Verde teve neste Mundial, vou dar um 20. E bom, e para certas pessoas relaxarem também quando não é Cabo Verde que está em campo, quando é Portugal que está em campo, porque também de alguma forma são representantes de um povo, e isso não é nacionalismo doentio, não é fascismo, também termos algum orgulho pátrio pela nossa bandeira e pelo nosso hino.
2: Ouvindo do Bruno neste e o vencedor é que está de regresso mais logo na Tarde Política.
4: Numa versão alargada que começa a seguir ao Jornal das Seis, como sempre, esta segunda-feira dão notas a Judite França e o Alexandre Borges. Assim que acabar o e o vencedor é, chega o Alberto Gonçalves com ideias feitas.

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0: Muito bom dia, está com a Rádio Observador. Boa segunda-feira, são 9:01. As notícias com o jornalista Luís Soares. Está a ser reforçado o combate ao incêndio numa loja na zona industrial de Carnaxide. Não há feridos, mas a proximidade de um posto de combustível preocupa.
1: O incêndio que começou durante a madrugada, por volta das 5 da manhã, numa loja de produtos chineses, está a ser combatido por 52 operacionais, apoiados por 21 viaturas. A repórter Teresa Freire está a acompanhar as operações de combate. E, Teresa, falamos de uma zona industrial com muitas lojas e comércio em volta e, por isso, as autoridades estão a tomar medidas para tentar conter este incêndio.
2: Ao lado desta loja há uma bomba de gasolina da BP que funciona normalmente 24 horas por dia, no entanto foi encerrada assim que a PSP chegou ao local, pouco depois do início deste incêndio, às 5 da manhã. Estão apenas 3 carros estacionados neste posto de combustível, que já aqui estavam. Essa informação foi confirmada pela funcionária da BP que estava cá a essa hora. A rua onde se encontra a loja, na rua Ernesto Silva, está encerrada, mas também outra rua lateral está cortada tanto ao trânsito como aos peões. Esta rua que também dá acesso à loja de roupa Maria e também ao Continente, ao supermercado, que neste momento está aberto, mas no entanto o acesso ao parque de estacionamento dos carros está encerrado e portanto para aceder a esta loja terá de se fazer a pé. Na última hora passaram também por aqui algumas pessoas que queriam dirigir-se à empresa, aos escritórios que há a seguir esta loja, foram impedidos pela PSP de passar e tiveram de aceder ao seu local de trabalho dando uma volta maior a pé, em vez de fazerem um caminho mais direto por esta rua que está cortada. O McDonald's, que está também ao lado desta bomba de gasolina, supostamente abria também às 8 da manhã, mas também se encontra encerrado porque a PSP não deixou entrar a funcionária que tinha então encarrega a função de abrir este restaurante. De resto, neste momento os bombeiros pararam de combater este incêndio, não percebemos bem porquê. Na última meia hora, na última hora, já não víamos propriamente chamas, apenas fumo. Neste momento o fumo também já é pouco. Os bombeiros pararam agora de lançar água para esta loja Maria. Ainda não se conhece, no entanto, a origem deste incêndio. Os veículos, os meios que estão aqui a combater no terreno ainda não saíram do local, mas neste momento não há propriamente um combate a esta loja que incendiou ao início desta manhã.
1: A reportagem direto da Teresa Freire, que está a acompanhar este incêndio numa loja em Carnaxide, no concelho de Oeiras. Uma bomba de combustível junto a esta loja é o que tem preocupado mais as autoridades. Não há feridos e também não é conhecida ainda a origem do incêndio.
0: Estão dominados os incêndios de Vouzela e Vila Verde. As autoridades temem reacendimentos durante o dia e por centenas de operacionais continuam no terreno.
1: Para as habituais operações de rescaldo, a destaque para o incêndio de Vouzela no distrito de Viseu, com mais de 700 operacionais e 200 viaturas que continuam no terreno para tentar evitar novas reativações. Já em Vila Verde, no distrito de Braga, 80 operacionais e 30 viaturas fazem também esse mesmo trabalho. Hoje, 4 distritos continuam sob aviso vermelho do Instituto Português do Mar e da Atmosfera. As previsões apontam, no entanto, para uma descida gradual das temperaturas ao longo da semana.
0: E vamos ao Mundial de Futebol. Hoje é dia de Portugal-Espanha. Os jornalistas espanhóis dão um favoritismo à seleção do país. Consideram que a equipa está em melhor forma do que Portugal.
1: É um jogo decisivo para a continuidade de Portugal no Mundial de Futebol. Cristiano Ronaldo falou ontem na conferência de imprensa da Antevisão e perspectivou um jogo difícil, com Espanha a ser favorita. O enviado especial do Observador, Miguel Cordeiro, falou com vários jornalistas espanhóis que concordam que Espanha está mais preparada para vencer.
3: Eu creo que España va a pasar.
4: Creo que gana España.
5: Espero que España. Va a ser muy igualado, difícil.
6: Veo un poco mejor a España ahora mismo, más seguro, sí.
3: España tiene, en este momento, más argumentos que Portugal.
7: Aos olhos de quem tem, em Espanha, a missão de ver a realidade de forma imparcial, as respostas sobre quem é o favorito no duelo ibérico são quase todas semelhantes. David Alvarez, do El País, explica.
6: Bueno, ha jugado muy bien la última eliminatoria, mientras que a Portugal le costó bastante contra Croacia, que es un equipo que ya está cansado. Creo que ahora mismo tiene un punto de más fluidez en el juego España.
7: Eugenia Carol, de Telemundo, ve varias ventajas en la selección española, incluyendo o sentimento de vingança.
4: Tem um equipo muito sólido, com muita hambre, muito jovem, e que vem crescendo junto desde há já muito tempo, aparte que creo que estão listos para a revancha depois da final da Nations League, há um ano.
7: Luís Castro, da Rádio Nacional de Espanha, espera muito equilíbrio neste jogo, mas também contra favoritismo nos espanhóis.
5: Fora de colores, creo que España es mejor equipo, pero está muy, muy igualado. Portugal tiene grandes jugadores y sobre todo en el centro del campo.
7: Juan Jiménez, do Diário Desportivo AS, também prefere falar de equilíbrio, mas aponta para números que dão uma pequena vantagem à Espanha.
8: A seleção espanhola será o número 1 do ranking até há apenas 2 meses. Portugal acaba de ganhar a Nation. Eu creo que é uma coleção de talento brutal. Según Transfermar, são o terceiro e o quarto seleção mais valorado. Suman 2.000 milhões de tasação. E espero equilíbrio.
7: Apesar das previsões de equilíbrio, há muita confiança entre a imprensa espanhola. Cristiano Ronaldo também dá o favoritismo à Espanha, mas não esconde que tem um feeling. Acredita que Portugal vai passar.
1: A reportagem de Miguel Cordeiro em Dallas, no Texas, enviado especial do Observador. O Portugal-Espanha, as oitavas de final do Mundial de Futebol, está marcado para mais logo, às 20h, hora de Lisboa. No caso de passar aos quartos de final, a seleção portuguesa vai defrontar o vencedor do jogo entre a Bélgica e os Estados Unidos.
0: O Portugal-Espanha tem relato e comentários em direto aqui na Rádio Observador, numa emissão, claro, especial de desporto. São agora 9h07, já a seguir o explicador, com um debate entre os eurodeputados Francisco Assis e Sebastião Bugalho sobre a Cimeira da NATO, que começa amanhã. Primeiro, Luís, que outras notícias estão em destaque nesta manhã de segunda-feira?
1: Começam hoje as jornadas parlamentares da AD, vão decorrer entre hoje e amanhã em Cascais, com Durão Barroso, como orador convidado. Luís Montenegro não vai participar na abertura dos trabalhos, está nos Estados Unidos para assistir ao Portugal-Espanha. De mais logo será Nuno Melo, o líder do CDS, a fazer na abertura destas jornadas parlamentares da AD. A despesa hospitalar com tratamentos oncológicos mais do que triplicou nos últimos 10 anos. O valor gasto com estes tratamentos representa mais de um terço da despesa total com medicação na área hospitalar. São dados do Infarmed citados esta manhã pelo Jornal Público. Subiu para 11 o número de mortos na sequência de novos ataques da Rússia a Kiev. O número de feridos também aumentou para 46. São números atualizados pela imprensa ucraniana. Este é o segundo ataque à capital ucraniana em menos de uma semana.
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0: Este é o Explicador das Manhãs 360. Esta segunda-feira lançamos a pergunta: o que podemos esperar da Cimeira da NATO? São nossos convidados os eurodeputados Francisco Assis e Sebastião Bugalho. A moderação é do Luís Soares e do Bruno Vieira Amaral.
1: E a 39ª Cimeira da NATO arranca amanhã em Ankara, na capital turca. Acontece no ano de tensões e críticas de Donald Trump aos aliados europeus. Oficialmente vão estar em cima da mesa três assuntos: o investimento em defesa, o reforço da produção industrial e o apoio à Ucrânia. Francisco Assis, Sebastião Bugalho, bem-vindos a este Explicador. Obrigado por terem aceitado o nosso convite. Francisco Assis, esta pode ser uma cimeira da NATO decisiva para o futuro da Aliança?
2: Bom dia, obrigado pelo convite. Queria saudar-vos e saudar o Sebastião Bugalho. É uma cimeira importante porque ocorre num momento particularmente delicado da vida da NATO e num momento de grande tensão no sistema. Nós sabemos o que se tem passado nos últimos anos, sobretudo nos últimos dois anos, na questão em relação à NATO. Creio que a expectativa que podemos ter neste momento é de uma redução das tensões no interior da própria NATO e que se avance alguma coisa em alguns domínios que são absolutamente vitais, que são justamente aqueles que referiu. Por um lado, a questão ucraniana. A questão ucraniana é para nós, europeus, uma questão central, o apoio à Ucrânia, o reforço do apoio à Ucrânia, e tem sido um tema também de alguma divergência com a atual administração americana, que tem dado sinais contraditórios em relação a esse assunto. Esperemos que possa haver aqui uma aproximação de posições no sentido do reforço do apoio à Ucrânia. Em matéria de investimentos também é um tema polémico, mas é um tema que divide sobretudo os países europeus entre eles. Na verdade, há alguns tempos atrás que se tinha já um consenso, que é anterior, aliás, à administração Trump, e não creio que a responsabilidade possa imputar esta administração, a responsabilidade não no sentido valorativo, porque a verdade é que já há muitos anos que os Estados Unidos têm vindo a reclamar da administração europeia no esforço orçamental de defesa conjunta.
1: Francisco, assim, já vamos olhar para cada um desses temas, mas espera que esta cimeira haja aqui uma maior ênfase em recriminações em relação dos Estados Unidos, em relação aos aliados europeus, ou seja, uma cimeira a apontar mais para o futuro?
2: Dada a singularidade do presidente Trump, é sempre muito difícil fazer qualquer previsão. As previsões normalmente falham, não é? Mas a única que não falha é a previsão de que tudo é imprevisível, de facto, com o presidente Trump. Mas, de qualquer forma, eu julgo que esta cimeira, pelas circunstâncias em que ocorre, pelo quadro geral da intervenção militar americana ou israelita no Irão e pelas dificuldades que se estão a verificar nesse domínio, pelas eleições que vão ocorrer em novembro nos Estados Unidos, que obrigam o presidente Trump a ter alguma ponderação e algum cuidado, eu creio que haverá algumas condições para que esta cimeira decorra num ambiente menos.
1: Deixamos de ouvir Francisco Assis. Aproveito para chamar a esta conversa também o Sebastião Bugalho. Muito obrigado por ter aceitado o nosso convite. Quando olha para esta cimeira da NATO, Sebastião Bugalho, vê aqui uma particular importância neste momento deste encontro para o futuro? Vamos estar mais centrados nessas críticas que têm sido constantes de Donald Trump aos seus aliados?
3: Bem, bom dia a todos, a vós e também ao Francisco Assis, muito obrigado pelo convite. Eu creio que há aqui duas ou três notas que tornam esta cimeira diferente das outras, porque nós, cada vez que há uma cimeira, agora desde que o Sr. Trump voltou para a Casa Branca, ficamos satisfeitos porque houve cimeira, que é uma coisa que não é um dado adquirido desde que Trump está na Casa Branca. Então ficamos satisfeitos porque há cimeira, depois ficamos satisfeitos porque ele ainda vai à cimeira, e depois, obviamente, que focamos no ponto da Ucrânia, que é essencial para nós, como dizia o Francisco Assis. Mas eu julgo que este encontro em Ankara é um pouco.
4: Estamos aqui com algumas dificuldades nos contactos telefónicos. Não sei se é aqui da nossa parte, se é da parte dos nossos convidados, mas estamos aqui com algumas interferências. Não. Sebastião, continua a ver se vamos ver se conseguimos, entretanto, continua o seu raciocínio, vamos ver se conseguimos, entretanto, ouvi-lo já em condições.
3: Ok, eu vou tentar outra vez, mas
4: estou
3: a falar de onde falo sempre que falo com o Rádio Observador, portanto, não me estou a mover.
4: E o Francisco Assis também está com algumas interferências, poderá ser aqui do nosso lado, mas agora estamos a ouvi-lo novamente bem.
3: Bem, mas estava eu a dizer-vos que eu julgo que esta cimeira é diferente das que temos analisado recentemente. Nós dizemos que todas as cimeiras da NATO são essenciais, especialmente desde que o Sr. Trump voltou à Casa Branca, porque, particularmente para nós europeus, nunca temos a certeza, se vai haver cimeira, dois, se a cimeira contará com a presença do Presidente dos Estados Unidos da América, o que, obviamente, dá outro corpo à importância da reunião. Esta não só ocorrerá, como contará com a presença dele, o que é a questão da Ucrânia é fundamental, particularmente para nós europeus, e que a tentativa de dar escala à indústria de defesa europeia e de assumir a Europa como o pilar europeu da NATO são prioridades que têm marcado os últimos dois anos, mas eu acho que esta cimeira em Ankara vai ser diferente por um punhado de razões que gostava de partilhar convosco. A primeira é que é claramente uma projeção de força da Turquia, que não só é o anfitrião, como foi o membro da NATO, que teve mais contactos e centralidade na questão da tensão no Golfo, depois do início da guerra do Irão por parte dos Estados Unidos da América e de Israel, desde que esse conflito ocorreu. Isto é, a NATO como um todo tem uma posição, mas não teve grande interferência ou influência nem nas negociações de paz, nem na tentativa de reabertura do Estreito de Hormuz, porque a Turquia se assumiu como o player regional da NATO nesse conflito. Isso é muito interessante. E a ver com isso, só para dar alguma informação aos vossos ouvintes e também à nossa conversa, o Bahrein, o Kuwait e o Qatar estarão nesta cimeira. Obviamente, os membros da NATO, que é da NATO, estes três países marcarão em reuniões laterais à margem desta cimeira com os países que estarão, membros da NATO, nomeadamente Portugal, os países aliados que estarão representados pelas suas delegações. Quer isto dizer que a estabilização do Médio Oriente, além da questão da Ucrânia, como dizia muito bem o Francisco Assis, será um dos temas fulcrais desta cimeira. Uma segunda nota também muito breve. A presença do Canadá e da Coreia do Sul, obviamente em capacidades diferentes, também é muito interessante para nós do ponto de vista europeu. Como vocês sabem, recentemente o Canadá assinou um conjunto de parcerias comerciais, estratégicas e de segurança com a União Europeia e a Coreia do Sul vai no mesmo sentido, apesar de estar a um continente de distância. Quer isto dizer que nós, enquanto Europa, que obviamente não somos um protagonista da NATO, apesar de beneficiarmos dela, não somos certamente o bloco geopolítico mais definidor da NATO, são os Estados Unidos da América enquanto financiador e gastador, e é a Turquia porque tem o segundo maior exército, mas nós, enquanto Europa, faça quem estará presente nesta cimeira.
4: Estamos mesmo aqui com algumas interferências, mas eu vou tentar agora o Francisco Assis para ver se conseguimos.
2: Estou a ouvir perfeitamente.
4: Nós estamos aqui a ouvir.
3: Estou a ouvir-vos perfeitamente.
4: Estamos aqui, mas nós aqui em antena estamos a ouvir-vos com algumas interferências, mas que podem ser, para os nossos ouvintes, podem ser.
3: Provavelmente são os russos que estão a escutar-me a mim ou Francisco Assis. Pode... Seria mais do que
4: pode ser. Mas Francisco, pegando aqui nesta.
2: Ou terá a ver com as novas funções do Sebastião como porta-voz de
3: peça. Nesse caso seriam os russos e o José Luís Carneiro.
2: Não. Essa associação não.
4: Vamos recentrar então aqui a nossa conversa, Francisco, e aproveitando também aquilo que o Sebastião estava a falar aqui, da questão de Donald Trump, do Médio Oriente, e também daquilo que tem sido a resposta da Europa e da NATO na questão do Irão. Temo que, apesar da Ucrânia ser um dos temas em destaque em cima da mesa, esta questão do conflito do Médio Oriente possa tornar-se também dominante, tendo em conta que Donald Trump foi muito crítico da falta de apoio da Europa neste conflito.
2: Sim, é evidente que acho que essa questão é uma questão que estará sempre presente, inevitavelmente. Bom, não é a primeira vez que há uma divergência entre os Estados Unidos e alguns dos seus aliados europeus em matérias muito sensíveis. Basta ver que quando da invasão do Iraque os europeus se dividiram, os franceses e os alemães na altura opuseram-se, os ingleses, espanhóis e portugueses foram favoráveis, houve aqui uma grande divisão da Europa. Para não falarmos das grandes divisões anteriores no âmbito entre alguns grandes Estados europeus e os Estados Unidos, sobretudo a França e os Estados Unidos, o general de Gaulle e várias instituições americanas em relação à NATO e à forma como ela era dirigida. Portanto, há aqui uma tradição de alguma tensão que, se devidamente gerida, não é necessariamente negativa. O problema é que ela nos últimos anos se acentuou fortemente, por grande responsabilidade, creio eu, maior responsabilidade do meu ponto de vista do Presidente Trump, pela sua forma de agir, não apenas neste domínio, mas em muitos outros, mas também porque não terá havido da parte de alguns Estados europeus, em alguns momentos, as respostas mais adequadas e a compreensão de que em nenhum momento deve pôr em causa a solidariedade transatlântica, mesmo quando divergimos dos nossos aliados, temos de ter algum cuidado na forma como publicamente divergimos dos mesmos. Isso, infelizmente, nem sempre se acentuou, até por razões também de política interna de alguns governos europeus. Agora, a questão é que, evidentemente, o tema será objeto de tratamento, e o facto desta cimeira ser na Turquia, que evidentemente é o membro da NATO com maior protagonismo na região pela simples circunstância de estar integrado nela, e de termos também a presença de observadores convidados que têm um papel determinante na resolução do conflito no Médio Oriente, porque isso é também uma outra questão bastante interessante, é que está a haver uma evolução muito significativa no Médio Oriente, que nem sempre é devidamente avaliada, mas que tem sinais positivos. Para além de tudo aquilo que há de negativo, há aqui alguns sinais positivos na reconfiguração da situação do Médio Oriente, e portanto isso, a NATO, os países da NATO, os países transatlânticos, podiam ter aqui um papel ativo na promoção dessa reconfiguração da situação, ajudando até os Estados Unidos nessa perspectiva. E creio que, evidentemente, que esse tema vai ser objeto de debate, assim como a questão do tal em matéria de defesa, que é outro tema, e portanto da recomposição de toda a estrutura de produção de material de defesa no contexto europeu, particularmente. Portanto, são temas muito importantes, evidentemente, que vão ser discutidos.
4: Vamos agora também, Sebastião Bugalho, no caso de Portugal, os gastos com defesa já estão ligeiramente acima dos 2%, sendo que um terço desse valor vem, no entanto, de outros ministérios. É uma boa notícia que Portugal leva para esta cimeira?
3: Não, isso é absolutamente. Quando um país se compromete a algo com os seus aliados, é muito positivo que o cumpra por uma questão de credibilidade internacional. Eu gostava só de chamar a atenção que Portugal não se trata exatamente de uma exceção nesse âmbito. Isto é, de chegar à Ankara com a meta dos 2% do PIB a ser investido em defesa cumprida. Espanha, que como sabe é mais relutante, até por razões de política interna, em cumprir com os objetivos da NATO, também vai chegar à Ankara já tendo superado os 2%. Itália, que durante muito tempo teve grande dificuldade em atingir esse objetivo, o mesmo, apesar de com uma nossa, isto é, bastante holística do ponto de vista interministerial, intersetorial. Do ponto de vista europeu, já que me lança a pergunta, há duas notas políticas que nos meios diplomáticos europeus também têm sido faladas e com algum merecimento. Será de facto a última cimeira e provavelmente o último grande momento internacional do Keir Starmer enquanto primeiro-ministro britânico. Não foi o mais bem sucedido dos primeiros ministros do ponto de vista doméstico, mas deixa o seu país muito melhor do que quando entrou do ponto de vista da credibilidade internacional. Acho que essa é uma nota que é bastante merecida e apesar de ele não ser exatamente da minha área política, estará certamente mais próximo do Francisco Assis, acho que ele merece essa nota de elogio. E depois também uma segunda nota, talvez um pouco mais cromática, por assim dizer, ou mais colorida, mas isto tem mais que ver com o presidente americano do que com a nossa conversa, que é as relações entre a primeira-ministra italiana, Giorgia Meloni, e o presidente Trump estão de certo modo azedas desde aquele comentário algo inusitado dele sobre a ou não estão em Ankara. Uma nota final. Em relação à presença e às reuniões à margem da cimeira com os países do Golfo que foram convidados, os Emirados, o Bahrein, o Kuwait e o Qatar. Há dois ausentes desses convites, porque não fazem parte da iniciativa de cooperação de Istambul, que é o Oman e a Arábia Saudita, que é uma ausência de peso pela dimensão que tem e pelo facto de não ter exatamente um lado no conflito. Não é totalmente pró-América, nem totalmente para o Irão, o que pode ser bastante útil para conseguir um acordo quando não se está exatamente do lado de ninguém. A Arábia Saudita não estará lá, e Oman também não, porque tinha tido um papel muito importante na tentativa de chegar a um acordo antes da guerra começar, e sentiu-se bastante despeitada pelo facto dos Estados Unidos da América, de certo modo, não terem cumprido ou dado seguimento às conversações de paz que foram protagonizadas pelo Oman entre o Irão e os Estados Unidos. A grande questão é, destes países do Golfo que vão de facto estar nesta cimeira da NATO, dos outros quatro países do Golfo que vão estar, qual deles é que pode assumir esse papel, não é? A Europa...
1: Estamos novamente com algumas dificuldades em escutar o Sebastião Bugalho. Vou aproveitar para uma última pergunta, Francisco Assis, e já falámos disso no início, o apoio à Ucrânia é um dos assuntos que vai estar em cima da mesa nesta cimeira. O que é que se pode esperar neste ponto? Um reforço do apoio da Europa à Ucrânia?
2: Um compromisso europeu no sentido de garantir esse reforço, aliás, passa pela Europa neste momento a questão do reforço do apoio. Estamos num momento muito importante do conflito bélico na Ucrânia, contrariando todas as expectativas, não apenas dos russos, que estavam convencidos que num mês entravam pela Ucrânia e instalavam um regime fantoche no país, mas da comunidade internacional em geral, ninguém acreditava que a Ucrânia conseguisse resistir. Este conflito, como aqui há dias alguém lembrava, já é mais extenso do que a Segunda Guerra Mundial, do ponto de vista temporal. Os ucranianos não só têm resistido, como têm inovado do ponto de vista da tecnologia defensiva, têm uma capacidade de coesão nacional, têm conseguido suscitar adesões internacionais que à primeira vista seriam muito difíceis. O quadro mudou desde há 4 anos até esta parte, e agora era importantíssimo que os países do mundo ocidental, do mundo transatlântico sobretudo, os europeus e os americanos, tivessem um entendimento mínimo em relação à necessidade prosseguir este apoio à Ucrânia. Evidentemente que isto terá que conduzir um dia a uma negociação de natureza política. Os conflitos bélicos não se podem eternizar em absoluto, mas só se pode chegar a esse momento com a Ucrânia numa clara posição de força. E essa posição de força ucraniana depende naturalmente da solidariedade dos europeus e dos norte-americanos, e isso vai ser um dos temas, do meu ponto de vista, talvez até do ponto de vista do efeito prático imediato, o tema mais importante da cimeira de Ankara.
1: Ainda gostaríamos de ter ouvido o Sebastião Bugalho a propósito
3: deste... Não sei se me consegue ouvir.
1: Sim, Sebastião Bugalho, sim, por favor. Estávamos com algumas interferências, mas agora conseguimos ouvi-lo. E pedi-lhe um comentário também breve a esta situação da Ucrânia, ou este tema da Ucrânia na cimeira da NATO.
3: Aquilo que disse o Francisco Assis, no sentido de sermos nós europeus a quem cabe agora a maior responsabilidade, e é muito importante que cada Estado-membro, e mesmo no âmbito do Conselho, tenhamos todos essa consciência, mas gostava só de partilhar alguns dados convosco. A média de sobrevivência de um recruta russo, desde o momento em que começa o seu treino até o momento em que vai para o terreno, é neste momento 10 dias e 3 semanas. Assim que chegam ao terreno de batalha, a média de tempo de sobrevivência é entre 25 a 30 minutos. Não é um dia nem dois, é meia hora. Portanto, acho que é muito claro que a Rússia está a perder este conflito, que o capital político de Vladimir Putin é desgastado brutalmente a cada dia, devido, obviamente, ao facto do seu povo estar a morrer. E nesse sentido, a mim parece-me, não tendo a informação, porque a Cimeira nem sequer começou, portanto, não sabendo qual será o papel da Cimeira da NATO na maior assunção ou menor assunção desse facto, a mim parece-me que estamos todos os dias mais perto de um acordo de paz que seja justo, longadouro, automaticamente do inglês, por ser de manhã, long lasting, portanto duradouro, peço desculpa.
1: Muito bem.
3: Justo, duradouro e seguro. Acho que me parece que estamos mais próximos disso. Muito obrigado.
1: Muito obrigado, Sebastião Bugalho e Francisco Assis. A Cimeira da NATO arranca amanhã na Turquia, em Ankara.

0: tarde a todos. Falta só o Sr. Costa do terceiro esquerdo. 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
9: São 9h30, já a seguir à comissão de inquérito, esta manhã com os Homens do Barco, autores de um dos hinos mais virais deste Mundial, onde toda a gente a cantar e eles estão a afinar neste momento, estão a afinar as vozes. Primeiro espreitamos a atualidade, Luís Soares.
10: Com destaque para o incêndio urbano que está a levar a condicionamentos na zona industrial de Carnaxide, em Oeiras. As chamas consomem desde madrugada uma loja de roupa e de produtos chineses. O fogo mobiliza 52 operacionais, apoiados por 21 viaturas. Não há registro de vítimas, mas a proximidade de um posto de combustível preocupa as autoridades. Começam hoje as jornadas parlamentares da AD, sem a presença de Luís Montenegro. O primeiro-ministro e líder do PSD está nos Estados Unidos para assistir ao jogo entre Portugal e Espanha, do Mundial de mais logo. As jornadas parlamentares conjuntas de PSD e CDS decorrem em Cascais entre hoje e amanhã. Vão ser abertas apenas pelo líder do CDS, Nuno Melo. O destaque vai também para Durão Barroso, ex-presidente da Comissão Europeia, que vai discursar como orador convidado. No Irão está a decorrer uma procissão em homenagem ao ex-líder supremo Ali Khamenei. É mais um momento integrado nas cerimónias fúnebres do Ayatollah, que morreu no primeiro dia de ataques dos Estados Unidos e Israel contra o Irão. O caixão de Ali Khamenei, coberto com a bandeira nacional, está a passar pelas ruas de Teherão, numa cerimónia que junta milhões de pessoas, de acordo com as autoridades do país.

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0: Começa agora mais uma comissão de inquérito das manhãs 360. Hoje são nossos convidados os Homens do Barco, autores de um dos hinos mais virais deste Mundial. Bem-vindos. Obrigada por terem aceitado o nosso convite.
1: Bom dia.
2: Bom dia.
0: Bom dia. Vocês são 11, mas hoje vieram 4 em representação do grupo, António Simões,
1: assim...
0: Pedro Coimbra, Tiago Pinto, Ruben Almeida, os outros ficaram a fazer o off, foi isso?
3: Ficaram a trabalhar.
1: Alguém tem que
0: alguém tem trabalhar.
3: Toda a gente tem trabalho aqui.
1: Nunca tivemos um estúdio tão cheio.
4: É verdade.
1: 8 pessoas aqui.
0: Eu estou aqui a tentar nivelar os vossos micros, porque estão a dividir micros.
1: Claro.
0: Vamos a isto. São 5 perguntas. Cada resposta certa vale 5 pontos. Se pedirem a nossa ajuda e acertarem, recebem 2.
4: Portanto, nem deviam ter ajuda, porque eles são 4.
1: Claro. É verdade. Eles ajudam-se aos outros.
0: Eles ajudam-se aos outros.
1: É melhor nomearem um porta-voz, que é para darem a resposta final depois.
0: António Simões. Tem nome de jogador, é por isso. Vamos lá. O vosso hino está fantástico. Já vamos ouvi-lo no final da comissão de inquérito. Mas primeiro vamos ver se estão afinados noutras matérias. A vossa música ficou viral depois de a cantarem a bordo do vosso barco, que é espetacular. Do vosso barco. Mas o capitão Cristiano Ronaldo prefere outro tipo de embarcações, mais modesta. Ele tem um super iate de luxo, onde passa as férias com a família. Tem 27 metros, várias suítes, motas de água. O ar desconfiado deles. De cor é o barco? O iate.
4: Ui. Ai, e agora?
5: Eu sinto que branco é demasiado óbvio.
3: É, não é?
5: Mas pode haver aqui uma.
3: Ou
5: é um branco ou um cinzento escuro.
3: Cinzento escuro também estava a pensar, por
4: acaso. Cinzento escuro ou branco? Vá.
5: Eu ia branco.
3: Ias branco?
5: É branco?
3: Eu acho que também diria branco.
5: Porta-voz falou.
0: Vamos, o porta-voz falou, o porta-voz disse.
5: É branco.
0: E também tem um pouco de cinzento escuro. Portanto, 5 pontos. Se a Federação vos ligasse agora a dizer que tinham de ir cantar o vosso hino ao balneário para dar força à seleção antes do jogo com a Espanha, aceitavam logo, iam lá dar assim um abanão aos rapazes, ou não iam com medo que o vosso toque de minis não chegasse para a comitiva toda?
3: Nós íamos logo.
5: Acho que isso tem que ser um sim garantido.
0: Vocês estavam à espera deste êxito todo? Esta é a pergunta que mais vos têm feito nos últimos dias, não?
5: Acho que somos 11 e ninguém estava, obviamente, à espera do que aconteceu. Foi uma coisa que acho que nunca tinha acontecido a ninguém desta maneira. Uhum. Foi. Uns amigos fizeram uma música, meteram numa conta com 30 seguidores e isto explodiu de uma maneira.
1: Com 30 seguidores no início.
3: 36.
1: É o fenómeno vozinha.
0: E como é que estão a lidar com isto tudo? Com este sucesso todo? Com estas... Toda a gente a querer entrevistar-vos, tranquilo, conseguem...
3: Temos estado a gerir da forma que conseguimos, entre o que é também a nossa vida pessoal, a nossa vida profissional, mas a aproveitar tudo bom que isto tem trazido e dizemos sempre que sim a todos os convites que nos fazem.
1: E novamente,
4: já têm planos para o futuro, novos hinos de apoio?
5: Por enquanto não. Por enquanto somos, já
0: um mundial de cada vez.
5: Mas já não é a primeira vez que nos perguntam sobre isso.
3: Sobre um álbum em estúdio.
1: O facto de serem 11 foi um acaso. É 11, é a quantidade.
3: Foi completamente ao acaso, porque o nosso grupo até somos 14. E simplesmente as disponibilidades só permitiram que 11 estivessem nesse fim de semana.
1: Foram
0: porque muita gente acha que são os 11, não é? Uma equipa de futebol.
3: Não, foram 11.
5: Por acaso. E foi nesse dia que fomos 11, no dia anterior éramos 10. E no
3: isso
5: dia
3: foi demasiadas coincidências.
4: Portanto, não eliminaram os 3 menos capazes.
5: Não, nós depois de virar um 7 já tentámos mandar pessoas para fora do barco, mas não está a dar.
1: Vamos lá?
0: Vamos
1: seguir a segunda questão. Ferreira
0: portanto,
1: do
0: já percebemos que há minis para toda a gente, não é?
3: Exato.
1: Sim. Conhecem a Ferreira do Zezo?
5: Conheço a casa do meu amigo. Muito bem, bom, bem.
1: Muito bem, então ainda bem que alguém tem em casa, porque a pergunta é esta. É uma vila ribatejana, como sabem, é considerada a capital de um produto alimentar. Que produto é esse? Ferreira do Zezo, capital do...
3: Ovos. Capital do ovo.
0: Epa.
3: É? Zezo, capital do ovo.
1: Que sortíssimo.
5: Ele sabe. E nem argumentar.
1: Eles sabem. Não são daqueles paraquedistas que vão lá um fim de semana e não percebem nada daquilo. E aquelas águas são inspiradoras? Como é que tudo começou? Vocês estavam no barco... A dar uma voltinha?
5: Aliás, nós vamos para o barco com a versão completa já feita.
1: Ah, já foi!
4: Foi pensado.
1: Já foi ensinado.
5: A música foi sempre feita à mesa.
1: Ok.
4: Também é um ótimo lugar de inspiração.
5: Sim, eu por acaso não estava lá no primeiro dia em que os meus companheiros fizeram o refrão e eu cheguei lá já no dia a seguir, eles já eram famosos. Ou a caminhar para lá. Eu apaguei o barco um bocado já
4: em andamento.
1: Mas a ideia partia, estavam no almoço, num jantar e pá, e se a malta fizesse um hino de apoio à seleção, é qualquer coisa assim.
5: Foi, na prática começa na viagem. O Tiago e o Tomás tinham sugerido fazer uma música de apoio, porque queríamos ter uma música nossa,
4: Mas uma música para cantarem quando o grupo estivesse reunido a ver os jogos interno. Da seleção.
3: Exatamente.
0: E houve logo consenso para ser a música do António Variações?
3: Não houve. A nossa ideia inicial até tinha sido com o Melhor de Mim, da Marisa.
0: Uhum.
3: Só que talvez por ser uma música um pouco mais melancólica foi difícil de conseguir dar ali a energia que nós queríamos dar à música. E estávamos à mesa, estávamos com um shuffle de músicas portuguesas e passa logo a seguir Canção da Gata de António Variações.
0: Tipo, opa, temos um amigo nosso. Bem.
2: Batia certo.
3: Cantou logo que o Mundial está sem nós e nós. É isto, tem que ser isto. E foi a partir daí.
5: E até um amigo que não é o mais futebolístico do grupo, e portanto é uma pessoa que está um bocado aliada deste conceito todo das músicas de futebol e das
1: classes. Mas isso existe, há pessoas assim.
0: O Paulo é dessas pessoas, por isso é que ele está a brincar.
1: E a letra? Depois algum de vocês tem mais jeito, mais talento para isto?
5: Não, eu acho que foi mandando as chamadas postas. Que depois havia a discussão entre aspas em grupo e foi-se montando a música aos poucos.
4: E com o nome dos jogadores também, não é?
5: Sim. Sim, acabamos com uma versão. Se calhar eu não devia dizer isto, mas acabamos com uma versão quase com os nomes consensuais desta seleção.
4: Então vamos lá esse tema fraturando. Quais eram os nomes não consensuais?
5: Não, toda a gente sabe que o segundo central não era consensual, que o lateral direito titular se calhar também não seria consensual.
4: Então quiseram apostar naqueles que tinham a certeza que estariam na equipa.
5: Sim, se estivessem disponíveis, estariam na equipa.
1: E até agora
5: jogaram os jogos tudo certo.
0: Então, e já que estavam a falar em apostar, apostas para logo à noite, prognósticos, vai correr bem?
5: Eu acho que devíamos continuar com o que temos estado a fazer, que é apostar num igual, que é o resultado que...
4: Para ir a penalti.
5: Apostar num igual tem corrido bem, por isso acho que devíamos manter esta postura.
4: E acham, eu não sei se têm conhecimento, se a seleção, se os jogadores já conhecem a vossa versão ou não?
3: Nós achamos que sim. Agora, não temos
4: certeza. Não têm a certeza. Acham que poderia ser um bom incentivo para logo à noite ouvir esta versão?
3: Eu acho que eles também não querem agoirar, não é? Eu acho que é uma versão a cantar depois de ganharmos a final.
5: É uma versão um bocadinho pretenciosa, não é? Está-se já é nossa.
0: Não,
5: é
0: muito
5: boa,
0: é otimista, não é? Pretenciosa, é otimista.
2: Ora bem, então, 10 pontos, não é?
0: Sim, vamos fazer o pleno.
2: Então, isto vai ser fácil. De que cidade, terceira pergunta, de que cidade, capital de distrito, é natural o cantor Diogo Pissarra?
5: É do Faro.
0: Bem, eu nem dei hipótese ao porta-voz.
2: Logo. Ora bem, então como é que o Diogo Pissarra se junta a tudo isto?
5: Então, o Diogo Pissarra veio comentar o nosso vídeo a dizer: nem convidam. E nós convidámo-lo, pronto. E ele apareceu lá no estúdio e deu-nos uma mãozinha que estávamos a precisar, porque nós gravámos uma primeira versão em que só via. Chegamos à conclusão que não cantamos, não somos cantores.
0: Uma coisa é cantar no barco, não é?
2: E em que é que ele ajudou exatamente?
5: Trouxe uma boa energia, trouxe uma voz afinada que faltava ali ao grupo. Uma linha de afinação, sim.
4: Deu-vos umas aulas de canto para entrarem ali todos.
5: O Diogo chegou e resolveu.
3: Exato,
5: para resolver.
3: Não vi aulas. Foi decisivo.

0: um colega meu do trabalho.
1: Pedro Coimbra, sim.
0: E portanto, eu dei para a filha dele.
1: É só o primeiro de muitos, vamos ver.
2: Nenhum de vocês está ligado ao meio musical?
0: Não.
2: Então o que é que fazem na vida? Como é que ganham a vossa vida? Tocas em casamentos?
3: Às vezes toco em casamentos.
2: Então já é alguma experiência.
1: O António Simões. É aí dizendo os nomes, mas fixaram.
4: Mas não. Uma experiência que não tem nada. Aliás, eu quando fui gravar ao estúdio, saí do estúdio e eles começaram-se todos a rir, a dizer: pá, não cantas nada.
2: Isso de um casamento também não é importante.
1: Mas vocês em estúdio não estiveram um de cada vez, gravaram juntos? Ou como é que foi?
4: Fizemos umas experiências individuais, mas foi sempre aos pares, trios e todos.
1: Até
4: mas
1: para se sentirem mais confiantes, se calhar, não?
4: Claro. O estúdio era muito quente e foi muito difícil voltarmos para dar os 11 ao mesmo tempo.
1: Muito bem, está a correr bem, então com 15 bem, pontos.
2: Exatamente. 15 pontos, então vamos. Esta é difícil, acho eu, ui, digo eu. Mas até tem que ver com o vosso nome, de alguma forma. Em 1966, fomos os Magrisos no Mundial. Em 1984, no Europeu, fomos os Patrícios. E em 2010, na África do Sul, fomos os.
5: Agora que estragaste tudo, Bruno. Estavam ainda tão bem encaminhados.
2: É verdade.
6: Foi das bobas.
4: Estávamos a achar demasiado bem encaminhados.
1: Podem pedir ajuda.
2: Querem uma ajudinha?
4: Eu acho que vamos precisar.
0: Acho que precisamos.
1: Espera lá. Mas estavas a pensar alto.
6: Pode ter a ver com um barco.
4: Tipo navegadores.
1: O quê?
4: Navegadores. Navegadores. Mas isso não é a equipa feminina. São as navegadoras.
2: O que é isso?
4: Pois não
1: então,
4: sei.
1: Querem bloquear?
0: Se for relacionado com o barco, tem que ser, né?
4: Navegadores. E faz sentido.
0: Sim,
1: bloqueamos.
4: Em 2010 na África do Sul. Ou conquistadores.
0: Não, navegadores gosto mais.
6: Isso é os da Vinci.
4: Pois, é navegadores.
6: Também dá
4: navegadores.
1: É mesmo?
2: Está quase. Era difícil, mas vocês resolveram.
5: Estão fantásticos.
1: Está muito bom.
5: São 4 também.
1: Imagino se viessem 11, limpavam-nos bastante.
2: Bem, difícil vai ser também hoje a missão da seleção portuguesa. O que é que têm achado do desempenho da seleção? Têm visto todos os jogos juntos?
1: Então, até depois têm que cantar.
2: O que é que têm achado? Vá lá, não tenham medo.
4: Até agora temos visto os jogos todos juntos. Acho que tem sido um mundial um bocadinho, pela qualidade de jogo, um bocadinho aquém das expectativas, mas a nível de resultados, até agora, a verdade é que não nos podemos queixar.
2: Estamos lá, não é? Nos oitavos.
4: Só tivemos a perder uma vez, até agora.
6: E respondemos bem.
4: E em pouco tempo também empatámos e, portanto, o tempo que nós tivemos a perder neste mundial foi muito reduzido. E, portanto, se nos mantivemos assim até ao final...
2: A taça é nossa. A taça é nossa. E aquela questão, velha questão, sempre falada em todas as conferências de imprensa, nas discussões entre os adeptos, Ronaldo ainda é o homem certo para aquela posição, sim ou não? Como é que é? Estão
1: Bruno,
2: divididos também.
1: Bruno, eles querem tanto que eles ouçam a música deles lá.
6: Quem tem decidido isso é o treinador.
4: Nós somos os adeptos de bancada. Exato. E se o treinador mete o grande Ronaldo a jogar, nós só temos é que apoiar.
2: É aquele que entrar, no fundo.
4: E esperar que faça o que faz melhor.
6: E como ele disse ontem, ele já vai com 3 golos do...
2: Não é mau.
0: Eles estão lá todos para contribuir. Independentemente de jogar o Ronaldo, jogar o Gonçalo Ramos, jogarem outros jogadores, eu acredito que eles são todos para contribuir. Acreditamos, aliás. E, portanto, não há que ter receio se... Por vezes joga o Ronaldo, por vezes joga o Gonçalo Ramos, eles estão lá todos para contribuir.
1: Vocês também jogam à bola?
0: Costumamos, de vez em quando.
6: Tentar.
1: Quem é o Cristiano Ronaldo da equipa?
0: É o Vieira.
4: É o Pedro Melo.
0: Está a trabalhar.
6: Ficou a treinar arrebatos à baliza.
4: O Cristiano, por acaso, a propósito desse tema, tem uma expressão muito giro ontem, que é: os outros estão muito bem, não significa que eu esteja mal. Porque se nós olharmos para os números dos mundiais até agora, chegar aos oitavos de final, que na parte que é a fase em que ele está, mesmo com mais um jogo, com 3 golos, estava a lutar pelo melhor marcador.
2: Sim, os últimos mundiais, sim.
4: Só que Messi, Alan, Mbappé, Kane têm tudo 6 golos, 7 golos, que já bateram a maior parte dos melhores marcadores dos mundiais anteriores. E, portanto, essa expressão de eu não estou mal, os outros é que estão muito, muito bem.
2: Sim, o melhor mundial do Ronaldo foi em 2018 em termos de golos, com 4 golos. Portanto, podia-se dizer, e pode-se dizer, que este mundial em termos de golos não lhe está a correr mal. Acham que hoje ele pode aparecer? Ainda por cima contra a Espanha?
6: Exato. Em 2018, 3 desses 4
2: foram contra a Espanha.
6: Muito bem, vamos à última questão. Vocês estão...
1: Podem fazer o pleno.
6: Estão com 20.
1: 25 só
6: pontos.
1: Faltam 5 pontos.
6: Então vamos lá. Já falámos aqui da canção do Engato, do António Variações, que é a base musical de vosso hino. E a pergunta é: em que ano foi lançada...

0: Original, foi lançado original do António Variações.
1: Eu acho que é logo a seguir ao 25 de Abril.
0: Atenção com o conceito de logo a seguir.
2: Exato. Pode ser 10 anos depois, por exemplo.
1: É no final dos anos 70, acho eu.
3: Achas? Então. Acho que não chega ao 80.
4: Vocês, o Pedro Coimbra a geração está completamente
2: desta mal. Vocês não eram nascidos.
3: Eu não sei porquê, mas a minha cabeça aponta-me para um 84, 86.
2: Oi?
3: Um
2: desses. Eu acho que é 84, 86.
3: Acho que é tarde. Acho que é 70.
2: 84, 86.
4: Ao do Tiago Pinto.
5: Isto vai ser pure, então. Pure gambling.
1: Sim, isto é
0: pior
4: gambling.
0: Se quiser.
4: Agora temos que chegar a um consenso.
3: Estás a sentir 84? Não
2: sei. Calma. É assim, vocês têm 20 pontos, não é?
3: Sim, é isso.
2: Podem chegar aos 25. Muito poucos dos convidados
0: recebem 3 opções, uma delas é certa.
2: Mas já não conseguem os 25
0: recebem
2: pontos.
0: Recebem só 2 pontos, não vão aos
3: 25 pontos. Mas nós somos.
0: Então, qual é o melhor palpite que está neste momento na mesa?
3: Porquê que achas que é
1: eu sei que é logo a seguir ao 25 de Abril. Ou seja, é muito a seguir ao 25 de Abril.
2: É muito a seguir e...
1: Mas 84 parece-me válido.
4: Então em que é que ficamos?
5: Isso não é muito a seguir.
3: Pois,
2: é 10 anos. É 10 anos,
5: é quase a seguir. Então, eu não quero desviar...
3: Não sei, mas isto é... Não sei porquê.
1: Vamos com a confiança.
3: Não sei,
1: eu sei da confiança do 84.
0: Ah, não sei é o Tiago, não é?
4: Então é o Tiago Pinto.
0: É o Tiago Pinto.
4: Estamos no 84?
2: É 84 ou algures ali depois do 25 de Abril?
4: Estamos
0: a 84?
4: Está certíssimo.
0: Let's go. Epá, o Tiago. Tiago, tens que ir jogar hoje no.
5: É verdade. No Euromilhões. No Euromilhões.
2: Quem é que vai marcar? Quem é que vai marcar mais?
0: Sim. Claro. Olha, já...
4: Tu és o nosso Gonçalo Ramos. Foste agora ou foste o nosso
0: Exatamente.
4: Gonçalo Ramos?
0: Não, já falámos aqui como é que vocês chegaram à música. Não é? Estavam com uma playlist de música portuguesa. Tiveram que pagar direitos? Como isso foi algum tema ou não? Ou foi seguido e...
1: Foi um dos temas que nós achamos que o Diogo mais contribuiu porque trouxe alguma credibilidade junto da família do António Variações.
0: Ok.
1: Que tem os direitos. Da música e que percebe que também uma versão que o Diogo Pissarra traz alguma memória e algum respeito pela memória do.
0: E é uma coisa mais séria.
1: Exatamente.
0: Se quiserem. E, portanto, foi muito importante. Desprimor.
1: Para além de tudo o que o Diogo trouxe, sem ser isso, não é? Profissionalização, à vontade.
0: Claro.
1: A afinação da voz.
2: Está aí o verdadeiro Cristiano Ronaldo e o Diogo Pissarra.
0: E gostaram da experiência, certamente.
1: Sim,
0: de estúdio, esse upgrade, se quiserem, nas vossas capacidades vocais, tudo isso. Fica para a vida ou não?
3: Sim.
5: Esta é para contar aos filhos e aos netos.
4: Tem ideia quantas vezes já cantaram esta música ao vivo?
3: Demasiadas. Já...
4: E estão sempre sóbrios, como estão agora?
3: Não.
4: Se calhar, hoje vai ser inédito.
2: Visualizações, têm uma ideia já do impacto que tiveram nas redes sociais, no YouTube?
1: É assim, nas redes sociais claramente estamos a chegar a muito a todo lado, na prática, e com muitas visualizações. Nas plataformas, já agora podem ver em qualquer plataforma, YouTube, Spotify,
0: deixa
1: Apple
0: ver.
1: Music. As visualizações estão acima da média de um artista que não é conhecido, neste caso, não é? Que é o nosso caso, mas estão bastante aquém, por exemplo, das visualizações em redes sociais, mas estão-nos a surpreender e nós estamos muito satisfeitos. Claro. E portanto continuem a ouvir.
4: E foi fácil chegar ao nome, Homens do Barco?
6: Nós fomos meio que obrigados a arranjar um nome.
4: Pois eu acredito. Espera lá, que isto está a ter.
6: Nunca tínhamos pensado em termos
1: um
6: nome de grupo.
1: Em 10 minutos no WhatsApp?
3: É, foi isso.
4: Agora depois muito rápido.
6: Nós fizemos um nome. Filmámos no barco. Homens do barco.
4: E assim ficou. Então vamos ouvir-vos aqui, em direto, ao vivo, na Rádio Observador. Vamos lá. Homens do barco.
2: Agora tem que fazer aqui
4: um compasso de espera.
2: Vamos montar aqui.
0: Nós vamos enchendo chouriços aqui. Exatamente. É o termo técnico, não é?
2: Sim, conseguiram 25 pontos.
4: Até hoje só 13 convidados tinham conseguido os 25 pontos. Agora 14, 13 mais 11. 13 mais 11, 24.
0: Ora bem, 2-2, ali nos microfones.
2: Estão ali a posicionar-se.
0: Eles já têm experiência de estúdio.
4: E depois também vão poder ver esta performance ao vivo no YouTube.
2: Exatamente.
4: E nas várias plataformas do Observador.
0: Temos a base musical, não é?
4: Podemos? Vamos a isto?
2: Estão prontos?
0: Prontos? Vamos lá.

0: Ficámos todos à espera. Podia vir aí mais um jogador. Sim. Sei lá. Um reforço qualquer. Homens do Barco, aqui representados pelo António Simões, Pedro Coimbra, Tiago Pinto e Ruben Almeida. Foi um gosto receber-vos na Rádio Observador.
1: Muito obrigado.
0: Parabéns.
1: Muitos parabéns. Muito
2: parabéns.
1: Muito
2: obrigado.
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0: Olá, muito bom dia, boa semana com a Rádio Observador. Boa segunda-feira, são 10 da manhã. As notícias na Rádio Observador com Luís Soares. Está dominado o incêndio que começou esta madrugada numa loja na zona industrial de Carnaxide, em Oeiras.
1: Uma informação confirmada na última hora pela Proteção Civil. O incêndio começou durante a madrugada numa loja de roupa e de produtos chineses. Mobilizou meia centena de operacionais, também 20 viaturas. A repórter Teresa Freire tem estado a acompanhar este incêndio. Está agora novamente em direto connosco. A Teresa, apesar do incêndio estar dominado, os meios vão continuando aí no local para as operações de rescaldo.
2: Os meios vão continuar no local. O comandante dos bombeiros de Carnaxide, Reinaldo Muralha, adiantou que estiveram envolvidas 11 corporações diferentes desta zona para combater este incêndio. Avançou exatamente há pouco que o incêndio já está em fase de rescaldo.
3: Neste momento encontra-se em rescaldo, ou seja, estamos a manter as posições, estamos a arrefecer alguns pontos que ainda estão quentes, mas neste momento estamos já numa fase de rescaldo.
2: O comandante dos bombeiros voluntários de Carnaxide que explicou ainda como começou o combate a este incêndio.
3: O alerta foi dado por volta das 5h15 da manhã. Nós chegámos 5h23 e demos com este armazém, com este pavilhão, já com muito fumo e já a começar a ficar todo tomado. Tinha os proprietários fora já do armazém, encontrava-se também uma patrulha da PSP e começámos em trabalhos.
2: Reinaldo Muralha, o comandante dos bombeiros voluntários de Carnaxide, que explicou ainda que não há vítimas nem feridos registados neste incêndio. Adianta ainda que deram prioridade à proteção desta bomba de gasolina da BP que fica ao lado deste armazém e explica que em breve poderá reabrir.
3: Neste momento, por uma questão de segurança, pedimos para manter fechado, mas dentro de meia hora aproximadamente podemos fazer um novo revisto, um novo ponto aqui de ordem, de situação, e também em princípio a essa hora vai ser dada a autorização para abrir o posto de combustível.
2: O comandante Reinaldo Muralha, portanto, a adiantar que dentro de poucos minutos os bombeiros farão um novo ponto de situação e vão então decidir se esta bomba de gasolina já está em condições para reabrir. De resto, estão portanto agora menos meios no terreno, mas continuam aqui, o incêndio já está em fase de rescaldo neste armazém, nesta loja de roupa, a loja Maria. A investigação que vai então caber à PSP e depois também à Polícia Judiciária, foi o que adiantou também o comandante dos bombeiros voluntários de Carnaxide. Este incêndio, que começou por volta das 5 da manhã, está agora em fase de rescaldo.
1: Jornalista Teresa Freire, aqui em direto, com as atualizações deste incêndio na zona industrial de Carnaxide, no concelho de Oeiras, está já em fase de rescaldo.
0: Estão também dominados os incêndios de Vouzela e Vila Verde. Centenas de operacionais continuam no terreno para garantir que não há reacendimentos.
1: No caso do incêndio de Vouzela, no distrito de Viseu, continuam no terreno mais de 700 operacionais, também 250 viaturas e agora ainda 3 meios aéreos que estão no terreno para tentar evitar novas reativações. Já em Vila Verde, no distrito de Braga, há 80 operacionais, 30 viaturas a fazer igualmente o mesmo trabalho. A descida de temperaturas nas últimas horas ajudou no combate. As previsões apontam para uma descida gradual das temperaturas ao longo da semana. Hoje há 4 distritos em aviso vermelho, avisos que ficam em vigor até ao fim do dia, mas que se vão reduzindo, que vão baixando ao longo da semana.
0: E arranca amanhã a Cimeira da NATO na Turquia, e tanto o PS como o PSD antecipam uma reunião diferente, mas muito importante, sobretudo pela presença do presidente dos Estados Unidos, Donald Trump.
1: A reunião número 39 da NATO realiza-se em Ankara, na Turquia, reúne os chefes de governo dos Estados-membros que pertencem à Aliança Atlântica. Donald Trump confirma que vai viajar até à Turquia. É um dado relevante, tendo em conta as dúvidas que o presidente norte-americano tem levantado relativamente à Aliança Atlântica, como sublinha o eurodeputado do PSD, Sebastião Bugalho.
4: Nós dizemos que todas as cimeiras da NATO são essenciais, especialmente desde que o Sr. Trump voltou à Casa Branca, porque particularmente para nós europeus, nunca temos a certeza, se vai haver cimeira, dois, se a cimeira contará com a presença do Presidente dos Estados Unidos da América, o que obviamente dá outro corpo à importância da reunião. Esta não só ocorrerá, como contará com a presença dele.
1: Sebastião Bugalho, eurodeputado do PSD. Donald Trump deverá ter um encontro à margem desta cimeira da NATO com o presidente da Ucrânia, Volodymyr Zelensky, vai também viajar até à Turquia. A guerra na Ucrânia é um dos pontos que devem ser discutidos nesta reunião e Francisco Assis, eurodeputado do PS, entende que podem existir avanços e que as tensões entre os dois países europeus e a Casa Branca podem diminuir com esta cimeira.
5: Creio que a expectativa que podemos ter neste momento é de uma redução das tensões no interior da própria NATO e que se avança alguma coisa em alguns domínios que são absolutamente vitais. A questão ucraniana é para nós europeus uma questão central, o apoio à Ucrânia, o reforço do apoio à Ucrânia, e tem sido um tema também de alguma divergência com a atual administração americana, que tem dado sinais contraditórios em relação a esse assunto. Esperemos que possa haver aqui uma aproximação de posições no sentido do reforço do apoio à Ucrânia.
1: O deputado Francisco Assis, um dos convidados do Explicador desta manhã, que esteve em debate com Sebastião Bugalho do PSD. A Cimeira da NATO começa amanhã e termina na quarta-feira.
0: Hoje é dia de Portugal-Espanha. A Rádio Observador fez uma antevisão do duelo ibérico com jornalistas espanhóis que dão favoritismo à seleção do seu país.
1: Consideram que Espanha está em melhor forma do que Portugal. O enviado especial do Observador, Miguel Cordeiro, falou com os jornalistas que estão em Dallas, no Texas, e todos parecem ser unânimes.
6: Eu creo que España va a pasar.
7: Creo que gana España.
8: Espero que España. Va a ser muy igualado, difícil.
9: Veo un poco mejor a España ahora mismo, más seguro, sí.
6: España tiene, en este momento, más argumentos que Portugal.
10: Aos olhos de quem tem, em Espanha, a missão de ver a realidade de forma imparcial, as respostas sobre quem é o favorito no duelo ibérico são quase todas semelhantes. David Alvarez, do El País, explica.
9: Bueno, jugó muy bien la última eliminatoria. Mientras que a Portugal le costó bastante contra Croacia, que es un equipo que ya está cansado, creo que ahora mismo tiene un punto de más fluidez en el juego de España.
10: Eugenia Carol, de Telemundo, ve varias ventajas en la selección española, incluyendo el sentimiento de venganza.
11: Tiene un equipo muy sólido, con mucha hambre, muy joven y que viene creciendo junto desde hace ya mucho tiempo. Aparte que creo que están listos para la revancha después de la final de la Nations League hace un año.
10: Luis Castro, de Radio Nacional de España, espera mucho equilibrio en este juego, mas también contra favoritismo en los españoles.
12: Fuera de colores, creo que España es mejor equipo, pero está muy, muy igualado. Portugal tiene grandes jugadores y sobre todo en el centro del campo.
10: Juan Jiménez, do Diário Desportivo AS, también prefiere hablar de equilibrio, mas apunta para números que dão uma pequena vantagem à Espanha.
13: A seleção espanhola será o número 1 do ranking até hace apenas 2 meses. Portugal acaba de ganhar a Nation. Eu creo que é uma coleção de talento brutal. Segundo Transfermarkt, são o terceiro e o quarto seleção mais valorada, sumando 2 mil milhões de taxação. E espero equilíbrio.
10: Apesar das previsões de equilíbrio, há muita confiança entre a imprensa espanhola. Cristiano Ronaldo também dá o favoritismo à Espanha, mas não esconde que tem um feeling. Acredita que Portugal vai passar.
1: Miguel Cordeiro, enviado especial do Observador em Dallas, no Texas. O Portugal-Espanha, oitavos de final do Mundial de Futebol, é hoje às 8 da noite.
0: Tem relato e comentários em direto aqui na Rádio Observador. 10 e 8, já a seguir o contracorrente. Primeiro, Luís, que outras notícias estão em destaque a esta hora?
1: A GNR já deteve este ano 134 pessoas pelo crime de incêndio, a maioria das detenções associada a comportamentos desadequados no uso do fogo. Informação avançada em comunicado, a GNR anuncia também o reforço do patrulhamento em todo o país face ao agravamento do perigo de incêndio rural. Começam hoje as jornadas parlamentares da AD, vão decorrer entre hoje e amanhã em Cascais, com Durão Barroso como orador convidado. Luís Montenegro não vai participar, o líder social-democrata e primeiro-ministro está nos Estados Unidos para assistir ao jogo Portugal Espanha de mais logo. A abertura das jornadas parlamentares vai caber em exclusivo a Nuno Melo, líder do CDS. No Irão está a decorrer uma procissão em homenagem ao ex-líder supremo Ali Khamenei. É mais um momento integrado nas cerimónias fúnebres do Ayatollah, que morreu no primeiro dia de ataques dos Estados Unidos e Israel ao Irão. O caixão de Ali Khamenei, coberto com a bandeira nacional, está a passar pelas ruas de Teherão numa cerimónia que junta milhões de pessoas, de acordo com as autoridades do país.
0: 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São 19, estavas a apontar para mim, Bruno.
14: Estava a apontar para ti porque queria dizer uma coisa.
0: Ah, e agora? Ou em
14: agora off? Não.
1: Pois.
0: Epá, isso dito assim, faz uma vez a no ar.
14: Olha, fica no ar.
0: Oh, diabo.
1: Se calhar vai haver problemas.
0: Se calhar vai haver chatices. Voltamos amanhã, pertinho antes das 7. Contamos consigo. Até lá. Que ganhe Portugal, não é?
14: Oh, isso, isso.
0: Até amanhã.
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1: 10 horas e 12 minutos.
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0: Muito bom dia. A Fraternidade Sacerdotal São Pio X deu na passada semana o passo que o Papa lhe tinha pedido para não dar. Ordenou 4 novos bispos numa cerimónia realizada na Suíça, mas transmitida para todo o mundo. O Vaticano reagiu, excomungando os 4 novos bispos, assim como os outros 2 clérigos que presidiram à cerimónia. É mais uma crise entre os católicos tradicionalistas, que continuam a seguir as pisadas de Monsenhor Marcel Lefebvre, o arcebispo francês que entrou em ruptura com a Igreja por discordar de algumas das conclusões do Concílio Vaticano II. Nesta história, com mais de 60 anos, já houve reaproximações e afastamentos, já houve excomungões e perdões, mas é uma fratura que teima em não desaparecer, pelo que hoje vamos falar dela, assim como de outras tensões que cruzam a Igreja Católica. João Manuel, bom dia.
1: Bom dia.
0: Estamos perante um novo cisma na Igreja Católica ou isto é uma crise?
1: É uma crise. Não creio que seja um cisma, pelo menos no sentido tradicional e trágico, digamos assim, do termo, pelo menos de acordo com aquilo que foram os grandes cismas históricos, aqueles que realmente partiram a Igreja, e houve vários, e vários muito importantes, e por isso é que hoje o cristianismo é uma pluralidade de igrejas, de alguma forma, não direi de doutrinas, porque a fé essencial é a mesma, mas de interpretações dessa mesma doutrina, com dogmas que são diferentes. Este tema, aliás, é um tema que vem praticamente desde o princípio, porque nós não temos, quer dizer, Jesus Cristo não deixou nada escrito, aquilo que foi a sua pregação é-nos transmitida por pessoas que assistiram ou que ouviram, basta lembrar que a figura mais importante na propagação do cristianismo foi alguém que eu creio, enfim, não estou enganado sobre isto, nunca sequer se cruzou com Jesus Cristo, que é Paulo de Tarso, que depois vai ser o grande pregador, a pessoa que vai andar pelo mundo, portanto, e que era um judeu que se converte a caminho de Damasco, a famosa estrada de Damasco. Bem, dito isto, há logo desde o início a necessidade de ir fixando doutrina, como coisas tão elementares, como saber se há ou não um caráter divino na figura de Jesus Cristo, qual é a sua relação com Deus, se é, quer dizer, portanto, tudo isto foi sendo fixado ao longo dos tempos. Há logo no início um momento crucial, que é o Concílio de Niceia, portanto, em 431 depois de Cristo. Esse é o de Éfeso, mas é o Concílio de Niceia, agora fez antes, foi um pouco mais cedo que isso, onde, entre outras coisas, se estabelece o credo. Portanto, eu não sou capaz de recitar, mas o credo é estabelecido aí, portanto, no fundo, são as crenças centrais. Ao longo dos tempos, depois, foi havendo separações. A própria Igreja Católica, portanto, a autoridade do Papa exerce não apenas sobre a Igreja, aquela que nós conhecemos, que existe, enfim, no mundo ocidental e mais esperada pelo mundo, mas há também igrejas orientais que estão dentro da Igreja Católica e que têm ritos ligeiramente diferentes. Portanto, não vamos entrar muito em detalhe nisso, mas, portanto, há aqui diferenças. Houve separações com, portanto, as primeiras igrejas ortodoxas orientais. Depois há o primeiro grande cisma, que é o Cisma do Oriente. Portanto, é no século XI e é no momento em que se separa a Igreja, portanto, a Igreja de Roma, das igrejas orientais. Portanto, aquilo que nós hoje chamamos, e que são assim ditas, que são as igrejas ortodoxas. Portanto, as mais conhecidas são da Rússia, mas também há a grega, há várias igrejas ortodoxas também. E, inclusivamente, falámos disso aqui um bocadinho quando se iniciou a guerra da Ucrânia, mesmo dentro da Igreja Ortodoxa há variações, há muita uma ligação por país e, portanto, não é exatamente a mesma coisa a Igreja Ucraniana e a Igreja. E na Ucrânia há uma Igreja Católica de rito oriental. precisamente uma coisa que fica ali, eu não diria meio caminho, mas com quem já alguma vez entrou numa igreja ortodoxa, quem entrou numa igreja ortodoxa percebe que tudo ali é diferente daquilo que é a nossa imagem de igreja no mundo ocidental. Tudo, quer pela estética, quer pela própria arrumação da igreja, pela forma... E quem alguma vez assistiu a um bocadinho de um rito, quer dizer, se cruzou com isso, também percebe que tudo ali é, tudo é muito, muito, muito diferente. Depois temos outro grande período de separações, de cismas, que é com a Reforma Protestante. Portanto, em que há cismas que são, por assim dizer, mais, eu diria, ideológicos, do ponto de vista da doutrina da Igreja, do que significa, teológicos, portanto, associados a Lutero, sobretudo a Lutero, mas depois também há um cisma acompanhamento político, que é o cisma da Igreja Anglicana, com Henrique VIII, queria divorciar-se e o Papa não lhe deu o divórcio, e pronto, e aquilo deu... Portanto, é um cisma completamente político. Portanto, há aqui... E depois, sabemos que nas igrejas protestantes depois há imensas denominações e variações, e inclusivamente existem situações, por exemplo, em que às vezes, ainda, muito recentemente, a propósito... Em outro tema se discutiu se os Adventistas do Sétimo Dia, portanto, os Mormons, portanto, de Utah, nos Estados Unidos, o estado onde eles são dominantes, são ou não cristãos. Porque alguma parte daquilo em que eles acreditam dificilmente se encaixa naquilo que nós podemos definir como o essencial
2: do cristianismo.
1: Enfim, o catolicismo é diferente do protestantismo e das igrejas ortodoxas, mas há um tronco muito discutível. E ali já não é bem a mesma coisa. Enfim, dito isto, aquilo que está aqui em causa, parece, portanto, neste caso, parece-me ser, quer na sua dimensão, quer até naquilo que é, quais são os seus pontos, difícil de se falar em cisma, apesar de o Papa Vaticano usar o termo cisma. Portanto, o que é que está aqui em causa? O que está aqui em causa são as reações de uma parte da Igreja, de líderes religiosos mais tradicionalistas, às reformas do Concílio Vaticano II, que se realizou há sensivelmente mais de 60 anos. Portanto, na primeira metade dos anos 60, foi convocado pelo Papa João XXIII, e depois boa parte das suas consequências já são com o Papa Paulo VI. E aqui, quais são as questões mais complicadas, digamos assim? Há as questões litúrgicas, liturgia sobretudo, da forma como se reza a missa, já vamos a elas, mas depois há outras questões que são, que eu diria que são mais difíceis. E do ponto de vista daquilo que foi a evolução da Igreja Católica e daquilo que, de alguma forma, continua a ser. O primeiro é o tema da relação entre a Igreja Católica e as outras religiões. O tema da liberdade religiosa, o tema da verdade, como eles dizem, não é? Eles consideram que, havendo uma religião verdadeira e as outras não sendo verdadeiras, não se podem colocar ao mesmo nível e, portanto, contrariam...
0: Dialogar e equipará-las, não é?
1: Dialogar e equipará-las. Dialogar e equipará-las. O ecumenismo é uma forma de diluição e, portanto, e uma cedência às ao protestantismo, mas não só. Portanto, tudo isso é algo que é contestado por estes tradicionalistas. Assim como aquilo que tem sido um caminho que se tem feito, inclusivamente que se terá, enfim, há uma... É um dos temas dos temas que vivemos, que é chamada colegialidade, portanto, que é o Papa tomar decisões de forma mais colegial. Eu estou a simplificar um bocadinho isto, portanto, algo que não ser apenas dizer o que tinha a dizer, ponto final. Repara, isto são... E depois há o tema... que é o tema mais mediático, mais visível, mais fácil de perceber, que é o tema de como é que se reza a missa. Eu julgo que sou aqui o único que talvez tenha memória disso, não sei se ainda terá, mas eu ainda, quando era muito miúdo, portanto, ainda tenho uma vaga ideia, uma vaga memória de ir à igreja com os meus pais e não haver o altar no sítio onde está hoje, portanto, aquela mesa, mais ou menos, estou mais uma vez a simplificar, não me tomem isto à letra, porque os altares não têm obrigatoriamente de ser uma mesa, em frente do sacrário, e portanto os padres estarem a rezar uma coisa que na altura não entendia nada, virados para o sacrário, e por exemplo, as mulheres entrarem na missa cobertas, portanto sempre não poderem ir de cabelo descoberto, portanto havia uns véus, como que a minha mãe tinha, que a minha avó tinha. Pronto. Mas isso ainda se mantém, ainda há muitas pessoas.
2: Mas por muito tempo, porque eu nunca vi missa dessa forma. Curiosamente, conheci pessoas que, não sabendo uma palavra de latim, sabiam toda a missa em latim, quer dizer, aquilo não queria dizer nada, mas lembro-me, e tenho, e guardei-a ainda, era branca, não é? Porque para as meninas pequenas a mantilha era branca, para entrar na igreja era uma coisa até muito pequenina na cabeça.
1: Não tinha que ser muito grande.
2: Não.
1: Eu tenho uma
2: ideia. Eu
1: não precisava, portanto, não era menina.
2: De peça é lindíssimo, uma mantilha.
1: Pronto. E havia, quer dizer, o missal era diferente daquilo que se dizia, a forma como se dizia, os tempos das orações, a própria música, quer dizer, eu estou num tempo em que a missa se vai transformar completamente, passa pouco, ali nos anos 70 já aparecem guitarras e cantos com corais.
2: Deus nosso perdoa, mas realmente, enfim... Entre o latim de uns e as guitarras dos outros, os fiéis padeceram o seu pedaço.
1: Sim, e portanto, havia mais aquela ideia, finalmente, que há uma ideia, quer dizer, quando se fala da missa em latim com o padre virado de costas para a Assembleia, é uma algo que é chamada Missa Tridentina. Porque é este nome? Este nome vem do Concílio de Trento. O Concílio de Trento é no século XVI e é o Concílio da Contra-Reforma. Portanto, é a reação ao cinema protestante, o Serrato Fileiras, digamos assim, que procura uniformizar a forma como se rezava a missa, que não era obrigatoriamente igual em todos os países e todas as regiões, mantiveram-se algumas formas. Há uma forma que não foi banida por completo, mas eu não consegui saber exatamente como é que era, que era o rito bracarense, portanto, que eu admito seja de Braga, não sei se aqui há alguém que está comigo que sabe exatamente quais eram as diferenças para o rito bracarense. E, portanto, vinha o rito tridentino, foi estabelecido este rito tridentino. Agora repara bem nisto. E isto ajuda-nos a perceber também este grupo, que é encabeçado inicialmente por Monsieur Lefebvre, e depois tem muito, muito peso no Brasil, porque também há um bispo brasileiro, que é uma figura, António Castro Meyer, que também é uma figura importante neste movimento. Que é a ideia, quer dizer... É necessário manter uma espécie de trincheiras, sendo que a própria missa, como estabelecida para contrariar o culto da forma como os protestantes o começavam a fazer, a celebração da missa devia manter essa ortodoxia, digamos assim. Agora, a forma como evoluiu esta fraternidade, como tu disseste, fraternidade de São Pio X, e a realização ou não de missas tridentinas não foi a mesma. Não foi a mesma. Esta fraternidade começa, não é criada imediatamente, portanto há uma dissidência, o Monsenhor Lefebvre contesta e vota contra no concílio algumas das deliberações, ele tinha depois entra em choque, cria precisamente em Econ, na Suíça, um seminário, ao princípio com alguma benevolência, designadamente do bispo da região, que era Friburgo, e vai tendo os seus discípulos, e a questão, o primeiro momento de grande tensão é em 1988, era Papa São João Paulo II, portanto, que é quando o cardeal brasileiro, portanto, o bispo brasileiro Castro Meyer e o Monsieur Lefebvre ordenam 4 bispos, portanto. E isto já decorre da percepção de que para manter aquela comunidade, aquela irmandade, era necessário ter, não lhes bastavam, quer dizer, há tensões antes disto, porque o Monsenhor Lefebvre começa a ordenar padres, o Vaticano diz que não pode fazer isso, mas pronto. Mas o grau de choque com o ordenamento de bispos é totalmente diferente do grau de choque com o ordenamento de padres. Basta dizer, e é a razão, mas preocupo de perceber, eu não sou especialista em direito canónico e é um tema muito, muito, muito complicado. Aparentemente, o simples facto de ordenar bispos implica excomunhão automática. Excomunhão automática. E, portanto, quando isso acontece em 88, com São João Paulo II, a excomunhão...
0: É considerado um ato grave no direito canónico.
1: Sim, sim. Portanto, há um, enfim, já vi qual é a linha, não, também não interessa agora para aqui. Curiosamente, portanto, a Igreja, o Vaticano, considera que houve excomunhão. Os lefebristas, dizem que não. Dizem que não porque não houve uma decisão, consideram que não é automático, que tinha que haver uma decisão formal do Vaticano. E nisto se andou até que, com, enfim, com muitos aqui elementos, há momentos em que uma parte dos membros desta Irmandade abandonam a Irmandade e juntam-se novamente à Igreja, antigos membros. Isto acontece com alguma regularidade e há vários momentos que isto acontece, particularmente no Brasil. E chegamos ao princípio da década, já com Bento XVI.
0: 2009.
1: E há aquilo que é apresentado como sendo um gesto de tentativa de reconciliação, anulando
0: as excomunhões.
1: Reparem, nesta altura já o Marcelo Ferro tinha morrido, já tinham morrido algumas das figuras principais, e, portanto, e inicia-se de alguma forma uma tentativa de reaproximação, que não leva a nada. Mas não havia, disse-se à partida, sinais evidentes deste novo agravar da tensão, novamente por causa da ordenação de novos bispos. Só que a mesma razão que terá levado Monsieur Lefebvre a ordenar os seus primeiros quatro bispos e agora ter havido este novo reincidência na ordenação de bispos é a percepção de que os líderes deste movimento... são humanos, como nós todos, começavam a envelhecer e, portanto, a partir do momento em que morressem, não ficava ninguém, quer dizer, ficariam apenas padres, isso não podia ser. E, portanto, aconteceu em 88...
3: Não pode,
1: e
3: desses... Desculpa, Ricardo Reis, não pode ser porque não há a capacidade dos padres ordenarem outros padres.
1: Outros padres.
3: E, portanto, aquilo secava.
1: Portanto, acabaria por
3: morrer.
1: Por definhar.
3: Literalmente
1: morrer. Portanto, e em dos seis bispos que haveria na altura da primeira excomunhão, já soltam dois vivos, e agora, na escolha que é feita para estas quatro novas ordenações, há um que tem menos de 40 anos, tem 30 e poucos anos, outro tem pouco mais de 40, e depois, portanto, são pessoas, são relativamente novos. Precisamente, aparentemente, com este objetivo de assegurar, durante pelo menos mais umas décadas, a manutenção da fraternidade, como é designada. Portanto, aqui é interessante verificar outra coisa, porque isto tem muito a ver, de facto, com a ideia e com uma tensão que atravessa muitas organizações e atravessou naturalmente a Igreja Católica, que é a questão de saber até que ponto uma organização, neste caso milenar, tem ou não de se transformar para acompanhar, digamos assim, o espírito do tempo. Ao longo de 2000 anos, a Igreja que temos hoje não tem nada a ver com muitas igrejas que tivemos no passado. Ela foi sempre evoluindo, mantendo os pilares fundamentais da crença, do credo niceia, se quisermos, mas evoluindo em muitos aspectos. A última grande evolução foi no Concílio Vaticano II, não quer dizer que seja a definitiva. Há muitos temas que ainda continuam em aberto e continuam a ser discutidos permanentemente, enfim, e haver debate e evolução sobre eles. O tema, eu costumo dizer que, como é uma organização muito, muito grande, a Igreja, tem tido a ciência, a habilidade de equilibrar uma evolução que não provoca o nível de... Quer dizer, não anda propriamente a correr atrás do ar do tempo, mas não está estática. Portanto, as coisas vão acontecendo, e se virmos bem, vão acontecendo até às vezes em ritmos inesperados. A convocatória do Concílio Vaticano II por João 23 não parecia que resultasse da sua eleição como Papa. Para muitos foi uma surpresa. Há evoluções teológicas, porventura até mais importantes, enfim, eu não sou especialista disso, como disse, porventura até mais significativas, com um Papa, no caso de Bento XVI, que era visto como conservador, do que as Sim. evoluções no tempo de Francisco, que era visto como progressista.
2: Exatamente.
1: Porque, por uma razão que, enfim, me apontaram há muito tempo, que é, Bento XVI era um teólogo, e os teólogos têm uma noção mais clara dos limites da doutrina. E, portanto, onde é que está a linha que não se pode ultrapassar? E, portanto, chegam, se quiserem, mais próximo do abismo. Pronto, estou a usar um exagero. E quem não é teólogo não tem noção, não domina tão bem estas subtilezas e, portanto, tende a ficar um pouco mais longe, que seria o caso de Francisco, que tinha um discurso público, mas depois nisto não estaria tão à vontade. Mas isso, pronto, é apenas para dizer, mas isto vai acontecendo, vai havendo evolução. O que há sempre uma tensão é saber se essa evolução é uma rendição, que é um bocado a posição destes tradicionalistas, ou se essa evolução é o que é indispensável para que a Igreja não morra. Pronto. Neste momento, de facto, este grupo é um grupo com alguma, digamos, que apesar de tudo tem algum peso. Portanto, não é um grupo gigantesco, mas tem algum peso. Estamos a falar de 723 sacerdotes, estamos a falar de 256 seminaristas, portanto, não é uma coisa que esteja seca, como aqui.
2: Aliás, os números apresentam crescimento, não é?
1: Eles falam em crescimento.
2: Os números, portanto, apresentam crescimento, não sei.
1: Pronto,
2: em relação ao passado.
1: Aquilo,
2: não é?
1: Basicamente, enfim, eu vi números meio milhão de seguidores, Sim. um milhão de seguidores, enfim. Não sei se serão exatamente isto. O ano passado, há uma coisa que eles fazem com alguma regularidade, que é uma peregrinação Paris a Chartres.
2: Sim.
1: A Chartres. E a do ano passado foi muito, muito, muito, com muita gente, 19 mil pessoas, muito grande, a maior de sempre. Portanto, é difícil ter uma ideia claríssima de qual é a dimensão. Mesmo assim, mesmo que fosse um milhão, estamos a falar de 0,06% do total.
2: Mas havia ali alguma coisa muito impressionante. Eu vi as fotografias, até porque eles divulgaram muito, até a imprensa francesa. Porquê? Porque a França é um país, pode ser um país laico, mas é um país messiânico, não é? E, portanto, aquelas fotografias no país da Joana d'Arc e do Pétain, do de Gaulle, têm ali algo de... A pessoa olha para ali e está a ver história, não é? E eram muito miúdos. Eles eram muito jovens. E aquele caminhar, lembrava outras coisas, não é? E, portanto, acho que há ali... E não é por acaso, eu gostaria de perceber a questão da França.
1: Porque a França... Tem um aspecto que é... Estes grupos têm, muitas vezes, algo que dá... Que é, por um lado, como é habitual, uma formação sólida, portanto eles têm muitos seminários e a formação é muito rigorosa, depois têm obra social e depois têm sobretudo algo que muitas vezes é muito confortável, é um motivo de conforto, que é solidez doutrinária, portanto não andam ali a hesitar, têm solidez doutrinária. E desse ponto de vista, aquilo que agora aconteceu, quando novamente há uma ordenação de padres, já ouvi pessoas dizer, mas também porque é que excomungaram seis bispos, não é? Ou dois bispos mais quatro protobispos, não sei como é que isto se designa exatamente, pronto. E não fazem nada, por exemplo, em relação ao que está a passar na Igreja Alemã, que está sempre a pisar o risco no que diz respeito ao choque com alguns aspectos de que neste momento, quer dizer, uma questão é aceitar os casais homossexuais, outra coisa é dar-lhes o sacramento do casamento. Portanto, e há aqui uma tensão permanente. Só que a Igreja Alemã nunca pisou o risco. Está a forçar a linha, sempre, por assim dizer. Está a tentar evoluções que não são ainda aceites. Não quer dizer que venham ou não venham a ser, mas que não são ainda aceites pelo Vaticano. Repara, nós estamos a falar... São aqueles temas que às vezes, enfim, para quem não é membro da Igreja, não é crente, podem parecer bizarros, mas que têm a ver precisamente com este tema. Quer dizer, por exemplo, o caso do casamento, que é indissolúvel, de acordo com quer dizer, aliás, é a razão até do cisma com os anglicanos, precisamente por causa da indissolubilidade do casamento. As pessoas às vezes dizem, mas porquê? Não é esse o espírito do tempo, mas é esse o princípio, que aquilo é um sacramento, não é apenas um ato jurídico. é um sacramento e, portanto, tem um lado sagrado. E desse ponto de vista não há uma vontade humana que possa superar esse sagrado. Podemos concordar ou não concordar com isto, mas isto tem uma lógica, não é uma bizarria, não é uma coisa que surge apenas porque há umas pessoas que entenderam desta forma. Tem uma estrutura interna que tem com uma lógica. Portanto, dito isto, veremos como é que isto evolui. Eu não creio que haja, portanto, um impacto muito grande. Como disse, aquilo tem algum peso no Brasil, algum peso nos Estados Unidos, continuam a construir templos, até, enfim, não sabia, mas encontrei, soube agora, que até em Lisboa recentemente abriu uma capela, em Marvila, portanto, não é uma coisa muito central, não sei quantos é que haverá em Portugal, não devem ser muito numerosos, mas isto não quer dizer que em Lisboa não se possa assistir à Missa Tridentina, porque ela não tem que ser, apenas... rezada pelos membros desta fraternidade. Quem gostar de uma missa antiga, tradicional, penso que uma vez por semana em Lisboa, na freguesia de São Nicolau, há uma missa tridentina. Porque isso é dado, portanto, houve uma altura em que era quase tabu, depois houve a abertura da parte do Vaticano e agora, havendo a autorização do Bispo, pode haver, não é? Mas, portanto, não é no sentido de haver uma imposição totalmente diferente, não é? Eu não sei se a nossa missa tridentina, por exemplo, inclui algo que fazia parte, do rito mais tradicional, que é música gregoriana, até porque uma das razões curiosas, porque o Concílio de Trento regressa à música gregoriana, é porque de repente estava-se a começar a ouvir Bach, música barroca.
3: Que era protestante.
1: E, portanto... tudo isto tem uma história e vai, essa história é fascinante. Agora, é um tema que para eu creio que para os próprios, mas muito também para, pelo que se percebe, pelas que são as declarações do Papa e dos Papas anteriores, é um tema que é sempre doloroso. Agora, estamos longe de uma contestação direta à autoridade papal, porque esta fraternidade continua a reconhecer a autoridade papal. Contesta, diz é que o Papa tem enganado, tem que ter cuidado, tem que corrigir o rumo.
0: Muito bem. Já temos em linha o Padre João Basto. Conhecemo-lo aqui na Rádio Observador pela sua presença habitual no podcast Histórias da Bíblia. Ele é também cronista do Observador. Bom dia, Padre João Basto.
4: Olá, bom dia.
0: Bom dia. De ruído de fundo hoje. Estamos perante um cisma...
4: Desculpa.
0: Não faz mal. Estamos perante um cisma ou uma crise na Igreja Católica?
4: Assim, a palavra técnica que foi usada pelo Vaticano é um lado cismático por causa da ordenação de 4 bispos sem o mandato papal, porque para ordenar bispos, por causa de uma coisa importante para nós, que é a sucessão apostólica, a ideia de que a Igreja é uma espécie de linha ininterrupta desde Jesus Cristo até aos dias de hoje, é necessário o mandato papal para isso. Ainda assim, parece-me que, até pelo que eu estive a ouvir, concordo com a análise de que, embora o cisma possa ser a palavra tecnicamente correta, esta é uma crise na Igreja como já existiram outras, e acho que neste momento existem mais incertezas do que propriamente certezas sobre aquilo que se passa.
0: Padre João Basto, que expressão é que tem esta fraternidade sacerdotal São Pio X? É muito presente na vida da Igreja ou não?
4: Sim, o meu contexto, a Igreja tem uma coisa interessante que é, nós podemos viver num canto e a Igreja ser totalmente diferente noutro canto até do nosso próprio país. Eu acho que a Fraternidade de São Pio X é algo que está implementado em países mais como os Estados Unidos, como a Suíça, por razões óbvias, porque é aí que está a sua sede. Em Portugal eu creio que é mais um fenómeno urbano e até de alguma elite, propriamente de uma questão geral. Em Viana, onde eu vivo, não conheço ninguém que pertença à fraternidade, ou nem conheço nenhum lugar de culto da fraternidade.
0: Sim. Porquê nos Estados Unidos? Porquê é que tem essa expressão dos Estados Unidos, Padre João Basto?
4: Eu tenho a ideia que existe a fraternidade, tem essa expressão nos Estados Unidos e outros países com características semelhantes, por uma certa ideia de combate face à... a mentalidade e à cultura dominante, que eu acho que em países muito diversificados, onde minorias religiosas, que os católicos não deixam de ser em alguns contextos, mesmo que agora exista uma inversão, a lógica da fraternidade pode ser mais atrativa a somar a uma ideia talvez de maior verticalidade nas relações que a liturgia que a fraternidade celebra favorece, faz se calhar uma ideia mais de proximidade que a liturgia geral da Igreja, do rito romano, rito latino, tem.
0: Por isso, ou seja,
4: pode haver aqui dois fatores.
0: Uma Igreja mais como experiência coletiva e não tanto como experiência individual.

0: às vezes são muito importantes, e as questões da identidade, creio que pode haver aqui um casamento entre uma coisa e outra. Não estou necessariamente certo disso, mas acho que pode ser uma linha para explorar.
1: Padre João Baixo, nos últimos anos têm surgido muitos grupos, enfim, tradicionalistas no seio da Igreja Católica. Eles têm expressão na Igreja hoje ou não?
0: Eu acho que neste caso é o caso em que a distinção conservador e progressista é mais obtusa, ou seja, a maior parte daqueles bispos que nós habituamos nos mass media a chamar bispos conservadores, se não a sua totalidade, bispos, talvez até mais cardeais, estão claramente contra esta atitude, ou seja, não se trata aqui de uma distinção entre conservadores e progressistas, porque pessoas como o Robert Sará ou o Reinhard Müller tiveram até intervenções tentando que a fraternidade não fizesse aquilo que fez na passada quarta-feira. Aquilo que existe na Igreja Católica e que é também expressão do facto da Igreja ser uma coisa, ser uma realidade tão expansiva e tão inclusiva, muito embora possa parecer às vezes o contrário de fora, é que também existe na Igreja uma mentalidade muito próxima daquilo que a Fraternidade de São Pio X procura desenvolver, que é uma mentalidade contracorrente, sem fazer concorrência ao programa, ao título do programa, mas contra a realidade geral, desconfiada da modernidade, desconfiada do liberalismo, e isso existe também na Igreja. Se isso é uma corrente que tem tido muita expressão, também não me parece justo, pelo menos em Portugal, ou seja, a Igreja em Portugal é uma Igreja muito alinhada com o Papa, que, claro, tem abusos de um lado e abusos do outro, mas que é uma Igreja muito mainstream, portanto não há claramente um foco nem numa Igreja alemã. A Igreja em Portugal não é a Igreja alemã muito focada agora nas questões da identidade, nem é propriamente uma Fraternidade de São Pio X em evolução, portanto é uma Igreja muito, muito calma e muito plácida, às vezes até podemos dizer plácida demais, se dessemos usar assim uma ideia muito, muito básica.
1: Padre João Baixo, agradeço. Muito obrigado por ter participado no Contracorrente, ter aceitado o nosso convite.
0: Muito
1: já agora,
0: obrigado.
1: Permita-me, quem é que está a ganhar o jogo de matraquilhos que está a acontecer aí em fundo?
0: Não é jogo de matraquilhos, são os canteiros na Catedral de Santiago.
1: Ah,
0: eu estou aqui em Santiago com um grupo de peregrinos. E por isso há aqui uns canteiros que estão a reparar uma das torres perto da Porta do Jubileu. Estou a preparar o próximo ano, Jacobeu.
1: Muito bem, que há de acontecer em 2027, correto?
0: Exatamente. Podes vir de bicicleta, se quiseres.
1: Irei, sim, senhor. Obrigado, Padre João Baixo, pelo convite e por ter aceitado o convite para estar aqui connosco no Contracorrente, onde estamos a olhar para esta crise ou cisma no seio da Igreja Católica, a propósito da excomunhão de vários elementos da Fraternidade Sacerdotal São Pio X. Ricardo Ferreira Reis,
2: bom dia
1: uma vez mais. Como é que olhas para este cisma ou para esta crise na Igreja Católica?
2: Eu acho que há aqui alguma ironia de que o grupo mais tradicionalista não consegue fazer um cisma tradicional, não é? Portanto, mas o Zé Manuel explicou bem que há vários diferentes tipos de cismas. Há os cismas teológicos, que são mais tradicionais, há os cismas mais políticos. Este é uma mistura de tudo isto. Começou por ser algo com caráteres teológicos. Claramente neste momento é uma coisa política, portanto não, há aqui um movimento que sempre esteve patente. A Helena perguntava porquê a França, o Monsenhor Lefebvre era monárquico e esta igreja tradicionalista francesa acaba por ser o bastião da monarquia e dos monarquistas, ou dos monárquicos, na França, e portanto parte da vontade desta dissidência vem dessa dimensão política, que agora está muito transposta para os Estados Unidos. E depois, o Zé Manuel também explicou bem, a questão demográfica. Ou seja, este movimento, a abordagem e a estratégia do Vaticano para o secar era a não nomeação de bispos, porque a não nomeação de bispos implicava que eles só tinham sacerdotes enquanto houvesse bispos para os nomear. Daí, se reparares, há uma tendência para os sacerdotes desta fraternidade serem ordenados muito jovens, precisamente para tentarem quebrar o ciclo demográfico nesta altura. Eles estão a sentir que têm, de facto, uma adesão

0: a camadas mais jovens da população, à semelhança, aliás, dos movimentos políticos de direita populista, e, portanto, estão a tentar ver se ainda têm bispos para nomear, para ordenar mais sacerdotes que mantenham a fraternidade por mais uma geração. E, portanto, o que temos aqui é uma transição geracional, ou seja, faleceram ou vão falecendo os bispos. Eu também não sei muito sobre o rito
1: da missa tridentina.
0: Não daqui da nomeação da ordenação. Eu penso que para haver uma ordenação melhor, convém ter mais do que um bispo, e eles estavam com dois nesta altura. Havia apenas dois e, portanto, estavam no limite demográfico daquilo que podiam fazer e, portanto, iam ter problemas a partir de agora, problemas esses que eram induzidos pela estratégia do Vaticano de secar o movimento. Eles tinham duas soluções. Uma era mobilizavam bispos diretamente do Vaticano para os ajudarem nestas funções. Se o fizessem, o Vaticano mandaria bispos que seguramente esvaziariam do ponto de vista teológico a ordenação dos sacerdotes subsequentes. A outra era esta, que é a dissidência e uma saída, que eu vejo eminentemente mais como política do que propriamente como teológica. A altura teológica para eles fazerem alguma coisa foi no Concílio Vaticano II, e aí foram
2: derrotados.
0: A presença destas facções no Concílio estima-se que tenha sido pouco mais do que 10% dos cardeais, portanto, dos votos. Estima-se, enfim, os dados que existem sobre estas matérias também são algo difusos, porque é muito complicado pôr tudo no mesmo saco. Ou seja, dizer que alguém está concorda com eles em alguma coisa, ergo já são parte daquilo, julgo que até é pecado isso, mas portanto, os dados são algo difusos neste contexto. A oportunidade teológica que eles tinham era essa. Eles tentaram de forma expedita. Havia facções moderadas no clero que eram conservadoras também e que alinhariam não se oporiam a algo semelhante. Eles têm outra oportunidade para fazer vingar a sua ideia, que são os conclaves que elegem João XXIII e depois o conclave que elege Paulo VI, que ocorre exatamente a meio do concílio de Paulo VI. Há a suspeição conspirativa de que até foi outro eleito, e não, outro conservador, como é evidente. Isso dá origem àquilo a que se chamam os sede vacantistas, portanto um conjunto de ainda mais extremo do que estes, que não reconhecem os papas desde o concílio de 58 e, portanto, não reconhecem o concílio desde o conclave de 58, portanto, não reconhecem o Concílio Vaticano II. Mas isto é um movimento mais ou menos global na Igreja, que tem na Igreja e na sociedade, que tem esta radicalização e esta polarização. Porque a França, um bocado estava a tentar explicar isso com os tradicionalistas e os guardiões dos princípios monárquicos franceses, porque os Estados Unidos? E nos Estados Unidos é evidente, ou seja, há uma tendência de radicalização do discurso social, cultural e político para a direita, e isto dá origem algo que são fenómenos de redes sociais nesta altura também, influencers e formadores de conteúdo da direita, que se chamam os Red Threads, portanto os tradicionalistas radicais, que têm uma presença nos mídias bastante, bastante ativa, caracterizam-se por, eu diria, dois ou três tipos diferentes. Há aqueles que são os intelectuais ou apologistas de primeira de linha dura, ou seja, são pessoas que dão excelentes programas de podcasts de explicação de doutrina e de fé, porque precisamente assentam numa versão muito pura destas matérias. O mais conhecido é Taylor Marshall, é um antigo sacerdote episcopal. Episcopal é os anglicanos dos Estados Unidos, porque eles não podem ser anglicanos, senão reconheciam o rei como o rei de Inglaterra, como líder de alguma coisa, portanto, nos Estados Unidos já otimizaram-se isto, convertido ao catolicismo. E, portanto, é uma pessoa que tem uma presença mediática bastante, bastante forte. Depois há algo mais moderado, mas ainda assim bastante tradicionalista, o que eles chamam os gateways. E depois há uma coisa também, as thread wives, que são influenciadoras do lar. Que são,
2: já falámos aqui um delas. Programa sobre elas a semana passada aqui. Muito controverso, muito polémico, deu muita discussão.
0: Pronto.
2: Mas que as thread wives, algumas delas são mormons, por exemplo. A mais conhecida é até uma...
0: Sim, mas também há católicas.
2: Ela é da família do antigo acionista da TAP, do David Newman, casada com um filho.
0: Sim,
2: é Norman. É Norman.
0: Ballerina Farm. e depois há uma ala política de ativismo político que, por acaso, no Brasil tem sido mais por aí que eles têm, que eles têm ido. A dinâmica disto é aquilo que vocês conhecem bem, o rage bait, não é? Portanto, a tentativa de mobilizar as pessoas por o risco da indignação, por assim, por assim dizer.
1: Nas redes sociais.
0: Nas redes sociais. Confrontam-se basicamente contra o Papa Francisco, que viam como sendo o culminar desta... deste afastamento da Igreja, mas não cruzam a linha que cruzou a fraternidade, ou seja, continuam do lado de cá, desta, portanto, da Igreja, e há lugar para eles na Igreja. Que não,
3: mas curiosamente, em relação à fraternidade, o Papa Francisco
0: foi moderado no princípio.
3: Muito, até mais do que Bento XVI, não é? Que depois de ter discutido com eles 3 dias. e também foi complicado, não é? Mas essa, a relação depois da Igreja com a fraternidade não corresponde muitas vezes à imagem que é feita dos Papas.
0: Mas no final, ou mais à frente. Há claramente uma dissidência, não ia chamar um cisma, mas há claramente um afastamento. Há 4 ou 5 elementos desse afastamento. O Amor e Letícia de 2016, que estabelece a comunhão para divorciados, os Red Threads e a fraternidade veem isso como uma traição às palavras explícitas de Jesus Cristo, da indissociabilidade.
1: Isso. Do casamento?
0: Do matrimónio. O segundo é o sínodo da Amazónia e o escândalo da Pachamama, em que estes tradicionalistas alegam que dentro do espaço do Vaticano houve a presença de figuras indígenas que representavam paganismo, e isso visto como sendo uma traição ao... A cristandade por entrada de idolatria pagã e a profanação de espaços santos. Esta questão foi muito associada também a movimentos dentro da Igreja associados à sustentabilidade ambiental e, portanto, veio daí. Depois, a declaração sobre a fraternidade humana de Abu Dhabi com o grande imã de Al-Azhar, em que o Papa Francisco assina um documento em que aceita que o pluralismo e as diversidades, eu vou saltar aqui uma, já lá volto, de cor, sexo, raça e língua são uma sábia vontade divina, mas antes da cor, sexo, raça e língua, também fala da religião. E, portanto, que a diversidade de religiões era uma vontade divina, e os tradicionalistas veem isso como uma heresia e uma opção por um globalismo espiritual em que toda a gente teria acesso à salvação. E, finalmente, a questão que também o Zé Manuel já referiu da celebração da bênção às pessoas do mesmo sexo. Bem, antes disso, também a questão da revogação das autorizações que Bento XVI tinha dado ao rito latino, e, portanto, o Papa Francisco voltou atrás com algumas destas imposições. Portanto, são estas 5 questões que mais têm afastado esta direita radical do papado, e esperava-se que Leão XIV pudesse fazer alguma diferença neste contexto. Não fez. Portanto, fez acabou por fazer em algumas dimensões. Por exemplo, Leão XIV é muito inteligente na forma como trata estes assuntos, porque vem torná-los assuntos do código canónico ou do direito canónico e não assuntos de discussão cultural. E ao tornar isso nesse patamar, ao transformar isso nesse patamar, afasta a discussão do palco público. Em relação, e muito rapidamente, eu volto aos 5 pontos, eu sei que estamos em cima da hora, eu volto aos cinco pontos. Em relação à Moris Letícia, da Comunhão para Divorciados, foi a abordagem, remeter isto para código canónico, ou para direito canónico. O caso Pachamama, ele era missionário no Peru, portanto, de Amazonas percebe o Papa, portanto, não havia aqui espaço para grandes discussões. Em relação ao pluralismo religioso e à declaração de Abu Dhabi, Leão XIV usou a mesma estratégia, portanto, remeteu aquilo para um assunto puramente de direito canónico. Teve alguma abertura à missa latina, mas depois voltou a fechar. Ele permitiu uma missa latina no Vaticano, do Cardeal Burke, em 2025. E a bênção dos casais do mesmo sexo, sobretudo em África e na América Latina, o que ele disse foi as conferências episcopais que decidam o que se aplica melhor à sua realidade e, portanto, deu-lhes autonomia e com isso satisfez de alguma desta discussão. Acho que valia a pena discutirmos porque é que os americanos não estão contentes com o Papa americano, mas acho que isso pode ficar para mais tarde.
1: Para a segunda parte, até já.

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7: Está na hora da síntese das 11 da manhã, com a edição do Rui Casanova. Bom dia, Rui.
8: Bom dia, está dominado o incêndio que começou durante a madrugada na zona industrial de Carnaxide. O incêndio consumiu uma loja de roupa e produtos chineses. As chamas obrigaram a condicionamentos no comércio à volta ao longo da manhã. A preocupação das autoridades era que o fogo atingisse um posto de combustível perto desta loja, mas isso não aconteceu graças ao trabalho dos bombeiros. O fogo está agora em fase de rescaldo, mobilizou meia centena de operacionais e 20 viaturas que continuam no local para impedir possíveis reacendimentos. Estão também dominados os incêndios que mais preocupavam as autoridades nas últimas horas, em Vozela, no distrito de Viseu, e também em Vila Verde, distrito de Braga. As autoridades alertam, no entanto, para o perigo de reativações e, por isso, continuam no local para as habituais operações de rescaldo. A semana vai, de resto, trazer uma ligeira descida das temperaturas, que ajudou precisamente no combate a estes incêndios, ainda que o tempo quente e seco se mantenha. Hoje, 4 distritos do continente continuam sob aviso vermelho até ao fim do dia, mas a tendência é para que estes avisos vão descendo progressivamente ao longo da semana. Começam esta tarde as jornadas parlamentares da AD, sem a presença de Luís Montenegro. O primeiro-ministro e presidente do PSD está nos Estados Unidos. Vai assistir mais logo ao jogo de Portugal com a Espanha, do Mundial de Futebol. As jornadas conjuntas de PSD e CDS decorrem em Cascais. Começam hoje à tarde, decorrem até amanhã. O destaque vai para Durão Barroso, ex-presidente da Comissão Europeia. Vai discursar como orador convidado. A abertura é feita por Nuno Melo, ministro da Defesa e presidente do CDS. Os eurodeputados Sebastião Bugalho e Francisco Assis concordam. A cimeira da NATO surge num momento crítico para a geopolítica mundial. Sebastião Bugalho, do PSD, destaca sobretudo a importância de discutir a situação na Ucrânia e chama a atenção para a presença do presidente dos Estados Unidos, Donald Trump. Francisco Assis, eurodeputado do PS, também fala numa cimeira importante, sobretudo para abordar a questão do investimento dos aliados no setor da defesa. A cimeira da NATO começa amanhã em Ankara, na Turquia, termina na quarta-feira. Foi o tema do debate do explicador da Rádio Observador desta manhã. No Irão está a decorrer uma procissão em homenagem ao ex-líder supremo Ali Khamenei. É mais um momento integrado nas cerimónias fúnebres do Ayatollah, que morreu em fevereiro, no primeiro dia de ataques dos Estados Unidos e Israel contra o Irão. O caixão de Ali Khamenei, coberto com a bandeira nacional, está a passar pelas ruas de Teherão, numa cerimónia que junta na capital milhões de pessoas, isto de acordo com as autoridades do Irão. Dia 26 do Mundial, dia de Portugal-Espanha, a seleção nacional tenta mais logo garantir o apuramento para os quartos de final. Roberto Martínez fala num jogo exigente e promete uma equipa ao melhor nível para derrotar a Espanha. Cristiano Ronaldo atribui favoritismo ao adversário, mas diz que tem um feeling que Portugal vai seguir em frente na competição. O apito inicial em Dallas, no Texas, está marcado para mais logo, às 8 da noite, num jogo com relato e comentários em direto aqui na Rádio Observador.
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7: Está no ar a segunda parte do Contra Corrente. Hoje estamos a debater a crise entre o Vaticano e a Fraternidade São Pio X. Helena, como é que tu acompanhas esta crise ou este cisma técnico?
19: Bem, a questão é que, e isso acontece, cismas da Igreja teve vários, a questão é que hoje nós percebemos isso nas discussões que temos tido aqui, até sobre os Papas e não só. Por exemplo, na questão da ida do Papa Leão à Espanha e de outros Papas, hoje, pelo momento que o Ocidente atravessa, a Igreja Católica tem, e não apenas a Católica, mas sobretudo a Católica, ganhou uma outra dimensão, que é o chamado cristianismo cultural, portanto, a questão civilizacional, não é? E, portanto, nós somos a civilização das catedrais, não é? E, portanto, há aqui uma... tudo isto tem hoje uma outra preponderância e muitas outras leituras. E o próprio facto de tudo isto acontecer num mundo de descrença ainda o torna mais importante. Nós somos das primeiras... Estamos a viver algo em termos de mundo que nunca se tinha vivido. Que é viver em sociedades em que a descrença tem uma expressão que não existia no passado e em que outras instituições, e depois o peso das igrejas é muito diferente, e por outro lado com uma profunda alteração também da família. Nós somos, estamos a viver a transformação da família de estrutura alargada para uma estrutura de pai, mãe, filho. Ou às vezes só mãe, filho. E portanto, ou só pai, filho, mas sobretudo só mãe. Portanto, com muitas famílias monoparentais. Portanto, é uma sociedade que está numa evolução muito grande e aí aquilo que são os pilares dessa sociedade acabam por se ver discutidos noutros contextos. Em relação a esta questão, ela mesma, nós temos de chegar a algo que, para quem... é quase que paradoxal, num tempo em que as questões religiosas colocam questões tão profundas, vermos aqui como a questão litúrgica pode estar e ter propiciado uma questão, um movimento que tem características de cisma. Mas eu creio que aí não será de todo indiferente a experiência de Lefebvre em África. Ele foi cardeal de Dakar. E muitas vezes os cardeais, os bispos católicos que estão nestes continentes onde existe uma liturgia que eles a dado momento se confrontam com presenças que já acham que estão muito para lá daquilo que seria o cristianismo, leva-os a dar à parte litúrgica uma importância que muitas vezes aqui na Europa não se dá, até porque a questão litúrgica aqui não se coloca nos mesmos moldes, embora eu tenha, e isto é apenas aqui um detalhe, às vezes quando uma pessoa vê aqueles momentos da Páscoa em Espanha, em que perante a imagem de Cristo crucificado, se começa a bater palmas e a gritar guapo, guapo, guapo, eu também tenho algumas dúvidas se aquilo alguma vez esteve previsto em alguma liturgia, não é? Mas pronto, cada um sabe de si, não é? Portanto, é óbvio que aquelas coisas africanas são muito histriónicas e em Espanha elas estão todas vestidas de negro, com umas mantilhas e uns vestidos negros que parecem a própria personificação do pecado, porque o negro pode ser extraordinariamente pecaminoso, e começam naquele despropósito do guapo, guapo, guapo.
20: É um luto.
19: É um luto, que, enfim, é muito vivo, por assim dizer, em alguns momentos. E depois ainda temos aquela coisa extraordinária de se pôr a bater palmas e chamar guapo ao Cristo, que ainda por cima está crucificado, não é?
20: É paixão.
19: Pois, no verdadeiro sentido do termo. E, portanto, há aqui este lado da convivência com a liturgia. Não é fácil, não é? Não é fácil. E nós vemos aqui, e foi referido, não sei se já pelo Zé, se pelo Ricardo, a questão do cardeal Robert Sarah, que também tem esta experiência africana e que é também alguém que se tem confrontado muito com esta questão da liturgia, mas que, curiosamente, não teve a perspectiva de ruptura. Ele, aliás, tendo-se demarcado de algumas das posições do Papa Francisco, nunca optou por um lado de ruptura, embora tenha sempre visto nestas presenças, até porque são cardeais e bispos, estes que estão em África, que estão num continente onde a fronteira e a presença do Islão é crescente e, por outro lado, de outro tipo de cultos animistas, e, portanto, eles têm muitas vezes, face à liturgia, um entendimento e uma perspectiva de uma importância que visto aqui da Europa, e fechando nós os olhos a muitas coisas como aquelas que eu referi, acabam por parecer às vezes quase que um pouco excêntricas, como não têm mais nada com que se preocupar, não é? Porque agora, colocado em perspectiva, é curioso, nós estamos aqui a discutir um cisma protagonizado por um lado muito conservador ou ultra-tradicionalista. Talvez o termo tradicionalista faça mais sentido, porque depois, quando chegamos ao conservador, podemos chegar a outras matérias, não é? Por exemplo, o Lefebvre teve discussões sobre o socialismo cristão no Senegal com o Senghor. Portanto, às vezes, depois o socialismo cristão e o socialismo marxista, não é? Portanto, depois podemos não ficar, depois cair aqui na ratoeira de acharmos que aquilo é uma grelha que se aplica a tudo. Mas nós já esquecemos aquilo que a dado momento foi uma grande preocupação, mais que os ultratradicionalistas, penso eu, mas posso estar errada, dentro da Igreja, que era a teologia da libertação, não é? E que teve figuras preponderantes, composições também elas tomadas de posição, não deste aspecto de ruptura, mas com alguns momentos em que a ruptura também esteve lá. Portanto, a questão é como é que a Igreja Católica consegue integrar aquilo que são as... Ela é óbvio que tem de ser múltipla, porque se não for múltipla, torna-se em algo grupal, portanto não...
7: É apenas romana.
19: Pois é, poderá ser outra coisa qualquer. Agora, esse lado, esta capacidade, com momentos muito extraordinários e pouco cristãos ao longo da história, de realmente conseguir resolver isto, é algo que faz parte da sua própria história. Para quem vive com a preocupação do possível desvanecimento daquilo que é o cristianismo ou do catolicismo cultural, é claro que se pode dizer, então, mas é agora isto que os preocupa? Quando tem o problema da Igreja do Silêncio da China, da ordenação de bispos pelo regime chinês? Quer dizer, se calhar que o Comitê Central do Partido Comunista Chinês escolha bispos, pode parecer, ou parece-me, uma preocupação sobre maneira superior. Até porque, apesar de tudo, sejam os teólogos da libertação ou os ultratradicionalistas, eles estão unidos por uma figura que é Cristo. O Partido Comunista Chinês não me parece. Portanto, há aqui um lado que muitas vezes para nós, enquanto cidadãos de algo que é civilizacionalmente cristão, pode parecer quase que excêntrico. Mas quando se olha, mas só que a Igreja, temos de admitir, é também e sobretudo uma instituição que dos católicos e com preocupações dentro dela que, vistas de fora, podem parecer deslocadas, mas que farão certamente sentido, não é? Dentro da instituição. E, portanto, tal como o caso da teologia da libertação, ou agora o caso destes ultratradicionalistas, que eu acho que eles, e aqui estou a falar de uma perspectiva que acho que tem, que procurará ser o mais independente possível. Eu acho que os papas têm tido, os diferentes papas, e estou a pensar o caso do Bento XVI, o caso do Papa Francisco, o caso do Papa Paulo VI ou Paulo II, ou seja, eles têm procurado integrar estes, evitar a ruptura destes ultratradicionalistas, que eles negociam, os ultratradicionalistas, mas quando se pensa que estarão, se terá encontrado um ponto de equilíbrio, eles a seguir rompem outra vez. Ou seja, como se estivessem conscientes que o seu poder ou o seu ascendente se consegue através da ruptura e não da concórdia. Isto é uma perspectiva de fora. Eu estou a pensar no caso das negociações, sobretudo aquelas que decorreram com o Bento XVI, não é? Em que, quando após vários dias de discussão, tudo parecia apontar para uma concórdia, haveria um acordo e depois há uma ruptura. Portanto, também temos de perceber que estes movimentos minoritários percebem o seu poder, ganham o seu poder, não através da concórdia, e porque isso só interessa aos papas e à Igreja no seu todo, e não a estes movimentos. Nós temos já em estúdio o Bispo Alexandre Palma, que não sei se está a reagir de uma forma muito efusiva, considerando que eu estou a dizer um disparate, ou não, mas eu acho que efetivamente...
7: Diga a verdade, Bispo Alexandre Palma.
19: Eu acho mesmo que estes movimentos, e aqui estou a pensar nos ultratradicionalistas, têm poder se conseguir, enquanto conseguirem manter a ideia da ruptura.
7: E de contestação, não é? Bispo Alexandre Palma, bom dia.
20: Bom dia.
7: Preocupado com a fraternidade sacerdotal São Pio X, ou estamos perante um grupo sem expressão na Igreja Católica?
20: Em primeira coisa, respondo aqui à bola que a Helena me passou. Eu estou bastante de acordo com o que ela estava a dizer. Uhum. Era uma coisa que até tinha pensado dizer um pouco mais à frente, mas há uma dinâmica apocalítica neste tipo de grupos que tende sempre a ir buscar mais um elemento de tensão com a grande instituição. porque a identidade destes grupos é construída exatamente nessa tensão. Portanto, de facto, isto é um pouco a quadratura do círculo, eu reconheço, mas a ideia de um acordo desejável, e eu acho que é possível, mas é sempre preciso superar, vou diria assim, esta teologia apocalítica, que às vezes é bastante mais uma psicologia apocalítica. Uhum. Mesmo se nos puséssemos de acordo sobre o ponto X, no dia a seguir ia aparecer o ponto Y. Uhum. E depois se chegássemos a acordo do ponto Y, no dia a seguir ia aparecer o ponto Z. Dirão que estou...
7: Portanto, é um grupo que nunca está satisfeito.
20: Mas repare,
7: com as possíveis concessões.
20: É este grupo, a questão é essa.
0: Não sobrevive.
20: É este grupo e é grupos que têm este tipo de perfil identitário. Mas o que estou a dizer não é puramente especulativo, embora tenha uma dimensão.
21: Não é humano, não é só da igreja.
20: Mas deixa-me dizer isto.
21: Um grupo muito...
20: É que foi estabelecido um acordo.
22: Pois foi.
20: É que isto é que é poucas vezes dito. No dia 5 de maio de 1988 foi firmado, foi assinado um acordo em representação do Papa João Paulo II, em nome da Santa Sé, portanto, se quisermos, pelo Cardeal Ratzinger, e assinado pelo Monsenhor Lefebvre, onde se estabelecia um conjunto de parâmetros, seja para a resolução de algumas destas tensões, seja como caminho para trabalhar futuras reconciliações.
7: Uhum.
20: Portanto, esse acordo é público, uhum, está disponível online. Isto foi assinado no dia 5 de maio de 1988.
22: No dia 6.
20: E no dia 6, o Monsenhor Lefebvre diz que não tem garantias suficientes da parte da Santa Sé para que aquele acordo de facto se efetivasse. E, portanto, cá está. Conseguiu-se um acordo sobre X, no dia a seguir era Y. E não me entendam mal. Eu não tenho. Eu creio que o Monsenhor Lefebvre era um homem bom, um homem inteligente. Obviamente, não estarei de acordo com muitas coisas, mas isso não é este aqui o ponto. É uma questão de identidade de um certo tipo de grupos que, no fundo, acompanho bastante aquilo que se percebi que estava a dizer a Helena, que é da dinâmica própria destes grupos. Pronto. Dito isto, respondendo à pergunta, estou preocupado? Estou, evidentemente. Qualquer divisão na Igreja tem um forte impacto na própria identidade eclesial. As divisões no cristianismo não são coisas leves para uma autorrepresentação do próprio cristianismo eclesial. Portanto, elas têm uma forte ferida simbólica e creio que é claramente uma situação desconfortável para todas as partes, de causa de tristeza, falo para mim, como cristão, como bispo, mas sei que o Santo Padre... Portanto, respondendo à sua pergunta, sim, é uma situação infeliz, triste. Dito isto, é preciso pôr as coisas em... Eu peço desculpa só ter podido estar agora, mas provavelmente conhecendo o interesse historiográfico dos meus parceiros aqui de mesa, provavelmente imagino que já tenham conversado, que é, primeiro, este não é o primeiro cisma da história da Igreja, uhum, bom seria que fosse verdade. Dois, não é sequer o cisma do nosso tempo, existem vários em simultâneo, uns antigos, uns semi-antigos, uns destes dias. Portanto, mesmo com este grupo já tinha havido uma expressão de ruptura, tinha-se estabelecido uma concórdia mais como sinal de boa vontade e agora, da maneira, voltou-se atrás. Pronto. Isto é preciso que temos noção de que os cismas, infelizmente, são uma derivada que tem alguma tração na história do cristianismo.
7: Uhum.
20: Três, não raro estes cismas acontecem na sequência de concílios. E aqui, de facto, peço desculpa, algum desconhecimento da história do cristianismo e da história da Igreja pode nos levar a pensar que, na reação ao Concílio Vaticano II, gerou-se este incómodo que toma esta forma. No primeiro concílio em Niceia, em 325, os anos a seguir foram...
21: Mas aí eu diria que é quase inevitável, não é? Porque havia imensas questões de rotina que estavam para ser resolvidas.
20: Mas, José Manuel,
21: mas pronto, não estou a dizer...
20: 400, a primeira ruptura,
7: sim,
20: que permanece viva até hoje no cristianismo dá-se em 451, na sequência do concílio de Calcedónia, onde se, da maneira, emanciparam de uma grande igreja, embora com um entendimento diferente do que provavelmente teremos hoje, igrejas como já ouviram falar, como a igreja copta,
7: sim,
20: a igreja armena. É uma ruptura que se dá em 451. Mas vamos dar um salto. Estamos a falar do Vaticano II. Falemos do Vaticano I. Não são só coisas antigas. Na sequência do Vaticano I, dá-se um cisma com os chamados velhocatólicos. Os vetrocatólicos, que não aceitam, sobretudo, toda a teologia da infalibilidade pontifícia. Isto foi há 100 anos. Já passou o tempo, já é mais de 100 anos. Foi há 160 anos atrás. Portanto, não é raro, não é desejável. Não é raro que na sequência de o Concílio de Trento, de uma maneira, tem um cisma, tem uma crise que até o antecede e o acelera, mas tinha havido um concílio pouco tempo antes. Portanto, no final, século XV. Portanto, pormos isto em perspectiva ajuda-nos não a relativizar, repito, a dor, a tristeza, a ferida na unidade presente. Uhum. Mas aqui a história ajuda a situar.
21: Desculpe lá, ajuda a situar e a relativizar no sentido em que, apesar de tudo, estamos perante um grau de profundidade das divisões bastante menor do que aconteceu em qualquer uma dessas alturas.
20: Pronto, essa é outra questão, que eu acho que é outro ângulo de análise, que é do ponto de vista quantitativo. Eu creio que as análises quantitativas têm o seu mérito, mas também têm o seu limite. Devo dizer isto. Também há uma dimensão qualitativa do que é esse próprio. As razões, as motivações... Uhum. Pode haver um grupo muito minoritário, mas que tenha razões ponderosas, independentemente. Bom, do ponto de vista quantitativo, é impossível, para ser intelectualmente honesto, dizer qual é a escala do movimento que gravita em torno da sociedade e da fraternidade de São Pio X. Alguns...
7: Fala-se em meio milhão de fiéis.
20: A própria sociedade, a própria fraternidade fala de meio milhão de fiéis. Os sociólogos, o que pode haver de estudos de conversa até com fiéis falam, a nível à escala global, que não chegaria sequer às centenas de milhares. Uhum. O que é que provavelmente as duas narrativas têm alguma adesão à realidade. A fraternidade, claro, e justificadamente, eu se calhar faria mesmo na minha paróquia se a tivesse, ou seja, empola os números, diz, todos os passantes por eventos da sociedade logo, ipso facto, são fiéis da sociedade e da fraternidade.
0: Uhum. Porque,
20: isso, desculpa, os sociólogos têm mais dúvidas, porque há de facto muitos passantes que passam em eventos. Uhum. Um exemplo, esta ordenação, que reuniu gente, segundo descrição da própria fraternidade de todo o mundo, reuniu 15 mil pessoas.
0: Uhum.
20: E admitamos que é o core da militância lefebriana. Reuniu com 15 mil pessoas.
0: Até portanto, porque há grupos conservadores dentro da Igreja Católica, estou a dar o caso ao Opus Dei, que não, quer dizer, podem partilhar de algumas questões, mas não estão de modo
21: não,
0: algum.
21: Nem sei se partilham.
20: Eu acho que é claramente outro assunto.
0: Claro.
20: E é assunto baseado naquilo que a Helena disse há pouco e muito bem. Temos que distinguir movimentos tradicionalistas
0: de
20: movimentos conservadores. Em alguns momentos coincidem, noutros movimentos
1: divergem.
20: Há movimentos que na sua estética, na sua dramaticidade, são tradicionalistas no sentido, ritos antigos, formas antigas, mas que depois, do ponto de vista, são até bastante pós-modernos.
0: Sim.
20: E pode haver o contrário. Movimentos que são muito conservadores, claro, e que a sua estética é bastante contemporânea. Portanto, convém, de facto, distinguir, e aqui o Opus Dei, verdade seja dita, eu creio que não...
0: Não, nada.
20: Não tem nada a ver com isto.
0: Até porque isso permite-lhes manter...
20: Não, também, há uma fidelidade canina ao Santo Padre, claro, e portanto, tudo, nesse ponto de vista.
0: E agora, manter o seu poder e o seu protagonismo como grupo conservador dentro da Igreja,
20: agora,
0: não é?
20: Vamos então fazer um zoom sobre este dossiê. E de facto, ele toma uma expressão litúrgica, se quisermos, a sua visibilidade é sobretudo uma visibilidade litúrgica, o que é natural, porque a forma como a Igreja se reúne, a forma como a Igreja celebra, a forma... Obviamente exprime um conjunto de coisas que estão a montante e educa para essas mesmas coisas que se quer, de alguma maneira, aprofundar. Portanto, não é estranho que seja no vetor da liturgia que esta tensão tenda a intensificar-se. Dito isto, ela, obviamente, é uma questão... A liturgia é a ponta do iceberg, se posso dizer assim.
21: É o que é mais visível.
20: É o que é mais visível. E, aliás, também devo dizer, e sou insuspeito de ter afinidade um bocadinho com a mundividência lefebriana, também devo dizer que há alguma irritação, às vezes pouco informada, porque celebram missas em latim.
0: Sim, mas isso pode ser.
20: Isso em si pode ter algum significado, não sei, mas em si eu posso celebrar missas em latim. Portanto, ou seja, às vezes há também uma irritação um bocado epidérmica que complica mais do que ajuda.
21: Aqui em Lisboa é possível realizar essas missas, não é? Fora da fraternidade.
20: Não, a fraternidade tem o seu campo de atuação. Que não, quer dizer, não há qualquer articulação, como não existe em qualquer geografia do mundo, penso eu, aliás, porque aquilo que é que começámos por dizer. Existem missas, não é missas em latim, é missas segundo o ritual, o missal de João XXIII, portanto, segundo o chamado Vetus Ordo, portanto, o rito antigo, dito assim, que está, de alguma maneira, regulamentado pela Igreja, que está limitado na sua possibilidade de expansão, mas que existe... Numa igreja em particular da cidade de Lisboa, que está, segundo as indicações do Papa Francisco, de um documento que de uma maneira regula e que está vigente esta questão, chamada Tradições Custódias.
7: Que é na Igreja de São Nicolau.
20: Que é da Igreja da Conceição Velha.
21: Sim, é que dizia São Nicolau e a Igreja da Conceição Velha. Aquela é uma igreja muito bonita.
20: É lindíssima.
21: Mas
20: aliás,
21: tem...
20: como outra.
21: Sim, há outra, como outra. Mas essa tem assim.
20: Mas essa, o pórtico e tudo é extraordinário, tudo. Claro.
21: Essa igreja tem muita frequência? Assim, é um fenómeno ou não? Eu nunca fui assistir.
20: Voltamos à questão. Tem alguma frequência? Provavelmente tem. Tem alguns fiéis regulares? Provavelmente tem curiosos. Reparem que nós vivemos também ao mesmo tempo uma cultura onde a força da dramaticidade, da imagem, é muito sedutora. E, portanto, de alguma maneira, uma expressão litúrgica, e não me entendam mal, bastante saturada destes elementos, causa um certo curiosidade, até um certo encantamento. Se isso, em alguns casos, será mais do que isso, noutro não será muito mais do que isso. Eu próprio posso dizer, eu também já fui assistir, não fui em Lisboa, fui em Paris, a uma igreja da fraternidade, para ver como é que era. Pronto. E, ou seja, não me contarão entre o mundo, só porque fui lá, não me contarão entre o mundo dos... Agora...
7: Então e como é que foi? Partilhe connosco.
20: Não, foi porque a gente ouve os padres antigos falar como é que era antigamente. Para ser claro, eu nasci em 1978, portanto, já o missal tinha quase 10 anos. O missal de Paulo VI. Portanto, é um mundo que não foi o meu. Serei suspeito de dizer, mas confirmei a sensação crítica que os padres idosos que fizeram esta transição de alguma maneira me tinham falado. Isto é, a ideia de que chegámos aos anos 50 e não havia questionamento crítico sobre a forma de celebrar a liturgia segundo o rito que então era vigente, é uma ideia que, se falarem com padres ainda idosos, padres e leigos, bem entendido, mas notarão que havia já um questionamento sobre essa própria forma litúrgica, que de facto depois ganhou expressão no pedido que o Vaticano II faz de que se reformarem os livros litúrgicos, numa parte respeitando aquilo que tinha dito Trento. Porque Trento quis, de alguma maneira, reorganizar a liturgia recuperando a mais antiga tradição latina. O que é que acontece? No século XVI, isso foi baseado num conjunto de fontes que eram disponíveis no século XVI, mas no século XX nós hoje dispomos de muito mais informação, até fontes patrísticas, e portanto isso alimentou de facto uma experiência e uma reforma litúrgica. Pronto, dirão que eu sou suspeito e portanto parece a minha sensação, mas se me perguntou, não tinha planeado dizer, mas não fujo, procuro não fugir às perguntas, às boas perguntas dos jornalistas.
7: Agradeço.
20: Mas há uma questão aqui de mundo e evidência, eu acho que é esta questão, que depois toma... Há também alguma sedução por alguns tratos juvenis, também tem a ver com isto, que é o fascínio de uma certa, não me interpretem mal, uma vez mais digo, uma certa teatralidade, uma certa saturação simbólica, que a meu ver depois tem um efeito bumerangue, mas pronto.
7: Mas deve ser para a Igreja Católica um aviso ou não?
20: Quer dizer... Sim, eu acho que há algumas questões que se levantam em torno desta problemática que merecem... Bem, todas merecem atenção, escuta, e algumas eu próprio reconheço que pode haver alguma plausibilidade de algumas críticas. Mas
7: por
20: não
7: exemplo?
20: Vejo. Não, quer dizer, eu acho que cá está uma certa irritação com uma forma, uma vez muito epidérmica, com uma forma mais tradicional de celebrar, logo esse retrógrado. Vamos mais devagar. Agora, também não deixo de notar, eu tenho as minhas contradições, já tenho dito a vários amigos agora nestes dias, eu tenho as minhas contradições, portanto não, não me tenho, digo isto que com algum grau de consciência e de humildade, mas também não deixo de notar as imensas contradições do discurso da própria, do próprio movimento lefebvriano, que tem imensas contradições. Quer dizer, vocês obviamente não perderam tempo, ou não tiveram tempo para ver isso, mas se forem ver as ordenações episcopais, como qualquer ordenação episcopal, no início do rito, uma das coisas que se pergunta é: tens uma data apostólica? Isto é, tens a carta de nomeação do Papa? E eles fazem, porque está no rito.
1: Tradicional.
20: Claro, a seguir não têm. E depois, claro, fazem, têm toda uma declaração do movimento lefebvriano, porque é que têm que ordenar, apesar de não ter um movimento. Depois, nós bispos, num rito da ordenação, uma dos votos, um dos compromissos que assumimos publicamente é de absoluta fidelidade ao Papa. E, obviamente, aqueles quatro bispos, hoje, que também foram interrogados, queres obedecer, não sei o quê, volo, quero.
21: Mas
20: ou seja, há aqui uma contradição, desculpe, no exato ato ritual que é explicitamente contraditório, se dissesse o Papa tinha dito aquilo discretamente, não, disse-o em vários registros, publicamente. Naquele ato, que é claramente oposto à indicação do Papa, dizer que quer ser obediente ao Papa, é uma contradição insanável, que é a própria liturgia que evidencia. É uma das coisas de belezas da liturgia, é que ela põe a verdade cá fora.
21: Aliás, parece-me ver, naquilo que eu pude ler, uma certa contradição em todos os aspectos, porque eles dizem, ao mesmo tempo que dizem que são fiéis ao Papa, portanto não dizem que estão em ruptura com o Papa, mas acham é que o Papa está enganado. Portanto, o que é uma coisa um pouco...
20: Segundo nível de contradição, isto agora sou eu diletantemente a especular. E, portanto, deem aqui um desconto. Por exemplo, um dos argumentos da fraternidade neste contexto é uma questão de consciência. E a questão de consciência é uma questão muito importante, até porque a objeção de consciência é uma coisa que a doutrina da Igreja salvaguarda. É uma questão de consciência. Nós em consciência, estou a assumir, nós em consciência não podemos continuar assim. A crise na Igreja é de tal forma que, na visão lefebvriana, é uma questão de consciência. Ora, ser antimodernista e apelar à instância da consciência é uma quadratura interessante, porque no fundo o que eles estão a dizer é que a consciência individual ou consciência grupal domina, tem autoridade sobre a autoridade da instituição. Isto é claramente um mecanismo
1: de relativismo.
20: Ou seja, como é que eu sou antimodernista e o rio subterrâneo que rega o meu argumento
1: é o mesmo.
20: É um argumento moderno, não ouso dizer moderno.
19: Até porque se nós fizéssemos este programa há 20 anos, estaríamos a discutir o outro lado desta questão, que também se coloca à Igreja Católica, como qualquer instituição que é global. Porque a Igreja Católica, a Igreja, o cristianismo, nesse sentido, é a primeira globalização. E, portanto, e que tem de chegar a todo lado. Nós estaríamos a discutir, como se discutiu aqui há 20, 25 anos ou mais, a questão da perda de crentes em países como o Brasil, no continente africano e não só, porque um rito demasiado rigoroso, uma liturgia demasiado fechada sobre si, acabou a não ser capaz de fidelizar os crentes em países como o Brasil, que acabaram em África, que acabaram a encontrar naqueles que nós designamos como evangélicos, uma muito maior comunicação com o seu dia-a-dia, com as suas questões. Este é muitas vezes também o dilema das instituições de caráter transversal, e que é: vão estar com grupos de elite muito rigorosos nas suas interpretações, e será certamente muito interessante para as pessoas que estão dentro desses grupos, mas se a vocação é o mundo, não se pode alienar o mundo, não é? E portanto, eu, quando há bocado eu dizia que também tenho muito a dizer, certamente, que as figuras dos ameríndios em determinadas missas católicas podem ter causado aqueles elementos de paganismo, grande apreensão em alguns bispos tradicionalistas brasileiros, eu também continuo, como disse há bocado, a ter muitas dúvidas se as espanholas a gritar guapo ao Cristo crucificado também estava previsto no cristianismo. Portanto, há que Nossa Senhora, na Misericórdia em Portugal, seja patrona das touradas. Digo desde já que gosto de touradas, mas tenho alguma dificuldade em achar que sim. A Santa Casa Misericórdia, portanto, há um mundo e a Igreja, penso eu, não é? Que está no mundo.
20: Sim, ou seja, não, mas por isso é que eu adjetivava como apocalítica uma certa atitude, que aliás faz parte da matriz do próprio cristianismo. Nesse sentido, o movimento lefebriano exalta uma dimensão da fé cristã. Não temos aqui morada permanente, é a eternidade que é o nosso horizonte, e nesse sentido eu creio que repito, é um elemento estruturante da mundividência cristã. O problema é que, ao trabalhar esse tema de uma determinada forma, e isolando porventura também do enraizamento histórico do próprio cristianismo, serve como acentuação de uma determinada dimensão, mas corre o risco, a meu ver, uma vez mais direi, sou suspeito, de um desequilíbrio pastoral, doutrinal, teológico, segundo me parece. Pronto. Agora, dito isto, não queria que para o nosso auditório ficassem dúvidas daquilo que comecei por dizer. Isto é uma ferida na unidade da Igreja. Uma ordenação episcopal é uma coisa seríssima ao longo da tradição da Igreja. Do ponto de vista sacramental é uma coisa... do ponto de vista da nossa imaginária, da nossa representação, é uma coisa violenta. E, portanto, isto é uma ferida e o nosso desejo, o meu desejo, é que seja mesmo possível, que fosse mesmo possível... encontrar aqui caminhos de unidade. Creio que este gesto nos deixou mais longe disto.
7: A excomunhão.
20: O gesto é da ordenação. A excomunhão é a consequência.
21: A excomunhão automática, pelo que eu percebi.
20: Sim, lá tem a sentença. Ou seja, no fundo, é o próprio ato...
1: Aos seis.
20: Sim, embora penso que há ali ainda alguma margem de interpretação jurídica, mas seguramente aos seis, sim. Mas no fundo é isto, ou seja...
7: Portanto, os quatro bispos, no fundo, e os dois
20: no
7: padres.
20: No fundo é assim.
19: Não, mas já são 700 sacerdotes.
7: Dois bispos e quatro padres.
20: Não, claro.
19: E mais 200 freiras, é isso?
20: Sim, quer dizer, os números sim, os números serão aqueles que a própria fraternidade põe cá fora. Não, não tem outra forma de...
19: Mas tudo isto também implica, e desculpe, que é... E tudo isto implica, nós olhamos aqui para a Igreja, sabemos como é que está organizada. Ou seja, tudo isto implica também uma capacidade de organização, de recolha de meios, de...
20: Seguramente.
19: Não é?
20: Seguramente. Não acho impossível, mas sim, claro.
1: Mas isso também se explica pelos países onde eles operam.
19: Sim.
1: Os Estados Unidos, Suíça, França.
21: Portanto, sim, quer dizer... No Brasil, não é? No Brasil, aparentemente, tiveram já muita influência.
20: Sim, sim, e tem.
21: E tem.
20: Brasil, tudo cresce.
1: No Brasil, tudo cresce.
20: Exatamente. É uma terra abençoada
19: sim.
20: Por Deus e bonita por natureza, como canta o samba, não é?
7: O Ricardo, há pouco, queria falar dos Estados Unidos. Porque, Ricardo, ligando aqui à presença da Fraternidade Sacerdotal São Pio X.
1: Porque é nos Estados Unidos que nós temos visto este tipo de tensões a aparecerem com mais predominância nos últimos tempos. Não é em vão que um dos seis, portanto, um dos quatro novos bispos é americano, vem de uma América rural, onde estes assuntos estão claramente a proliferar. Também tudo cresce nos Estados Unidos, uma terra menos abençoada por Deus e talvez... ou tão abençoada por Deus, mas se calhar menos bonita que o Brasil, ou não. E nós temos uma circunstância nova neste contexto, que é o Papa é americano. E tem lidado de uma forma que dá asa a uma interpretação política à atuação do Papa no contexto americano. Ainda agora, o convite para ir em pessoa à celebração dos 250 anos do 4 de julho e a consequente recusa do Papa em ir ou declinar do convite foi entendido como uma afronta política e mais uma vez lá está o Papa a tomar uma posição política nos Estados Unidos e depois, para pôr ainda mais sal na ferida, foi a Lampedusa numa missão vocacionada para os migrantes, que mais uma vez foi interpretada imediatamente como uma grande afronta. E o movimento tradicionalista

0: eles nem tinham reparado, praticamente, aliás, quase ninguém nesse contexto. Mas a seguir viram nisto uma continuidade, viram no início de Leão XIV, a começar pela escolha de nome. Eu chamo a atenção que Pio X é o Papa que sucede a Leão XIII, e, portanto, e faz uma reversão de muito daquilo que era o que Pio, o Leão XIII tinha feito. E, portanto...
1: É um Papa antimodernista, como se costuma dizer. Ele era considerado uma figura santa, por isso é que é São Pio X, e tem uma curiosidade, aparentemente terá sido o último conclave onde houve intervenção de monarcas, para dizer que havia o que estava eleito, que não seria
2: mas
1: ele.
2: Mas complementarmente a isto estava a dizer o
1: Ricardo. Não era autorizado na altura pelo Imperador da Áustria. Não é?
2: Complementarmente a isto que estava a dizer o Ricardo, que tem a ver com a fratura que hoje se passa nos Estados Unidos da América contemporâneos, uma grande... cá está... Portanto, a polarização, e portanto isto também toma feições religiosas e algum substrato religioso, e talvez isso explique alguma tração de alguns destes movimentos. Também reconheço que às vezes há um vanguardismo também dentro da Igreja, do lado da Igreja, também dentro da Igreja também alimenta um bocadinho o outro lado, mas também talvez valha a pena, e sobre isto tenho a reflexão menos aprofundada, mas também vale a pena perguntarmos porque é que tem alguma tração no mundo francófono. Porque, de facto, não é um acaso a geografia da operação, aliás, nasce daí, seja no eixo francês, quer da Suíça francófona, e, de facto, provavelmente isto é a longa onda de choque, ainda não quero ir lá atrás, a Helena vai corrigir-me, da Revolução Francesa e das tensões que deixou e, de alguma maneira, das reações que ela própria gerou. E tem aqui uma espécie de capital à disposição de uma espécie de regresso de inspiração religiosa, de reação a um mundo que se sente caótico, que se sente que perdeu valores, que se sente que perdeu bússolas, que portanto uma espécie de regressar a uma ordem. Isso mesmo no princípio do século XX, pouco antes do Vaticano II, tem todo o movimento do Charles Maurras, da Action Française, isto é, um nacional-catolicismo. Há qualquer coisa aí que... havia uma espécie de disponibilidade eventual. Se calhar este tipo de atitude sempre lá esteve e agora, de alguma maneira, no mundo francês ganha esta expressão.
3: Quando tudo está perdido, não é? A Joana d'Arco reuniu-os, não é? Existe sempre isso. Existe e há, neste momento, até começa a haver uma maior investigação, de facto... sobre algo que nunca foi muito valorizado e nem destacado, e que foi o verdadeiro genocídio durante a Revolução Francesa dos setores da Igreja Católica. Quer dizer, não há aí qualquer dúvida, não é? Mas que isso tenha sido desvalorizado. E ali eles tiveram sempre uma dificuldade muito grande com o Papa Francisco, porque o Papa Francisco não foi a Paris, não é? Em relação a Leão XIV, não foi à nova consagração da Catedral de Notre-Dame, e, portanto, a França tem vivido, o catolicismo francês tem vivido com dificuldade as suas relações com o Vaticano. Isso parece-me ser óbvio.
2: Mas, por exemplo, se escutarmos um pouco a pregação pública dos Lefebvrianos, por exemplo, encontrarão uma grande enfatização, por exemplo, de temas como Cristo Rei, por exemplo, Cristo como Rei dos Povos, isto tem de facto tradição de algum discurso eclesial e teológico, no fundo, mas os direitos de Cristo do sentido social e político, portanto, cá está um ordenamento social fundado sob uma ordem cristã, e assumido sob uma ordem cristã. Portanto, daí, de facto, a consequência inevitável de uma indisponibilidade para algo que remotamente se aproxime, por exemplo, a liberdade religiosa, como forma de organização política das sociedades. Portanto, tem um bocadinho a ver com esse regresso a uma espécie de... Não me entendam mal, outra vez, mas de ancien regime, de alguma maneira, onde há uma ordem sacral do poder político. E, ao menos, isso são os efeitos ainda, a longa onda de choque destes processos, se calhar, revolucionários.
4: Bispo Alexandre Palma, há alguma diferença ou alguma divisão teológica entre a fraternidade e a Igreja Católica Romana?
2: Numa série de pontos. À data de hoje, sim, existem estes pontos, como a doutrina tendo a liberdade religiosa, portanto,

0: maneira, o que o Vaticano, o que o Concílio Vaticano II reflete sobre a liberdade religiosa é que há o direito dos crentes, há o dever dos crentes procurarem a verdade, e essa verdade é religiosa e essa verdade é Cristo, mas tem que ser imunes de coação para poderem fazer essa procura. Portanto, de tal maneira, não tem que estar, não podem estar condicionados pelo ordenamento jurídico, político, o que for. Portanto, liberdade religiosa neste sentido, liberdade para cada um descobrir a verdade, e a verdade é o Evangelho de Cristo. Portanto, uma adesão a partir da dinâmica do sujeito, se quisermos, e menos do sujeito, e também das comunidades, e menos, provavelmente, do ordenamento jurídico. A questão, por exemplo,
1: Isso é contestado pelos lefebvrianos.
0: Sim, é um dos pontos críticos, é a questão é um documento chamado Dignitatis Humanae, que é o documento onde a Igreja, de facto, se reposiciona na questão da liberdade religiosa. Que cá está, que era um velho dossiê que é herdado, no mínimo, desde o século XIX. A questão ecuménica, no sentido da relação com outros cristãos, e estendida à questão interreligiosa, os encontros e desencontros com crentes de outras religiões. Obviamente, neste paradigma de que a verdade é o cristianismo, o resto é o erro, torna muito difícil.
2: É o cristianismo, é o catolicismo.
0: De acordo,
2: tem toda a razão.
0: É ainda mais que isso. A expressão católica do.
2: Do cristianismo.
0: Por exemplo, que faz cair, eu não quero exacerbar as aporias, mas que faz cair em aporias, que é. Reparem, nestes dias, pouco antes desta ordenação que motiva agora esta simpática conversa, o superior da fraternidade emitiu uma longa documento de verdades de fé, não é? Onde, entre outras coisas, diz que as outras religiões são obras do diabo. Quer dizer, se este é o nosso. Eu acho que todos os pontos são defensáveis, depois são criticáveis. Têm que ser debatidos. Este ponto de partida é um ponto de partida, obviamente, de total indisponibilidade para qualquer.
2: Portanto, não é surpreendente que tenha acontecido um caso como o bispo, aliás, de origem anglicana, que depois é um dos bispos importantes, que aliás é um dos quatro,
0: Williamson.
2: o Williamson, que é, quer dizer, é um negacionista do Holocausto, um
0: Pronto.
2: antissemita, claro.
0: Esse é um caso curioso, porque
3: Expulso.
0: o nível. Exatamente, a questão
3: Sim,
0: é, voltamos
3: expulso da
0: a.
3: própria fraternidade.
0: Eu não quero
3: Eles
0: desfiar
3: próprios
0: aqui o.
3: têm, desculpem, eles próprios têm divisões dentro
0: Não, tem
3: dentro da
0: muitas.
3: fraternidade,
0: Mas,
3: e o
0: quer dizer,
3: bispo foi expulso.
0: A expulsão do bispo, quer dizer, um dos quatro bispos ordenados por Monsignor Lefebvre em 88, em 2012 vem a ser expulso. O contexto público é pelo menos este. Eu creio que internamente haveria já outro tipo de tensões e de. Quer dizer, eles acham impossível que o Papa, de alguma maneira, lhes aplique uma sanção penal. Mas
3: Mas eles
0: eles,
3: próprios.
0: há 14 anos, aplicaram também, que é o equivalente, digamos, não é a mesma coisa, entre uma expulsão e a excomunhão, mas, digamos, é o equivalente que está no,
2: Ao
0: na esfera da
2: Sócrates.
0: ação. Quer dizer,
3: Um
0: o
3: minicisma.
0: por isso é que comecei por dizer: eu tenho as minhas contradições, mas estas não as consigo não ver. Esta é mais uma, quer dizer, ah, não podemos ser expulsos. Mas vocês expulsaram também um dos quatro bispos que o Sr. Lefebvre ordenou, quer dizer.
2: Sim, depois de ele ter dito coisas como que não havia judeus mortos nas câmaras de gás.
0: Sim, no fundo.
2: Quer dizer, sim, houve mortos e tal, mas não 6 milhões e não nas câmaras de
3: José
2: gás.
3: Manuel, não foi só ter dito isso.
0: Não,
3: só isso já era importantíssimo. É a altura em que o diz,
0: diz
3: porque ele
0: isso.
3: diz isso numa altura em que estão precisamente a negociar com
2: Pois,
3: o
2: claro.
3: Vaticano. Aquilo tem uma intenção claríssima de destruir o diálogo que estava a ser estabelecido e a ponte que estava a ser feita.
0: Eu lamento aquela noite de 5 para 6 de maio, de, como digo, de 88, porque talvez a nossa discussão, não, aí é que provavelmente se jogou tudo. Aí é que a fraternidade. Hoje posso dizer isto em 2026. Em 2025, 2024, se calhar não tinha. Se calhar foi aí que se traçou este caminho, mais difícil, e agora estamos apenas ainda a colher os efeitos prolongados no tempo. De um documento que, tanto quanto era equilibrado, só para darmos um exemplo, este documento admitia a ordenação de um bispo para a fraternidade. Admitia. O Cardeal Ratzinger foi ao ponto de dizer que admite-se a ordenação de um bispo para o serviço da comunidade. A única questão era, antes de se poder nomear um bispo, a situação jurídica canónica tem que estar, de alguma maneira, resolvida. E depois o Papa nomeia. Não quiseram esperar.
3: O Papa.
0: E, aliás, porque o Monsenhor Lefebvre tinha anunciado que ia ordenar bispos, eles repetiram o mesmo padrão. No dia 30 de junho de 88, Roma disse, não pode ser esse calendário é impraticável, mas até ao final de agosto, se não me falha a memória, o Cardeal Ratzinger comprometeu-se, o Papa nomeia. Não quiseram esperar de maio para agosto. Reparem, não é porque tivessem muita ânsia, é a lógica apocalíptica. Chegaram ao acordo, deste ponto de vista, era perder a razão, era o risco sério de perder a razão de ser. E daí esta observação do Ricardo, que obviamente, quando se, dentro da própria fraternidade, imagino eu, isto é agora puramente especulativo, quando se está à beira de um acordo, há sempre quem lá dentro, de alguma maneira, vá querer fazer contra-vapor.
2: E há uma lógica, que é uma lógica, enfim, do próprio funcionamento intelectual de posições inegociáveis, que é que aquilo é uma espécie de torre inexpugnável. E, portanto, qualquer abertura de uma janela é pensar que um dia por essa janela vai entrar o veneno, o gás venenoso, ou o que se quiser, que possa fazer cair aquela torre. E estes grupos vivem muito disso. Portanto, mas isso é... Podemos encontrar coisas iguais na política, exatamente iguais na política ou no mundo cultural, portanto, em que há um dogmatismo absoluto. E, portanto, quando se procura encontrar... quer dizer, não há pragmáticos aqui, não há lugar para pragmatismo aqui, nenhum.
0: Pronto, agora, às vezes também se diz, porque o Papa aplica esta sanção penal a este grupo, mas não aplica a outros e não sei o quê. Esse argumento tem aqui várias fragilidades, quer dizer.
4: Claro que não chegaram a este ponto.
0: É exatamente isso, que é uma coisa. Outros grupos que cometem erros e dizem disparates e fazem disparates, se calhar eu próprio, mas na mundo de evidência católica, chegar ao ponto de ordenar bispos é uma coisa de altíssima intensidade sacramental, quando é explícito que o pedido que não o façam e mesmo assim fazem. Não é que o Papa não aplique sanções de mais brandas a outro tipo de gestos, palavras disparatadas. Agora, não é tudo a mesma coisa. Portanto, ordenar um bispo, garanto-vos que se um vanguardismo católico qualquer quiser ordenar bispos, aí garanto-vos que a sanção penal será exatamente a mesma. Porque, como dizia o Zé Marelli muito bem,
1: é automática.
0: Só se trata de dizer.
2: Há uma coisa curiosa que eu reparei, que foi quando foi este ato, não houve imediatamente a notícia no site do Vaticano, que é um site muitíssimo bem feito e muito acessível. Uhum. Houve uma espécie de silêncio. E no dia seguinte havia a nota que, pronto, acabou. Mas não correspondia a uma decisão do Papa. Ninguém teve que tomar decisão nenhuma.
0: Agora, para pegar neste acabou do Zé Manel, vamos ter, eu tenho esperança. Exatamente porque assume a dimensão histórica do cristianismo. Sim. E é isso que aqui, da maneira, é posto em causa, porque assume a dimensão histórica do cristianismo, eu acho que a história ainda tem outras páginas para serem escritas. Sim. E esta não é seguramente a última.
1: Cá estaremos para as ler. Não temos mais tempo. O Contracorrente regressa amanhã. Até amanhã. Obrigado a todos.

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0: Muito boa tarde, este é a Rádio Observador, é meio-dia. Jornal do Meio-Dia com a edição do Miguel Videira. Miguel, está em fase de conclusão o incêndio que atingiu uma loja na zona de Carnachide, em Lisboa.
1: O incêndio mobilizou meia centena de operacionais e obrigou ao corte de algumas ruas. Aconteceu numa loja de roupa e produtos chineses. O comandante dos bombeiros voluntários de Carnachide, Reinaldo Muralha, explica que esta força foi chamada ao local de madrugada.
2: O alerta foi dado por volta das 5h15 da manhã. Nós chegámos às 5h23 e demos com este armazém, com este pavilhão, já com muito fumo e já a começar a ficar todo tomado. Tinha os proprietários fora já do armazém, encontrava-se também uma patrulha da PSP. E começámos em trabalhos.
1: A extinção do incêndio foi feita a partir do exterior da loja. Não há feridos a registar. Não sabe o que esteve na origem do fogo. A investigação está a cargo da Polícia Judiciária.
0: E deste incêndio urbano, seguimos para os incêndios florestais. Estão dominados os fogos de Vouzela e Vila Verde. Centenas de operacionais continuam, no entanto, no terreno para garantir que não há reacendimentos.
1: Em Vouzela, no distrito de Viseu, continuam no local mais de 700 operacionais, 250 viaturas e 3 meios aéreos. Já em Vila Verde, no distrito de Braga, 80 operacionais e 30 viaturas fazem o mesmo trabalho. A descida da temperatura nas últimas horas ajudou no combate a estes dois incêndios. As previsões apontam para uma descida gradual da temperatura ao longo da semana. Hoje, 4 distritos continuam ainda assim sob aviso vermelho do Instituto Português do Mar e da Atmosfera. Os avisos estão em vigor até ao final do dia, vão reduzindo ao longo da semana.
0: E os incêndios são também motivo de preocupação em França. Nos Pirineus Orientais, houve necessidade de retirar de casa perto de 10 mil pessoas.
1: O ministro francês do Interior a admitir que este número pode subir com o agravar das condições meteorológicas. À semelhança de Portugal, também França enfrenta uma onda de calor. As chamas consomem em uma zona de floresta, atingiram uma área de quase 5 mil hectares. O incêndio começou no sábado e há pouco ainda não estava dominado.
0: É um fogo que acaba por condicionar também a terceira etapa da volta à França em bicicleta.
1: Que hoje começa em Espanha, a tirada de hoje. O pelotão entra depois em território francês e termina a tirada em Les Angles, precisamente nos Pirineus Orientais. Ora, o prefeito do Departamento dos Pirineus Orientais anuncia a proibição da presença de público no percurso em França. A caravana do Tour fica também limitada aos ciclistas e a veículos considerados essenciais.
0: Vamos ao Mundial de Futebol. Portugal defronta esta noite a Espanha em jogo dos oitavos de final da competição.
1: E quem perder está fora do Campeonato do Mundo. Ontem, durante a conferência de imprensa de antevisão da partida, Cristiano Ronaldo confirmou que este é o último Mundial da carreira. Espera o internacional português que o derradeiro capítulo seja escrito lá mais para a frente. Sinal de que a equipa portuguesa conseguiu ultrapassar a Espanha.
3: Tem sido uma experiência bonita. Estamos a melhorar jogo a jogo. Sabemos que isto é uma competição que é impossível jogar bem todos os jogos. Não está fácil para ninguém. É só ver as equipas que já foram eliminadas e aí diz tudo. Mas eu vejo a equipa tranquila, equipa bem, treinamos bem, preparamos bem. A respeitar o adversário, sabemos que é um adversário super difícil. Mas estou com aquela fé que amanhã vai correr bem e vamos ganhar.
1: Assim seja. E é também esse o desejo do selecionador nacional, Roberto Martínez. Considera que a equipa chega mais forte a este decisivo encontro com a seleção espanhola?
4: Nós estamos aqui para defrontar a Espanha. Estamos aqui para estar ao melhor nível. Todos os jogos são diferentes, mas sem dúvida estamos agora mais preparados que quando chegamos.
1: O Portugal-Espanha está agendado para as 8 da noite. Vamos acompanhar tudo para e passo aqui na antena do Observador. Emissão especial arranca logo depois do Jornal das 7 da tarde.
0: Ainda o Mundial de Futebol, há uma polémica motivada pela despenalização de um jogador dos Estados Unidos que viu um cartão vermelho na última partida.
1: Trata-se de Florent Balogun, o avançado estrela da seleção norte-americana. Viu um cartão vermelho no jogo dos 16 avos de final contra a Bósnia. Ora, a FIFA decidiu levantar a suspensão que impediu o atleta de participar no encontro dos oitavos de final frente à Bélgica. O Martim Madeira está aqui connosco em estúdio. Martim, porquê é que o levantamento da suspensão determinado pela FIFA está a provocar polémica?
5: Bom, temos dois tipos de polémica neste caso. caso temos uma polémica vá futebolística e uma polémica mais política. Vamos já que toca no futebol primeiro. Inicialmente, a FIFA decidiu suspender, como dita a regra, o jogador por um jogo, mas entretanto decidiu reverter essa decisão, congelá-la por um ano e, portanto, se Balogun se portar bem, o castigo desaparece. É como se fosse uma espécie de liberdade condicional. Ora, depois desta decisão, Donald Trump foi às redes sociais e escreveu que a FIFA tomou a decisão correta. Com isto, vários jornais escrevem que Donald Trump ligou e pediu ao presidente da FIFA para retirarem esta suspensão. Entretanto, a UEFA fez também um comunicado a dizer que esta decisão vai contra os regulamentos e os princípios do futebol. A UEFA questiona mesmo a integridade da FIFA e a capacidade da organização em salvaguardar os princípios do futebol. Também o treinador da Bélgica comentou sobre este caso. Diz que não sabia que o dia 5 de julho era o dia das mentiras para a FIFA.
1: Sendo que dizias há pouco que há também uma dimensão mais política em torno desta polémica. Que dimensão é essa?
5: Bom, essa é um bocadinho mais simples. Nos Estados Unidos, Donald Trump quis acabar com a cidadania por direito de nascimento e este jogador em questão, que alegadamente Trump quis salvar, nasceu de facto nos Estados Unidos porque a mãe estava de férias nos Estados Unidos, não teve o voo de retorno e teve que nascer lá e com isso tornou-se cidadão do país justamente ao abrigo do direito que Trump quer acabar. Portanto, abriu novamente aqui um debate sobre esta matéria nos Estados Unidos.
1: As duas polémicas em torno desta despenalização do avançado norte-americano que vai marcar a presença no jogo dos oitavos de final frente à Bélgica, apesar das críticas da seleção belga e também da UEFA, o organismo que gera o futebol no velho continente.
0: Meio-dia 7, Miguel, que outras notícias vão marcando esta segunda-feira?
1: A GNR já deteve este ano 134 pessoas pelo crime de incêndio. A Guarda Nacional Republicana adianta que a maioria das detenções está relacionada com comportamentos negligentes. Informação revelada em comunicado, a GNR anuncia também o reforço do patrulhamento em todo o país face ao agravamento do perigo de incêndio rural. No Irão decorre a procissão de homenagem ao antigo líder supremo, Ali Khamenei. É mais um momento integrado nas cerimónias fúnebres do Ayatollah, que morreu no primeiro dia de ataques dos Estados Unidos e Israel ao Irão. A urna que transporta os restos mortais de Ali Khamenei está coberta com a bandeira nacional, passa pelas ruas de Teherão num percurso que chega quase aos 10 quilómetros. Há milhares de pessoas na rua. É isso que se vê nas imagens que chegam da capital iraniana, Teherão.
0: Miguel Vidara e o Jornal do Meio-Dia.
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0: Meio-dia e 8.
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0: Meio-dia e 10, habitualmente às segundas-feiras, depois do Jornal do Meio-Dia passa E o Resto é Ciência. Ora, o programa foi de férias, em vez do E o Resto é Ciência. Querido líder, há ou não circunstâncias em que o líder tem de se impor? Vamos procurar a resposta na primeira parte do programa.
2: Este é o Querido Líder, o podcast da Rádio Observador dedicado à liderança, com os nossos especialistas residentes, com muita experiência na formação de executivos, o consultor e professor Jorge Medeiros e o professor na nova SBE consultor Milton Sousa. E esta semana vamos falar sobre quando é preciso dar um murro na mesa. Mas, como sempre, os nossos episódios abrem com sim chefe, não chefe, e esta semana a figura em destaque é Warren Buffett, um investidor que já esteve bem lá em cima no topo dos homens mais ricos do mundo. Eu sou o Ricardo Conceição e este é o Querido Líder. Bem-vindos, Jorge Medeiros e Milton de Sousa. Vamos ao nosso primeiro segmento, o Sim Chefe, Não Chefe. E hoje a figura em análise é um investidor, Jorge, que no fundo serve de modelo a muitos milhões de investidores. Warren Buffett, então, é um sim chefe ou um não chefe?
3: Vamos separar aqui, enfim, aqui...
2: É também um filantropo, não é?
3: É também um filantropo. Vamos separar aqui a categorização, não é? Só para os nossos ouvintes já sabem, não estamos aqui a categorizar pessoas, mas olhar para alguns comportamentos específicos. E sim, por vários motivos. Porque é uma pessoa que dá... A Berkshire Hathaway, que é dele, basicamente. Ele adquiriu nos anos 60 a Berkshire Hathaway e, conjuntamente com um punhado de pessoas, tem gerido nos últimos 60 a Berkshire Hathaway. Só para termos uma ideia do nível de rendibilidade, estamos a falar, arredondando, de 1965 para 2025, um retorno anual de 20%, obviamente que acumula sobre os anos anteriores, portanto composto. Isto é uma coisa absolutamente fora do comum. Nestes últimos anos, a lógica de investimento tem sido sempre o de investir em empresas com potencial e que não paguem dividendos, ao contrário do que é prática e do que é uma escolha também defensável. Porquê? Porque o Warren Buffett defende que, se a empresa está a pagar dividendos aos acionistas, é a mesma coisa que lhes dizer, tomem lá algum dinheiro de volta porque eu já não tenho mais oportunidades de o investir para fazer crescer o negócio, portanto ele fica melhor do vosso lado para vocês investirem onde quiserem. Ou seja, a rendibilidade vem essencialmente da valorização das ações da empresa. Outra coisa... Várias coisas. Uma delas é que lidera, pelo exemplo, do ponto de vista de compensação. Nem ele, sendo obviamente dono, ele recebe um salário fixo anual relativamente simples. Estamos a falar de algumas centenas de milhares de dólares e o resto vem da valorização das ações que ele tem. Não dá prémios de ações às várias subsidiárias, porque a Berkshire Hathaway é um conglomerado de dezenas de empresas e, portanto, ele dá total autonomia, ou quase total autonomia, à gestão de cada uma das empresas, não só detidas pela Berkshire Hathaway, mas também em algumas empresas onde tem alguma participação, e dá esta total autonomia às pessoas. E o esquema de compensação é feito à medida, é um fato à medida, é um fato à medida, porque não há uma política transversal. Ele procura entrar em linha de conta com as realidades concretas da atividade económica. Tem negócios muito dispares, negócios altamente lucrativos, outros negócios menos lucrativos, e, portanto, a remuneração dos CEOs é feita de uma forma altamente personalizada. E ele próprio diz: eu não quero aqui consultores de recursos humanos que me deem as melhores práticas dos salários que são pagos, porque obviamente isso gera aqui um incentivo perverso. Ninguém vai contratar um consultor para vir à empresa e dizer se o ordenado está alinhado ou não no mercado, porque obviamente quando se faz isto é porque o CEO quer ser aumentado, por isso é que contrata os consultores. Não vai contratar os consultores para os consultores lhe dizerem: eu acho que tu estás a receber demais, não é? E portanto, enfim, há mais coisas para dizer, mas também não quero monopolizar aqui o tempo.
2: Milton?
20: Acho que é um caso muito interessante, desde logo, desta
4: desta abordagem do capitalismo dita consciente. Ele próprio já se comprometeu em doar 99% da sua fortuna quando falecer. Ele próprio é um dos cofundadores dessa iniciativa. Ele próprio tem defendido também a importância, se calhar, de ser mais exigente naquilo que são os impostos aos ultra-ricos nos Estados Unidos. Mas há aqui, se calhar, três ou quatro temas que eu acho interessantes na forma como ele aborda os investimentos, que eu acho que são lições que podem ser interessantes também do ponto de vista da liderança como um todo. Desde logo, uma perspectiva de longo prazo, e a paciência que isso implica para perceber que os frutos dos investimentos e das decisões que tomamos muitas vezes só se vêem passado muitos anos. Isto implica também persistência e perseverança. Uma nota muito importante é saber onde não atuar. Isto implica também termos consciência daquilo que somos, nas áreas que somos de facto bons. Ele próprio diz que não investe em indústrias sobre a qual não tem conhecimento profundo, e daí também ele próprio admitir que não investe na onda de momento, inclusive em algumas áreas tecnológicas como a IA e a internet. Ele próprio é muito mais conservador nessas áreas, porque ele dizia: eu não tenho conhecimento suficiente para investir nesses setores de forma ponderada. Portanto, saber bem o que nós sabemos, ter esta perspectiva de longo prazo, saber onde não atuar, e a última nota é atuar de acordo com os seus princípios e com práticas éticas naquilo que é a gestão, que liga também com aquela parte do capitalismo consciente. E eu julgo que é um bom símbolo daquilo que o melhor que o capitalismo pode trazer, e simultaneamente trazer uma dimensão de impacto, se quiserem, que acho que é cada vez mais importante.
2: É um sim-chefe, Milton.
4: E, portanto, eu diria que daquilo que sabemos, parece-me ser um caso de um sim-chefe na área de investimento e com algumas lições para os líderes que acho que são importantes.
2: De resto, uma tradição muito norte-americana de filantropia, não é?
3: Não sei. Não sei se é assim tão uma tradição.
2: Mas pelo menos há essa preocupação.
3: Há bons exemplos.
2: Não é?
3: há estes bons exemplos.
2: Que não vemos noutras geografias.
3: Que não vemos. Uhum. E acho que é do ponto de vista de liderança. Vamos fazer uma separação entre o que os CEOs das empresas detidas pela Berkshire Hathaway e pelo círculo mais próximo de decisão. E um dos parceiros de sempre, que entretanto já faleceu, do Warren Buffett, era o Charlie Munger. Uhum. Ele conheceu o Charlie Munger num jantar e o Charlie Munger corrigiu porque o Warren Buffett andava a comprar negócios baratos, mas aparentemente sem potencial. E ele ter-lhe-á dito: mas em vez de andares a gastar dinheiro a comprar coisas baratas sem potencial, porque é que não compras com coisas com potencial a um preço justo? E isto mudou, e o Charlie Munger foi um parceiro para ao longo da vida. Uhum. Acho que há outra coisa que vale a pena aqui realçar, que era o cognome do Charlie Munger. Chamavam-lhe, em vez do The Abominable, isto só funciona em inglês, portanto vou pedir permissão. Avança. Para o Ricardo, dás-me permissão.
2: Só tu é que vais conseguir dizer essa palavra com o inglês correto.
3: Com o inglês americanizado, The Abominable Snowman. Uhum. É o abominável homem das neves.
2: Exatamente.
3: Só que o cognome era o The Abominable No Man, porque era a pessoa que dizia não e que fazia contraponto. Portanto, Warren Buffett sempre valorizou isto muito e procurou pessoas que o contrapusessem nas perspectivas. Finalmente, a ideia, os critérios de seleção, pessoas à volta dele, do círculo mais íntimo da decisão, pessoas que sejam íntegras e que sejam movidas pelo gosto intrínseco de desenvolver o negócio e não por títulos ou por salários ou por estatuto. E, portanto, isto é refletido também na compensação, através de não terem stock options. E ele faz uma pergunta e partilha isto: é, será que eu confiaria nesta pessoa para gerir um negócio se a riqueza da minha família dependesse desta pessoa nos próximos 50 anos? E, portanto, é uma pergunta que ele utiliza também para identificar se a pessoa tem os valores certos.
2: E está feita a análise desta semana. Para a semana será outro protagonista do nosso Sim Chefe, Não Chefe. Agora vamos ao tema desta semana. E esta semana falamos do momento de dar um murro na mesa. Temos falado aqui muito de uma liderança ponderada, dialogante, mas, Milton, há aqueles momentos em que é preciso dar um murro na mesa. Ainda não percebi se isto é aceitável, se não é aceitável, ou se ainda vai parar ao canal de denúncias.
4: Sim, este é um tema interessante, porque nós temos tido, de facto, aqui uma visão bastante positiva da liderança, equilibrada, como disseste, ponderada, E a questão que se coloca de facto é essa: será que há momentos em que podemos ser um bocadinho mais assertivos na nossa reação e até transparecer um pouco essa emoção de um bocadinho mais de revolta às vezes, e se é que isso pode ser útil? Eu diria que sim, mas eu, ao refletir o próprio também sobre o tema, eu julgo que há duas grandes áreas em que isto se torna mais evidente. Um é transgressões do foro ético, ou seja, pessoas que mentem ou são corruptas ou são injustas, e que isso vá contra aquilo que são os princípios fundamentais da organização. E uma outra área que eu acho que isto pode ser também mais aceitável é questões de falhas de atitude, falhas persistentes e recorrentes, não é falha ocasional eventualmente, mas quando as pessoas são displicentes ou têm falta de compromisso, isso também pode ser uma área em que o líder pode ter que assumir um papel um bocadinho mais assertivo, um bocadinho mais autoritário até às vezes, dar o tal murro na mesa para exigir e definir os limites daquilo que são as atitudes que queremos ter. Portanto, eu diria que nestes dois domínios, questões do foro ético e moral, questões do foro de atitude, é onde eu acho que a questão do murro na mesa se pode colocar mais. Algumas nuances relativamente a isto. O murro na mesa só terá de facto, ou será mais eficaz, se as pessoas souberem antes quais é que são os princípios pelos quais o líder se guia. Porque se eles aparecem de repente, não sabem de onde, vai criar até medo, vai criar surpresa, vai criar desconforto, que pode não ser muito produtivo. Portanto, o líder falar muito claramente sobre quais é que são os princípios, os valores e a atitude que espera das pessoas com antecipação é fundamental. Depois, uma última nota relativamente a isto, e passo também já ao Jorge, que é o líder ter fazê-lo com intencionalidade e a partir de uma posição de equilíbrio pessoal, porque se dá o murro na mesa e se é um bocadinho mais duro porque ele próprio não sabe lidar com a pressão ou porque não está bem do ponto de vista emocional, estamos a entrar num domínio de volatilidade em que isso não vai ser bem interpretado. E portanto, e até para termos depois a presença de espírito e a gestão emocional para canalizar a reação emocional que podemos ter perante uma situação de falta de compromisso, ou falta de atitude, ou de comportamento menos ético, de forma objetiva, racional, para que essa dureza não seja agressiva, não seja disruptiva, ao ponto de depois matar a segurança psicológica nas organizações. E, portanto, estas são as observações que eu desde logo dou: clareza nos princípios, gestão emocional e aplicar, sobretudo, em situações de transgressão ética, se quiserem, e de falta de atitude.
3: Jorge. Eu vou dar aqui uma... Acho que é muito importante isto de até que ponto é que estamos conscientes de que estamos a ter um lapso emocional. Normalmente só vem a seguir, mas o que é que fazemos a seguir a termos percebido que tivemos algum descontrole emocional? E, portanto, concordo com tudo o que o Milton disse até agora. Vou dar aqui outra perspectiva. Esta perspectiva não é uma perspectiva académica, é uma confluência de várias fontes, mas vamos aqui 70 ou 80 anos atrás, talvez menos, ligeiramente menos, ao Joseph Volpe. E ele foi um psiquiatra sul-africano que identificou que, ao contrário do que se acreditava, as pessoas que vinham com a neurose da guerra, que agora tem um nome moderno, mais atualizado, que é o stress pós-traumático, acreditava-se que a terapia freudiana de explorar, escavar ainda mais seria a solução. Este senhor percebeu que não seria o caso e, portanto, foi uma das pessoas que promoveu uma das terapias comportamentais chamada a terapia de assertividade. O que me leva a este ponto. Até que ponto o líder está consciente de em que quadrante está? Mais uma vez, não tem validação académica, é só para distinguirmos aqui algumas noções. Eu estou a ser passivo, estou a ser agressivo, estou a ser assertivo ou passivo ou agressivo. E, portanto, temos aqui uma matriz 2x2 em que permite fazer uma distinção muito clara e uma conotação errada que muitos líderes fazem, em que não conseguem ainda ser assertivos porque conotam assertividade com agressividade. Não de todo, são duas coisas muito diferentes. Se o líder não tem ainda a capacidade de ser assertivo, deve desenvolvê-la, mesmo que opte por não a usar. Caso contrário, corre o risco de cair num registro em que vai sendo complacente, eventualmente conivente com uma série de comportamentos que depois vão aumentando a bola de neve e torna-se muito mais difícil parar essa derrocada. Portanto, esta distinção é importante. E há aqui outra coisa também que, do ponto de vista académico, é impossível de investigar com alguma fiabilidade, porque não faltam exemplos de líderes com o seu grau de agressividade até previsível, muito bem sucedidos. Vou citar só dois ou três exemplos. Henry Ford, que era absolutamente intolerante, até porque a ideia que ele estava a implementar de uma linha de montagem era totalmente inovadora.
1: Exato.
3: Steve Jobs, que era capaz de dizer às ideias que as pessoas propunham "this is genius" or "this is shit", não é? E portanto as pessoas continuavam a trabalhar, e até que ponto é que também não eram incentivadas a dar mais. E dou um exemplo também mais caricato de um mundo diferente, o mundo do futebol, o Sir Alex Ferguson. Era conhecido por the hair dryer treatment, o tratamento do secador de cabelo. E o que era o tratamento do secador de cabelo? É ele em cima da cara de outro jogador gritar tão alto que se sentia o vento na cabeça. E portanto este que senhor era só a imagem que eu queria partilhar. Portanto, cuidado, estamos a ser conscientes, sim ou não, mas este quadrante é importante.
2: E antes de terminar a primeira parte, damos as boas-vindas ao nosso convidado desta semana, Marlos Henrique da Silva, diretor de investigação, desenvolvimento e inovação na SONAI. Marlos Henrique da Silva, bem-vindo. Bem-vindo ao Querido Líder. Quando veio do Brasil para o Porto, tenho aqui uma dúvida, Marlos. Como é que sobreviveu à primeira noite de São João e aos martelinhos?
5: É um gosto estar cá. De facto, com muita alegria, não é? Eu venho de uma região do Brasil em que não é o São João. São João também é bastante celebrado.
2: Exato.
5: Mas numa região onde celebramos o Carnaval de dia e com muito mais calor.
2: Bem do Recife
5: também, mas com toda aquela efusividade que vemos. Obviamente que os martelinhos e o alho poró são elementos para mim que foram novos, mas efetivamente eu diria que foi uma transição mais ou menos fácil, não é? O São João de Porto é de facto um sítio excelente para estar, uma noite excelente para estar, e assim como também eu era no Brasil. Portanto, eu sou do Recife. Recife e Olinda são conhecidos por um carnaval que também, assim como São João do Porto, move multidões, não é? Estamos
2: verdade.
5: A falar de centenas de milhares de pessoas.
2: É
5: assim.
2: E já vamos conhecer melhor o Marlos Henrique da Silva na segunda parte do Querido Líder. Voltamos já a seguir.
0: Depois da síntese do meio-dia e meia.
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0: Vamos à síntese do meio-dia e meia com a edição do Miguel Vidar. tarde, Miguel.
1: Boa tarde, João. Está em fase de conclusão o incêndio que atingiu uma loja na zona de Carnaxide, em Lisboa. Foram mobilizados perto de 50 bombeiros. Algumas ruas nas imediações tiveram de ser cortadas. O incêndio aconteceu numa loja de roupa e produtos chineses. O alerta foi dado por volta das 5 da manhã. O incêndio já está em fase de conclusão. Dominados estão também os fogos de Vozela e Vila Verde. Centenas de operacionais continuam, no entanto, no terreno para garantir que não há reacendimentos. Os incêndios são também motivo de preocupação em França. Nos Pirineus Orientais houve necessidade de retirar de casa perto de 10 mil pessoas, com o ministro francês do Interior a admitir que este número pode subir com o agravar das condições meteorológicas. À semelhança de Portugal, também França enfrenta uma onda de calor. As chamas consomem uma zona de floresta, atingiram uma área de quase 5 mil hectares. O incêndio, que obriga condicionamentos da terceira etapa da Volta à França em bicicleta. A tirada de hoje começa em Espanha. O pelotão entra depois em território francês e termina a tirada em Lisangles, precisamente nos Pirineus Orientais. Ora, o presidente do departamento desta região dos Pirineus Orientais anunciou a proibição da presença de público no percurso em França. A caravana do Tour fica também limitada a ciclistas e a veículos considerados essenciais. Das duas rodas do ciclismo para os relvados, Mundial de Futebol, Portugal defronta esta noite a Espanha em jogo dos oitavos de final da competição. Quem perder está fora do Campeonato do Mundo. Ontem, durante a conferência de imprensa de antevisão da partida, Cristiano Ronaldo confirmou que este é o último Mundial da carreira. Espera o internacional português que o derradeiro capítulo seja escrito lá mais para a frente, sinal de que a equipa portuguesa conseguiu ultrapassar a Espanha. É também esse o desejo do selecionador nacional. Roberto Martínez considera que a equipa chegue mais forte a este decisivo encontro com a seleção espanhola. Portugal-Espanha, 8 da noite. Vamos acompanhar tudo a par e passo aqui na antena do Observador. Emissão especial arranca logo depois do jornal das 7 da tarde. A GNR deteve este ano 134 pessoas pelo crime de incêndio, a maioria das detenções associada a comportamentos negligentes. A GNR anuncia o reforço do patrulhamento em todo o país face ao agravamento do perigo de incêndio rural. Em Teherão, cumpre-se mais um dia das cerimónias fúnebres do antigo líder supremo iraniano, Ali Khamenei. Mais um momento integrado nas cerimónias fúnebres do Ayatollah, que morreu no primeiro dia de ataques dos Estados Unidos e Israel ao Irão. Milhares de pessoas participam nestas cerimónias e na procissão que hoje decorre e que vai percorrer perto de 10 quilómetros pelas ruas de Teherão. Milhares de pessoas estão associadas a esta manifestação com palavras de ódio, em especial dirigidas a Estados Unidos e também a Israel.
0: Meio-dia e 33, temperaturas a esta hora, 33 graus em Lisboa, 25 no Porto, 30 em Braga, 36 em Viseu, estão 29 graus na cidade de Aveiro.
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0: Meio-dia e 35, a caminho da 1 da tarde com a segunda parte do Querido Líder.
2: Este é o Querido Líder, o podcast da Rádio Observador dedicado à liderança. Eu sou o Ricardo Conceição e, como sempre, comigo estão os especialistas em liderança, Milton Sousa e Jorge Medeiros. Hoje recebemos Marlos Henrique da Silva, diretor de investigação, desenvolvimento e inovação na SONAI, onde se cruzam biomateriais, química alimentar, robótica, energias renováveis e transformação digital. É formado em administração pela Universidade de Pernambuco e mestre em contabilidade e auditoria pela Universidade de Aveiro. Construiu uma carreira feita através de pontes entre finança, tecnologia, negócio, academia e as empresas. É também professor convidado no Departamento de Química da Universidade de Aveiro, ainda membro do Conselho de Supervisão do EIT Manufacturing e da direção do Laboratório Colaborativo da Bioeconomia Azul, Colab B2E, lidera projetos que vão da valorização sustentável aos recursos marinhos ao desafio de transformar a inovação em resultados concretos com um olhar muito atento para a inteligência artificial e para o futuro da economia. Muito bem-vindo, Marlos Henrique da Silva.
5: Muito obrigado, Ricardo. Um gosto estar cá.
2: O Marlos, hoje é um programa feito com dois elementos à distância. Eu e o Jorge estamos nos estúdios da Rádio Observador. O Marlos está no Porto e o Milton está fora em trabalho. O Marlos estudou administração na Universidade de Pernambuco, depois fez um mestrado em contabilidade e auditoria na Universidade de Aveiro. Como é que foi, qual é a história desta vinda do Recife para Portugal, onde já mora há mais tempo em Portugal do que morou no Brasil, não é?
5: É verdade, é uma história que já contei muitas vezes e gosto muito de a contar. Eu vim cá para passar 10 meses, eu tinha já uma carreira em construção na área das finanças do Brasil. Eu tirei uma licença, eu estava na banca, tirei uma licença para vir cá fazer um mestrado em Aveiro, porque entendi, e a universidade naquela altura era reconhecida e continua a ser como uma universidade muito relacionada com a inovação. E a verdade é que, passados 10 meses, nunca mais quis voltar e nunca mais voltei. Não só pela inovação, isto é de facto aquilo que depois fiz como carreira, não só o meu trabalho de mestrado da Universidade de Aveiro, na Universidade de Aveiro foi relacionado com inovação, mas depois o que vi a construir em termos de carreira profissional depois daí foi sempre relacionado com inovação, mas também porque adoro Portugal, sinto-me português. É uma pergunta recorrente nos tempos que correm, não é? Relativamente ao Mundial, por quem eu torço? Por ambas, não é? Eu tenho sempre, eu sou um privilegiado, tenho sempre duas oportunidades de ganhar o Mundial, e não é mentira neste momento. Portanto, acho que temos aqui duas grandes soluções e que vença o melhor.
3: Mas isso vai, esperemos que haja aqui um teste verdadeiro a essa sua convicção.
2: Não sei se o calendário vai permitir.
5: Já houve. As duas seleções já se enfrentaram no Mundial, se não estou em erro, na África do Sul.
2: É verdade.
5: Ficou um empate para o meu deleite, não é? Portanto, facilitou. Ficou um empate o jogo, mas sim, é verdade. Eu tenho aqui esse sentimento que para mim é uma duplicidade de amor à pátria e de gosto. Portugal é minha casa, já é há bastante tempo. O Brasil foi o lugar onde eu nasci e me fez crescer, portanto, sinto-me também privilegiado nesse sentido.
2: E nós costumamos fazer também esta pergunta a pessoas que têm uma experiência internacional como o Marlos, mas eu acho que aqui a resposta vai ser diferente da habitual. Foi fácil mudar do Brasil para Portugal?
5: Foi fácil.
2: Ao fim de 10 meses, não queria ir embora.
5: Exatamente, foi fácil. Mas posso lhe confessar aqui a primeira aula que tive no meu mestrado. era numa sexta-feira, e tive a aula toda na sexta-feira, era em português, e eu saí de lá sem perceber absolutamente, rigorosamente nada, ainda não estava habituado com a pronúncia portuguesa. No sábado, para o meu deleite, as aulas foram em inglês e, portanto, já consegui aprender algo. Foi algo que tive que trabalhar desde o início e, portanto, sim, tirando isto, foi muito fácil a adaptação. Sim, sim.
3: Oh, Marlos, e agora a pergunta é: faz uma licenciatura em gestão, faz um mestrado em contabilidade. E como é que salta daqui para a inovação?
5: Exatamente. Portanto, numa carreira de finanças, né, construída no Brasil, que estava a ser construída no Brasil, faço aquele interregno para esse mestrado em Aveiro, quando fui efetivamente confrontado com aquilo que hoje me apaixona, que é a inovação. A universidade tinha ali grandes relações com empresas como a Portugal Telecom, como a Siemens, mesmo a Nokia. Havia ali todo um cluster de inovação e que efetivamente eu achei que era uma boa altura de juntar a minha experiência na área financeira à inovação e, portanto, o meu próprio mestrado foi desenvolvido sobre estruturas de financiamento para a inovação e, portanto, aí foi, digamos, a minha porta de entrada para aquilo que efetivamente tenho feito nos últimos mais de 20 anos, que é trabalhar inovação, mas uma inovação muito, muito focada nos negócios, no impacto, também na sua própria sustentabilidade enquanto função empresarial.
3: Oh, Marlos, mas isso veio quase como surpresa, porque a sua intenção inicial, se bem percebi, era, quando veio para Portugal, era fazer o mestrado na área contabilística financeira e, por ter escolhido uma universidade como a Universidade de Aveiro, bebeu este caldo e este entusiasmo tecnológico. Foi isso?
5: Foi mesmo isto. Sim, okay. Esta apresentou-se para mim um mundo novo, não é? E daquilo que é o impacto que a inovação pode ter, não só nos negócios, mas também na sociedade. E claro, estava ali à minha frente uma onda que eu não queria mesmo deixar de surfar. Portanto, tentei aplicar aquilo que conhecia e efetivamente foi uma mudança de área, uma mudança de área de atuação.
2: E hoje, quando lhe perguntam o que é que faz, o que é que responde?
5: O meu filho de 9 anos pergunta-me isto sempre. Eu, para simplificar a resposta para ele, digo que, entre outras coisas, que ajudo pessoas a construírem robôs. Obviamente não é exatamente isto que faço, não é? Eu de facto, eu hoje lidero pessoas, não é? Direta e indiretamente, dentro e fora da AMC e do Grupo Sonae. São pessoas com naturezas, percursos muito diversos, pessoas da academia, pessoas da tecnologia, parceiros de vários setores. É um grande privilégio, porque consigo ter uma oportunidade de trabalhar com grandes cientistas, até prémios Nobel, também com agricultores, não é? E trabalhar a tal inovação que me apaixona.
3: Os que alimentam os prémios Nobel, não é?
5: Sim, exatamente, sim. Também super importante, também ganhei esta humildade, e porque trabalhamos uma inovação muito centrada no cliente, no colaborador, na pessoa, e portanto hoje acredito que talvez a minha função principal é gerir talento, e que eu, enfim, vejo como três camadas, não é?
4: Sim, sim. Uma questão que eu ia colocar hoje, o tema foi também este tema de dar o murro na mesa, da dureza, e até falamos de exemplos de pessoas inovadoras, Henry Ford, Steve Jobs, que eram bastante duras. E a questão que lhe coloco, e o Marlos parece ser uma pessoa bastante equilibrada e bastante ponderada, para inovar e desromper é preciso ser duro? E o Marlos já passou por esse tipo de situações em que teve que ser mais duro também? Ou há outras formas de inovar e não temos que ser necessariamente assim tão duros como se calhar estes exemplos mostram?
5: Não, na inovação também. Não é? Nós temos de dizer basta, não podemos de todo compactuar com erros grosseiros, também já falou aqui, com transgressões, com ilegalidades, com falhas éticas. Eu particularmente não acredito em burros na mesa, mas acredito muito na assertividade, também já foi dito hoje aqui pelo Milton, até porque ser assertivo também é uma ferramenta importante para o líder, não é? O líder, essa liderança musculada do murro da mesa pode até conseguir o agreement de pessoas, mas não o alinhamento, não é? Eu acho que são coisas diferentes, não é? O agreement é aquilo que as pessoas dizem, não é? E até dizem numa reunião, sim, sim, concordo. Isto não chega, nós queremos é o alinhamento, e o alinhamento é aquilo que as pessoas fazem depois, efetivamente, da decisão tomada. E, portanto, acho

0: sai naturalmente analisar algumas ideias, ou os business cases, ou os use cases, etc., não é? Que imagino que muita gente não tenha tanto à vontade nessa linguagem. Portanto, onde é que fica essa sua assertividade quando tem à sua frente pessoas que não falam a mesma linguagem financeira que é necessária até chegar ao alinhamento?
1: Sim, é um processo muitas vezes difícil. Não é? Nós temos um termo que utilizamos na inovação. Ninguém quer que nós digamos que o seu bebé é feio, não é? Isto funciona bastante bem em inglês. Obviamente que as pessoas têm ideias e projetos que são fantásticos, mas que de facto falta-lhes a tal viabilidade económica. E como tenho esse background, eu olho para a inovação muito como uma função empresarial, uma função, uma atividade que tem que ser sistemática e que tem que trazer resultados. E, portanto, trazer efetivamente, fazer as perguntas certas, no sentido de já verificamos o impacto desta tecnologia ou desta solução no trabalho das pessoas que a vão implementar, o que é que isso significa em termos de performance, o que é que significa em termos de eficiência, já entendemos o que é que isto significa para um cliente final, quanto é que ele está disposto a pagar. Portanto, é trazer aqui uma camada diferente, né? Uma camada que vai ao impacto, para garantir que a inovação, que ela é consequente, porque se não for, também uso aqui mais um outro jargão, não é? não vai sair sequer da gaveta, não é? E não é isso que se pretende.
0: Mas não deve ser fácil, porque uma coisa, já explico porque é que imagino que não seja fácil, porque uma coisa é estar numa startup, há um conjunto muito circunscrito de pessoas que, mesmo que não tenha essa linguagem, há a oportunidade de, com conversas diárias ou quase diárias, treinar as pessoas nessa linguagem. Agora, num universo como a Sonai, eu imagino que estejamos a falar de centenas ou milhares de ideias, portanto, não há hipótese de ser o Marlos a basicamente treinar as pessoas a terem essa linguagem financeira. Portanto, que mecanismos usa para as pessoas não só compreenderem e aceitarem, mas perceberem que é esse o processo normal?
1: Claro, sim, isto obviamente com as equipas que lidero, nós temos um termo que chamamos de sanity checks, porque é muito importante, é muito fácil entusiasmar-nos com uma determinada tecnologia, com o seu potencial. Nós trabalhamos, enfim, com coisas tão avançadas como a computação quântica, que enfim, tem aqui um grande potencial, mas a verdade é que o timing, o impacto previsto, a opinião de outros ajuda-nos efetivamente a fazer este sanity check. Não é? De facto, nós estamos aqui com a cabeça nas nuvens ou temos os pés assentes no chão e estamos a desenvolver algo que, de facto, mesmo que seja dentro de um horizonte de 2, 3 ou 5 anos, de facto vai se tornar uma solução viável. E é isso que nós tentamos apregoar com os colegas, não é? da nossa empresa. Mas... e ajudá-los, obviamente, também a fazer esse sanity check, de discernir entre aquilo que é uma vontade muito grande de algo, que algo funcione, porque é incrível, mas daquilo que efetivamente se torna uma solução, que é implementável e que também é escalável.
2: Marlos, aqui tinha uma questão também que tinha a ver com o horizonte temporal que assume para este, para o processo de inovação. Falou aqui de computação quântica, parece uma coisa muito, muito, muito lá à frente, né? Qual é que é para si o horizonte temporal do âmbito da sua função como pessoa responsável pela investigação, desenvolvimento e inovação naquilo que é a realidade da Sonai, ainda por cima a Sonai tendo negócios muito distintos, né? Qual é o nível de disrupção que está a tentar incutir dentro do grupo?
1: Sim. Obviamente que o grupo ele é heterogéneo, não é? O meu departamento está na MC, que é a maior empresa do grupo, que está no retalho alimentar, que é líder no retalho alimentar e também no retalho de beleza e bem-estar, saúde e bem-estar. Nós olhamos para a inovação com um horizonte temporal de 1 a 2 anos, ou seja, a inovação como algo mais incremental, mas que também com um grande poder transformacional. Na parte do ID, da investigação e desenvolvimento, já falamos de um horizonte temporal mais alargado, de 3 a 5 anos. Aqui atuamos muito numa lógica quase que de suporte à ciência, para garantir que a ciência tem a capacidade, e a ciência é de qualidade, claro, e falo aqui das universidades em Portugal, mas também algumas no estrangeiro, de trabalhar uma ciência aplicada, com que possa resolver problemas reais.

0: E aqui o nosso target é sempre termos aqui uma validação da tecnologia, mesmo que seja num ambiente laboratorial. Em alguns casos chegamos, sim, a ter protótipos e provas de conceito em ambiente real, é sempre o nosso objetivo, mas em ambiente laboratorial, em alguns casos também, de acordo com aquilo que é a curva, não é? Com a maturidade da tecnologia, também já chega. Na inovação, não. Na inovação, precisamos, obviamente, de olhar com muito mais afinco para aquilo que já falamos anteriormente, que é o tal business case, o tal impacto, olhar para os números, para além, de termos, a própria tecnologia a funcionar. Eu costumo dizer que na inovação, num ciclo mais curto, num horizonte temporal mais curto, há dois objetivos, não é? Em primeiro lugar, a tecnologia tem que funcionar no ambiente real, e no segundo lugar, ela tem que ser viável, ou seja, ela tem que ser barata, ela tem que ser implementável.
1: E como é que se gera essas expectativas todas?
0: Com grande parceria. Não é? Quando trabalhamos com a academia, tentamos perceber e ser empáticos também, e perceber
1: Todas têm
0: aquilo que são
1: tempos
0: os objetivos,
1: diferentes, objetivos
0: exatamente,
1: diferentes.
0: os objetivos da ciência, não é? A questão da publicação, que é super importante. Quando trabalhamos na inovação, e aqui já tocamos em fornecedores, ou mesmo parceiros tecnológicos, ou nas startups, como também já foi falado, com muita candura, não é? Com uma política ou com uma postura de dar sempre feedback construtivo, não é? Dizer claramente resulta ou não resulta. Se resultar, ótimo, vamos pensar nos próximos passos. Se não resulta, temos que dizer claramente o porquê. Portanto, é dessa forma que nós tentamos, não é, criar aqui essa gestão de expectativas.
2: Certo. Mauro, eu tinha aqui uma questão também interessante que eu acho que nos dias de hoje também se coloca cada vez mais, que é algumas das inovações que podem tentar introduzir podem provocar tensões na organização, por exemplo, ao nível das pessoas, relação com as pessoas, com os colaboradores. Por exemplo, os sistemas de check-out automáticos, se a tendência for cada vez mais para retirar essa dimensão humana dessa parte do trabalho, podem ter implicações muito profundas ao nível daquilo que é práticas de recursos humanos, recrutamento, seleção, sucessão, estilos de liderança. Até que ponto é que no seu trabalho tem também em conta o impacto da inovação e não apenas o impacto direto no negócio pela introdução dessas novas tecnologias?
0: Mais uma vez, através de parcerias, nesse caso internas, não é? O nosso trabalho, que tentamos fazê-lo bem, envolve, em larga medida, colegas, departamentos das áreas legais, das áreas de cibersegurança, das áreas de recursos humanos, para perceber efetivamente os efeitos daquele projeto, daquela implementação, nas várias dimensões, não é? E, portanto, tentamos o tal impacto, ele tem que ser visto em todas essas dimensões. Portanto, é algo de facto complexo, mas ainda bem que é quando falamos de projetos de inovação, que é quando trabalhamos projetos de ID, o tempo que nos permitimos fazer acaba por ser suficiente para também entender todas essas dimensões, perceber esses impactos, e criar aqui também, claro, os mecanismos de correção quando eles são necessários.
1: A nossa conversa com o Marlos Henrique da Silva, o diretor de investigação, desenvolvimento e inovação da SONAI, fica por aqui na versão rádio do Querido Líder e vai continuar agora em podcast.
3: Foi o querido líder desta semana. Estamos a 5 minutos da 1 da tarde. Já sabe que depois do Jornal das 7 há emissão especial de desporto para antecipar esse Portugal-Espanha que começa às 8 da noite. A emissão especial de desporto é conduzida pelo Vicente Figueira. O relato deste encontro decisivo de Portugal no Mundial 2026 é do Ricardo Loureiro. Os comentários do Augusto Inácio, Gabriel Alves e Pedro Henriques, e a reportagem é do Miguel Pinheiro Correia no Porto e a Maria Ribeiro Nunes em Lisboa, para acompanhar aqui na Rádio Observador. Depois do Jornal da Uma, vamos fazer a antevisão desta partida decisiva da Seleção das Esquinas, na edição de hoje de E o Campeão é depois do Jornal da Uma.
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9: Estamos a 3 minutos da 1 da tarde. Vamos olhar para o tempo previsto para hoje. Até ao final do dia há 4 distritos sob aviso meteorológico vermelho. São eles os distritos de Bragança, Guarda, Castelo Branco e Porto Alegre, devido à previsão de tempo quente. Castelo Branco e Porto Alegre têm uma máxima de 41 graus. Os termómetros podem chegar aos 39 em Bragança e 34 na cidade da Guarda. Nestes distritos está prevista a ocorrência de trovoadas. No resto do país vigoram vários avisos meteorológicos, também devido ao tempo quente. Máximas para hoje de 37 graus para Lisboa, 25 é a máxima esperada para o Porto, 33 é a máxima para Braga e os termómetros podem chegar aos 38 na cidade de Santarém.

0: Meio-dia e 58, esta é a Rádio Observador. Bem, Jornal da Uma com a edição do Miguel Videira. Miguel, que notícias vamos devolver já de seguida?
1: Mais um precalço. Está em manutenção a plataforma online para a correção dos exames nacionais, pelo menos até às 3 da tarde. A iniciativa liberal veio a propósito da polémica em torno da correção dos exames nacionais, questionar o Governo sobre se vai alterar e adiar o calendário de acesso ao ensino superior. Já está em fase de conclusão o incêndio que atingiu uma loja na zona de Carnaxide, em Lisboa. O incêndio deflagrou esta madrugada. Não sabe o que esteve na origem deste fogo. Estão, entretanto, dominados os fogos de Vozela e Vila Verde. No entanto, centenas de operacionais continuam no terreno, envolvidos em operações de rescaldo e na tentativa de impedir reacendimentos.
0: Títulos do Jornal da Uma. Depois das notícias, entra em campo um plantel de luxo. Na edição de hoje de E o Campeão É, Pedro Henriques, Augusto Inácio, Gabriel Alves e João Castro fazem a antecipação da partida de logo à noite entre Portugal e Espanha. Vamos ter um duelo ibérico no Campeonato do Mundo de Futebol 2026. A moderação do E o Campeão é do Nelson Ferreira. Até ao final da hora ainda teremos a oportunidade de escutar a história do dia e ainda o Tratar da Saúde. Vem aí o Jornal da Uma. Jornal da Uma na Rádio Observador com a edição do Miguel Videira. Miguel, está em manutenção a plataforma online para a correção dos exames nacionais.
1: Até às 3 da tarde, é o que se pode ler na página inicial desta plataforma. Mais um percalço num processo que tem sido alvo de críticas por parte da oposição. Ainda ontem, o secretário-geral do PS, José Luís Carneiro, dizia que o primeiro-ministro deve um pedido de desculpa às famílias e aos jovens. Este ano, pela primeira vez, os exames nacionais foram digitalizados e distribuídos

0: pelos professores avaliadores. Têm, no entanto, sido detectados alguns erros no sistema informático que gera todo este processo de avaliação. Professores denunciam que faltam, em alguns casos, folhas de resposta dos alunos, falhas no sistema que impedem a correção de exames de 10º e 11º ano. No âmbito deste processo foram também denunciados erros na convocatória dos professores que vão avaliar os exames.
1: E de resto, Miguel, o Ministério da Educação decidiu adiar a publicação dos resultados e o calendário da segunda fase dos exames nacionais.
0: Sim, as pautas com os resultados só vão ser fixadas no próximo dia 17 em vez de 14. Quanto ao arranque da segunda fase dos exames, está agendada para o dia 24 de julho, 4 dias depois da data inicialmente marcada. Entretanto, a Iniciativa Liberal, numa pergunta dirigida ao Ministro da Educação, através do Parlamento, pretende saber se o Governo vai adiar o calendário de acesso ao ensino superior.
1: E o Bloco de Esquerda quer avançar com uma comissão parlamentar de inquérito a este caso. O PSD considera excessivo, embora esteja disponível para viabilizar audições parlamentares.
0: Foi isso que disse esta manhã o líder da bancada social-democrata na Assembleia da República. Hugo Soares afirma que, se o Bloco de Esquerda quiser ouvir o ministro, os responsáveis pelas empresas de informática, então o PSD irá viabilizar todas as audições, mas se o Bloco de Esquerda entende que é preciso uma comissão parlamentar de inquérito, considera Hugo Soares que esta é uma lógica de fazer política com a qual o PSD não se identifica. Viabilizar audições parlamentares, sim, comissão parlamentar de inquérito, não.
1: É um assunto para continuar a acompanhar aqui na Rádio Observador. Está em fase de conclusão o incêndio que atingiu uma loja na zona de Carnaxide, às portas de Lisboa.
0: E que mobilizou meia centena de operacionais e obrigou ao corte de algumas ruas circundantes deste edifício. Aconteceu numa loja de roupa e produtos chineses. O comandante dos bombeiros voluntários de Carnaxide, Reinaldo Muralha, explica que este força foi chamada ao local de madrugada.
2: O alerta foi dado por volta das 5h15 da manhã. Nós chegámos 5h23 e demos com este armazém, com este pavilhão, já com muito fumo e já a começar a ficar todo tomado. Tinha os proprietários fora já do armazém, encontrava-se também uma patrulha da PSP e começámos em trabalhos.
0: O comandante dos bombeiros de Carnaxide, a extinção do incêndio foi feita a partir do exterior da loja, não há feridos a registar, não sabe o que esteve na origem de um fogo, a investigação está a cargo da Polícia Judiciária.
1: E deste incêndio urbano, seguimos para os incêndios florestais, estão dominados os fogos de Vozela e Vila Verde. Centenas de operacionais continuam, no entanto, Miguel, no terreno para garantir que não há reacendimentos.
0: Em Vozela, no distrito de Viseu, continua no local mais de 700 operacionais, 250 viaturas e 3 meios aéreos. Em Vila Verde, no distrito de Braga, também permanecem no terreno quase uma centena de operacionais. A descida da temperatura nas últimas horas ajudou ao combate. As previsões apontam para uma descida gradual da temperatura ao longo da semana. Hoje, ainda assim, 4 distritos continuam sob aviso o vermelho do IPMA. Os avisos ficam em vigor até ao final do dia.
1: E os incêndios são também motivo de preocupação em França. Nos Pirineus Orientais houve necessidade de retirar de casa perto de 10 mil pessoas.
0: O ministro francês do Interior a admitir que este número pode subir com o agravar das condições meteorológicas. À semelhança de Portugal, também França enfrenta uma onda de calor. As chamas consomem uma zona de floresta, atingiram uma área de quase 5 mil hectares. O incêndio começou no sábado e há pouco ainda não estava dominado.
1: Um fogo que acaba por dominar a terceira etapa da volta à França em bicicleta.
0: Que hoje começa em Espanha. O pelotão entra depois em território francês e termina a tirada em Les Angles, precisamente nos Pirineus Orientais. Ora, o presidente do departamento desta região dos Pirineus Orientais anunciou a proibição da presença de público no percurso em França. A caravana do Tour fica também limitada aos ciclistas e a veículos considerados essenciais.
1: Vamos ao Mundial de Futebol. Portugal defronta esta noite Espanha, num jogo a contar para os oitavos de final da competição.
0: Quem perder está fora do Campeonato do Mundo. Ontem, durante a conferência de imprensa de antevisão da partida, Cristiano Ronaldo confirmou que este é o último Mundial da carreira. Espera o internacional português que o derradeiro capítulo seja escrito lá mais para a frente. Sinal de que a equipa portuguesa conseguiu ultrapassar a difícil Espanha.
3: Tem sido uma experiência bonita. Estamos a melhorar jogo a jogo. Sabemos que esta é uma competição que é impossível jogar bem todos os jogos. Não está fácil para ninguém. É só ver as equipas que já foram eliminadas e aí diz tudo. mas eu vejo a equipa tranquila, a equipa bem, treinamos bem, preparamos bem, a respeitar o adversário, sabemos que é um adversário super difícil, mas estou com aquela fé que amanhã vai correr bem e vamos ganhar.
0: Assim seja. É também esse o desejo do selecionador nacional. Roberto Martínez considera que a equipa chega mais forte a este decisivo encontro com a seleção espanhola.
4: Nós estamos aqui para defrontar a Espanha, estamos aqui para estar ao melhor nível. Todos os jogos são diferentes, mas sem dúvida estamos agora mais preparados que quando chegamos.
0: O Portugal-Espanha está agendado para as 8 da noite. Vamos acompanhar tudo a par e passo aqui na antena do Observador. A emissão especial arranca logo depois do Jornal das 7 da tarde.
1: E ainda no Mundial de Futebol há uma polémica motivada pela despenalização de um jogador dos Estados Unidos que viu um cartão vermelho na última partida.
0: Falarã Balogun, o avançado estrela da seleção norte-americana, viu o cartão vermelho no jogo dos 16avos de final contra a Bósnia. Ora, a FIFA decidiu levantar a suspensão que impediu o atleta de participar do encontro dos 8avos de final frente à Bélgica. O Martim Madeira esteve a reunir as informações relacionadas com este caso. Martim, porquê é que o levantamento da suspensão determinado pela FIFA está a provocar polémica?
5: Temos dois tipos de polémica neste caso, uma mais futebolística e uma mais política. Vamos à que toca ao futebol primeiro. Inicialmente a FIFA decidiu suspender, como dita a regra, o jogador por um jogo, mas entretanto decidiu reverter essa decisão e congelá-la por um ano. Portanto, se Balogun se portar bem, o castigo desaparece como se fosse uma espécie de liberdade condicional. Ora, depois desta decisão, Trump escreveu nas redes sociais que a FIFA tomou a decisão correta e com isto vários jornais escrevem que Donald Trump ligou e pediu ao presidente da FIFA para levantarem a suspensão. Entretanto, a UEFA fez um comunicado a dizer que esta decisão vai contra os regulamentos e os princípios do futebol. A organização questiona mesmo a integridade da FIFA e a capacidade desta salvaguardar os princípios do futebol. Também o treinador da Bélgica comentou sobre o caso, diz que não sabia que o dia 5 de julho era o dia das mentiras para a FIFA. Quanto à questão mais política, Donald Trump quis acabar com a cidadania por direito de nascimento nos Estados Unidos e o jogador em questão, que alegadamente Trump quis salvar, nasceu nos Estados Unidos, viveu em Inglaterra a vida toda e é cidadão do país justamente ao abrigo do direito que Trump quer acabar. O que abriu novamente o debate sobre esta matéria.
0: Martim Madeira, com a polémica em torno da despenalização do avançado dos Estados Unidos, apesar do cartão vermelho visto no último encontro. O Balogun vai estar disponível para o encontro dos 8avos de final frente à seleção belga.
1: 1:08. Miguel, que outras notícias vão marcando a atualidade a esta hora?
0: São dados avançados esta segunda-feira pela Guarda Nacional Republicana. Já foram detidas 134 pessoas pelo crime de incêndio. A GNR adianta que a maioria das detenções está relacionada com negligência, uso negligente do fogo. A Guarda Nacional Republicana anuncia também, em comunicado, o reforço do patrulhamento em todo o país face ao agravamento do perigo de incêndio rural. Em Teherão, a capital do Irão, decorre uma procissão de homenagem ao antigo líder supremo, o Ayatollah Ali Khamenei. Mais um momento integrado nas cerimónias fúnebres. Ali Khamenei morreu no primeiro dia de ataques dos Estados Unidos e Israel ao Irão. A urna com os restos mortais de Ali Khamenei está coberta com a bandeira nacional. Passa pelas ruas de Teherão, onde estão milhares e milhares de pessoas.
1: Miguel Videira e o Jornal da Uma.
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1: 1h11 vem a edição de hoje de E o Campeão É, com os olhos postos em Dallas. Portugal joga hoje frente à Espanha.
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20: Oito da noite, Batalha Ibérica, Portugal ou Espanha? Uma delas vai seguir em frente nos quartos de final deste Mundial de Futebol. Vamos analisar na edição de hoje de E o Campeão É os feelings de Cristiano Ronaldo, as escolhas de Martínez e de La Fuente, a eliminação do Brasil aos pés de Haaland e ainda a polémica despenalização de um cartão vermelho a Balogun dos Estados Unidos, alegadamente a pedido de Donald Trump. Pedro Henriques, Augusto Inácio, Gabriel Alves e João Castro são os campeões desta tarde. Sejam bem-vindos, eu sou o Nelson Ferreira. João Castro, este Erling Haaland é do outro mundo?
21: Boa tarde a todos. É realmente um avançado incrível, não é? Já vai com 7 golos, aliás, este já é o primeiro Mundial onde 3 jogadores já atingem essa marca, 7 golos. É um avançado incrível, sobretudo quando, ainda para mais, se dá algum espaço. Mas em termos de movimentação é realmente incrível, a maneira como ele realmente se esconde atrás do segundo defesa central, do lado cego do central, para depois cabecear, depois aquele remate fora da área, com algumas culpas da defesa do Brasil, que devia ter encurtado o espaço, é verdade, mas é um excelente remate, ele quase que faz aquilo já tem mapeado no cérebro realmente onde está e onde está a baliza, e é realmente um avançado incrível, ganhou muitos duelos, fez o que quis da defesa do Brasil, e é um jogador que, juntando a esta seleção norueguesa, atenção ao Odegaard, grande mundial, depois claro Berg no meio campo era imprescindível, e o Sheldrup, realmente a entrada do Sheldrup e do Oscar Bob vieram trazer mais posse de bola à equipa da Noruega, que foi para a frente, teve mais posse de bola que este Brasil, é um bocado anti-natura, não é? Este Brasil, acho que para concluir, a Noruega está a criar uma identidade e o Brasil já há muito tempo perdeu a sua.
20: Gabriel Alves, Ancelotti, um dos teus favoritos neste Mundial, uma figura do futebol mundial e também um dos mais mediáticos, depois de que aceita também treinar o Brasil nestas condições e nesta competição, cai por terra com um estrondo este Brasil, esperava-se mais?
22: Sim, boa tarde. Sim, eu acho que ali na segunda parte, uma situação, a entrada de Endrick e Neymar, jogar com os dois não foi grande coisa, não sei porque é que Neymar veio a jogo, não sei se já era uma despedida. Estou de acordo com aquilo que acabou de dizer o João, Haaland resolveu, Nyland segurou, Sheldrup assistiu, Berg foi o pulmão, Odegaard aquilo que o Real Madrid dispensou e nem quis saber, o maestro da Sinfonia, que já é o maestro do Arsenal. Portanto,
20: mas é uma seleção a ter em conta no resto desta competição, ou dificilmente
22: passará da próxima fase? Eu estou curioso para ver o Noruega e Inglaterra. Depois do que vi a Inglaterra ontem, depois do que vi a Noruega, eu quero ver esse jogo, que esta seta diga, olha, pipocas, olham elas. Vai ser um grande jogo. É um jogo onde, de facto, a técnica da força vai ser, vai, fisicalidade vai imperar, mas onde a qualidade de esclarecimento tático tem que surgir, e quem tiver mais força da técnica, naturalmente, será quem vai ter mais atributos. Portanto, é um jogo interessantíssimo para seguir a todos os níveis. Portanto, eu acho que é uma partida enorme. A ter em conta essa que aí vem, portanto, que não defraude expectativas. Quanto ao Brasil, eu acho que Carlo Ancelotti disse uma verdade no final do jogo, o novo ciclo começa agora. E acho que ele tem que realmente pôr mão naquilo como deve ser, porque senão é melhor ir-se embora. Quando se adivinha, portanto, um Klopp na Alemanha, olha lá, e essa do Guardiola na Holanda? Ui, muita coisa aí para falar.
20: Muito bem. Agostinho, assim vamos virar a agulha para o jogo de mais logo, 8 da noite, essa batalha ibérica Portugal-Espanha. O próprio Cristiano Ronaldo ontem na conferência de imprensa dava o favoritismo à Espanha. Porquê que a Espanha é favorita?
2: Boa tarde a todos. Olha, por aquilo que as duas equipas têm estado a fazer, nota-se que a Espanha tem estado em crescendo e tem estado a ficar cada vez mais forte. Não, Portugal tem intermitências. Teve uma primeira parte muito boa com a Croácia, mas a segunda parte já não foi boa. Por isso, Portugal não está em crescendo, está intermitente. E dentro daquilo que é as forças das duas equipas neste momento, eu também acredito mais que a Espanha possa ganhar. Claro que o meu lado português quer que Portugal ganhe, como é evidente. Mas estes jogos às vezes também têm o condão de unir os jogadores, estarem talvez mais focados, talvez mais intensos, digo eu, e Portugal até pode fazer uma grande exibição e ganhar, oxalá que sim, que seja assim, mas o plano teórico para aquilo que é o momento das duas equipas, eu entendo o que é que o Cristiano Ronaldo está a dizer que realmente a Espanha está a passar por um menor período do que Portugal, mas isso não quer dizer que Portugal já saia derrotado do jogo, não é?
20: Pedro Henriques, vou querer, claro, o teu comentário também a esta questão do cartão vermelho a Balogun, até porque analisamos este lance num sem falta especial Mundial 2026 aqui na Rádio Observador. É de alguma forma surpreendente toda esta história, o alegado contacto de Donald Trump e as reações que estão a surgir em cadeia, mais importante e última talvez por parte da UEFA.
3: Boa tarde. Eu não sei se o Donald Trump supostamente veio comentar.
20: Exato.
3: Não alinho essas
20: teorias
3: de conspiração. Pronto, isso é o que sabemos. Não vou estar a alinhar em teorias da conspiração que telefonou para lá para dizer tirar o vermelho ou não. Aqui sim,
20: muito. Há vários meios de comunicação social que dão esse dado, mas é que
3: sim,
20: assim,
3: isso,
20: é alegadamente.
3: Se fores pela comunicação social e pela aquela coisa, como é que se chama agora? Não é IA, é EN, que é estupidez natural, que há o IA, que é inteligência artificial, e há o EN, que é estupidez natural, então estamos tramados, não é? Porque eu, sobretudo naqueles assuntos onde eu sou especialista, sempre que vou à procura de qualquer coisa em inteligência artificial, estou a falar de arbitragem, leio jogo, etc., nunca lá vem aquilo que é verdade, nem que está escrito nos livros, não é real, portanto há ali muito de... Enfim, há muita insuficiência, e portanto estes assuntos, já sabemos, eu hoje quando olho para o Instagram ou para as redes sociais, já não sei se é... Um boneco que aconteceu, algo que aconteceu, ou se é a inteligência artificial que produziu e pôs ali uma cara e um corpo. E, portanto, cada vez mais tenho o cuidado de olhar isso com alguma distância e portanto, este tipo de circunstâncias que se relacionam com a FIFA, obviamente que, para dizer mal, 99% das pessoas estão para dizer, e eu compreendo.
20: Mas agora, já tinha acontecido uma despenalização deste género?
3: Então, o Cristiano Ronaldo foi despenalizado também. Qual foi o jogo que Portugal foi contra a Irlanda, não foi? E depois houve uma despenalização no sentido de atenuar portanto, também tem uma situação dessas. Okay. Há uns anos. Eu o que eu quero dizer com isto é o seguinte, é que uma coisa é o penalizar, neste caso o despenalizar ou não despenalizar como medida que eles tomaram. Outra coisa é o lance. E desse eu não tenho dúvidas. Aliás, viram ontem o Kwanzaa, acho que é assim, Kwanzaa, não é? O inglês que foi... Ontem que foi expulso na Inglaterra.
20: Sim.
3: É esse, não é? Pronto, estou a dizer bem. Pronto, agora, é uma entrada, tudo o que é, faltas grosseiras, uso excessivo de força na disputa de bola põe em risco a segurança de idade física. Claro, depois os lances não são todos iguais, é preciso depois, estas próprias entradas depois têm ali uma série de fatores, sobretudo para quem estuda a questão da arbitragem.
20: Sim, mas o cartão vermelho foi bem mostrado a Balogun.
3: Exatamente, intensidade, impetuosidade, o salto para fora. Aquele cartão vermelho é bem mostrado, como teria sido bem mostrado o cartão vermelho logo no início ao Messi, como ontem o Kwanzaa foi bem expulso. Portanto, o que eu quero dizer com isto é que Tudo o que é o cartão vermelho é correto. Tudo o que fosse a penalização de pelo menos um jogo, porque as faltas grosseiras é na disputa de bola e deve ser um jogo, que é diferente da conduta violenta, que é sem disputa de bola e implica uma agressão e deve ser mais. Portanto, ele teria ficado fora um jogo. Tudo o que seja diferente disto, como foi o caso, seja porque o Trump telefonou, seja porque foi lá a comissão que achou que aquele lance não tinha os condimentos todos, é um erro. E aqui não estou a querer ser mais papista que o Papa a dizer que sei mais do que os outros em relação a esta matéria. É um erro porque são lances que estão claramente estipulados em termos de cartão vermelho. E vou-te mais longe. Se fosse da EGI e da UEFA, eles não despenalizavam. Se fosse a UEFA, este tipo de lances, ainda agora, foi há 2 meses ou 3, no curso de Malta, quando tiveram lá reunidos os tops, os conselhos de arbitragem de cada federação, tiveram com lances muito idênticos a estes. Eles querem vermelho, vermelho, vermelho, para exatamente proteger a integridade física. Ah, mas, e depois, e termino com isto, aquilo que mais me incomoda é, sobretudo nos canais, e alguns deles eu pago, não se metam nos assuntos que não sabem. Uma coisa é dar opinião, outra coisa é dizer coisas que são autênticas barbaridades, que ainda ontem ouvi no jogo do México às 4 da manhã, que é, mas ele vai ser expulso, mas ele não teve intenção. Pá, a ver se eu passo uma vez mais. A palavra intenção saiu dos livros, não existe. Existe o movimento em si, ser ou não ser deliberado. E deliberado não significa intenção, é qualquer coisa como. Não interessa se tiveste intenção de passar ou não o sinal vermelho. Passaste, és multado. É tão simples quanto isto. E, portanto, aqui este cartão vermelho é realmente... A retirada é muito mau para o futebol.
22: E a UEFA, no seu comunicado, não está... O regulamento não está sujeito a interpretação ou decisões por parte...
20: É muito duro o comentário da UEFA. Pedro Henrique, ainda fico contigo mais um bocadinho para mudarmos aqui para Portugal. O teu 11, quais são as tuas apostas e que mudanças poderia fazer hoje Roberto Martínez?
3: Na baliza, o pai, à direita, nosso central, que estás no céu. Desculpa, estava aqui. Estou a brincar. Ainda hoje o nosso colega Luís Pinto Coelho estava-nos a desafiar para que cada um de nós disséssemos qual era o 11 que cada um de nós colocaria. Eu não vou fazer, não é para contrariar o Luís Pinto Coelho, é só porque eu acho que não adianta muito estar a dizer que vai o Manoel e quando joga o Joaquim. Eu acho é que não vai haver novidades sob o ponto de vista daquilo. Eu acho que ele não vai. A única novidade era tentar reforçar ali o meio campo, meter ali um Ruben Neves para dar um bocadinho mais de consistência. Mas eu acho que o nosso selecionador, vai manter o 11 que fez, teve na última vez, Diogo Costa, o Cancelo e o Nuno Mendes, o Veiga e o Ruben Dias, e depois o, vamos chamar, trio Vitinha, João Neves, Bruno Fernandes, e depois o Leão, o Pedro Neto e o CR7. Eu acho que ele não vai mexer neste 11. A única coisa que poderia fazer para criar ali um bocadinho de surpresa era talvez mexer ali na zona mais reforço de meio campo, e aí um Ruben Neves poderia vir a jogo, mas eu de qualquer maneira acho que não vai acontecer isso.
20: João Castro, qual é que seria a tua aposta?
21: Olha, seria uma aposta onde o nosso coletivo tem que saber ter a bola. Ou seja, e para ter a bola prefiro este meio campo. Implica ter estes jogadores no meio campo, implica Portugal saber rodar a bola, ter realmente essa capacidade de roubar a bola aos espanhóis e escondê-la durante algum tempo. Lá está a circulação mais lenta, mas sobretudo mais prolongada, porque os espanhóis ficam desconfortáveis quando não têm bola. Eu acho que não adianta Portugal também pressionar alto, porque a Espanha sai bem de qualquer forma, e portanto prevejo, se calhar, ou seria melhor Portugal, até porque Portugal não tem pressionado nada bem, às vezes pressiona, mas pressiona mal, e depois tentar explorar o lado direito deles, porque o Yamal defende mal também. Ou seja,
20: mas está lá Portugal, no Mendes, não é?
21: Está lá o Nuno Mendes, mas eu acho que lá está, a defender não pode ser sozinho, e se for o Rafael Leão ali, ou ajuda o Nuno Mendes ou temos um problema, porque se jogar Porro e Amal, o Nuno Mendes vai estar em inferioridade, e portanto nós temos que também depois, quando temos a bola, atacar muito esse lado, porque o Amal defende mal, e portanto podemos fazer exatamente o mesmo ao Porro. Acho que seria muito por aí. Outros aspectos fundamentais deste jogo: a Espanha defende mal cruzamentos, sobretudo ao segundo posto, e Portugal poderá aproveitar bem isso.
20: Espero que a tua análise chegue à equipa técnica de Portugal. Queres arriscar um 11 muito rapidamente, João?
21: Eu punha o Pedro Neto do lado esquerdo, para ajudar, porque o Pedro Neto é um jogador combativo que ia ajudar a defender com o Yamal, e depois do lado direito punha um extremo, se calhar jogar mais por dentro, para ajudar o meio campo, e temos mais um elemento, e podia ser ou o Bernardo Silva ou o Trincão.
20: CR7,
21: sim, é isso, já sabemos que ele vai jogar.
20: Gabriel Alves, as tuas apostas também, muito rapidamente, estamos a ficar sem tempo, ainda temos que ir aos nossos campeões.
22: Estou de acordo com o João. Estou de acordo com o João, porque Portugal tem
20: conheces
22: que
20: ter. Conheces bem esta Espanha, ele tem razão,
22: sim,
20: o João.
22: Conheço muito bem aqueles rapazinhos todos. Portugal tem que ter, se tudo está com foco no Lamine Yamal e bem, no Porro, no flanco direito, porque é o tal El Bailador de tanto se fala, atenção ao lado esquerdo, atenção ao Cucurella e
20: tem
22: ao
20: feito
22: Alex
20: um grande
22: Baiana.
20: Mundial.
22: E ao Alex Baiana. Cuidado com os movimentos que não são iguais aos do Lamine, são outro tipo, é outra tipicidade de movimentação e guardarem bem os movimentos do Erzabal, que nunca está lá no sítio. Aparece no sítio e já leva 4 golos e quer o 5º para igualar companheiros, o Villa e o outro a ganho. Agora, há aqui uma nota que eu vou dizer. A meio campo, aquilo na sala das máquinas, onde tudo vai, na minha opinião, ocorrer, são as duas equipas, com, segundo a Opta, com maior precisão de passes. E depois há aqui ainda um outro fator que eu acho fundamental. Disse bem o João que Portugal tem que ter a posse de bola. Mas olha, com duas equipas que querem bola, aquela que souber gerir melhor a não posse de bola, tem vantagem.
20: Augusto Inácio, qual terá que ser o segredo de Portugal para esta partida de mais logo e remata-nos também o teu campeão de hoje?
2: Ora, eu acho que o meio-campo vai ser fundamental para ver qual é a equipa que vai ser superior uma à outra. Eu diria que as duas gostam de ter bola, é verdade, mas em termos defensivos, o meio-campo da Espanha ganha-nos a nós com larga margem. E, além disso, vejo também, por exemplo, o Vitinha muito desgastado fisicamente e que, a nível defensivo, deixa muito a desejar. E, como sabemos, é preciso ter ali um 6, na minha opinião, podia ser Rubem Neves, aclimatar realmente essa força que pode ter e pode ser o equilibrador, tanto a parte defensiva como também uma parte do meio-campo. O Rubem Neves pode ser uma pedra fundamental, por isso eu colocaria a equipa que está dita, que é o Cancelo, o Diogo Costa, o Cancelo, o Rubem Dias, o Nato Veiga e o Nuno Mendes, e depois no meio ponha o Rubem Neves, o João Neves e o Bruno Fernandes, e ponha o Pedro Neto na direita, o Cristiano Ronaldo na esquerda, e se tiver nos seus dias, o Rafael Leão, e se tiver nos seus dias, se não tiver nos seus dias, jogamos com menos um e é complicado.
20: E esse campeão de hoje, Augusto?
2: Campeão de hoje, olha, vai para a Noruega, como é evidente, porque fez um grande jogo ontem contra
20: Brasil.
2: A Noruega, contra o Brasil, exatamente. Nota 18, Haaland, Nyland, enfim, esses jogadores que já falaram aí, que foram fundamentais. Queria dar também nota 0 a tudo isto que está a passar do Balogun poder jogar, e, que é uma decisão da FIFA, mas que o Pedro Henrique já explicou. Queria dar também nota 17 para o México e Inglaterra. Foi um grande jogo, eu também estive a ver esse jogo até ao fim, e foi um grande jogo. E a Inglaterra mostrou uma coisa que eu não esperava, que era aguentar com aquela atitude, com aquela umidade toda, e aguentou-se bem fisicamente e acabou por ganhar bem por todo o esforço que teve. Mas também não queria deixar de terminar. Eu não falei isto, já vai há 2 dias, mas Cabo Verde, nota 20, porque Cabo Verde fez um grande Mundial. Eu ainda não tinha falado sobre isto. Nota 20 para Cabo Verde, porque realmente foram fantásticos.
20: Pedro Henrique, já esgotamos o nosso tempo. Qual é o teu campeão de hoje, rapidamente?
3: Em torno do Brasil, que desde 2006 que é eliminado pelas seleções em termos mundiais europeias, França, Países Baixos, Alemanha, Bélgica, Croácia e agora Noruega, de 4 em 4 anos, portanto algo que tem que ser repensado. E naturalmente para a Noruega, como dizia alguém com graça, em relação ao Brasil, Haaland que se faz tarde. Pronto, e realmente a Noruega foi fortíssima e o Brasil foi decepcionante e tem tanto talento, alguma coisa tem que ser feita, porque todos nós gostamos do futebol do Brasil, mas falta agora transformar aquilo num futebol de dimensão que nunca mais vimos.
20: João Castro?
21: É fácil, nota negativa para a FIFA, por este caso Balogun, nota 20 para a Noruega, nota 18 para a Inglaterra.
20: Gabriel Alves?
22: Nota para a FIFA é execrável, nota de execrável. Depois quero dar a Holland 19, 2 toques, 2 golos, para a Noruega também 18, por aquilo que está a crescer, e quero dizer que cada vez mais gosto da canção dos Beatles, Hey Jude. Bellingham, 20, por tudo o que fizeste ontem naquele jogo brutal que foi o Inglaterra-México.
20: Há a emissão especial de desporto mais logo para acompanhar este Portugal-Espanha, apito inicial às 8, depois da 1 da tarde, amanhã de novo. E o campeão é...

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1: Vamos ter síntese de notícias daqui a um minuto.
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1: Daqui a pouco vamos recuperar a história do dia de hoje, para já a síntese da 1h30 com a edição do Miguel Videira. Boa tarde, Miguel.
12: Boa tarde, João. Está em manutenção a plataforma online para a correção dos exames nacionais até às 15h. É o que se pode ler na página inicial desta plataforma. É mais um percalço num processo em sítio-alvo de críticas por parte da oposição. Ainda ontem, o secretário-geral do PS, José Luís Carneiro, dizia que o primeiro-ministro deve um pedido de desculpas às famílias e aos jovens. Este ano, pela primeira vez, os exames nacionais foram digitalizados e distribuídos pelos professores que vão avaliar esses mesmos exames. Têm, no entanto, sido detectados alguns erros no sistema informático que gera esta avaliação. Professores denunciam que faltam, em alguns casos, folhas de resposta dos alunos, falhas no sistema que impedem a correção de exames de 10º e 11º ano. No âmbito deste processo foram também denunciados erros na convocatória dos professores que vão fazer a avaliação dos exames. De resto, em função destes problemas, o Ministério da Educação decidiu adiar a publicação dos resultados e o calendário da segunda fase de exames nacionais. As pautas só vão serem fixadas no dia 14 e não no dia 14, como inicialmente previsto. Quanto ao arranque da segunda fase de exames, está agendada para o dia 24 de julho, 4 dias depois da data inicialmente marcada. Entretanto, a Iniciativa Liberal, numa pergunta dirigida ao Ministro da Educação através do Parlamento, pretende saber se o Governo vai adiar o calendário de acesso ao ensino superior. Estão dominados os focos de Vozela e Vila Verde. Centenas de operacionais mantêm-se, no entanto, no terreno para garantir que não há reacendimentos, descida da temperatura nas últimas horas ajudou ao combate. As previsões apontam para uma descida gradual dos termómetros ao longo desta semana. Ainda assim, há 4 distritos que continuam sob aviso vermelho do Instituto Português do Mar e da Atmosfera. E hoje, segunda-feira, é dia de Portugal. A Seleção Nacional defronta esta noite a Espanha, jogo dos oitavos de final da competição. Quem perder diz adeus ao Campeonato do Mundo. Ontem, durante a conferência de imprensa de antevisão da partida, Cristiano Ronaldo confirmou que este é o último Mundial da carreira. Espera, Ronaldo, que o derradeiro capítulo seja escrito lá mais para a frente, sinal de que a equipa portuguesa conseguiu ultrapassar a Espanha. É também esse o desejo do selecionador nacional, pois, claro, Roberto Martínez considera que a equipa chega mais forte a este decisivo encontro com a seleção espanhola, tendo como termo de comparação o primeiro jogo da seleção portuguesa frente à República Democrática do Congo.
1: emissão especial de desporto para acompanhar o Portugal-Espanha, que começa às 8 da noite. A emissão especial começa uma hora antes, às 7 da tarde. É conduzida pelo Vicente Figueira. O relato em direto desse Portugal-Espanha é do Ricardo Loureiro, comentários de Augusto Inácio, Gabriel Alves, Pedro Henriques e reportagem de Miguel Pinheiro Correia nas ruas do Porto e também a Maria Ribeiro Nunes em Lisboa.
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1: Estamos a 24 minutos das 2 da tarde. Já de seguida, a história do dia hoje sobre os incêndios em Vozela, que mobilizaram meios nacionais e internacionais.
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19: Sube pressão, sube pressão!
18: O som que estão a ouvir não é o de um treino num campo de futebol em Dallas, nos Estados Unidos. Esse Portugal-Espanha é uma história que ganhará corpo lá mais para o início da noite.
19: Estás aí bem?
18: Não, este som foi captado em Vozela, no incêndio mais complicado dos últimos dias. As chamas ameaçavam já várias casas em Tondela, para onde o fogo se tinha espalhado.
19: É aqui, José.
18: E as vozes que ouvimos são dos mais de 100 homens da Unidade Militar de Emergências, que vieram de León assim que Portugal pediu ajuda à Europa para reforçar o combate aos incêndios, em plena onda de calor. Hoje eu vou falar com o jornalista do Observador, Miguel Pinheiro Correia, que passou estes dias em reportagem no terreno, falou com a população, com os bombeiros portugueses e com os espanhóis da UME. Vamos saber que força é esta, como é que atua e que diferença faz, e vamos tentar perceber também porque é que em Portugal não existe uma força como esta. Eu sou o Pedro Benevides e esta é a história do dia de segunda-feira, 6 de julho. Olá, Miguel.
20: Viva, Pedro.
18: Então, tu passaste estes dias no terreno a acompanhar, a fazer reportagens sobre aquilo que se estava a passar, e sobretudo nesta zona de Vozela, onde houve este incêndio de grandes dimensões nos últimos dias. Traça-nos só um bocadinho como é que foram os teus dias de trabalho.
20: Ora, sim, o incêndio lá está, acabou por ficar batizado como muitos incêndios ficam, pelo nome da primeira localidade afetada, neste caso o município de Vozela. Entretanto, alastrou-se a vários outros municípios. Eu estive na companhia do Guilherme Costa Oliveira, fotojornalista, e andamos ou percorremos vários municípios, sobretudo municípios de Águeda e de Tondela, um em Aveiro e outro em Viseu, e tivemos aqui em várias localidades afetadas pelas chamas, Castanheira de Voga, Maçadas, São João do Monte, Daires, e o cenário em todas elas, claro que cada uma com as suas especificidades, o que também torna o combate dos bombeiros mais complicado, porque não é uma réplica em qualquer lugar, mas o cenário era parecido, e acho que ilustra bem este perigo das chamas, dois momentos que se repetiram, tanto no primeiro dia que nós tivemos em Águeda e no segundo em Tondela, que é, de repente estão os bombeiros muito concentrados a tentar combater as chamas e virados para um lado a tentar combater as chamas, e de repente uma projeção, claro, imprevisível, como as chamas o são, surge nas costas dos bombeiros, e nos dois locais foi mesmo uma réplica muito parecida. Foram os populares que correram rapidamente para apagar as chamas. Acho que é assim o relato perfeito do que são estes incêndios e do perigo que representam, e também...
6: E porque é que também nós vamos vendo nas notícias que o incêndio estava dominado e de repente há reincendimentos e de repente volta a ficar grande outra vez, porque há fatores de imprevisibilidade e coisas surpreendentes que acontecem sempre nesse tipo de cenários.
20: Claro, sim, e por muito que haja o desespero das pessoas e depois também se possa traduzir em algumas críticas aos bombeiros, parte sempre desta fragilidade que as pessoas e os bombeiros também têm de enfrentar este fogo que é incontrolável e que lá está, e que muitas vezes não é esta ajuda dos populares que estão a lutar pelas vidas, que acabam por ajudar, e esta entreajuda entre moradores, vizinhos ou pessoas só, amigos que vêm ajudar, e bombeiros, nota-se muito no terreno.
6: E é fundamental. Falando de entreajuda, tu quando foste para o terreno já tinhas o objetivo de contar esta história desta unidade militar espanhola, ou foi uma coisa com que te paraste quando estavas no terreno e percebeste que havia ali uma operação um bocadinho diferente?
20: Ora, foi um misto. Nós já sabíamos que os espanhóis estavam no terreno, como também já estiveram noutros anos, mas no meio de um incêndio e de tentar contar histórias que ilustrem bem o que está a acontecer para que as pessoas percebam, acabamos por encontrar perto de um quartel, estavam lá muitos espanhóis, e acho que partiu mais dessa curiosidade de estarem ali todos concentrados a conversar uns com os outros, e nós pensamos, bom, é preciso perceber também o que é que estes espanhóis, o que é que este grupo acrescenta, o que é que eles vêm fazer de diferente que os bombeiros portugueses ou que os elementos portugueses, Proteção Civil e também GNR ou até Exército, não fazem, o que é que eles vêm acrescentar? Não será só uma questão de ter mais pessoas,
6: homens,
20: né?
6: Exatamente.
20: Exatamente.
6: Então, para quem nunca ouviu falar desta unidade militar de emergência, como é que tu explicarias o que é que eles são e o que é que eles fazem?
20: Esta é a UME, a sigla, a Unidade Militar de Emergências. É curioso porque se falássemos com populares, muitos diziam, estão ali os bombeiros espanhóis. E parece, porque de facto estão a combater as chamas, têm mangueiras e têm fardas vermelhas. Mas não são bombeiros, são a UME, é uma força conjunta das Forças Armadas Espanholas. Foge aqui um pouco aos ramos tradicionais, o Exército, a Marinha e a Força Aérea. E foi criada em 2005, entretanto, o desenho jurídico das funções da UME foi-se compondo ao longo dos anos, até hoje. Mas manteve-se sempre assim aqui um traço geral, que é a UME, que é uma unidade que está espalhada por todo o país, em Espanha tem vários batalhões, e estes, que são 5 batalhões principais, e estes batalhões atuam principalmente nas áreas geográficas que lhes dizem respeito, quando, ou seja, não atuam como os nossos bombeiros, que há um incêndio e eles são os primeiros a serem mobilizados. A UME é acionada quando estes mecanismos, as autoridades civis, os bombeiros, a Proteção Civil, não conseguem dar conta de uma tragédia, que pode ser, neste caso, foi um incêndio, mas não é só de incêndios que eles, e também ilustra bem esta amplitude de alcance da UME. Também estão em cheias, agora no sismo na Venezuela estão lá também, estiveram há pouco tempo também.
6: É uma equipa de elite, se é que podemos dizer assim, especializada em cenários de emergência, de grandes catástrofes, e portanto estão preparados para isso. Quando falamos da preparação deles, falamos do quê? Eles não são apenas os homens especializados, eles vêm com muita coisa para o terreno.
20: Sim, por exemplo, aqui em Portugal eles vieram, trouxeram contavam essa história, eles ainda demoraram algumas horas na viagem, porque este batalhão veio de León e a viagem até Portugal demorou um pouco, porque eles vieram em caravana e traziam, além de, eram mais de 100 militares, traziam máquinas, os caminhões que normalmente vemos dos bombeiros, traziam drones, máquinas de arrasto, portanto, vinham até uma camioneta que depois eles usaram aqui no município de Tondela para levar de um quartel dos bombeiros até ao sítio onde eles estavam a pernoitar, um pavilhão a uns 10 minutos, era perto, mas portanto eles vieram com vários equipamentos, não eram só os homens, e por isso ilustra também bem esse treino que têm. Não estamos a falar só de homens que vêm com muita vontade, ou de operacionais, homens e mulheres que vêm com muita vontade combater um fogo. Têm um treino especializado em combater fogos, mas também noutras valências que referimos há pouco.
6: Vêm com tudo. Quando chegam, vêm com tudo.
20: Sim,
6: o que é que te surpreendeu mais? Foi a organização que eles têm? Foi a rapidez com que atuam? Foi a logística toda? Portanto, a quantidade de meios com que eles aparecem? O que é que te surpreendeu mais?
20: Melhor do que o que me surpreendeu a mim, acho que, e também partiu muito destes relatos, e foi um bocado coincidência. Nós achamos interessante contar a história desta unidade espanhola, e ao mesmo tempo as pessoas com quem falávamos diziam todas: ah, os espanhóis têm sido incansáveis, têm sido excepcionais. Aqui sem críticas aos bombeiros portugueses, claro, mas destacava-se por serem diferentes e por estarem a fazer um trabalho às vezes diferente, e por virem de fora também. E

0: E ele também notei isso, porque no sítio onde eu os encontrei inicialmente estavam lá alguns a descansar. Ou seja, claro, isto é importante, porque depois a vontade ou a energia com que se combate um incêndio será diferente, naturalmente, quando se tem muita energia ou não. E isto é um exemplo aqui da organização que eles têm, claro. É uma equipa que tem, é uma unidade que tem muitos meios, tem muito dinheiro também. O Exército Espanhol tem muito dinheiro e por isso há aqui
1: Isto
0: as
1: faz
0: Forças Armadas
1: diferença.
0: Espanholas. Tem muito dinheiro e isso faz diferença, claro.
1: E como é que foi a integração com os portugueses que estavam no terreno, os bombeiros portugueses que estavam no terreno? As coisas funcionaram bem? Houve ali alguma tensão? Como é que as coisas se passaram?
0: Não, eu, em jeito de alguma brincadeira, vá atendendo o contexto, mas perguntei-se aqui, a língua às vezes não é uma barreira. Nós, às vezes, os portugueses são um bocado mais poliglotas que os espanhóis, mas os espanhóis também brincaram com isso e disseram: ah, não. Nós aqui, quando estamos com vontade e quando estamos todos a remar para o mesmo lado, entendemos-nos bem. E acho que é um bocado isto. Mesmo as pessoas podiam saber ou não espanhol e os militares não sabiam todos português, mas entendiam e falavam com as pessoas e sabiam onde é que era preciso ajuda. Ou seja, foram muito bem recebidos. Também contavam que as pessoas, eles, outro dado importante é esta unidade veio de Espanha. Com mantimentos, ou seja, mesmo gasolina, nós viemos a abastecer os caminhões, eles trouxeram tudo e o que eles disseram foi: nós vimos para aqui, sabemos que os portugueses, neste caso, mas que as populações que nós vamos ajudar já estão a passar por tanto, não vamos estar aqui a sobrecarregar
1: A depender de
0: com.
1: ninguém.
0: Exatamente, sim.
1: E eles ainda por
0: E
1: cima
0: lá
1: tinham
0: está.
1: experiência no terreno português, já não é a primeira vez que aqui vêm.
0: Sim, exatamente, e essa questão da integração também foi importante nesse aspecto. Muitos destes militares, e normalmente. Também pela questão geográfica, quando é preciso ajuda em Portugal, e foi em 2017 e em 2024, nas duas ocasiões com incêndios, e foi este batalhão de Leão que veio para Portugal. Ou seja, não todos os mais de 100 que estavam ou que estão ainda estes dias a combater este incêndio, mas muitos deles já conheciam Portugal, já sabiam o que é que era preciso. E lá está, têm treino e estão habituados a ir para qualquer lado do mundo, por isso sabem o que é preciso e sabem como ajudar e sabem integrar-se. E também as forças portuguesas, naturalmente, os bombeiros e a Proteção Civil sabem integrar estas equipas, por isso é que são chamados.
1: E funcionou tudo bem. Agora, há uma questão que é mais ou menos evidente quando lemos o texto que tu escreveste para o Observador e quando te ouvimos aqui a falar sobre como é que eles estão organizados, como é que isto funciona. A pergunta que fica é: porquê é que não existe uma unidade semelhante em Portugal?
0: Ora, é um debate antigo. Há declarações antigas de antigos líderes da UM a aconselhar Portugal a ter uma força semelhante. Agora, perceber porquê ou a razão pela qual não há uma igual é difícil.
1: Em
0: Há uma
1: quanto está o
0: força
1: debate,
0: que muito.
1: então?
0: Sim, há uma força que muitas vezes é comparada, que é a RAM, que não é semelhante. Há uma força no Exército. Que muitas vezes é comparada por ser ou por estar mais vocacionada para estas questões de atuação em emergência, mas a RAM em Portugal funciona simplesmente como meio agregador ou coordenador do combate, ou seja,
1: Estamos a falar do
0: a RAM.
1: Regimento de Apoio Militar de Emergência. Esse é.
0: Exatamente, exatamente. E esse regimento não tem, ou tem pouquíssimos, não tem propriamente meios próprios como tem a UM, tampouco dinheiro. É muito diferente,
1: Portanto, não é
0: mas
1: comparável.
0: sim, de todo. A RAM, esse regimento, simplesmente coordena a resposta com os meios do Exército. Ou seja, há uma emergência, se fosse a tempestade de Kristen, como tivemos há pouco tempo, há uma emergência e este regimento olha para as forças que o Exército tem, para os homens que o Exército tem, para os destacamentos e percebe: ok, é preciso enviar meios para ali, é preciso levar militares para ali. Por isso, não é de todo comparável. E é uma questão antiga, já muitas vezes se debateu se devia haver. Normalmente debate-se sempre depois de acontecerem estas tragédias e
1: Claro.
0: até depois de vir a a Portugal e percebermos: ok, isto faz diferença, de facto, ter aqui uma força coordenada e que está direcionada para este combate faz sentido. Até porque, e muitas vezes, uma das críticas que se aponta ao combate aos incêndios, mas também a outras catástrofes. Em Portugal é às vezes falhar esta coordenação, porque há bombeiros, há proteção civil, há os municípios, e há aqui às vezes uma dificuldade em perceber quem é que está

0: a mandar, às vezes, pior, quem está a mandar não é a pessoa que conhece melhor o terreno, e por isso surge sempre esta dúvida depois das tragédias acontecerem, mas para já não há fumo branco à vista, ou seja,
1: Debate-se
0: não
1: muito, mas
0: se.
1: até agora não há nenhuma decisão
0: Sim,
1: nessa matéria.
0: está em banho-maria, está sempre.
1: Muito bem. Miguel, obrigado.
0: Obrigado, Pedro.
2: Eu conversei com o jornalista do Observador, Miguel Pinheiro Correia. Ao longo do dia de ontem, o incêndio de Vozela foi dominado, mas os reacendimentos não davam trégua aos bombeiros. E nesta altura, olha-se para o exemplo espanhol e a pergunta fica sempre no ar. Não devia Portugal investir numa unidade com esta robustez, com estes meios, com esta capacidade de intervenção? A pergunta fica, mas como acontece com muitas perguntas em Portugal, esta é daquelas em que o debate se arrasta sem haver uma resposta. Esta foi a história do dia. A sonoplastia é do Tomás Ferreira, a música do genérico do João Ribeiro. Eu sou o Pedro Benevides. Até amanhã.
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4: Estamos a 7 minutos das 2 da tarde, já de seguida o Tratar da Saúde. Será que uma loira tem o efeito pretendido num dia de calor?
5: Este é o Tratar da Saúde da Rádio Observador, sempre com a doutora Vanessa Mendes, diretora clínica do Centro de Saúde CUF. Doutora, bom dia, bem-vinda.
6: Bom dia, obrigada.
5: Uma esplanada, uma tarde de calor e uma imperial bem fresquinha, para muitos portugueses parece o cenário perfeito de verão, mas será que aquela bebida que sabe tão bem para refrescar pode, afinal, aumentar o risco de problemas de saúde? Doutora Vanessa, porquê que beber álcool nos dias de maior calor, como estes que estamos a viver, pode ser mais perigoso do que imaginamos?
6: Então, é uma ideia muito comum pensar que uma cerveja bem fresca ajuda a hidratar, mas, na verdade, o que acontece é precisamente o contrário. O álcool pode ter um efeito diurético, ou seja, aumenta a perda de água através da urina. Ao mesmo tempo, nos dias quentes, já perdemos mais líquidos através da transpiração e, portanto, aqui o resultado é um efeito duplo de maior risco de desidratação. E quanto maior for o consumo de álcool, maior tende a ser esse risco.
5: E além da desidratação, há outros riscos?
6: Sim, claro. O álcool provoca também vasodilatação, ou seja, dilata os vasos sanguíneos. Inicialmente até podemos sentir uma sensação de frescura, mas essa sensação é enganadora. Na realidade, o nosso organismo perde calor mais rapidamente e torna-se menos eficaz a tentar regular a temperatura corporal. Além disso, pode surgir uma diminuição da pressão arterial, aumentando o risco de tonturas, de quedas e até desmaios. Sobretudo, estamos aqui, por exemplo, a falar de idosos ou pessoas com doenças cardiovasculares.
5: E doutora Vanessa, o álcool também interfere com a forma como percebemos o calor, como o sentimos?
6: Sim, interfere. O álcool diminui a capacidade de reconhecer os primeiros sinais de hidratação e até de exaustão pelo calor. Além disso, reduz o tempo de reação e a capacidade de decisão, como também conhecemos. E é por isso que aumenta também o risco de acidentes.
5: Claro.
6: Vemos também alguns afogamentos associados aqui ao consumo de álcool e até traumatismos, né, durante este período do verão. Ou seja, o problema não é apenas o calor, é também o efeito que o álcool pode ter.
5: Então devemos evitar completamente aquela imperial fresquinha na esplanada nestes dias quentes.
6: Não necessariamente, né? Porque acho que todos nós sabemos reconhecer...
5: É o equilíbrio, não é?
6: Exatamente. Ou seja, aqui o importante é mesmo a quantidade e o próprio contexto, né? Consumir álcool com moderação, acompanhado de uma boa ingestão de água e evitando aqui as horas de maior calor, reduz significativamente o risco de haver aqui algum efeito. Também é importante nunca utilizar bebidas alcoólicas como forma de matar a sede. E muitas vezes já está esta ideia de que vamos beber uma cervejinha para tentar tirar-nos a sede. Isto não é bem assim, não é? E portanto a água é sem dúvida o nosso melhor amigo nestes dias de maior calor.
5: E certamente que há pessoas que devem ter assim uma atenção especial, cuidados redobrados.
6: Sim. Como já referi, por exemplo, os idosos, as pessoas com doenças cardiovasculares, por exemplo, também quem toma medicamento já para, por exemplo, a tensão arterial, e aqui, por exemplo, falamos dos diuréticos, que podem também haver aqui uma diminuição da pressão arterial, e também quem pratica exercício físico ao ar livre. Nestes grupos, o risco de desidratação e de complicações é naturalmente maior quando nestes dias de maior calor.
5: Portanto, doutora Vanessa, para resumir, aquela imperial bem fresca pode saber assim muito bem, mas não substitui a água.
6: Isso mesmo, não podemos substituir a água de forma alguma. O álcool faz parte do convívio, não é? Para muitas pessoas, mas no verão devemos consumi-lo com ainda mais prudência, porque o calor e o álcool potenciam-se mutuamente, e a melhor forma de prevenir problemas é muito simples, é alternar cada bebida alcoólica com água, por exemplo, evitar o consumo nas horas de maior calor e nunca ignorar sinais como tonturas, fraqueza, alguma náusea e uma sede intensa. Isso deve ser reconhecido e tentarmos fazer algo de imediato.
5: Doutora Vanessa Mendes, muito obrigada por mais um Tratar da Saúde. Até amanhã.
6: Até amanhã, obrigada.
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0: Muito boa tarde, está com a Rádio Observador. São 2 horas, as notícias já de seguida, edição do Miguel Videira. E Miguel, começamos este Jornal das Duas com o secretário-geral do Partido Socialista. Critica a deslocação do primeiro-ministro aos Estados Unidos para assistir ao jogo de mais logo de Portugal frente à Espanha, a contar para os 8º de final deste Campeonato do Mundo.
1: Incompreensível, diz José Luís Carneiro.
2: Eu esperava que o primeiro-ministro tivesse os pés no país e que estivesse concentrado naquilo que diz respeito à vida do país. É, aliás, incompreensível que numa altura em que o Estado decretou a situação da alerta, o primeiro-ministro estivesse fora do país para assistir ao futebol.
1: As críticas do líder do Partido Socialista, dirigidas a Luís Montenegro, considera incompreensível a deslocação do primeiro-ministro aos Estados Unidos para ver o jogo de Portugal, tendo em conta a situação de alerta no país por causa da onda de calor.
0: José Luís Carneiro criticou, mas também foi criticado. O líder parlamentar do PSD acusou o secretário-geral socialista de populismo e falsidades.
1: Depois de José Luís Carneiro ter denunciado que o governo estava a atrasar a entrega de casas já prontas para um momento que fosse, sob o ponto de vista eleitoral, mais favorável à AD. Ora, o governo e um Instituto de Reabilitação Urbana já vieram negar. O Iru explica que as casas em Grândola, que o secretário-geral do PS fez referência, são casas destinadas a acolher vítimas de violência doméstica. O social-democrata Hugo Soares não poupa nas críticas.
3: De facto, os últimos dias foram pródigos em absurdos do lado do Partido Socialista. O deputado Zé Luís Carneiro acusou o governo de ter casas fechadas para entregar aos portugueses daqui a 3 anos e meio. É, de facto, uma acusação que eu tive ocasião de dizer, julgo que nem o deputado André Ventura, veja bem, era capaz de a fazer. Ora, não se deve fazer política com populismos nem com falsidades. E estava na altura do deputado Zé Luís Carneiro, em vez de se andar a atrapalhar nas declarações para tentar justificar aquilo que disse, disse é só pura e simplesmente aos portugueses: olha, eu peço desculpa, enganei-me e não fui verdadeiro.
1: As críticas de Hugo Soares tiveram como alvo José Luís Carneiro.
0: O líder parlamentar do PSD que admite viabilizar audições no âmbito da polémica em torno da correção dos exames nacionais.
1: Ao mesmo tempo que afasta a necessidade de uma comissão parlamentar de inquérito, é isso que pede o Bloco de Esquerda.
4: Da nossa parte, se o Bloco de Esquerda quiser ouvir o Sr. Ministro, os responsáveis pelas empresas de informática, nós viabilizaremos todas as audições. Se o Bloco de Esquerda achar que é preciso uma comissão parlamentar de inquérito, um juiz, um senhor procurador, um tribunal e Deus Nosso Senhor para avaliar o que aconteceu, é com o Bloco de Esquerda. É manifestamente, mais uma vez, uma lógica de fazer política com a qual nós não nos identificamos.
1: É o que diz o social-democrata Hugo Soares.
0: Ora, esta declaração surge no dia em que se ficou a saber que está em manutenção a plataforma online para a correção dos exames nacionais.
1: Até às 3 da tarde, é o que se pode ler na página inicial desta plataforma, mais um percalço num processo que tem sido alvo de críticas por parte da oposição. Ainda ontem, o secretário-geral do PS, que já aqui ouvimos, dizia que o primeiro-ministro deve um pedido de desculpas às famílias e aos jovens. Este ano, pela primeira vez, os exames nacionais foram digitalizados e distribuídos pelos professores avaliadores. Têm, no entanto, sido detectados alguns erros no sistema informático que gera a correção destes exames. Os professores denunciam que faltam, em alguns casos, folhas de resposta dos alunos, falhas no sistema que impedem a correção de exames de 10º e 11º ano. No âmbito deste processo, foram também denunciados erros na convocatória dos professores que vão avaliar os exames.
0: De resto, Miguel, o Ministério da Educação decidiu adiar a publicação dos resultados e o calendário da segunda fase dos exames nacionais.
1: Sim, as pautas com os resultados só vão ser fixadas no próximo dia 17, em vez de dia 14. Quanto ao ranking da segunda fase dos exames nacionais, está agendada para o dia 24 de julho, 4 dias depois da data inicialmente marcada. Entretanto, a Iniciativa Liberal, numa pergunta dirigida ao Ministro da Educação, através do Parlamento, pretende saber se o Governo vai adiar o calendário de acesso ao ensino superior. Para a IEL está em causa o sucesso académico de milhares de alunos. Além disso, o atual calendário não é viável para os professores. É isso que explica a deputada da Iniciativa Liberal, Angelique de Treza, em declarações há instantes ao jornalista do Observador, António José Soares.
5: Não só estão a acumular as tarefas de classificação da segunda fase, como o trabalho todo de secretariado antes e depois dessa fase, bem como, porque terão que estar envolvidos, nas revisões de provas e de recursos. Portanto, devido a tudo isto, como é que é possível exigir aos professores que, mantendo este calendário, consigam fazer isto tudo ao mesmo tempo? Não é viável. E, portanto, mais vale que o ministro assuma. Este processo correu mal, está a ser tudo feito para que seja corrigido e nós assumimos desde já um atraso neste calendário.
1: Já sobre a proposta do Bloco de Esquerda para a criação de uma comissão parlamentar de inquérito a este caso das avaliações dos exames nacionais, Angélica Teresa diz que a IEL ainda vai analisar.
5: Analisaremos este pedido do Bloco de Esquerda e iremos nos pronunciar a seu tempo, mas o que vai acontecer é que isto só acontecerá em setembro e as soluções têm que ser implementadas neste momento, não é em setembro. Em setembro já é tarde demais para milhares de famílias e para milhares de alunos.
1: É isso que sublinha a deputada da Iniciativa Liberal, Angélica de Teresa, que remete para mais tarde uma posição da Iniciativa Liberal relativamente à viabilização ou não da Comissão Parlamentar de Inquérito pedida pelo Bloco de Esquerda.
0: Vamos ao futebol. Portugal defronta esta noite a Espanha em jogo dos oitavos de final deste Mundial nos Estados Unidos, México e Canadá.
1: Uma reedição da final da Liga das Nações, em que Portugal saiu vitorioso. Ora, ontem, durante a conferência de imprensa de antevisão da partida, o capitão da Seleção Nacional, Cristiano Ronaldo, confirmou que este é o último Mundial da carreira. Espera Ronaldo que a partida de mais logo não seja, no entanto, a última com a camisola das esquinas vestida.
6: Tem sido uma experiência bonita. Estamos a melhorar jogo a jogo. Sabemos que isto é uma competição que é impossível jogar bem todos os jogos. Não está fácil para ninguém. É só ver as equipas que já foram eliminadas e aí diz tudo. Mas eu vejo equipa tranquila, equipa bem, treinamos bem, preparamos bem. A respeitar o adversário, sabemos que é um adversário super difícil. Mas estou com aquela fé que amanhã vai correr bem e vamos ganhar.
1: É também esse, pois claro, o desejo do selecionador nacional. Roberto Martínez considera que a equipa chega mais forte a este decisivo encontro com a seleção espanhola.
7: Não estamos aqui para defrontar a Espanha, estamos aqui para estar ao melhor nível. Todos os jogos são diferentes, mas sem dúvida estamos agora mais preparados que quando chegamos.
1: Portugal-Espanha, mais logo, 8 de noite. Vamos acompanhar tudo a par e passo aqui na antena do Observador. Há uma emissão especial que arranca logo depois do Jornal das 7 da tarde.
0: Ainda neste Mundial de Futebol, há uma polémica motivada pela despenalização de um jogador dos Estados Unidos que viu um cartão vermelho na última partida.
1: Falarém Balogun, o avançado estrela da seleção norte-americana, foi admoestado com um cartão vermelho no jogo dos 16avos de final contra a Bósnia. Ora, a FIFA decidiu levantar a suspensão que impediu o atleta de participar do encontro dos 8avos de final da competição frente à Bélgica. Martim Mateira, porquê é que o levantamento da suspensão determinado pela FIFA está a gerar polémica?
8: Temos dois tipos de polémica neste caso, uma mais futebolística e uma mais política. Vamos à que toca ao futebol primeiro. Inicialmente a FIFA decidiu suspender, como dita a regra, o jogador por um jogo, mas entretanto decidiu reverter essa decisão e congelá-la por um ano. Portanto, se Balogun se portar bem, o castigo desaparece, como se fosse uma espécie de liberdade condicional. Ora, depois desta decisão, Trump escreveu nas redes sociais que a FIFA tomou a decisão correta e com isto vários jornais escrevem que Donald Trump ligou e pediu ao presidente da FIFA para levantarem a suspensão. Entretanto, a UEFA fez um comunicado a dizer que esta decisão vai contra os regulamentos e os princípios do futebol. A organização questiona mesmo a integridade da FIFA e a capacidade desta salvaguardar os princípios do futebol. Também o treinador da Bélgica comentou sobre o caso, diz que não sabia que o dia 5 de julho era o dia das mentiras para a FIFA. Quanto à questão mais política, Donald Trump quis acabar com a cidadania por direito de nascimento nos Estados Unidos e o jogador em questão, que alegadamente Trump quis salvar, nasceu nos Estados Unidos, viveu em Inglaterra a vida toda e é cidadão do país justamente ao abrigo do direito que Trump quer acabar. O que abriu novamente o debate sobre esta matéria.
1: A polémica em torno da despenalização de um atleta dos Estados Unidos que viu um cartão vermelho no jogo com a Bósnia dos 16avos de final do Campeonato do Mundo de Futebol. Devia ficar suspenso, pelo menos por um jogo. O jogo dos 8avos de final foi, no entanto, despenalizado pela FIFA.
0: Vamos a outras notícias em destaque a esta hora.
1: Um incêndio esta madrugada numa loja na zona de Carnaxide, em Lisboa, mobilizou meia centena de operacionais. Várias ruas nas imediações foram cortadas. O incêndio aconteceu numa loja de roupa e produtos chineses. O alerta foi dado por volta das 5 da manhã. Não há feridos a registar. Não sabe o que esteve na origem do fogo. A investigação está a cargo da Polícia Judiciária. Deste incêndio urbano para os incêndios florestais, estão dominados os focos de Vozela e Vila Verde. Centenas de bombeiros continuam, no entanto, no terreno para garantir que não há reacendimentos. O número de operacionais mais elevado em Vozela, distrito de Viseu. Há pouco estava no local mais de 700 operacionais, apoiados por 250 viaturas e 3 meios aéreos.
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0: 2:10.
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0: 2:13, 35 graus a esta hora em Lisboa, 25 na cidade do Porto. Há aviso vermelho para os distritos de Bragança, Guarda, Castelo Branco e Porto Alegre. Há aviso amarelo entre Viana do Castelo e Lisboa. O resto do território está com aviso laranja, tudo devido às altas temperaturas nas regiões do interior, Viseu, Guarda e também Castelo Branco. O mapa do IPMA também mostra a ocorrência de possibilidade de trovoada e também aguaceiro. O dia de amanhã já traz uma descida nas temperaturas, principalmente nas mínimas durante a noite. Durante a próxima noite, Lisboa deve baixar aos 19 e o Porto aos 16. Ainda assim, máximas para amanhã nas regiões sul bem altas, com 34 graus para Lisboa, 40 graus para Castelo Branco, Évora e também para a Beja. O interior do país vai manter-se durante o dia de amanhã com aviso laranja, mas já sem qualquer aviso meteorológico, os distritos de Viana do Castelo, Braga, Porto e Aveiro. A partir de amanhã já vamos sentir um ligeiro abrandamento nestas temperaturas. Viver num bairro feliz, episódio 5 deste podcast para ouvir já de seguida.
9: Olá, seja bem-vindo ao 5º de 8 episódios do podcast Viver num Bairro Feliz. O espaço em que partilhamos as histórias e os projetos que trazem mais
2: amparo e dignidade aos nossos bairros. Este programa conta com o apoio do Pingo Doce e surge numa altura muito especial. As candidaturas para a 6ª edição do programa Bairro Feliz já estão a decorrer. Se a sua associação atua no apoio aos mais vulneráveis, é estar atento. Neste episódio, centramos atenções num direito fundamental: o acesso à alimentação e o aconchego de uma refeição e o acesso a cuidados de higiene. Muitas vezes, uma simples ceia entregue a quem está na rua é o pretexto ideal para criar uma relação de confiança. Eu sou a Maria João Simões, hoje estão comigo Filipa Pimentel, diretora de Desenvolvimento Sustentável e Impacto Local do Pingo Doce, e Nuno Fraga, coordenador de equipas de voluntariado da Comunidade Vida e Paz. Olá, bem-vindos. Obrigada por se juntarem a nós. Filipa, para contextualizarmos quem nos ouve, o Bairro Feliz divide-se em várias categorias. Vou arriscar dizer que esta é uma das mais marcantes. Com as candidaturas à 6ª edição agora abertas, que tipo de projetos nesta área de emergência social é que o Pingo Doce procura impulsionar?
3: Sim, arriscou e bem, não é? De facto é um tema muito especial e marcante para o Pingo Doce, porque nós somos especialistas em alimentação, uhum. não é? E ao Pingo Doce cabe como missão, se calhar arriscaria dizer principal, cuidar da alimentação da população que vive em Portugal e dos nossos clientes, e portanto é particularmente especial quando se fala de temas como fome ou dificuldade de acesso a uma alimentação digna e completa. Nós trabalhamos de forma contínua neste tema do combate à fome. Nós temos inclusive um programa que é o programa Alimenta ao Bairro, que é um programa de donativos diários a mais de 550 instituições por todo o país, e que todos os dias movimentam cerca de 33 toneladas de alimentos. Portanto, são muitos alimentos que todos os dias nas lojas Pingo Doce, nas mais de 450 lojas, são entregues a instituições, instituições como a Comunidade Vida e Paz, que depois, melhor do que ninguém, levam a cabo a sua missão de fazer chegar a quem não pode, no fundo, ter acesso, comprando numa loja. As causas que nos chegam no Bairro Feliz, nesta área do apoio social e do acesso à alimentação, funcionam muito como complemento a este apoio contínuo. E quando eu digo complemento é porque dá resposta a situações e a falhas ou faltas muito práticas, como o frigorífico que a instituição não tem e precisa, o fogão que precisa de ter para conseguir cozinhar. Às vezes até mobiliário, prateleiras para armazenar devidamente os alimentos que vai recolhendo nas instituições e de donativos. Também caixas e material economato para poder preparar e condicionar devidamente as refeições que depois vai distribuir para o terreno. E, portanto, funciona muito como complemento. Outras vezes funciona como um reforço. Um reforço porque há despensas que têm que estar garantidamente sempre bem preparadas e com um bom estoque de produtos, sejam eles alimentares ou de higiene, porque nós também temos aqui muitos projetos no Bairro Feliz de artigos de higiene e de cuidados primários e portanto, no fundo, o Bairro Feliz complementa um apoio que é dado todos os dias e dá resposta a estas situações que parecem óbvias e tão fundamentais, mas que muitas vezes não têm resposta, a não ser no Bairro Feliz, para serem resolvidas. E eu arriscaria dizer também que há aqui um papel que este programa acaba por ter nestas instituições, que é dar visibilidade ao trabalho delas. Nós, nos bairros, e eu falo como cidadã, não temos muitas vezes a noção do trabalho espetacular que os nossos vizinhos fazem. E fazem porque estão disponíveis para oferecer uma parte do seu tempo, porque quase todos eles são voluntários. E entregar o seu tempo, que é uma coisa que temos cada vez menos e todos nos queixamos que nunca é suficiente para nada, para fazer aquilo que é essencial, muito menos sobra para ajudar os outros. Próximo, e, portanto, eu acho que o Bairro Feliz tem aqui um papel importantíssimo na sociedade também, que é de mostrar e ser aqui uma montra daquilo que tão bem estas pessoas fazem, estes voluntários fazem, as instituições fazem. Porque, às vezes, ao lado do nosso prédio é a sede de uma instituição, num espaço cedido por alguém também, muitas vezes, e nós nem sonhamos a quantidade de refeições e de famílias que essas pessoas estão a ajudar todos os dias. E que, se um dia eles fecharem a porta, essas famílias não têm resposta. E eu acho que ter estes projetos em votação numa loja Pingo Doce que recebe milhares e milhares de pessoas todos os dias é, acima de tudo, também dar-lhes a visibilidade que eles merecem e o reconhecimento que eles merecem. E, portanto, ao Nuno aqui em particular, que eu considero uma das melhores pessoas a trabalhar esta matéria, enfim, e como pessoa também, eu agradeço desde já, em nome dos portugueses todos e da população toda, o trabalho incrível que a Comunidade Vida e Paz faz e que muitas vezes é silenciosa e pouco visível.
2: Uma das causas precisamente vencedoras de uma edição anterior do Bairro Feliz foi a Comunidade Vida e Paz, que distribui todas as noites cerca de 450 ceias na região de Lisboa. Nuno Fraga, o vosso projeto focou-se em alimentos essenciais como leite e ingredientes para as santas. Qual a importância real de receber este apoio do Pingo Doce para garantir o fogo desta vossa mega operação diária na rua?
4: Eu diria que é difícil encontrar palavras para dizer o que é o apoio do Pingo Doce. Mas tentando resumir em duas palavras, duas. Eu diria fundamental, extraordinário. Portanto, deixaria estas duas. Agora poderia estar aqui mais 10 minutos sem buscar adjetivos, substantivos, etc. Mas fundamental e extraordinário. De facto, só para vos dar uma ideia, nós todos os dias distribuímos cerca de 450 a 500 ceias na rua. Estamos a falar, números redondos, 180 mil ceias por ano. E se transformarmos isto em número de sanduíches, são 360 mil sanduíches por ano. E, portanto, isto é uma ideia da dimensão, sempre. Além de leite, iogurtes, etc. Claro. E, portanto, é indispensável o apoio do Pingo Doce, porque, como sabemos, preparar num ano 360 mil ceias é muito consumidor de recursos, e sem o apoio que o Pingo Doce nos dá, seria impossível, nomeadamente aqui o Bairro Feliz foi um dos parceiros. Também aqui a questão que a Filipa falou do alimento ao bairro, nós temos várias respostas da comunidade que também se deslocam algumas das lojas do Pingo Doce para ir buscar bens alimentares. E depois, ainda extremamente importante, eu sei que o âmbito é Bairro Feliz, mas dizer também que o Pingo Doce é um parceiro fundamental da Festa de Natal da Comunidade Vida e Paz. A Festa de Natal é que para os voluntários é uma Festa de Natal, temos que pensar que para quem está na rua é a Festa de Natal. E, portanto, a Festa de Natal é extremamente importante. No ano passado tivemos 1.800 presenças ao longo de 3 dias, 1.878 é o número correto, mas grosso modo 1.800 pessoas, e o Pingo Doce foi fundamental porque se envolveu diretamente, pôs os seus fornecedores também a envolverem-se e, portanto, graças ao apoio do Pingo Doce, e desculpem que estou um bocadinho emocionado, mas graças ao apoio do Pingo Doce consegue-se fazer uma festa de Natal que tem este impacto. Portanto, como eu digo, maravilhoso, extraordinário.
2: Assim, já
4: fantástico.
2: Estamos os três emocionados, não é?
4: Eu diria que o apoio do Pingo Doce é um fator crítico de sucesso para o funcionamento das voltas da Comunidade Vida e Paz.
2: Filipe Pimentel, ver que este apoio, o apoio financeiro do Pingo Doce vai direito a bens tão concretos e vitais para o dia-a-dia de uma instituição, reforça o compromisso do Bairro Feliz de ser um vizinho ativo e atento onde a ajuda é mais urgente, não é?
3: Sim, sem dúvida. O Bairro Feliz nasce dessa vontade, não é? Dessa vontade do Pingo Doce que de ser um vizinho cada vez mais ativo e sempre presente. Nos bons, isto é como um casamento, não é? Nos bons e nos maus momentos, nas rotinas, não sermos só uma loja, um supermercado. O Pingo Doce faz parte do dia-a-dia das pessoas, dos bairros, de Portugal, e é uma espécie de um coração que bate e que é aqui um impulsionador de energia positiva e de bem-estar, é o que nós pretendemos ser à nossa volta. E tentar ser sempre aqui também uma parte da solução. E o Nuno há pouco referia o tema da festa de Natal. E a festa de Natal, nós, no fundo, aqui a atitude e a forma como o Pingo Doce gere a sua participação nestes eventos da comunidade e a sua área da responsabilidade é tentar pôr ao serviço destes bons projetos e destas boas causas a sua dimensão, mas também os seus recursos, aquilo que sabe, aquilo a que tem acesso, e que para nós, se calhar, é mais fácil é pegar no telefone e ligar para um colega, como fizemos com os chefes de cozinha. Nós ligámos para os nossos colegas das cozinhas e pedimos para dar um salto e ficar a conhecer a equipa da Comunidade Vida e Paz para poder sugerir uma ementa mais ágil para os voluntários poderem cozinhar e dar alguma formação, e já agora, se puderem, ajudar a fazer a lista dos ingredientes, a quantidade de matéria-prima. E depois percebemos que já não vamos conseguir ir lá sozinhos, vamos lá convidar aqui fornecedores que nós sabemos que estão sempre também disponíveis e que querem muito colaborar, mas muitas vezes, como estão no outro lado da cadeia de valor, não têm tanto contacto com as instituições. E a resposta de todos é que sim, vamos lá, bora lá, o que é preciso? E é de facto um orgulho enorme
2: E é muito bonito ver tanta gente a unir-se, não é? Por uma causa.
3: Completamente, completamente. Eu acho que também há aqui muito mérito da equipa da Comunidade Vida e Paz, que consegue trazer este entusiasmo e esta paixão e este acreditar enorme que é contagiante, não é? E isso é como em tudo na vida, quem trabalha e quem o faz com amor e com entusiasmo mobiliza os outros, não é? E tudo é possível. E eu acho que nós, no ano passado, assinalámos os 5 anos do Bairro Feliz e tínhamos até um mote precisamente alusivo a causas, que dizíamos que esta causa pode não ter mudado o mundo, mas mudou o mundo de alguém. E estes projetos, nomeadamente este projeto da Comunidade Vida e Paz, é um bom exemplo disso.
2: Nuno, estamos a terminar aqui com um nozinho na garganta, mas na prática, de que forma é que este reforço alimentar ajuda a criar pontos para que estas pessoas se sintam integradas e motivadas a sair da rua? E que mensagem já agora gostaria de deixar para inspirar outras instituições de solidariedade a candidatarem-se agora à nova edição do Bairro Feliz?
4: Este apoio alimentar é determinante. A ceia que nós levamos para a rua, essencialmente, é um detonador, no bom sentido, para a conversa. E, portanto, o objetivo, quando levamos esta ceia, não é dar um jantar, não é esse o nosso objetivo, mas é ser o detonador. E reparem que todo o processo, o nosso lema é reconstruir sentidos de vida, todo este processo começa na rua, com o contacto do voluntário quando vai, e que muitas vezes a pessoa, se calhar no primeiro dia,
2: Não está aí.
4: Mas há um dia em que diz: mas esta gente não me abandona, porque todos os dias vem cá, seja eu bem disposto, mal disposto, a chover, com sol, com calor, com frio, eles não me abandonam. E, portanto, este apoio é determinante, porque se nós não levamos a ceias, é mais complicado chegar às pessoas, porque a proximidade é diferente. Relativamente às outras instituições se candidatarem, a Filipa tocou aqui num ponto importante e interessante. Eu tenho a sorte de viver a 20 metros de uma loja do Pingo Doce.
2: Eu também.
4: E, portanto, e acompanho o Bairro Feliz e o que é que acontece? Já várias vezes vejo lá instituições, por desconhecimento meu, ignorância minha, eu não conhecia. E fui ver. E cheguei a casa,
2: é tirei o nome. É a tal visibilidade que a Filipa falava, não é?
4: E descobri, num raio de, se calhar, de 500 metros, instituições fazem um trabalho extraordinário. Podem não ter ganho o prémio daquela vez, mas ficaram na mente das pessoas e isso é, digamos, não tem valor.
2: Filipa Pimentel e Nuno Fraga, muito obrigada pelo vosso trabalho. Foi um gosto de conversar convosco. Obrigada pela partilha. Eu regresso na próxima semana com uma nova causa, um novo episódio de Viver num Bairro Feliz. Até lá, cuide-se e dos seus vizinhos.

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0: 2:30. Síntese de notícias na Rádio Observador, edição do Miguel Videira. Boa tarde, Miguel.
1: Boa tarde, Nelson. O PSD, na Câmara Municipal de Almada, decidiu avançar com uma moção de censura ao Executivo Municipal, liderado pela socialista Inês de Medeiros, em causa os cortes no abastecimento de água em várias freguesias do município. Os serviços municipalizados, responsáveis pela distribuição de água, argumentam com o arrebatamento de uma conduta, um problema, entretanto, já resolvido, e também com o aumento do consumo nesta época balnear, com mais turistas a correrem ao município, há um consumo maior de água, sendo que, segundo os serviços municipalizados, as reservas de água não são suficientes para fazer face à procura. Ora, o PSD na Câmara de Almada considera que estes argumentos não colhem, decidiu avançar com uma moção de censura. A próxima Assembleia Municipal está agendada para setembro. O PSD local quer antecipar essa reunião para o mês de julho, a convocar uma Assembleia Geral Extraordinária para discutir esta moção de censura. O secretário-geral do PS critica a deslocação do primeiro-ministro aos Estados Unidos para assistir ao jogo de mais logo de Portugal frente à Espanha, a contar para os oitavos de final do Campeonato do Mundo. Incompreensível, diz José Luís Carneiro, tendo em conta a situação de alerta no país por causa da onda de calor. José Luís Carneiro criticou e foi criticado. Por quem? Pelo secretário-geral do PSD e líder da bancada parlamentar social-democrata, Hugo Soares, por causa da polémica em torno das casas. José Luís Carneiro acusou o governo de estar a adiar a entrega de casas já prontas para um momento que, do seu ponto de vista eleitoral, seja mais favorável à Aliança Democrática. Ora, o governo vem negar a acusação. Também um Instituto de Habitação e Reabilitação Urbana veio esclarecer que as casas a que José Luís Carneiro fazia referência em Grândola estão reservadas para o acolhimento de vítimas de violência doméstica. Ora, o PS insistiu nas críticas. Hugo Soares, líder parlamentar do PSD, acusa José Luís Carneiro de populismo. Também notícia, o incêndio que flagrou esta madrugada numa loja na freguesia de Carnachide, em Lisboa. O alerta foi dado por volta das 5 da manhã. O incêndio foi, entretanto, extinto. Extintos estão também, pelo menos dominados, os incêndios em Vozela e Vila Verde, no distrito de Braga, Vozela no distrito de Viseu. Permanecem, no entanto, no terreno centenas de operacionais, procuram evitar reacendimentos, tendo em conta as condições meteorológicas pouco favoráveis.
0: Miguel Videira com mais notícias na Rádio Observador no Jornal das Três.
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0: 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Muito boa tarde. Eu sou o Nelson Ferreira. Faço-lhe companhia até às 5. Agora 2 horas 35 minutos, com temperaturas ainda muito altas nas regiões mais a sul do continente. Lisboa com 35 há pouco, 25 na cidade do Porto e todo o interior com aviso vermelho entre Bragança e Porto Alegre. Bragança, Castelo Branco, Guarda e Porto Alegre estão com aviso vermelho ao longo do dia de hoje, ainda devido às altas temperaturas. Aguarda-se que a partir de amanhã haja uma ligeira descida nos termómetros. De resto, depois das 4, recebemos a Filomena Martins para mais uma edição do Quente e Frio. A ver, vamos o que nos espera nos próximos dias. Também as previsões da meteorologia. Quente e frio para ouvir com a Filomena Martins depois do Jornal das 4. Para já temos música nova da Sienna Spiro. Promete ser uma das revelações da pop inglesa este ano. O disco de estreia Visitor chegou na sexta-feira e tem por lá esta Great Expectations. Boa segunda-feira com a Rádio Observador.

Rubel e Marina Sena, tarde de segunda-feira na Rádio Observador. Esta chama-se Carta de Maria. De resto, dois brasileiros que têm concertos em Portugal ainda este ano. Rubel vai passar pelo Coliseu dos Recreios a 13 de novembro, 19 de novembro no Coliseu do Porto, 21 de novembro no Convento de São Francisco em Coimbra. Recentemente também a brasileira Marina Sena anunciou dois espetáculos em Portugal a 24 de outubro no Coliseu do Porto, 25 de outubro no Coliseu dos Recreios. A música nova de Benjamin, o português está a preparar o regresso aos discos lá para o outono e esta é a segunda revelação desse novo trabalho. A nova canção chama-se Os Dias do Nada.

Haja Jamiroquai nos próximos minutos. Cosmic Girl vem a Portugal a 18 de julho para o AGA School Jazz em Cascais. Já está esgotado esse dia. O Jazz que arranca já na quarta-feira com Gilberto Gil.

0: O Zoom de George Michael no fecho de hora aqui na Rádio Observador com Everything She Wants. Temos notícias com o Miguel Videira já de seguida, logo depois à guerra traduzida, versão Irão, o que dizem os meios de comunicação social um pouco por todo o mundo a propósito desse conflito no Médio Oriente. 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

0: 2:58. Tarde de segunda-feira na Rádio Observador. Já vamos às notícias com o Miguel Videira. Está aí a chegar a edição das 3, numa segunda-feira que volta a ser de muito calor, com vários distritos com aviso vermelho. O interior do país, entre Bragança e Porto Alegre, está com aviso vermelho. Entre Viana do Castelo e Lisboa, o aviso é amarelo. O resto do território está de laranja devido às altas temperaturas. Há instantes, os termómetros marcavam 25 graus na cidade do Porto, 36 em Lisboa. A partir de amanhã, espera-se que baixem um pouco as temperaturas. Já não há qualquer aviso meteorológico para terça-feira entre Viana do Castelo e Aveiro. Ainda assim, todo o interior do país continua a merecer um aviso laranja de altas temperaturas durante o dia de amanhã. As máximas devem mesmo chegar aos 40 graus em Évora, Beja e também em Castelo Branco. 34 é a máxima para Lisboa, 23 para o Porto. A boa notícia é que as mínimas durante a próxima madrugada já sofrem uma descida. 19 é a mínima durante a próxima noite em Lisboa, 16 na cidade do Porto. Miguel, quais são as notícias em destaque neste Jornal das Três?
1: Ainda há polémica em torno da correção dos exames nacionais. Este ano, pela primeira vez, exames com correção digital. A plataforma online para a correção dos exames tem estado em manutenção. Há a expectativa de que, a partir desta hora, 3 da tarde, possa ser retomado o acesso a esta plataforma de correção dos exames nacionais. Manutenção motivada por uma questão de segurança, explicou ao início da tarde o Ministro da Educação, Fernando Alexandre.
0: É um dos assuntos que vai estar em destaque neste Jornal das Três, edição com o Miguel Videira. Miguel, até esta hora, a plataforma online para a correção dos exames nacionais tem estado em manutenção. Havia indicação de que o acesso seria retomado pelas 3 da tarde.
1: Este é o sistema informático que gera a correção de exames. Pela primeira vez, os exames nacionais foram digitalizados e distribuídos pelos professores avaliadores através desta plataforma. Ora, esta manhã, os professores que quiseram aceder a esta mesma plataforma foram confrontados com a informação que o sistema estava em manutenção. Ao início da tarde, o Ministro da Educação, Fernando Alexandre, explicou porquê.
2: A plataforma hoje está fechada por conta foi identificado um risco e por isso já foi resolvido, mas estão a varrer o código para ver se não há mais nenhuma vulnerabilidade, porque, aliás, essa foi a nossa grande preocupação desde o início. O Gabinete Nacional de Segurança acompanhou todo o processo, porque confesso que era o maior receio que eu tinha em todo este processo, são os dados estarem em digital, sabendo nós que temos sempre o papel como cobertura, mas de qualquer maneira há sempre esse risco.
1: A explicação do Ministro da Educação para a suspensão do acesso à plataforma de correção de exames.
0: Mais um percalço num processo já ele envolto em polémica.
1: Com a atenção de alguns erros no sistema informático, os professores denunciam que faltam, por exemplo, em alguns casos, folhas de resposta dos alunos, falhas no sistema que impedem a correção de exames de 10º e 11º ano. No âmbito deste processo foram também denunciados erros na convocatória dos professores que vão avaliar os exames.
0: Problemas que levaram o Ministro da Educação a adiar a publicação dos resultados e o calendário da segunda fase dos exames nacionais.
1: Sim, as pautas com os resultados só vão ser fixadas no dia 17 deste mês, em vez de 14. Quanto ao arranque da segunda fase dos exames, está agendada para o dia 24 de julho, 4 dias depois da data inicialmente agendada. A Iniciativa Liberal, numa pergunta dirigida ao Ministro da Educação, através do Parlamento, quer saber se o Governo pretende também adiar o calendário de acesso ao ensino superior. É a solução defendida pela deputada da IEL, Angélica da Teresa, em nome do sucesso académico de milhares de alunos e dos interesses dos professores.
3: Não só estão a acumular as tarefas de classificação da segunda fase, como o trabalho todo de secretariado antes e depois dessa fase, bem como, porque terão que estar envolvidos, nas revisões de provas e de recursos. Portanto, devido a tudo isto, como é que é possível exigir aos professores que, mantendo este calendário, consigam fazer isto tudo ao mesmo tempo? Não é viável. E, portanto, mais vale que o ministro assuma. Este processo correu mal, está a ser tudo feito para que seja corrigido e nós assumimos desde já um atraso neste calendário.
1: Já sobre a proposta do Bloco de Esquerda de criar uma comissão parlamentar de inquérito sobre o caso das avaliações dos exames nacionais, Angélica da Teresa diz que a IEL ainda vai analisar.
3: Analisaremos este pedido do Bloco de Esquerda e iremos nos pronunciar a seu tempo, mas o que vai acontecer é que isto só acontecerá em setembro e as soluções têm que ser implementadas neste momento, não é em setembro. Em setembro já é tarde demais para milhares de famílias e para milhares de alunos.
1: Angélica de 13, deputada da Iniciativa Liberal, entrevistada há instantes pelo jornalista do Observador António José Soares.
0: O líder parlamentar do PSD admite viabilizar audições no âmbito da polémica em torno da correção dos exames nacionais.
1: Ao mesmo tempo que afasta a necessidade da tal comissão parlamentar de inquérito pedida pelo Bloco de Esquerda. Eis os argumentos do Hugo Soares.
4: Da nossa parte, se o Bloco de Esquerda quiser ouvir o seu ministro, os responsáveis pelas empresas de informática, nós viabilizaremos todas as audições. Se o Bloco de Esquerda achar que é preciso uma comissão parlamentar de inquérito, um juiz, um senhor procurador, um tribunal e Deus Nosso Senhor para avaliar o que aconteceu, é com o Bloco de Esquerda. É manifestamente, mais uma vez, uma lógica de fazer política com a qual nós não nos identificamos.
1: É o que diz o social-democrata Hugo Soares, líder parlamentar do PSD, que admite audições no âmbito deste caso, mas descarta a necessidade de se avançar com uma comissão parlamentar de inquérito.
0: PSD, que na Câmara de Almada vai avançar com uma moção de censura ao Executivo liderado pela socialista Inês de Medeiros, tudo isto por causa dos problemas com o abastecimento de água naquele concelho.
1: Avolumam-se as queixas de cortes em várias freguesias do município de Almada. Os serviços municipalizados justificam com o arrebentamento de uma conduta, um problema entretanto já resolvido, mas também com o aumento do consumo de água a coincidir com a época balnear. As reservas são inferiores ao consumo que decorre do maior número de pessoas que procura o concelho nesta altura. Ora, o vereador do PSD na Câmara de Almada, Paulo Sabino, considera que este argumento não colhe.
5: Isto não é justificação. Isto é uma situação que podia ser acautelada. Provavelmente, por falta de investimento, hoje não conseguem ter água suficiente para dar às pessoas. Eu, sinceramente, começo a acreditar que não sabem qual é o problema. Eles referem uma gestão solidária e é uma gestão solidária que não está a funcionar. Que é aquela situação que uma vez falha na costa, uma vez falha na Sobreira, que é para não faltar sempre aos mesmos.
1: Paulo Sabino, principal vereador da oposição da Câmara de Almada, afirma também que o PSD vai apresentar, como disse, uma moção de censura ao Executivo liderado por Inês de Medeiros.
5: Nós precisamos de mostrar à população que estamos com eles. E é uma forma também de censurar o Executivo e que o próprio Executivo socialista e comunista olhe e perceba no seu interior que falharam em vários momentos à sociedade. A Assembleia será em setembro, nós vamos fazer tudo para que haja uma Assembleia, uma sessão extraordinária agora ainda no mês de julho.
1: O vereador do PSD, Paulo Sabino, entrevistado pela jornalista Maria Miguel Marques, aqui a detalhar as motivações para a apresentação desta moção de censura ao Executivo da Câmara Municipal de Almada, liderado pela socialista Inês de Medeiros.
0: O secretário-geral do PS critica a deslocação do primeiro-ministro aos Estados Unidos para assistir ao jogo de mais logo de Portugal frente à Espanha, a contar para os oitavos de final desta competição.
1: Incompreensível, diz José Luís Carneiro.
6: Eu esperava que o primeiro-ministro tivesse os pés no país e que estivesse concentrado naquilo que diz respeito à vida do país. É, aliás, incompreensível que, numa altura em que o Estado decretou a situação de alerta, o primeiro-ministro estivesse fora do país para assistir ao futebol.
1: As críticas do líder do Partido Socialista, dirigidas a Luís Montenegro, considera incompreensível a deslocação do primeiro-ministro aos Estados Unidos para ver o jogo de Portugal, tendo em conta a situação de alerta no país por causa da onda de calor.
0: Jogo que está marcado para as 8 da noite.
1: Sim, e os jornalistas espanhóis dão favoritismo à seleção do lado de lá da fronteira. Consideram que a equipa está em melhor forma do que Portugal. O enviado especial do Observador, Miguel Cordeiro, falou com vários jornalistas espanhóis e do lado de lá da fronteira, como dizia, há otimismo.
7: Eu creio que a Espanha vai passar.
8: Creio que gana a Espanha.
9: Espero que a Espanha. Vai ser muito igualado, difícil.
10: Veo um pouco melhor a Espanha agora mesmo, mais seguro. Sim.
7: A Espanha tiene, en este momento, mais argumentos que Portugal.
11: Aos olhos de quem tem, em Espanha, a missão de ver a realidade de forma imparcial, as respostas sobre quem é o favorito no duelo ibérico são quase todas semelhantes. David Alvarez, do El País, explica.
10: Bueno, jugou muito bem na última eliminatória. Mientras que a Portugal le costó bastante contra Croacia, que es un equipo que ya está cansado. Creo que ahora mismo tiene un punto de más fluidez en el juego de España.
11: Eugenia Carol, de Telemundo, vê várias vantagens na seleção espanhola, incluindo o sentimento de vingança.
8: Tiene un equipo muy sólido, con mucha hambre, muy joven y que viene creciendo junto desde hace ya mucho tiempo. Aparte que creo que están listos para la revancha después de la final de la Nations League hace un año.
11: Luis Castro, da Rádio Nacional de España, espera mucho equilibrio en este juego, mas también contra favoritismo los españoles.
9: Fuera de colores, creo que España es mejor equipo, pero está muy, muy igualado. Portugal tiene grandes jugadores y sobre todo en el centro del campo.
11: Juan Jiménez, do Diário Desportivo AS, también prefiere hablar de equilibrio, mas apunta para números que dan una pequeña ventaja a España.
12: La selección española será el número uno del ranking hasta hace apenas dos meses. Portugal acaba de ganar la Nation. Yo creo que una colección de talento brutal. Según Transfermarkt son el tercero y el cuarto selección más valorado, suman 2.000 millones de tasación. Y espero equilibrio.
11: A pesar de las previsiones de equilibrio, hay mucha confianza entre la imprensa española. Cristiano Ronaldo también da el favoritismo a España, mas no esconde que tiene un feeling. Acredita que Portugal vai passar.
1: Uma questão de fé do capitão da Seleção Nacional Portuguesa que ontem, durante a conferência de imprensa de antevisão deste encontro, anunciou e confirmou que, sim, este vai ser o último Mundial para Cristiano Ronaldo. O Portugal-Espanha dos oitavos de final é hoje, 8 da noite. Em caso de vitória, Portugal vai defrontar o vencedor do jogo que vai opor a Bélgica aos Estados Unidos. Quem já está nos quartos de final é a Inglaterra, venceu o México por 3-2 e a Noruega, que eliminou o Brasil com uma vitória por 2-1.
0: Vamos às notícias de âmbito local.
1: A antiga refinaria de Lessa da Palmeira já está a ser desmantelada. Vai dar lugar a um centro de inovação, ensino e investigação. O projeto pode vir a gerar 65 mil milhões de euros para a economia nacional num período de 30 anos e criar mais de 100 mil postos de trabalho. Está previsto que o centro tenha uma capacidade de 19 mil residentes e 30 mil estudantes universitários. Pode ser um dos maiores projetos de regeneração urbana da Europa. Em Ovar, as famílias mais carenciadas vão receber casas. O município está a preparar a entrega de 106 casas municipais de habitação social em regime de arrendamento. O apoio destina-se a famílias numa situação de maior vulnerabilidade social e económica. Há uma lista de candidatos sujeita a aprovação. O município de Santarém decidiu reforçar o sistema de videovigilância da cidade. A Câmara anuncia a instalação de mais 327 câmaras de vigilância espalhadas por pontos estratégicos da área urbana. Segundo a autarquia, a videovigilância tem contribuído de forma decisiva para a maior eficácia da atuação dos agentes da PSP. Na Amadora, um homem foi detido depois de disparar contra agentes da Polícia de Segurança Pública. O incidente ocorreu na rua José Mergulhão, na sequência de um alerta que dava conta da presença de um indivíduo armado. O suspeito tentou fugir da polícia, acabou por disparar na direção dos agentes durante a perseguição. O homem acabou detido, vai ser presente a tribunal até ao dia de amanhã. Na Marinha Grande vão ser inaugurados postos de saúde nas praias. A inauguração dos postos está agendada para amanhã, na praia de São Pedro de Moel, e o objetivo é segurar apoio durante os meses de julho e agosto, durante a época balnear. Os postos vão estar em funcionamento todos os dias da semana, entre as 9 da manhã e as 7 da tarde.
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0: Está na hora da guerra traduzida. Olhamos para as notícias do Irão, o que dizem os meios de comunicação social sobre esse conflito no Médio Oriente, para saber já de seguida.
20: Guerra traduzida especial Irão. Passamos agora em revista os destaques da imprensa do Médio Oriente e também dos Estados Unidos. A edição de hoje é com o jornalista Martim Madeira. Martim, boa tarde.
21: Boa tarde.
20: Começamos no Irão e pelo funeral de Ali Khamenei. Uma multidão imensa toma neste momento as ruas de Teherão para o último adeus ao antigo líder supremo.
21: É um cenário inacreditável, com as autoridades iranianas a descreverem esta como a maior concentração pública na história moderna do país. O cortejo fúnebre do líder supremo morto em fevereiro, num ataque israelita e norte-americano que deu início à Operação Fúria Épica, atravessa hoje a capital rumo ao aeroporto de Mehrabad. As fontes locais falam em mais de 10 milhões de pessoas nas ruas, no evento que está coreografado pelo regime para mostrar apoio popular, mas o tom é tudo menos pacífico. Multiplicam-se várias bandeiras vermelhas com o símbolo xiita da vingança e os cartazes com frases como "Morta Trump" e "Haverá sangue", dirigidas também ao primeiro-ministro israelita Benjamin Netanyahu. O exército iraniano já veio a público garantir que a busca por justiça é uma decisão definitiva e que Teherão não abandonará o desejo de vingança pelo assassinato do líder supremo.
20: E voamos até Israel. O governo israelita está a endurecer o discurso e a lançar ameaças diretas à sucessão de Ali Khamenei.
21: Ameaças feitas pela boca do ministro da Defesa, Israel Katz, que não usou meios termos ao reagir às cerimónias em Teherão. Katz afirmou que Israel assassinou Khamenei por este liderar um plano de destruição do Estado judeu e deixou ainda um aviso. Qualquer líder iraniano que tente promover ações semelhantes será eliminado. O ministro chegou mesmo a dizer que o filho e sucessor de Khamenei, Mojtaba, já está marcado para morrer, o que provocou uma reação mais furiosa de Teherão. No campo diplomático, Benjamin Netanyahu também reforçou em entrevista à Fox News que a relação com Donald Trump é excelente e que ambos veem olho a olho em 99% dos casos. Sublinha também que os ataques conjuntos dos Estados Unidos e de Israel degradaram severamente as capacidades estratégicas do Irã.
20: E na faixa de Gaza, Martim, o Hamas prepara-se para dissolver o atual corpo governante do grupo.
21: É uma mudança política significativa que está avançada por fontes do grupo terrorista. O Hamas deverá anunciar a dissolução do comitê que monitoriza a atividade governamental em Gaza para permitir a entrada do chamado Comitê de Tecnocratas, ou Comitê Nacional para a Administração de Gaza. Este novo organismo, liderado por Ali Shat, teria poderes administrativos transferidos para o grupo num período de transição. Entretanto, também o Cairo prepara-se para acolher nas próximas 48 horas novas reuniões com as facções palestinianas e mediadores internacionais para tentar estabilizar o frágil acordo de cessar-fogo no terreno. A tensão também continua. Um ataque de drone israelita no sul de Gaza matou pelo menos 4 pessoas nesta manhã.
20: No Líbano, o cessar-fogo parece estar por um fio, isto por causa dos ataques israelitas.
21: Apesar do acordo mediado pelos Estados Unidos no mês passado, as forças israelitas lançaram ataques aéreos contra Nabatieh, no sul do Líbano, e provocaram uma explosão na cidade de Hula durante a noite. O chefe do Estado-Maior de Israel, Eyal Zamir, visitou a fronteira e descreveu o Hezbollah como estando exaurido, afirmando que as infraestruturas do grupo terrorista na região de Beaufort foram desmanteladas. Por outro lado, o presidente do Parlamento iraniano, Ghalibaf, reuniu-se em Teherão com altos funcionários do Hezbollah, reiterando outra vez que a paz no Líbano não será possível sem o papel destabilizador do Irão e que o apoio ao eixo da resistência continuará, seja através de mísseis ou de pressão política.
20: E terminamos com o impacto impacto económico desta guerra e a movimentação estratégica no Estreito de Hormuz.
21: Há sinais de uma tentativa de normalização do fluxo energético, mas o nervosismo é evidente. Os dados de navegação mostram que uma frota de 10 navios ligados ao Japão conseguiu sair do Estreito de Hormuz. Transportaram 12 milhões de barris de petróleo bruto da Arábia Saudita, Emirados Árabes Unidos e Qatar. Esta movimentação ocorre no momento em que a OPEC mais anunciou que vai aumentar a produção de petróleo em 180 mil barris por dia, a partir já do próximo mês de agosto, tentando também estabilizar os mercados que ainda recuperam do choque desta guerra entre os Estados Unidos, Israel e o Irão. Contudo, a segurança marítima continua em risco. O Reino Unido reportou um ataque de assaltantes desconhecidos a um navio de carga ao largo da costa do Iémen.
20: E é o ponto final neste episódio da Guerra Traduzida. Para acompanhar o conflito no Irão, hoje com o Martim Madeira, voltamos amanhã com mais destaques da imprensa sobre este conflito.

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2: Vamos ter o Eduardo Sá connosco e já com a Judite França depois das 4h45 para o Porque Se Não É a Resposta de hoje, até à síntese das 13h30 com o Miguel Videira. À música de Olivia Dean, há single novo para os portugueses Napa e uma recordação de Xadé. 3h19. Boa tarde.

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0: tarde de segunda-feira na Rádio Observador, são 3:30. Vamos atualizar as notícias nesta síntese que tem edição do Miguel Videira. Muito boa tarde, Miguel.
1: Boa tarde, Nelson. E começamos com uma nova atualização de vítimas portuguesas dos terremotos que atingiram a Venezuela. Há mais 3 mortos entre a comunidade portuguesa e luso-descendente. Subiu para 96 o número total de vítimas mortais. Há ainda 60 desaparecidos. São números do Ministério dos Negócios Estrangeiros, divulgados há pouco. Já está a funcionar a plataforma online para a correção dos exames nacionais. Esteve nas últimas horas em manutenção. Uma questão de segurança, explicou ao final da manhã o Ministro da Educação, Fernando Alexandre. Este é o sistema informático que gera a correção de exames. Pela primeira vez, os exames nacionais foram digitalizados e distribuídos pelos professores avaliadores através desta plataforma. Ora, esta manhã as pessoas que quiseram aceder a esta mesma plataforma foram confrontadas com a informação que o sistema estava em manutenção e que assim deveria continuar até às 3 da tarde. Ora, o sistema já está a funcionar. Como disse Fernando Alexandre, explica que a manutenção se ficou a dever a uma questão de segurança detectada na noite de ontem. O ministro Fernando Alexandre diz também que os professores que ainda não conseguiram aceder às provas para proceder à correção dessas mesmas provas devem conseguir fazê-lo até ao final do dia. Este processo tem estado envolto em polémica, com atenção de alguns erros no sistema. Os professores denunciam que faltam, em alguns casos, folhas de resposta dos alunos, falhas no sistema que impedem a correção de exames de 10º e 11º ano. De resto, o Ministério da Educação anunciou o adiamento da publicação dos resultados e o calendário da segunda fase dos exames nacionais. As pautas com os resultados só vão ser fixadas no dia 17 deste mês, em vez do dia 14, era a data que estava inicialmente prevista. Entretanto, a iniciativa liberal defende que o Ministério da Educação devia também adiar o calendário de acesso ao ensino superior em nome do sucesso académico de milhares de alunos, mas também dos interesses dos professores. Daqui a pouco, na edição das 4 da tarde, haveremos de escutar os argumentos da deputada da iniciativa liberal, Angélique da Teresa. O líder parlamentar do PSD admite viabilizar audições no âmbito desta polémica, em torno da correção dos exames nacionais, ao mesmo tempo que afasta a necessidade de uma comissão parlamentar de inquérito pedida pelo Bloco de Esquerda. É isso que diz Hugo Soares, líder parlamentar dos social-democratas. Ainda o PSD, que na Câmara de Almada vai avançar com uma moção de censura ao executivo liderado pelo socialista Inês de Medeiros, por causa dos problemas com o abastecimento de água no concelho. Aflumam-se as queixas de cortes em várias freguesias do município. Os serviços municipalizados justificam com o arrebatamento de uma conduta, um problema entretanto já resolvido, mas também com o aumento do consumo a coincidir com a época balnear. Um argumento que para o vereador, o principal vereador do PSD na Câmara de Almada, Paulo Sabino, não colhe. Haveremos também de escutar essa declaração daqui a pouco e, claro, vamos falar desse jogo de mais logo. Já estamos em contagem decrescente para o Portugal-Espanha dos oitavos de final do Campeonato do Mundo. Ora, presença do primeiro-ministro em Dallas para assistir um encontro é motivo de crítica de José Luís Carneiro. O secretário-geral do PS considera incompreensível a deslocação de Luís Montenegro numa altura em que o país vive numa situação de alerta por causa da onda de calor.

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11: Estão 35 graus em Lisboa, estão 25 na cidade do Porto. Vamos saber tudo sobre as previsões do estado do tempo para os próximos dias com a Filomena Martins, depois do Jornal das 4, na edição de hoje de Quente e Frio. Para já, continuamos a falar de sustentabilidade e economia circular, desta vez no setor do turismo, em mais um episódio do podcast Vozes Circulares. Seja bem-vindo ao Vozes Circulares, é o podcast do Observador em parceria com a Associação Smart Waste Portugal, onde exploramos os desafios e as soluções que estão a transformar a sustentabilidade e a economia circular em Portugal. O turismo é um dos motores da economia nacional e em 2025 Portugal recebeu mais de 32 milhões de hóspedes, registou mais de 82 milhões de dormidas. São números impressionantes que trazem também uma responsabilidade acrescida. Como tornar este setor mais sustentável sem comprometer a qualidade da experiência? 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Connosco estão hoje Luís Castanheira Lopes, administrador do Grupo Pestana, e também a Cristina Cisa Vieira, CEO da Associação da Hotelaria de Portugal. Muito obrigado aos dois por terem vindo à Rádio Observador. Luís, o turismo tem hoje um peso grande na economia portuguesa. Isso quer dizer que tem também uma grande responsabilidade em tornar estes grupos hoteleiros numa transição mais fácil para modelos que sejam cada vez mais sustentáveis, mais circulares.
12: Obrigado, Nelson. Boa tarde à Cristina e aos nossos ouvintes. Sim, temos essa responsabilidade e, no que concerne ao Grupo Pestana, estamos a assumi-la. Desde logo, contribuindo para a revitalização das baixas das cidades, temos feito um grande trabalho no investimento de recuperação de edifícios nas baixas de várias cidades, de Lisboa, por exemplo, em Alfama, no Porto, mas também em Madrid, em Amsterdão e outros locais onde o Grupo Pestana está. Por outro lado, e no contexto em que nos traz hoje aqui, temos desenvolvido produtos turísticos diferenciados e ajustados às novas, a esta transição em que nos encontramos. Por exemplo, o Grupo Pestana desenvolveu e tem em execução o projeto do Pestana Troy Eco Resort. E também, só para dar um exemplo recente, abriu este mês um hotel em Porto Santo, o Pestana Dunas, com um contexto totalmente sustentável e de ligação direta ao meio ambiente onde se encontra.
11: Já vamos falar um bocadinho melhor sobre esses exemplos práticos que aqui deu. Cristina Cisa Vieira, do ponto de vista da Associação da Hotelaria de Portugal, quais considera que são atualmente os maiores edifícios que os hotéis enfrentam nesta transição?
3: Olá a todos, muito obrigada à Smartways de Portugal, que, de quem somos parceiros, a Associação da Hotelaria de Portugal, já há uns anos a esta parte, ao meu amigo e colega Luís Castanheira Lopes por nos ter trazido aqui e, obviamente, ao Observador por nos acolher em sua casa. Eu diria que há uma mesa com quatro pés. Um primeiro que é um desafio de investimento, isto que um grande grupo hoteleiro como o Pestana faz, eu diria que mesmo os pequenos querem fazer mais, mas de facto é necessário haver recursos e depois também já podemos falar um bocadinho recursos financeiros e outros, mas o primeiro é um desafio de investimento, um segundo de operação, implica mudar processos e processos muitas vezes diários, mudar equipas, mudar a forma como se olha para a operação e perceber onde é que poderemos efetivamente intervir e reconhecimento, um terceiro pilar, diria eu, ou seja, não apenas do the walk, e também há muito que já fazemos, mas talk the walk, portanto comunicar para que haja reconhecimento por parte dos nossos clientes e finalmente a comunidade, porque nós vivemos num ecossistema, a própria economia circular é um ecossistema e portanto não conseguimos fazer a transição só por si, precisamos de outros que estão connosco neste trabalho, desde os fornecedores locais a toda a cadeia de abastecimentos que é muito grande da hotelaria e portanto estes quatro diria que são os grandes desafios, não obstante toda a gente querer fazer mais, porque é evidente e já se percebeu também vantagens económicas, isso não as há, então nem vale a pena.
11: Também.
3: E de competitividade, exatamente, são os dois.
11: Muito bem. Luís Castanheira Lopes, quando falamos de sustentabilidade na hotelaria, imagino, há aqui muitas áreas que entram em linha de conta, não é? A energia, a água, os resíduos, a alimentação, as compras e depois a experiência do cliente que tem de se manter. Onde sente que é possível gerar mais impacto? Ou em qual destas áreas ainda estamos um bocadinho atrás e poderemos fazer mais?
12: A primeira situação a que eu me quero referir é a experiência do cliente, para utilizar a expressão feliz que adotou. Sim, a experiência do cliente é sagrada, nós queremos salvaguardá-la. Depois, a questão essencial do nosso ponto de vista é a mentalidade, é a criação de um contexto para estarmos disponíveis para adotarmos as boas práticas corretas. A melhor energia mais limpa é aquela que não consumimos. A água melhor é aquela que não gastamos. Se pudermos não a gastar, evidentemente. Uhum. Eu salvaguardei primeiro a experiência do cliente. Mas não faz sentido nós termos luzes acesas em salas onde não está ninguém. Não faz sentido nós termos ares condicionados ligados com janelas abertas. Portanto, antes de mais nada, estamos aqui numa matéria de mentalidade, de boa prática, de reduzir e só gastar aquilo que realmente precisarmos. Esse esforço está a ser feito, tem vindo a dar resultados, vamos mantê-lo. E sempre medindo aquilo que foi a nossa prática anterior com a nossa prática atual e também para saber qual é o nosso trajeto, qual é a viagem que estamos a fazer e, por outro lado, comparar com as boas práticas internacionais, porque já outras pessoas, outras entidades, noutros locais estão a fazer isso. Então é bom que nós meçamos o que estamos a fazer e nos comparemos com essas boas práticas.
11: Cristina, a hotelaria portuguesa é muito diversa, já aludiu um pouco a isso na resposta que me deu há instantes, desde pequenos grupos até unidades que são independentes. Como é que ajudamos todas estas empresas a avançarem o mais possível ao mesmo ritmo? É um desafio.
3: Pronto, é verdade isso que diz.
11: Os recursos não são iguais.
3: Os recursos não são iguais. E a Associação da Hotelaria de Portugal tem quase 1000 associados, 990 associados. O Grupo Pestana é um grupo muito grande, tal como os grupos Vila Galé, Sana, Porto Bay, etc. E costumamos dizer que com enfim, grandes poderes vêm grandes responsabilidades, mas depois há todas as milhares de unidades independentes e até temos também muitos grupos internacionais com práticas diversas. E de facto temos, a meu ver, que ter soluções que sejam simultaneamente escaláveis, simples e adaptáveis. Eu acho que este ponto que o Luís Castanheira Lopes referiu da experiência do cliente é fundamental, porque se de facto o primeiro R dos três R's é reduzir, a verdade é que muitas vezes nós fazemos muito mais do que o cliente percebe, portanto eu acrescentaria quase a estes R's um de reconhecimento, e esta questão de termos perante o reconhecimento, perante o cliente, o reconhecimento é a tal coisa, nós fazemos muito mais do que os clientes imaginam, mas depois comunicamos, temos alguma... Há muitos certificados, relatórios ISGs, reduções de consumos, trabalhos com produtores locais, reutilização de equipamentos, mas nem sempre o cliente percebe, nem sempre está disposto a pagar mais por isso, e comunicar sem cair no greenwashing é complicado, ou seja, os pequenos têm este problema, temos que comunicar. Por exemplo, estou no meio da Serra da Estrela, em vez de ter camembert ao pequeno almoço, tenho queijos da Serra, que tenho que ir comprar nos fornecedores locais, não é? E portanto, esta vivência com a comunidade, se eu tenho clientes que olham e dizem, não, mas porque é que eu não tenho salmão ao pequeno almoço, ou porque é que eu não tenho camembert ao pequeno almoço, ou o meu fornecedor de manteiga, às vezes em grupos internacionais, é uma marca internacional e não uma marca nacional. Portanto, esta necessidade de que os pequenos, os grandes caminhem todos, de facto, exige soluções simples, exige pensar sobre o que se está a fazer, comunicar bem, e a Associação de Hotelaria de Portugal tem aqui um papel, juntamente com o Turismo de Portugal, etc., de descomplicar, por um lado. Depois temos também um programa de responsabilidade social corporativa e de sustentabilidade ambiental, já posso daqui a pouco falar um pouco nele, onde temos muitos hotéis envolvidos, é um projeto com reconhecimento internacional também, passa por doações de bens e equipamentos usados da hotelaria, mas também por reciclagem de desde óleos alimentares a sabonetes, a têxtil, a equipamentos elétricos e eletrónicos, e doações também a IPSS. Temos quase 200 IPSS no circuito. Portanto, esta questão deste reconhecimento também de uma forma diferente de ser comunidade e de estar presente é algo que os pequenos hotéis têm valorizado muito. Esta nossa presença, o give back à comunidade, e mostrar que, sim, somos um, como há pouco o Nelson dizia, começando por aí, um setor fundamental da nossa economia e muito transversal, mas também temos este efeito direto na comunidade. E os clientes reconhecerem isto é muito também um investimento de tempo, de recursos humanos, de capacidade de comunicar, sem cair no greenwashing, mas também sem deixar de destacar o que fazemos.
13: Luís, fazia-lhe quase duas perguntas numa só, das que tinha aqui preparado. A redução dos plásticos descartáveis é uma das mudanças mais visíveis neste setor. Gostaria que me dissesse que medidas foram implementadas nesta área dos plásticos no grupo Pestana, mas também aqui juntar a questão do desperdício alimentar, que continua a ser um grande desafio da hotelaria. É possível reduzir desperdícios, não afetando, claro, a experiência dos clientes?
12: Sim, senhor. Eu gostava de, em meio minuto, explicar que nós temos um grupo.
13: Força.
12: O grupo que é o Planet Guest. Planet Guest, que é um conceito agregador do conjunto de atividades de sustentabilidade que desenvolvemos na empresa. Planet Guest, porque nós estamos na hotelaria e queremos dizer que somos hóspedes do planeta. Nós não somos os donos. Nós somos apenas os utilizadores desta época. E cabe-nos a nós deixar o planeta melhor do que aquele que encontramos às gerações

0: Ou sim, porque inovação, no turismo há inovação, não há só inovação nos grandes laboratórios internacionais de engenharia, não. Em todas as áreas e concretamente no turismo há inovação. E é possível fazer as coisas de maneira diferente, pensando um bocadinho. Então, de repente, nós começamos a ver nas reuniões, não fomos só nós, foi muita gente, as garrafas deixaram de ser de plástico, são garrafas de vidro que se põe, que se serve. Mas antigamente não era assim. Mudámos. Mudámos todas. Deixou de haver palhinhas para beber os sumos. Deixou de haver utilização de copos de utilização única. De uma vez só, não. Até tivemos uns colegas que acabaram por ter ainda um bocadinho mais de imaginação. Ofereceram uma caneca com o nome, portanto, personalizada a cada um dos colegas. Então, de cada vez que eu beber água, vende a sua própria caneca. Não era de cada vez bebe um copo e atira
1: No lixo.
0: no lixo. Portanto, esta há que mudar práticas e não mudámos nada em termos de consumos, mudámos foi em termos dos materiais usados. Relativamente ao desperdício alimentar, o desperdício alimentar é essencial, desde logo, por razões económicas e razões éticas, mais do que antes ainda da questão da sustentabilidade. Nós não devemos gastar aquilo que não precisamos. É uma questão ética, é um imperativo. Depois, do ponto de vista económico, eu não posso gastar mais do que aquilo que devo. E, portanto, como é que começa por se resolver? Com fichas na alimentação, nas cozinhas, haver fichas técnicas corretas para a composição dos pratos. Sempre, note bem, salvaguardando a experiência do cliente. Nós não podemos lá pôr menos carne ou menos vegetais ou o que seja. Não, tem que ser as fichas técnicas corretas. E essa educação para o combate ao
1: Permite reduzir o
0: desperdício
1: desperdício.
0: é um trabalho que tem que se fazer e está a ser feito. Por outro lado, é verdade que há sempre a possibilidade de haver excesso. Então nós temos vindo a adotar práticas, não somos só nós, felizmente, isto é uma cultura que vai sendo disseminada pelo setor, tipo too good to go. Já todos nós ouvimos falar do too good to
1: Ok.
0: go, que é
1: Uma
0: comida
1: aplicação.
0: boa, que de outra maneira ia ser desperdício e que não é, é vendido e, portanto, ainda tem aqui um efeito económico, porque vende-se a sobra de uma outra refeição, mas que é sobra de uma e é matéria-prima da seguinte. Aqui isto é que é a economia circular. Estamos aqui num contexto circular, aí está a economia circular. E, finalmente, mesmo quando não há uma solução de venda, não há uma solução comercial, há ainda uma solução de doação. Porque há
1: Doação.
0: na nossa comunidade quem precisa daquelas refeições e nós, através de ReFood ou de soluções semelhantes nas
1: Semelhante,
0: diferentes
1: sim.
0: comunidades locais, acabamos por atribuir aquilo que sobrou, mas que não se desperdiçou.
1: Queria deixar ainda uma última pergunta para a Cristina, mas em 30 segundos, Luís, consegue-me dizer que aprendizagens tirou o Pestana Hotel Group de projetos como o Pestana Troia Eco Resort, que fez um esforço e é frequentemente usado como um exemplo de integração entre turismo e sustentabilidade, muito rapidamente.
0: A primeira palavra que eu diria sobre essa matéria é respeito. Respeito pela natureza, respeito pelo mar, pela
1: O
0: floresta,
1: local onde
0: pelas
1: se encontra.
0: comunidades locais onde estamos. Respeito. E depois também respeito pela lei. Porque nós cumprimos escrupulosamente a lei, mesmo numa situação, de grande complexidade como é aquela que tem aquela, componente ambiental, com a qual nós concordamos. Nós achamos que deve haver. Bom, a segunda coisa é. Na construção do resort, adotámos soluções não invasivas, não em altura,
1: Em
0: mas
1: termos dos materiais que
0: os
1: foram escolhidos.
0: materiais são madeiras, as cores são ajustadas ao contexto. Nós estamos lá no meio do resort e às vezes quase não se vê as casas porque elas estão no
1: São da
0: meio dos
1: mesma cor das
0: pinheiros.
1: árvores.
0: Exatamente. Os jardins não são jardins tropicais, não são jardins ajustados àquela realidade concreta, com plantas autóctones e, portanto, habituadas a sobreviver naquele contexto, o que também
1: Com menos consumo de água,
0: menos
1: imagino.
0: consumo de água, exatamente, e é essa aprendizagem que nós temos que nos levou depois a outras soluções, mas que essa tem sido um sucesso.
1: Cristina, imagino que a Associação da Hotelaria de Portugal ajuda a criar estas pontes, falou no início, entre fornecedores, os municípios, os operadores que estão neste setor, mas uma palavra final e muito rápida para como é que pode a sustentabilidade também deixar de ser vista como uma obrigação e ser um

0: considerada como uma vantagem competitiva para, para os hotéis e para o próprio destino de Portugal?
1: Pois, ainda há bastante a fazer, não é? Ou seja, embora a questão do desperdício alimentar e, por exemplo, da eficiência energética já sejam muito assumidas, a questão ainda das compras sustentáveis, a reutilização de materiais, a gestão da água e, sobretudo, a medição de resultados, como o Peter Drucker dizia, o que não se pode medir, não se pode gerir, é fundamental aqui. E consideramos que, efetivamente, aqui a Associação de Hotelaria de Portugal pode cumprir, ajudar a completar este circuito. É evidente que há, como eu já tinha dito, desafios financeiros, mas também há desafios de tempo, de muitas destas unidades terem que dedicar alguém a estas tarefas, de recursos humanos e, apesar do que o Luís dizia, há excessiva complexidade regulatória. E, portanto, há uma outra parte que o Luís falou muito nisto, indiretamente, que é a governança. Se é verdade que nos hábitos do dia-a-dia e da equipa, e nós notamos muito isto desde governantas de andares, etc., que na equipa têm princípios de economia e poupança de recursos, é preciso que ao nível da governança e, portanto, top-down, de cima para baixo, também haja muito esta orientação. As espécies autóctones, as compras locais e depois a equipa ir atrás disto também. Portanto, eu acho que é um caminho que se está a fazer. Portugal tem boas práticas, digamos assim, ainda há para fazer, sobretudo, a meu ver, no, a nível da medição de resultados.
0: Muito bem, muito obrigado, Luís Castanheira Lopes, Cristina Cisa Vieira, por esta conversa. O turismo, um dos setores mais importantes da economia portuguesa e, como vimos hoje, a sua competitividade também futura passa por essa capacidade de reduzir desperdícios, otimizar recursos e integrar princípios da economia circular. Este foi o Vozes Circulares, episódio 7, podcast do Observador em parceria com a Associação Smart Waste Portugal, que contou neste episódio com o apoio do Pestana Hotel Group.

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0: 3 horas 57 minutos. 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Muito boa tarde. As notícias às 4, já de seguida na Rádio Observador com o Miguel Vidar. Miguel, muito boa tarde. Quais são os destaques para esta hora?
1: Boa tarde, Nelson. Vamos dar conta da nova atualização de vítimas mortais entre portugueses e lusodescendentes, a consequência dos terremotos que atingiram na passada semana a Venezuela. Vamos também falar dos exames do ensino secundário, os exames nacionais. O Ministro da Educação garante que os exames em atraso, que ainda não chegaram às mãos dos professores que vão fazer a correção desses mesmos exames, devem chegar aos docentes até ao final do dia. Entretanto, a Iniciativa Liberal veio pedir ao Ministério da Educação que adie o calendário de acesso ao ensino superior, tendo em conta os problemas em torno dos exames nacionais. José Luís Carneiro, secretário-geral do PS, criticou hoje o Primeiro-Ministro Luís Montenegro pelo facto do chefe de governo ser deslocado a Dallas, nos Estados Unidos, para acompanhar o encontro de mais logo de Portugal frente à Espanha, jogo dos oitavos de final do Campeonato do Mundo de Futebol. A imprensa espanhola está confiante, acredita que a Espanha vai levar a melhor sobre Portugal. É isso que nos conta o enviado especial do Observador, Miguel Cordeiro. Vamos escutá-lo neste jornal.
0: Destaques do Jornal das 4 com o Miguel Videira. Numa altura em que os termómetros marcam 25 graus no Porto, 35 em Lisboa, mantém-se o aviso vermelho em Bragança, também Guarda, Castelo Branco e Porto Alegre. Nestas regiões, bem como na região de Viseu, é provável a ocorrência de algumas trovoadas. A partir de amanhã, a situação melhora um pouco, já sem qualquer aviso meteorológico entre Viana do Castelo e Aveiro. E sem qualquer distrito com aviso vermelho, isto apesar dos 40 graus que se esperam para cidades como Castelo Branco, Évora e Beja. 34 para Lisboa, 23 para o Porto durante o dia de amanhã. A boa notícia é que as temperaturas durante a noite descem um pouco. 19 é a mínima na capital, 16 na Invicta. Vamos às notícias das 4. Miguel Videira, começamos este Jornal das 4 com uma nova atualização das vítimas portuguesas dos terremotos que atingiram a Venezuela.
1: Mais 3 mortos entre a comunidade portuguesa e lusodescendente. Subiu para 96 o número total de vítimas mortais. Há ainda 60 desaparecidos, são números do Ministério dos Negócios Estrangeiros. À medida que o tempo passa, diminuem as possibilidades de resgatar sobreviventes. Há, no entanto, histórias que alimentam a esperança de encontrar com vida familiares e amigos. Por exemplo, este caso que nos é agora trazido pelo jornalista Ricardo Lopes.
2: José Garcia não sabia que ia acabar por salvar a família, mas no dia seguinte ao terremoto não teve qualquer dúvida.
3: Eu sou um bombeiro afastado do Laguaire, mas no dia seguinte ao sismo informei o general Sánchez, o diretor da Casa dos Bombeiros do Laguaire, que ia prestar apoio.
4: Que me ia prestar apoio.
2: Perto do que resta do prédio de 10 andares Rita Sol Palace, todo o apoio é bem-vindo. À noite só é possível ver com o auxílio dos holofotes das equipas de busca. Não há eletricidade. Uma enorme massa de betão soterrou a casa de dezenas de famílias, uma delas a de José, que percebeu que o pai e os dois irmãos mais novos estavam debaixo dos escombros.
3: A primeira vez que entrei, eu ouvi-o. Ele pediu-me que não o deixasse ali. Ele confia em mim, mantive a calma, mantive as minhas crianças com calma, porque eu não ia embora sem ele.
2: Enquanto tentavam entrar pela primeira vez, uma réplica abanou novamente a estrutura. Apesar do risco, decidiram continuar. Era um resgate que exigia uma precisão milimétrica, mas José Garcia tinha uma certeza.
4: O rescatar a meu papai e a meu irmão.
2: E assim foi. Mais de 9 horas de trabalho depois, com a ajuda da Polícia Nacional Venezuelana, foi possível retirar a família de José, que não escondeu a emoção.
3: O primeiro que resgataram foi o meu irmão mais novo, que se chama Diego Garcia. Quando o vi, eu abracei-o, dei-lhe um beijo e disse: eu amo-te, irmão. Depois fui para um sítio e comecei a chorar.
2: Este é apenas um meio final feliz, isto porque a mãe de José continua desaparecida, bem como a avó, que está noutra zona do concelho.
3: Eu fico aqui e também estava na zona de Playa Grande, porque infelizmente a minha avó continua desaparecida.
2: José Garcia não vai baixar os braços. Por mais réplicas que haja, a fé não abala.
3: E bem, aqui estou, com a fé intacta.
1: Fé, o alimento de muitos daqueles que enfrentam esta catástrofe. Os números globais apontam para mais de 3 mil mortos, há ainda milhares de desaparecidos. Escutamos um trabalho do jornalista Ricardo Lopes.
0: Mudamos de tema, os exames do ensino secundário em atraso devem chegar aos professores até ao final do dia de hoje.
1: Uma informação avançada pelo Ministro da Educação, cerca de 70% das provas já estão nas mãos dos docentes, as restantes devem ser distribuídas até ao final do dia. É essa a expectativa do Ministro Fernando Alexandre.
5: Eu penso que todos os professores terão provas para classificar, de uma maneira geral, essa é a informação que temos. Esperamos que hoje praticamente a totalidade das provas, 100%, praticamente 100%, estejam distribuídas a todos os classificados.
1: Foi o que disse o Ministro da Educação aos jornalistas em Mé Martins, no Centro de Operações, onde estão a ser processados os exames nacionais do ensino secundário. A Fernanda Alexandre explicou também que a suspensão temporária do acesso à plataforma que gera a correção dos exames ficou a dever-se a uma questão de segurança detectada ontem à noite, entretanto já resolvida.
0: É mais um grão de areia neste processo, já ele envolto em críticas.
1: Com a detecção de erros no sistema informático, os professores denunciam, por exemplo, que faltam, em alguns casos, folhas de resposta dos alunos. Há também falhas no sistema que impedem a correção de exames de 10º e 11º ano.
0: Problemas que levaram o Ministro da Educação a adiar a publicação dos resultados e também o calendário da segunda fase dos exames nacionais.
1: As pautas com os resultados só vão ser fixados no dia 17 deste mês, em vez de 14, quanto ao arranque da segunda fase dos exames está agendada para o dia 24 de julho, 4 dias depois da data inicialmente marcada.
0: E a Iniciativa Liberal defende que também o calendário de acesso ao ensino superior deve ser revisto.
1: É a solução defendida pela deputada da Iniciativa Liberal, Angélica de Teresa, em nome do sucesso académico de milhares de alunos e dos interesses dos professores.
6: Não só estão a acumular as tarefas de classificação da segunda fase, como o trabalho todo de secretariado antes e depois dessa fase, bem como, porque terão que estar envolvidos, nas revisões de provas e de recursos. Portanto, devido a tudo isto, como é que é possível exigir aos professores que, mantendo este calendário, consigam fazer isto tudo ao mesmo tempo? Não é viável. E, portanto, mais vale que o ministro assuma. Este processo correu mal, está a ser tudo feito para que seja corrigido e nós assumimos desde já atraso neste calendário.
1: Já sobre a proposta do Bloco de Esquerda de criar uma comissão parlamentar de inquérito sobre o caso das avaliações dos exames nacionais, Angélica de Teresa diz que a IEL ainda vai analisar.
0: Posição mais fechada tem o PSD. Hugo Soares duvida da intenção dos bloquistas.
1: Hugo Soares não descarta a necessidade de esclarecimentos, mas não sob a forma de uma comissão parlamentar de inquérito.
7: Da nossa parte, se o Bloco de Esquerda quiser ouvir o Sr. Ministro, os responsáveis pelas empresas de informática, nós viabilizaremos todas as audições. Se o Bloco de Esquerda achar que é preciso uma comissão parlamentar de inquérito, um juiz, um senhor procurador, um tribunal e Deus Nosso Senhor para avaliar o que aconteceu, é que o Bloco de Esquerda é manifestamente, mais uma vez, uma lógica de fazer política com a qual nós não nos identificamos.
1: E é o que considera o social-democrata Hugo Soares.
0: E neste jornal ainda continuamos com o PSD, porque na Câmara de Almada o partido vai avançar com uma moção de censura ao executivo liderado pela socialista Inês de Medeiros por causa dos problemas com o abastecimento de água neste concelho.
1: Avolumam-se as queixas de cortes em várias freguesias do município de Almada. Os serviços municipalizados justificam com o arrebentamento de uma conduta, problema entretanto já resolvido, mas também com o aumento do consumo a coincidir com a época balnear. As reservas de água são inferiores ao consumo que decorre do maior número de pessoas que procura o concelho nesta altura. Ora, o vereador do PSD na Câmara de Almada, Paulo Sabino, considera que este argumento não colhe.
8: Isso não é justificação. Isto é uma situação que podia ser acautelada. Provavelmente, por falta de investimento, hoje não conseguem ter água suficiente para dar às pessoas. Eu, sinceramente, começo a acreditar que não sabem qual é o problema. Eles referem uma gestão solidária e é uma gestão solidária que não está a funcionar. Que é aquela situação que uma vez falha na costa, uma vez falha na Sobreira, que é para não faltar sempre aos mesmos.
1: Paulo Sabino, o principal vereador da oposição, vereador do PSD na Câmara de Almada, afirma também que os social-democratas vão apresentar uma moção de censura ao executivo de Inês de Medeiros. Esperam a convocação de uma Assembleia Municipal extraordinária já para este mês de julho.
0: Foi hoje inaugurada em Lisboa uma rua com o nome de Senuab Cassis. O presidente da Câmara, Carlos Moedas, considera que este é um ato de justiça histórica.
1: Uma homenagem à fundadora de Dom Quixote e uma das figuras da luta contra o regime do Estado Novo. O presidente da Câmara de Lisboa, Carlos Moedas, recorda isso mesmo, uma mulher que ajudou a estabelecer a democracia e a fazer renascer Portugal.
9: Atribuir o nome de Senuab Cassis a uma rua lisboeta é, acima de tudo, um ato de justiça histórica. é inscrever na calçada de Lisboa o nome de uma mulher que ajudou a pavimentar a nossa democracia. Hoje não estamos apenas a dar o nome a um lugar, estamos a celebrar um espírito. Senua Bekassis não nasceu em Portugal, mas Portugal renasceu um pouco através dela.
1: Carlos Moedas, o autarca de Lisboa, o antigo presidente da República, Marcelo Rebelo de Sousa, também marcou a presença na cerimónia. Lembra-se Senua Bekassis como uma pioneira que fica para a eternidade na memória dos portugueses. A família também esteve presente, os três filhos, o marido e fundador de Dom Quixote, Vasco Bekassis, e netos, a família mais velha, Rebeca Bekassis, sublinha um legado muito maior do que a Dom Quixote.
10: Coragem, determinação, a luta pelo bem comum e por valores muito sólidos e ainda, não menos importante, a luta pela democracia. Penso que foi esse o seu principal legado.
1: Rebeca Bekassis, a filha mais velha de Senua Bekassis, em representação do companheiro Francisco Sá Carneiro, esteve o filho mais velho do antigo primeiro-ministro, Francisco, na inauguração da rua Senua Bekassis, no Lumiar. Marcaram também presença os embaixadores de Suécia e Dinamarca.
0: O secretário-geral do PS critica a deslocação do primeiro-ministro aos Estados Unidos para assistir hoje ao jogo Portugal-Espanha dos oitavos de final do Mundial.
1: Incompreensível, diz José Luís Carneiro.
11: Eu esperava que o primeiro-ministro tivesse os pés no país e que estivesse concentrado naquilo que diz respeito à vida do país. É, aliás, incompreensível que, numa altura em que o Estado decretou a situação de alerta, o primeiro-ministro estivesse fora do país para assistir ao futebol.
1: As críticas do líder do PS dirigidas a Luís Montenegro consideram incompreensível a deslocação do primeiro-ministro aos Estados Unidos para ver o jogo de Portugal, tendo em conta a situação de alerta no país por causa da onda de calor. O Portugal-Espanha dos oitavos de final do Campeonato do Mundo está agendado para mais logo, 8 da noite, em Dallas. Há uma emissão especial aqui na antena do Observador para acompanhar a par e passo a todos os incidentes deste jogo. Emissão que arranca logo depois do Jornal das 7.
0: E agora vamos a outras notícias também em destaque a esta hora, Miguel.
1: O presidente do CDS, Nuno Melo, avisa que já se antecipa outra crise política e deixa um vaticínio: os socialismos e os extremismos que pretendem coligar-se para deitar o governo abaixo podem ter uma desilusão nas urnas. Foi o que disse Nuno Melo durante a cerimónia de abertura das jornadas parlamentares do PSD e CDS que decorrem em Cascais. Luís Montenegro também enviou uma mensagem escrita aos deputados da AD com críticas àquilo que diz serem decisões imponderadas, voltando-se para os partidos da oposição e muito em particular para os dois principais partidos da oposição, o Chega e o Partido Socialista. Fechamos com a situação dos incêndios. Já aqui fomos dando conta ao longo da manhã, início de tarde, que está dominado o incêndio que começou em Vozela, na madrugada de quarta para quinta-feira. No terreno permanece, no entanto, um grande número de operacionais. Nesta altura, 687 operacionais e 5 meios aéreos estão envolvidos em operação de controle do perímetro deste incêndio que foi ontem, ao final do dia, dado como dominado.
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0: Como é que vai estar o tempo amanhã? Vamos saber com a Filomena Martins já de seguida na edição de hoje de Quente e Frio.
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0: Seja muito bem-vindo a mais uma edição de Quente e Frio. Todas as tardes na Rádio Observador recebo a Filomena Martins para perceber o que é que devo vestir durante o dia de amanhã, numa altura em que continuamos ainda com muito calor. Boa tarde, Filomena, bem-vinda.
28: Olá, Nelson.
0: Olha, então, e amanhã? Parece que entramos aqui num sistema que vai dividir o país quase em 4, não é? Porque vamos ter uma situação no interior bem diferente do litoral e uma situação também bem diferente entre o norte e o sul do país.
28: É isso, vamos começar a mudar. E apesar da manhã ainda continuarmos com calor de verão a sério, já não é aquele calor sufocante e avassalador dos últimos dias. E como tu estavas a dizer, no norte e no litoral a descida já se nota bastante, aliás. O Porto vai ficar só pelos 25 graus, Viana do Castelo pelos 24 e até Braga, onde também tem estado mais de 40, já vai descer para perto dos 28. Mas no sul e no interior, esta onda de calor assim infernal ainda não se vai render. Évora, Beja, Castelo Branco continuam acima dos 35 graus e há alguns locais do Alentejo ainda podem tocar nos 38 ou 39. As noites de inverno também começam já a dar tréguas, já não estamos a falar de madrugadas de 27 graus como em Porto Alegre, ainda que em muitas zonas do interior continuam a custar a dormir, porque as mínimas podem continuar acima dos 20 graus.
0: Ainda assim, já há uma previsão de quando é que isto pode mudar mais a sério, porque já vamos em muitos dias de onda de calor.
28: Sim, a mudança mais evidente chega entre quinta-feira e o fim de semana. Em alguns distritos o país vai ver mesmo uma queda mesmo abrupta das temperaturas, assim a pique. Porto Alegre, por exemplo, estava a falar de Porto Alegre por causa das noites, mas Porto Alegre vai passar de máximas de perto dos 41 graus para cerca de 30, só menos 11 graus. Évora e Beja perdem cerca de 10 graus, Lisboa também vai passar dos 37 para os 27, Viseu cai outros 10 graus e até Castelo Branco, Vila Real e Setúbal deverão perder perto de 9 graus. Estou a falar de amanhã para o fim de semana. Não vai ficar propriamente fresco, 30 graus continuam a ser verão e continua a ser calor, mas depois destes dias todos acima dos 40, vai parecer que alguém abriu finalmente as janelas do país.
0: Ah, eu estou a precisar de fazer isto também na minha casa, abrir as janelas e principalmente durante a noite. Vamos aqui a uma explicação para um fenómeno do dia nesta segunda-feira. Falamos um bocadinho do anticiclone dos Açores, porque é muito badalado e tem muita influência no nosso clima, não é?
28: É, para perceber isto, Nelson, temos de olhar exatamente para este velho conhecido do verão, o tal anticiclone dos Açores. Ouvimos tantas vezes falar dele, quase parece já uma pessoa de família. É sempre vem o anticiclone dos Açores, graças ao anticiclone dos Açores, por culpa do anticiclone dos Açores. Na verdade, ele não é sempre nosso amigo, mas normalmente significa bom tempo. Nem sempre é assim, mas eu depois explico isto numa outra altura. Por agora, o que se pode dizer é que nas últimas semanas este anticiclone esteve muito robusto, muito forte e muito bem colocado ao oeste da Península Ibérica. E ele funcionou uma espécie de segurança da porta norte da Península Ibérica. Toda a gente que queria entrar levou um não rotundo, quer o ar fresco do Atlântico, quer algumas depressões, quer uma frente fria. Nenhum pôde entrar. E resultado, o calor ficou aqui preso na Península Ibérica. Ao mesmo tempo, como se não bastasse, a porta sul, do lado sul, ficou escancarada. E por aí começou a entrar ar muito quente vindo do norte da África. e juntaram-se depois os outros ingredientes de que eu já falei aqui. Os dias de verão são os mais longos do ano e os que têm mais exposição solar. Os solos já estão muito, muito secos e quando o sol está seco, quase toda a energia do sol serve para aquecer o chão e o ar, em vez de evaporar a água, que já não existe lá no solo. E depois há as noites que ficam tão quentes que deixam de arrefecer a atmosfera. O dia seguinte começa já quente e bastavam 2 ou 3 horas de sol para voltarmos a ficar com 40 graus. É por isso que se chama forno ibérico. Só que agora o anticiclone está de malas feitas. Os modelos, todos os modelos meteorológicos mostram que o núcleo deste anticiclone está a deslocar-se gradualmente para norte em direção às Ilhas Britânicas. Vai também à procura de mais fresco. Ora, quando isto acontece, abre-se uma pequena porta ao Atlântico, uma portinhola, e começa a entrar ar mais fresco, o vento roda para noroeste e as temperaturas descem. Aqui em Portugal as temperaturas vão descer primeiro no norte, depois no centro e lentamente no sul. Mas atenção, o calor não vai desaparecer, ele vai subindo. Uhum. E desta vez parece estar de mudança para a Espanha, que estão todos os alertas a começar hoje e a agravarem-se amanhã, e depois para a França, onde já estão todos os alertas montados, depois da de última vaga de calor. As temperaturas deverão voltar a subir muito nos próximos dias, porque os franceses parecem ser as grandes vítimas deste ano.
0: E já temos visto, para terminar rapidamente, como se vendem bem as ventoinhas e os ares condicionados em França, mas também em Espanha. Mas em Espanha, tem ideia que há aqui um novo aliado na luta contra o calor?
28: É isto, um acessório de verão, não é uma ventoinha, nem um leque, nem um chapéu. É uma pulseira contra os golpes de calor. Parece uma daquelas pulseiras, aqueles relógios desportivos normais, mas mede vários sinais do corpo e quando percebe que a pessoa está a entrar em stress térmico, vibra e apita. É uma espécie de alarme pessoal contra o calor e faz sentido, porque os golpes de calor são emergências médicas, quando o corpo deixa de conseguir arrefecer e a temperatura corporal pode ultrapassar os 40 graus, acontecem falências de órgãos que podem até levar à morte. E, portanto, perante 175 mil mortes por ano, segundo a Organização Mundial de Saúde na Europa, por calor, este talvez seja o acessório do futuro e não uma pulseira que conta passos. Portanto, a pulseira manda-nos na prática beber água e ir para a sombra.
0: Muito bem, vou adquirir, se chegar entretanto a Portugal, se não vamos ali a Badajoz e também conseguimos comprar uma. Filomena Martins, com o quente e frio desta segunda-feira, amanhã à mesma hora voltamos a olhar para o tempo. Até amanhã.
28: Até amanhã.
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0: Já de seguida à Gabinete de Guerra, o Miguel Videira vai estar à conversa com o Bruno Cardoso Reis.
1: Prosseguem as cerimónias fúnebres do antigo líder supremo iraniano, Ayatollah Ali Khamenei. Das ruas de Teherão chegam as imagens de milhares de pessoas a prestarem homenagem a Ali Khamenei. Bruno Cardoso Reis, boa tarde, bem-vindo a esta edição de Gabinete de Guerra. Sai fortalecido o regime? Estas cerimónias fúnebres acabam também por ter essa consequência de mostrar um regime mais forte aos olhos do mundo?
3: Bem, acho que essa é claramente a intenção, ou seja, é uma cerimónia político-religiosa, obviamente principalmente oficialmente religiosa, mas o regime iraniano é uma teocracia. Ali Khamenei não era apenas, digamos, um clérigo, era também o responsável máximo, a autoridade suprema no regime iraniano, em particular em tudo o que tinha a ver com a dimensão militar e também externa. E portanto, há esse objetivo, claro, de passar aqui uma mensagem de força, sendo que aí este tipo de cerimónias, enfim, são muito difíceis de utilizar nesse sentido, ou seja, o Irão tem 90 milhões de pessoas, enfim, se for 1 milhão, obviamente é uma percentagem, são 2% da população, mas no entanto é muita gente, não é?
1: Portanto, claro, claro.
3: Muitas estimativas apontam para que talvez 20% da população sejam apoiantes, digamos, da linha mais dura do regime. Isso significa que os outros 80% ou não são, ou são mesmo opositores, mas é evidente que o regime continua a ter capacidade de mobilização de muita gente, É um aparelho muito vasto, há muitos interesses também muito investidos no regime. Também tira partido desta dimensão religiosa, nomeadamente aqui é muito importante toda esta dimensão do martírio, do culto dos mártires, que é central no Islão xiita em particular. Aliás, há aqui um dado interessante, que é as cerimónias fúnebres vão decorrer em várias cidades, inclusive em duas cidades iraquianas. Portanto, o corpo de Khamenei vai para o Iraque, a seguir vai para Karbala e Najaf, que são os dois grandes lugares santos do Islão xiita, os locais do martírio, da derrota do imã Ali e do imã Hussein, que são, no fundo, os fundadores do xiísmo. E, portanto, há aqui, evidentemente, uma tentativa, no fundo, de colar Khamenei a esse exemplo. As bandeiras vermelhas que estavam por todo lado no funeral, que são, no fundo, as bandeiras do martírio, com um apelo à vingança aos vingadores do Hussein, ou seja, no fundo, esta ideia dos xiitas como responsáveis por vingar o martírio destes imãs. E, portanto, há aqui, de facto, uma dimensão religiosa, mas depois com implicações políticas. Ao mesmo tempo temos gritos de morte à América, morte a Trump. Agora, em termos de, e só para terminar, em termos de demonstração de força, acho que há aqui uma questão, que é nesta cerimónia há um aspecto profundamente bizarro, que é o atual guia supremo, o filho de Ali Khamenei, Mostava Khamenei, não está presente. Tiveram presentes outros membros da família, mas ele não está presente. E a ideia de que isso é por razões de segurança não me parece credível. Ou seja, há ali alvos tão ou mais apetecíveis do que Mostava Khamenei, por exemplo.
1: O líder da Guarda Revolucionária, não é?
3: O líder máximo. Exatamente. E, portanto, se havia um alvo até militar a abater, seria esse. É evidente que os Estados Unidos e Israel estão aqui a respeitar uma espécie de trégua tática. Isso também permite, no fundo, aliviar a pressão sobre o Estreito de Hormuz, porque o Irão foi avisado que, se houvesse ataques aí, digamos, essa trégua formal e informal poderia estar ameaçada, mas portanto, parece-me que esse aspecto não é credível. Portanto, isto aumenta as dúvidas sobre quem é que realmente manda no Irão, ou se calhar reforça as certezas de que não será propriamente este guia supremo, que ele será uma espécie de fachada e que é sobretudo esta ala dura do regime, ou que eventualmente várias facções do regime estão aqui a tentar, no fundo, ganhar peso. Mas realmente, nessa mensagem, digamos, de continuidade e de força, há esse grande problema, que é a ausência do guia supremo.
1: Sendo que havia, inclusivamente, dúvidas sobre se Mostava Khamenei estaria ainda vivo ou se não teria morrido na sequência dos ataques de Estados Unidos e Israel, à semelhança do que aconteceu.
3: Sim, em todo caso, claramente está de tal forma incapacitado, parece-me, que seria impossível ele estar presente. Acho que é a única conclusão racional que se pode tirar disto, ou pelo menos, se não é isso, a verdade é que o regime passa aqui uma mensagem, digamos, de um certo vazio de poder no topo, que de facto se torna estranho numa cerimónia tão importante como esta. A ausência, de facto, não parece que seja explicável de outra forma, que não seja ele está impedido de ir por alguma razão, seja porque está muito desfigurado, seja porque está incapacitado, seja eventualmente porque já não está entre nós, embora isso realmente fosse ainda mais incrível. Não quer dizer que seja impossível. Aconteceu num caso ou outro na história, digamos, imperadores ou soberanos manterem-se supostamente vivos durante umas semanas ou uns meses. Há um caso famoso, por exemplo, no Império Otomano, à espera, digamos, que as facções que controlavam o poder, no fundo, depois anunciassem a morte quando já tinham tudo preparado para tomar o poder.
1: Por estes dias, também notícia a Cimeira da NATO, que arranca amanhã. O que esperar desta Cimeira, Bruno?
3: Bem, vamos ver. À partida, o que podemos ter a certeza é que há aqui grande expectativa e algum nervosismo sobre, digamos, o suspeito do costume, ou seja, Donald Trump. Ou seja, será que Donald Trump vai fazer mais alguma das suas? Será que vai fazer declarações insultuosas em relação aos seus aliados? Será que vai fazer algum tipo de ameaça? Será que vai pôr em questão o artigo 5º? Portanto, todos os anos, atualmente, se põe essa questão, ao ponto de haver muita gente a defender que o melhor seria não ter estas cimeiras anualmente, começar a intervalá-las, fazer talvez ano sim, ano não, para ver se pelo menos no próximo ano nos livrávamos deste, deste teatro político de Donald Trump. E eu, em relação a isso, não consigo fazer previsões. Acho que a imprevisibilidade é uma coisa muito característica de Donald Trump. Sabemos, por exemplo, ele voltou a insistir hoje em atacar Giorgia Meloni, a primeira-ministra italiana, que foi no passado uma grande aliada, que ideologicamente é bastante próxima de Donald Trump, e que é um perfeito exemplo de que realmente para Donald Trump a lealdade só funciona num sentido, que é para ele, ele nunca deve nada aos seus aliados, que qualquer ideia de que eventualmente ter líderes mais próximos de Donald Trump em termos ideológicos na Europa seria uma garantia de boas relações com os Estados Unidos, claramente não funciona. Donald Trump é demasiado imprevisível para isso poder acontecer. Vamos ver, porque também, e para terminar, há aqui um ponto importante que tem sido muito discutido nos últimos anos, que é a questão do nível de investimento em defesa. A Europa já fez um esforço enorme de reforço do investimento, inclusive superior a muitos outros aliados dos Estados Unidos. Sempre foi o grande aliado dos Estados Unidos, ao contrário também do que tem sido dito, por exemplo, por Israel. Israel nunca combateu ao lado dos Estados Unidos, a não ser em guerras que envolvessem Israel, mas ao contrário dos aliados europeus, e o mesmo se aplica a aliados asiáticos, a Coreia, o Japão, raramente estiveram ao lado dos Estados Unidos, mas claramente isso não interessa nada para Donald Trump, que utiliza constantemente isso como uma arma de arremesso. Portanto, não sei muito bem o que é que mais os líderes europeus lhe podem oferecer para tentar, digamos, atenuar estas críticas. A minha impressão, e aquilo que me pareceria acertado, era que os líderes europeus mostrassem que já chega deste tipo de postura, digamos, de procurar constantemente apaziguar Donald Trump, e que vão começar a responder na mesma moeda quando são injustamente atacados, criticados por Donald Trump. Vão-lhe dar réplica.
1: Afirmamos o que nos reserva. Este primeiro dia de Cimeira da NATO será seguramente tema para os gabinetes de guerra da semana. Bruno Cardoso Reis, obrigado pela tua presença e disponibilidade para estares neste gabinete de guerra. Historiador Bruno Cardoso Reis, todas as semanas ajuda-nos aqui a analisar alguns dos factos relacionados com a atualidade internacional.
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0: Atualizamos as notícias com Miguel Videira. Boa tarde, Miguel.
1: Boa tarde, Nelson. Sim, Donald Trump admite que convenceu a FIFA a reverter a decisão de castigar o jogador dos Estados Unidos, Paulo Ogun, expulso no jogo dos 16avos de final do Mundial, frente à Bósnia. Automaticamente o jogador deveria ficar suspenso para o jogo dos 8avos de final. A verdade é que a FIFA decidiu anular a suspensão desse jogo, a bola quando vai poder entrar em campo. Ora, o presidente norte-americano acusou o árbitro que mostrou o cartão vermelho à bola de ser suspeito e justifica, afirma que a FIFA não pode penalizar jogadores como Messi ou Ronaldo por baterem com demasiada força num jogador. Foi o que disse há instantes Donald Trump, uma declaração que haverá de escutar esta tarde aqui na antena do Observador. Portugal entra em campo mais logo, 8 da noite, em Dallas, jogo dos 8avos de final, precisamente, frente à seleção espanhola. Ora, o secretário-geral do PS critica a deslocação do primeiro-ministro aos Estados Unidos para assistir a este encontro. Considera incompreensível a deslocação de Luís Montenegro, tendo em conta a situação de alerta no país por causa da onda de calor. Há uma nova atualização de vítimas portuguesas dos terremotos que atingiram a Venezuela, mais 3 mortos entre a comunidade portuguesa e luso-descendente, subiu para 96. O número total de vítimas mortais, há ainda 60 desaparecidos, são números do Ministério dos Negócios Estrangeiros. Os exames do ensino secundário, que ainda não chegaram às mãos dos professores, devem chegar até ao final do dia, é isso que diz o Ministro da Educação. Cerca de 70% das provas já estão nas mãos dos docentes, as restantes devem ser distribuídas até ao final do dia, diz Fernando Alexandre, que explicou também que a suspensão temporária do acesso à plataforma que gera a correção dos exames ficou a dever-se a uma questão de segurança detectada ontem à noite e, entretanto, já resolvida. Entretanto, e depois de o Ministério ter anunciado o adiamento da publicação dos resultados dos exames nacionais e também do calendário da segunda fase de exames nacionais, a Iniciativa Liberal vai hoje defender que também o calendário de acesso ao ensino superior deve ser revisto em nome do sucesso académico de milhares de alunos e dos interesses de professores. Sobre a proposta do Bloco de Esquerda para avançar com uma comissão parlamentar de inquérito, a IEL diz que ainda vai analisar. Posição mais fechada tem o PSD. Hugo Soares, líder parlamentar, duvida da intenção dos bloquistas, não descarta a necessidade de esclarecimentos, mas não sob a forma de uma comissão parlamentar de inquérito.

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13: Operação Stop com o Alfredo Lavrador para ouvir antes do Porque Se Não É Resposta com o Eduardo Sá.
14: Operação Stop na Rádio Observador, o espaço em que todas as semanas olhamos para as principais notícias e novidades do mundo automóvel, como sempre com Alfredo Lavrador. Alfredo, bem-vindo. Estamos a viver
15: um
14: verão anormalmente quente e isso leva-nos a olhar para o que podem fazer os automobilistas de modo a reduzir o número de mortes e acidentes. Alfredo, dizes que há opções erradas e decisões perigosas que podem fazer a diferença, mas que opções ou decisões menos corretas são essas a que te referes e que podem de facto reduzir o número de acidentes e incidentes durante os picos de calor?
15: Olha, Carlos, vamos começar por um dispositivo, digamos assim, uhum. Que é relativamente, toda a gente gosta de ter, ou pelo menos a esmagadora maioria, mas que há indivíduos, há condutores que desconfiam deles. Firmo o ar-condicionado, que é utilizado nesta altura do ano, não só para arrefecer o ar no habitáculo, como a secá-lo. Mas enquanto isto há condutores que acusam-no até de provocar doenças. Contudo, é bom ter presente que um automóvel sob a temperatura que se faz sentir hoje, que são à volta dos 40 a 42 graus, facilmente atinge entre 60 e 70 no seu habitáculo, o que desconcentra quem vai ao volante, afeta a visão e a respiração, logo a capacidade de conduzir. Em relação, e obviamente com uma temperatura inferior a bordo, aumenta o conforto, ainda que não seja aqui o ponto essencial, é assim importante, na medida em que o conforto acaba por melhorar a capacidade do condutor analisar o trânsito à sua frente, reagir, etc. Em relação às doenças, que muitas vezes o ar-condicionado é acusado de propagar, sejam inclusivamente alergias, é bom ter presente também que um ar-condicionado com o filtro bem mantido, ou seja, substituído atempadamente, para eliminar as poeiras e fungos que verdadeiramente se acumulam no filtro de ar do ar-condicionado, mas dizia eu que um filtro de ar-condicionado substituído atempadamente resolve a maioria, para não dizer a totalidade, dos problemas.
14: Portanto, o ar-condicionado é essencial nesta altura de muito calor. Alfredo, o excesso de temperatura não contribui igualmente para um aumento de fadiga e sonolência de quem conduz?
15: Tens toda a razão, Carlos. E efetivamente, esta tua questão surge na continuidade da pergunta que fizeste anteriormente, e permite reforçar a ideia de que dentro de um habitáculo, quando está desconfortavelmente quente, Isso equivale a que o condutor esteja a guiar nas mesmas condições que se tivesse, que registasse um grau de alcoolemia de 0,5 gramas por litro, ou seja, legalmente grosso, como se costuma dizer, ou seja, alcoolizado. Isto traduz-se por tempos de reação mais elevados, pior capacidade de visão e até de raciocínio, e muitas vezes tu precisas de raciocinar para evitar problemas e decidir instantaneamente, quase sem tempo a pensar, como evitar um caso, um problema, um acidente.
14: E que outro tipo de erro é que os condutores devem evitar e que é simultaneamente perigoso e frequente?
15: Olha, lamentavelmente, isto é um tema muito triste, todos nós achamos que é impossível, que nunca nos vai acontecer a nós, mas a verdade é que acontece a muita gente, logo é bom tê-lo em linha de conta. Refiro-me a abandonar crianças, idosos ou animais, sobretudo, normalmente é crianças ou animais, dentro do carro, mesmo que aconteça só por um bocadinho, como se costuma dizer, para ir buscar qualquer coisa, ou realizar um pagamento ao multibanco, ou entregar qualquer coisa a alguém, a verdade é que no interior de um carro, com uma temperatura exterior de 40 graus, rapidamente atinge 50, 60 graus, em cerca de 15, 20 minutos. Isto é uma temperatura extremamente elevada, tanto para uma criança como para um animal. É bom recordar que o corpo de uma criança, não sou médico, mas provavelmente pela sua menor massa, aquece 5 vezes mais depressa do que um adulto, logo maximiza a possibilidade de riscos graves, e inclusivamente a morte. E por outro lado, os animais, os cães serão os mais frequentes, não conseguem transpirar como nós pela pele, ou seja, é um dos nossos mecanismos para baixar a temperatura do corpo. Só transpiram pela língua, o que é manifestamente pouco para iluminar uma temperatura de 50 a 60 graus.
14: Muito, muito pertinente esse conselho, até porque este tipo de casos aconteceu em França, nesta recente onda de calor pela Europa. Para terminar, Alfredo, há mais alguma situação que não convenha ser descurada por quem vai ao volante nesta altura?
15: Olha, Carlos, ocorre-me os pneus. Os pneus são muitas vezes descurados, quase sempre, porque o calor com o asfalto muito quente e mais derretido, digamos assim, não só aumenta o atrito, como o facto de estar quente, obviamente, aumenta a degradação do aquecimento do pneu, logo aumentando a pressão, o que contribui para degradar ainda mais os pneus. E aqui há dois problemas. Muitas vezes, é claro que não é necessário confirmar a pressão do pneu diariamente, mas uma vez por semana, uma vez de 15 em 15 dias, no limite uma vez por mês, não faz mal nenhum, antes pelo contrário, e pode evitar alguns problemas. Mas se o fizermos quando o carro está, se fizermos após uma viagem, por muito curta que seja, de 5 ou 7 km até à bomba de combustível, onde vamos verificar a pressão, induzimos um incremento de temperatura no pneu que nos vai viciar a leitura, e logo a correção de pressão não fica, desculpa-me a repetição, correta. E então, o que é necessário? Para já é aconselhável comprar um pesa-ar, um manómetro, uhum, pressão de ar, para ter em casa, e aí podes colocar a pressão um bocadinho acima daquilo que tu achas que é ideal, e depois, se tiveres o carro parado à sombra, podes medir a pressão dentro do pneu e corrigi-la com esse pequeno manómetro de ar. E porquê? Porque se um pneu já não estiver em boas condições, e os pneus são umas coisas caras que nem toda a gente gosta de adquirir, nós normalmente trocamos pneus quando os pneus já estão tão gastos que incorremos no risco da multa. Mas a verdade é que há outra multa muito mais dispendiosa, que consiste em utilizar pneus velhos, ressequidos, que durante um verão como o que vivemos agora, com temperaturas muito elevadas, o asfalto em mau estado, etc., correm o risco de cada fissurazinha aumentar para um problema grave, provocando arrebentamentos, descolagem dos diferentes tipos de borracha que constituem o pneu, etc. E tudo isto causa acidentes, muitas vezes com consequências graves. E isso é algo que convém que também os nossos ouvintes tenham em linha de conta quando, antes de utilizar o carro, não necessariamente antes de iniciar uma viagem, basta ser uma curta deslocação para o emprego ou para a escola dos putos, etc. Qualquer deslocação vale a pena.
14: Muito bem, atenção aos pneus e ao calor. Ponto final na edição desta semana de Operação Stop. O Alfredo Lavrador volta na próxima semana com mais novidades sobre o mundo do automóvel. Grande abraço, Alfredo.
15: Abraço, Carlos.
13: 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Vamos ter o Porque Se Não É a Resposta, já de seguida, com a Judite França e com o Eduardo Sá, faz-lhe companhia até às 5. Já sabe que depois das 7, o Vicente Figueira conduz a emissão especial de desporto. Vamos acompanhar esse Portugal-Espanha.

0: Bem-vindos ao Porque Sim Não É Resposta com o psicólogo Eduardo Sá. Hoje vamos falar do luto. Olá, Eduardo. Há uma pressão social para superar o luto depressa, para apagar a dor?
1: Olá, Judite. Judite, eu acho que às vezes há. É verdade que sim. Por mais que todos nós escutemos a miúde, seja a propósito do que for, a palavra luto, como se tudo isso fosse razoavelmente claro e estivesse nítido e esclarecido para a maior parte das pessoas. Eu tentando simplificar ao máximo uma experiência tão complexa, eu gostava de chamar a atenção para isto. Afinal de contas, o luto é uma experiência em que nós precisamos de estar muito tristes muito tempo. Parece-me claro. E, portanto, não vale a pena nós termos a ideia de que há um tempo para o luto, há uma fórmula para superar o luto e tudo mais, até porque o luto, que já de si pressupõe uma violência muito grande, uma perda horrível, ainda assim o luto traz com ele muitas perdas associadas, porque às vezes as pessoas mais importantes na nossa vida que estão ali ao lado e que nos deviam conhecer e que nos deviam acarinhar e etc., às vezes não percebem nada do que se passa com o nosso sofrimento. E quando nós percebemos que elas não percebem, e mais, quando nós percebemos que o nosso sofrimento a determinada altura as incomoda, hostia, nós sentimos-nos completamente destroçados porque temos a noção que o luto às vezes é assim, uma espécie de, enfim, enxurrada que leva tudo por diante. Agora, nós vivemos num tempo muito esquisito, em que parece que é proibido estar triste, em que nós vimos apresentadores de televisão, tantas pessoas num estado de euforia, sempre permanente, sempre permanente, como se no fundo nós não pudéssemos ser alegres. A euforia é um sentimento muito solitário, a alegria é um movimento empático e de comunhão entre pessoas, e como se não pudéssemos estar tristes, assumir que estamos tristes, porque motivos é que estamos tristes, porque temos sempre alguém que de uma forma precipitada, não é por mal, como é óbvio, se apressa a dizer vai ficar tudo bem, quase como quem diz, oh, por favor, não te metas com essas coisas a uma hora destas, o que é tão desconcertante e é tão agressivo, sim, eu acho que às vezes há uma pressão muito grande para guardarmos as nossas dores só para nós, e isto é que é uma patetice, enfim.
0: De onde é que

0: Mas criou-se a ideia, de uma forma verdadeiramente perversa, que a tristeza era um movimento de fraqueza e, portanto, só estaria triste que não tinha mais nada que fazer, porque, como se não houvesse motivos mais que substantivos para estarmos tristes, e às vezes, que sejamos claros, às vezes não é uma perda muito, muito, muito grande. Às vezes é uma espécie de tempestade perfeita na nossa vida que parece virar tudo ao contrário, Judite, e fazer com que, de repente, são muitas coisinhas pequenas que todas juntas nos fazem sentir completamente passados a ferro, sem saber para que lado é que nos havemos de virar. E, portanto, há uma censura nos tempos que correm em relação à ansiedade, como se fosse proibido ter medo, em relação à depressão, como se fosse uma fragilidade estar triste, e como se de repente, quando nós estamos muito tristes durante muito tempo, bom, houvesse um prazo de validade para o luto, independentemente de nós perdermos um objeto com um grande valor estimativo, ou perdermos um pai, uma mãe, um filho, ou seja, quem for, que acaba por ser muito precioso na nossa vida e que é objetivamente e rigorosamente insubstituível para sempre.
1: E existe um modo certo de fazer o luto?
0: Eu tenderia a dizer que sim. Eu acho que nós temos que estar tristes o tempo que a nossa tristeza nos recomenda para estar tristes, e temos que, na nossa tristeza, sabermos muito bem com quem é que nós contamos para estarmos tristes. E aí há um lado que eu acho verdadeiramente fascinante na dor, é que quando a dor nos esclarece que há pessoas que não fogem dela, que há pessoas que nos sintonizam ainda mais connosco e que há pessoas que nos ajudam de forma às vezes quase incompreensível para nós a ultrapassar a dor, eu acho que nos tempos que correm, neste registro mais ou menos eufórico em que as pessoas vivem, de grande agitação, às vezes não se dão conta que é possível estar muito triste e ser feliz. Porque a felicidade é um estado de partilha íntima, de grande comunhão entre duas pessoas, e sim, é possível estar muito triste e ser feliz. E quando nós descobrimos que a tristeza muito grande nos ajuda a esclarecer que as pessoas indispensáveis na nossa vida continuam lá, uísdito, aí as coisas tornam-se tão sérias e tão impactantes que, de repente, vale a pena sermos pessoas e não, assim, uma espécie de robôs mais ou menos programados com sentimentos que são aceites e sentimentos que são interditos, ou pelo menos que não são recomendáveis. Infelizmente, que, independentemente de tudo o resto, somos só pessoas e somos muito capazes de reagir contra esse tipo de desvarios.
1: Dizemos sempre que o tempo cura. Cura mesmo ou que muda a relação que temos com a dor?
0: Não, o tempo ajuda-nos a resignar. Não cura, evidentemente. Curar, curaria o regresso das pessoas que nós perdemos e que são, de facto, preciosas e que nunca, em tempo algum, serão substituíveis. Não. Nós aprendemos a resignar com isso e aprendemos a perceber que as pessoas que estão ao nosso lado exigem muito de nós, são um motivo para nós estarmos vivos, e é nessas circunstâncias que nos pomos mais ao colo delas e percebemos que perdemos pessoas muito importantes na nossa vida, mas temos sobre nós a responsabilidade de darmo-nos a quem nos considera importante e esperarmos dessas pessoas que se dê um bocadinho mais para tornar menos dolorosa a nossa dor.
1: Só mesmo para terminar, que o nosso tempo está a chegar ao fim, mas não resisto a perguntar: as crianças vivem o luto de forma diferente dos adultos?
0: Não, Judite, de forma rigorosamente igual. Às vezes, quando não falam de quem perderam, não é porque estejam alheias, como às vezes os pais imaginam, é porque são elegantes com o sofrimento dos pais e porque têm a noção que o sofrimento

0: presença deles é tão grande que estar a avivar esse sofrimento, tocando numa ferida, os pode magoar muito, e por isso elas são de uma delicadeza sem fim. As crianças vivem a dor com o mesmo rasgão pungente que todos nós a vivemos, e por isso não é por não falarem em tempo real dessa dor que ela é menor, porque aquilo que depois nós observamos pela vida fora é que essa dor fica e fica, e as imagens que a acompanharam ficam, e quando mais tarde falam, nós percebemos que fomos de uma ingenuidade e de uma distração que talvez elas não precisassem.
1: Ficamos por aqui hoje, Eduardo. Amanhã voltamos com mais um tema. Até lá, já sabem, escrevam-nos para eduardosa@observador.pt. Eduardo, um grande abraço, obrigada e até amanhã.
0: Um grande abraço para si e até amanhã.

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0: Esta é a Tarde Política da Rádio Observador. É segunda-feira, 6 de julho, nesta hora das 5. Boa tarde, Judite França. Estava com tantas saudades tuas que até fiquei com a voz embargada agora. Bem-vinda de volta, Judite.
1: Obrigada.
0: Dois grandes temas hoje, saúde e exames nacionais.
1: Exatamente, Ricardo. Vamos falar sobre os problemas nos exames nacionais e no pedido do Bloco de Esquerda, que quer uma comissão de inquérito para apurar responsabilidades. Na saúde, vamos falar de recorrer à inteligência artificial em vez de consultar um médico. É que 51% dos portugueses inquiridos estão dispostos a isso.
0: Antes temos o Jornal das 5. Boa tarde, Vasco Maldonado Correia. Quais são as notícias em destaque às 5?
2: Um alerta do líder do CDS, Nuno Melo, avisa que está para chegar uma nova crise política, mas nem PS nem Chega vão conseguir o que querem. Aviso deixado nas jornadas parlamentares do PSD, sem a participação de Luís Montenegro. O primeiro-ministro está nos Estados Unidos para acompanhar o Portugal-Espanha. Sublinha que essa tarefa cabe ao líder do governo neste dia do duelo ibérico. Claro, vamos em direto neste jornal até junto do estádio para saber como estão os adeptos a sonhar já esse Portugal-Espanha, mais logo.
0: Sim, vamos estar em direto de Dallas, de resto já estamos aqui em pré-aquecimento para o Portugal-Espanha de mais logo. O jogo é às 8 da noite, a comissão especial. A emissão especial aqui na Rádio Observador arranca depois das 6:30, mas ainda vamos ter jornal às 7. E à 1 da manhã há um Estados Unidos-Bélgica que tem um fator acrescido de interesse. A FIFA tirou a suspensão de um jogador norte-americano que foi expulso com um cartão vermelho e teria de cumprir um jogo de castigo depois de um telefonema de Donald Trump ao presidente da FIFA, Gianni Infantino. O castigo foi retirado e este jogador poderá alinhar logo à 1 da manhã. Trump já assumiu que fez o telefonema e não vê qualquer problema. Depois das 7 da tarde temos novo... Não temos nada, ia dizer que íamos ter um novo episódio do Querido Líder, mas não temos, porque temos futebol. Só uma nota sobre o estado do tempo, este meu arranque de hora está um bocadinho acidentado. Mas,
2: é porque estás a pensar no futebol, gente.
1: Claro, é evidente.
0: O calor vai continuar, mas as noites vão estar um pouco mais frescas, o que poderá ajudar a aliviar as consequências desta onda de calor. Vamos ao Jornal das 5. Jornal das 5 com o Vasco Maldonado Correia. Começamos pelas jornadas parlamentares da AD, que junta PSD e CDS. Nuno Melo alerta para uma possível crise política no horizonte, mas diz que o PS e o Chega vão acabar desiludidos.
2: Luís Montenegro está nos Estados Unidos, onde vai assistir ao Portugal-Espanha de mais logo a contar para o Mundial de Futebol, e por isso coube ao líder do parceiro de coligação, o presidente do CDS, fazer o discurso de abertura nas jornadas parlamentares que decorrem em Cascais. Mas antes, Ricardo Lopes, houve tempo para uma curta mensagem do primeiro-ministro.
3: Luís Montenegro está nos Estados Unidos para assistir ao jogo da Seleção Nacional e por isso escreveu um pequeno texto onde destaca a serenidade e o sentido de Estado das bancadas do PSD e do CDS ao longo destes 2 anos de governação. Com o líder do Executivo ausente, coube a Nuno Melo, líder do CDS e também ministro da Defesa, a missão de abrir as jornadas parlamentares da AD e começou por refletir sobre as mudanças do panorama político português.
4: Nós sabemos que o mapa político-partidário se reconfigurou, essa é uma evidência. Isto traz-nos desafios que são muito exigentes.
3: Nuno Melo diz que, nestas circunstâncias, a AD é um ativo sem preço.
4: Nesta era de excesso e de polarizações, eu acho que a grande vantagem da AD é de que mantém-se uma opção assumidamente moderada, serena, institucional.
3: O ministro da Defesa garante que o governo quer estabilidade e deixa um aviso a quem quer criar uma crise política e já só pensa em eleições.
4: Bem sabemos que os socialismos e os populismos podem aliar outra vez para que venha aí outra crise política. Agora, de uma coisa podem estar certos: se as oposições não quiserem respeitar a vontade dos eleitores outra vez, se não nos quiserem deixar governar, pode ser bem que tenham uma outra grande desilusão.
3: Nuno Melo parece confiante numa eventual ida às urnas e explica porquê.
4: São mesmo os resultados que nós temos para avaliar e comparar com quem queira e com quem seja, e seguramente com os socialistas que nos governaram 8 anos seguidos. Nós fizemos em 2 anos o que os socialistas não fizeram em 8 anos, e isto não é conversa.
3: O ministro da Defesa a antecipar uma eventual crise política. Num discurso de balanço feito aqui no primeiro dia das jornadas parlamentares da AD, Nuno Melo desafia a oposição e lembra que esta coligação PSD-CDS nunca perdeu eleições legislativas.
2: Ricardo Lopes, que está em Cascais a acompanhar as jornadas parlamentares da AD, vai contar esta tarde com uma intervenção do antigo líder social-democrata José Manuel Durão Barroso. Na mensagem enviada por Luís Montenegro aos deputados da AD, o presidente do PSD diz que o primeiro-ministro tem o dever de assegurar a representação do governo e do povo português, não só na cimeira da NATO, mas também nos jogos da Seleção Nacional de Futebol.
0: E numa outra notícia em destaque, nesta segunda-feira, o ministro da Educação assegura que os exames do ensino secundário em atraso devem chegar aos professores até ao final do dia de hoje.
2: Meta traçada por Fernando Alexandre, sendo que uma grande maioria das provas já está nas mãos dos docentes.
5: Eu penso que todos os professores terão provas para classificar, de uma maneira geral, essa é a informação que temos, e esperamos que hoje praticamente a totalidade das provas, 100%, praticamente 100%, estejam distribuídas a todos os classificadores.
2: Ministro da Educação aos jornalistas em Mãe Martins, no centro de operações onde estão a ser processados os exames nacionais do ensino secundário. Fernando Alexandre explicou também que a suspensão temporária do acesso à plataforma que gera a correção dos exames ficou a dever-se a uma questão de segurança detectada ontem à noite, que entretanto já foi resolvida.
0: E depois do adiamento da publicação dos resultados dos exames e do calendário da segunda fase, a Iniciativa Liberal defende que também os prazos de acesso ao ensino superior deviam ser revistos.
2: Uma solução defendida pela deputada da Iniciativa Liberal, Angélique da Teresa.
6: Não só estão a acumular as tarefas de classificação da segunda fase, como o trabalho todo de secretariado antes e depois dessa fase, bem como, porque terão que estar envolvidos, nas revisões de provas e de recursos. Portanto, devido a tudo isto, como é que é possível exigir aos professores que, mantendo este calendário, consigam fazer isto tudo ao mesmo tempo? Não é viável. E, portanto, mais vale que o ministro o assuma. Este processo correu mal, está a ser tudo feito para que seja corrigido e nós assumimos desde já um atraso neste calendário.
2: A liberal Angélique da Teresa, que diz ainda que a Iniciativa Liberal vai analisar a proposta do Bloco de Esquerda para criar uma comissão de inquérito sobre o caso.
0: E no Mundial de Futebol estamos em contagem decrescente para o Portugal-Espanha.
2: Tudo ou nada para a equipa treinada por Roberto Martínez, pela frente um adversário temível, o campeão europeu, que ainda assim foi derrotado pela equipa das esquinas na final da Liga das Nações há pouco mais de um ano. Faltam menos de 3 horas para o apito inicial nesse jogo dos oitavos de final do Mundial e por isso vamos já em direto até Dallas, Texas, ao encontro do enviado especial do Observador, Miguel Cordeiro. Miguel, boa tarde. Já estás perto do estádio. Há algum sinal de que Portugal possa ter maioria nas bancadas?
7: Sim, há esses sinais, mas tudo indica que vamos ter principalmente um equilíbrio. É óbvio que há muitos adeptos da seleção portuguesa, sim, há muitos adeptos que apoiam Portugal, mas principalmente por causa de Cristiano Ronaldo. Vimos isto acontecer em Houston, também no Texas, há uma Ronaldomania, e tivemos de fazer aqui um esforço para encontrar portugueses, nas filas que dão acesso a este estádio. Ora, são longas as filas, está tudo muito organizado, sim, mas as filas são gigantescas. Estamos a quase 800 metros da porta de entrada número 2 e estamos junto à fila que dá acesso a essa porta, e a fila continua por mais uns 400 metros, portanto há pessoas aqui que vão ter de esperar ainda algum tempo sob forte calor para poder entrar neste estádio. E foi assim, depois de percorrer toda esta fila, que encontrei aqui um grupo que tinha um português, Luís Carvalho. Olá, bem-vindo à Rádio Observador. Disse-me, estava a dizer-me há pouco, que é um homem muito experiente nisto de grandes competições, a apoiar Portugal.
8: Já fui a vários torneios de que Portugal participou, como o Campeonato da Europa de 2016, estive lá os jogos todos.
7: Incluindo a final?
8: Incluindo a final, sim.
7: E onde é que esteve mais?
8: Estive no Brasil, em 2014, estive na Alemanha há 2 anos e agora aqui.
7: E é Toronto. O que é que achou dessa demonstração de força da seleção e dos adeptos em Toronto?
8: Foi uma demonstração muito grande. Tivemos, não sei, mas deve ter tido talvez 10 mil pessoas na marcha para o estádio. Foi uma coisa impressionante. E aqui talvez não houve, porque também o calor não ajuda.
7: Pois, aqui é mais complicado, não é? Mas de uma pessoa tão experiente, que já esteve em tantos mundiais, pode certamente ajudar-nos a fazer uma avaliação de como está a organização também desta competição. Muitos têm dito sobre o Mundial na América do Norte. O que é que está a achar até agora daquilo que já viu?
8: Eu penso que está bem organizado, só que eu penso que os preços deviam ser mais equilibrados. De jogo para jogo o preço é diferente e não devia de ser.
7: É complicado vir aos jogos todos com os preços que se registram em Toronto, por exemplo, foi caríssimo o bilhete.
8: É até não fui assim muito caro em Toronto.
7: Para si?
8: Para mim, mas para ver Portugal, às vezes a gente paga o que for preciso só para ver Portugal.
7: Está confiante para o jogo de hoje?
8: Estou confiante, espero que Portugal faça um bom jogo e vamos ver, já tenho bilhetes para os próximos jogos.
7: Já está comprado.
8: Já tenho o bilhete Follow My Team, que segue a equipa, e estou à espera que eles vençam, que é para ir para Los Angeles.
7: Luís, diga-me uma coisa, Cristiano Ronaldo ontem falou em feeling, disse que tinha um feeling que Portugal vai passar. Como é que estão os seus feelings?
8: Eu penso que Portugal vai passar, vai fazer o melhor jogo do torneio. Os primeiros três jogos não correram assim muito bem, o último jogo estava a correr bem, mas depois no fim houve assim um pouco de... A Croácia também cresceu, mas eu penso que Portugal vai vencer.
7: Luís, muito obrigado, obrigado. Vou permitir que volte à fila, que avançou aqui uns 10 metros desde que estávamos à conversa. Vem andando muito, muito devagar também, sob forte calor. Um português emigrou da Madeira há 40 anos para Toronto, está a acompanhar a equipa na fase eliminar. Já tem bilhete para os próximos jogos, agora depende de Portugal.
9: Reportagem do Miguel Cordeiro, aqui enviado especial observador ao Mundial de Futebol, já junto ao estádio AT&T, na cidade de Arlington, estado do Texas.
0: 800 metros de fila para entrar no estádio, acho que melhor é apanhar um táxi e ficar...
9: Mas não importava.
0: E ficar no táxi na fila. Bom, vamos continuar pelo Mundial, porque Donald Trump admite, sem grandes problemas,
9: que
0: pressionou a FIFA para levantar a suspensão de um jogador da seleção norte-americana que viu um cartão vermelho no último jogo dos Estados Unidos.
9: Em causa, Folarine Balogun, expulso no jogo dos 16avos de final frente à seleção da Bósnia. Essa decisão em campo foi contrariada depois pela FIFA, que decidiu levantar a suspensão desse cartão vermelho, fazendo com que o avançado esteja agora disponível para a partida desta madrugada frente à seleção belga. Ora, numa conferência de imprensa na Casa Branca esta tarde, o presidente dos Estados Unidos reclamou os louros por essa decisão.
10: Yes, I asked for a review.
11: Sim, eu pedi uma revisão da FIFA. Falei com um homem que é muito respeitado e agora o nível de respeito dele aumentou 10 vezes. Ele era bom antes de começar, mas realmente empurrou o país. Fui eu quem fiz isso acontecer, não foi o Biden.
9: Trump dá ainda um exemplo ao envolver Cristiano Ronaldo e Lionel Messi.
10: How would you feel if I took Messi out?
11: Como é que se sentiriam se expulsassem o Messi do Mundial? Supondo que ele tinha ido contra alguém. Ou se tivessem expulsado o Ronaldo. Ronaldo, foste contra alguém, mas vamos expulsar-te. Ele é ótimo. Ou o Harry Kane. Harry, vamos expulsar-te porque acabaste de ir contra alguém com um pouco mais de força. Não podem fazer isso. Se os expulsassem, acho que não teríamos um campeonato tão incrível.
9: Exemplo dado por Donald Trump aqui em conferência de imprensa na Sala Oval.
0: E o professor de Direito do Desporto, Lúcio Correia, perante esta situação, pela forma desabrida como Donald Trump admite que pressionou a FIFA a tirar o castigo a um jogador dos Estados Unidos, diz que este caso abre um precedente muito grave.
9: É o que diz, ouvido pela Rádio Observadora, o professor na Universidade de Lusíada de Lisboa afirma que a FIFA está a agir contra um valor que defendeu durante muitos anos, a separação entre a política e o desporto.
12: Quer se queira, quer não, o desporto não anda a reboque da política, mas já se viu que as instâncias políticas têm uma fortíssima influência no âmbito desportivo. E para mim, isto é um precedente gravíssimo, no qual, a meu ver, fica manchada a própria integridade da competição.
9: Diz o professor de Direito do Desporto da Universidade de Lusíada de Lisboa, Lúcio Correia, ouvido pela Rádio Observador.
0: Fica a dúvida o que fará Donald Trump se, à uma da manhã, o jogo dos Estados Unidos com a Bélgica não correr bem para os norte-americanos. Não sabemos se fará o nome,
9: um novo
0: telefonema para um segundo jogo. E Vasco, com este calor que está a abrandar agora um pouco, que notícias temos sobre os incêndios?
9: O cenário mais calmo a esta hora nos incêndios rurais. Como dizias, numa nota enviada esta tarde às redações, a Proteção Civil indica que a situação operacional se encontra mais estável, sem ocorrências relevantes a assinalar, sendo que o incêndio de Vozela, que foi dado como terminado esta manhã, é o que envolve, nesta altura, mais meios de combate no terreno. Estão 5 meios aéreos e também perto de 700 operacionais apoiados por cerca de 240 viaturas.
0: O Vasco Maldonado Correia regressa às 5h30 para atualizar as notícias.
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0: Boa tarde, bom regresso a casa, alguma paciência. Queremos todos chegar a casa para ver o jogo às 8 da noite.
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0: Agora vamos ao explicador. Será que já alguma vez perguntou à inteligência artificial o porquê deste ou daquele sintoma? Explicador da Rádio Observador, mais de metade dos portugueses, 51%, um bocadinho acima de metade, considera recorrer à inteligência artificial em vez de consultar um médico. Ora, este valor está um pouco abaixo da média de 58%, que é registada em 20 países, analisados num estudo hoje divulgado, o relatório STADA, Health Report 2026, que coloca Portugal na 11ª quinta posição entre 20 países numa tabela que é liderada, neste caso, pelo Cazaquistão, em que 74% das pessoas admite recorrer à IA em vez de consultar um médico. Ora, este estudo foi realizado entre fevereiro e março deste ano. Terá qualquer coisa como 20 mil entrevistados e conclui que a abertura à utilização da IA na saúde é maior entre os homens, os mais jovens e pessoas que recorrem à automedicação. Os resultados do inquérito têm mais dados curiosos. Mostram, por exemplo, que 30% dos portugueses inquiridos usam a IA para entender diagnósticos, 22% para prevenção, 13% para preparar uma consulta com o médico, 11% para uma segunda opinião, 6% para suporte em saúde mental, enquanto 49% não usam a IA para a saúde. Há aqui ainda mais um dado interessante. Este estudo revela que 4 em cada 10 portugueses estariam dispostos a armazenar todo o seu historial e dados de saúde num sistema de IA. 61% dos portugueses inquiridos temem erros ou diagnósticos incorretos, o que está acima da média dos 20 países, que é de 54%. Eu sou Ricardo Conceição e comigo está a Judite França.
1: E o nosso convidado, Fernando Sá, é cardiologista na ULS de Matosinhos. Bem-vindo ao Explicador, obrigada pela disponibilidade. 51% dos inquiridos admite recorrer à inteligência artificial, 51% dos portugueses, em vez de uma consulta médica. Fica preocupado com este valor?
3: Boa tarde. Na verdade, preocupado não. O valor, tal como o estudo demonstra, está enquadrado com aquilo que são os parâmetros europeus e internacionais. E, portanto, e reflete também muito daquilo que é a prática clínica diária. Eu fico preocupado é com o que é que esses valores revelam, ou o que é que nós podemos tirar da necessidade que os dentes sentem de cuidados adicionais.
0: Exatamente, porque, no fundo, poderá estar aqui escondido nestes dados a facilidade ou acesso a uma resposta, neste caso, que é praticamente imediata, mas poderá estar aqui escondido, por exemplo, o preço de acesso a consultas particulares, mesmo com 3 milhões de utentes, salvo erro, com seguro de saúde, o acesso ao SNS, poderá estar aqui algo escondido nestes valores, doutor?
3: Mais do que os preços, acho que o que aqui revela é uma questão de tempo. Ou seja, o principal motivo pelo qual as pessoas procuram um recurso à inteligência artificial, e aqui depreendo que recurso à inteligência artificial sejam os modelos de linguagem, portanto, os modelos mais utilizados,
0: o ChatGPT, o Claude,
3: ou os afins, e portanto, entender um diagnóstico é algo que um médico, com o tempo, consegue fazer melhor do que um modelo de linguagem desse género, de inteligência artificial. Em princípio, conseguirá fazê-lo. Primeiro porque consegue perceber ler, digamos assim, a linguagem não verbal da pessoa enquanto estamos a explicar o diagnóstico e também adaptar, faz parte da formação, adaptar a linguagem ao nível do conhecimento da pessoa que está ali à sua frente. É uma coisa que às vezes demora muito tempo, e dependendo do diagnóstico que for, há coisas mais fáceis de explicar, há coisas mais difíceis, há pessoas que percebem mais, há pessoas que percebem menos, e portanto, isto é uma questão de tempo. Ao fim de algum tempo, qualquer médico deve ser, em princípio, capaz de explicar qualquer doença a qualquer pessoa. E esse é o principal revelador, é que falta tempo na consulta. Ou seja em cuidados primários, seja em cuidados hospitalares, seja em Sistema Nacional de Saúde, seja no privado, o tempo que a pessoa tem com o clínico não é suficiente, pelo menos para esses 30%, mais ou menos, que procuram por esse motivo, não é suficiente para que compreendam completamente o diagnóstico. Ou então, sendo suficiente, para os casos que poderão ser, há coisas que, e isto também acontece, as pessoas têm vergonha ou medo de perguntar, digamos assim, e perante o chat, que não faz qualquer tipo de julgamento, perguntam com mais facilidade. Portanto, isso sempre existiu, e na verdade, haver uma forma de ultrapassar essas situações é boa, e por isso não tenho medo do facto desses números serem os que são. Acho é que são um espelho, um reflexo, um bocadinho, daquilo que temos no nosso atual sistema de saúde, nomeadamente falta de tempo para a consulta e alguma falta de acessibilidade clara, que se vê quer com a busca para uma segunda opinião, que em princípio seria algo que o doente poderia fazer de um ponto de vista privado, e que... Se calhar aí sim poderá não ter recursos para tal.
0: Aqui neste
3: apoio à saúde mental também.
0: Aqui no estudo, 11% procura para uma segunda opinião e 6% para suporte de saúde mental. Aqui diria que é ainda mais preocupante, ou é muito preocupante.
3: Sim, aí sim, até porque no que toca a apoio de saúde mental, estamos a falar de situações que são normalmente abordadas por equipas multidisciplinares. Portanto, não só por médico, mas também, obviamente, por terapeutas, por psicólogos, por diversas instituições, muitas vezes. Ou seja, é esse tratamento e orientação estruturado que tem de longe os melhores resultados, mesmo com a integração do doente na comunidade, em terapias de grupo e afins. E aí, sim, é um valor reduzido, felizmente, mas é uma situação onde há alguma preocupação, porque de facto o apoio artificial à saúde mental não tem os mesmos resultados que teria o apoio pessoal, em muitos casos.
1: Deixa-me só perguntar-lhe aqui, quando se fala neste acesso à inteligência artificial, um dos parâmetros é que quem mais faz esta escolha é quem se automedica. Isto é um sintoma também.
3: Sim, sem dúvida. Na área da cardiologia, a questão da automedicação, mais do que a automedicação por si só, portanto, pessoas que tomam apenas medicamentos baseados nas suas opiniões e decidem a sua própria medicação, mais do que isso, o que acontece na cardiologia também são pessoas que vão parando e reconhecendo a medicação de acordo com aquilo que acham que o devem fazer. E isso também se enquadra nesse grupo de classificados como automedicados, só para esclarecer. E a verdade é que nós é muito aquele perfil de pessoa que ou não tem uma boa relação ou uma boa experiência com os cuidados de saúde e que, portanto, acaba por recorrer à sua decisão autónoma. Nesse tipo de doentes é muito importante a desconstrução de mitos, a transparência entre cuidados de saúde e o doente e, no fundo, partilhar objetivos e metas. Ou seja, há uma relação muito humana que demonstra e que traz o doente de volta para aquilo que lhe dá maior probabilidade de sucesso. Mesmo que às vezes ouça ou possa ter que fazer coisas que não era aquilo que gostava. Porque o problema da inteligência artificial neste contexto e toda a gente que a usa sabe disso e percebe, é que, regra geral, é influenciável para nos tentar agradar.
0: Uhum.
3: Ou seja, se eu, se eu tentar influenciar uma resposta,
0: exato,
3: eu vou tê-la.
0: Vai sempre procurando estimular mais perguntas e tentando ir ao encontro do que percebe que é a forma de estar ou de pensar de quem faz as perguntas, não é?
3: E exatamente. Isso... E é preciso perceber também que a própria inteligência artificial, à medida que a vamos utilizando, vai traçando um perfil nosso.
0: Uhum.
3: Ou seja, eu, se for um utilizador assíduo, ela sabe o que é que, se for utilizar sempre o mesmo sistema e fazer sempre as perguntas de forma consecutiva, uhum, não é? Ele vai retendo memória de alguns traços meus, seja as minhas preferências, a minha forma de falar, uhum, a minha forma, aquilo que eu gosto de ouvir, aquilo que eu não gosto, o que é que me faz fazer mais perguntas e o que é que me faz desligar.
0: E uma das vantagens do médico é dizer aquilo que nós não gostamos e não queremos ouvir, não é?
3: Ou seja, e isso ao mesmo tempo é uma das vantagens, mas também uma das desvantagens, dependendo do perfil,
0: claro,
3: da pessoa. E portanto, mas é isso, sim. A verdade, às vezes a verdade não é aquilo que nós gostamos. Mas, em princípio, o médico será a pessoa que nos vai dizer aquilo que é, aquilo que de facto deve acontecer no que toca a cuidado de saúde específico e não tenta agradar com em demasia. E aí, claro, a inteligência artificial, é preciso compreender que é um produto. Os chats, os modelos de linguagem, que é aquilo que estamos a falar, não é? São produtos, têm como interesse fidelizar a pessoa, quer ao seu produto, quer a fazer mais perguntas e a continuar a usar. Portanto, tenta sempre agradar e pode, com isso, acabar por induzir a pessoa em erro, uhum, relativamente ao que fazer.
1: Mas
3: além
1: disso, aí, deixa-me só interrompê-lo, porque aí 61% dos portugueses inquiridos temem de facto erros ou diagnósticos incorretos,
3: e
1: isso
3: erros
1: está acima da média dos 20 tá, países estudados.
3: E a verdade é a seguinte, os erros nestas circunstâncias chamam-se alucinações, porque, ou seja, são alucinações do sistema de inteligência artificial que, no fundo, inventam referências e estudos e conceitos. Isso não é feito de uma forma intencional, digamos assim, não são os modelos que estão criados para isso, não. Simplesmente são falhas do próprio modelo, não é uma coisa que esteja... Não estou a dizer que sejam coisas intencionais, mas os próprios sistemas podem alucinar, ou seja, inventar justificação para aquilo que estão a dizer. E é preciso haver um conhecimento tecnológico, um conhecimento digital, uma literacia digital que não existe. Portugal é um dos países da União Europeia em que a literacia digital é mais baixa. Ou seja, é muito importante. Eu acho que utilizar os sistemas de inteligência artificial com conta, peso e medida e sabendo em que é que estou a usar é sem dúvida interessante. Por exemplo, 13%, se não estou em erro, cerca de 15%, utilizavam para preparar a consulta. Eu acho isso extremamente interessante, que é uma forma de eu otimizar o tempo que vou ter com aquela pessoa antecipadamente, saber o que é que eu devo reforçar, o que é que eu estou à espera. Acho que é uma das utilidades mais práticas disto.
0: E, Dr. Fernando Sá, e pelo lado dos médicos, tem havido cada vez mais também, imagino, utilização destas ferramentas. Também estão a ser usadas, por exemplo, para confirmar uma suspeita de diagnóstico ou isso?
3: Neste momento, eu diria que, pronto, obviamente não posso falar por todos,
0: claro,
3: mas nós, eu faço parte de um grupo de trabalho de aplicação de inteligência artificial na área cardiologia, a nível europeu, e uma das coisas que tem vindo a ser discutido é um bocadinho o âmbito quer de utilização, quer de otimização. Estamos numa fase muito inicial destas tecnologias, em que há, digamos assim, sistemas para tudo. Há sistemas para ajudar-me a aumentar a probabilidade de eu diagnosticar uma coisa corretamente, há sistemas para eu perceber que doente é que tem mais risco e que doente é que tem menos risco, e até para adivinhar quem é que vai faltar à consulta e quem é que não vai, quase. Portanto, há muita coisa de evidência às vezes duvidosa, outra nem tanto, e portanto estamos numa fase em que é difícil saber exatamente o que usar, quando usar e como usar.
0: Mas os médicos estão a ter formação para específica, para...
3: Esse é exatamente um dos tópicos que tem vindo a ser discutido. Temos tentado, é uma área, está muito, quando é muito no início, é muito interessante, claro. Há muito potencial, mas ao mesmo tempo também é difícil de fazer essa gestão. E estamos neste momento a tentar integrar na formação dos nossos internos, portanto as pessoas que estão, os médicos, que já são médicos, mas que estão a fazer a sua especialização, a tentar começar a, digamos, a incluir módulos de formação na área. Ainda é uma coisa muito inicial, poucos médicos têm, de facto, formação estruturada na área de inteligência artificial. No fundo, há muitos médicos que gostam da área e, portanto, acabam por ser um pouco autodidatas e estudar um pouco isso, mas já começa a haver um grupo. Por exemplo, a Sociedade Portuguesa da Cardiologia, do qual faço parte, tem um grupo de estudos de saúde digital com pessoas dedicadas e com formação específica na área e já tentamos anualmente começar a fazer formação para os médicos saberem exatamente o que utilizar e como utilizar.
0: Temos de fechar a nossa conversa. Faço-lhe aqui só uma provocação. Portanto, o Dr. ChatGPT não deve substituir o Dr. Google, que não deve substituir o médico. É a moral desta história. O médico...
3: Na verdade, sim. Eu diria que o Dr. Google já está substituído pelo Dr. Gemini, porque agora pesquisar no Google dava alguma resposta do Gemini. E, portanto, estão a par. Estão um bocadinho empatados eles os dois.
0: Obrigado, Dr. Fernando Sá, cardiologista da ULS de Matosinhos, aqui a comentar este estudo, hoje conhecido, que 51% dos portugueses admite recorrer à inteligência artificial em vez de uma consulta médica.

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8: Já são 5h32, Vasco. Vasco Maldonado Correia, as últimas.
9: Nuno Melo alerta para uma possível crise política no horizonte, mas garante que PS e Chega se vão acabar por desiludir. Foi nas jornadas parlamentares da AD que não contam com a presença de Luís Montenegro. O líder social-democrata está nos Estados Unidos, onde vai assistir ao Portugal-Espanha de mais logo, a contar para o Mundial de Futebol. Ainda assim, enviou uma mensagem aos deputados da AD em que garante que o primeiro-ministro tem o dever de assegurar a representação do governo e do povo português, não só na Cimeira da NATO, mas também nos jogos da Seleção Nacional de Futebol. O Ministro da Educação assegura que os exames do ensino secundário em atraso devem chegar aos professores até ao final do dia, uma meta traçada por Fernando Alexandre, sendo que uma grande maioria das provas já está nas mãos dos docentes. Fernando Alexandre explica também que a suspensão temporária do acesso à plataforma que gera a correção dos exames ficou a dever-se a uma questão de segurança detectada ontem à noite, que entretanto já foi resolvida. Depois do adiamento da publicação dos exames e do calendário da segunda fase, a Iniciativa Liberal defende que também os prazos de acesso ao ensino superior devem ser revistos, uma solução defendida pela deputada da IEL, Angélica da Teresa, que diz ainda que a Iniciativa Liberal vai analisar a proposta do Bloco de Esquerda para criar uma comissão de inquérito sobre o caso. No Mundial de Futebol estamos em contagem decrescente para o Portugal-Espanha, mas há outro jogo que está a fazer correr muita tinta, os Estados Unidos-Bélgica, isto porque Donald Trump admite que pressionou a FIFA para levantar a suspensão de um jogador da seleção norte-americana que viu o cartão vermelho na última ronda do torneio. Falamos de Folarin Balogun, foi expulso no jogo dos 16avos de final frente à Bósnia. Trump assume que ligou a Gianni Infantino para reverter a decisão, que considerou injusta, diz que os melhores têm de estar dentro de campo.
8: E às 6, voltamos a atualizar as notícias. Já daqui a pouco, o explicador sobre os exames nacionais do 12º ano, com deputados do Bloco de Esquerda, PS e PSD.
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8: E o trânsito já está a complicar, sobretudo nas zonas urbanas de Lisboa e Porto. Em Lisboa já há trânsito muito, muito complicado, nomeadamente no IC19, Autoestrada de Cascais, também em direção a sul pela Ponte 25 de Abril. É preciso alguma paciência, o jogo é às 8 da noite, agora são 5h36.
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8: Explicador da Rádio Observador, os problemas e atrasos em torno dos exames nacionais coloca o Ministro da Educação debaixo de fogo político. O Expresso avançou este fim de semana que o Bloco de Esquerda pondera propor uma comissão parlamentar de inquérito à forma como estão a decorrer estes exames. Os exames, no fundo, foram digitalizados, os alunos responderam por escrito, manuscrito, mas depois essas respostas foram digitalizadas. Os professores que os corrigem têm reportado falta de folhas, exames trocados, dificuldades no login na plataforma. Estes problemas já levaram mesmo a uma alteração nos calendários. Hoje, a plataforma que permite o acesso às provas esteve em manutenção durante grande parte do dia. A confiança no sistema, no fim, está aqui posta em causa. Uma confiança numa avaliação igual para todos os alunos está, de certa forma, ameaçada perante estes problemas, e o Ministro da Educação, Fernando Alexandre, é o principal visado nas críticas. Eu sou Ricardo Conceição e comigo está a Judite França.
20: E são nossos convidados Aida Carvalho, deputada do Partido Socialista, Fabián Figueiredo, deputado do Bloco de Esquerda, e Pedro Alves, deputado do PSD. Bem-vindos. Obrigada a todos pela disponibilidade. Fabián Figueiredo, eu começo por si. O Bloco de Esquerda pondera fazer uma comissão parlamentar de inquérito. Pondera propor essa comissão sem antes avançar para um pedido de audição do Ministro da Educação no Parlamento. Porquê?
21: O Sr. Ministro já foi ouvido na Assembleia da República, já lhe foram feitas perguntas por escrito e requerimentos, e o que está por apurar só pode ser feito no quadro de uma comissão parlamentar de inquérito. Vamos por partes. O Sr. Ministro decidiu-se gabar, ter extinto 50% dos postos de trabalho do Ministério, ter fundido serviços, ter extinto os outros, e no primeiro teste de stress instalou-se o caos num dossiê particularmente sensível para professores, alunos e famílias, que são os exames nacionais. Portanto, O primeiro grande apuramento que se tem de fazer é sobre a reforma do Ministério da Educação, porque o Sr. Ministro, movido pelas suas particulares convicções ideológicas, acha que destruir a capacidade que a democracia construiu no seio do Ministério da Educação é uma reforma útil para o país. Como se provou, não é. A segunda é, que é particularmente grave, o facto do Sr. Ministro ter ignorado olimpicamente as conclusões do projeto piloto do exame de filosofia. O ano passado, o exame de filosofia foi digitalizado e os alertas foram mais do que muitos. O sistema falhou exatamente nos mesmos termos que falhou agora. O Sr. Ministro ignorou as conclusões e os avisos, os alertas do projeto piloto e decidiu multiplicar o modelo de digitalização, e já lá vou a este particular modelo de digitalização.
8: Temos de acelerar, Fábio Figueiredo, por favor.
21: E vou, claro, terei de ser mais célebre. A todos os exames. E não é, para ninguém que tenha acompanhado o processo, o que está a acontecer é surpreendente. Até quarta-feira passada, o Sr. Ministro dizia que a comunidade escolar, os professores, os alunos, os diretores, estavam a mentir que não havia nenhum problema. E o sistema colapsou. E antes, onde tínhamos confiança, hoje temos dúvidas na fiabilidade do processo de avaliação, que pode culminar com um processo histórico de pedidos de reapreciação de prova. Portanto, onde antes havia confiança, agora há desconfiança.
8: Portanto, há aqui uma quebra de confiança no sistema, perante os episódios e pelos casos que têm sido relatados. Aida Carvalho, deputada do Partido Socialista, o PS poderá viabilizar uma comissão de inquérito ou, nesta fase, ainda admite uma nova chamada do Ministro da Educação ao Parlamento?
0: Obrigada, boa tarde. Quero cumprimentar naturalmente os ouvintes da Rádio Observador, bem como os deputados Fabiano Figueiredo e Pedro Alves. E dá nota que, de facto, o Partido Socialista está muito preocupado com toda a gestão da mudança que está a acontecer e, em relação à Comissão Parlamentar de Inquérito sobre os Exames Nacionais, a Assembleia da República dispõe de um conjunto alargado de mecanismos parlamentares, que já foi, tal como o deputado Fabiano deu aqui nota, e, portanto, parece-nos que teremos que analisar com mais detalhe tudo aquilo que está a acontecer, e porque o que pretendemos mesmo é que este problema se resolva, é que o Sr. Ministro encontre soluções, é que o Governo assuma que falhou em toda a sua linha, tal como deu nota o deputado Fabiano nesta reforma do Ministério, e que esta a forma como foi feita, a forma apressada, de facto tem este impacto na vida de milhares de alunos e suas famílias, e dá nota do seguinte: o Partido Socialista nunca esteve contra a digitalização dos exames. O que o Partido Socialista critica é, de facto, a manutenção, ou melhor, a gestão desta mudança.
8: E para já, Aida Carvalho, portanto, o PS não viabilizará uma proposta de comissão parlamentar de inquérito.
0: Aguardamos resposta nativa os próximos dias. Porque entendemos que, de facto, uma reforma desta natureza exige testes suficientemente robustos, planos de contingência, redundâncias tecnológicas, comunicação transparente e uma definição clara da responsabilidade.
20: E o PS considera que isso não está... nenhuma dessas condições está reunida. Deixe-me chamar o PSD também. Sim, à conversa. Pedro Alves, o PSD está disponível para chamar Fernando Alexandre à Comissão de Educação? O Ministro deve explicações aos partidos e ao país?
1: Antes de mais, uma boa tarde. Também agradecer o convite e cumprimentar também o deputado Fabiano Figueiredo e a deputada Aida Carvalho, que participam também aqui neste processo de esclarecimento. Penso que neste momento as questões relacionadas com o ministro vir à comissão, que poderá vir, não há qualquer problema, toda a gente pode ser chamada à comissão, todos os esclarecimentos devem ser dados. Aliás, o senhor ministro, assim que foi detectado problemas no sistema, fez questão de anunciar, inclusive na comissão, que irá promover uma auditoria para perceber efetivamente qual é a razão do problema. O que de facto está aqui a tentar misturar são situações relacionadas com a segurança, um problema técnico, as questões de segurança e a responsabilidade. A verdade é que, embora tenham existido dificuldades técnicas, que estão a ser corrigidas, na sua maioria certamente já estão ultrapassadas depois deste warm-up do sistema, no entanto, não põe em causa a credibilidade do modelo de classificação digital que está completamente assegurado.
8: Acha que não, Pedro Alves? Para as famílias, para os alunos, as pessoas não ficam desconfiadas que o sistema não está a funcionar?
1: Eu penso, enquanto uns estão a tentar lançar algum alarmismo, o que é que fez o Sr. Ministro da Educação? Convidou os jornalistas a visitar as instalações para perceber o modo de funcionamento.
8: Sim, foi esta
1: do
8: tarde.
1: Sistema.
8: Exatamente.
1: E, na verdade, o que deu para perceber é que a segurança está garantida, conseguiu-se combater a desinformação, as provas estão preservadas, a confidencialidade também está garantida, a classificação já está a decorrer outra vez com a normalidade possível após a correção dos erros técnicos, os professores estão a receber os exames para poderem realizar o seu trabalho. O tempo foi dilatado para que não haja pressão
8: sobre
1: os classificadores.
8: Mas não sente nas conversas, por certo, manterá com as pessoas que há aqui, que se instalou uma desconfiança sobre será que a nota, a minha nota ou a nota do meu filho, enfim, vai ser uma nota certa perante um outro colega?
1: Eu penso que é natural que haja essa desconfiança em função do alarmismo que foi gerado, nomeadamente pelos partidos da oposição, a quererem criar aqui, num problema técnico, um problema de sistema, um problema de opção política.
8: Acha que houve um excesso por parte da oposição?
1: Atrás. Agora, houve um excesso, claramente houve um excesso, porque nós temos consciência de que o processo foi todo ele praticamente tramitado dentro do Ministério da Educação. Todo o processo de digitalização, de preparação do processo, de codificação, de anonimização, não houve contacto com qualquer empresa privada. Aliás, foi gerido pelo Júri Nacional de Exames e pelo Educa. E os senhores deputados sabem disto, mas querem que a desinformação prevaleça.
20: Fabián Figueiredo, há uma tentativa de desinformação da oposição.
1: O que existe, mesmo o modelo de classificação, e mesmo o modelo, só para terminar, e mesmo o modelo usado para classificação, é um modelo anterior que já vem sido usado para a avaliação do ensino, no ensino básico, e é anterior inclusive a este governo. Por isso, a desinformação foi naturalmente instrumentalizada para criar aqui uma falsa questão. É óbvio que há um problema técnico, é óbvio que houve um conjunto de situações que aconteceram, dada a dimensão do processo de digitalização e de classificação.
20: No Fábio entanto, Figueiredo,
1: está acalculada.
20: Deixa-me perguntar-lhe se houve aproveitamento político da oposição.
2: Não. A oposição teve a responsabilidade de chamar o ministro à razão. Na quarta-feira, o senhor ministro disse que os professores estavam a mentir, que os diretores da escola estavam a mentir, que a oposição estava a mentir. Não passaram 48 horas e o senhor ministro desmentiu-se e alterou o calendário. Primeiro ponto. Não é verdade, é. Está tudo gravado.
1: Não é
2: verdade. Está tudo gravado. Pode-se ler no Observador, pode-se ler em todo lado.
1: O senhor deputado não vai à comissão, por norma.
2: Não, Pedro Alves, pode usar os truques retóricos que quiser.
8: Um de cada vez.
2: Os professores que nos estão a ouvir sabem que é verdade. Os alunos que nos estão a ouvir sabem que é verdade.
8: Meus senhores, vou dar a palavra a todos, mas tem que ser um de cada vez. Senão ninguém vai entender.
2: Eu percebo o incómodo do senhor deputado Pedro Alves. Eu imagino o que é que o senhor deputado Pedro Alves diria se fosse um ministro de outro partido a criar este caos, que era o falhanço do Estado.
8: Como é um
2: governo do PSD, faz de conta que o maior caos provocado na história dos exames nacionais é um mero problema técnico, não é?
8: Fábio Figueiredo, vamos também ouvir a Aida Carvalho, que estava lá em baixo, estava a senti-la também a tentar intervir.
2: Deixe-me só concluir a segunda frase, que é: o sistema é posto em causa por culpa do próprio Ministério. É isso que é preciso ser dito. O Ministro tomou estas decisões porque as quis tomar. São profundamente irresponsáveis porque ignorou e continua a ignorar os alertas todos. Repare com isto, concluo. Até às 3 da tarde, o sistema de avaliação do IAV não estava a funcionar. Ou seja, nós pusemos em prática um sistema que não estava em condições de funcionar e isso é uma responsabilidade política total.
8: Aida Carvalho.
0: Só dá nota que o Sr. Ministro está permanentemente em contradição. Aliás, ele admitiu hoje, nesta visita que fez, que 30% das provas tenham erros na digitalização, mas uma semana antes disse que o processo de digitalização estava a correr sem problemas. Ou seja, o Sr. Ministro está permanentemente

0: tranquilizar as pessoas, tranquilizar os diretores, tranquilizar o país, e não aproveitou essa oportunidade. O senhor ministro enche-se de vaidade. E, na verdade, estamos aqui perante um caos, um colapso total.
1: Pedro Alves quer responder.
2: Sim, a verdade é que o senhor ministro foi à comissão e deu as informações de forma muito clara e em momento algum se contradisse. O que o senhor ministro disse é que tinha informações do EDUCA, ou seja, informações dos serviços do Ministério da Educação, que havia condições técnicas para manter todos os prazos que estavam na altura determinados.
1: Mas, entretanto,
2: E que
1: alargou os
2: se
1: prazos.
2: houvesse, e nessa mesmo, e na sequência dessa afirmação diz, no entanto, não teria qualquer problema de alterar os prazos se houvesse problemas que comprometessem o rigor e a qualidade da avaliação e que pudessem em causa ou pudessem prejudicar os alunos. Isto foi dito e, na verdade, não está em causa, já percebemos a segurança, nem a justiça e o rigor da avaliação. Neste momento, o prazo é alargado, esse sim, para não colocar pressão nos classificadores e, com isso, aumentar aqui, se calhar, uma probabilidade de algum enviesamento. E nesse
1: Mas
2: sentido.
1: isso depois vai impactar, no calendário de acesso ao ensino superior.
2: Não, o calendário de acesso foi inalterado. O calendário de acesso mantém-se igual. Pode haver, é menos tempo
1: Claro.
2: entre a publicação do resultado e o tempo da candidatura, mas o prazo de acesso não foi rigorosamente alterado. Foi o prazo de correção e de publicação dos resultados dos exames, inclusive também da segunda fase. Por isso, não tem a ver com o processo de candidatura de acesso ao ensino superior. Esse calendário mantém-se. E por isso, o que importa aqui referir é que. Este é um processo que efetivamente trouxe alguns constrangimentos. Estamos preocupados também e solidários com aquilo que as famílias e os alunos possam sentir. No entanto, este é um modelo que vem transformar o processo de avaliação e vem trazer maior equidade e maior qualidade acima, tanto ao nível dos alunos como para os professores classificadores. E isto é unânime. Mas, quando se diz aqui que este processo foi generalizado em termos de problemas, não é verdade. A maioria dos professores recebeu as provas sem qualquer problema e está a fazer o seu trabalho.
1: Há
2: Isto
1: mais
2: também tem que
1: de
2: ser dito.
1: duas centenas de queixas
2: Isto.
1: reportadas pelos professores.
2: E quantos professores é que estão a fazer a classificação? Eu não tenho dúvidas que tenha existido problemas. Agora, a maioria está a fazer o seu trabalho. E simplesmente é óbvio que são os problemas que têm que ser corrigidos. No entanto, não é preciso criar aqui um processo de dramatização e de caos. É um processo de novo, a inovação, de modernização, de digitalização, que, aliás, o Partido Socialista iniciou lá atrás, com a
3: Exatamente.
2: incompetência
3: Então,
2: que todos nós conhecemos.
3: deixa-me só tentar perceber uma coisa também junto do Fabián Figueiredo, deputado do Bloco de Esquerda. O Bloco é favorável à digitalização do processo ou preferia que, não vamos agora
2: É
3: olhar
2: por
3: aqui
2: ser preciso.
3: para os pormenores, para os episódios que estão aqui em causa, só para perceber em
2: Não
3: relação
2: estou
3: ao
2: totalmente.
3: paradigma
2: Não.
3: da digitalização, se o Bloco é
2: Oh,
3: ou não favorável.
4: Ricardo, é bom nós sabermos qual é que é o modelo de digitalização que está em curso. As provas são feitas em papel e são
3: E são
4: digitalizadas.
3: digitalizadas, exato.
4: Pronto. Isto merecia uma discussão séria. Aliás, é uma prática errada. Se um processo de digitalização pressupunha, creio eu, um processo em que o exame era feito em formato digital com correção
2: Não é
4: digital.
2: nada
3: Sem
2: disso.
3: papel,
4: Se
3: sem
4: eu
3: papel.
4: posso acabar,
3: Vamos ouvir
4: Pedro Alves, se eu puder acabar,
3: o Fabián Figueiredo,
4: Pedro
3: estamos em
4: Alves, eu
3: cima.
4: percebo o seu nervosismo.
3: Estamos em cima
4: Agora
3: da
4: vamos ao
3: hora.
4: modelo que existe. Vamos ao modelo que existe,
3: Fabián,
4: porque o
3: por favor.
4: Pedro Alves disse várias coisas que não são verdade. O exame de filosofia envolvia 20 mil alunos e foi um caos. Há um relatório que pode ser consultado. E o governo, acriticamente, decidiu generalizá-lo contra o aviso de toda a gente de 300 mil alunos. Quando o que se devia ter feito era ter repetido, era esse o princípio da precaução que mandava, repetia-se corrigindo os erros com o exame de filosofia. Voltava-se a fazer para 20 mil alunos. E se o sistema funcionasse, ia-se gradualmente alargando. É assim que funciona a boa governação pública. Só que o ministro implodiu a capacidade técnica e logística do Ministério da Educação. E por isso é que a digitalização deu problemas. E por isso é que houve pessoas convocadas à última hora. E há prova bastante. Mensagens, professor, repare, chegou-se ao ponto de convocar
3: Temos que
4: professores
3: concluir, por favor.
4: avaliadores que estavam mortos, professores que estavam de férias. Os problemas não são só meia dúzia ou dois ou três exames, como como o ministro chegou a dizer, são milhares.

0: Há centenas de episódios, entretanto, reportados.
1: Centenas de verificar. Repare, só eu recebi 300. E só vimos o que dizem os sindicatos, as associações, têm dito a verdade. E por último, eu espero que o ministro reveja o calendário. Porque ao contrário do que o Pedro Alves disse, há alunos que se arriscam de ser prejudicados e terem menos tempo para fazer as suas candidaturas ao ensino superior. E que não têm culpa, portanto o Ministério tem que garantir que ninguém é prejudicado e que toda a gente tem os mesmos prazos para se candidatar ao ensino superior.
0: Muito obrigado a todos. Fabián Figueiredo, deputado do Bloco de Esquerda, Pedro Alves, deputado do PSD, e Aida Carvalho, deputada do PS. Aqui discutimos um dos temas que estão na ordem do dia, a questão dos exames nacionais, um tema que diz respeito a todos nós.

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0: Rádio Observador, são 5h58 em Portugal Continental e na Madeira, menos uma hora nos Açores. Esta é a Tarde Política da Rádio Observador, nesta hora das 6, depois do jornal. Vamos ter E o Vencedor É, hoje um pouco mais curto, porque depois das 6h30 vamos começar a aquecer para o Portugal-Espanha. Hoje no Vencedor É vamos ter a Judite França e o Alexandre Borges. Judite.
1: E os temas de hoje são os exames nacionais, claro está, e vamos também falar da comemoração dos 900 anos da Batalha de São Mamed, que se assinalam em 2028 e vão ter Paulo Portas como organizador.
0: E o Vencedor É depois do Jornal das 6, Vasco Maldonado Correia, quais são os temas em destaque?
2: Vamos falar neste jornal das jornadas parlamentares da AD. Nuno Melo alerta para uma possível crise política no horizonte, garante no entanto que PS e Chega se vão acabar por desiludir. Neste jornal falamos também no Mundial de Futebol. A Seleção Nacional partiu há instantes para o estádio AT&T em Dallas, onde vai defrontar a Seleção Espanhola. Falamos também no consumo de eletricidade em Portugal, que atingiu o máximo histórico para um dia de verão durante esta vaga de calor.
0: E o Vencedor É depois do Jornal das 6, logo a seguir, hoje um pouco mais curto, porque vamos estar em modo de aquecimento para o Portugal, a Espanha, jogo às 8 da noite, e à 1 da manhã há um Estados Unidos-Bélgica, que tem um fator acrescido de interesse. A FIFA retirou a suspensão a um jogador norte-americano que foi expulso com um cartão vermelho no último jogo e teria de cumprir o jogo de castigo. Retirou este castigo depois de um telefonema de Donald Trump ao presidente da FIFA. O presidente dos Estados Unidos já assumiu que fez esta ligação e não vê qualquer problema. Jornal das 6, com o Vasco Maldonado Correia. No Mundial de Futebol, a equipa da Portuguesa está já a caminho do estádio, em Dallas, onde vai encontrar Espanha.
2: Na cidade norte-americana de Arlington, Dallas, o autocarro parte em direção ao estádio AT&T, onde já está o nosso enviado especial para este Campeonato do Mundo, Miguel Cordeiro. Miguel, há pouco davas conta de longas filas para entrar no recinto. Alguma coisa mudou?
3: Sim, já mudou, já se estão a dissipar, finalmente começaram a andar. De facto, estávamos a ver pessoas em sofrimento, em longas filas, parados durante largos minutos ao sol, praticamente a derreter, podemos dizer assim, mas as filas já se começam a dissipar e agora estão ao sol na mesma, mas já vão andando para as portas de entrada para este recinto que tem ar-condicionado e, portanto, já muito melhor esse ambiente para o jogo frente à Espanha. Ora, tudo se faz nestas filas, aproveitam-se também para vender alguns produtos e eu vejo aqui uma pessoa que está a vender máscaras de Cristiano Ronaldo e de Lamine Yamal. So, you are selling this? You are from here, Dallas?
4: Yes, sir.
3: And who is selling better, Ronaldo or Yamal?
4: So far for me, Ronaldo.
3: How much do you have of this?
4: We have way more, but for now I have 40 on me.
3: Thank you. Portanto, este jovem que está a vender máscaras de Cristiano Ronaldo e de Yamal, já tem aqui alguns que estão também a tentar comprar, está com essas máscaras na mão e já vimos também muitos adeptos a vender este tipo de objetos. Vão encaminhando-se os adeptos para o estádio, muitos adeptos com as cores encarnadas, ora de Espanha, ora de Portugal, podemos dizer que estão em equilíbrio.
2: Reportagem aqui em várias línguas do Miguel Cordeiro, numa altura em que faltam menos de 2 horas para o apito inicial do Portugal-Espanha.
0: Ainda vamos regressar ao Miguel Cordeiro a Dallas durante esta hora das 6. E à 1 da manhã há um outro jogo que está a suscitar curiosidade, mas diria não por boas razões, Estados Unidos-Bélgica.
2: Com o presidente da FIFA, Gianni Infantino, a confirmar que falou com Donald Trump sobre a reversão do cartão vermelho de um jogador norte-americano, mas a garantir que os órgãos da FIFA são independentes. Em comunicado, Infantino diz que discutiu algumas questões sobre o Mundial com Donald Trump, algo que acontece com vários outros chefes de Estado, responsáveis de governo e partes interessadas no futebol. Diz que explicou a Trump que está em curso um processo jurídico e que a decisão vai ser dada a conhecer atempadamente pelos órgãos competentes. Este comunicado chega horas depois de Donald Trump ter admitido que sim, não concordou com o cartão vermelho visto por Balogun no jogo frente à Bósnia e que pressionou o presidente da FIFA a anular a suspensão.
5: Yes, I asked for a review Sim, eu pedi uma revisão da FIFA. Falei com um homem que é muito respeitado e agora o nível de respeito dele aumentou 10 vezes. Ele era bom antes de começar, mas realmente empurrou o país. Fui eu quem fiz isso acontecer, não foi o Biden.
2: Donald Trump usa Cristiano Ronaldo e Lionel Messi para explicar que os melhores não podem ficar de fora das grandes decisões.
5: Como é que se sentiriam se expulsassem o Messi do Mundial? Supondo que ele tinha ido contra alguém. Ou se tivessem expulsado o Ronaldo. Ronaldo, foste contra alguém, mas vamos expulsar-te. Ele é ótimo. Ou o Harry Kane. Harry, vamos expulsar-te porque acabaste de ir contra alguém com um pouco mais de força. Não podem fazer isso. Se os expulsassem, acho que não teríamos um campeonato tão incrível.
2: Exemplo usado por Donald Trump para justificar a anulação da suspensão de Balogun, aqui numa conferência de imprensa na Sala Oval.
0: A perspectiva europeia, no entanto, é um bocadinho diferente sobre estas questões, Vasco.
2: Sim, e o professor de Direito do Desporto, Lúcio Correia, falou com o Rádio Observador e diz que considera este caso, ou considera que este caso abre um precedente gravíssimo.
6: Quer se queira, quer não, o desporto não anda a reboque da política, mas já se viu que as instâncias políticas têm uma fortíssima influência no âmbito desportivo. E para mim, isto é um precedente gravíssimo, no qual, a meu ver, fica manchada a própria integridade da competição.
2: Professor de Direito de Desporto da Universidade de Lusíada de Lisboa, Lúcio Correia, foi ouvido pela Rádio Observador. Entretanto, a Bélgica, adversária dos Estados Unidos nos oitavos de final, já anunciou que vai recorrer da decisão da FIFA. Ora, Lúcio Correia explica que mesmo caso a Associação Belga de Futebol acabe por ganhar este recurso, isso não vai ter qualquer efeito dentro das quatro linhas.
0: Na política nacional, nas jornadas parlamentares da AD, Nuno Melo alerta para uma possível crise política no horizonte, mas diz também que o PS e o Chega vão acabar desiludidos.
2: Luís Montenegro está nos Estados Unidos, onde vai assistir ao Portugal-Espanha de mais logo a contar para o Mundial de Futebol, e por isso foi o líder do CDS, parceiro de coligação do PSD, que fez o discurso de abertura nestas jornadas parlamentares que decorrem em Cascais. Mas não sem antes, Ricardo Lopes, o Primeiro-Ministro, fazer ouvir uma curta mensagem para os deputados.
7: Luís Montenegro está nos Estados Unidos para assistir ao jogo da Seleção Nacional e por isso escreveu um pequeno texto onde destaca a serenidade e o sentido de Estado das bancadas do PSD e do CDS ao longo destes 2 anos de governação. Com o líder do Executivo ausente, Coba Nuno Melo, líder do CDS e também Ministro da Defesa, a missão de abrir as jornadas parlamentares da AD e começou por refletir sobre as mudanças do panorama político português.
8: Nós sabemos que o mapa político-partidário se reconfigurou, essa é uma evidência. Isto traz uns desafios que são muito exigentes.
7: Nuno Melo diz que, nestas circunstâncias, a AD é um ativo sem preço.
8: Nesta era de excesso e de polarizações, eu acho que a grande vantagem da AD é de que mantém-se uma opção assumidamente moderada, serena, institucional.
7: O Ministro da Defesa garante que o Governo quer estabilidade e deixa um aviso a quem quer criar uma crise política e já só pensa em eleições.
8: E sabemos que os socialismos e os populismos podem aliar outra vez para que venha aí outra crise política. Agora, de uma coisa podem estar certos. Se as oposições não quiserem respeitar a vontade dos eleitores outra vez, se não nos quiserem deixar governar, pode ser bem que tenham uma outra grande desilusão.
7: Nuno Melo parece confiante numa eventual ida às urnas e explica porquê.
8: São mesmo os resultados que nós temos para avaliar e comparar com quem queira e com quem seja, e seguramente com os socialistas que nos governaram 8 anos seguidos. Nós fizemos em 2 anos o que os socialistas não fizeram em 8 anos, e isto não é conversa.
7: O Ministro da Defesa, a antecipar uma eventual crise política, num discurso de balanço feito aqui no primeiro dia das jornadas parlamentares da AD, Nuno Melo desafia a oposição e lembra que esta coligação PSD-CDS nunca perdeu eleições legislativas.
2: Ricardo Lopes a acompanhar as jornadas parlamentares da AD em Cascais, jornadas em que vão contar ainda com uma intervenção de José Manuel Durão Barroso, sendo que na mensagem enviada por Luís Montenegro aos deputados da AD, o presidente social-democrata diz que o Primeiro-Ministro tem o dever de assegurar a representação do Governo e do povo português nos Jogos da Seleção Nacional.
0: E há outras notícias a marcar a tarde desta segunda-feira, 6 de julho.
2: Nesta vaga de calor que ainda não acabou, o consumo de eletricidade em Portugal atingiu máximos históricos para um dia de verão. De acordo com os dados enviados pela REN ao Observador, o primeiro recorde foi batido na quinta-feira passada, com um consumo diário de cerca de 165 gigawatts por hora, número ultrapassado logo no dia a seguir, em que foi alcançado um consumo de cerca de 171 gigawatts por hora. O valor máximo diário para um dia de verão tinha sido registado em julho de 2022. Esta hora, cenário mais calmo nos incêndios rurais. Numa nota enviada às redações esta tarde, a Proteção Civil indica que a situação operacional se encontra mais estável, sem ocorrências relevantes a assinalar. O incêndio de Vozela, que foi dado como dominado já esta manhã, continua a ser o que envolve mais meios de combate. No terreno continuam 5 meios aéreos.
0: E o Vasco Maldonado Correia vai regressar às 6h30 para atualizar as notícias. O trânsito já está a complicar-se, sobretudo em Lisboa e Porto. É preciso alguma dose de paciência. Ainda faltam 2 horas para o jogo.
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0: Já daqui a pouco, e o vencedor é. Boa viagem.
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0: Está na hora de o vencedor é. 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Hoje vai ser um pouco mais curto por causa do Portugal-Espanha. Hoje contamos com a Judite França e o Alexandre Borges. Vamos falar sobre as comemorações dos 900 anos da Batalha de São Mamede, para muitos o momento fundador de Portugal, que se assinala em 2028. Mas começamos pelos problemas nos exames, Judite França, nos exames nacionais. Há aqui uma luta política e há também dúvidas sobre se o sistema está a funcionar bem ou não, não é?
1: Olha, logo hoje a plataforma não funcionou até meio da tarde, portanto...
0: Esteve em manutenção.
1: Esteve em manutenção. Aliás, dizia mesmo, tinha, digamos, um ecrã
0: a dizer,
1: que dizia
0: em manutenção.
1: Em manutenção. A verdade é que a plataforma já apresentou diversas falhas e há centenas de relatos desses dos professores preocupados com, por um lado, estão preocupados com os prazos, porque o tempo urge, mas também estão preocupados com as respostas, com as folhas de resposta que estão em falta. Que é uma, enfim, um professor não se devia preocupar com isso. Depois o ministro primeiro disse que a maioria dos relatos dos professores eram falsos e já se percebeu que não eram, tanto que o governo foi obrigado a adiar o calendário depois de ter prometido que não era necessário adiar o calendário. A verdade é também é que o ministro não se retratou e eu acho que o devia ter feito. Tem demonstrado ser um bom ministro, disso não retiro mérito, mérito técnico a Fernando Alexandre. Talvez tenha sido o ministro nos últimos anos que tem mais mérito técnico nesta pasta, mas acho sinceramente que aqui pôs o pé em ramo verde, porque não há nenhum problema em dizer isto correu mal. Correu mal e nós vamos ter que corrigir rapidamente, para que ninguém saia prejudicado. No ano passado houve uma experiência com os exames de filosofia, provavelmente não se deveria ter alargado logo a todos os exames, a 300 mil exames, provavelmente. O que deveria ter acontecido era fazer outro projeto piloto, agora para mais exames, ou seja, fazer isto com baby steps, porque nós temos sempre problemas de software neste país, sempre. Uhum. Em diversas circunstâncias, e o sistema não está preparado, claramente, e eu consigo imaginar a angústia destes professores a corrigir estes exames. Deve ser dantesco.
0: Mas estes casos chegam para minar a credibilidade do ministro, que é um dos, vamos dizer assim, um dos melhores ministros no sentido que é alguém que tem uma avaliação positiva pelo desempenho no governo.
1: Eu acho que não, eu acho que serve para o ministro sair chamuscado. Isso acredito que saia. E acho que faz sentido que a oposição esteja a fazer o trabalho que está a fazer. Por um lado, enfim, é a oposição e, portanto, é normal que o faça. Por outro lado, também era preciso chamar a atenção para este problema, porque há relatos de professores que encontram nos exames páginas com caligrafias diferentes. Uhum. Ou seja, claramente há um problema.
0: São folhas
1: separadas,
0: dois alunos diferentes.
1: Uhum. E eu imagino o que é que um professor deva sentir perante o ecrã de computador quando encontra estas coisas. Também imagino a ansiedade dos alunos, que não sabem se o seu exame vai ser bem corrigido ou se não vai ser bem corrigido. Nossa. E deixa-me só acrescentar isto, é que com as alterações das datas, há muitas famílias com férias marcadas que agora, porque acreditam nas datas que o Ministério anunciou, como é evidente, que agora têm a sua vida completamente desorganizada. Acredito que muitos peçam a revisão de prova e, portanto, nós vamos ter um problema também na segunda chamada. Porque acredito que as pessoas... É evidente que isto tem minado a confiança das pessoas neste sistema. E isso, enfim, não se pode escamotear. Sim.
0: Temos que ir ao centro.
2: Sim, eu não sei quanto a vocês, nestes dias tem-me custado muito a dormir, mesmo por causa do calor. Eu não imagino Fernando Alexandre.
1: Sim.
2: Como, os professores têm toda a razão, mas eu imagino Fernando Alexandre e Alexandre Homem Cristo, secretário de Estado, enfim, os principais responsáveis do governo, como não andarão? Porque devem andar mesmo a rezar a todos os santinhos para que isto não corra tão mal como se chega aqui a temer, de facto, que é isso. Folhas de continuação que não aparecem, caligrafias diferentes, os professores de matemática a alertarem para o risco, aparentemente, das folhas quadriculadas poderem suscitar maiores dificuldades na digitalização e dos símbolos matemáticos não serem erradamente lidos ou ficarem ilegíveis. Eu imagino também o que quer que aconteça. Eu se fosse aluno, se tivesse uma má nota, eu ia recorrer já.
1: Claro,
2: sabia
1: claro
2: já antecipadamente que o faria, não é? Portanto, não teria nada a perder. Não quero imaginar o que é que vai ser a seguir o processo de quantidade de pedidos para reavaliação, de revisão de provas.
1: Ou seja, o que vai haver outra vez problemas com isso, porque
2: exatamente.
1: O sistema aparentemente não está preparado para esta quantidade de exames, não é?
2: É isso, tal e qual, porque ainda por cima há uma sucessão de facto de problemas e, como dizia a Judite bem, houve foi-se sacudindo a água do capote. Primeiro era porque as pessoas tinham agrafado as provas, ou as escolas tinham agrafado, e portanto isto dificultou, atrasou a digitalização destes 300 mil exames. Depois, afinal, havia um erro de programação, também havia um erro de programação admitido pelo governo, não é? na plataforma. E agora há tudo isto que está a acontecer e que não sabemos bem. A história da manutenção de hoje aparentemente foi recomendada pela Deloitte, consultora, que também não tem memória disto. Quer dizer, de repente o governo contratou uma consultora para ajudar à resolução deste processo, a meio deste processo, de facto, não é? E terá sido um conselho da Deloitte suspender hoje a plataforma e colocá-la em manutenção. Não sabe bem porquê. Eu julgo que uma das plataformas de professores aventava a hipótese de ser para a colocação de um novo botão que sinalizava quando faltassem as ditas folhas de continuação, ter uma forma mais ágil.
1: Pelo menos as pessoas queriam esse botão, não é?
2: Exatamente. Portanto, então, diz.
0: Foi dado um passo maior do que a perna?
1: Foi dado um passo maior que a perna, claramente. Se já correu mal o ano passado com os testes de filosofia, não fazia sentido alargar para todos os exames. Deveria ter-se feito mais testes piloto?
2: Sim.
1: Porque claramente, se correu mal o ano passado só com os exames de filosofia, qual era a garantia de que este ano ia correr bem?
2: Exato.
1: Nenhuma, não é?
2: Tal e qual. E nisto também fica um dia para as candidaturas ao ensino superior, com o atraso.
1: Um dia e meio, sim.
2: Exatamente, não é? Porque as provas, portanto, o anúncio será, a fixação será dia 17, se tudo correr bem. Os alunos acho que têm até dia 20,
1: 21,
2: portanto, no meio ou fim de semana,
1: 21,
2: para se candidatarem. E é isto, e vamos ver que resultados de facto é que saem daqui. E depois há um ou dois pormenores estranhos, não é? Por exemplo, o governo, ou melhor, o Ministério em concreto, ainda não quis dizer quem é que fez esta plataforma, que também é assim um mistério que não se percebe muito bem porque é que é um mistério, não é? Porque é que não sabemos, porque é que não temos direito a saber quem é que fez, qual é a empresa, quem é que fez esta plataforma, que pelo visto está a dar bastantes problemas. No portal base há uma quantidade de contratos assinados no âmbito da digitalização dos exames, o Público fez uma peça sobre isto, são 16 contratos, o total de 7,1 milhões de euros, mas não se percebe qual é qual. O Público contratou uma série de empresas que lá apareciam, mas basicamente todas elas dizem não, o que nós fizemos não foi esta plataforma, foi este ou aquele
0: Vamos
2: passo.
0: Às notas.
1: Deixa só acrescentar aqui, estávamos a falar do acesso ao ensino superior, esse será posterior. A segunda fase é que arranca na terça-feira e, portanto, os alunos têm um dia e meio para decidir se recorrem ou se não recorrem.
2: Imagina.
0: Tua nota, Judite.
1: Eu queria dar uma nota que não fosse tão má, mas não consigo dar mais do que um 7 ao ministro Fernando Alexandre.
2: É isso mesmo, eu também saúdo a vontade de melhorar e modernizar, mas até aqui o Ministério reprova, claramente, e é um 7 também.
0: E Alexandre, tu queres falar sobre as comemorações dos 900 anos da Batalha de São Mamed, se pusermos as coisas de uma forma simplista. Primeiro caso de violência doméstica.
2: Sabia que ias por aí.
0: Essa já estou previsível. No fundo, quando Dom Afonso Henriques, muito simplista, de uma forma muito simplista, derrotou a mãe, em 2028, a 24 de junho, assinalam-se os 900 anos, será para muitos um momento fundador de Portugal. Paulo Portas foi nomeado o presidente?
2: Sim, comissário executivo.
0: Comissário, sim. Da organização dessas comemorações. Tu queres falar sobre isto?
2: Sim, porque sabes, eu conheço imensas, não sei quanto a vocês, mas normalmente vais fazendo anos, não é? E as pessoas a partir de certa altura começam a tirá-los. Por exemplo, eu conheço uma quantidade de gente que tem 39 anos para aí desde 2017. Pronto, sim. Não. No caso do governo e da forma como olha para o país, é o oposto, sabes? É que em que momento é que Portugal deixou a nossa data oficial de fundação deixou de ser 1143 e passou a ser 1128, não é? Ou seja, estamos a querer ser velhos mais depressa. Isto também me aconteceu, mas acho que é um caso muito raro. Eu comecei a trabalhar muito novo e para ser levado a sério, eu ou não dizia a minha idade, ou tentava imenso que pensassem que eu era mais velho, que era para ser respeitado.
1: Ninguém...
2: Já desisti disto há imensos anos.
0: Ainda
2: já.
0: Ninguém, ninguém te dá mais 35.
2: Exato. E já ninguém me dá. Ora bem, ninguém me dá mais 35. E quem só me ouve então acha que eu tenho para aí 23.
0: Então, são 900 anos.
2: São 900 anos. Que não...
0: começa aqui um. Pode começar aqui um processo de comemorações, não é?
2: Pode começar aqui um processo de comemorações. E
0: nós temos tratados à mora.
2: E eu admito que existe algum fundamento para pensar assim. Agora, de facto, 1143, que é o ano do Tratado de Zamora.
0: Portanto, 5 de outubro. outubro, curiosamente.
2: 5 de outubro, é verdade, exatamente, de outubro. É isso mesmo, não é? Aliás, não é, acho que não é por acaso, embora muita gente não saiba, mas não é por acaso que muita gente sabe que é no 5 de outubro de 1143 o Tratado de Zamora. E quantas pessoas é que sabiam que a Batalha de São Almeida era 24 de junho, não é?
0: Não, eu fui ver.
2: É isso, não é? E aliás, há até muitas dúvidas sobre sequer o que é a Batalha de São Mamede. Uhum. O governo anuncia três momentos nestas comemorações: este, a Batalha de São Mamede, depois a Batalha de Ourique e depois o Tratado de Zamora. A Batalha de Ourique, deixa-me dizer, já escrevi muitas vezes sobre este assunto, nem sequer sabe onde é que foi. É. Nem sequer sabe de que Ourique estamos a falar, uhum, se é que é algum dos vários lugares chamados Ourique que ainda existem em Portugal.
0: Mas como houve milagre e tal, portanto...
2: O milagre, ora bem, ajuda. Eu diria que, quer dizer, há outros momentos a pensar no que é oficialmente a história.
0: Também tens a bula...
2: Exatamente, manifestis probatum, né, uhum, de 1179, portanto os reconhecimentos oficiais seriam, quanto muito, quer dizer, 1143, Tratado de Zamora, é quando o rei de Leão e o novo rei de Portugal assinam um tratado em que o de Leão reconhece que sim senhor, ok, tu agora és rei dessa parte autonomamente. Há depois a bula papal, que é o reconhecimento também, à época não havia ONU, por alguns séculos ainda não havia ONU, uhum, portanto tipicamente seria o Papa a reconhecer internacionalmente.
0: E não é por acaso que a Santa Sé é a embaixada portuguesa na Santa Sé é um posto muito, muito, muito importante, no fundo. Temos duas embaixadas em Roma, não é?
2: Exatamente.
0: Uma é na cidade e outra na Santa Sé.
2: Exatamente. E tipicamente são processos também que não por acaso custaram bastante dinheiro.
0: Também.
2: E demoraram muitos
0: também,
2: anos, não é?
0: Também.
2: E foram essas primeiras manobras diplomáticas de um modo geral. Portanto, temos isto. E temos até, em 1139, é o momento em que Dom Afonso Henriques começa a assinar como rei de Portugal. Isto é, uhum, se quiséssemos recuar e antecipar 1143, seria 1139. Ou seja, seria só em 2039 que iríamos fechar esses anos, que é quando há a dita... quando haverá a dita Batalha de Ourique, e após esta, o Dom Afonso Henriques passa a assinar Rex Portugal, ou qualquer coisa assim, mais ou menos isto. Portanto, 1128 é como acabámos de festejar, ou melhor, o mundo acabou de assistir às comemorações americanas dos 250 anos da independência, agora neste 4 de julho, que é o dia da proclamação da independência. Não é o dia do início da guerra, que tinha sido um ano e tal antes, por exemplo.
0: Então, achas que há aqui uma pressa...
2: Eu acho que há aqui uma pressa que eu estranho. Ou
0: comemoratória.
2: Seja, isso... fica margem para especular sobre se não estamos a querer apressar aqui uma comemoração para caber dentro do mandato deste governo, e que tem objetivos eleitoralistas, que têm a ver com eleitorados a que se quer piscar o olho. Bem, até há movimentos nacionalistas que se calhar agora vão ter que rever os seus nomes e as suas tarjas, porque tipicamente eles também falam aí em 1143, agora vão ter que antecipar e não é fazer tarjas novas para 1128. Parece uma pescadela de olho a esse eleitorado, tendo em conta outras, tendo em conta, ainda aqui se falámos dos Amálias, uhum, os nomes de IA, dos do aeroporto de Camões, das leis das nacionalidades, das insistências nas perdas de nacionalidade, dessa discussão na Assembleia, tendo em conta tudo isto, tendo em conta as palavras do ministro Leitão Amar no dia da nova lei da imigração, que era hoje Portugal ficou mais Portugal, uhum, portanto, parece haver este tipo de intenção aqui por trás, o que acho que seria uma pena, porque fará todo o sentido pensar no que é Portugal, no que é que foi, no que é que quer ser. Mas de facto, se é para agitar bandeirinhas, acho que não é a coisa mais útil.
0: Tu também estás assim tão pessimista, Judite?
1: Não estou assim tão pessimista, mas percebo.
0: Tens 30 segundos para te manifestar sobre os 900 anos.
1: Percebo as recomendações do Alexandre e só tenho 30 segundos. Acho que a escolha de Paulo Portas é uma boa escolha.
0: Uhum.
1: Acho que terá cuidado com esses possíveis aproveitamentos extremistas. Uhum. Disso acho que não há grande dúvida. É um homem inteligente e, portanto, disso acho que não há grande dúvida.
0: Alexandre, não deste uma nota?
2: Eu, para já,
0: ao
2: dou...
0: aniversário?
2: Ao aniversário, para já, dou um 10.
1: Estás 900.
2: Se coubesse. Não, para já dou 10 e fico à espera para ver de que cirurgia, que de cooperações é que estamos a precisar nesta
0: perfeitidade.
1: Eu acompanho o 10 do Alexandre.
0: E amanhã há mais, e o vencedor é, nas manhãs 360, depois das 8h30 da manhã. Amanhã, a Alexandra Machado junta-se ao Jamel Fernandes, ao Paulo Ferreira e ao Bruno Vieira Amaral.

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13: São 6:30, Vasco Maldonado Correia, vamos às notícias que estão a marcar esta segunda-feira.
14: A Espanha não faz qualquer alteração no 11 inicial que vai defrontar a seleção portuguesa nos oitavos de final no Mundial. Os campeões europeus em título vão alinhar com Unai Simón na baliza, Pedro Porro, Laporte, Cubarsi e Cucurella na defesa. No meio jogam Rodri, Pedri e Dani Olmo. Na frente de ataque, Lamine Yamal, Oyarzabal e Alex Baena. É a mesma equipa que alinhou nos 16avos de final frente à Áustria. Já daqui a pouco ficamos também a saber quem são os 11 escolhidos por Roberto Martínez para defrontar a Espanha. Neste jogo que começa às 8 da noite. A FIFA rejeitou o recurso apresentado pela Associação Belga de Futebol para reverter o anulamento da suspensão de Balogun, jogador norte-americano. Afirma que o pedido não é admissível porque a Associação de Futebol Belga não é uma das partes interessadas no processo e não tem, por isso, legitimidade para apresentar qualquer recurso. A decisão foi anunciada através de um comunicado. Ora, a Bélgica já reagiu, fala numa violação dos regulamentos da FIFA, sendo que esta tarde Gianni Infantino assumiu ter falado ao telefone com Donald Trump, ele que tinha garantido que foi ele próprio a garantir esta decisão da FIFA. O Chega vai propor um debate de urgência no Parlamento para que o Ministro da Educação dê explicações sobre as falhas brutais nos exames nacionais. Afasta para já a realização de uma comissão de inquérito. Essa comissão foi pedida ou foi proposta pelo Bloco de Esquerda, que aqui na Rádio Observador diz que o sistema de avaliação digital dos exames nacionais colapsou. Fabián Figueiredo acusa o Ministro da Educação de ter ignorado as conclusões do projeto piloto feito o ano passado com um exame de filosofia. Já a deputada socialista Aida Carvalho espera que o Governo assuma os erros neste processo. Já o deputado social-democrata Pedro Alves defende que o modelo de classificação digital não está posto em causa. São declarações destes três deputados para ouvir no explicador da Rádio Observador, já a seguir no Jornal das 7. Nuno Melo alerta para uma possível crise política no horizonte. Garante, no entanto, que PS e Chega se vão acabar por desiludir. Foi nas jornadas parlamentares da AD. Não contam com a presença de Luís Montenegro, está nos Estados Unidos, onde vai assistir ao Portugal, na Espanha, de mais logo. Ainda assim, garantiu a Luís Montenegro, através de uma mensagem aos deputados da AD, que cabe ao Primeiro-Ministro assegurar a representação do Governo e do povo português, não só na Cimeira da NATO desta semana, como também nos jogos da Seleção Nacional de Futebol.
13: Vasco Maldonado Correia vai regressar às 7 para atualizar as notícias. Já a seguir vamos ter o Ideias Feitas. O Ideias Feitas hoje chega um pouco mais cedo por causa do Portugal-Espanha.
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13: Bom regresso a casa. Alguma paciência para o trânsito. Hoje está ainda mais complicado. Todas querem chegar a casa para ver o Portugal-Espanha. Ainda falta uma hora e meia, mais ou menos. São 6h35.
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0: Ideias feitas na Rádio Observador com o Alberto Gonçalves. Olá, Alberto, bem-vindo.
1: Olá, Ricardo, boa tarde.
0: E hoje queres ir a um aniversário, os 250 anos da América.
1: Vamos superar 250 velinhas. Quer dizer, eu por mim superaria sem problema, mas houve gente que não estaria para aí virada, já lá vamos. No sábado, pronto, para quem não reparou, os Estados Unidos fizeram 250 anos, por assim dizer, ou passaram 250 anos desde a independência dos Estados Unidos. E a grande maioria das evocações foi exatamente aquilo que se esperava, ou pelo menos que eu esperava, nos mídias em geral e sobretudo nas nossas televisões, e acho que nas televisões de boa parte da Europa não deve ser difícil imaginar que tenha acontecido assim. Houve resmas de especialistas a dizerem-se admiradores dos Estados Unidos e em simultâneo lamentarem que os Estados Unidos tenham chegado ao estado de declínio atual. Evidentemente, do que eles queriam falar era do Sr. Trump, que segundo ele já praticamente acabou com a supremacia dos Estados Unidos no mundo e está a um pequenino passo de acabar com os próprios Estados Unidos. Sucede que os especialistas não enganam ninguém, ou enganam quem quer ser enganado, está no seu direito. Agora, com nuances e com variações, esta cantilena da decadência americana já é muito anterior ao Sr. Trump e já existe há décadas, e não é preciso assinalar-se um aniversário mais ou menos redondo da independência para vir à superfície. Eu só no meu tempo de vida, que já é algum, assisti à mesma conversa durante os mandatos do Reagan, do Bush pai, talvez um bocadinho menos, o homem passou mais despercebido, do Bush filho com certeza, até do Bill Clinton, e se recuarmos um pouco mais, a conversa andava por aí a propósito de Nixon e de Nixon para trás, dos Estados Unidos. Aparentemente estão sempre perto da decadência e do colapso definitivo, e nisso os atuais especialistas são os genuínos herdeiros de inúmeros outros especialistas similares, que para obter legitimidade fingiam apreciar com uma saudade postiça uma América que já não existia, para poder criticar à vontade a América que existia no tempo deles. A América boa, ou no mínimo tolerável, é sempre aquela que já não há. E se virmos bem, se calhar nunca houve, porque com exceções a perspectiva da Europa sobre a América é há 250 anos fundada em sentimentos negativos. Primeiro, talvez a chacota e o desprezo, e depois o ressentimento e a inveja. Há uma enorme abundância de literatura acerca dos europeus que visitavam os Estados Unidos nas primeiras décadas de existência daquele país, e voltavam horrorizados com a falta de sofisticação dos americanos, os quais, por acaso, eram normalmente e principalmente europeus como eles, mas pronto, eram europeus pouco sofisticados. Em 1851, isto aqui é um pequeno episódio, mas acho que tem alguma relevância, é um episódio que talvez marque a transição da relação com a Europa, com a América. Houve em 1851, portanto, a Grande Exposição de Londres, e os produtos americanos a exibir nessa exposição estiveram muito tempo parados, sem poder ser exibidos, porque os custos de transporte e de logística dependiam de financiamento privado. E, portanto, ficaram lá parados, já em Londres, à espera de serem montados. Não havia quem montasse aquilo, quem pagasse essa montagem, quem pagasse o transporte final dos tais produtos. E os jornais britânicos, na altura, gozaram o prato tanto quanto puderam, e só deixaram de gozar quando finalmente os produtos foram exibidos. E em vez de uma série de artefactos estéticos e delicados e artísticos, os americanos decidiram mostrar a sua emergente capacidade de produção em massa. E o que a exposição, ou a parcela americana da exposição, da Grande Exposição de Londres, mostrou foi uma enorme quantidade de artigos úteis e pragmáticos, e que viriam a ter um peso determinante também na Europa nas décadas seguintes, na agricultura e em muitas outras áreas, na arquitetura, na engenharia. Aqueles produtos eram práticos, e foram consequentes. E os europeus superiores começaram a desconfiar que se calhar aquela nação de semi-selvagens e de brutos era para levar a sério, e confirmaram essa desconfiança depois na segunda metade do século XIX e ainda mais na primeira metade do século XX, quando a subalternidade europeia perante a América se tornou evidente, que a subalternidade militar, houve as duas guerras, a subalternidade económica, científica, cultural, por aí fora. E eu sei que estou a resumir demasiado, não há outra hipótese, mas o ressentimento vem daí, vem do facto de o novo mundo se ter transformado, o novo mundo, no caso dos Estados Unidos da América, se ter transformado num lugar mais rico e mais próspero e mais avançado e mais determinante que o velho mundo, com todas as turbulências que inevitavelmente os Estados Unidos têm e têm tido desde a sua fundação, e as contradições históricas, com tudo aquilo que podemos achar menos positivo, a América foi evoluindo e evoluiu até ser melhor e mais desejável e certamente mais interessante que a Europa. Interessante não quer dizer necessariamente mais bondosa ou mais pura, mas mais interessante, mais dinâmica. E não são os admiradores dos Estados Unidos a dizê-lo, são mesmo os seus críticos, são os representantes do anti-americanismo que estão cheios de rancor e cheios de wishful thinking de assistir ao fim do Império Americano, a provar que só uma potência invejável pode ser alvo de tamanha inveja. Os pretextos, como no caso do Sr. Trump, podem mudar, mas o anti-americanismo não muda. E é sempre uma confissão de inveja, mas também de potência e também de inferioridade. E dito isto, boa sorte para Portugal. Acho que tem que se dizer essas coisas.
0: Vai jogar daqui a pouco. Obrigado, Alberto. Um abraço e até amanhã.
1: Um grande abraço, Ricardo. Até amanhã.

0: Quanto ao estado do tempo para amanhã, o calor vai continuar, mas as noites vão estar um pouco mais frescas, o que poderá ajudar a aliviar as consequências desta onda de calor. Ainda assim, para amanhã, há aviso laranja para os distritos de Bragança, Guarda, Castelo Branco, Porto Alegre, Évora, Beja e Faro. Amarelo para Setúbal, Lisboa, Santarém, Leiria, Coimbra, Viseu e Vila Real. Agora, vamos à bola. O Portugal-Espanha é às 8 da noite, em Dallas, no Texas, um duelo ibérico para decidir quem passa aos quartos de final do Mundial. Ora, Portugal e Espanha já protagonizaram um clássico, são um clássico do futebol europeu. Já jogaram as duas seleções por 41 vezes, esta será a 42ª, com vantagem para a Espanha, que tem 17 vitórias contra 6 vitórias portuguesas. Mas vamos olhar para as fases finais de europeus e mundiais. As duas equipas aqui estão mais equilibradas, já jogaram por 5 vezes, uma vitória para Portugal, 3 empates, depois foram resolvidos por grandes penalidades com vitória espanhola, e uma vitória para a Espanha. Hoje uma das equipas vai vencer, outra vai perder, não há a possibilidade de empate. Vamos para o palco do jogo, onde está o Miguel Cordeiro, está em Dallas, no Texas. Miguel, já falta 1h15 para o jogo, como é que está o ambiente por aí?
1: Olha, Ricardo, vão se encaminhando para o estádio as pessoas, os adeptos, sob forte calor, temos dado conta disso mesmo. As filas que se registavam há cerca de 2 horas já se dissiparam, agora as pessoas já vão encaminhando-se para o estádio em marcha lenta. Junto ao estádio há muitos vendedores, vende-se tudo, vende-se bandeiras, vendem-se fotografias dos jogadores, cascóis, cerveja, naturalmente, bebidas, e também até algumas pessoas a espalhar a palavra de Deus e a distribuir panfletos ligados à religião. E mesmo em frente ao estádio de Dallas, há um dado curioso, está um gigantesco Walmart. Portanto, quem nos ouve certamente sabe do que estamos a falar. O Walmart é uma grande superfície comercial nos Estados Unidos da América. É uma espécie de supermercado que, ao mesmo tempo, tem lá dentro também uma loja de bricolagem e uma loja de produtos desportivos e de campismo. Cabe tudo nesta grande superfície. E, portanto, junto ao estádio, nos corredores, nas filas, a cerveja vende-se a 10 dólares a lata. Aqui no Walmart vende-se a cerca de 10 dólares, 10 dólares a lata de meio litro, aqui no Walmart vende-se a 13,80. E, portanto, dá para perceber, muitos adeptos aqui à sombra a aproveitar também e a poupar um bocadinho, a comprar comida e bebida antes de entrarem no estádio, sendo que aqui a secção de comida, os produtos que se vão vendendo já prontos, não são o frango assado habitualmente como em Portugal, ou as sandes. Sim, há frango e sandes, mas há também muito frango frito, aqui, uma espécie de, cheira logo a fritadeira, quando entramos.
0: Não há bifanas nem corados, Miguel.
1: Não há bifanas nem corados, não há, apesar de já termos falado aqui com alguns adeptos que estão a fazer churrascos junto ao estádio. Mas, Ricardo, eu encontrei aqui uns adeptos espanhóis muito confiantes para o jogo. Mas neste grupo está um adepto espanhol que tem uma camisola de Espanha com o número 7, e estava-me a dizer que, apesar de apoiar a Espanha, também não se importa nada que passe Portugal. Eu vou falar aqui um pouco em portunhol. Prefere-se Ronaldo ou Espanha?
2: 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Y entonces, si alguien tiene que echar a España, que lo eche Portugal.
1: ¿Ficas siempre contente hoy?
2: Sí, pero a ver, quiero que gane España, pero si Portugal nos mete y nos vacuna a Cristiano, estará bien para mí.
1: ¿Qué nombre das a Cristiano? ¿El bicho?
2: El bicho, bueno, el Chovy le digo yo, porque viví 6 años en Panamá y ahí te pones la última sílaba con la primera, entonces le dices el Chovy o el bicho igualmente.
1: ¿Crees que Cristiano Ronaldo va a marcar hoy?
2: Ojalá marque. Para mí sería un placer que marcara siempre que pase España, pero ya te digo, te repito, que si pasa Portugal y Cristiano hace un buen papel, para mí estará bien.
1: ¿Qué crees que va a ser el resultado?
2: Yo es que estoy viendo un qué injusticia de la última vez, de la penúltima vez que enfrentaron España y Portugal, y creo, tengo el pálpito que pasa a España, pero ya te digo que no me importaría que pasara a Portugal, sinceramente.
3: Yo gracias, soy más de club. Gracias, obrigado. Obrigado.
2: Y sigan Radio Observador en Portugal.
1: Este adepto a falar para a Rádio Observador e a desejar também votos de sucesso para a nossa rádio, a dizer que tem o coração dividido, não fica triste se passar Portugal, mas acredita que vai passar Espanha. Está com esse feeling, este adepto espanhol, que é também um fanático por Portugal, viajou de Madrid para estar aqui no Mundial. E lá está, estava aqui à sombra, em frente ao Walmart, a beber uma cerveja com um grupo de adeptos espanhóis.
0: Já sabemos que aí é um bocadinho mais barato. Já vamos voltar a ti, Miguel, que estás em Dallas, a acompanhar este jogo, este Portugal-Espanha. Em Lisboa, no Terreiro do Paço, está a Maria Ribeiro Nunes. Olá, Maria, ainda falta uma hora para o arranque do jogo. Está calor, já há muita gente por aí, ou não?
4: Boa tarde, Ricardo. Há muita gente por aqui e aqui também há bifanas. Estou melhor que o Miguel Cordeiro.
0: Aí há bifanas, pronto.
4: Aqui há bifanas.
0: Não há frango frito.
4: Não há frango frito, há bifanas e há muito calor, como referias, mas o ambiente aqui no Terreiro do Paço já está a aquecer, ainda é relativamente cedo, mas a Praça do Comércio já tem umas centenas de adeptos, o que é de destacar numa altura de muito calor e pouca sombra. Estão 32 graus aqui em Lisboa, mas nem este calor impede as pessoas de saírem de casa, do trabalho, vestidas de verde encarnado para se juntarem a esta festa e passarem aqui a tarde e a noite. Mas dizia eu, o cenário já se começa a compor, muito longe daquilo que será a imagem final quando soar o apito inicial da partida. Falta aqui o teu vozeirão, Ricardo, para puxar pelos cânticos portugueses, mas estás na excelente companhia do ar-condicionado dos estúdios da Rádio Observador.
0: Aqui está mais fresquinho já.
4: Estás muito bem.
0: E já tenho aqui o Ricardo Loureiro também, que está pronto para fazer o relato do jogo, já está aqui a rever as notas. Desculpa, Maria, continua.
4: Vamos a isso. Dizer que há muitas bandeiras nacionais penduradas nos ombros, camisolas da seleção de diferentes gerações, algumas claramente mais antigas e fazem alusão a jogadores que já não representam a nossa seleção, mas que são sempre incontornáveis na história do futebol português, como Figo e Quaresma, e até há alguns adeptos mais criativos que fizeram questão de pintar a cara com as cores da bandeira nacional. É daquelas tardes em que Lisboa respira futebol, o ecrã gigante está pronto, aguarda agora que centenas ou até mesmo milhares de pessoas se reúnam aqui para acompanhar o jogo. Devo referir também que há um reforço visível da segurança, com presença policial distribuída pela Praça do Comércio, precisamente para garantir que tudo corre com tranquilidade. Curiosamente, também já se vêem alguns adeptos espanhóis misturados aqui entre os portugueses. Há naturalmente uma grande rivalidade, mas para já impera o respeito, até porque é um daqueles jogos especiais. Portugal e Espanha conhecem-se bem, defrontaram-se inúmeras vezes ao longo da história e quando entram em campo dificilmente há um claro favorito. Sabemos até pelas palavras de Cristiano Ronaldo na conferência de imprensa de ontem, em antevisão a este encontro, que Espanha é uma adversária difícil. Mas os adeptos acreditam que hoje pode ser uma noite para recordar e muito se fala na possibilidade de Portugal dar mais um passo rumo ao sonho de conquistar o campeonato do mundo. Mas igualmente confiantes estão os adeptos espanhóis. Vou conversar com um grupo de adeptos que veio de Cádiz. Muito boa tarde. Porquê é que vieram ver o jogo a Portugal? Porque vieram a Portugal ver o jogo?
5: Não.
4: Porque estão aqui em Portugal.
6: Sim, venimos de vacaciones, foi uma coincidência.

0: Os adeptos espanhóis, vamos ver se o Miguel Pinheiro Correia, que está no Porto, consegue falar com adeptos portugueses. Miguel, ambiente aí também está a ganhar ritmo caliente para o Portugal-Espanha.
1: Em bom português, um ritmo muito quente. Aqui também há bifanas, há cachorros e há panados, há tudo. E há muitos, muitos adeptos portugueses, naturalmente. Para já, ainda poucos adeptos espanhóis, entretanto, até começar o jogo devem começar a chegar mais. Para já, claramente, aqui os portugueses em maioria, como não poderia deixar de ser. Ora, a Praça Dom João I, onde eu estou, está-se a começar a compor. A maioria dos adeptos estão sentados no chão, trouxeram toalhas, com cervejas, água, a maioria cerveja, menos água. Muita cerveja, muita comida. Havia ali há pouco um grupo de amigos com... trouxe até uma arca congeladora, que está agora a aproveitar para sentar nessa arca congeladora. Mas, além dos adeptos sentados no chão, há pelo menos aqui dois adeptos que estão sentados numa cadeira, ou seja, vieram preparados com tudo para este jogo.
2: Sim, viemos preparados para ver a nossa seleção a ganhar.
1: A cadeira é porquê? Acha que o jogo se vai prolongar demasiado?
2: Eu creio que sim, vamos aos penaltis, vamos ver.
1: Mas mesmo assim, dizia-me há pouco também que ainda não tinha vindo para aqui ver os jogos, para a Praça de Dom João
2: I. É a primeira vez.
1: E o que é que decidiu ver neste jogo? É mais importante?
2: Aqui. Hoje é mesmo, hoje tenho que estar aqui com força toda.
1: E já vi ao bocado, estava a dançar, estava aqui a bater palmas ao som da música. Se Portugal marcar, está pronta, pelo menos aí, para se levantar da cadeira?
2: Claro, para me levantar da cadeira, para festejar os golos, sem dúvida.
1: Quanto é que acha que vai ficar? Já agora disse-me que achava que ia a prolongamento, não sei se tem prognóstico para o resultado.
2: Vai ficar 0-0. E depois, no prolongamento, 2-1 para Portugal.
1: Muito bem, aqui a expectativa de uma adepta que está entusiasmada para este jogo e sentada a aproveitar também aqui a cadeira. Ou veio esse prognóstico, já vinha estudado de casa e por isso também trouxe uma cadeira para se sentar e para ficar pela noite dentro. Isto também numa noite bem mais fria, ou noite, ou final de tarde, bem mais frio do que os últimos. E os últimos jogos até foram bem mais tarde, mas estava calor ainda. Hoje, se o jogo for prolongamento, se calhar é melhor. Quem ainda vier para a Praça do João I ou para a Avenida dos Aliados, onde também há um ecrã, é melhor se calhar vir com um casaquinho.
0: É melhor trazer um casaquinho de malha, não é?
1: É melhor. Se calhar de malha não é preciso, mas
0: Miguel, ainda vamos voltar aí ao Porto ao longo das próximas horas. Vamos, obviamente, transmitir o Portugal-Espanha em direto aqui na Rádio Observador. Vou regressar a Dallas, onde está o Miguel Cordeiro, que vai acompanhar o enviado especial da Rádio Observador a este Mundial. E, Miguel, explica-nos lá, esse estádio em Dallas é daqueles estádios gigantes onde... Cabem 80 ou 90 mil pessoas, tem ar-condicionado, explica-nos lá como é que vai ser.
3: É tudo gigante, Ricardo, é tudo gigante.
0: A fila
3: aqui
0: para entrar tinha 800 metros.
3: Praticamente, uma das filas, a fila para a porta número 2 há pouco, a 3 horas do início do jogo. Deixa-me escrever-te este estádio, portanto, estamos no AT&T Stadium, que para o Mundial foi batizado de Dallas Stadium, apesar de ficar em Arlington. É nos arredores, é cerca de 25 minutos do centro de Dallas.
0: Não é mesmo na cidade.
3: Não é no coração da cidade. Aqui os estádios não ficam no coração, como acontece em Lisboa. De facto, nós temos os estádios sempre no centro da cidade, e muitas cidades da Europa têm aqui, fica fora, neste caso é em Arlington. Agora, este estádio é mesmo gigantesco. Normalmente acolhe cerca de 80 mil adeptos para jogos de futebol americano. Em concertos fica acima dos 110 mil espectadores dentro do estádio. Para o Mundial, porque houve algumas obras, algumas adaptações, também o relvado, e para garantir o conforto, a lotação máxima está na casa dos 70 mil adeptos. É um estádio climatizado, sim, muito fresco lá dentro, já estivemos lá dentro ontem, estamos todos à espera também de entrar, nós e os adeptos. E depois, há aqui um outro fator, tem um gigantesco ecrã, portanto, daqueles ecrãs, como se vê também nos jogos da NBA, com quatro ecrãs, um para cada uma das bancadas, mas é mesmo gigantesco e está muito perto do relvado. A FIFA ainda tentou subir um pouco... Sim, no centro, no centro. A FIFA ainda tentou subir um pouco, mas a despesa era tão cara, era tão alta, que disseram, vamos deixar assim, portanto, os jogadores não podem estar muito alto, ainda acertam nos ecrãs. E, portanto, é um estádio, de facto, gigantesco. À sua volta tem muitos parques de estacionamento e, por exemplo, as pessoas que vêm de TVDE têm que ficar muito longe, pelo menos a 1 quilómetro do estádio, e depois fazerem-se à estrada e andarem a pé.
0: Miguel, também não te atrases, porque falta uma hora para o jogo e vais estar aí a acompanhar o jogo para a rádio Rádio Observador. O Miguel Cordeiro.

O enviado especial da Rádio Observador, do Observador ao Mundial dos Estados Unidos. Às 8 da noite arranca o Portugal-Espanha, jogo com transmissão garantida aqui na Rádio Observador. Já daqui a pouco ainda vamos atualizar as notícias às 7.

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0: Rádio Observador, são 6h59 em Portugal Continental e na Madeira, menos uma hora nos Açores. E o trânsito já se vai complicando, sobretudo em Lisboa e Porto. Por esta hora, toda a gente quer chegar a casa para ver o Portugal-Espanha, mas não há problema, porque nós vamos transmitir tudo aqui também em direto. Portanto, se está preso no carro e no trânsito,
1: pode ser pelo melhor.
0: Há a garantia de emoção no relato do Ricardo Loureiro, que vai relatar o jogo Portugal-Espanha dentro de uma hora. Este jogo, Vasco Maldonado Correia, é um dos temas em destaque agora no Jornal às 7.
1: Naturalmente, sabendo que já há 11 iniciais, Roberto Martínez faz apenas uma alteração nesse 11 escolhido. Sai Rafael Leão, entra João Félix. Já vamos conhecer os 11 das duas equipas ao detalhe neste jornal. Olhar também para a decisão da FIFA, que rejeitou o recurso apresentado pela Associação Belga de Futebol, e para as críticas do líder do Chega à presença de Luís Montenegro no Campeonato do Mundo.
0: E uma nota rápida sobre o estado do tempo. O calor vai continuar, mas as noites vão estar mais frescas. Esta noite já vai ser mais fresca, o que poderá ajudar a aliviar as consequências da onda de calor que estamos a sentir, mas ainda assim há aviso laranja para amanhã, para Bragança, Guarda, Castelo Branco, Porto Alegre, Évora, Beja e Faro, amarelo para Setúbal, Lisboa, Santarém, Leiria, Coimbra, Viseu e Vila Real. Os 4 restantes distritos estão amanhã, finalmente, a verde. Jornal das 7, com o Vasco Maldonado Correia, a uma hora do Portugal-Espanha, a contar pelas oitavas de final do Mundial. Há uma alteração no 11 inicial, Vasco.
1: E para nos dar conta disso mesmo, já temos connosco em estúdio o Ricardo Loureiro. Ricardo, quem é que entra, quem é que sai nas opções de Roberto Martínez?
2: Sai Rafael Leão, entra João Félix do 11 de Roberto Martínez, e essa é mesmo a única alteração entre o último jogo da seleção portuguesa diante da Croácia e o embate deste início de noite em Portugal. Diogo Costa é o guarda-redes, depois defesa esquerdo Nuno Mendes, defesa direito João Cancelo, dupla de centrais Ruben Dias e Renato Veiga, meio campo Vitinha, João Neves e Bruno Fernandes, na frente de ataque Cristiano Ronaldo, Pedro Neto e João Félix. A Espanha de La Fuente não mexe uma vírgula, traz o mesmo 11, o que derrotou de forma esclarecedora a Áustria por 3-0. Unai Simón na baliza, depois Pedro Porro, Laporte, Cubarsi e Cucurella como linha mais defensiva, Rodri, Dani Olmo, Pedro Rodrigues, Yamal, Mikel Oyarzabal e Alex Baena. É este o 11 da Espanha. A última hora está em andamento até o início do decisivo duelo ibérico Portugal e Espanha, com arbitragem do britânico Anthony Taylor.
1: Ricardo Loureiro, que volta daqui a pouco no relato do Portugal-Espanha, sendo que junto ao estádio de Dallas ainda há muitos adeptos a encaminharem-se para as bancadas. Este jogo no Texas acontece às 2 da tarde, portanto, naturalmente está nesta altura muito calor. O repórter Miguel Cordeiro tem estado a falar com alguns adeptos. Miguel, tudo à espera do ar-condicionado, imagino.
3: Estamos junto ao estádio de Dallas, onde as filas já se vão desfazendo para a entrada no estádio, e onde há muitos adeptos a encaminhar-se para esse recinto que tem ar-condicionado. E tantos adeptos como nós, os repórteres, já estamos ansiosos por chegar a esse ar-condicionado. Estamos sob este forte calor, com os 33 graus no Texas, junto às estradas, junto aos parques de estacionamento. Fica mesmo muito quente, mas dentro do recinto, nós e os jogadores vamos sentir esse ar-condicionado. Entre as filas há também, é tradicional nos Estados Unidos, muitos vendedores aproveitam-se tudo para fazer negócio, seja para vender bebidas, para vender comida, para distribuir panfletos até religiosos, e até temos, naturalmente, adeptos, vendedores neste caso, que vendem produtos ligados às seleções. E encontrei aqui um cidadão que está a vender bandeiras de Portugal. Olá, Luís, vamos falar em espanhol, porque prefiro falar em espanhol. Luís, has venido de Houston, ¿por qué bandera de Portugal?
4: Porque es el equipo que más se vende y estamos completamente que Ronaldo hoy la va a votar aquí en Dallas, y las personas tienen mucho entusiasmo, muchas ganas de ver este partidazo que va a ser extraordinario y va a marcar hoy un día muy especial para todos los que apoyan a Portugal.
3: Luis, ¿vas a ver el juego?
4: De a lo que termine de vender las banderas, vamos a ver el juego, porque hoy va a ser un día extraordinario para Portugal y todo el mundo está entusiasmado y tiene fe, primeramente en Dios, que va a obrar para que todos esos jugadores lleguen a marcar los mejores goles.
3: Luís a dizer que assim que terminar de vender as bandeiras, quando chegar a hora do jogo, vai ver o jogo. Têm sido as bandeiras que vende mais. Quanto custa?
4: Tem dólares, 10 dólares. 10 dólares aqui afuera e a gente la está comprando porque apoia al equipo Portugal.
3: Quantas bandeiras tienes em tu mala?
4: 100, já se acabaram, já quedam poquitas.
3: Já se acabaram?
4: Se acabaram totalmente. Y bueno, bendito Dios que la gente está apoyando a su equipo y son patriotas que totalmente quieren llevarse su bandera para representar a Portugal.
3: Gracias, Luis. Luis, un vendedor de bandeiras, neste caso bandeiras de Portugal, está junto à fila a vender estas bandeiras e diz que já vendeu todas. Diz também que Portugal é o país que vende mais, com que consegue vender mais, e aqui está, sob este forte calor, já vendeu praticamente todas as bandeiras antes do jogo com a Espanha.
1: Reportagem do Miguel Cordeiro, enviado especial do Observador ao Campeonato do Mundo, aqui junto ao estádio de Dallas.
0: E a FIFA rejeitou o recurso apresentado pela Associação Belga de Futebol para reverter o anulamento da suspensão de Balogun, o jogador norte-americano expulso nos 16avos de final frente à Bósnia, que foi perdoado de um jogo de suspensão.
1: Esse pedido para a FIFA não é admissível, porque a FIFA não considera a Associação Belga de Futebol uma das partes interessadas no processo e, por isso, considera que não tem qualquer legitimidade para apresentar recurso. A Bélgica já respondeu, fala numa violação dos regulamentos da FIFA. Para esta tarde, o presidente da FIFA, Gianni Infantino, confirmou que falou com Donald Trump sobre a reversão deste cartão vermelho e garantia, no entanto, que os órgãos da FIFA são independentes. O presidente norte-americano confirmou que pressionou Infantino.
5: Yes, I asked for a review.
6: Sim, eu pedi uma revisão da FIFA. Falei com um homem que é muito respeitado e agora o nível de respeito dele aumentou 10 vezes. Ele era bom antes de começar, mas realmente empurrou o país. Fui eu quem fiz isso acontecer, não foi o Biden.
1: Donald Trump aqui em conferência de imprensa na Sala Oval, na Casa Branca.
0: E o líder do Chega, isto já na política nacional, o líder do Chega volta a criticar a presença de Luís Montenegro no Campeonato do Mundo.
1: Já na política nacional, mas ainda a tocar no desporto, André Ventura acusa Montenegro de trair a população. Diz que a principal responsabilidade de um primeiro-ministro tem de ser, neste momento, a coordenação da luta contra os incêndios.
7: O primeiro-ministro não deve ausentar-se do país. Se o país continuar em situação de alerta sobre incêndios, se continuarem a existir incêndios devastadores para o território, o primeiro-ministro não deve estar em nenhuma outra ocupação que não seja a coordenar a luta contra esses incêndios. A principal responsabilidade de um primeiro-ministro é estar ao lado da sua população. Quando escolhe ir a um evento esportivo em vez de estar ao lado da sua população, está a atrair a confiança dessa população.
1: André Ventura, numa conferência de imprensa na sede do Chega, em que veio pedir também um debate de urgência sobre os problemas e atrasos que se têm registado nos exames nacionais.
7: É por isso um sucessivo rol de fracassos e de incompetências que nos leva hoje a dizer que aquilo que anunciámos na semana passada, aquilo que pedimos em nome dos portugueses, que a competência fosse posta em primeiro lugar, não foi levada a cabo. Dei por isso indicações ao Grupo Parlamentar do Chega para avançar com um debate de urgência na próxima semana.
1: Anúncio do Presidente do Chega, André Ventura, que acusa o Governo de falhas brutais neste processo, afasta para já uma comissão de inquérito.
0: Já o Bloco de Esquerda diz que o sistema de avaliação digital dos exames nacionais colapsou.
1: Uma acusação feita por Fabián Figueiredo acusa o Ministro da Educação de ter ignorado as conclusões do projeto piloto feito o ano passado com o exame de filosofia. No explicador da Rádio Observador, o deputado do Bloco de Esquerda, que já pediu uma comissão de inquérito sobre este caso, afirma que neste momento está posta em causa a confiança no modelo de avaliação digital das provas.
8: Para ninguém que tenha acompanhado o processo, o que está a acontecer é surpreendente. Até quarta-feira passada, o Sr. Ministro dizia que a comunidade escolar, os professores, os alunos, os diretores, estavam a mentir que não havia nenhum problema. E o sistema colapsou. E antes, onde tínhamos confiança, hoje temos dúvidas na fiabilidade do processo de avaliação, que pode culminar com um processo histórico de pedidos de reapreciação de prova.
1: Já a deputada socialista Aida Carvalho espera que o Governo assuma os erros.
9: O que pretendemos mesmo é que este problema se resolva, é que o Sr. Ministro encontre soluções, é que o Governo assuma que falhou em toda a sua linha, tal como deu nota o deputado Fabiano nesta reforma do Ministério, e que esta a forma como foi feita, forma apressada, de facto tem este impacto na vida de milhares de alunos e suas famílias.
1: E o deputado do PSD, Pedro Alves, defende que o modelo de classificação digital não está em causa.
10: O que de facto está aqui a tentar misturar são situações relacionadas com a segurança, um problema técnico, as questões de segurança e a responsabilidade. A verdade é que, embora tenham existido dificuldades técnicas, que estão a ser corrigidas, na sua maioria certamente já estão ultrapassadas depois deste warm-up do sistema, e, no entanto, não põe em causa a credibilidade do modelo de classificação digital.
1: Pedro Alves, Aida Carvalho e Fábio Figueiredo, os três deputados no Explicador da Rádio Observador.
0: E há outras notícias a marcar a tarde desta segunda-feira.
1: O consumo de eletricidade em Portugal atingiu máximos históricos para um dia de verão nesta vaga de calor. De acordo com os dados enviados pela REN ao Observador, o primeiro recorde foi batido na quinta-feira passada, com um consumo diário de cerca de 165 gigawatts por hora, um número que foi ultrapassado logo no dia a seguir, dia em que foi alcançado um consumo de cerca de 171 gigawatts hora. O valor máximo diário para um dia de verão tinha sido registado em julho de 2022. O Presidente da República alerta para os riscos que o uso da inteligência artificial sem regras constitui para a democracia, compara o que diz ser um algoritmo que decide sem explicar a um adamastor dos dias de hoje. O chefe de Estado esteve hoje na Faculdade de Ciência da Universidade do Porto, ressalvou não estar a fazer um discurso contra a tecnologia, mas sim sobre as exigências que a democracia deve fazer num tempo em que sistemas de inteligência artificial tomam decisões que afetam diariamente a vida de toda a gente. Ricardo, estamos quase no Portugal-Espanha. Tu tens algum amigo espanhol?
0: Tenho, sim, claro.
1: E dão-se bem?
0: Sim, sim, muito bem, muito bem.
1: E depois de...
0: Muito bem.
1: E na próxima hora? Nas próximas horas?
0: Não sei, acho que não vou, acho que não vou dizer nada, porque por certo iria dizer algo de provocador. E
1: para essas situações, sim. O Sporting de Braga, o clube de futebol, arranjou uma solução para apaziguar tensões
0: ibéricas.
1: Neste caso, no clube entre jogadores portugueses e jogadores espanhóis. E o que é que fez? Apresentou um acordo escrito, um acordo ibérico,
0: um
1: acordo de paz entre os jogadores,
0: sim.
1: Um tratado de paz que é válido por 6 meses, que foi apresentado aos jogadores em papel, em que os jogadores tinham de assinar e prometiam ver o jogo sem conflitos.
0: E como é que reagiram os jogadores a isso?
1: De maneira diferente. Vamos começar por um jogador do lado espanhol, Pau Vítor, diz que assina assim.
11: Ok, eu vou assinar. Respeito.
12: Respeito.
1: Assina com respeito, já do lado português, Diogo Travassos tem outro tipo de resposta.
13: Eu não vou assinar isto. como é óbvio. Não vou assinar. Final, é.
1: Diferenças ibéricas também na altura de assinar tratados. Fica a ideia para quem tiver amigos espanhóis.
0: E o Portugal-Espanha começa às 8 da noite.
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0: E já a seguir, o Vicente Figueira assume o leme desta emissão de especial desporto. Eu sou Ricardo Conceição, regresso amanhã.
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Hoje, às 8 da noite, hora portuguesa, em Dallas, há oitavos de final do Mundial, jogo em formato Tratado de Tordesilhas. Isto por Portugal e Espanha não dividem o mundo, mas dividem o campo do maior palco do futebol mundial. E aqui, na Rádio Observador, vamos acompanhar tudo à boleia da voz do egrégio Ricardo Loureiro. Nos 16avos, Portugal sofreu até aos últimos minutos e mais além para deixar a Croácia pelo caminho. Já os espanhóis, ainda sem golos sofridos nesta edição do Campeonato do Mundo, venceram a Áustria por 3-0. O histórico de encontros entre portugueses e espanhóis é extenso e pouco favorável à equipa das esquinas. Em 41 jogos, 6 vitórias lusas, 18 empates e 17 vitórias para La Roja. Na conferência de imprensa da divisão ao jogo, o nosso capitão Cristiano Ronaldo atribuiu um ligeiro favoritismo à Espanha, mas ainda longe de estar nas brumas da nossa memória, lembramos o último encontro entre os rivais da Península Ibérica. Aconteceu há pouco mais de um ano, na final da Liga das Nações. Portugal venceu esta Espanha, campeã europeia em título, num jogo em que Nuno Mendes foi a reencarnação da Padre Deles Barrota, marcou a estrela espanhola Lamine Yamal e chamou-lhe um papo seco. Para este encontro, em que mais que o sistema tático terá de nos valer o sistema nervoso, levantamos hoje de novo o esplendor dos comentários do Augusto Inácio e também do Gabriel Alves na análise ao trabalho da equipa de arbitragem, liderada pelo inglês Anthony Taylor. Contamos, como sempre e sem falta, com o nosso áudio-árbitro Pedro Henriques. Antes e depois do jogo, neste dia de muito calor, quer nos Estados Unidos, quer em Lisboa e no Porto, vamos medir não as temperaturas, mas sim a pulsação dos adeptos no Terreiro do Paço. Vamos contar com a reportagem da Maria Nunes. Na Cidade Invicta estará o Miguel Pinheiro Correia e, diretamente de Dallas, vamos ter a reportagem do enviado especial do Observador ao Mundial, o Miguel Cordeiro. Para nos embalar rumo à vitória, ó pátria, hoje sente-se a voz dos homens do barco, os autores de uma música de apoio à seleção que se tornou viral, e na produção, a ligar tudo isto, contamos com a Beatriz Noronha e também com o João Lourenço. Portugal-Espanha, o sempre intenso duelo ibérico, é jogo dos oitavos de final do Mundial 2026. Arranca às 8 da noite, hora portuguesa, no estádio AT&T, em Dallas, e é para ouvir aqui, na Rádio Observador.

0: Emissão especial de desporto na Rádio Observador. Daqui a 40 minutos começa em Dallas o Portugal-Espanha, duelo ibérico com mexida no 11 português, uma apenas. Já os espanhóis, Ricardo Loureiro, fazem uma espécie de papel químico à equipa que venceu a Áustria por 3-0.
1: Olá Vicente, ouvinte, Rádio Observadora, muito boa tarde. É em Dallas, cidade de cowboys e com um estádio com esse nome, há um duelo ibérico. É chegada a hora. Portugal vai à procura da chave dos quartos no respeitoso clavicolário espanhol, ao lado das coisas grandes que estas duas nações trouxeram ao mundo de hoje. Última dança para uma destas duas seleções. Faltará saber se será acompanhada com o canto alentejano, com o bailinho da Madeira ou ao som dos socos do Vira do Minho. Ou, porventura, ao ritmo das castanholas. Portugal-Espanha, um dos jogos mais aguardados deste campeonato do mundo, pela força da tal história que o povo de cá e de lá se orgulha e que o planeta respeita. Portugal, na tal mala dos sonhos, traz um trajeto de vários episódios que foram tendo de tudo. É das seleções que mais tem para contar na competição, desde empates que pareceram derrotas, de vitórias gloriosas pelos golos e pela capacidade de sofrimento, mas também porque, apesar de tudo o que já foi dito, ainda não perdeu. A Espanha, até agora, foi mais capaz a marcar, a jogar, e é por estes dias um dos principais candidatos ao melhor lugar do maior palco do mundo. Venceu o Grupo H, tem 7 pontos, com 7 pontos no agrupamento, à frente de Cabo Verde, que foi segundo classificado, a seleção sensação da prova, deixando pelo caminho Uruguai e Arábia Saudita. E na última vez que foi a jogo, a Espanha bateu a Áustria por 3-0, aí já nos 16avos de final, num jogo bem menos improvável que o Portugal-Croácia da última sexta-feira. Espanhóis na 17ª participação em Mundiais em 23 possíveis e com 4 jogos feitos, ainda tem a folha limpa. Marcou 8 golos, não sofreu nenhum. Portugal também marcou 8, mas sofreu 2 contra Congo e Croácia. Em relação às equipas, há tal alteração que já aqui demos nota. Sai do 11 Rafael Leão, entra João Félix, 11 português, com Diogo Costa na baliza, João Cancelo, Nuno Mendes, Ruben Dias e Renato Veiga, João Neves, Bruno Fernandes e Vitinha. Frente de ataque para Pedro Neto, João Félix e Cristiano Ronaldo. A Espanha traz o mesmo 11. Não há sequer a mudança numa única vírgula do 11 que bateu a Croácia por 3-0. O Unai Simón é o guarda-redes. Porro, Laporte, Kubarsi e Cucurella para trás. Meio campo para Rodri, Olmo e Pedri. Frente de ataque para Baena, Yamal e Oyarzabal, como homem mais adiantado e um dos goleadores desta equipa espanhola. Em relação à arbitragem, num duelo portugueses-espanhóis, só poderíamos ter um juiz inglês. Chama-se Anthony Tyler e dispensa apresentações. O jogo avança na cidade de Dallas, ou perto da cidade de Dallas, nos arredores da cidade, às 2 da tarde, locais 8 da noite, no sul da Europa.
0: Jogo que é para acompanhar aqui na Rádio Observador através da voz do Ricardo Loureiro, também dos comentários do Augusto Inácio e Gabriel Alves. Gabriel, de Espanha costuma dizer-se que nem bom vento, nem bom casamento, esperamos também nós hoje, nem bom futebol, mas será difícil.
2: Boa tarde a todos. Sim, não vai ser fácil. Vão estar em campo e isso é nota, portanto, em termos internacionais, duas equipas em duelo que conseguem reunir o maior número de talentos. Portanto, vai ser um jogo altamente disputado e são duas equipas que querem muita bola. Portanto, na minha opinião, quem souber gerir melhor a falta dela, isto é, quem conseguir jogar melhor sem bola, terá certamente um código postal bem mais vantajoso para chegar àquilo que é o objetivo. Numa equipa onde esta formação da Espanha tem várias nuances muito interessantes naquilo que é o seu coletivo. Eu vou começar aqui por trazer, jogando ambas as equipas num sistema de 4-2-3-1, portanto, que pode depois ter as suas variações, mas é este o modelo. Há aqui um jogador, para mim, independentemente do Lamine Yamal, que é o bailador, o Porro, e portanto, e a asa esquerda, onde está o Cucurella, onde está o Baena, o próprio Oyarzabal, que é o goleador da equipa, 17 golos pela seleção de Espanha nos últimos 17 jogos, é um jogador fundamental à frente de Pedri, que é para mim, na casa das máquinas, um dos melhores futebolistas ao nível mundial, ao lado de Rodri, que é de facto de uma maturidade tática enorme, e ambos de uma grande elegância. Mas o jogador que eu estou a falar é de Olmo. Olmoquê é um jogador que joga ali na posição, sai da posição 8 para a 9,5. É um jogador que lida muito bem com espaços reduzidos. E como 9,5 é uma figura de desequilíbrio, porque ele consegue, portanto, conectar jogadas, conectar linhas e pode ser um jogador que aparece em zona de tiro e em zona de golo. Portanto, é um jogador destabilizador e é um jogador que oferece, já numa zona de área, possibilidades, através daquilo que é o seu passe curto, a possibilidade de uma assistência para um dos jogadores que estão em mobilidade poderem, portanto, atingir a baliza de Portugal. O que isto quer dizer é que a defesa portuguesa vai ter que ter muita, mas mesmo muita atenção nesse circuito, nesse triângulo. Portanto, Rodri, Pedri, Olmo. Depois à direita e à esquerda. São coisas diferentes. À direita, Porro, Lamine, são duas setas, com Lamine altamente criativo e, obviamente, enfim, imprevisto e previsível. Do outro lado, temos um concorrelha que come a relva, estou-me a lembrar do Álvaro, até come a relva, e depois tem um Baiana.
3: Só que o Álvaro tem menos cabelo.
2: Exatamente. Come a relva, sim, é verdade. E depois tem um Baiana que trabalha muito bem. E Oyarzabal é um jogador ali naquela meia esquerda que funciona bem com eles em triangulações. E depois aparece sempre, e aparece ali. Eu quero dizer que o Oyarzabal já marcou. Ele é esquerdino. A equipa da Espanha tem 3 remates de pé esquerdo e são os 3 remates de pé esquerdo são de Oyarzabal. Esta aqui é a verdade. Portugal tem um de pé esquerdo, que é o do Nuno Mendes, no Salvo Livre, muito bem marcado, que, portanto, Nuno Mendes apontou.
3: Cusma Cristão.
2: Exatamente. Depois de cabeça, Portugal tem 2 golos para um só, e é engraçado, João Neves é um dos que tem gol de cabeça por Portugal, e o outro é aquele gol fabuloso do Gonçalo Ramos, que nos dá a qualificação para estarmos aqui agora. E o de cabeça da Espanha é de um defesa, Pedro Porro. Portanto, isto está a pensar também, este tipo de... A posição em que Pedro Porro pode aparecer em zona de tiro e em zona de concretização, em zona de finalização. Portanto, são alguns dados que me parecem importantes trazer aqui. Só deixar nas casas das máquinas, são das duas seleções que a maior pressão consegue. Portugal tem 91.2 ao nível de passe, mas com 91.2 com concretização. 2023 passos completos em 2.438. Isto é importante. A Espanha 90.9, 2.525 em 2.770. Ambas ocupam, portanto, como eu disse, o 4-2-3-1 na relva, e que é. E agora, casa das máquinas. De um lado está o Neves e o Vitinha, no outro está o Rodri e Pedri. O Neves tem 211 passos completos em 220, 95.9 de acerto. Vitinha tem 340 em 355, 95.8. Ao passo que Rodri, 413 em 442, 93.4. Pedri, 252 em 288, 87.5. Depois há o triângulo. Na equipa espanhola está o Olmo, na equipa portuguesa está o Bruno Fernandes. Temos que ter atenção a tudo isto, que são dados que vêm, mas que são daquilo que é, digamos, a movimentação das equipas. Vamos esperar que hoje, com João Félix, Portugal, acima de tudo, saiba guardar bem a bola, que é para mim, em relação ao Rafael Leão. Não tem a profundidade do Rafael Leão, mas tem essa qualidade de tratar a bola
3: reter
2: mais a bola e saber colocá-la, enquanto que o Rafael Leão é um jogador de passe, do último passe, magnífico. Veja-se o golo que ele deu para o Gonçalo marcar. O João é um jogador mais, eu diria, mais criterioso, mais, em que a bola lida melhor com ele.
3: E em espaços curtos.
2: Em espaços curtos. E também imprevisível, claro, naquilo que é o remate.
3: Sim, sim.
2: E também bem de cabeça. Atenção, João Félix, só bem de cabeça.
0: Augusto Inácio, muito bem-vindo também. Da última vez que Portugal enfrentou a Espanha, a doer, venceu a Liga das Nações, empatou nos 90 minutos, e para a manobra da seleção, não só na frente de ataque, mas sobretudo na defesa, foi fundamental Nuno Mendes, secou Lamine Yamal. O que é facto é que, será que tem a capacidade para o fazer neste Mundial? É que, apesar de ser um dos melhores da seleção nesta edição, ainda assim tem-se notado algumas limitações físicas. Também peço documentos à saída de Leão para a entrada de João Félix.
3: Boa tarde a todos. Olha, em relação ao Nuno Mendes, eu não tenho dúvidas nenhumas que, se o Nuno Mendes tiver só o Lamine Yamal, ele vai dar conta do recado, como deu nessa final da Liga das Nações. Se o Porro começar a subir por ali acima e não tiver acompanhamento, o Nuno Mendes fica ali no meio da ponte, como costuma dizer, e depois nem marca um, nem marca o outro, tem que jogar na zona. Mas eu diria que, olhando para a questão das equipas, Eu acho que isto é uma opinião meramente mas pessoal mesmo, mas também de quem anda muitos anos no futebol.
0: É precisamente pela tua opinião que nós trazemos
3: aqui. É que
0: eu
3: não é só olhar para a nossa equipa, eu também tenho que olhar para a outra equipa e reconhecer que a outra equipa tem muito valor, não só individualmente, mas coletivamente. Eu acho que Portugal ficaria mais e melhor distribuído no terreno se o triângulo do meio campo fosse alterado. Ou seja, pode ser que os mesmos jogadores, ok, não digo que não, eu pessoalmente gostaria mais de ver Rubem Neves a 6, mas jogar ali um 6 e dois 8 do que chegar a 2-1. É que se chegar a 2-1, o Bruno Fernandes já deu a entender que não é a praia dele, porque não tem influência no jogo, porque não aparece muito até nas zonas de finalização sequer, a defender também é muito curto. Eu acho que o meio campo que a Espanha tem, em que o Rodri é realmente aquele 6, dando profundidade depois ao Pedro, que é o pensador desta equipa, e o Olmo é aquilo que o Gabriel Alves já disse, é aquele que aparece depois perto do Isabel, eu diria que é que vai acompanhar depois quando esse jogador se soltar lá para cima. É porque se o 6 estiver lá o 6, ok, pode ser ali assim uma boa cobertura. Se não tiver o 6, é o Vitinha, é o João Neves com o acompanhar, fica aí uma dúvida que para mim tinha que ser muito trabalhado para anular essa situação. O Félix pode dar mais qualquer coisa, até porque João Félix e Cristiano Ronaldo, os dois, fizeram muitos golos, os dois juntos no Al-Nassr. Já sei que vão dizer que é na Arábia Saudita, mas nada tem a ver, o entendimento entre os dois é na Arábia Saudita, é em Espanha, em Inglaterra, seja onde for. Trabalham os dois juntos, conhecem-se bem. A nível ofensivo, eu acho que vamos ganhar muitas coisas. A nível defensivo, eu não sei quais são as ordens do Martínez. Martínez, por exemplo, segundo o Cristiano Ronaldo disse em conferência de imprensa, diz para ele estar ali que guarda dois, ou seja, tem dois jogadores a marcá-lo. Se tem dois jogadores a marcá-lo na defesa, sobra ali algum espaço para alguém. Então esse pode ser o João Félix, pode aparecer ali, em vez de ser o Cristiano Ronaldo. Diria que em termos ofensivos Portugal é capaz de ter mais qualquer coisa, mas a nível defensivo eu estou aqui muito reticente. Além desse nuance tático no meio campo, eu diria atenção ao Porro, porque o Cucurella vai subir e muito, e só bem, mas vai ter Pedro Neto, que o Pedro Neto aí vai dar mais ajuda ao Cancelo. O Cancelo vai ter o extremo esquerdo da Espanha, o Baiana. Acho que também pode dar conta do recado, porque estão os dois equilibrados. Do nosso lado esquerdo defensivo não está. E não estando, eu acho que a Espanha pode realmente criar muitos problemas. Sim. Só se nos lembrarmos do jogo da Colômbia, em que entraram por ali 7, 8, 9 vezes pelo lado direito deles, lado esquerdo da nossa defesa, e a Colômbia não ganhou o jogo porque não calhou. Teve o Diogo Costa, a mãos
0: foi,
3: ao alto.
0: Foi para unha negra, quase literalmente.
3: Claramente. Eu acho que os equilíbrios podem estar aí. Além disso, e o Gabriel já tocou aqui também no ponto, a equipa que jogar sem bola melhor vai tirar vantagem, mas a equipa que reagir melhor à perda da bola também pode ganhar essa vantagem.
0: Sim.
3: Agora, Portugal, se ganhar a bola à Espanha e não for rápido depois para o ataque, se vai estar à espera que a Espanha se reorganize defensivamente, então vamos ter aqueles passos para o lado e para trás, como foi com a República do Congo, que aquilo nem, olha, nem
0: não
3: a carne, nem é peixe,
0: sim,
3: não é nada, que não é nada.
0: Não é paella nem cozida à portuguesa.
3: Não é nada. Aquela mamostela, carne podre, que já estava no frigorífico já há muitos dias, não é? Não dá.
0: Não dá para os enchidos.
3: Não dá para os enchidos. Diria que pode ser um grande jogo de futebol, se as duas equipas estiverem realmente empacotadas naquilo que é o seu sistema e naquilo que é as suas ações, mas diria também, e por que não dizê-lo, que o Cristiano Ronaldo também tem uma palavra a dizer neste jogo, porque o Cristiano Ronaldo, em relação a estes centrais que a Espanha tem, o Cristiano Ronaldo, se jogar em antecipação, aquilo que faz o Haaland, por exemplo, sim, aquilo que faz o Harry Kane na Inglaterra, acho que o Cristiano Ronaldo, se tiver essa bola, pode ser isso.
0: Augusto Inácio, Gabriel Alves, os nossos comentadores para mais um compromisso de Portugal. Neste momento, o Rádio Observador com 35 minutos para lá das 7.
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0: Rádio Observador, sejam muito bem-vindos. Emissão especial de desporto às 8 da noite. Hora portuguesa, vamos ter Portugal-Espanha para ouvir oitavos de final do Mundial, duelo ibérico nesta fase do torneio. Vamos acompanhar tudo aqui através da voz do Igrejo Ricardo Loureiro, também os comentários do Gabriel Alves, do Augusto Inácio e do nosso áudio-árbitro Pedro Henriques. Vamos também ouvir a música que se tornou viral, uma música de apoio à Seleção Nacional, ó Pátria, sente-se a voz dos Homens do Barco.

0: Aqui com a melodia da canção do Engato, Os Homens do Barco, a música de apoio à Seleção Nacional que nas redes sociais se tornou absolutamente viral. E usamos aqui a expressão que canção do Engato para ver se a seleção engata hoje uma excelente exibição. Vamos também ouvir a reportagem do enviado especial do Observador ao Mundial, o Miguel Cordeiro, que junto ao estádio encontrou dois adeptos com fome que, sem qualquer tipo de contradição, se apresentam, Miguel, como amigos, mas também rivais.
1: A poucos momentos de começar o jogo entre Portugal e Espanha, estamos junto às filas que dão acesso ao estádio de Dallas, em Arlington, fica nos arredores. Muita gente nestas filas, sob forte calor, mais de 33 graus Celsius vão marcando nesta altura os termómetros, com as pessoas a acumularem-se nessas filas que dão acesso a este estádio. Mas encontrei dois adeptos, um com a camisola de Espanha, outro com a camisola de Portugal, parecem ter tempo. Tempo, paciência e também fome. Estão aqui a fazer um churrasco junto ao parque de estacionamento. Têm muita carne, muito arroz, muito pão também. E vamos falar um pouco com eles. Danny veste a camisola de Portugal, Andy veste a camisola de Espanha. Danny, why Portugal?
2: Ronaldo's one of the players that I've absolutely admired since I was a child. So seeing everything he's done, I got to show support for the man's last World Cup. Hopefully he gets to raise the trophy at the end and show everybody why he's the greatest player to ever live.
1: Danny a dizer que é um fã de Cristiano Ronaldo e do Real Madrid, que por isso tinha que apoiar Cristiano Ronaldo também neste último Mundial. Andy, why Spain?
3: Barca fan, I think that means that one of the youngest best players coming out right now, at the age, no one has done what he has done.
1: So you prefer Spain because of Barcelona and because of Lamine?
3: Yeah,
1: because
3: no one has done what he's done at the age.
1: Ok, queria dizer que é um fã de Barcelona e fã de Lamine Yamal e portanto apoia a seleção espanhola. But you are friends, friends and with a big rivalry.
2: Yeah, absolutely, man. Sometimes before, you know, you become friends before you find out somebody's football club. And sometimes as friends, you got to forgive mistakes, right?
1: Andy, you have discussions about football?
3: Yeah, man, we're here as one of my best friends. We like opposite teams, and I think once we get in the stadium, he's going to come out crying.
1: Portanto, a dizer aqui o Andy com a camisola de Espanha, que hoje será o português Danny com a camisola de Portugal a chorar e a dizerem também que só descobriram já depois de serem amigos destas preferências clubísticas, tanto do Real Madrid e do Barcelona, como das seleções. Vamos falar de comida. Danny, what do you have here to eat?
2: We got some steak. We got some ribs, we got some chorizo, some tortillas, some arroz. So, you know, bringing our culture to the stadium.
1: It looks good. I'm going to translate. So, em português temos aqui entremeada, temos de facto costeleta, temos chouriço, estou a ver ali chouriço, temos aqui arroz, algumas tortilhas, tudo para compor este churrasco, este barbecue no parque de estacionamento. Andy, it tastes good?
3: Oh, amazing, amazing, man. I got a slice for you too as well.
1: Now, agora estão a oferecer-me comida. Thank you very much. Estão a oferecer-me comida também. Vou tentar aproveitar um pouco, também antes de entrar no estádio, um churrasco que se faz com tempo e paciência, sob forte calor sim, mas as filas podem esperar. O jogo começa já daqui a pouco, duelo entre Portugal e Espanha, também com um churrasco a acontecer junto ao estádio de Dallas.
0: Miguel Cordeiro, repórter enviado especial do Observador ao Mundial 2026 nas imediações do estádio AT&T no Texas, na cidade de Dallas, já de longe, já ainda nas imediações e perto da cidade de Dallas, aqui a trazer-nos a reportagem. Dois amigos norte-americanos, um por Portugal, outro por Espanha, mas juntos na nobre arte do churrasco. Vamos também ao Torreiro do Paço, onde acredita ao Terreiro do Sol, ao Torre do Sol também, a Maria Nunes. Estás junto dos edas portugueses que, contornando o calor, não conseguem com certeza contornar os nervos.
4: É verdade, Vicente. Se há pouco dizia que o Terreiro do Paço começava a vestir de verde e vermelho, apesar do grande calor, nesta altura podemos dizer que a Praça do Comércio já está completamente transformada numa enorme bancada ao ar livre. É difícil encontrar um espaço livre junto ao ecrã gigante. Há mesmo centenas de pessoas concentradas, muitas delas de pé, outras sentadas no chão também, a tentar apanhar alguma sombra à espera do momento em que as equipas entrem em campo. E é com este nervosinho que vamos conversar com um adepto que veio do Pinhal Novo para poder assistir este jogo aqui no Terreiro do Paço. Muito boa tarde. Porquê vir-te tão longe, abdicar do conforto de casa para vir ver o jogo ao calor?
5: Olá, boa tarde, desde já. Olha, eu vim para aqui porque para já está um calor enorme, então é sempre bom vir para o ar livre, estar com os amigos, aproveitar este dia maravilhoso de sol, não é? E aproveitar para ver a nossa seleção, que é sempre um momento importante para unir.
4: os amigos
0: e Portugal também.
4: E Portugal. E que jogador é que acha que pode resolver aqui as contas da nossa seleção?
5: Olha, vou dizer assim uma resposta muito óbvia. Vou dizer que é o nosso Cristiano Ronaldo, não é? Estamos sempre à espera do grande golo.
4: Do capitão.
5: Nosso capitão, exatamente.
4: E do lado adversário, há algum jogador espanhol que lhe meta mais respeito?
5: Eu acho que pode dar com muito mais respeito aqui o adversário, que é o Yamal, o espanhol, correto, o Yamal. Acho que é um perigo.
4: Um perigo para Portugal. Arriscaria um resultado final para este encontro?
5: Eu aposto um 2-1.
4: Para Portugal.
5: Claro, para Portugal, sempre.
4: Muito obrigada, bom jogo. Não, e que daqui a umas horas possamos estar aqui a celebrar uma vitória de Portugal. E Vicente, se a seleção marcar, esta praça promete fazer-se ouvir aí, dos estúdios da Rádio Observador. Já falta pouco.
0: Maria Nunes, reportagem na Praça do Comércio, Terreiro do Paço, na cidade de Lisboa. Vamos também à cidade invicta, à cidade do Porto, onde o Miguel Pinheiro Correia está também junto dos adeptos portugueses e onde o calor vai dando também, ou pelo menos promete vir a dar, algumas tréguas.
6: É assim mesmo, agora está um bocadinho mais frio, agora já com menos vento, mas ainda um bocado frio. Já se vê muitas pessoas com camisolas, ao contrário do que aconteceu nos últimos dias, em que havia muito, muito, muito calor, apesar do jogo já ser, ou já acabar pela madrugada dentro. E dizias bem, tinha aqui muitos adeptos portugueses, mas não só, entretanto foram chegando aqui à Praça Dom João I muitos adeptos espanhóis. Eu tenho aqui um comigo, aliás, um grupo de adeptos espanhóis comigo, que não vieram assim de muito longe, vieram da Galiza, e por isso, e mesmo apesar de às vezes haver alguma rivalidade entre as regiões e Espanha, estão a torcer por Espanha. Eu falo aqui com este adepto, ora, a pensar que Espanha tem poucos galegos, isso não te molesta?
7: Não, para nada, para nada. Espanha é um equipo espanhol, é todos. É igual que este galegos, valencianos, madrileños, é igual. Para nós é igual, é Espanha.
6: E Espanha, neste caso, só tem um jogador galego, que é o Borja Iglesias. Hará a diferença, Borja?
7: ¿Cómo?
6: Si Borja Iglesias hará la diferencia.
7: Si juega, sí. Si juega, tiene que dar minutos. Sí. Puede marcar la diferencia. Claro que puede marcar la diferencia, sí.
6: Y Borja Iglesias, tiene tido pocos minutos. Ahora, y olhando para este juego, ¿crees que España ganará hoy?
7: Sí, hoy sí que va a ganar. Va a dar justo, pero sí, va a ganar. Hoy va a ganar. Va a darnos la alegría. Vamos
6: y,
7: a pasar.
6: Y para el Mundial, ¿ganará el trofeo nuevamente?
7: Sí, sí, tiene posibilidades. España siempre está ahí. Pode jogar mal, porque sempre está. Estamos aí sempre. Sempre estamos.
6: Muito bem, muito obrigado. Aqui um adepto espanhol, um adepto galego, que apesar de ter aqui este fervor pela sua região, não olha a meias medidas e quer que a Espanha vença mesmo, tendo só um jogador galego. Isto aqui, há mais adeptos galegos, vi há pouco com a camisola do Iago Aspas, já não está na seleção, mas que continua no coração dos adeptos galegos. E o ambiente vai crescendo cada vez mais aqui na Praça Dom João I. Os adeptos, claro, maioria portugueses, hoje mais frio, e por isso também já não estão aqui os bombeiros que no último jogo estiveram a refrescar com uma mangueira os adeptos, e mesmo assim o ambiente está quente e o ambiente está pronto para este jogo, para este duelo ibérico que começa, entretanto, este encontro que se promete emocionante.
0: É daqui a 12 minutos, hora portuguesa, às 8 da noite, Portugal, Espanha, para ouvir aqui na Rádio Observador. Obrigado, Miguel Pinheiro Correia, a partir da cidade do Porto. Vamos, nesta altura, na nossa emissão especial, regressar à voz do Ricardo Loureiro. Isto porque, Ricardo, é preciso recordar os 11 de Portugal e Espanha neste duelo ibérico dos oitavos de final do Mundial.
8: E aí estamos nós à entrada ou à procura dos quartos de final do Mundial. Dizer que esta é a nona participação em termos de Portugal em Mundiais e, como grande destaque, o terceiro lugar em 1966 e o quarto alcançado em 2006. A Espanha traz um respeitoso currículo de 17 participações, um campeonato do mundo conquistado em 2010 na África do Sul, porém desde essa altura que não avança dos oitavos para os quartos. Em 2022, no Qatar, derrota nos penaltis para Marrocos. Em 2018, na Rússia, também derrota nos penaltis, aí também para a seleção da Rússia. E em 2014, no Brasil, nem passou da fase de grupos. A Espanha faz hoje o jogo 72 em campeonatos do mundo. Portugal avança para o embate 40 em mundiais. 11 português. Diogo Costa é o guarda-redes. Quarteto defensivo com João Cancelo para a direita. À esquerda, Nuno Mendes. Dupla de centrais com Ruben Dias e Renato Veiga. Meio campo para João Neves, Bruno Fernandes e Vitinha. A frente de ataque para Pedro Neto, João Félix e Cristiano Ronaldo. Na Espanha não há nenhuma alteração entre o último embate dos 16avos de final diante da Áustria. Um 3-0 sem espinhas. Baliza para Unai Simón. Depois Cucurella, Pedro Porro, Cubarsi e Laporte. meio campo para Olmo, Rodri e Pedri, frente de ataque para Mikel Aizabal, ainda Yamal e Alex Baiana. É este o 11 da equipa de Luís Lafuente, o técnico que chega pela primeira vez a um campeonato do mundo, ele que orienta a seleção principal espanhola desde 2023. A arbitragem é do britânico Andre Taylor, joga-se na cidade de Arlington, no estado do Texas, este duelo de Portugal com Espanha.
0: Vai ser para acompanhar tudo com a voz do Ricardo Loureiro aqui na Rádio Observador, emissão especial de desporto, comentários também do Gabriel Alves e do Augusto Inácio. Gabriel, antes de escutarmos os hinos e antes das equipas subirem ao relvado, a equipa portuguesa tem várias armas no banco. Do último jogo saltou do banco para nos dar o gol da vitória Gonçalo Ramos. Poderá ser uma arma importante se o jogo não estiver resolvido numa fase assim mais adiantada.
9: Isso quer dizer desgestão de CR7. A verdade é que CR7 leva 3 golos. Gonçalo Ramos em 63 minutos, um golo que valeu, portanto, a qualificação. De resto, a Opta dá favoritismo à Espanha em 48.6 de vitória, para um empate que leve para prolongamento 25.8. Esperemos que Portugal reverta isto.
0: Augusto Inácio, Portugal terá capacidade

0: Portugal, é hoje, vamos jogar bem e ganhar, vamos lá.
1: E a verdade é que falaste de bolas paradas e Renato Veiga tem sido imperativo, ou pelo menos muito bem, tem estado muito bem nesses momentos, ainda, apesar de ainda não ter feito golo, consegue sempre criar de alguma forma perigo, chegar às bolas. Pode ser também uma arma para hoje, pode ser hoje o dia em que o defesa central abre a garrafa de ketchup, usando a expressão de Cristiano Ronaldo.
0: Estamos a falar só daquilo que nos interessa, que é o Portugal atacar, mas Portugal também a defender, atenção, que o Laporte também é um bom central, que também faz golos. Diria que Renato Veiga tem aquele que tem sobressaído, Rubem Dias também é um bom cabeceador, Cristiano Ronaldo também é um bom cabeceador, mas não temos muito mais do que
2: temos
0: isso.
2: Temos o João Neves, que pode aparecer. Atenção, o João Neves pode aparecer e ser um golpe de cabeça.
0: Não, pode ser a surpresa. Yeah. Pode ser a surpresa. E estás a falar no nome que não vinha à cabeça agora nas bolas paradas. Porquê? Porque ele tem aquele 1 metro e não sei quantos, mas diria que ele aparece é no espaço. E às vezes podes ter 2 metros e tens 1,70 m e ganhas as bolas de cabeça, se antecipares bem.
2: Aí está a importância de saber Gabriel, que tem bola.
1: Augusto, vamos ouvir o hino de Portugal, toca em Dallas. Vamos ouvir aqui a boleia da transmissão da RTP na Rádio Observador, a portuguesa.

O hino nacional, a portuguesa, cantada em aulas pelos jogadores da seleção a viva voz. Momento que aqui escutámos já a boleia da transmissão televisiva da RTP. Vamos também neste momento e numa altura em que se vai mostrando a imagem de Diogo Jota nos ecrãs do estádio AT&T, também escutar um dos poucos hinos do mundo que não tem letra, o hino da Espanha, a Marcha Real.

0: Marcha Real, hino espanhol que aqui escutámos na Rádio Observador, à boleia também da RTP. Está quase, quase a começar, é daqui a cerca de 4 minutos o encontro entre Portugal e Espanha, a contar para os oitavos de final do Mundial, duelo ibérico. Vamos acompanhar tudo aqui através da voz do Ricardo Loureiro, também com os comentários do Augusto Inácio, do Gabriel Alves, e já daqui a pouco para nos apresentar a equipa de arbitragem liderada por Anthony Taylor, o árbitro inglês, vai estar também connosco o nosso áudio-árbitro único no mundo, o Pedro Henriques. Ricardo, agora contigo, prestes a sofrer 90 minutos.
1: Capítulo 42 de uma longa história de batalhas entre Portugal e Espanha, e aqui nem sequer estamos a incluir a Batalha de São Mamede, em 1128, que importa aqui dizer, nós ganhamos. No futebol, no tal desporto do mundo, a história começa há quase 105 anos com um amigável jogado em Madrid, que a Espanha até venceu por 3-1. Depois disso, mais 16 vitórias espanholas, 6 portuguesas e 18 empatas. O século XXI trouxe jogos dentro das fases finais, quer campeonatos da Europa, quer Liga das Nações, como também mundiais, e em campeonatos do mundo há dois jogos que resultou em empate, ainda na fase de grupos na Rússia em 2018, com um jogo épico de Ronaldo, onde apontou 3 golos, e na África do Sul, na caminhada espanhola para a conquista do troféu, vitória por 1-0 nos oitavos da competição. A Espanha traz para os arredores da cidade de Dallas o título de campeão da Europa. Portugal, a conquista diante desta mesma Espanha, há um ano, a Liga das Nações, numa final decidida nos penaltis em Munique.
0: É tudo para acompanhar aqui com o Ricardo Loureiro. Estamos

0: quase, quase a começar este jogo. Para já ainda não contamos com a presença do nosso áudio-árbitro Pedro Henriques, que se vai ligar a nós a qualquer momento. Está quase a começar, Augusto Inácio, pergunto, sei que não é fácil arriscar um resultado, mas vou pedir-te que o faças.
1: Pois, olha, vai acontecer a mesma coisa que a Liga das Nações. Vamos empatar o 1-1 e vamos ganhar.
0: Não, foi 2-2 na Liga das Nações.
1: Não, então é 1-1. 1-1 e nos penaltis ganhamos depois.
0: Gabriel Alves.
2: Não jogo no Toto Bola.
0: nem quando o duelo é ibérico.
2: Nem no duelo ibérico. Ver para crer.
0: Já daqui a pouco vamos regressar ao Ricardo Loureiro. Recordo que está a ouvir a Rádio Observador às portas do embate dos oitavos de final do Mundial 2026. Quis a sorte, quis o destino que este jogo marcasse, seja marcado por um duelo ibérico. É um jogo que vamos acompanhar aqui através da voz do egrégio Ricardo Loureiro. Ricardo, estamos contigo. Vamos a por eles.
3: E a partida vai arrancar já daqui a instantes. Uma nota importante. Falamos aqui da conquista da Liga das Nações pela seleção portuguesa. Entre esse jogo e o deste início de noite em Portugal Continental, o lado português, o lado da seleção portuguesa, resistem Diogo Costa, João Neves, Ruben Dias, Nuno Mendes, Vitinha, Bruno Fernandes, Cristiano Ronaldo e Pedro Neto. Em relação ao 11 inicial da Espanha, somem menos. Mantém-se o Unai Simón como guarda-redes, Marco Corella, Pedri, González, ainda o avançado Mikel Oyarzabal e Lamine Yamal. São os tais resistentes dessa final da Liga das Nações. E para o 42º jogo, já aqui lançamos os 11 iniciais, essa nota importante, a entrada de João Félix, sai da equipa Rafael Leão.
0: Pedro Henriques, já connosco, muito rapidamente, quase que dispensa apresentações, Anthony Taylor, um dos árbitros coqueluche deste Mundial.
4: Sim, vai fazer o seu terceiro jogo este Mundial, apitou a vitória da Colômbia 3-1 ao Uzbequistão, do nosso grupo, a vitória do Senegal 5-0 ao Iraque. É um árbitro que nesses dois jogos tem uma média de 23 faltas, a média de amarelos 3, e num dos jogos mostrou um cartão vermelho internacional desde 2013, e só dizer que o vídeo árbitro é o Félix, é o Dunkerque, portanto, o paciente Dunkerque, estava a faltar aqui o nome, que é o alemão, e portanto, aliás, temos aqui também nos quartos árbitros e nos árbitros assistentes tudo uma equipa da alemã a fazer o apoio, e é bom, porque é sinal que temos uma equipa europeia. Portanto, é um árbitro muito experiente e dispensa as apresentações. Oxalá seja um grande jogo, Portugal vai ganhar 3, já é 3 gols do Cristiano Ronaldo, é sempre o que eu digo.
0: E está quase a começar, a bola sai de Espanha, Ricardo Loureiro.
3: Vai principiar a partida nos arredores da cidade de Dallas, este estádio que tem capacidade para mais de 100 mil espectadores em alguns eventos desportivos. Hoje a capacidade está reduzida a cerca de 80 mil. Arranca a partida, rola a bola nos oitavos de final do Campeonato do Mundo, apuramento para os quartos da prova. Posse de bola para a seleção espanhola, jogando na zona central à procura do primeiro momento de ataque. Vem para trás para Laporta, ao lado de si está Pau Cobarsi, depois para o guarda-redes do Unai Simón, o guarda-redes do Atlético de Bilbao, no primeiro momento do jogo, primeiro minuto a ser cumprido. Bola adiantada para Rodri, a recuar novamente para o guarda-redes, interior da grande área, liberta para a esquerda, pontapé na direção de Cucurella. Portugal faz tão alta, já ganhou, interior do meio campo contra zona de pressão, vai meter agora para a direita, é perto da grande área, joga bem, aberta a linha final, tentou o cruzamento, mas o passo aí adiantado e vai ser ganho por parte da seleção espanhola. Mas uma boa pressão portuguesa à saída de bola do conjunto espanhol. Num primeiro momento de ataque, a Espanha procurava o ataque, procurava sair com bola, mas Portugal pressionou alto, ganhou uma bola pelo lado direito. Sai a Espanha outra vez, a meter para a direita, Pau Cobarsi, tenta adiantar para a perto da lateral, joga em Amal, e este a recuar em companheiros mais defensivos, o pontapé em Pedro Porro, e este a libertar para Cobarsi, ao seu lado está Laporta, a bola na seleção espanhola entre outros ao meio campo. Portugal ataca nesta primeira etapa, esperamos nós também o sexto na segunda, em direção ao céu, ao sétimo céu e às estrelas, à procura dos quartos da fase final deste Campeonato do Mundo. Pontapé para trás para o Unai Simón, o guarda-redes outra vez à saída da grande área, para Pau Cobarsi, vai colocar para a direita para Yamal, faz o domínio, tentou o túnel, vai Félix, este ganha a bola, de calcanhar, mete a bola em territórios mais interiores, é Félix, impele agora para a esquerda, mas há falta sobre Portugal. Mas uma nota, Augusto Inácio, esta pressão de Portugal, vimos no primeiro lance numa posição mais adiantada e agora em território intermédio.
1: É, vamos ver se isto é para continuar ou não, mas para já Portugal entrou muito bem e já está a dar um sinal positivo daquilo que a equipa quer.
3: Posse de bola para Portugal, primeira investida ofensiva lá ao direito, não há entendimento, ganha a Espanha por Marco Corella. Adianta o jogador do Chelsea, jogando para dentro para Dani Olmo. Este mais atrás para Laporta, vai libertar sobre a direita, é próximo do lateral sobre o lado esquerdo, da forma como agora vai atacando a seleção espanhola na movimentação da direita para a esquerda, a mudar o epicentro do jogo. E a mal, não consegue, tinha manteiga na volta direita, e a bola vai de liberta para fora, lançamento para a seleção portuguesa pelo lado esquerdo. Numa tentativa de viragem de jogo de um lado ao outro, a bola para a seleção portuguesa à saída da zona mais sensível. Cumpridos os primeiros 2 minutos desta primeira etapa. A bola para Nuno Mendes, lance longo, diretamente para adversários, mas depois João Neves bate cabeça para a direita, outra vez a seleção espanhola a ganhar. Interior do meio-campo português, interrompe a jogada Portugal, trabalha bem na zona intermédia, mas a Espanha ganhou, vai meter para a esquerda, para cima, falta esta recuperação de bola, remata, defenda! Diogo Costa! O remate a vir de longe, Gabriel Alves, é que também reside o perigo.
2: É passada, uma perda de bola que é perigosa e depois da passada o tiro.
3: A Espanha para o ataque é perigoso, zona de penalti, corta Portugal, Vitinha. A ganhar da grande área, vai meter para fora, não inventa. Pressão alta agora de Espanha, entrar em territórios mais defensivos. E a bola a ser colocada para fora por parte da Vitinha. Foi como conseguiu impedir males maiores, pelo menos momentaneamente. Vem a Espanha outra vez a colocar para a zona central, a Espanha ganha. A bola metida para trás, mais forte nesta fase, Olmo. Portugal que até entrou pressionante, mas agora a Espanha a assumir o jogo. Pedri vai meter mais pela frente, adiantando para Paulo. Este a recolher em Rodri, vai no círculo central, viragem para a direita. Leva a bola, Lamine Yamal. Tenta colocar nas costas do jogador português, interrompe a jogada. É Félix, posicionado mais atrás, entrega a bola para Renato Vaga. A meter-a para João Neves, impele bola na esquerda, Neves vai colocar para trás a oportunidade de passe da dupla de centrais, de Veiga para Ruan Dias, este também de meio campo, puxa a bola para a direita para Portugal, vai no ataque Cancelo, dobra a divisória entre o meio campo contrário, mete atrás, joga seguro de forma conservadora, 4 minutos cumpridos, primeira etapa deste Portugal-Espanha do El Ibérico, há nada, nada, nem para nós nem para eles, a bola para Renato Veiga, outra vez da direita, é para Ruan Dias, pega na bola, faz levantamento, puxa lá para a frente de ataque, é na direção de Nuno Mendes, tenta dominar, não consegue, mas a ideia era boa, Agustín Inácio. Esta profundidade é necessariamente desapareceu lá.
1: O Nuno Mendes começou ainda há bocadinho a olhar para o Lamine Yamal no controle de bola, deixou sair e agora o Nuno Mendes quis fazer igual. Não diria que é importante haver esta variação. Foi pena o Nuno Mendes não ter controlado a bola, que podia ser aqui uma jogada perigosa.
3: E Pedro Porro entrega para trás, zona mais defensiva, Portugal a pressionar, alta bola, vai até a linha final, sacou agora a caminho do meio campo contrário, interrompe a jogada Renato Vaga, mete a bola para a frente, vai na direção de Bruno Fernandes, bola fora, lançamento para a seleção portuguesa pelo lado esquerdo. É já dentro, na zona defensiva espanhola, na projeção da linha frontal da grande área de Espanha. A subir no relvado Nuno Mendes, a ele, o cobrador deste lançamento, é bem junto da zona defensiva espanhola. A oportunidade da seleção portuguesa criar perigo na baliza do Unai Simón. A bola para dentro da grande área, Mendes vai colocar para a marca dos 11 metros, a bola puxada, tira Portugal, depois ainda a Espanha, tenta que o corte, à primeira também, à segunda vai despejar da zona de pânico. A Espanha procura agora a descida rápida pelo lado esquerdo, faz uma finta perto, a bola para trás, direção de Porro, Porro. Vai sacudir em Dani Olmo. Este na viragem de jogo para a zona central é para Rodri. Adianta-se o setor mais defensivo português. Virou para a direita, faz um belo passo para Yamal. Este pé direito a colocar mais atrás para Pedri. A bola solta na direção de Rodri. Este a libertar para a dupla de centrais. Direção de Pau Kovácsi. E cumpridos os primeiros 5 minutos, vamos à primeira leitura, Agustín Inácio. O que é que podemos dizer deste duelo ibérico?
1: Está um jogo dividido. As equipas, quando podem, pressionam na frente. Ainda não houve, assim, praticamente nenhuma oportunidade. Um remate do Olizabal, que o Diogo Costa defendeu bem. Uma perda de bola do Vitinha, que criou perigo para a nossa baliza. Mas o resto, o jogo está controlado parte a parte. Enfim, são as duas equipas que vão se ajustar ainda uma à outra.
3: E a bola vai de Nuno Mendes para o meio, direção de Vitinha, de primeira para João Neves, endossa na direção de Renato Vaga. Este para o guarda-redes Diogo Costa, há pouco estava atento, a defesa não foi de elevado grau de dificuldade, mas estava no sítio certo à hora exata. Renato Vaga, estende o jogo para o lado esquerdo para Nuno Mendes, este com a bola controlada mais na frente para Bruno Fernandes, entretanto descido no relvado, consegue passar, bola dada para Nuno Mendes, à esquerda para a direita, grande pontapé de marcação de João Cancelo, joga bem Portugal, vai com muitos para o ataque, aproxima-se da grande área, é perigoso agora, bico desta, o remata! Insiste, bem conseguido, o disparo de João Cancelo. Aparece Gabriel Alves, Cancelo a dizer: olá, estou aqui.
2: Sim, mas poderia ter tido outro tipo de utilização. Tinha o João Félix a surgir na meia esquerda, do lado contrário, completamente solto. A fome de baliza foi mais golosa.
3: A bola para a seleção espanhola também já com o remate português. Ainda que o espanhol, tal remate, operado pela seleção espanhola, tenha levado a direção da baliza portuguesa. A bola para a direita, a direção de Pau Cubarsi. Adianta o central do Barcelona. Vai cuidar de Portugal, joga já no meio. Zona central para João Neves. Esta rotação sobre si próprio. Zona central do relvado, 7 minutos cumpridos, primeira etapa. A bola vem para trás para Renato Veiga. Este vai empurrar para a entrada do meio campo contrário. Pontapé, cai à esquerda. Direção de Bruno Fernandes. Este na asa esquerda do ataque português, junto do banco de suplentes de Roberto Martínez. A bola metida entre linhas para João Neves. Este atrás para Vitinha. Tem a pressão lá na frente de Miquel. Olha a Zaval, ainda assim consegue soltar na direção de Vitinha, na frente de ataque para Bruno Fernandes, tenta soltar aí Ronaldo, corta a seleção espanhola na porta, este mete lá para a frente, estende o jogo para o ataque, é perigoso, Espanha pode ser feliz, grande diário, pontapé ao lado da baliza portuguesa, aparece Jorge Zaval, ficam dúvidas no posicionamento, ainda assim aparece liberto sozinho e com tudo para faturar.
1: Não está fora de jogo.
3: E não está.
2: E não está. É uma perdida. Pois. É a segunda vez que Portugal perde bola a meio campo. Sala das máquinas mais concentrada.
3: Valeu que o avançado da Real Sociedade falha o alvo.
2: E bem, Diogo Costa a fechar o ano.
3: O primeiro grande momento de golo nesta partida a Espanha poderia ter faturado. 8 minutos cumpridos, primeira etapa. O ponto é para lá para a frente para Portugal, direção de Ronaldo. A bola é ganha por parte de um dos centrais. Lá porta. Estando jogo para a direita, diretamente para adversários. É Portugal no ataque. A bola metida é para o Ronaldo. Tenta passar para a direita. A bola é interrompida. Ou pelo menos há uma interrupção no passe. Vai ainda para Portugal. Segunda vaga de ataque para João Félix. Este vai de manar do pé direito. Camisola 11. Puxa a bola. É para a perta lateral. Bico desta. Para tentar tirar o cruzamento. Vem João Félix. Ele que representa a única alteração que Portugal opera entre o jogo da Croácia e o desta. Segunda-feira, mas também este embate que vale quartos de final, praticamente 10 minutos e o jogo vai dando, Portugal 0, Espanha também 0.
0: Numa altura em que Portugal beneficia de canto, pode ser um lance perigoso, já vamos à análise, Ricardo Loureiro, vamos acompanhar este momento do jogo.
3: Pontapé de canto a beneficiar a seleção portuguesa, lado esquerdo. Escanteio para o conjunto das esquinas, 9 minutos cumpridos, mais uma
0: picalha. Saca de corner, como diriam os espanhóis.
3: Nem mais. A bola para ser lançada para a grande área do Unai Simón. Portugal a tentar aproveitar as bolas paradas. Onde tem-se visto que tem sido capaz, tem sido de facto uma equipa forte na bola parada. Lançamento de grande área. A tirar a Espanha, depois um remate do meio da rua, corta. Ainda Portugal vai ter a bola na sua zona defensiva e depois o pontapé vai atrás para Diogo Costa. A bola no guarda-redes. A fazer o levantamento do guarda-redes português, ele já viu duas oportunidades para a seleção espanhola, uma delas acaba por defender, a outra foi ao lado do seu porto esquerdo. Bola para a seleção espanhola, pontapé no meio para Pau Cubarsi. Este no guarda-redes do Unai Simón, bateu no interior da sua grandeira para o exterior desta, a bola diretamente para Renato Veiga, vai colocar no chão, um toque, outro para Vitinha. Este acode à direita para Bruno Fernandes, novamente em Vitinha, segura no interior do meio campo contrário, metendo para a direita, direção de... aparece bem no jogo Cancelo, vai colocar a entrada grande área para Ronaldo. Corta a Espanha, Portugal ganha uma bola, vai agora para trás, ainda na segunda vaga, o pontapé sobre a direita para Vitinha, largou, é para Pedro Neto, entre duas unidades contrárias faz o passe em Cancelo, da direita para a zona central, Portugal com alguma cerimónia a tentar levar a bola para a baliza do Unai Simón. Há pouco tivemos Cancelo, agora dificuldade em encontrar espaço, encontrar uma porta de ataque. A bola vai ser metida para a esquerda, a Espanha a tirar, mas Portugal poderia ter criado mais perigo, Agostinho, numa bola em que até tinha alguma liberdade.
1: Sim, é o que eu estava a dizer ainda há pouco, com espaços Portugal não pode estar a perder tempo em levar a bola para a frente, senão a equipa espanhola organiza-se e depois já há menos espaços. Mas diria que ao remate do Cancelo respondeu a Espanha com um lance em que praticamente o ponto de lança espanhol surgiu isolado e falhou o golo. Diria que Portugal está aos poucos e poucos a ganhar confiança no jogo e a Espanha está a ficar desconfiada.
3: Pedro Henrique, tivemos o primeiro teste à qualidade do tecido da camisola do Ronaldo. Já lá vamos, ataca Portugal, grande área. Segura a direita, vai para o pontapé, defenda! Unai Simón Bragantino! Pedro Henrique!
4: Sim, em aquelas situações para já não se percebe que se a bola já estava em movimento ou não, talvez, porque eles focam a imagem só no Ronaldo. E há aqueles agarrões que dificilmente nestas circunstâncias, quando os jogadores até sentem o agarrão e caem logo, dificilmente serão punidos. Agora precisava de uma imagem plena aberta para tentar perceber melhor o lance.
3: Aí vem o pontapé de canto para a seleção portuguesa, rematou Ronaldo, interceptou Simon, Unai Simon. É o novo canto, é o segundo pontapé de canto, o primeiro vai ser despejado do lado direito. Cumpridos os primeiros 12 minutos desta primeira etapa, nada para nós, zero para eles. Portugal está no ataque, é Nuno Mendes a viajar até à direita para transportar a bola para a entrada da grande área. Portugal com muitas unidades para perto da baliza espanhola. O cruzamento vem aí para o primeiro posto, cabeceamento em corte, tira a seleção espanhola, carrega Portugal, vai captar uma bola sobre a direita, a beneficiar também de um lançamento, não chega a ser bola, é Portugal a ganhar em altura, agora um chapéu ao contrário, a bola morre, nos pés no momento faz uma finta, puxa para a zona central, zona mais inflacionada, vai para o chão, manda jogar o árbitro, posse bola para a seleção portuguesa, já captou uma segunda vaga e depois corta a Espanha, alguma dificuldade de Portugal a encontrar enquadrar-se e também encontrar o caminho para a baliza do Unai Simão, pelo menos de forma objetiva, pragmática e com linhas bem definidas, orientadoras, para que possa chegar à baliza. Sendo que esta Espanha, já deu para perceber, também defende com muitas unidades. Vai para o ataque. Ataca Yamal Seba. De costa para a baliza contrária, tenta a rotação, vai atrás dele, Nuno Mendes, mas à corte. A bola vai pim, pim, pim, em direção de um dos centrais. É para lá a porta. Este a segurar, estender o jogo mais da frente. É para Dani Olmo. Viragem para Cucurella. A receber mais atrás, entre o meio relevado espanhol. Cumprido os primeiros 13 minutos desta primeira etapa. Está em cima da mesa a chave para os quartos deste Campeonato do Mundo de 2026. A Espanha está no interior do meio campo contrário, meio campo português. Já está recomposta a defensiva portuguesa. A Espanha vai com muitas unidades. Há uma triangulação, joga bem, corta! A tirar Portugal, uma boa jogada nas costas da defensiva portuguesa, mas o corte foi bem efetuado. Portugal para o ataque. Na direita, para a zona central, lá desarme de bola. A Espanha volta a ter esta. Círculo central com quase 15 minutos. Espanha para o ataque, lado esquerdo, pega na bola. Avança Dani Olmo, estendendo o jogo mais à frente para Cucurella. Vai tentar fazer a finta. Enquadra-se com a grande área, joga a bola junto à relva. Ainda Cucurella! Pum, pum, pum, 10 pontos para o País de Gales, ainda que seja longe. Eu acredito que a bola tenha lá chegado, da Alex Baena. Que chuto! Mas há uma nota, Gabriel Alves, a forma como esta Espanha consegue se envolver num ataque e a dificuldade que Portugal tem em encontrar caminhos para a baliza adversária.
2: Está um jogo muito em despique. Portugal está bem na agressividade sobre a bola, só que a Espanha está a defender bem, esta aqui é a verdade. Mas da questão é, o Unai Simón trava ali um lance do Ronaldo, o Orzabal tem uma jogada de perigo iminente, que não consegue converter. Para já, eu acho que o jogo ainda está dividido. Vamos ver.
3: 14 minutos cumpridos agora. A Espanha parte para ataque por Marco Cucurella. Recebe depois Dani Olmo. Este dobra a divisória com o posse de bola. Levantando a cabeça, pode sacudir a bola para a meia direita. Liberta para Rodri Cascante. A abertura mais à direita para Pedri. Este larga para Yamal. Segura de pé direito mais atrás. Outra vez a Espanha com várias unidades interior do meio campo português. A bola vai ser despejada lá na frente à procura de companheiros mais adiantados. Tentativa triangular também. Junto ao setor defensivo mais defensivo da equipa portuguesa. A bola vai para a esquerda. Outra vez a triangular jogo. No lado outro, entre linhas, o passe é para perto da lateral para Cucurella. Este levanta a cabeça, procura companheiros de equipa na desmarcação, vai lá Félix atrás deste, consegue enviar para Cubarsi, está muito longe da baliza portuguesa, a bola vem para a direita para Pedro Porro, outra vez para trás para Cubarsi, já perto da baliza do guarda-redes Unai Simón, vai adiantar bola para Rodri, esta zona central, 15 minutos agora cumpridos, primeira etapa a 0 a 0, o jogo vale quartos de final do Campeonato do Mundo. Posse de bola para Pedro Porro, adianta para Yamal de primeira, dá diretamente para adversários. Agora Portugal pode aproveitar a finta de Félix. Meta para a esquerda, joga bem. Ainda Portugal tem bola, com poucas possibilidades de passe. E teve que recuar. Porque aqui, Augusto Inácio, esgotou-se uma possibilidade efetiva de levar perigo com velocidade.
1: É isso. Portugal
3: de surpreender.
1: Portugal contém essa atenção.
3: Pode ser, agora aparece Mendes. Não chega. Mendes. Era uma ideia boa de ataque.
1: Eu diria que Portugal tem que fazer isto. O que Portugal fez agora com o Nuno Mendes já devia ter feito.
3: Olha, a mala aparece sobre a direita, pode ser feliz, faz uma finta, puxa para a zona central, o remate, que defesa Diogo Costa, ainda carrega a Espanha, o remate, outra intervenção maiúscula de Diogo Costa, gigantesco, enorme, é uma parada monumental de Diogo Costa. Em duas chances a Espanha poderia ter marcado e poderia aqui ter marcado o primeiro golo. E podemos acrescentar ao comentário, Augusto Inácio, esta resposta feroz e bem perigosa da seleção espanhola.
1: É isto que a Espanha tem, é mais eficaz naquilo que são as intenções do ataque à baliza do que nós. E agora, mais uma vez, Diogo Costa a provar que se calhar não vai iniciar a época no Futebol Clube do Porto.
3: Ponto a pé de canto para a Espanha, vai ser levantado pelo lado direito. Rodri para movimentar este pontapé, vamos agora ao árbitro. Anthony Taylor a trocar algumas impressões com os jogadores nas habituais Movimentações da grande área, cruzamento da grande área, corta Portugal. A tirar, carrega a Espanha. Vem do meio da rua, pontapé, não acontece. Desmarcação de Cucurella em plena grande área. Jogada ensaiada, a bola para o segundo posto e aparece para a emenda. E a bola pinga ainda à direita. Ataca, vai Dani Olmo. Tentou o cruzamento, agora sim, bola metida a segundo posto. Corta Portugal mais uma vez. A bola é jogada para a direita, mas nem se faz a bola. Aparecia Porro, mas estava em posição irregular ao lançamento para a seleção portuguesa. Estamos com 17 minutos. Nos arredores da cidade de Dallas, este é o resultado: Portugal 0, Espanha 0.
0: E Gabriel Alves, alguém tenha valido a Portugal neste Mundial, essa pessoa tem sido Diogo Costa.
2: Sim, é verdade, Diogo Costa aqui com duas defesas excelentes. A verdade é que há desmarcação, portanto, para a ala direita, para o Lamine Yamal, é o remate, mas reparem, quem faz o segundo remate, portanto, à segunda bola, é o Baena, é o jogador do lado esquerdo. Portanto, atenção a isto, porque jogam muito bem pela zona interior os dois alas, porque também têm os dois laterais a subirem, ora um, ora o outro, a fazer o jogo exterior. E depois há Oyarzabal, que sempre é uma terceira figura que pode surgir.
0: Augusto Inácio, se Diogo Costa tem-se valido e muito à seleção nacional, meio desaparecido tem andado Bruno Fernandes.
1: E não é só. Acho que aquele meio-campo português podia ser mais dinâmico em levar a bola, pelo menos quando ganha a bola no seu meio-campo, e ir mais para a frente. E em termos defensivos, acho que continua a haver ali assim grandes lacunas, principalmente quando o homem joga sem bola e às vezes aparecem espaços vazios que não está a ser marcado. E Vitinho ou João Neves, onde eles têm que o marcar, e a Espanha pode criar perigo por aí.
2: E Olmo está a ser um jogador importante, não se vê exatamente sem bola, como isso. Tu disseste, e muito bem. Mas é ele que articula linhas.
0: 18 minutos de jogo em Dallas, no Texas, oitavos de final do Mundial 2026, duelo ibérico, Portugal 0, Espanha também 0. É tudo para acompanhar aqui na Rádio Observador, pela voz do Ricardo Loureiro.
3: Aí vem Portugal a beneficiar do pontapé livre, um lance defensivo, uma falta espanhola à saída da defesa portuguesa, pontapé livre para Diogo Costa. Ele que já brilhou a grande altura, Diogo Costa. A bola vai lá para a frente para João Félix, não consegue captar o corte, foi de Cubarsi. Vai adiantar-se para a entrada do meio-campo contra a Espanha, trabalha o jogo por Yamal. Coloca no meio para Radre. Esta rotação da direita para a esquerda vai movimentar a bola em mais adiantada para Alex Baena. Consegue endossar no meio, mas corta na direção de Mikel Oyarzabal, mas acaba por cortar a seleção portuguesa, colocando na direção do Ruben Dias, adiantando o jogo verticalizado, passo no meio para Vitinha, estende à esquerda para Renato Veiga. É Portugal a trabalhar bola à saída da Sousa, mais defensiva, praticamente 20 minutos cumpridos nesta primeira etapa. Transporta Vitinha, leva na esquerda, passe entra, é para Portugal, mais atrás para Nuno Mendes. A bola vai ser dada na zona mais recuada portuguesa, à procura de novas possibilidades de passe. É Veiga a distribuir outra vez para o lado esquerdo. Portugal aparece perto da lateral, mais uma vez para trás. É Portugal e Nuno Mendes. Vitinha recebe Nuno Mendes, viragem de jogo entre linhas, agora para Ronaldo Primeira, puxa para a esquerda, joga bem Portugal. Vitinha outra vez vai endossar, bola metida lado esquerdo, vem para trás outra vez e a bola vai para Nuno Mendes. É uma seleção portuguesa com dificuldades para chegar à baliza contrária, tem sido com muita cerimónia, com muito passe.
2: Olha, 5-3-2 a defender muitas vezes a equipa espanhola.
3: Aparece agora Portugal, está mais perto da baliza do Naysimon. O pontapé para a frente de ataque, o cruzamento pode acontecer, a bola metida, a linha final, vai para trás, o remate, cima da baliza. Fica esta jogada, remata outra vez João Cancelo. É, mas estava em posição irregular, segundo a indicação do árbitro, tal como também disse aqui o Pedro Henriques. Pedro, terá sido o mesmo Cancelo em fora de jogo?
4: Pois, parece-me que sim, mas não tenho a certeza porque não deram repetições.
3: Ultrapassamos a barreira dos primeiros 20 minutos desta primeira etapa, 0-0. A Espanha mais capaz no capítulo ofensivo, mas mantém-se tudo igual. A bola vai lá para o meio. É a Espanha a sair com a bola trabalhada. Direção de Rodri para Olmo. Este vai puxar na frente de ataque. Aguenta para já. Posse de bola, pé direito. Mais à direita para Pedri. Este a receber com o pé. Estende jogo. A caminho da baliza contrária. Vai lançar para Pedri, depois para Rodri. Ainda Dani Olmo. Vai meter mais na frente de ataque para Alex Baena. Este tinha a oportunidade de passe. Recuou. Ofereceu a Dani Olmo. Outra vez com a bola dominada dentro do meio campo português. 21 minutos cumpridos. Primeira etapa. A Espanha tem bola. Vai fazendo com muita calma. Mas com isto vai também ganhando metros. Vai no relvado, pé para pé, vai trabalhando bola de forma progressiva, perto da baliza portuguesa. Vem agora para a direita, é Porro, recebe em territórios mais adiantados, agora para Dani Olmo, vira para a esquerda, roda sobre si próprio, o apoio vem de Radre, é para perto da linha lateral, lança à esquerda do ataque espanhol, já com várias unidades para o ataque e para perto da baliza. Diogo Costa lança a bola para a frente, vai para o chão o jogador espanhol, e o árbitro diz que não há falta, nem pensar. Diz Andoni Taylor sobre esta queda de Alex Baena. É, mas assinalou falta, creio eu, e Pedro Henriques talvez tenha mesmo havido Cancelo, esta falta de Cancelo.
4: Sim, sim, a falta. E o árbitro assinalou, direto no corredor esquerdo do ataque espanhol.
3: A beneficiar a seleção espanhola, lance perigoso! Praticamente a meio desta primeira etapa, daqui a pouco.
2: Só uma nota, atenção, lá mal está a aparecer pouco, mas Baena, no tal jogo interior à esquerda, está a fazer aquilo que é o jogo ofensivo da equipa espanhola.
3: Bem avançado o Atlético de Madrid para colocar no interior da grande área. Portugal faz uma barreira de apenas uma unidade. O pontapé de Alex, que é Baena. Este é o 21º jogo ao serviço da seleção espanhola. Ele que já marcou 3 golos. É ele quem vai movimentar este pontapé livre. É praticamente a projeção do bico da grande área da seleção de Espanha. Cruzamento de grande área. No ataque, naturalmente, a direita da defensiva portuguesa. Remate. Vem de muito longe. Bate, creio eu, ainda no espanhol. E vai diretamente para fora. Há pontapé de rede para Portugal. Ou como diz o espanhol, saque de portaria. Pega na bola Diogo Costa, mas o jogo está interrompido. Tempo de pausa na partida. 23, primeira etapa. Portugal nada. Espanha também 0.
0: E Augusto Inácio, o que é facto é que temos visto a Espanha a conseguir jogar cada vez melhor entre linhas, encontrar espaços, como dizia o Gabriel, sobretudo do lado de Baena, se está a falhar e há mal, mais uma vez bem bloqueado por Nuno Mendes.
1: Sim, repara que o Cucurella não está a aparecer porque o Pedro Neto segue-o sempre. O Baena joga ali e obriga quase o Cancelo a estar perto dele. Mas depois há ali um homem que está a desequilibrar aquilo ali na marcação, que é o Olmo.
2: Claro.
1: O Olmo deixa-se marcar e depois, quando a bola começa a girar, ele vai para espaços onde pode receber a bola sozinho e ninguém já o está a marcar. Ou seja, é uma Espanha que quando tem bola e quando não tem possibilidades de alvejar a baliza portuguesa, tem paciência e tem qualidade para ficar com a bola. Portugal, quando ganha a bola e pode ser mais incisivo para o ataque, é quando atrasa o jogo e passa para o lado, passa para trás e as coisas tornam-se mais complicadas. É uma Espanha mais incisiva à procura do golo e um Portugal, enfim, não tão incisivo, mas podia ter criado mais perigo.
0: E é o tal jogo sem bola, aquilo que está aqui a falar o Augusto Inácio, Gabriel.
2: É verdade, porque os jogadores espanhóis estão a jogar sem bola, estão a criar, portanto, situações para que haja linhas de passe. E aí o Olmo está a ser fundamental. E Baena, que é um jogador que recebe bem, portanto, recolhe bem e pensa bem o jogo, depois faz a distribuição. E atenção, a Espanha, vamos com 23, 24 minutos, já tem 3 oportunidades, Portugal 0. Porque os 2 remates que são efetuados por Cancelo são para
0: jovens. Há também o Cristiano Ronaldo, que acaba por ser a defesa do Unai Simón, já dentro da área.
2: Mas é uma defesa, diria, é um remate, mas é uma defesa que o Unai Simón controla perfeitamente, sem grandes problemas.
0: Pedro Henriques, vamos também até ti para saber se tens alguma coisa no teu bloco de notas. Para já, jogo tranquilo para o sprint árbitro Anthony Taylor.
4: Sim, 2 coisas só rápidas, aquele lance do minuto 10, o Cristiano Ronaldo e o Rodri, no início da jogada estão os dois a agarrar-se e a controlar-se mutuamente, e já sabemos que os VARs, quando veem que na jogada ambos os jogadores se controlam com os braços, mesmo que depois haja um que se possa evidenciar mais, e na parte final o Rodri agarra mais o braço do Cristiano Ronaldo, nunca se marca falta. Além disso, o João Neves nessa jogada faz uma coisa que não é permitida, faz um bloqueio ao próprio Rodri, portanto há a haver falta antes do eventual penal, até era o bloqueio por parte do João Neves. Só dizer também que o Nuno Mendes, a dado momento, ao minuto 18, junto à linha lateral, trocou de camisola, e só porque já dá essa dúvida, os jogadores podem trocar de qualquer peça de equipamento dentro do terreno de jogo, não têm que sair para o fazer, desde que essa peça de vestimento já tenha sido vistoriada e esteja em condições. Se porventura o jogador sair para fora do terreno de jogo, aí é que para entrar tem que pedir autorização ao árbitro. Neste caso, tudo certo.
0: Jogadores hidratados, Ricardo Loureiro, vamos ver se Portugal melhora. Normalmente a equipa que tem estado melhor no jogo costuma depois quebrar da pausa para a hidratação. Hoje seria bom para nós.
3: Vai ser retomada a partida 0-0, com a Espanha mais capaz do plano ofensivo. Parte hoje para o jogo 71 em Campeonato do Mundo, já agora que esta possa ser a 20ª derrota em Mundiais para a Espanha. Tem 19 derrotas nestes torneios que acontecem de 4 em 4 anos. Esta é a 23ª edição deste Campeonato do Mundo das Américas. Bola para a seleção portuguesa, para Renato Veiga. Ele quem vai movimentar este pontapé de rede no regresso da primeira etapa, num jogo que vale acesso aos quartos de final do Campeonato do Mundo. Bola de Veiga para Diogo Costa. Leva na direita para Ruben Dias. Perto ali lateral do camisola 3. Bate lá para a frente a caminho da baliza contrária, mas a bola vai sobre. Asa direita. Acelera. Aparecia Pedro Neto com Corella. Fecha a porta. O jogador do Chelsea mete a bola para o meio. Direção do Unai Simón. É o guarda-redes da marca dos 11 metros. Leva sobre a meia direita. Pede bola a Kubasi. Ainda no guarda-redes o Unai Simón. Estende jogo sobre o lado direito. É um estilo de jogo com a bola controlada de pé para pé. A trabalhar jogo agora adiantada para Porro. Porro tem o apoio de Amal. A bola vai ser batida para Amal em velocidade sobre o Nuno Mendes, mas vai pensar, a bola vai direta para fora. Mas a lançamento a beneficiar a Espanha, o último a tocar foi o jogador português.
1: Deixa-me só dizer que o Cucurella e o Pedro Neto conhecem-se bem.
3: São colegas de equipa.
1: É isso.
3: A bola vai para trás, na direção de Pau Cubarsi. Mais à esquerda tem lá a porta. A bola vai para Rodrigo Cascante, no guarda-redes do Lá Simão. É o modelo de jogo, a saída, a chamar a seleção portuguesa para o meio-campo defensivo espanhol. Portugal avança com várias unidades. O guarda-redes do Lá Simão agora bate forte. A entrada do meio-campo contrário vai ganhar Nuno Mendes. Antecipou-se. Depois para Félix. Perde-se e tem Bruno Fernandes. Outra vez para Mendes. Faz uma finta sobre e há mal. Bola fora. Há lançamento para a seleção portuguesa. Corredor esquerdo. Já dentro do meio-relvado espanhol.
2: E o Cancelo conhece bem, o Lamine, o Pedri, o Olmo.
0: O Pedro Porro e o Nuno Mendes também partilharam a equipa no Sporting.
3: A bola vai para a zona central, vai de cabeça o Ruben Dias, a senhora foi mais capaz. Foi dono e senhor da bola, também nas alturas. O pontapé para Bruno Fernandes, recebe a seguir Vitinha. Lança para a direita para João Cancelo, bate a bola com o pé. Estende o jogo para o relvado, forma curta, lança para Ronaldo, também no apoio. Vem para trás, vai projetar da frente para Pedro Neto. Tentativa de cruzamento, outra vez para Ronaldo. Neto a segurar, envia, é Portugal em Vitinha. Depois é João Mendes, na zona da grande roda. Melhor, João Neves. Mendes é o Nuno, está encaixado à esquerda. Para já a bola vai ser dada para Bruno Fernandes. Outra vez Nuno Mendes. A trabalhar bola o lateral esquerdo, o jogador do Paris Saint-Germain. A soltar atrás é para Renato Vaga. Vem o português com o pé direito, bola segura de 22 anos. Levanta a cabeça, mete para Ruben Dias. Este é o jogo para a asa direita do ataque português. A desmarcação é de Bruno Fernandes, a bola é dada no meio. E outra vez para João Neves a dominar com o pé, tenta fazer mais uma finta depois de armado. Ainda vai tentar dar vida à jogada, prepara o resgate da bola. A Vitinha aparece, mas é a Espanha. Vai para o ataque rápido, que corte. Que corte eficaz, foi Renato Vega. E a bola metida sobre o lado esquerdo para Bruno Fernandes, no meio para Neves. É uma jogada de ruptura. E aqui pode residir o perigo. Este lance de ruptura aparecia e é mal.
2: E atenção a Nuno Mendes, foi fazer o apoio aos centrais. Muito importante.
3: A bola vem para Renato Vega. Outra vez a saída da zona defensiva, projeta lá para a frente. Vamos chegar à meia hora nesta primeira etapa. Portugal tenta aguentar, tenta também marcar, jogar de antecipação e marcar as peças de maior velocidade, de maior capacidade técnica desta Espanha, que é difícil que não encontrar uma que não o seja, mas refiro-me aqui a Amal, que é um dos jogadores mais virtuosos desta seleção. Agora Pedro Henriques, creio que terá havido o braço do Pedro Neto.
4: Sim, e o árbitro considerou que, independentemente de até ter sido sem querer, acaba por dominar a bola e ficar com a bola disponível para ele, e daí o árbitro ter considerado a falta.
3: Aí vamos nós para o último quarto da hora da primeira etapa. Pontapé, Dani Olmo. Na viragem de jogo para Amal, já captou. Aproxima-se a grande era mais da frente para Porra. Parece que no apoio. Zona mais ofensiva, que corte de Nuno Mendes.
2: Muito bem, Mendes. Muito bem, Mendes. Ficou a ocupar o espaço para a interseção. Muito bem.
3: E a forma como foi aguentando a presença de Porra no momento certo, a interceptar e a meter a bola para fora. Pontapé de canto. A beneficiar a seleção espanhola, quase meia hora da primeira etapa. No duelo ibérico, a mais Espanha está mais capaz, mas ainda vai com 0-0. A bola para ser levantada, jogada ensaiada para o Ulmo. E este recebe, puxa atrás, vai trabalhar o jogo em modo carrossel, vem à direita agora para a zona central. A projetar do meio para Rodri, viragem lá para a esquerda para Cucurella. Faz o domínio pé direito perto do vértice da grande área para tentar tirar o cruzamento, puxa a bola mais atrás. É para Pedri, cruzamento, segundo posto, olha, que corta e a bola vai ao lado. Que defesa, intervenção à guarda residente de bola de Diogo Costa.
2: E é a quarta oportunidade para a Espanha.
3: Eu não sei se o jogo estaria interrompido. É uma bola larga para a entrada da grande área. Eu creio que é Dani Olmo quem aparece. E depois a intervenção é maiúscula outra vez de Diogo Costa.
4: Caramba. Sim, mas aquele cabeceamento, se desse golo, era fora de jogo. Porque no momento em que a bola é cruzada, rematada para a baliza, o jogador que faz a recarga depois do Diogo Costa defender está em fora de jogo. E isso é contado.
3: O pontapé para Portugal vai tentar rodar, cai o jogador português, há pontapé livre, falta sobre Cristiano Ronaldo.
2: E está mais uma nota, não estão em jogo, não os vimos, Félix nem Bruno Fernandes.
3: É, nós sabemos que eles estão a jogar porque vimos de facto na ficha de jogo e na altura dos hinos. Tem sido um jogo difícil para estes dois jogadores. Bruno Fernandes já não é de hoje, a verdade é esta. A bola para Nuno Mendes, mais da frente de ataque, vai fora, lançamento para a seleção portuguesa pelo lado esquerdo. Mais uma bola para Portugal, nos últimos 14 minutos desta primeira etapa, 0-0. E é Portugal a beneficiar do lançamento. É junto do banco de suplentes o treinador Luís Lafuente. Este selecionador espanhol de 65 anos, que tem a particularidade, ele, a primeira equipa que treinou, para o futebol, nada mais, nada menos do que uma equipa com o nome bastante sonante, já lá vamos. É uma equipa que soa a Portugal. Luís de la Fuente, selecionador que chegou ao comando da Espanha em 2023. A bola vai ser colocada para a direita. Vai lançar a Espanha. No ataque para Rodri. Este projeta-se a caminho da baliza contrária, sacudindo a direita para Pedri. Pedri para Rodri. Vai jogar do meio, tenta lançar para Miquel. Olha a bola, mas não chega. E a bola vai para os pés do guarda-redes Diogo Costa. Chamava-se Portugalete. Primeira equipa. Eu não arrisquei dizer o nome. Faltava-me aqui uma...
0: E podíamos achar que era na Galiza por causa da proximidade, mas não, é no País Basco.
3: Nem mais. E a bola vai para a esquerda, para Renato Vaga. À saída da grandeira pelo lado esquerdo. Lança lá para a frente a caminho da baliza contrária. Vai dominar o jogador português. Fica de braços abertos a fazer lembrar o Cristo Rei. Levanta-se agora. Aposta a bola vem para a seleção espanhola, jogando no meio, libertando para Rodri. Este vai colocar para trás, colocando também alguma calma nesta projeção de bola, na troca de bola entre os jogadores. Quer do seu ataque, como também numa posição mais sensível. 32 minutos. O jogo não está nada fácil para Portugal. A bola vai no meio para Miquel e Ozarbal. Tenta o avançado da Real Sociedade na viragem. É para Dani Olmo. Mais da frente, ataque para Cucurella. Este é um relevado. Oferece novamente bola para Dani Olmo. Projeta-se para perto da grande área. A Espanha ocupar o setor mais ofensivo da seleção portuguesa. Vai no ataque. Lançamento para Yamal. Vai com ele no momento. Tenta fechar a porta na frente. Recebe Olmo. Cruzou o segundo posto. Ninguém para Mendes. E corta Portugal. Foi Cancelo. Apareceu, só faltaram as tirenes ligadas, foi um autêntico pronto-socorro.
2: E uma vez mais Olmo na jogada. Exatamente. A ser fundamental.
1: Exatamente, Gabriel.
3: A forma como Olmo se apresenta.
2: Tudo aquilo que conversámos aqui na antevisão, aconteceu.
3: Bola para a seleção espanhola outra vez, aperta a baliza, mais à frente de ataque. Vai até a linha final, fazendo mais uma finta entre duas unidades contrárias. A Espanha, mais uma vez sobre a esquerda, puxa para trás. Libertação de bola para Cucurella. Este em Dani. Dani Olmo. Cucurella recebe para tentar tirar o cruzamento. A bola vai ser enviada. Grande área, corta. Limpa Renato Vaga. Carrega a Espanha mais uma vez numa bola daqui para ali, agora à esquerda. Vai movimentar para perto da grande área, mais um remate. Foi um cruzamento muito chegado ao chão e para o exterior da grande área. Ainda a Espanha, agora mais à direita. Vai no flanco esquerdo para Yamal. Esta recebe num pontapé que foi da direita para a esquerda. Agora sim, a bola vai para o meio. Tenta engatilhar para o chute, aproxima-se da baliza. Sobre a lateral, corta a seleção portuguesa. Em francas dificuldades, principalmente no setor mais sensível. Mas depois da forma como se projeta para o ataque, tem sido uma dificuldade, um desafio imenso ao Augusto Inácio para tentar anular algumas das peças. E uma delas, falávamos dela, Dani Olmo.
1: Sim, mas a Espanha está a trocar a bola com muita qualidade e com muita segurança. Portugal não tem tido possibilidade de ter a bola e depois ir um pouco mais à frente. É uma Espanha que está neste momento por cima do jogo e Portugal está a ficar um bocado, como se uma dizer, aflito.
3: 34 minutos, mais umas migalhas, 0 a 0, leva a bola Renato Vaga. Vai colocar da frente de ataque, mas a bola vai direta para fora, lançamento para Pedro Porro. Jogador do Tottenham, mete a bola para trás. Na direção de Cubarsi, também muito adiantado o setor ofensivo da sua equipa, meio campo defensivo português. Vai no meio para Rodri. Este imerso sobre a direita, a dar na direção, mais atrás para Olmo. Este sobre a direita para Pedro Porro. No meio está Pau Cubarsi. Mais à esquerda está Laporte. Opta novamente por vir com bola dominada sobre a direita, a caminho da baliza contrária. Despeja na frente à procura, na busca de Miquel e Ozarbal. Primeiro guarda-redes de Costa. É sido uma figura destes. Já 35 minutos da primeira etapa. Bola para Veiga. Veiga adianta. É para Vitinha recuar até à direita para Diogo Costa. Perto da zona da pequena área. Meta para Cancelo. Está rodeado por duas unidades contrárias. Faz um pontapé. Aproveita a via aérea. Direção de Pedro Neto. Corta a seleção espanhola. Bola fora. Lançamento. Sobre o lado esquerdo. Portugal cada vez mais encostado no seu meio campo. A bola vai no miolo. Joga Rodri, na viragem de jogo para a direita, ameaçou o pontapé, vem agora na direção de Porro. Mais na frente está Yamal, aproxima-se da baliza, desmarcação no meio, também Pedro e Rodri vão pedindo bola, já estão dentro da zona defensiva portuguesa, o pontapé pode acontecer, o remate não acontece, corta a seleção portuguesa, sai agora com a bola jogável, tem que ser rápido, mete para a direita para Cancelo, mas entretanto já perdeu muito tempo, é Cucurella a fazer uma pressão alta, o pontapé disparado no meio para Vitinha, esta primeira lança na direção do Ronaldo, muito recuado, veio para trás. oferece bola à Renato Veiga. Este mete para a esquerda para Ronaldo. Ronaldo em territórios mais interiores, na frente de ataque, uma finta, outra. É Bruno Fernandes, lança para Vitinha. Vem sobre a direita, vai despejar a bola para uma posição mais central. É para João Neves da viragem, para Cancelo. A segurar na frente para o Neto. Neto pega na bola também Bruno Fernandes. Perto de si está Neto. Bruno Fernandes ameaça o cruzamento, vai parando bola e tem esta, dominada no seu pé direito. Vai até a linha final, procura o cruzamento. Agora sim a bola vai na grandeza, segundo poste. Pode ser golo e amarra! Amarra o Ney Simão, eis que aparece Ronaldo! Preparado para faturar! Acaba por não conseguir, mas o registro, uma boa jogada de ataque da seleção portuguesa. A aparecer bem Félix e a bola bate...
0: Duas vezes o Ney Simão.
3: É, mas bate no rosto do guarda-redes. É certo que ele tem aqui uma defesa a puxar-se todo para a sua esquerda.
2: Um bom movimento do João Félix.
3: É, foi dos primeiros momentos que vimos com efetivo sucesso da seleção portuguesa no ataque.
2: E diria a primeira vez que o Ney Simão tem que se empregar a fundo.
3: E neste momento...
2: 37 minutos.
3: 0 a 0 entre Portugal e Espanha. O árbitro interrompe o jogo. Pedro Henriques, não sei se podes ajudar. Não entendi.
4: Será que... está ali um jogador, é que está ali um jogador de Portugal no chão.
3: Ah, ok. Está sem bota.
4: É o Pedro Neto, não é? É o Pedro Neto.
1: É o Pedro Neto. É o Pedro Neto.
4: Pronto, é isso. E daí que o árbitro deduz-se tenha mandado entrar a equipa médica, não sei. Porque só se vê o jogador no chão, não é? Portanto, e com os jogadores lá à volta.
3: Ora bem, vamos à análise. Augusto Inácio e Gabriel Alves. Jogo difícil, mas isso já havíamos perspectivado. Portugal tem muita dificuldade em chegar à baliza contrária.
1: Sim, mas agora este último lance pode ser que desperte. E que a equipa ganhe outra vez confiança, que houve uma altura que me pareceu que a Espanha, ao trocar a bola da maneira como trocou, Portugal ficou desconfiado e não conseguia sair. Agora esta última jogada, Portugal criou uma situação de perigo, aliás, a única que fez até agora. Mais Espanha, mais perto da baliza Espanha, mais intenções ofensivas da Espanha. Portugal agora deu um rasgo, mas é preciso mais continuidade.
3: De alguma forma, Gabriel, porque tivemos algumas das características dos nossos jogadores em evidência. A aparecer Neto, mas também a mobilidade de Félix no ataque.
4: Sim, foi a bota do Pedro Neto está a gira.
0: Ficou rasgado.
1: É o novo modelo, é o novo modelo.
2: Coisas da moda. Foi uma boa ligação das aulas e com o João Félix, com um bom pormenor de, em termos de qualidade técnica a tratar a bola. O João Félix é estupendo, como todos sabemos.
3: Ponta bela para a frente para a Espanha e a mal não consegue, corta Portugal e insiste ainda à direita. Intercepta Nuno Mendes, vai projetar na frente, há jogador português a cair. Foi Porro! Porro sobre o jogador português. A ver, vamos perceber.
4: Falta.
3: E é nas costas, João Félix. E o pontapé livre para a seleção portuguesa, sem cartão, Pedro Henriques.
4: Sim, o árbitro está aqui comedido, aquele lance do Cancelo que depois deu aquela falta no corredor esquerdo, também era para amarelo, que depois já fui ver bem, ele agarrou e puxou o jogador, o Baiana, sem bola. O árbitro é a moda inglesa e portanto não deu aí, aqui também nestas faltas um bocadinho, que é para nós um bocadinho mais duras, ele não mostra nada.
3: A bola vem Cancelo,
4: agora, canto.
3: Vai tentar tirar o cruzamento de Cancelo a canto, a beneficiar a seleção portuguesa, o vinte português a aparecer, como se fosse um extremo a tentar o cruzamento, é um lance de bola parada a beneficiar a seleção portuguesa, tenta subir até à baliza do Ney Simão. Portugal faz subir a bateria aérea até à grande área espanhola. E é um pontapé de canto que vai ser cobrado por parte de Nuno Mendes. Tem o defesa esquerda a viajar do lado esquerdo para o lado direito quando vemos Pedro Neto a trocar de botas. Afinal tinha substitutas.
0: Afinal havia outras. Botas.
3: No caso outras. Este par de botas...
1: Se fosse no meu tempo demorava um bocadinho, porque eram os atacadores, sabes? E demorava sempre mais tempo a pôr a bota. Agora não, agora só calçá-las.
3: E era preciso saber se estavam engraxadas também. Uma série de procedimentos. Vamos ao canto. Últimos 5 minutos da primeira etapa. 0 a 0 em Nuno Mendes para colocar da grande área. Vai partir para a bola. A equipa portuguesa com muita gente para dentro.
2: E a moda, botas cor de rosa. Mais rosa, menos rosa, mais branco, menos branco.
0: Mais choque, menos choque.
3: Mas eu voltei a ficar com a ideia de que aquela bota já teve melhores dias. Mas... A jogar Portugal, jogada ensaiada. A bola metida para a direita para Félix, dá para trás, dá para o Nuno Mendes, chuta, chuta, chuta, chuta, chuta, chuta, vai ser ou não é? A bola bate na barra? Não.
0: Ou a barra ou o Ney Simão, um dos dois.
3: A bola bateu... Eu não sei se não foi num posto pela parte de trás da baliza. Ela regressou ao relvado. Mas que bomba de Nuno Mendes! Foi a entrada grande área.
2: É um lance muito bem trabalhado, é que dizer, em termos de bola parada.
3: A bola bate no jogador espanhol e bate a barra. A barra,
2: exato, e é o jogador espanhol que faria autogol.
3: A bola fez...
0: Foi Pedro Porro.
3: Pão! No travessão da baliza espanhola, num grande momento de ataque português. Lançamento para ser cobrado por parte do Nuno Mendes. É uma espécie de canto com as mãos. Na projeção da grande área espanhola, pode ser que Portugal vá para o tempo de intervalo a vencer. A bola jogada para dentro da grande área, mas há falta. Bom, também livre não. Não, é repetição do lançamento. É o que vamos perceber.
4: Exato. Ele não tinha dado autorização no sentido que Nuno Mendes já ia lançar e o árbitro para ele já estava interrompido. Estava ali uma malta a agarrar-se.
3: Segundo take para o lançamento do Nuno Mendes. Leva a bola, toma muito balanço e vem ela. A bola jogada para trás, zona desinflacionada e Vitinha, devolução para Nuno Mendes. Bateu no peito, tirou o cruzamento, mete bola à folha da relva, corta. A tirar a seleção espanhola vai ainda Félix, tenta libertação na frente, ataque, mas intercepta a Espanha, parte agora. É Yamal, conduz, vai tentar colocar sobre o lado esquerdo. O apoio é-lhe dado por Alex Baena. E depois não tinha opções de passe na frente, recuou, vai agora, tenta emergir junto à linha lateral, mete para trás para Cucurella, este endossa para Radre, na frente ataque e ao mal, pode rematar, vai para o chão, o árbitro diz que foi
4: sem falta,
3: tentou dar uma de Michael Phelps, tentou a piscina e ao mal a cair o jogador espanhol e a bola morre nas mãos de Diogo Costa. Mas Augusto Inácio, aquele lance Félix com o Ronaldo despertou em termos ofensivos a seleção.
1: Melhorámos um bocado. Diria que tivemos mais intenção ofensiva e agora deixa-me destacar este grande corte do João Félix. Veio de lá atrás.
0: Cirúrgico.
1: Atenção, veio cá ao pé da área portuguesa tirar aquela bola que podia ser perigosa.
2: Apareceu. Apareceu duas vezes agora, exato, a atacar e a defender.
1: Sim, mas Portugal está melhor agora no jogo. Agora melhorou muito.
3: E o pontapé vem sobre o lado esquerdo para Bruno Fernandes. Despacha na frente, desmarca-se Vitinha, intercepta. Um dos centrais espanhol. A bola pinga sobre a direita para Pedro Porra. A pressão é do jogador português, já ganhou Bruno Fernandes. Solta para o meio território para avançar. É Ronaldo. Faz uma fita de calcanhar, guarda a bola, pode despejar para a esquerda. Mais um dribling do Ronaldo. Meta para Veiga. Adianta para João Neves. Este a meter para a direita para Ruben Dias. Acrescenta mais uma unidade para o ataque, soltando em João Cancelo. Domina sobre a asa direita o ataque português, mais à direita. Bola dada para Pedro Neto. Vem agora da direita para a zona central a lançar para Vitinha, Portugal mais atrás outra vez e a bola vai ser puxada para a direita, é no meio para Renato Veiga, depois é Bruno Fernandes no círculo central do relvado, bolso de bola para Veiga, Veiga vai no corredor central, tenta furar entre duas unidades contrárias, sai lá com a bola dominada, endossa na esquerda para Nuno Mendes, faz mais uma finta, puxa para dentro, ainda Mendes aguenta, tenta colocar mais adiante para Félix, a corte, mas ainda ganha uma segunda viga, Renato Veiga leva na frente de forma curta para Nuno Mendes, tira o cruzamento, joga na grande área e amarra o Ney Simão em plena grande área a dominar o guarda-redes da seleção espanhola numa tentativa de corredor esquerdo à procura da baliza contrária, tentou o cruzamento para a baliza, mas tem sido um jogo de muita paciência de parte a parte. Portugal também já teve a sua chance de criar perigo, enviou uma bola à barra da baliza. Um tapé para a seleção espanhola sobre o lado esquerdo. Rodri para Pedri. Este mete à direita para Yamal. A segurar de pé direito, puxa para atrás. Direção de Rodri. Este tem Dariolmo no meio. Pé de bola. Vira para a esquerda para Alex Baena. Tenta o cruzamento para em frente a Cancelo. Mais atrás para Cucurella. Este dá para Olmo. Outra vez entre linhas perto da grande área. Vamos atingir o minuto 45 nesta partida. A 0 a 0. Estamos na primeira etapa. Portugal. Outra vez a ter a bola de pé para Pedri. Rodri para Dani. Dani para Pedri. Pedro e grande área, é perigoso. O remate corta, Portugal não acerta. E ainda insiste. Há mais um remate. Mas a bola vai direta para Las Vegas. Pedro Henriques, 6 minutos.
4: Sim, tivemos os 3 minutos, já sabe, da paragem. Esse tem agora se meter sempre. E depois houve ali vários momentos de paragem. Aquela situação do Pedro Porro, perdão, do Pedro Neto, esteve no chão. Houve aquele de João Félix que ficou de fora, é praticamente tudo em sequência. Portanto, houve ali 2-3 minutos em que o jogo não andou e, portanto, estes 5-6 minutos estavam certos.
3: Vamos até aos 51 nesta primeira etapa. 45 mais 6. A bola para Pedro Neto, movimentar o arremesso, deixa Cancelo sem carregar da tarefa. É já dentro do território espanhol. Meio relevado ataque português, a bola de Cancelo. Bola atrás da nuca para movimentar este lançamento para perto da grande área. Faz agora o passe. Adianta Neto, dominando o peito, baixa no sol, devolução para Cancelo. Neto outra vez, perto da lateral. O passe em Vitinha, no meio para Neves. Este a segurar faz uma chapelada agora sobre um contrário. Joga bem, que categoria Neves! A conduzir bola encaixada sobre a esquerda, desmarca-se no menos a bola dada para Ronaldo. Não chega Ronaldo, mas é Gabriel. Uma ideia muitíssimo boa. Ou era, no caso?
2: Sim, mas Portugal continua sem definição.
3: Passa para a Espanha, vai crescendo sobre a esquerda, agora tem a oportunidade de ataque. A bola batida, entre linhas outra vez, na habitual posse de bola espanhola até chegar à baliza. Vai transportando o jogo, progredindo no seu capítulo mais ofensivo. A bola batida no meio para Dani Olmo, na minha opinião, o melhor jogador de Espanha nesta primeira etapa. Está em todo lado. Olha aí a mal grande, é perigoso, que corta!
4: Fora de jogo.
3: Ah, ok, muito bem. Creio que estava lá, Nuno Mendes. Ele apareceu, Augusto Inácio, estava lá, ainda assim estava lá. É a sombra de Amal.
1: Sim, mas está controlado, porque em fora de jogo não pode seguir a jogada. Deixa-me dizer que está a acabar a primeira parte. Há dois jogadores que podiam marcar a diferença no jogo e que praticamente estão a passar ao lado do jogo. Refiro-me a Bruno Fernandes em Portugal e Pedri na Espanha.
2: Completamente de acordo.
3: Posso tomar a bola para a seleção espanhola, já ganhou, estamos com 2 minutos, os 6 decretados de desconto. A bola vai do Olmo, tenta dominar, lança depois na frente, uma tentativa de triangulação e a falta. A beneficiar a seleção espanhola, é um lance para levar, perigo, é sobre o lado esquerdo, a escassos metros da grande área portuguesa. Vamos à análise, Pedro Henriques, desta falta da seleção portuguesa na sua zona mais defensiva.
4: Sim, é a esquerda bem esticadinha, dá ali no pé do seu adversário e, portanto, livre direto bem sem lado.
3: Volta a pé livre para a Espanha, um dos últimos momentos desta primeira etapa. É um lance a escassos metros, poucos metros da grande área portuguesa, ligeiramente caído sobre o lado esquerdo. Um dos que está perto da bola e a mal, o outro parece-me Rodri. Volta a pé livre, a beneficiar a seleção espanhola. Portugal mete toda a gente a defender. É uma fase do jogo crítica, estamos a chegar ao final do primeiro tempo. Não há nunca boas fases para sofrer golos, mas esta, mesmo no fechar da primeira etapa, seria a pior possível. A bola é lançada até ao segundo posto, cruzou, mete para dentro, remata, encabeçamento e corta. Mas estava em posição outra vez fora de jogo, creio eu.
1: Não, acho que marcou uma falta.
3: Ah, ok.
1: Um jogador português.
4: Exatamente.
3: Ponta bem livre para Portugal, a saída da zona mais defensiva, 3 minutos para chegar ao tempo de descanso. Portugal 0, Espanha 0. Estamos dentro dos oitavos de final do Campeonato do Mundo. Acesso aos quartos. Portugal procura as chaves dos quartos diante de Espanha. Neste duelo ibérico entre duas seleções que já se jogaram em 42 ocasiões. Mediram forças para as mais diversas competições. Bola de cabeça, Bruno Fernandes, direto para fora. Lançamento para a seleção espanhola. Augusto Inácio poderia ser um jogador a sair para o segundo tempo.
1: Não. 0-0, deixa estar. Há tempo a fazer substituições. Tem calma.
3: A bola vai para a zona central para Dani. Depois em Rodri. Este a lançar para Pau Cobarsi. A verdade é essa, que Bruno Fernandes já não é dois, mas não tem sido de todo um jogador. Foi convocado. Não tem sido todo um jogador com a capacidade que lhe foi reconhecida na primeira Liga Inglesa. Inclusive é considerado melhor jogador da linha inglesa. A bola vai na esquerda para João Neves. Este perto a lateral. Vai recolher a bola. Levanta a cabeça. 4 minutos. Faltam menos de 2 para chegarmos ao tempo de descanso. A bola vai para João Félix. Faz uma finta de levantamento para o corredor. Mas a bola vai com muita força e vai direta para fora. Procurava aparecer sobre a esquerda o jogador português. Mas a ir com muita força e a bola a ser despejada pela linha lateral. Passa a bola para a seleção espanhola. Começa aqui mais uma... Um lance-ataque, Pau Cobarsi, é Rodri, depois em Dani. Este vai levar entre o meio-campo contrário, aproxima-se da grande área e mais à esquerda. Está a pedir bola com o Corella. Este recebe de pé direito e encosta a bola mais atrás. São várias as unidades da seleção espanhola para dentro do setor mais defensivo português. Bola vai fora. Agora lançamento para a seleção portuguesa, quase no fecho desta primeira etapa. É Pedro Neto quem vai cobrar este lançamento, deixa que Cancelo sem carregue da tarefa. A bola mais atrás. Cancelo até bem mais em evidência no setor ofensivo que propriamente defensivo e não tem sido fácil o lado onde ele cai. Portugal, um ataque, lance longo, aparece para perto da grande área, mas há falta, pelo menos subiu a bandeirola, aparecia João Félix, mas terá feito falta o jogador português Pedro Henriques, falta sobre
4: sim,
3: Pedro
4: sim. Porro. Exatamente, é falta nas costas e portanto o João Félix fez falta e o assistente é que deu essa falta, até porque o árbitro tinha longe, vinha incluído.
3: Meio minuto para chegarmos ao tempo de descanso neste gigantesco estádio. Está repleto entre portugueses e espanhóis e recordar que para já tudo por decidir. 0-0, já tivemos oportunidades de parte a parte, mais até de Espanha, e levando Diogo Costa a um patamar superior no plano exibicional, mas Portugal já esbarrou uma bola no travessão. Ataca a Espanha, corredor esquerdo, Cucurella faz o passe, corta Portugal, lança pelo lado esquerdo. E acaba não, acaba. Não vai acabar a primeira etapa e está. Fecha a primeira etapa nos arredores da cidade de Dallas. Este é o resultado em tempo de intervalo. Portugal 0, Espanha 0.
0: Fica por aqui a primeira parte do jogo que vai opondo Portugal e Espanha. 0-0 o resultado neste duelo ibérico. Estamos a acompanhar pela voz do Ricardo Loureiro, também com os comentários do Augusto Inácio e também do Gabriel Alves. Analisar o trabalho da equipa de arbitragem a cargo, como sempre, e sem falta do nosso áudio-árbitro Pedro Henriques. Curta pausa nesta emissão especial de desporto para atualizar as notícias. Voltamos já daqui a pouco.

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3: Rádio Observadora, 5 minutos das 9 da noite. Antecipamos as notícias das 9 com o jornalista José Rafael Lopes, porque estamos a acompanhar o jogo que vai ao ponto de Portugal e Espanha, 0-0 ao intervalo, jogo a contar para os oitavos de final do Mundial. Edição das 9 antecipada na Rádio Observador com o jornalista José Rafael Lopes e começamos, José, com André Ventura, que quer um debate de urgência sobre os problemas e atrasos que se têm registado nos exames nacionais.
4: Pedido feito hoje em conferência de imprensa, André Ventura fala em falhas brutais e critica o Ministro da Educação e, como tal, o líder do Chega quer que o tema seja discutido no Parlamento o mais rapidamente possível.
5: É por isso um sucessivo rol de fracassos e de incompetências que nos leva hoje a dizer que aquilo que anunciámos na semana passada, aquilo que pedimos em nome dos portugueses, que a competência fosse posta em primeiro lugar, não foi levada a cabo. Dei por isso indicações ao Grupo Parlamentar do Chega para avançar com um debate de urgência na próxima semana.
4: Anúncio do presidente do Chega que, para já, afasta uma comissão de inquérito a estes problemas e atrasos que se têm registado nos exames nacionais.
3: E também sobre o tema dos exames, precisamente o Bloco de Esquerda diz que o sistema de avaliação digital dos exames nacionais, minha José, colapsou.
4: Acusação feita por Fábio Figueiredo, que diz que o Ministro da Educação está a ignorar as conclusões do projeto piloto feito no ano passado com o exame de filosofia. Na Rádio Observador, o deputado único do Bloco de Esquerda diz que, neste momento, está posta em causa a confiança no modelo de avaliação digital das provas.
6: Para ninguém que tenha acompanhado o processo, o que está a acontecer é surpreendente. Até quarta-feira passada, o Sr. Ministro dizia que a comunidade escolar, os professores, os alunos, os diretores, estavam a mentir que não havia nenhum problema. E o sistema colapsou. E antes, onde tínhamos confiança, hoje temos dúvidas na fiabilidade do processo de avaliação que pode culminar com um processo histórico de pedidos de reapreciação de prova.
4: Já Aida Carvalho, do Partido Socialista, espera que o Governo assuma agora os erros.
7: O que pretendemos mesmo é que este problema se resolva, é que o Sr. Ministro encontre soluções, é que o Governo assuma que falhou em toda a sua linha, tal como deu nota o deputado Fabiano nesta reforma do Ministério, e que esta a forma como foi feita, a forma apressada, de facto tem este impacto na vida de milhares de alunos e suas famílias.
4: Já o deputado do PSD, Pedro Alves, defende que o modelo de classificação digital não está em causa.
8: O que de facto está aqui a tentar misturar são situações relacionadas com a segurança, um problema técnico, as questões de segurança e a responsabilidade. A verdade é que, embora tenham existido dificuldades técnicas, que estão a ser corrigidas, na sua maioria certamente já estão ultrapassadas depois deste warm-up do sistema, e, no entanto, não põe em causa a credibilidade do modelo de classificação digital.
4: Pedro Alves, no Explicador, da Tarde Política da Rádio Observador. Escutámos também Aida Carvalho, do PS, e Fábio Figueiredo, do Bloco de Esquerda.
3: E seguimos agora com o líder do Executivo, o Primeiro-Ministro, Luís Montenegro, anunciou hoje uma contribuição de cerca de 87 mil euros para apoiar as crianças da Venezuela.
4: Numa publicação na rede social X, o primeiro-ministro diz que Portugal vai doar 100

0: mil dólares para o fundo Global Citizen Education da FIFA. A iniciativa, promovida pela cantora Shakira, visa financiar o regresso às aulas, apoiar professores e garantir o acesso à educação nas zonas mais atingidas na Venezuela após os sismos. Portugal junta-se assim a esse esforço internacional de apoio humanitário numa altura em que o balanço oficial aponta para mais de 3 mil mortos depois dos dois sismos que afetaram a Venezuela, sendo que há 96 vítimas portugueses ou luso-descendentes.
1: E seguimos nesta edição das 9 com um dado que nos diz que metade dos portugueses admite recorrer à inteligência artificial em vez, José, de ir ao médico.
0: Os resultados do inquérito do estudo Stada Health Report mostram que 51% substitui uma consulta por uma aplicação de inteligência artificial. Desta percentagem, 30% dos portugueses inquiridos admitem utilizar IA para entender diagnósticos. O cardiologista da ULS de Matosinhos, Fernando Sá, justifica o uso da IA devido à flexibilidade e do tempo das consultas. O médico diz também na Rádio Observador que as pessoas podem ter alguma vergonha em esclarecer dúvidas.
2: O principal revelador é que falta tempo na consulta, ou seja em cuidados primários, seja em cuidados hospitalares, seja em sistema nacional de saúde, seja no privado, o tempo que a pessoa tem com o clínico não é suficiente, pelo menos para esses 30%, mais ou menos, que procuram por esse motivo, não é suficiente para que compreendam completamente o diagnóstico. Ou então, sendo suficiente, para os casos que poderão ser, há coisas que, e isto também acontece, as pessoas têm vergonha ou medo de perguntar, digamos assim, e perante o chat, que não faz qualquer tipo de julgamento, perguntam com mais facilidade.
0: Fernando Sá, declarações na Rádio Observador. O cardiologista acredita que os médicos podem mesmo vir a ter formação sobre inteligência artificial para ajudar nos diagnósticos.
1: Para já, às 9 em ponto, tempo ainda nesta edição de atualizar a informação de âmbito local, o José que está a marcar esta segunda-feira.
0: A antiga refinaria de Lessa da Palmeira, em Matosinhos, está a ser desmantelada para dar lugar a um centro de inovação, ensino e investigação. O projeto pode vir a gerar 65 mil milhões de euros para a economia nacional em 30 anos e criar mais de 100 mil postos de trabalho. É prevista para o centro uma capacidade de 19 mil residentes e 30 mil estudantes universitários. Em Sintra, começa amanhã a repavimentação da estrada do Telhal, na freguesia de Algueirão Meia Martins. O trânsito vai estar condicionado. A Câmara Municipal assegura sinalização temporária para facilitar a circulação. A intervenção está previsto que dure um mês e vai integrar a empreitada do programa de recuperação de vias rodoviárias. Nas Caldas da Rainha está previsto um novo estudo para avaliar a melhor localização do futuro Hospital do Oeste. O estudo alternativo está no valor de 38 mil euros. Pretende-se comparar 4 alternativas com base em critérios como acessibilidade, impacto territorial, capacidade de resposta. São alguns dos critérios para apoiar a decisão final sobre o projeto. A análise deve estar concluída em setembro. Em Almada, o plano de contingência dos serviços municipalizados de água e saneamento foi ativado. A Câmara Municipal criou também um gabinete de crise devido às falhas no abastecimento de água no concelho. Entre as medidas está a redução da pressão da rede durante a madrugada, a colocação de caminhões cisterna em zonas críticas e o reforço da fiscalização dos consumos. Em Santarém, o município vai reforçar o sistema de videovigilância na cidade. A autarquia vai instalar mais de 300 câmaras de vigilância espalhadas por pontos estratégicos da área urbana. Esta é vista como uma forma de ajudar a atuação dos agentes da PSP a nível da segurança. E em Ovar, as famílias mais carenciadas vão receber casas de renda social. O município está a preparar a entrega de mais de 100 casas de habitação social em regime de arrendamento. Este apoio destina-se a famílias que estejam em situação social negativa. A lista dos candidatos selecionados já foi aprovada.
1: Fica por aqui esta edição das 9, que chegou um pouco antecipado, porque estamos a acompanhar o jogo entre Portugal e Espanha, a contar para os oitavos de final do Mundial. 0-0 é o resultado desse jogo. Vamos retomar essa emissão especial já daqui a pouco. Um obrigado, José, um abraço e até já.
0: Até já.
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0: Rádio Observador, sejam bem-vindos à segunda parte da emissão especial de Desporto, especialíssima, duelo ibérico nos oitavos de final do Mundial 2026, jogo que decorre em Dallas, ao intervalo 0 para Portugal, 0 para Espanha, num jogo em que os espanhóis foram ligeiramente mais perigosos, mas tem-nos valido São Diogo Costa, até ver o homem do jogo com duas defesas de enorme, aliás, três defesas de enorme gabarito. As intervenções do guarda-redes português têm valido e bem à Seleção Nacional. Estamos a acompanhar tudo através da voz do Ricardo Loureiro, também com os comentários do Augusto Inácio, do Gabriel Alves. Augusto Inácio, começo por perguntar a ti se deve mexer já para esta segunda parte Roberto Martínez ou, de outra forma, deve deixar tudo como está.
1: Eu acho que o Roberto Martínez não vai mexer na equipa, vai ficar tudo igual, tanto do lado espanhol como do lado português. E depois, à medida que o jogo for desenvolvendo na segunda parte, vais fazendo as alterações que tem que se fazer. Diria que houve alternâncias de domínio de jogo de parte a parte, mais vezes e mais tempo a Espanha, mais perigosa a Espanha. Portugal teve o lance do Nuno Mendes, em que a bola bateu na cabeça de Pedro Porro e foi à trave, mas de resto a Espanha teve ali quatro oportunidades em que tivemos mais uma vez o Diogo Costa a dizer que não quer sofrer golos. Diria que Portugal tem que ser mais incisivo, né, em termos ofensivos. E em termos de meio campo temos de ser mais dinâmicos também naquilo que é o ganho da bola, e quando não tivermos a bola também temos de saber marcar, principalmente o homem que está a ser, para mim, na minha opinião, o homem do jogo. Parece que não está no campo e está em todo lado, mas é um jogador inteligente que sabe jogar sem bola, e às vezes as pessoas dizem assim, mas não se joga com bola, também joga-se muito bem sem bola, e o homem está a fazer isso.
0: E para já, ainda sem estar em campo, é a equipa portuguesa, já retornou a equipa espanhola, sem sinal da Armada Luz aqui, estava pelo menos, de acordo com as imagens televisivas que há pouco aqui víamos, prestes a chegar. Já está lá, Gabriel Alves, esta questão de Dani Olmo deve ter sido mencionada por Roberto Martínez na palestra de intervalo.
2: Penso que sim, porque aquilo que o Dani Olmo está a fazer, disse eu aí antes do jogo começar, porque é uma prática sua, não só aqui na seleção, como também no Barcelona, onde ele, portanto, joga, e é um excelente jogador, é um jogador de primeiríssimo plano. A Portugal, neste momento, uma âncora chamada Diogo Costa, bem conjugado por um tal de Nuno Mendes.
0: E exatamente, um bom registro também para Nuno Mendes, que para já está a conseguir voltar a secar e de Lamine Yamal. Ricardo Loureiro, a bola sai para Portugal nesta segunda parte. Portugal 0, Espanha também 0.
3: Boa sorte, Portugal, sem andamento da segunda etapa. A bola vai ser largada na frente para o primeiro ataque desta segunda etapa. 0 para Portugal, 0 para Espanha. Decide-se hoje o apuramento para os quartos. A Espanha ganha uma bola, projeta na esquerda, vai tentar levar com perigo para perto da grande área portuguesa, da esquerda para a zona central, cruzou, marca de penalti e cabeceamento de Renato Veiga. Completa o corte João Cancelo, a bola bate-lhe em frente à bota direita, sobra para Cucurella, depois há mau passo, é para Pedro Neto. Tinha pouco por perto, mas a Neto foi mais capaz, vem para perto da grande área, faz uma finta, guarda a bola, pede o apoio de companheiros de equipa, esta é solta lá para a esquerda para Vitinha, endossa para Fernandes, cruzou, mete a grande área para o espaço vazio, não estava ninguém, vai bola fora diretamente para o espaço onde realmente não estava ninguém. Quem é que Bruno Fernandes viu ali à frente? A bola foi largada para a entrada de um eventual companheiro de equipa, mas não estava lá nenhum português. Vem Espanha, bola é dada para a direita, entra com mais velocidade esta segunda etapa, é Portugal a fechar a porta e vai endossar do guarda-redes, lance seguro para o guarda-redes de Ocosta, mete para a direita para Ruben Dias, larga depois para Renato Veiga, a segurar fora da sua grande área, saída da zona mais defensiva, a bola vem a meia altura, é para João Neves de primeira, para Félix, vai rodar sobre si próprio na viragem para o lado esquerdo, Portugal ocupa o território adiantado do meio campo contrário, mete Neves, vai segurar depois Vitinha, próximo da divisória do solo, o pontapé vem para Renato Veiga, a segurar o pé direito, vai levantar a cabeça, lança depois para Neves, estava o pé de si, e a bola vem para a direita para Ruben Dias, mais da frente, ataque para o corredor para Pedro Neto, faz uma finta, puxa para dentro, a pressão é alta por parte da seleção espanhola, o passe é bem metido, joga bem Portugal, não toma nada a cá e depois vai ganhar um lançamento, a seleção espanhola, pareceu-me ao contrário, o árbitro a dizer que o lançamento é para a Espanha, Pedro Neto não concorda nada, Cucurella é para a cobrança do lançamento nos instantes iniciais desta segunda etapa. Bola vai para o corredor central. Sem grandes alterações, Augusto Inácio, na movimentação dos jogadores. Pelo menos daquilo que dá para ver neste arranque da segunda etapa.
1: Sim, ainda estão a aquecer os motores, como se costuma dizer. Sabes que o intervalo às vezes perde-se o ritmo. Eu diria que Portugal está a tentar alguma coisa, a Espanha também, mas nada de relevante.
3: Aí vem a bola para o guarda-redes, a segurar o Naisimon, depois para o lado esquerdo, direção de Cucurella, mais no meio para Rodri, Portugal ganhou, direção do Ronaldo, faz uma finta, puxa para trás, vai para o chão, é falta, a beneficiar a seleção portuguesa. Alta ganha por Cristiano Ronaldo. Pontapé livre na rotação, Ronaldo a ser carregado em falta. E o pontapé livre. Uma falta cometida por Dani Olmo, o tal jogador que encheu o campo durante os primeiros 45 minutos. Bola longa para a grande área, muito provavelmente do Unai Simón. Portugal tem trabalhado, tem treinado, tem mostrado muito trabalho nos lances de bola parada. E o lance vai ser cruzado sobre a direita, próximo da grande área. É para a baliza espanhola, estão 3 unidades perto desta. Da bola, Bruno Fernandes, Nuno Mendes e também Vitinha. Afasta-se Vitinha, fica Nuno Mendes e Bruno Fernandes. A Espanha mete 2 jogadores na barreira, o resto está para trás. Portugal vai lançar via aérea a bola. O cruzamento para a grande área de Bruno Fernandes para o segundo poste. Fácil para a recolha do Unai Simón. Desta vez foi mal estudado o lance, mas Portugal conseguiu ganhar em zona alta. Nesta tentativa de reposição de bola por parte da Espanha, Portugal ganha, mete no meio. Soltei Bruno Fernandes, vai largar na aventura para o ataque de Cancelo. Aproxima-se a baliza. Gabriel Alves, novo cruzamento para o segundo poste. Novamente ninguém, mas a ideia do desenho do atacante, ela estava lá.
2: Sim, está a ideia, mas é preciso concretizá-la, não é?
3: A aparecer bem João Cancelo no corredor mais adiantado, a tentar o cruzamento para a grande área. E aqui Portugal à procura de um segundo poste. Não apareceu ninguém para a emenda. Bola para o guarda-redes Unai Simón. A sair com esta jogável para o homem que falávamos há pouco, Dani Olmo. O jogador de Barcelona vai rodar sobre si próprio. Vira-se agora para a esquerda, dá depois para trás. Guarda-redes Unai Simón, pressionado, está a bola Félix. Consegue sacudir meio campo português. De cabeça está Renato Veiga. Bem Renato Veiga na partida. A bola para a direita para Pedro Neto. Olmo estava lá, tirou. Lança para a esquerda, Porro. Despeja na frente de ataque e a mal. Em velocidade, direita para a zona central, vai atrás dele Nuno Mendes. Mete para a direita, mais à direita é a Espanha. Está no ataque, grande área. Mais uma finta, mas bem na cobertura, Nuno Mendes consegue tirar. É tudo aquilo que se pede do defesa. Augusto Inácio, uma carraça.
0: E é tudo que se pede também uma muralha.
1: Muito bem, o Nuno Mendes não deixa o Lamal brilhar, porque o Nuno Mendes é realmente um jogador que ataca bem, mas também que defende muito bem.
3: E a bola vai para trás, para o guarda-redes Diogo Costa. Vai segurar no interior da grande área. Falávamos há pouco, Dani Olmo. O Nuno Mendes também não fica atrás nesta caracterização. No plano exibicional daquilo que vimos no primeiro tempo para esta segunda etapa, o lance é longo, é para a velocidade Pedro Neto a atirar. A seleção espanhola foi com o Corella, fica no chão Neto, a bola adiantada sobre a esquerda, vai meter mais à esquerda para a aberta lateral, carrega a Espanha, aproxima-se da baliza, jogando de primeira, lança para o corredor central, intercepta Portugal agora bem na interseção, bola para Neto. Neto tem território para avançar, aproxima-se da grande área, da direita para a esquerda, uma finta, cruzou, segundo posto, não chega ninguém, chega atrasado ao voo, à carreira ruagem da felicidade, uma bela jogada de Pedro Neto. Gabriel Alves, eis que temos uma jogada como realmente deve ser no lance da ruptura. Velocidade ligado à corrente.
2: E Pedro Neto tem sido o jogador que tentado dar essa profundidade. Só que depois no último passe não funciona.
3: A chegar atrasado ao segundo poste, o ataque português.
2: Aquilo que eu penso é que Pedro Neto teria tido um pouco, 2 metros mais adiante e fazer um último passe. Portanto, retardado. Fez um último passo adiantado, portanto, estava fora do alcance de quem acompanhava a jogada, na circunstância um deles era o Cristiano.
3: Que jogo este! Tudo por decidir, 0-0, estamos com 6 minutos, etapa final, e a bola vai para Nuno Mendes, faz cobertura, vai fora, está fora a bola. Lançamento para a seleção portuguesa, pressão do 10, espanhol, Dani Olmo, bola nossa, é para Nuno Mendes, para movimentar este lançamento, vai colocar no chão para a cobrança. Ou melhor, vai retirar uma segunda bola que estava no interior das 4 linhas e lançamento para Portugal. O jogo vale passaporte para os quartos do Campeonato do Mundo. A bola vai para Vitinha, sobre 2 unidades contrárias, passou por cima da brilhantina de Pedri. Agora do meio para Ronaldo, corta com o Corella e depois a bola é solta no meio. Vai tirar a seleção espanhola mais à direita, a levar para Olmo. Outra vez Dani Olmo, entrou do meio campo contrário, despejando na direita para Yamal. Agora tenta passar, sobre Mendes passa Yamal, grande área, vai meter para trás. O lance é perigoso e corta Renato Veiga. E isto que passa Yamal. Aparece com alguma vantagem em termos de meio metro, isso foi quanto basta.
2: E Nuno Mendes aí teve medo de poder provocar qualquer situação.
3: Bem,
2: dentro da área.
3: Poderia ser penalti, não é?
2: Mas há aqui uma coisa, Inácio, estamos aqui, e tu disseste isso na primeira parte, que o Pedri está desaparecido, e de facto está. E quem se prejudica com isso? É a própria Espanha, naturalmente, mas o Olmo, se tivesse uma articulação do Pedri melhor,
1: aparecia mais no jogo e no sentido da influência.
2: Exatamente. Mas o Pedri é como o Bruno Fernandes. jogam ambas com 10.
3: A bola vai para a seleção espanhola, interior do meio campo português, jogando no meio. Vai tentar dominar, está perto da bola. Mikel Yarzabal consegue virar na esquerda, aparece bem pouco. Depois, de forma curta, lança para territórios mais interiores. Pedro González, este despeja sobre a meia-direita para lá a porta. Também adiantado, no apoio ao ataque, mete mais à direita. Vai Porro, segurar com o pé, vai lá Félix, tenta fazer pressão. Cai Porro, manda jogar o árbitro. Posso bola para a seleção portuguesa, agora tem que ser rápida para o ataque. A bola metida sobre a esquerda, vai Bruno Fernandes a conduzir bola. Vaz uma finta, outra, vem para trás Ronaldo. Da pé esquerdo vai meter mais na frente ainda Ronaldo. Aguenta a bola, passou Ronaldo. 1, 2, 3, vai para o chão e manda jogar o árbitro. Agora sem grandes opções de passe, Ronaldo a aventurar-se numa floresta dos jogadores espanhóis. Não havia melhor seguimento, ou para dar melhor seguimento à jogada, do que esta bola dada de borla para a defensiva espanhola. E agora o lance para fora. Está no chão Nuno Mendes. E aqui poderá estar uma grande dificuldade para a seleção portuguesa.
4: Ele estava-se a queixar da coxa há um bocadinho,
1: isso.
4: Na parte de trás, por isso ele rasgou ali qualquer coisa.
1: Foi na segunda parte, não foi aquele que ele se queixou,
2: arranque,
1: não foi?
2: Aquele arranque do Lamine Yamal.
4: Aquele arranque. E ele está a abanar a cabeça. Olha, vão dar a repetição.
1: Já foi.
3: É, poderá estar aqui em cima da mesa uma grande dificuldade crescida para a seleção portuguesa. Nesta velocidade, o jogo vertical, lance rápido, o Yamal em plena grande área. Tentou, por tudo, Nuno Mendes, retirar bola. E com isso é possível que saia magoado. Está no chão, receber assistência, a partida está interrompida. Estamos praticamente com 10 minutos desta segunda etapa.
1: É, vai o Cancelo para a esquerda e o Nelson Semedo provavelmente para a direita.
3: Mas agora eu fico com a ideia de que não há tanta liberdade, ou pelo menos não há tanta facilidade para a Espanha ter bola e tocar bola. Pelo menos destes primeiros 10 minutos... É um Portugal que até tem conseguido mais...
1: Está mais intenso.
3: Mais intenso
1: no jogo.
3: Mais vertical no ataque.
2: Especialmente por Pedro Neto, que tem sido o jogador que tem dado esta patada.
3: Vai para fora, Nuno Mendes. A ver, vamos se vai recuperar. Muito aplaudido o jogador português.
2: Acho que não. A forma como ele vai é decididamente para ser substituído.
3: E Portugal fica aqui sem uma das principais referências. Já está Nelson Semedo. Retira... O fato do treino e vai entrar na partida Nelson Semedo para a saída do Nuno Mendes.
2: É uma grande perda para Portugal esta saída do Mendes.
5: E Lamine, deve estar já a esfregar as mãos.
2: Ele agora vai encontrar-se e conversar com o Cancelo. Vou trocar impressões.
3: Sai Nuno Mendes, está oficializada a saída. Entra Nelson Semedo. É a primeira alteração que assistimos neste duelo ibérico. Há 0-0 entre Portugal e Espanha. O acesso aos quartos do Mundial está em cima da mesa. Prossegue a partida. 55 minutos do desafio na sua globalidade. Bola para o Unai Simón. Sai da grande área com um pontapé na direção de Laporta. Perto a bola para Cubarsi. Devolução para o Unai Simón. A pressão de Portugal é alta. Com Ronaldo. Com Félix. Mas também de Vitinha. Agora mais adiantado Vitinha. Curiosa a movimentação de Vitinha. Face ao seu modelo de jogo. A bola vai na esquerda. É Portugal. Bola finta. A passar João Neves, da direita para a esquerda, 1, 2, 3 jogadores, endossa para trás, recolhe Renato Veiga, mais atrás para Diogo Costa, na marca de 11 metros para o exterior, desta, a lançar da sua grande área para o lado esquerdo, vai tentar projetar a bola para o ataque, corta a Espanha, lançamento para a seleção portuguesa pelo lado canhoto. Muito confortado Nuno Mendes esta saída, e a ver, vamos qual é que será a gravidade desta lesão, porque está tudo por decidir no jogo. Se Portugal passar, naturalmente que fará falta à seleção portuguesa naquilo que serão os próximos compromissos no Campeonato do Mundo, cada vez mais difícil à medida que as etapas se vão desenhando e vão aparecendo. Bola fora, é Portugal, uns metros mais à frente, novo lançamento. Neste caso, nunca é unidade. Há meia dúzia, o que parece é mais barato. Para Nelson Semedo, para cobrar este lançamento, puxa a bola para trás, zona desinflacionada. E a bola vai para Renato Veiga, serve no meio, Ruben Dias.
1: Olha, deixa-me dizer que o Cancelo sempre ficou na direita e o Nelson Semedo é que foi para a esquerda. Eu pensava que era o contrário.
2: Exatamente.
3: Talvez por ser um jogador estar mais fresco. A bola vai, Ronaldo tentou dominar de cabeça, vai com um dos centrais da Espanha mais forte. E a bola vai ser movimentada por Cubarsi. A bola a ser dada no colo central para Gabriel. Esta tenta servir na frente de Dani Olmo, mas foi demasiado otimista neste pontapé. E a bola é despejada para o guarda-redes de Acosta. Praticamente 15 minutos desta segunda etapa. O tempo passou rápido. Nestes segundos 45 minutos, Uma segunda etapa para já, Gabriel, sem balizas.
2: Sim, sem balizas, e ambas as equipas, pronto, Portugal mais incisivo, mais agressivo sobre a bola, mas a Espanha também mais desconexada, face também à melhor incisão por banda da seleção portuguesa. Portanto, estamos com um jogo algo...
3: Embrulhado,
2: fechado, e não está um jogo de futebol atraente. Veremos quem marca.
3: A bola vai para Bruno Fernandes, aguentar sobre a esquerda. Apoio a ser dado por Nelson Semedo. Vai agora para lá, a bola entrou há pouco, saiu num momento lesionado. Vai recolher Vitinha, depois é João Neves. Este outra vez é Nelson Semedo, a meio do meio campo espanhol, para trás. Vem Portugal, ocupou o meio campo contrário. Serve Vitinha, João Neves. Este outra vez atrás. Vai endossar na direção de Renato Veiga. Liberta para Ruben Dias. Entrou do meio campo contrário, vem um jogador do Manchester City. Vai fazer o passo para Vitinha. Agora na esquerda para João Neves. Vai como se fosse um extremo, pega na bola perto da lateral. Desmarcação em Félix, recebe na face lateral direita da grande área. Na rotação vem Félix, o 11, no bico da grande área. Segunda aposta, Ronaldo! Vai bola fora. A ideia de Félix para o segundo poste abriu um sorriso orelha a orelha a Cristiano Ronaldo.
2: É uma boa articulação, é algo que eles têm, portanto, mecanizado, e que aqui agora não resultou, mas é um bom movimento, uma
3: é
2: boa
3: um
2: combinação.
3: Grande passe, não é? Um grande passe de Félix.
2: É uma grande combinação, um belo movimento.
3: A bola vai para o guarda-redes Unai Simon. Começa a construir trás pela frente do seu primeiro degrau de ataque. A fazer levantamento, agora sai com o jogo direto. Vai no meio para Portugal a dominar João Neves. Vai sobre também a bola Bruno Fernandes. Bola para trás, é Cucurella. A receber entrou do meio campo contrário. Vai com a bola controlada no seu pé direito. De forma curta, serve no meio Pedri. Também pede bola Rodri. Vai lançar para Porro. Este já no interior do meio campo das esquinas. Vai soltar lá para frente praticamente uma hora no derby. Neste duelo, vamos apelidar desta forma, não
5: é
3: deixa de ser.
5: É o derby ibérico.
3: Não deixa de o ser, este duelo
5: da mesma
3: clássico do futebol ibérico entre estas duas seleções, mas também já agora um grande clássico do futebol europeu e mundial. A bola para Cucurella, e este mete para trás, é para um dos centrais, para Kubasi. Mais à direita está lá a porta, este para Pedro Porro, com liberdade para avançar. Vai para perto da grande área, despeja a bola mais para perto da lateral, para Yamal receber. Agora tem a marcação de Nelson Semedo. Consegue descobrir, é Pedri. Este forma curta para lá a porta, vai de primeira, outra vez. Agora sim, o passe na asa direita do ataque espanhol para Yamal, na fita sobre Semedo. Corta Portugal, que bom corte. E depois aquele jogador português, há uma falta. É uma boa situação defensiva para Portugal com
2: bom
3: o João
2: apoio
3: Félix.
2: De João Félix, atenção.
1: Exatamente.
2: Bem, muito bem.
1: Taticamente tem estado muito bem defensivamente
2: muito
1: o João
2: bem,
1: Félix.
2: Muito bem.
3: E o jogo vai com 15 minutos, estamos na segunda parte, uma hora. Portugal 0, Espanha também 0. E Portugal a ser para o ataque, vai agora soltar do meio, mas há desarme. A Espanha ganhou, vai ao lume na grande área, puxa para a zona central, agora ao meio, uma espécie de penal de andamento, vai por cima a bola, mas que lance perigoso.
4: Canto.
3: Pedri, a chutar para fora. E um pontapé de canto, creio que a bola terá batido em Renato Veiga, foi isso, Pedro?
4: Exato, ele até festejou a maneira como fez este corte.
3: A bola de Pedri foi nas costas do jogador português. Que disponibilidade física de Veiga a ir com as costas, a impedir que este remate levasse a direção da baliza. De Diogo Costa, cruzamento, bola metida, primeira posta. Zona de penalti limpa para Félix. Ainda fica a bola a pingar na grande área portuguesa, mas vai para fora, novo canto pelo lado esquerdo. Faz o jogo de mais Espanha. E o canto vem aí para ser cobrado pelo lado esquerdo. Mais uma vez com muita gente para dentro da grande área portuguesa. Para bater Alex Baena, este pontapé de canto. Jogador que vai no 21º jogo ao serviço da seleção, tem 3 golos apontados. O avançado Atlético de Madrid, canto. Mais uma vez, muitas movimentações da grande área portuguesa. Estão lá 3 jogadores perto da pequena área da seleção de Portugal, do baliza Diogo Costa, e amarra Diogo Costa bem sobre a sua baliza. 16 minutos. E a bola para o guarda-redes português, de forma manual, coloca para a esquerda, vai... Começar Portugal a construir, atrás pela frente da primeira fase de ataque. Bola metida para perto da grande área. Vai lá Félix, recua. Vai meter na direção de João Neves. Este a pé direito, levanta a cabeça Portugal para mais um ataque. A bola verticalizada para Neves, Neves para Félix. À esquerda para Nelson Semedo, dobra a divisa, a camisola 2. Para novamente em pressão de Yamal. Consegue colocar mais atrás para João Neves. Fase do jogo, de futebol mais pausado. Entramos naquela fase, Augusto Inácio, em que o risco poderá ser pago bastante caro. Já lá vamos, ataca Portugal. É para Neto, safa-se um adversário. Empurra a bola para perto da baliza em Bruno Fernandes. Outra vez Portugal em Bruno Fernandes. Tenta receber, depois vai beneficiar, não. A bola não chega a sair. Resgata com a Corella. Depois para Olmo. Portugal consegue, Vitinha. Dá para o meio para João Neves. Vitinha outra vez. Vai para trás, Vitinha. Uma zona mais conservadora, o passo seguro. Vira para a direita, mas errado. Diretamente para contrários, ainda assim é uma falta. Sobre Bruno Fernandes, mas dizia eu, Agostinácio, entramos numa fase mais crítica da segunda etapa.
1: Sim, à medida que o tempo vai avançando, os jogadores começam-se a perceber que marcar um gol tem uma importância muito grande, e então o risco não está a ser muito grande parte a parte.
3: E a bola vem de Neto para trás, outra vez Portugal, cerca a zona defensiva da Espanha, pontapé no meio para Vitinha, sacode à direita, é para Ruben Dias, na frente, jogo verticalizado, agora na esquerda para Neto, faz uma vida de corpo, passou, avança o jogador português para a parte da grande área, tentativa de triangulação, mas precipitar-se Félix na devolução de bola, o corte da seleção de branco. E a lançamento, a beneficiar a Espanha, é esta a decisão do auxiliar do árbitro britânico Anthony Dowler. Não, o lançamento é para Portugal. Esta é a formação que é dada ao jogador português e é para ser cobrado este lançamento à direita por Cancelo. Estamos com 18 minutos desta etapa final, 0-0, Portugal trabalha o jogo. No interior do meio campo contrário, puxa agora a bola para trás. Setor mais defensivo português de Dias para Renato Vaga. Leva sobre o lado esquerdo para Nelson de Semedo outra vez, em frente e à mão. Consegue tirar do adversário. Mete para trás, soltando Didio Costa. No interior da grande área, bate o guarda-redes português, todo de amarelo. Levando na direita para Ruben Dias. Vem Portugal agora tentar construir um ataque. A bola é metida lá para a frente, na busca de homens mais adiantados. Intercepta a seleção espanhola. A rotação de Porro a conseguir descobrir... no meio Pedri, este atrás para Laporte, mais à direita está Cucurella, opta por Cubarsi a receber e a lançar para a frente a caminho da baliza contrária. Rodri vai fazer uma finta de costas para o meio campo contrário, sentido mais defensivo, e a endossar de um guarda-redes o Naísimo, interior da grande área. Praticamente 20 minutos cumpridos esta primeira etapa, o jogo mais pausado, bola de pé para pé, mas sem grandes chances que o resultado nesta segunda parte pelo menos fosse outro. O pontapé à direita para Yamal, vai na finta sobre Nelson Semedo, para a direita para a zona central, descoberta à esquerda, aparece bem no ataque, perigoso a Espanha, bola para a grande área, corta Portugal, ainda mexe bola perto da baliza, o remate, que perigo, amarra Diogo Costa, esta foi entregue de borla ao ataque espanhol, que dádiva de bola, e este remate perigosíssimo de Alex Baena. E destas, a Espanha, Gabriel Alves, não precisa.
2: Sim, digamos que é o primeiro enquadrado da Espanha nesta segunda parte, aos 65 minutos, portanto com 20 minutos de jogo, numa partida mais fechada, Portugal a cobrir melhor, melhor acerto das marcações, a dificultar os movimentos da Espanha.
3: Aí vem a Espanha agora da direita para a zona central. Porro dispara para a direita. Faz o passo para Yamal. Vai com ele Nelson Semedo. Enfrenta a grande área. Também junta-se na marcação Félix. Ataca a Espanha. Linha final. Cruzamento e corta. Limpa de qualquer forma. Cancelo estava no sítio certo. Até porque tinha nas suas costas um adversário preparado para fechar a jogada. O cruzamento de Porro. Bola metida para a grande área. Cancelo no sítio certo. A tirar de qualquer maneira. É o lançamento para a Espanha para ser movimentado.
2: Cancela a fazer aquilo que tem que fazer, o apoio aos centrais, portanto a fechar do seu lado, a zona central.
3: E a bola vem para a equipa espanhola, a movimentação do lançamento, a recuar tudo, mais atrás. Até à primeira fase na dupla de centrais. É lá a Porto conduz. Interior do meio campo contrário, sacou lá para a frente para Pedre. Esta viragem de jogo sobre o lado esquerdo para Cucurella. Mais da frente de ataque para Alex Baena. Cucurella outra vez. Agora do meio. É para Cubarsi. Endossa para lá a Porto. Território adiantado. Meio campo contrário. Viragem de jogo para o lado direito. A Espanha com várias unidades para perto da baliza de Costa. O ponto apanha mal. Este com duas unidades de pressão para além de Semedo. Também está lá Félix. Intercepta a defensiva portuguesa. E a mal fica a pedir falta. E tenta Semedo. Tenta passar por um, por outro. Não consegue. É desarmado. Facilmente desarmado. Bola para Porro. E este adianta. A serve entre linhas, a sua zona mais adiantada. Vai disparar para a frente, é para perto da grande área. A rotação, Espanha tem bola mais uma vez. A equipa portuguesa no seu circuito defensivo está compacta. A seleção portuguesa a defender. A Yamal conduz. Vai lá Félix também a fechar no apoio. São dois jogadores portugueses para defender a sua zona mais defensiva, principalmente no lado de Yamal. Ainda Pedri a recuar. a meterem lá a porta. Esta a tentar outra vez para Pedre. Sobre a meia direita, jogando entre linhas. Pode projetar para a frente. Pede bola a Miquel. E Ozabal não consegue. Corta. A equipa portuguesa consegue fechar o espaço. A bola vem na esquerda para Cucurella. Outra vez para trás, para lá a porta. Na zona divisória do relvado. Leva no meio para Cobarte. Este mais à direita. No círculo central do relvado, praticamente 67 minutos na globalidade deste jogo que vale quartos do Campeonato do Mundo de Seleções. No corredor central é perigoso agora. Viragem de jogo para a direita, mas a bola bateu no homem português. Creio que terá sido isso. E vem Portugal. Pode agora disparar para o ataque, mas a bola vai fora. Mas nesta altura, talvez seja mesmo este o elefante da sala. É que temos que mexer na equipa, Augusto Inácio. Pelo menos na minha perspectiva.
1: Para já intervalo. Pode ser que refresquem as ideias, porque Portugal, cada vez que, ganha a bola, perde logo a bola. Não demora 5 segundos com a bola nos pés, perde logo a bola. Mas diria que está uma segunda parte um pouco confusa, com poucos riscos. Diria que mesmo assim, com esses poucos riscos, é a Espanha que está no meio campo português. E de um momento para o outro, repara que o Lamine Yamal, acho que já tocou mais vezes na bola durante toda a primeira parte.
5: E agora quase que passava por Nelson Semedo, algo que Nuno Mendes foi fazendo questão de impedir enquanto esteve em campo.
1: Sim, mas estas jogadas de vez em quando também pode acontecer. O que não pode acontecer é o Nelson Semedo ganhar a bola e logo a seguir perder a bola. Isso é que não pode acontecer.
5: E para quando mexidas, Gabriel?
2: Estamos nos 68.
1: Mais 5 minutos.
2: Mais 5 minutos, é para aí. Porque eu penso que é um dos que vai entrar é o Bernardo, penso eu.
5: E mais alguém para desbloquear este jogo que possa saltar do banco? Penso em Rafael Leão, para dar mais verticalidade ao jogo, e também Gonçalo Ramos, que já deu provas de que consegue marcar neste Mundial.
2: Provavelmente mais Gonçalo Ramos numa primeira fase do que o Rafael, mas veremos. Mas a Espanha também tem que mudar, porque o Pedri não está em jogo. E alguém tem que vir substituir o Pedri rapidamente. Eu acho que o Merino é um jogador para entrar decididamente na Espanha.
5: Também muito apagado. Bruno Fernandes merecia dar lugar a algum outro jogador, Augusto Inácio?
1: Pois depende daquilo que é o arrojo do nosso selecionador. O que é que ele quer? Se quer manter 0-0, se quer tentar marcar o gol.
2: Augusto, talvez o Bernardo para o lugar do Bruno, não achas?
1: Sim, sim, sim. Claramente, claramente. Mas também diria que o Pedro Neto, com o desgaste físico que tem tido, está a jogar bem, mas fisicamente está a ficar um pouco mais desgastado para marcar um bocadinho mais qualquer coisa na frente.
2: Venha o Rafael.
1: Pode ser o Rafael ou o Chico Conceição. Mas o Rafael Leão, como jogou o último jogo e como tem espaços nas costas da defesa de Espanha, eu acho que o Rafael Leão é assim que sente-se bem e podia marcar a diferença. Agora, o que eu nunca sei é que Rafael Leão é que vamos ter. Isso é que eu nunca sei. Mas o normal...
5: É imprevisível, não é só para o adversário, é também para os adeptos portugueses.
1: Até é verdade, para mim também.
5: 70 minutos de jogo, quase a chegar aos 70 minutos de jogo. Pausa para hidratação. Jogo entre Portugal e Espanha, oitavos de final. 0 para Portugal, 0 também para a Espanha. Neste momento, posse de bola 46% para... Aliás, 44% para a seleção das esquinas, contra 56% de La Roja. E temos também uma grande oportunidade para Portugal, duas para os espanhóis. Ora, no total remates, há 6 portugueses, 11 da equipa do outro lado, lá da península. E temos também 4 defesas para Diogo Costa, 2 apenas para Unai Simon. Temos, na verdade, homem do jogo para já em Portugal, Diogo Costa, Ricardo Loureiro.
3: Principalmente pelo que fez durante os primeiros 45 minutos, nesta segunda etapa não foi chamado tantas vezes a intervir. O jogo também não tem sido tão presente junto das balizas, tem sido uma segunda parte bem mais atípica. Daí a primeira alteração são duas, numa assentada...
1: É o Cancelo que vai sair a entrar o Daló
2: e o Rafa.
1: E provavelmente, digo eu...
2: O Rafa.
3: E é Félix quem sai também. Entra Diogo Daló para a saída de Cancelo, entra Rafael Leão e sai João Félix. Creio que são estas as duas alterações. Era o que nós dizíamos aqui. Venha aí, profundidade e velocidade, Leão. Isto, se for o Rafael, o tal que traz a vertigem.
2: Mas Rafael tem que defender. Se não defender...
1: Sim, mas o nosso meio-campo, o Gabriel Alves falou bem. Acho que o Bruno Fernandes podia ser substituído por Bernardo Silva, mas eu acrescentaria também sair o Vitinha e entrar o Rubem Neves. Acho que dava mais corpo ao nosso meio-campo.
2: Mais sustentabilidade.
3: Posse de bola para a seleção espanhola, vai movimentar o lançamento, é Pedro Porro, lança para a parte da grande área, a bola metida para a direita, vem Yamal, faz uma finta, puxa até à cabeceira, vai para o chão, fica a pedir falta e o Horto agora atende. Diz que há ponto ao pé livre sobre Yamal. Pedro Henriques, alguma nota queiras trazer do trabalho de Anthony Taylor?
4: Não, esta segunda parte, para a arbitragem, tem estado tranquilo, e aqui é falta por trás, realmente ele agarra e puxa ali o Yamal, é a entrada da área, se entendesse que ia já com perigo para a área, até podia mostrar um cartão amarelo para cortar uma jogada de perigo, o ataque por um jogador.
3: Aí vem um lance que poderá ser um verdadeiro sarilho na grande área portuguesa, é perto do vértice da grande área da equipa das esquinas. 18 minutos até chegarmos aos 90. Nos arredores da cidade de Dallas estão três jogadores a olhar para a baliza. O resto da seleção portuguesa está dentro da grande área. O lance também não é para menos, fica apenas Yamal. Perto da bola, afasta-se também Alex Baena. A Yamal para a cobrança deste pontapé livre. Que lance perigoso. É bem perto da grande área portuguesa. E não daria sequer um metro do bico da grande área. Pelo lado direito, o ataque espanhol. Lance perigoso. A bola vai para a baliza. Diogo bateu com o braço, meteu para fora. Valeu outra vez o guarda-redes português. Não é que esta fosse uma defesa de elevado índice de dificuldade, mas ele estava no sítio certo e nem sequer tentou amarrar. Com uma palmada despejou por cima. Ponto a pé de canto para ser cobrado por Alex Baena. Para movimentar este lance de bola parada. 18 minutos até os 90. Bateu Baena. A bola vai para a grande área portuguesa. Diogo outra vez à palmada. E cai bola sobre Rafael Leão. Vai atrás dele com o Corella. Ou melhor, foi-se medo. A sacudir na frente. E a bola vai pingar para defensores da Espanha. Muito subidos. Recebe lá a porta. Vai depois para o guarda-redes do Simon. E este no estúdio da grande área a fazer um livre, a fazer lembrar um livre à moda antiga. Despacha na direção de Dani Olmo. A segurar de pé direito. A encaixar para o guarda-redes Simon. No interior da grande área, zona de penalti. Leva na direita para Paulo Barsi. Pode colocar na frente de ataque, daqui a pouco vamos ter alterações.
2: Ferran Torres para o ataque.
3: É, vai retirar muito provavelmente Miquel e Orzabal. A verdade é que não o vimos.
2: Ou tira Baiano e mete Ferran à linha, não sei, vamos ver.
3: O disparo para Diogo Costa, foi um pontapé de praça a praça, vai bola de guarda-redes até guarda-redes e depois em Ruben Dias. Este leva para Renato Vaga, outra vez atrás para Diogo Costa. A seleção da Espanha vai subindo, Portugal tenta espaço no meio campo contrário. O pontapé cai na direção do Ronaldo, mas nem pensar. A bola vai direta para o Unai Simón. Adianta no meio para Rodri, a receber e com todo o tempo do mundo.
2: Olha, aí não me admirava que pudesse sair o Lamina.
3: A bola para o guarda-redes.
2: Não me admirava.
3: É, está preparado para entrar na próxima paragem, creio que vai acontecer. A bola lançada, ataca a Espanha, é perigoso. Sobrado à direita, vai agora puxando para a zona central. Dispara à esquerda, mas a bola não passa. Que corte de Ruben Dias. Estava no sítio certo, foi uma autêntica muralha. E depois é Portugal e João Neves. Virou para a esquerda para Rafael e não tem a oportunidade agora de tocar da bola. Entrou no meio campo contrário, procura acelerar, para já pausa. Dá para se medo. Este na direção de Vitinha. Passa pela bola também. A seleção portuguesa na viragem de jogo para a direita, que passa para Dalot. Guarda de calcanhar, tentou a finta sobre um adversário que não foi Cantigas e a bola vai fora, lançamento para a seleção espanhola. A demorar algum tempo, Dalot, e depois a decidir-se, mas mal. Ou, visto de um outro ponto de vista, bem na abordagem, o defensor espanhol na zona mais recuada. Aí está a alteração a ser operada. E vamos perceber quem sai. Entra essa Baena, não é?
2: É Baena.
1: Sim, o Baena.
2: Era bom ao outro.
3: Bola para a seleção espanhola, Cucurella a fazer o levantamento a caminho da baliza contrária, mas não consegue, porque o corte foi de Neves. A bola para Leão, tenta passar a caminho da baliza, Leão. Mais uma finta, está na bola contrária, de pé direito, mete depois para Ronaldo. Este puxa atrás para Vitinha, o chuto, bate a muralha defensiva espanhola, cai à direita, olha o remate, a malha lateral. Bruno Fernandes, eis que ele aparece no remate à malha lateral. Boa jogada de Portugal no ataque. E recortes aqui, a bola passa em Leão, consegue tirar um adversário do caminho e depois a bola vai sobre a esquerda, o cruzamento, e eis que aparece Bruno Fernandes a fechar sobre o lado direito. Bola para a seleção espanhola, eis que Portugal chega à baliza com relativo perigo. Cucurella bate a bola para a frente, vai para o peito de Ruben Dias. Bem esta dupla de centrais portuguesa, bem na movimentação, bem no posicionamento, na leitura que têm feito, na abordagem que têm tido a cada um dos lances. Bola para Semedo, muito pressionado por Yamal, consegue passar na rotação mais da frente para Leão. Este perde bola, é desarmado. A Espanha ganha em zona alta, puxa para o meio para Ulmo, tenta o remate, vai disparar para a marca de penalti, corta primeiro Portugal, ainda insiste. É mais uma vaga de ataque para a seleção espanhola sobre o lado direito, vai tentar o cruzamento, joga de forma curta, vai endossar do meio para Porro, na viragem para Cucurella, pede bola ainda a seleção espanhola, o passe aí curto, mais da frente ataque para Ulmo. Este recebe, puxa atrás, é a Espanha ter a bola, interior do meio campo português, meio relevado lusitano, entretanto se recompôs em termos defensivos. Já estamos dentro dos últimos 15 minutos desta partida, cada vez mais o jogo a ganhar aquilo que poderá ser, ganhar a expectativa daquilo que poderão ser mais 30 minutos. O pontapé para a seleção espanhola aproxima-se da baliza sobre o lado direito. Outra vez a bola a ser jogada pela lateral, puxa para o meio, recebe a descoberta lá na frente, homens mais adiantados, mas não consegue. O cruzamento já fora do estádio. Não foi fora do estádio, mas foi fora das quatro linhas. Na primeira vez que toca na bola, o jogador que foi chamado há instantes a despejar diretamente para fora, Ferran Torres, a aparecer bem na grande área, mas a levou longe demais. Quando fez a abordagem à bola, esta já estaria para o exterior das quatro linhas. Bola para Diogo Costa, a bater de pé direito para entrar no meio campo contrário, mas a bola é dada direta para o guarda-redes, o Unai Simón. Duas alterações, Portugal operou uma delas forçada, a saída de Nuno Mendes lesionado. Neste caso foram três alterações, a mudança nas laterais, a entrada de Daló, mas também de Semedo. Recordar que Nuno Mendes foi lesionado. E na frente de ataque, a saída de Félix e a entrada de Rafael Leão. Para já ainda vimos pouco Leão, porque é uma verdade, é que a bola não tem chegado com qualidade sobre o lado esquerdo. Para o flanco, a Espanha outra vez. Torres mete para a Cucurella, este o meio para Rodri, segura de pé direito, estende o jogo mais para o miolo, mais da frente outra vez, uma finta, outra, puxa para dentro, vai no remate, desmarcação do Olmo, está no balcão da grande área, o remate corta a ofensiva portuguesa, Semedo, da melhor forma, ou melhor, foi Ruben Dias a ir da carrinha e empurrar a bola para fora. Numa boa bola da seleção espanhola, também um lance muito perigoso, perto da baliza de Diogo Costa. E o jogo é certo que está longe, está decidido, mas a Espanha agora outra vez por cima no plano ofensivo e a chegar perto da baliza do guarda-redes Diogo Costa. Pontapé para ser cobrado por parte de Amal. É mais um pontapé de canto, perigo para a baliza portuguesa. 11 minutos até aos 90, a bola lançada, segunda posta e amarra, depois larga Diogo Costa. E a bola cai à esquerda, na direção de companheiros no apoio, vai segurar a Espanha. Rodri tenta o cruzamento, a bola vai na grande área, corta Portugal, direção de Dani Olmo. E este a segurar, investe sobre a direita para Yamal, tenta o cruzamento, ameaçou. Puxa a bola para trás, duas unidades da pressão, uma dessas unidades, imagine-se, é Ronaldo. A bola entra para a linha final, ninguém marca, o cruzamento pode ser golo. Chega depois o jogador português a tirar. Ferran Torres pede penalti. Diz que a bola terá batido no braço de alguém, mas é um cruzamento de morte. Este cruzamento para a zona central valeu-nos que não bateu em ninguém. E Pedro Henriques, vamos à análise deste lance em que a bola poderá ter batido no braço de Renato Veiga.
4: Sim, se bateu foi ali no braço direito, de raspão, não me parece, até que a bola tenha sido desviada a trajetória nem nada. Pareceu-me que até é mais de raspão e tenho dúvidas, pelo menos com as duas repetições que deram, eu não daria penalti, só se houver alguma mais incisiva.
3: Eduardo Canada, manda jogar. Posse de bola para a seleção espanhola, a beneficiar de mais um pontapé de canto, está mais perigosa a Espanha nesta fase. Últimos 10 minutos, praticamente últimos 10 até os 90. A bola lançada para o primeiro posto, corta a primeira Portugal. Insiste a Espanha no pontapé, que pode acontecer, não acontece. A bola desviada à direita, mas está interrompida a partida.
2: Entretanto, o Ferran Torres, que entrou e que a partida é colocado sobre o lado esquerdo, é um jogador que traz outro tipo de agressividade dentro da área, dentro dos 16 metros, porque ele é um jogador volante. E tanto está aqui na esquerda como aparece também à direita, é um jogador de imprevisibilidade. E está a trazer perigo para o último reduto. Está a encostar a defesa portuguesa. E Bernardo Ejo.
5: E também o Chico Conceição.
3: Roberto Martínez vai meter carga para o meio-campo, mas também para o ataque. Quem é que vai ser agora? Façam as vossas apostas.
1: Pedro Neto, claro. E Bruno Fernandes.
2: Eu acho que são os dois que têm que sair.
3: A bola para a seleção espanhola nos últimos 10 minutos. O pontapé vem para trás para um dos centrais, consegue despejar lá para a frente de ataque. Depois vai colocar para a direita. A Espanha está no ataque para Yamal, vai receber na asa direita do ataque espanhol. Vai fazendo marcação, Semedo, a bola passa, triângulo, corta Semedo. Por antecipação e tirou. E depois para Ronaldo, consegue um bom domínio. Estando a jogar à esquerda para Pedro Neto, vem Portugal para o ataque. A conseguir o passe. A bola para a asa direita do ataque português. E bola para trás. Recebe na rotação. É Dias. Agora para Vitinha, esta sacudir para Ruben Dias, vai colocar para Renato Veiga, segura na zona central, a meio do meio campo português, leva para o lado esquerdo para Nelson Semedo, mais da frente ataque para perto da linha lateral, mais da frente está também o apoio de Rafael Leão, bola para lá, vai lá Rafael Leão, passou, vai até a linha final, que velocidade, tentou cruzamento, foi goloso, e a bola ganha para o parto do guarda-redes, mas atenção, que velocidade!
1: É isso que o Rafael Leão tem que fazer, é esticar o jogo, levar o jogo, mesmo que as coisas depois não corram bem, mas pelo menos levou a bola para a frente.
3: E daqui a pouco vamos trazer, Portugal vai trazer Ou um jogador também com a mesma capacidade, velocidade também, tentar surpreender o ataque da seleção espanhola. No caso, a defensiva da seleção espanhola, o ataque está agora a acontecer para os espanhóis. Território adiantado, próximo da grande área, últimos 8 minutos e meio, até aos 90. E a bola sobre a meia direita, mais à direita para Yamal, perto do bico da grande área, para Semedo, faz pressão, a bola para dentro da área. Portugal corta, Renato Veiga, outra vez Renato Veiga, que vem. E para a esquerda, é para Leão fazer uma finta, já passou. Pode colocar da frente para Bruno Fernandes, consegue. A entrada do meio campo contra a desmarcação do Ronaldo, bateu no corpo de um espanhol, vai fora, lançamento para a seleção portuguesa. São as alterações a ser operadas. Vai entrar Bernardo, vai entrar também Francisco Conceição. E sai do jogo Pedro Neto, já deu para perceber a placa. A entrada de Francisco Conceição vai ocupar exatamente o mesmo território, o mesmo espaço. E é também chamado para a partida Bernardo. Nós aqui dissemos, nós aqui falamos da saída de Bruno.
2: E é João Neves, sei.
3: É João Neves.
1: Vitinha.
2: Sim, Vitinha.
3: Mas eu fiquei surpreendido, não sei da vossa parte.
4: O Bruno Fernandes é importante para os penaltis, nós vamos a penaltis e depois é preciso homens para os penaltis.
3: Até lá temos
2: poderá
3: uma...
2: Essa poderá ser a única justificação, Pedro.
3: É possível que seja mesmo, mas até lá temos uma montanha de meia hora ainda pela frente. E que até poderíamos aproveitar para, em termos ofensivos, criarmos algumas dificuldades, porque já deu para perceber que esta defensiva de Espanha não é propriamente o muro de mar. Lançamento para ser cobrado por parte da seleção portuguesa por Semedo. Bateu de cabeça em Amorti. É Portugal outra vez. Foi Rafael Leão. E a bola vem de Semedo. Fica no chão o jogador português. A bola para os pés de Acosta. A sair da zona mais defensiva. Semedo está no chão. E pede falta ao árbitro. Entretanto, pede falta ou pelo menos...
1: Merino.
2: É o Merino. Aquilo que eu tinha dito, não é? Aí está.
3: A bola para Leão. Começa a correr depois de ter metido a bola para a frente. Tenta passar duas unidades pela frente. É que a Espanha também coloca lá dois jogadores. Percebem a forma estonteante com que o Leão pode levar perigo para a sua baliza. E daí que são estas duas unidades no ataque espanhol. Portugal, outra vez vai à linha final, cruzou, meteu para o segundo posto, a bola a sobrevoar toda a área. Vai do lado contrário, diretamente para fora. São duas unidades na seleção de Luís Lafuente.
2: E não é só Merino, vem Fabiano para o meio campo. Portanto, eu penso que Pedri é um homem a sair. E não me admirava que pudesse ser o Dani Olmo que está esgotado,
1: isso,
2: não é?
1: Isso, também parece que sim.
3: Mas que faz esta do jogo? Estamos nos últimos 5 minutos do tempo regulamentar. E a bola vai lá para a direita. Portugal conseguiu ganhar. Mete depois num belo domínio. Vai estender à direita, mais à direita Bruno Fernandes. A finta é para perto da linha lateral. Puxa para trás. A bola bate no homem espanhol. O lançamento para Portugal em território adiantado. E a bola para ser cobrada... Francisco Conceição, que não ficou nada agradado com esta falta. Estão aí estas duas alterações. Já vamos perceber quem é que sai. Um dos que abandona é Pedri. Creio eu que é Pedri. Sobe agora também a placa. Ou melhor, quem abandona é... A placa... Dani Olmo, será isso? É isso mesmo? Confirma-se?
2: É, vai o Benino para o lugar dele.
3: Entretanto, também já desaparecido, mas o que jogou...
2: Ah, sai o Pedri. Estás a ver?
1: Era não. Ser uns dois.
2: Ah, pois, então. Está na cara, não é? Como dizia o outro.
1: Isso.
2: Está na cara.
3: A bola para Portugal nos últimos 5 minutos é Diogo Daló para a cobrança deste lançamento.
2: Mas, atenção, Merino irá fazer o papel de Olmo e Fabiano para o lugar de Pedri.
3: Exato, é Portugal exatamente. Para o ataque, mas perde uma bola à entrada da grande área. A espanhola vem agora, tenta responder, vai fugindo à direita para a zona central. O passe pode acontecer para Yamal, agora sim a bola entra para o setor defensivo português. A defensiva já recomposta, mas a Espanha tem bola, tentativa triangular, viragem de jogo para o lado esquerdo, pega no chão, a bola é esta para o remate, vai nas mãos de Diogo Costa. É dele, Augusto Inácio, que faz o jogo esta. Que sofrimento!
1: Atenção que a Espanha apostou tudo para marcar um gol, mas Portugal também. Por isso o jogo é capaz de ficar emocionante agora estes últimos minutos que faltam para terminar.
3: Pontapé largo, largo, largo na direção de Francisco Conceição. Interrompe a jogada com o Corelha. Vai ser um duelo interessante entre Conceição e com o Corelha. A bola vai no meio. A seleção espanhola tem bola. Sobre o lado esquerdo. Já estamos oficialmente dentro dos últimos 5 minutos até aos 90. Nos arredores da cidade de Dallas. Terra de cowboys. Para já ainda sem nenhuma das seleções a conseguir levar a melhor 0-0. Cada vez mais o espectro de mais 30 minutos de prolongamento, ou como diz o espanhol, de prorroga. A bola de Cucurella desce para trás, vai depois colocar a bola metida numa posição adiantada, consegue interceptar Portugal, a bola pinga à direita para Porro, na dupla de centrais, em Laporte, viragem para Kubatse, invade o meio campo contrário, transporta a bola, setor defensivo português, a defensiva portuguesa está recomposta, e o passe entra, agora, numa posição mais central, e depois para o guarda-redes, o Unésimo, a pressão de Francisco Conceição, direção de Laporte, o central, coloca para trás o Unésimo, vai fazer pressão Ronaldo, vai também Bernardo a levar de qualquer forma lá à porta, é para o interior do meio relevado português, interrompe a jogada sem medo, vem novamente a Espanha no território adiantado, meio campo contrário, vem no corredor central, viragem pode acontecer com o Grelha a pé da bola, para já para, temporiza, lança para companheiros no apoio, o passa para perto da grande área, desmarcação pela direita, outra vez é Porro, mais à frente é Yamal, Porro outra vez, a defensiva portuguesa está recomposta, são muitos a defender, mas é a Espanha a ter bola, vai até a linha final, procura o cruzamento, vai tentar meter na área, ainda mexe, a bola para trás, a desmarcação fácil, fácil, fácil para Portugal e para Diogo Costa.
2: Eu peço chamar aqui a atenção, o Ferran que está a jogar na asa esquerda, onde é que ele estava a trabalhar a bola? Na meia direita. Atenção, porque são espaços que ele ocupa intempestivamente e cria ali situações de superioridade para triangulações, só que agora esteve mal.
3: Posso bola para a seleção portuguesa para Diogo Costa. Vá lá, Bernardo. Recebe a bola. Projeta para a direita para Ruben Dias. Pode ser que aconteça agora. 2 minutos para os 90. Posso bola para Bernardo, outra vez para Ruben Dias. Da zona central para a direita para o camisola 3, mais da frente sobre a relva. Direção de Bruno Fernandes. Este mete para a direita, mais à direita para Francisco. Conceição, mais uma finta. Leva até a linha final. Até à cabeceira da Alô. Trabalha bem com Francisco. Este acerta a bola, da bola e perda. Vem a seleção do Espanha à esquerda. Fica o jogador espanhol no chão. E o banco de suplentes de Espanha dá a ideia de ter recebido um alerta de tsunami. Tudo em pé. Pedro Henrique, cartão amarelo.
4: Sim, é ali uma entrada completamente ao jogador, vai lateral, não é pisão nem nada, mas é com o objetivo mesmo de tirar, e de tirar com um bocadinho de força a mais, e portanto o Bernardo Silva viu o cartão amarelo.
3: Nossa bola para a seleção espanhola, vai beneficiar de um pontapé livre sobre o lado esquerdo. Um minuto e meio para os 90. Aguenta coração português, tudo por decidir a passagem até aos quartos. É um jogo muito difícil, vai ser decidido em detalhe, já o havia dito Roberto Martínez, na antevisão esta partida. A bola para a zona central, para Laporte. Aymeric Laporte, guarda-redes Unésimo. Exterior da pequena área, vai levantar a forte. A bola para a entrada do meio-campo contrário, português bateu de cabeça. Sai Renato Veiga, depois despeja, no meio para Bruno Fernandes. Também está no caminho da bola Rafael Leão, a bola vai para Ronaldo. Primeiro Unésimo, a paciência R7. No último minuto da partida, pelo menos para chegarmos até ao tempo regulamentar, depois vai contar o relógio do árbitro Anthony Taylor. Avança a seleção espanhola de interior do meio campo contrário sobre o lado esquerdo, a meter numa posição mais central, direção de Kubatse. Esta projeta para a direita, leva a bola, é para Porro, a segurar no interior do meio campo português. Minuto 90, está aí bem perto. Ataca a Espanha, vai agora para a direita para Yamal. A pressão de Nelson Semedo, já o foi Nuno Mendes, mas também Semedo tem feito uma boa cobertura ao jogador Yamal, e há que dizer, Leão está também lá a defender. A bola para trás, mais atrás para a dupla de centrais, está a subir desta dupla de centrais composta por Laporte, mas também Kubatse. E o pontapé vai para o meio, vem a seleção espanhola outra vez, aperta a baliza, vai lá Bernardo e cai o jogador espanhol, sente um cheirinho, foi para o chão. Pedro Henrique, 6 minutos.
4: Olha,
3: vai ser a golo, golo da seleção espanhola, a marcar a seleção espanhola. Que momento este! Que desalento!
2: Merino.
3: A seleção espanhola a faturar. Já dentro do tempo de desconto, a desmarcação em plena grande área, desatenção defensiva, e Portugal sofre dentro do tempo de desconto.

0: só está lá posicionalmente. De resto, ele vai variando o seu jogo, errático, portanto, móvel. Já apareceu na posição de interior direito, de extremo direito, e agora está na posição de 9,5 a fazer a assistência para um possível 9, que faz de 9, que é Merino, que é o 9,5. Portanto, aqui uma combinação e um movimento que naturalmente os espanhóis têm com Ferran Torres, que faz isto exatamente também no Barça.
1: Dizia eu, durante a primeira etapa, que não há boas horas para se sofrer um golo, mas esta é a pior possível. Esta é a pior possível, e numa desatenção ao Cristinácio perante uma defesa que foi estando sempre muito concentrada. Nada levava a crer que isto pudesse acontecer.
2: Não, quando foi o livre, Portugal não estava nada concentrado, os jogadores não estavam... Parecia que estavam à espera que o árbitro apitasse para se iniciar o jogo. E houve ali aquele momento de desconcentração que a Espanha aproveitou bem, e o Ferran Torres lançou bem o Merino, que apareceu no meio dos dois centrais e isolou-se e fez o gol. Mas eu acho que é mais desconcentração da equipa portuguesa do que propriamente alguma coisa que tivesse surgido. Diria que eu acho que os próprios jogadores também ficaram surpreendidos, mas de qualquer maneira a culpa é dos portugueses, não é dos espanhóis.
1: O jogo ainda não acabou, 2 minutos e meio cumpridos, os 6 decretados por o árbitro. Pedro Henriques, no tal minuto fatídico, falávamos desses tais 6 minutos dados pelo árbitro.
3: Que era pouco, independente, agora temos sido o gol lá, não era pouco, porque só 5 paragens para substituições, mais o Identation Break, tinha que dar 7 ou 8 minutos.
1: Ataca Portugal, bola em Rafael Leão, procura o cruzamento, está rodeado por várias unidades contrárias, tenta disparar para a zona central, corta a Espanha, mais uma vez, e a bola vai para a perta lateral, adiante a bola, fica no chão, e o pontapé livre beneficia a seleção espanhola e mais um cartão amarelo. Ao terceiro minuto de desconto, Pedro Henriques, cartão amarelo para Nelson Semedo.
3: Sim, o objetivo é agarrar e puxar o Yamal, impedindo esta saída em contra-ataque, cartão amarelo bem puxado.
1: Posse de bola para a seleção espanhola, beneficiar do lance de bola parada. Últimos 3 minutos. O árbitro decretou 6 de tempo adicional mínimo. Que momento este para sofrer um golo? Que momento! A seleção espanhola está muito perto de garantir a qualificação depois da cobrança rápida de um pontapé livre, encontrando a defensiva portuguesa em absoluta desconcentração. Bola para Leão, a desmarca-se Ronaldo, Leão faz uma finta, leva na frente no prolongamento lateral, sobre o lado esquerdo, mais uma finta de Leão, vai com o Pogo, puxa a bola para trás, dá na direção de Cancelo, também para o cruzamento, corta a Espanha, são muitos a defender, e a bola pinga ainda sobre a direita, é para Bernardo Silva, no balcão da grande área, despeja a bola para a direita, é para Francisco Conceição, pouca bola de Conceição desde que entrou, a lançar, o apoio de Dalot, cruzou, joga na grande área, longo, longo, longo, longo, a bola vai a pingar à esquerda para Rafael Leão, que mau cruzamento, ainda vai Leão, tenta dar vida à jogada, Leão mais uma finta, na face lateral direita da área, a bola para Semedo, Semedo tira um adversário do caminho, puxando a direita para a zona central, agora na direção de Ruan Dias, também lá a atacar, a progredir com bola, e a soltar para Leão, a cruzar da grande área, corta a Espanha, a tirar de qualquer forma, levanta de qualquer maneira a bola para a entrada do meio campo português, e a bola pinga, na zona mais sensível, vai lá Diogo Costa, não há tempo a perder, está para acabar 1 minuto e meio para chegarmos aos 6, e a bola vem de Renato Veiga para Ruben Dias, ainda assim não acabou, é preciso acreditar. Dias, leva para a direita, é para Daló, mais da frente ataca, vem Portugal, direção de Francisco Conceição, mete a bola para o meio, território interior, a transportar a bola à seleção portuguesa, vai progredindo a direita para a zona central, perto da grande área, o pontapé para Renato Veiga, este à direita para Dias, a seleção espanhola, como lhe compete, está toda na sua zona mais defensiva, e o pontapé para a direita, que mal jogado, diretamente para fora. Destas é que não são admissíveis, principalmente nesta fase do jogo. Lança Pogo, agora vai gerir a posse de bola da forma como bem entender, e há mais uma alteração que naturalmente Luís Lafuente, o selecionador espanhol, vai operar para queimar algum tempo.
0: É o Panda que entra.
1: Para ter também, de alguma forma, conseguir ganhar algum tempo, perder alguns segundos.
0: E para trabalhar nas bolas para o barulho que Portugal possa meter para a zona da sua área.
1: E já não tem muito tempo. Últimos segundos até aos 6. Naturalmente o árbitro lhe dará mais por força desse ao golo apontado. A bola vem à esquerda, para trás, dificuldade em colocar na grande área. A bola agora para o segundo poste. Aparece Francisco Conceição, mas é um Portugal bastante burocrático na forma como ataca. Cruzou a grande área, acima da baliza. Vai para a malha superior. Que falhanço de Bernardo!

0: A baleira por cima da baliza espanhola. E Bernardo está a abrir no ataque de nervos.
1: Com o Pedri.
2: Não, com o Rodri. Com companheiros de ex-companheiros de City.
0: Este cruzamento para a grande área. Apareceu Bernardo, de facto a cabecear, mas a bola muito por cima da baliza, ou pelo menos foi para a malha superior da baliza. Estamos oficialmente dentro do tempo de fecho de partida. A bola para a Espanha. Aí está a alteração a ser operada. Creio que já foi. Estamos com 7 minutos. O árbitro decretou 6. Estamos no tal desconto sobre desconto.
3: Mas foi uma boa oportunidade de Bernardo Silva. A pena.
0: Faltou-lhe alguns centímetros para ter algum conforto no cabeceamento desta bola. Foi um bom cruzamento.
4: E é exatamente este jogo aéreo que o Panda entra. Ele é ponta de lança, mas vai auxiliar em termos defensivos.
0: Está muito perto de encerrar o tal sonho português de chegar ao título de campeão do mundo. A bola vai fora. Portugal a beneficiar do último lance de ataque. No banco de suplentes português está toda a gente em pé. A bola vai para trás. Tem que agora ser rápido Portugal. A bola sobre a direita. A caminho da baliza contrário. Outra vez para trás. Incrível. Estamos a perder isto, malta. O pontapé lá para a frente. Vai agora para Renato Veiga. Este serve na frente. Vai agora levar jogo para perto da grande área. Mais uma finta. Ainda a trabalhar a bola. A seleção portuguesa muito longe da baliza. E depois quando tenta o passe é desarmado. E a bola vai para fora. Isto vai acabar, não tarda nada. Vai encerrar o sonho português.
1: Incrível como a seleção portuguesa continua a jogar para trás.
0: Ficamos todos com a sensação de que não foi feito tudo para eliminar esta Espanha. E agora é uma falta duríssima sobre o jogador português. É Conceição quem vai para o chão e cartão amarelo. Pedro Henriques, a Ferran Torres.
5: Sim, entra ali a pés juntos, é uma entrada a varrer. E, portanto, livre direto, cartão amarelo e última jogada do jogo.
0: Último lance da partida. Bola para a seleção portuguesa à direita. Vai toda a gente lá para cima.
1: Diogo Costa incluído.
0: Como diz o outro, até vai a malta da cozinha. Diogo Costa. Bruno Fernandes. Diz ele que é ele quem marca o pontapé livre. Quem vai bater este pontapé livre? Fica perto da bola Francisco Conceição. Autoriza Bruno Fernandes. Bola na grande área. Ninguém aparece. Se a bola vai fora... E eu fecho o jogo. Creio que vemos já os jogadores espanhóis celebrarem mesmo. Fecha a partida. Que desalento! É a notícia que nós não queríamos dar. Portugal está fora do Campeonato do Mundo de 2026. Perde por 1-0 diante da Espanha. Diante uma das grandes seleções deste Mundial. Uma das grandes candidatas à conquista final do troféu. Mas reforço o que disse há pouco. Ficamos todos com a sensação de que não foi feito tudo para que o resultado fosse outro. É resultado final nestes oitavos. Portugal 0, Espanha 1. É o adeus da seleção portuguesa.
1: Fica por aqui o caminho de Portugal em mais um Mundial. Vemos agora as imagens de Cristiano Ronaldo, visivelmente cabisbaixo depois deste resultado. E o que eu vou perguntar, sem grandes contornos, Augusto Inácio, é se faz sentido num jogo destes não termos tido a oportunidade de ver Gonçalo Ramos, pelo menos para tentar.
3: Eu acho que o Roberto Martínez, como estava 0-0, não sentiu necessidade de colocar o Gonçalo Ramos. E optou-se cá por outra estratégia. Claramente, se Portugal tivesse sofrido o gol mais cedo, o Gonçalo Ramos também já tinha entrado. Mas foi as estratégias e Portugal sofre nos descontos e depois já era difícil dar a volta. Enfim, saber um vencedor, sinceramente, eu acho que a Espanha é um bom vencedor. Merece ganhar o jogo, mas acho que Portugal ficou aquém daquilo que se esperava no seu nível futebolístico, com a equipa que tinha, com os jogadores que tinha. Acho que podia ter feito muito mais, não só neste jogo, como também durante o Mundial. Podia ter tido outra performance, não teve. E Portugal sai hoje, eu diria, de uma forma que eu diria justa, principalmente que para este jogo, que a Espanha foi melhor. Mas diria que se esperava muito mais deste Portugal durante este Mundial.
1: Gabriel Alves, Portugal hoje não teve capacidade suficiente, sobretudo desde a saída de Nuno Mendes, a equipa deixou de conseguir criar tanto perigo e também perdeu alguma da consistência na parte de trás do terreno. Compreendem-se também, vou ter que colocar esta pergunta, mais 90 minutos de Ronaldo, foi total, qual? Jogou quase todos os 90 minutos, saiu só no último jogo frente à Croácia, já muito perto dos 90 minutos.
4: Eu parto do princípio que Portugal conseguiu chegar ao prolongamento que a gestão de Ronaldo iria ser feita e que Ramos poderia entrar para a segunda, para o prolongamento, porque aí teria que ser o tudo ou nada, tinhas que tentar ter o golo que te pudesse levar para diante. Portanto, estou de acordo com aquilo que o Augusto sublinhou em termos de estratégia. Mas o Bruno Fernandes, muito aquém, eu acho que ele deveria ter saído muito cedo. Independentemente da questão das grandes penalidades, bem levantada aqui pelo Pedro, mas na verdade há jogo para jogar e Bruno Fernandes não jogou rigorosamente nada nesta partida. Quanto ao mais, fica-se também com uma sensação: Vitinha sai porquê? Era o jogador a sair? Não, era o Bruno Fernandes a sair. E portanto, isto aqui, este para mim é o erro maior para já naquilo que é, portanto, a estratégia de Martínez em termos de substituições. Quanto a Francisco Conceição, que certamente entrou um pouco, podia ter entrado mais cedo, mas a verdade é esta, é que Francisco Conceição, das duas vezes, foi chamado a jogo para entrar, não só hoje, mas em jogo anterior, foi aos pois zero. Rafael Leão ainda deu um colorido de si, ainda, portanto, apareceu, tentou dar profundidade, esticar o jogo, mas Portugal acabou por estar aquém e não viu aquilo que a Espanha fez, não percebeu aquilo que a Espanha fez, primeiro com a entrada de Ferran e depois com aquela dupla saída, um Olmo esgotado, para mim é o melhor jogador em campo, e a entrada de Merino e a saída de Pedri, que é o pior jogador da Espanha hoje, ele que é um grande jogador, e a entrada de Fabián para, obviamente, refrescar e tornar mais forte, fortalecer a casa das máquinas espanholas ao lado de Rodri. Quanto a Bernardo Silva, podia ter trazido a igualdade para o prolongamento, mas pouco mais do que isso. Também foi um jogador muito alto neste campeonato.
1: Portugal fica pelo caminho, perdeu por uma bola a zero frente à Espanha nos oitavos de final do Mundial 2026. Miquel Merino marcou aos 90 mais um, depois de um lance cobrado pela seleção da Espanha. Alguma treinamento apanhou a seleção portuguesa desprevenida e chegou ao golo num jogo em que o melhor jogador de Portugal foi mesmo Augusto Inácio, sem sombra de dúvidas, Diogo Costa. Ou talvez Nuno Mendes, mas Nuno Mendes depois acabou por seguir.
3: Foram os dois melhores jogadores portugueses. O Diogo Costa, que manteve sempre a sua baliza inviolável enquanto pôde. Claro que não pode defender tudo. E o gol do Marinho está isolado, não pode fazer nada. E o Nuno Mendes realmente foram aqueles que estiveram sempre perto daquilo que se esperava deles. Agora diria que Portugal, para tu dizeres que o Diogo Costa, não só neste jogo, como noutros jogos, principalmente com a Colômbia, principalmente com a Croácia, foi o melhor jogador em campo, é porque qualquer coisa não está bem. É porque ele foi chamado a intervir porque Portugal deixou que os adversários se aproximassem da baliza. Diria que o Diogo Costa sai reforçado daqui como grande guarda-redes que é, mas a equipa portuguesa podia sair muito mais valorizada se realmente estivesse ao seu nível.
4: Aliás, Diogo Costa foi o melhor jogador português durante o campeonato.
3: Sempre.
4: Ponto de parágrafo. Muito bem conjugado por Nuno Mendes. São os dois jogadores tiveram o rendimento
3: claramente.
4: Em tudo. Não é só o rendimento de intensidade, é o rendimento de clarividência de jogo. Sim. Um a defender, a segurar, e o outro, naturalmente, a tentar fazer uma projeção de jogo da equipa, que nunca teve essa projeção, a não ser Nuno Mendes.
3: Ele.
4: Só que Nuno Mendes não é sozinho, precisa
3: de apoio.
4: De apoio, envolvências, claro. Combinações, claro. Movimentos. Claro. Portugal não esteve.
1: E Portugal acaba por se despedir. No jogo de hoje tivemos Ronaldo pouco interventivo. Vou também perguntar-vos sobre a conferência de imprensa dada pelo capitão da Seleção Nacional no dia de ontem. Isso é digna, ou se faz sentido que um capitão perca tanto tempo a falar de si, sendo que é um líder que tem que motivar os outros, tem que levar os outros para a frente? Ronaldo não deu demasiada importância a si próprio, não só, e eu vou fazer esta pergunta com muita sinceridade, não só no jogo de hoje ou nessa conferência de imprensa, mas também ao querer jogar este Mundial, ou não dar espaço a jogadores novos. É uma questão a que a renovação costuma ser importante. Não terá aqui sido demasiado goloso?
3: Repara que os jogadores ou os treinadores só respondem àquilo que os jornalistas perguntam. E se foi direcionado para isto do seu mais lado pessoal...
1: No momento em que pede uma pergunta daquele jornalista que não gosta dele, foi intervenção de Ronaldo.
3: Sim, mas é um Ronaldo também que estava ali já, enfim, com tanta carga em cima. Ele também é humano, não é? É um robô, nem um super-homem. Com tanta carga, ele sentiu necessidade de... Pronto, de falar, de deitar tudo cá para fora. E levou muito para o lado pessoal, é verdade, estás para aí a dizer, mas ele também esperava, digo eu, que seguisse em frente e que passasse a Espanha. Mas isto tem tudo a ver também com a figura que é o Cristiano Ronaldo. Agora, se ele joga. Se ele está aos 90 minutos, isso é do treinador. O treinador é que tem que saber se ele tem que jogar 90 minutos ou não tem que jogar 90 minutos. Aí o Cristiano Ronaldo, com o cara feio...
1: Mas aí,
3: sabendo precisamente
1: disso que falámos, de que a questão de mediática de Ronaldo poderá ser falta de coragem do treinador?
3: Eu não sei se é falta de coragem. O que eu acho é que, se fosse eu, se me perguntares, oh Augusto, e tu, se fosses tu, o que é que fazias? Eu acho que o Cristiano Ronaldo, há lá um ponto e um momento em que já não, para mim, já não dá rendimento para os 90 minutos, tem que sair e entrar o Gonçalo Ramos, mesmo no jogo de hoje. Mas se calhar o selecionador pensou, se calhar outra coisa. Estava 0 a 0. Eu acho que ele jogou na sua estratégia. E na sua estratégia estava, naturalmente, e eu estou de acordo com o Gabriel Alves, quando diz que se houvesse prolongamento, que o Gonçalo Ramos ia ao jogo. Eu também acho que sim, porque tinha que fazer mais uma substituição. E ele quis aguentar aquilo até ao fim. Como o Pedro falou ainda há bocadinho e bem, se calhar o Bruno Fernandes não saiu por causa dos penaltis. Mas só que há uma coisa que...
4: Há jogo, entretanto.
3: Há jogo. E como há jogo, o 0-0 não está garantido. O empate não está garantido.
1: Pensar em penaltis ainda nos 90 minutos não faz muito sentido.
3: Não está garantido. E nessa perspectiva, ora, a estratégia correu mal e, ora...
4: E o Luís Lapuente fez bem, porque trocou na hora certa para os jogadores, que aliás era de esperar, porque conhecendo bem a seleção espanhola, Fabian para dar, portanto, solidez,
3: sim,
4: que é um
3: sim,
4: jogador
3: sim.
4: importante nessa missão, e Merino, que é um jogador que até já é ponta de lança na Inglaterra, ele começou a 6, 8...
3: Olha, o Gonçalo Ramos diz que quando sai do banco, contem que ele marca sempre gols. Mas o Merino é a mesma coisa.
4: Exatamente. Aí está.
3: Exato.
4: Por isso é um
1: Só que o Merino
4: altamente...
1: foi lançado a jogo.
3: Pois foi, e o Gonçalo Ramos não foi.
4: Não, e há a questão do Ferran. Eu ponho
3: o
4: essa...
3: Ferran, sim, sim.
4: Fez. Atenção, que Portugal estava com uma defesa mais cuidada nesta. Tanto que o Diogo não teve grandes intervenções.
3: E ele deu outra variante.
4: O Werner
3: deu outra variante.
4: E
3: claro. Mexeu com o jogo. É o tal
4: porque,
3: jogador
4: porque
3: que mexe com o jogo.
4: É um jogador móvel. Isso. Coloca-se na asa esquerda, mas ele não é asa esquerda.
3: Claro.
4: Ele é móvel, aparece onde é preciso. E atenção, e o Orizabal saiu da área, ficou, portanto, mais a meio campo.
1: Já daqui a pouco vamos...
4: Ele substituiu Orizabal,
1: já daqui a pouco vamos retornar à conversa com o Gabriel Alves e também com o Augusto Inácio. Antes disso, vamos até ao Terreiro do Paço, ao encontro da Maria Nunes, em Lisboa, onde, acredito, a minha desilusão seja a nota dominante depois deste 1-0 para a Espanha, que afasta de Portugal dos quartos de final do Mundial.
6: É verdade, Vicente, terminou o jogo e acabou aqui o sonho de Portugal neste Campeonato do Mundo. O ambiente no Terreiro do Paço mudou completamente. Onde antes havia cânticos e entusiasmo, instalou-se agora um silêncio pesado, como se ainda se estivesse a tentar acreditar no desfecho desta partida, sobretudo porque estivemos tão perto de conseguir um apuramento para os quartos de final, e é sempre mais doloroso quando se perde assim aos 90 mais 1. A Praça do Comércio a esta altura vai ficando vazia, os adeptos começaram a dispersar assim que Merino marcou. Os poucos que ainda estão por cá ficam a discutir os momentos decisivos do encontro e a tentar perceber onde e como é que o jogo acabou por escapar à seleção nacional. Naturalmente, os adeptos espanhóis celebraram o apuramento, mas fizeram-no com respeito por um adversário que vendeu cara esta derrota. E ao longo da noite, o Terreiro do Paço foi palco de uma extraordinária demonstração de apoio à seleção nacional, sobretudo. Milhares de pessoas viveram cada lance, sofreram cada ataque espanhol e acreditaram até ao último segundo que seria possível continuar em prova. Infelizmente, desta vez, o futebol não sorriu a Portugal. Vamos tentar conversar com um adepto sobre isso mesmo. Muito boa noite, em direto para a Rádio Observador. O que é que faltou hoje à seleção para conseguir o apuramento, na sua opinião?
7: Bem, na minha opinião, falta um pouco aquilo que tem faltado à seleção desde o início. Falta alguma definição na frente de ataque, falta alguma objetividade, falta mais querer. Eu aproveito para também reforçar aqui um bocado as palavras, por exemplo, do treinador Rui Borges, quando falta a inspiração, que não falta a atitude. E acho que mais uma vez Portugal volta a demonstrar uma atitude, mesmo faltando a inspiração. Apesar de uma primeira parte em que de facto ainda conseguimos ter aqui algum fluxo ofensivo e que podíamos ter feito o gol, na segunda parte mantivemos um bocadinho à sombra daquilo que era o jogo da Espanha e o gol no final acaba por ser uma desintenção e pagámos caro por isso.
6: Então, na sua opinião, o que é que Roberto Martínez poderia ter feito diferente?
7: Na minha opinião, o podia ter feito diferente, acaba por ser também a entrada tardia que podia ser do Gonçalo Ramos, aquilo que tem acontecido nos últimos jogos. Acho que era um jogador que poderia dar um caudal ofensivo muito maior à equipa, mas mantivemos, se calhar, na esperança de que pudesse haver um prolongamento. Isso acabou por não acontecer, sofremos o gol e acho que também acaba por ser também um bocadinho da culpa dos jogadores que acabaram por entrar. Rafael Leão, quando entra, apesar de dar ofensivamente muito mais qualidade à equipa de Portugal, defensivamente a equipa acaba por não estar tão coesa como estava e tinha-se demonstrado ao longo do encontro.
6: Ainda assim, depois do encontro de hoje, sai daqui um sentimento de orgulho ou de desilusão?
7: É assim, acaba por ser um bocadinho de desilusão, principalmente porque sabemos que é o último Mundial, possivelmente, de Cristiano Ronaldo. Acho que era um bom encerrar de carreira aqui na seleção, o título que lhe faltava. Mas agora é olhar para o futuro com outra ambição e com um planeamento melhor do que aquele que está a ser feito até o momento.
6: Tem outro peso por poder ser provavelmente a última dança de Cristiano Ronaldo, tudo indica que será este o seu último Mundial. Quem foi para si o melhor português em campo, apesar da nossa derrota?
7: É assim, eu costumo dizer que quando o guarda-redes da nossa equipa é o melhor jogador em campo, alguma coisa não está certa. Definitivamente Diogo Costa salvou-nos em muitos lances. E acaba para mim por ser o melhor jogador em campo exatamente por isso. Fez o que pôde no último lance, mas apesar de tudo acaba por ser uma desatenção da defesa e pagou-se caro.
6: Ficamos com o sonho ainda por viver. Muito obrigada, tenha o resto e uma boa noite. Daqui do Terreiro do Paço fica, acima de tudo, a imagem de milhares de portugueses unidos durante várias horas em torno da seleção nacional. E assim termina, Vicente, a caminhada de Portugal neste Mundial de Futebol.
1: Ambiente de minha... visivelmente, aliás, audivelmente cabisbaixo depois deste jogo.
6: Só
1: até
6: se ouve a música.
1: É verdade, a música é um pouco contraditória face ao sentimento que fomos ouvindo dos adeptos também. Adeptos
6: é
1: mais
6: reggaeton espanhol.
1: Ainda por cima. Estão a sambar a nossa cara, os inimigos neste caso. A verdade é que ouvimos também uma adepta assim de passagem com uma linguagem um pouco menos recomendável, mas que de alguma forma expressa a exata sensação que todos os portugueses devem estar a sentir neste momento. Depois desta eliminação, Portugal perdeu já com um gol para lá do minuto dos minutos dados de compensação. Portugal acaba por receber um gol do homem que saltou do banco para fazer esse mesmo gol, Michael Merino, a fazer o gol que deu a passagem à Espanha. A Espanha está nos quartos de final, Portugal fica pelo caminho e Augusto Inácio, já daqui a pouco vamos com certeza ouvir Roberto Martínez. Antes disso, pergunto se Roberto Martínez é treinador para continuar. Não.
3: Não, eu acho que ele vai sair. Sinceramente, até eu acho que esse cara, eu não vou dar nenhuma novidade, acho eu, mas só falta oficializar. Mas eu diria que o Roberto Martínez vai sair e vai entrar o Jorge Jesus. Mas isso é a minha opinião, acho que não deve estar muito longe disto. Mas mesmo o Roberto Martínez já perspectivava que esta era o último momento da seleção nacional. Mas claramente aqui isto é uma desilusão grande. E mesmo que Roberto Martínez tivesse contrato, que não tem, que acaba, se tivesse, eu acho que provavelmente iria sair na mesma da seleção nacional.
1: E neste momento vamos ouvir as declarações de Roberto Martínez aos microfones da RTP.
8: Ao prolongamento.
1: Curtas declarações de Roberto Martínez. Fica a nota, merecíamos chegar ao prolongamento. É a opinião do treinador português, aliás, espanhol, da seleção nacional. Vamos ouvir Bruno Fernandes.
9: Neste momento, perguntava-lhe só o que é que lhe vai aí dentro e que mensagem é que quer deixar aos portugueses que viram o sonho no Mundial, adiado por mais de 4 anos.
10: Obviamente é um momento de tristeza. Viemos para cá com um objetivo bem vincado daquilo que queríamos fazer, que era ganhar o Mundial. Felizmente não tivemos ao nosso melhor nível. Acho que hoje na primeira parte fomos superiores, na segunda parte voltamos a cometer o mesmo erro de baixar muitas linhas e dar demasiada bola ao adversário, e quando assim é, mais cedo ou mais tarde acabas por sofrer golo. Obviamente a Espanha tem mérito, tem grande qualidade, tem grandes jogadores, mas eu acho que nós, pelo que fizemos na primeira parte, se assim continuássemos, teríamos saído daqui com outro resultado.
9: Imagino que hoje seja doloroso, mas o balanço até aqui é positivo?
10: Não pode ser positivo, porque o balanço só seria positivo se chegássemos ao fim. Não chegamos ao fim. Eu sei que Portugal nunca ganhou o Mundial e nós pomos as expectativas sempre lá em cima, mas acho que com alguma certeza posso dizer que este grupo tinha qualidade para ganhar o Mundial. Infelizmente não vai ganhar, não foi possível, mas não há que desacreditar. Perdemos contra uma das candidatas também, uma das favoritas, e há que olhar em frente agora de maneira diferente. E eu acho que temos que ser mais nós próprios, olharmos mais para aquilo que nós temos dentro, tentar mais jogar ao nosso modo, ao nosso jeito, e encontrar maneira de fazer com que as equipas nos respeitem mais.
1: As declarações de Bruno Fernandes, que aqui escutámos à boleia da RTP, o canal televisivo, as declarações de Bruno Fernandes nos momentos após a eliminação de Portugal do Mundial 2026. Vamos também escutar o defesa central da nossa seleção, Rubén Dias, desta feita aos microfones da Sport TV. Recordo que Portugal perdeu 1-0 com a Espanha, está fora do Mundial.
11: Pelo menos desde que eu cá estou, Fomos tendo oportunidades, nunca tivemos o jogo em si, eles tiveram aquela oportunidade no início que não está fora de jogo, mas fora isso houveram lances perigosos, mas diria até que foi um jogo bastante equilibrado de certa forma. E faltou-nos fazer um golo, levar a eliminatória para o nosso lado. Eles conseguiram fazê-lo numa altura crucial, em que se calhar já se estava a pensar que realmente o jogo ia chegar ao prolongamento. Se calhar foi isso que tu disseste dizer, mas lá está, tanto de um lado como do outro, ambas as equipas são mortíferas e se permite. Felizmente não tivemos sorte.
12: Ruben, para terminar, apontava-se muito a esta seleção, tinha-se grandes expectativas em relação a vocês. Terminar nos oitavos de final, que balanço é que se faz? Sobretudo quando o presidente da Federação Portuguesa de Futebol, à partida para este Mundial, estabeleceu como as meias finais o objetivo mínimo.
11: É assim, nós temos perfeita consciência dos jogadores que temos, temos perfeita consciência de que o mais importante é ir crescendo ao longo da competição e sentir que, passo a passo, estávamos a crescer e estávamos a melhorar a cada jogo. Em relação a expectativas, eu pelo menos não tenho expectativas de nada. Temos consciência de que temos muito valor, mas temos que provar esse valor em campo, temos que provar esse valor a cada etapa. Perdemos hoje, perdemos contra uma equipa muito forte, se calhar uma das favoritas também a ganhar o Mundial, mas ainda assim saímos com a sensação de que dava para mais e sentíamos que tínhamos andamento para mais. Infelizmente não sorriu para nós, cabeça erguida, olhar para o futuro, saber que temos muito, muito pela frente, obviamente frustração, especialmente por esse sentimento de que tínhamos muitas pernas para andar e estávamos desejosos que viesse mais e mais e mais, mas futebol assim é. E agora olhar em frente e ser positivos para o que vem.
12: Obrigada, Rubem.
1: As declarações de Rubem Dias aos microfones da Sport TV, depois desta, e acho que percebeu pelas palavras do jogador, eliminação de Portugal frente à Espanha nos oitavos de final, jogo que aqui acompanhámos na Rádio Observador. Neste momento vai ser a altura de ouvir aquele que foi considerado, se não o homem do jogo oficialmente, pelo menos para os portugueses, o que foi mantendo as esperanças acesas. Excelente, mais uma exibição de Diogo Costa. Vamos ouvir as declarações do guarda-redes da Seleção Nacional aos microfones da RTP. Vamos ouvir o que diz o atual guarda-redes também do Futebol Clube do Porto, Diogo Costa.
13: Quando viu aquele lance, percebeu que era a hora do adeus?
14: Não, eu sempre acreditei que poderia ajudar mais uma vez. Não consegui ajudar desta vez. Faltou-nos também uma pontinha de sorte, também bola à barra. Bola muito perto da baliza. É preciso sorte também, mas acho que de tudo foi muito boa, foi positiva. Acho que demos o nosso melhor em termos de atitude, em termos de exigência e trabalho mental. Acho que demos o nosso melhor, mas tal como eu disse, faltou-nos uma pontinha de sorte.
13: Tenho a certeza que não há nenhum jogador deste grupo tão valorizado quanto o Diogo Costa ao longo deste Mundial, mas isso nesta altura deve contar pouco. Isto não foi positivo, isto não deu Portugal.
14: Sim, para mim o mais importante é sempre ganhar coletivamente. Eu sei que preciso dos meus companheiros em campo para ganhar. Preferia ter trocado a exibição por uma vitória.
13: Trocavam os prémios e as defesas todas por uma vitória?
14: Claro que sim. O ganhar é sempre o mais importante coletivamente. Estamos muito tristes e...
13: Esta geração podia ser campeã do mundo?
14: Sim, claro que sim. Tínhamos qualidade para isso. Por uma outra razão não conseguimos, mas o que nós fizemos sempre foi dar o nosso melhor fisicamente e mentalmente para todos juntos mostrar o melhor país. Como todos sabem, queríamos muito dedicar este Mundial a duas pessoas muito especiais para nós. Não conseguimos e estamos também muito mais tristes por isso.
13: Há pouco também as lágrimas do Cristiano Ronaldo, creio que também do Bruno Fernandes. São as lágrimas de alguns companheiros teus, são as lágrimas de Portugal?
14: Sim, tal como disse, nós trabalhamos para ganhar sempre. O que nós queremos sempre é para ganhar. Fazemos sempre tudo para ganhar e quando não é possível, dói. E dói também muito pelo nosso país.
13: Obrigado, Diogo Costa.
1: As declarações de Diogo Costa aos microfones da RTP que aqui escutámos na Rádio Observador. Diogo Costa, que foi um dos melhores da Seleção Nacional na noite de hoje, não conseguiu impedir o gol de Merino sem culpas no cartório. Fez defesas que foram mantendo a esperança portuguesa viva. É da cidade invicta, da cidade do Porto, onde vamos ao encontro do Miguel Pinheiro Correia. E acredito que, apesar do orgulho na exibição de Diogo Costa, haja também um grande ambiente de desilusão por aí, na cidade do Porto.
15: É, tal como dizes, Vicente, durante o jogo, assim, os únicos momentos de alegria ou de festejos para os adeptos portugueses foram mesmo essas defesas consecutivas de Diogo Costa, de guarda-redes, que fez uma excelente exibição, não conseguiu evitar o golo de Espanha, e os espanhóis saíram daqui a sorrir, alguns ainda vão festejando ali na Praça Dom João I, e aqui perto da Praça Dom João I, na Avenida dos Aliados, eu estou com um adepto que até queria emprestar alguma garra aos jogadores portugueses e invocou até uma figura histórica de Portugal e trouxe aqui um adereço curioso. Há pessoas aqui com cascóis, com bandeiras de Portugal, mas este adepto trouxe uma colher de pau, e não é uma colher de pau qualquer, é uma colher de pau gigante. Qual é a história por trás desta colher de pau?
16: Boa noite. Bem, o objetivo foi tentar invocar o espírito de Brites de Almeida e trazer a resiliência, a força, a superação característica, historicamente característica dos portugueses, e poder assim superar uma vez mais, fazer aquilo que, metaforicamente falando, fazemos habitualmente ao longo de séculos, que é empanar nos campos de batalha os nossos irmãos espanhóis.
15: Mas não foi possível hoje. Não, a padeira de Alves Barrota não contou.
16: Não, hoje infelizmente não foi possível, não tivemos a altura do jogo, a Espanha foi superior a todos os níveis, infelizmente saímos daqui tristes, mas a equipa vencedora foi a que mais quis, a que mais acreditou.
15: E há aqui algum jogador digno de carregar uma pá deste tamanho? Para que as pessoas tenham ideia, a pá é da altura da pessoa com quem eu estou a falar, é uma pá enorme, é uma pá de forno, de forno de lenha, que trouxe de casa, dizia-me há pouco. Há algum jogador aqui digno de carregar uma colher deste tamanho?
16: Primeiro, espero que a minha mãe não sinta falta da pá enquanto a pá se ausentou do seu forno a lenha. Mas eu acho que o jogador que mais carregou o espírito de Brites de Almeida, a nossa padeira de Alves Barrota, foi sem dúvida nenhuma Diogo Costa, que ao longo de todas as partidas conseguiu superar, mostrar a garra lusitana e impedir que muitas vezes mais golos acontecessem, e hoje inclusive é que a Espanha chegasse à vantagem mais cedo.
15: E se chegou aqui com vontade de acertar com o pá nos espanhóis, claro, agora sai com vontade de acertar com o pá num espanhol em específico. Roberto Martínez estava aqui a criticá-lo há pouco, vê futuro para Roberto Martínez na seleção?
16: Não, não acredito. Acho que precisamos de uma renovação na nossa seleção, precisamos de um treinador, de um selecionador novo, e como disse Sofia Oliveira há uns tempos atrás, um selecionador que chegue à seleção, que bate à porta e que pergunte quem és e não quem eras, e que possamos jogar sempre com o melhor 11 disponível e não com aquele, com o 11 mais histórico ou aquele que tenha mais peso, que possam jogar aqueles que tragam mais garantias de sucesso à nossa seleção.
15: Muito bem, este adepto que pode deixar a garantia à mãe que para já ainda não perdeu a colher de pau. Há pouco mostrava uma mensagem da mãe a dizer-lhes que esperava não ter de vir aqui à Baixa do Porto para vir buscar a pau, esta colher enorme. E é aqui assim com alguma desilusão, apesar destes adereços e desta motivação para vencer este jogo. Há uma música dos Gaiteiros de Lisboa que diz sobre Brites de Almeida, a padeira de Alves Barrota: fazia pão, broa de milho e bolos, não sabia marcar golos, não foi para o panteão. Ora, veremos se estes que sabem marcar golos ou não terão um lugar reservado na história de Portugal, ou se este Mundial será o fim de linha para muitos.
1: Miguel Pinheiro Correia, reportagem a partir da cidade invicta, a cidade do Porto, que hoje não emprestou o epíteto da cidade à seleção nacional. Portugal perdeu frente à Espanha por 1-0, golo que chegou ao minuto 90, mais um por Merino, depois das operações operadas por De La Fuente. Vamos ouvir um homem que foi titular, fez os 90 minutos e é um conhecido do nosso campeonato, Pedro Porro. Fala já aos microfones da Sport TV, vamos ouvir o que diz o jogador espanhol.
17: O Sebedo estive nos detalhes, acho que também foi um bom jogo da parte das duas equipas. Também sabíamos desde o princípio que o Portugal tem grandes jogadores. Eu acho que foi um jogo mais por detalhes. Também nos últimos minutos estávamos a sofrer as duas equipas, não? Mas penso que também caiu para nós. Muito feliz para a vitória da equipa e a seguir agora.
18: Na final da Liga das Nações tinham sofrido muito no corredor direito, com o Nuno Mendes sobretudo. Sentem que hoje ganham o jogo porque conseguiram travar as principais armas de Portugal?
17: Eu acho que fomos uma equipa desse princípio ao fim. Esse é o segredo. Também na altura da National League foi um bom jogo de Portugal, também foi por detalhes, foi nos penaltis, mas hoje foi também um trabalho muito bom da gente, de toda a equipa, tem principal. Também ao meu lado tem jogadores como o Leão, o João Félix, o Nuno Mendes, o Vitinha também vai para aí. Especialmente muito feliz porque também Ficamos com a baliza sem gols, mas agora pensar no próximo jogo.
18: Até onde é que pode chegar esta seleção espanhola que ainda não tem golos sofridos nesta edição do Mundial e já está a caminho dos quartos de final?
17: Não sei, mas eu penso que também é trabalhar agora na recuperar bem, foco no próximo jogo, porque agora isto vai rápido e é isso, e também dar um abraço aí aos sportinguistas, que seguramente que hoje estão chateados comigo, mas fui muito, muito feliz aí.
18: Obrigada, Pedro.
1: As declarações de Pedro Porro aos microfones da Sport TV, jogador da seleção espanhola, defesa lateral, de uma defesa que nesta edição do Mundial ainda não sofreu qualquer golo, já a caminho dos quartos de final, depois de uma fase de grupos e depois também dos oitavos, zero golos feridos para a equipa espanhola. Portugal não teve o condão de reverter essa, vamos chamar-lhe aqui com todas as letras, maldição, pelo menos assim foi para as nossas pretensões nesta edição do Mundial. Vamos também ouvir agora aos microfones da RTP as declarações do Primeiro-Ministro. Está em Dallas, no Texas, assistiu ao jogo. Vamos ver o que diz Luís Montenegro depois desta derrota de Portugal.
19: Prestigiam Portugal, promovem Portugal, mostram ao mundo a qualidade que nós temos a fazer as mais diversas coisas. No caso, a jogar futebol, mas não só. Nós temos na nossa sociedade, seja no desporto, seja na cultura, seja na academia, seja na medicina, seja na engenharia, temos dos melhores do mundo, nas novas tecnologias, temos uma potência enorme. E, portanto, aquilo que eu registo com enfim, um profundo sentimento de gratidão é que estes atletas também demonstraram que nós estávamos ao nível dos melhores. E estávamos, e estivemos ao nível dos melhores. Acabámos por não vencer este jogo, mas isso não significa que não tenhamos feito um percurso, de facto, muito, muito favorável e muito, muito meritório.
18: Não sei se é cedo demais para lhe perguntar se fica a torcer por alguma seleção em especial.
19: Não, sinceramente, não consigo torcer por mais nenhuma que não esta. Peço desculpa a todos os nossos adversários, que respeito naturalmente, mas não consigo fazê-lo, portanto consigo apreciar agora os jogos e como sou também um amante da modalidade, poder assim, desejar que aqueles que têm melhor desempenho possam ser os que vencem os jogos, mas nem sempre isso acontece.
20: Vimos Cristiano sair em lágrimas, o último Mundial, falou há pouco do próximo Mundial, que passa também por Portugal. Que papel gostava que Cristiano tivesse nesse Mundial?
19: Eu acho que o Cristiano Ronaldo tem um grande papel a desempenhar para o futebol português, para o desporto português e para Portugal. O Cristiano Ronaldo é hoje a maior referência de Portugal e da Portugalidade no mundo. É um ativo que nós não podemos, de maneira nenhuma, desperdiçar na promoção pelo mundo daquilo que é a nossa capacidade, daquilo que é a nossa forma de estar e de ser. E, portanto, eu posso aqui até partilhar convosco, quer no âmbito desportivo, quer no âmbito geral, nós contamos que quando o Cristiano Ronaldo tiver essa disponibilidade, possa dar o seu contributo, porque há uma coisa que é muito, muito profunda, o sentimento de Portugal que se sente no Cristiano Ronaldo em tudo aquilo que ele faz e naquilo que se vê e naquilo que não se vê. Ele sofre, ele sente, ele é um orgulho enorme de Portugal e, portanto, com todas estas características, eu espero que o futuro lhe reserve também um papel a desempenhar para motivar uma sociedade mais justa, uma sociedade mais próspera, uma sociedade que não deixe ninguém para trás. Um outro traço da sua personalidade e do seu caráter é a solidariedade e tem dado, em pequenos gestos, exemplos daquilo que efetivamente pode ser alavancar todo um povo, alavancar toda uma nação. Obrigado.
1: As declarações de Luís Montenegro aos microfones da RTP. Vamos também ouvir agora a boleia do canal televisivo da Sport TV. Vamos ouvir as declarações de De La Fuente, o treinador espanhol, depois desta vitória frente à seleção nacional, passagem aos quartos.
21: Foi um jogo muito equilibrado, creo que tal qual.
1: Foi um jogo muito equilibrado.
21: Antes de disputá-lo, sabendo
1: aquilo que pensávamos que ia ser antes de o jogar.
21: Nosso rival.
1: Creo que este rival.
21: Hoje nos enfrentávamos em uma final antecipada.
1: Sabíamos que estávamos a jogar uma final antecipada.
21: Es que se ha visto un gran espectáculo.
1: Y la verdad es que fue un gran espectáculo.
21: En este tipo de partidos, los detalles son los que solventan este tipo de compromisos.
1: Son estos tipos de juegos que las personas quieren ver en el Mundial. En el cómputo general del partido, teníamos este compromiso.
21: Hemos tenido más oportunidades.
1: Acho que en la primera parte tuvimos más oportunidades.
21: Jugadas de peligro.
1: Más jugadas de peligro.
21: Rival.
1: Es un poquito más rival.
21: Uno de los jugadores más destacados, eso indica todo. Pero sabíamos que.
1: Guardiens fue uno de los jugadores más destacados y hiciste mucha cosa.
21: Los detalles los que.
1: En y tanta igualdad, la parte pues, fue una cuestión de
21: certificar que una eliminatoria sería decante de un lado o de otro.
18: ¿Con y qué sensaciones te podría, quedas de la selección portuguesa?
1: Para el otro.
21: Es que yo soy un admirador del fútbol portugués, de
1: yo soy un admirador del fútbol portugués,
21: y tiene muchísimo mérito lo que hemos hecho. Creo que éramos
1: somos dos
21: muy parejas. Yo en alguna ocasión he dicho que contamos con los dos mejores mediocampos del mundo.
1: Pues jugaron los dos mejores campos del mundo, tal dice esto.
21: La calidad de estos futbolistas. Sabiendo que en otro, mañana jugando otro partido pues puede darse otro resultado, porque
1: si mañana jugásemos este juego, otro juego, podría haber otro resultado
21: que cualquiera puede solucionarlo.
1: Y hay jugadores aquí, cualquier uno de ellos puede resolver así.
21: Nada de la suerte, el trabajo, el acierto, las ganas de ganar,
1: son
21: lo que hemos puesto en el campo y al final y creo que ha sido justo.
18: Siguen con la portería a cero a cuartos de final, hacia donde puede llegar esta España.
21: Pues nos centramos únicamente
1: en vamos concentrarmos únicamente en el próximo compromiso.
21: Y es así.
1: Y es así.
21: La eliminatoria es más difícil y la próxima será más difícil que
1: estos eliminatorios son difíciles y la próxima es siempre más difícil.
21: Ese es nuestro objetivo.
1: Ese es nuestro objetivo.
21: Y en ese planteamiento pues nos encontramos cómodos.
1: En este plano que vamos tentar continuar a chegar obviamente até a final. As declarações de De La Fuente, o técnico da minha seleção espanhola, que conseguiu liderar a equipa da nossa adversária, a nossa vizinha Espanha, hoje inimiga aos quartos de final do Mundial. Neste momento fala um outro espanhol, o espanhol que orienta a seleção nacional, Roberto Martínez. Vamos ver o que diz, vamos escutá-lo aqui na Rádio Observador, à boleia da RTP.
2: Tenho outras perguntas para lhe fazer. Porquê é que Portugal perdeu este jogo?
5: Porque no futebol também a sorte faz parte, a bola bater na barra e entrar ou não entrar, acho que muito triste, porque o resultado é o que queda e o importante, mas muito orgulhoso pelo desempenho, por tudo aquilo que os jogadores fizeram durante o jogo. Jogamos contra a Espanha olhos nos olhos, uma estrutura defensiva com muita intensidade, fechamos tudo aquilo que a Espanha gosta de fazer. E
2: o Bruno Fernandes aqui há bocadinho disse que Portugal devia ter sido mais agressivo quando não tinha a bola e que devia ter arriscado mais quando tinha a bola, concorda?
5: Não, agora nós queremos sempre ser perfeitos, nós temos muita capacidade com bola, fizemos isso na primeira parte. É certo que nós queríamos chegar ao último terço, mais oportunidades, mas em geral o jogo joga com duas equipas, o adversário também fez um bom desempenho e ao fim acho que foi um bocadinho de azar, porque chegar ao prolongamento era o que merecíamos e acho que entrar num prolongamento provavelmente nós tínhamos uma dinâmica durante o torneio de utilizar jogadores e poder terminar fortes. Mas hoje é um dia de tristeza pelo resultado, mas muito, muito orgulho.
2: O que é que pretendia com as duas últimas substituições?
5: Terminar o jogo fortes, acho que foi importante. O Rafael Leão é um jogador muito importante para nós, já fez um jogo fantástico contra a Croácia. Hoje tentamos jogar com a frescura do João Félix e procurar o espaço interior e fizemos isso muito bem. E depois precisamos de proteger o Rafael Leão, que esta época nunca jogou 90 minutos há 4 dias e era importante utilizar a frescura do banco e fez isso muito, muito bem. E os jogadores que entraram também adaptaram muito bem. O Nelson Semedo continuou com o mesmo trabalho que o Nuno Mendes fez, o Diogo Dalot, o Bernardo Silva, todos os jogadores quando entraram acrescentaram e ajudaram como sempre fizeram neste Mundial.
2: É o seu adeus à seleção?
5: Vamos ver e já falamos disso. O importante agora é mostrar o orgulho e o respeito ao trabalho feito pelos jogadores.
1: Obrigado. Roberto. As declarações de Roberto Martínez, que aqui escutamos à boleia da RTP1, aqui a não avançar se vai ser ou não o fim de linha. Vamos também escutar as declarações de Roberto Martínez agora aos microfones da Sport TV. Vamos continuar a ouvir as declarações do técnico da Seleção Nacional depois desta eliminação de Portugal frente à Espanha, o seu país de origem.
5: A geração tem muita responsabilidade e compromisso e o trabalho feito foi para fazer 8 jogos. Então é normal ter un sentimiento de tristeza, porque creo que hoy merecemos otra suerte, pero nos precisamos de hacer aquello que podemos controlar, y eso fue el desempeño. Y es una equipa que probablemente fue el juego más completo nosso do Mundial, e é por isso que os jogadores percebem que estávamos já no caminho certo, mas a Espanha é uma equipa favorita, e o bocadinho de sorte que o jogo precisa nos teve no nosso lado.
18: Roberto, antes da seleção partir para os Estados Unidos, Pedro Proença estabeleceu o objetivo mínimo das meias finais. Portugal eliminado nos oitavos, que balanço é que faz geral da competição?
5: Não, a minha experiência nos torneios não é onde chegar. Nós queremos ganhar o Mundial, e os oito jogos eu posso valorizar o compromisso dos jogadores, o trabalho feito, e isso foi fantástico. Foi incrível ter 26, mas o Ricardo Velho todos os dias a representar a seleção, a dar tudo pela seleção, e nós não chegamos aos oito jogos, que era o objetivo, mas isso faz parte do futebol. Eu não valorizo chegar a quartos ou não chegar a quartos, chegar a meias finais, é ganhar ou não ganhar, e depois é o processo como que foi executado pelos jogadores, e isso foi fantástico.
18: Roberto, só para terminar, o seu contrato termina depois do Mundial, já tem uma decisão tomada?
5: Agora é só agradecer aos jogadores pelo desempenho feito, e hoje é partilhar a tristeza neste momento, porque não chegamos a quartos depois deste jogo, mas muito orgulho da forma e como jogamos. Depois o futuro do selecionador não é importante agora.
18: Obrigado, Roberto.
1: As declarações de Roberto Martínez, que aqui escutámos agora à boleia da Sport TV, aqui na Rádio Observador, a não adiantar o seu futuro, a não querer falar sobre isso agora depois da eliminação de Portugal frente à Espanha, a destacar o trabalho de toda a equipa, também a união do grupo, e a falar, e aqui é Augusto Inácio, Gabriel Alves, algo que vos quero perguntar. Um treinador que passou o tempo inteiro, daquilo que fomos ouvindo nestas zonas de entrevistas rápidas, a falar de uma possibilidade de chegar ao prolongamento. Faz sentido que um treinador que pode ainda resolver os jogos nos 90 minutos comece a fazer planos para o prolongamento sem com isso ter lançado a jogo talvez alguns homens que poderiam ter feito a diferença?
3: Pois, Vicente, é como eu já te disse, os treinadores têm a sua estratégia. Eu não sei qual é a estratégia do Roberto Martínez. Se me perguntasse a mim, então, mas se fosse tu, qual era a tua estratégia? A minha estratégia era tentar ganhar o jogo nos 90 minutos. Nunca pensar em prolongamento, nunca pensar em penaltis. Era tentar ganhar o jogo. Porque se tu sofres um golo e não marcas um, a estratégia que eu poderia ter no meu subconsciente de prolongamento e de penaltis já não existia. Isso não existe, só existe depois do árbitro a terminar a partida. Não sei se foi essa a estratégia. A ideia que fica é que realmente ele queria os mais 30 minutos, depois logo se via o que é que aconteceria nestes 30 minutos. Mas eu acho que a Espanha investiu mais de não ir a prolongamento do que a Seleção Nacional. Embora a Seleção Nacional também, com a entrada de Rafael Leão, com a entrada do Chico Conceição, que não deu aquele andamento que a Seleção Nacional pretendia, não deu aquele rasgo, não deu aquela dinâmica que se calhar se pretendia. Rafael Leão, não. Eu estou sempre na dúvida, porque eu sou suspeito. Eu digo, que Rafael Leão é que vamos ter? Que Rafael Leão é que vamos ter? Olha, temos um bom Rafael Leão. Tentou, foi, insistiu, foi para cima deles, como se costuma dizer, e tentou marcar a diferença. E marcou. Marcou a diferença na dinâmica da equipa. Mas claro, mas houve outras coisas que não correram bem. Eu podia ter entrado, se calhar, um outro jogador no meio-campo para dar mais consistência. Se calhar Bruno Fernandes não devia ter jogado o jogo todo. Provavelmente o Bernardo Silva, da maneira como entrou, se calhar...
1: Do lado de La Fuente mexeu e fez toda a diferença. Roberto Martínez tentou mexer com o jogo,
3: mas
1: apesar de alguma...
3: Só Rafael Leão.
1: Aqui falou exatamente que estávamos com a melhor dinâmica para chegar ao prolongamento, e que caso tivéssemos chegado ao prolongamento, Gabriel Alves teríamos tido uma melhor dinâmica. Compreende-se? Está a ser uma boa análise? Foi uma boa análise de Roberto Martínez?
0: A análise do Roberto Martínez é sempre subjetiva, e cada um a entende, e ele próprio a explicação que quer dar ao mundo que o rodeia. Agora, há muitos treinadores que, em determinado tipo de jogos, em tudo o que é ao nível de clube, se é de ter prolongamento, que trabalham para esse prolongamento, e até a partir de determinada altura do prolongamento para os penaltis. Há equipas que têm essa projeção. portanto, são...
3: O Paraguai fez isso, exatamente. Por exemplo, só para dar um exemplo.
0: Não, e até há equipas com outra dimensão que não é do Paraguai, que também é estar atento aos jogos e ver muitos jogos. A verdade é que, enquanto há jogo, há necessidade de tirarmos o maior partido possível disso, e a Espanha fez mais por isso, com as entradas de Ferran, Merino, Fábia, do que Portugal, que só pôs, enfim, pôs dois jogadores importantes nessa missão, que foram o Chico Conceição e o Rafael Leão. Chico Conceição, uma vez mais, foi, francamente, zero. O Rafael Leão, não. O Rafael trouxe dinâmica, trouxe dimensão, trouxe profundidade, trouxe verticalidade, trouxe preocupação à defesa contrária. Quanto ao mais, a verdade é que Portugal não conseguiu decidir, mas também há que falar muito de... A gente fala de Francisco Conceição, fala do Ronaldo, mas temos que falar, não é querer aqui criar... Não, o Bruno Fernandes não jogou nada, zero, e esteve os 90 minutos.
1: Sim.
0: O Bernardo Silva, às vezes que foi chamado a jogo neste campeonato, zero. Esta que é a verdade. E, portanto, há aqui jogadores que, naturalmente, não deram... Agora, há outros jogadores que não foram chamados, nós podemos pensar, o jogador do Sporting,
1: o Trincão,
0: que era um jogador, portanto, a ter em conta, que não apareceu, e outros futebolistas, portanto, ele ficou reduzido aqui ao lateral que substituía o Nuno Mendes, portanto...
3: O Nelson Semedo,
0: o Francisco Conceição, o Rafael Leão, o João Félix, e estavam lá 26. Esta aqui é a verdade.
3: Só contou com 14.
1: Gabriel, vou-lhe também perguntar algo que já perguntei ao Augusto Inácio. Tivemos Cristiano Ronaldo, muito se falou sobre a questão se teria ou não pernas para jogar, mas há também aqui uma questão, é o capitão de equipa, é o homem da liderança, quando ganha aparece, fala nas horas de entrevistas rápidas, comenta o jogo, quando perde desaparece. Faz sentido? É um bom modelo de liderança?
0: Olha, eu lembro-me quando ele era... jogador, vou responder com esta questão. Com esta questão, não, com este facto. Quando ele era o capitão da equipa desse grande clube chamado Real Madrid, quando o Real Madrid perdia, quem ia às flash interview era um tal defesa central, que era um jogador, o capitão da equipa, sevilhano de origem.
1: Que tem o mesmo apelido do homem que hoje não entrou na Seleção Nacional.
3: O Ramos.
0: Exatamente. E, portanto, Sérgio Ramos era quem lá ia, como se costuma dizer, cara a cara. Nunca falhou, ok? Portanto, são lideranças e Ronaldo foi colega dele, foi capitaneado por ele. Mas são
1: modelos de liderança, diferenças. Vamos só ouvir neste momento Roberto Martínez, também o líder, o timoneiro da equipa da Seleção Nacional, que já neste momento está em conferência de imprensa no estádio AT&T em Dallas, no Texas, depois da eliminação de Portugal. 1-0 frente à Espanha. O gol dos espanhóis chegou aos 90+1 por Miquel Merino. Vamos ouvir o que diz Roberto Martínez.
4: Boa noite, Roberto Martínez. Gaspar Castro para a SIC e para a SIC Notícias. Pergunto-lhe em primeiro lugar a que atribui esta derrota e se sente que Portugal fez ou não o suficiente por um resultado, para ter um resultado diferente.
7: Desculpa, Gaspar, podes repetir a pergunta?
4: Fez o suficiente por um resultado diferente, sim, para ter um resultado.
7: Sim, primeiro lugar, é um jogo que terminamos com tristeza, porque não é o resultado que queríamos. Tivemos um adversário que é favorito neste Mundial, mas isso não parou aquilo que nós queríamos fazer. Acho que defensivamente tivemos muita, muita coragem, boa agressividade, defendemos muito bem. E depois, o que acontece nos jogos de oitavos do Mundial, há detalhes importantes, a barra, a bola pegar na barra, entrar e a oportunidade no minuto 90, que é um recomeçamento, uma falta rápida, e isso foram os detalhes que fazem a diferença. Mas é um orgulho incrível pelo desempenho. Acho que a equipa esteve muito bem organizada, muito bem sincronizada defensivamente. Com bola tivemos bons momentos, acho que a segunda parte podíamos ter tido mais chegada ao último terço, mas em geral é um jogo que sinto um orgulho incrível, porque mostra todo o trabalho feito pelos jogadores, pela nossa seleção, para poder jogar com uma equipa como a Espanha olhos nos olhos e acho que tivemos um bocadinho de azar, que a sorte não esteve ao nosso lado.
6: Olá, Mister aqui, João Pedro Oca, da TV da CNN de Portugal. Presumo que este tenha sido o seu último jogo na Seleção Nacional. E eu pergunto se acha que o legado que deixou é não ter conseguido tirar o melhor proveito de uma das melhores gerações que tivemos e também da gestão particular que sempre teve e sempre quis ter em relação à utilização do Cristiano.
7: Sim, é certo, é o meu último jogo com a Seleção de Portugal, mas tenho duas notas. Primeiro, agradecer ao povo português, porque foi um período incrível, um orgulho que não posso descrever, tudo aquilo, a força, a energia que tivemos de todos os adeptos, de todo o povo português, foi incrível, agradecer isso e levo comigo uma memória para toda a vida. Depois agradecer o trabalho dos jogadores, porque foi incrível, jogadores com muito talento, mas foi o compromisso para ser uma equipa. É muito fácil ter bons jogadores na seleção, porque são os melhores jogadores do teu país, o importante é criar equipa e isso começa com a atitude e o compromisso dos jogadores, e tivemos isso. São 45 jogos, os melhores números da história de Portugal, número de golos, número de pontos, isso é o compromisso dos jogadores e o que eles fizeram, memórias de ganhar a Liga das Nações, memórias de ter recordes, mas agradecer muito, muito aos jogadores, agradecer à Federação por dar todas as condições que precisamos, agradecer à equipa técnica, que foi desde o primeiro dia um nível de profissionalismo incrível, e agradecer à equipa de apoio e toda a federação, porque foi trabalhar muito para ajudar os nossos jogadores. Levo comigo uma memória incrível e agradecimento ao povo português.
1: Aqui. É oficial, foi o último jogo de Roberto Martínez enquanto técnico da Seleção Nacional. Acaba de anunciar que não vai continuar à frente do comando técnico da nossa seleção, da Seleção das Esquinas. Vamos continuar a ouvir. Também a última conferência de Roberto Martínez enquanto selecionador nacional.
8: Se foi Pedro Proença que lhe comunicou essa decisão e também pensa que vai ser um lembrado pelos portugueses?
22: Temos que fazer uma pergunta.
8: Está bem, vou fazer. Pensa que vai ser um lembrado pelos portugueses por ter conquistado a Liga das Nações ou por ter falhado num campeonato do mundo com uma das melhores gerações de sempre do futebol português?
7: Primeiro, é bom que fale hoje, porque no dia da Croácia não falou, e sempre é importante ser consistente. Primeiro dizer que não falhamos, porque hoje perdemos um jogo com uma equipa que é favorita, jogamos olhos nos olhos, fomos nós mesmos, mostramos um talento individual incrível, uns valores de equipa que são os valores do povo português, para estar muito orgulhosos. Ganhar ou perder, ganhamos a Liga das Nações na final, nas grandes penalidades, são detalhes. Quando jogam os grandes equipas, é isso o que acontece. Levo comigo o nível de consistência, número de golos, número de pontos, que isso que é muito difícil ao nível de seleções, os conceitos tácticos, tudo aquilo que a equipa tentou, o número de jogadores que representaram a nossa seleção, é isso que é importante. E depois falhar é não tentar ganhar. Nós tentamos ganhar até o último minuto, tentamos dar tudo o que nós temos, os jogadores foram incríveis, exemplares, como vestir a camisola de Portugal, e é isso o que faz que no futebol e na vida sejas ganhador. Então levo comigo um legado incrível e espero que os adeptos de Portugal possam relembrar todo aquilo que a equipa técnica e eu tentamos dar tudo à nossa vida durante 3 anos e meio, e agradecer muito às memórias criadas.
23: Boa tarde, Roberto Martínez, David Novo do Record, aqui deste lado. Roberto, aqui. Boa tarde. Mas sente que tinha condições para continuar, e qual é que foi a justificação de Pedro Proença para esta decisão, se é que já conversou com Pedro Proença depois do jogo?
7: Obrigado. Não confessamos. Eu acho que é o fim do ciclo e é importante agora ter outra voz. Acho que é só legítimo que o Presidente, o senhor Pedro Proença, possa escolher o seu selecionador. Eu acho que é totalmente legítimo. Agradecer ao Presidente e à direção o apoio e todo aquilo que fizeram para dar-me como seleção, como selecionador e como equipa técnica, todas as condições. Agradecer esse apoio, essa força, mas é o fim de um ciclo. Agradecer o apoio, levo comigo as memórias e espero que o povo português possa ter memórias dos 3 anos e meio que foi a minha vida toda.
23: José Luso.
9: Sr. Roberto Martínez, António Oliveira da Lusa. O que lhe perguntava era, esta era uma decisão que já estava tomada à saída, antes de chegar aqui ao Mundial, já estava acertada entre si a Federação, que fechava aqui o ciclo, fosse campeão do mundo ou quem se na fase de grupos. Já estava fechado esse acordo?
10: Não, eu acho que não estava fechada, era... O foco, eu cheguei a Portugal para ganhar o Mundial e acho que sem ganhar o Mundial não faz sentido continuar e acho que a direção e o presidente têm agora a possibilidade de escolher o seu selecionador. O presidente sempre apoiou o meu trabalho, mas o meu contrato termina hoje, então não há muito mais que falar.
11: So I will now start with Spanish media. 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
22: Sí, Roberto. Hola. Luca Beltramo de Teis Sports. Desde 2002 Portugal juega todos los mundiales. Sin embargo, en 2006 no logra llegar a la última semana de competencia. En el medio.

0: do mundo,
1: vamos falar de um torneio com os melhores jogadores do mundo.
0: Consistência
1: é difícil, de seleções,
0: é difícil
1: ter este tipo de consistência.
0: É difícil
1: é ter a consistência de classificar para todos os torneios.
0: E isso Portugal
1: está a fazer.
0: Chega
1: às fases finais
0: da forma como joga constantemente, jogadores novos, porque
1: da forma como cria também jogadores novos, porque as formações
0: para todo o mundo,
1: um país com 10 milhões de habitantes, com este nível de formação, é um exemplo para todo o mundo.
0: O que se pode controlar. Depois chegar às fases finais,
1: podemos controlar. Quando chegamos às fases finais, há momentos do jogo, há questões de sorte.
0: Entra, não entra.
1: Às vezes entra, outras vezes não entra.
0: Uma falta que se reempieza e um substituto marca um gol.
1: E uma falta que se recomeça e o substituto marca um gol. São aspectos que fazem a diferença de ganhar o Mundial ou não ganhar.
0: Há que apreciar muito a consistência e os aspectos e os fatores que se podem controlar.
1: Há que apreciar muito a consistência e os factos que se podem controlar. E
0: eu acho que
1: Portugal é uma seleção de nível máximo. E desde 2002...
0: A nível de futebol.
1: Tem feito muito a nível do futebol.
2: Aqui Roberto Lola Hernández, aqui.
0: Hola,
2: Lola Hernández para Fox. Aunque lo has dicho en portugués, por favor, en español. Cristiano Ronaldo ha sido su último partido.
1: Cristiano Ronaldo foi o último jogo dele.
2: Lo hemos visto con lágrimas en los ojos, el estadio
1: vimos con lágrimas nos olhos.
2: ¿Cómo lo has encontrado? No sé si has podido hablar con él.
1: Tiene
2: algunas palabras para él.
1: ¿Cómo encontraste después del juego? ¿Tienes algunas palabras para él?
0: Palabras de agradecimiento, porque
1: palabras
0: ha sido un
1: de gratidão,
0: de
1: agradecimento. Foi um capitão exemplar.
0: De muita confusão, de
1: e em momentos de muita confusão, de muita dúvida,
0: com a posição de Cristiano,
1: a posição
0: e para
1: do
0: mim
1: Cristiano,
0: ha sido um exemplo. Os três anos e meio que
1: muitas dúvidas,
0: tenido,
1: e para mim foi um exemplo.
0: Não só a nível de goles, que
1: não só a nível de goles,
0: está aí, assistências,
1: pelas coisas que tem, assistências também, está
0: para
1: a vista de todos.
0: Ataque, é o compromisso o dia a dia.
1: É também o seu compromisso o dia a dia, como vive o futebol.
0: É um exemplo.
1: É um exemplo.
0: Eu creio que é um exemplo que temos que celebrar.
1: Um exemplo que temos que celebrar. Não é momento de
0: buscar mais allá de lo que
1: de ir à procura de mais.
0: Estamos falando de um ícone
1: daquilo que estamos a falar, estamos a falar de um ícone do futebol.
0: Muchos Cristianos Ronaldo.
1: Não há muitos Cristiano Ronaldo.
0: E eu creio que para
1: e acredito que
0: agradecer o que tentou neste
1: tem que agradecer
0: mundial,
1: o que tentou neste
0: mundial.
1: O seu sonho era ganhar o Mundial e tentou com um exemplo
0: capitán,
1: incrível.
0: A nível futebolístico,
1: ao nível futebolístico,
0: nível humano,
1: mas também ao nível
0: dentro
1: humano, dentro do balneário.
0: Foi algo que eu creio que todos os jogadores e toda
1: acho que foi algo que todos os jogadores e toda a equipa
0: para sempre.
1: Vamos levar para sempre. Um exemplo.
0: De futebol e
1: de desportista
0: e de
1: ser humano que está atrás do desportista.
3: Olá, por aqui, Roberto. Alberto Fernández para España, en Onda Cero.
0: Olá, Alberto.
3: Te entendido algo de lo que has podido decir en portugués sobre tu futuro e tu trayectoria?
1: Acho que entendi alguma coisa do que pode dizer em português sobre o seu futuro.
3: O
1: que é que nos pode dizer? Acaba aqui?
3: Que balance haces de
1: que balance
3: frente
1: faz da passagem para a seleção portuguesa?
0: Sim, hoje
1: é o meu último jogo com a seleção.
0: De orgulho,
1: um balanço de orgulho.
0: Eu creio que vosotros podeis
1: acho que vocês podem ver o aspecto mais
0: objetivo. Que 45 partidos que
1: foram 45 jogos que tive aqui
0: que hemos hecho juntos,
1: e que fizemos juntos.
0: Eu creio que me llevo mais el aspecto de sentirme,
1: mas acho que levo mais o aspecto de me sentir
0: recebido em Portugal como
1: recebido
0: um português,
1: como um português
0: mais,
1: querido, como um português.
0: Tanto a la familia como a mí mismo
1: y es tanto a minha família como a mim.
0: Para sempre.
1: E é uma coisa que levo para sempre.
0: Ha sido un orgullo, una responsabilidad.
1: Foi um prazer, foi um orgulho, uma responsabilidade.
0: E a verdade é que é difícil
1: chegar ao fim deste ciclo, mas
0: o contexto tiene total sentido.
1: Faz todo o sentido que assim seja, faça este contexto.
0: Quem me ha pedido aqui? Não me has pedido? Sim?
1: Nova pergunta que vai ser dirigida ao técnico da Seleção Nacional que acaba de confirmar nesta conferência de imprensa que foi o seu último jogo frente à Seleção Nacional.
4: Quanto foi afetado o jogo? Gracias.
0: Si soy honesto, creo que
1: para ser honesto,
0: hemos parado a Lamine Yamal muy bien.
1: Acho que paramos muito bem o Lamine Yamal.
0: E com Nelson Semedo,
1: com Nuno, e também com Nelson Semedo, e com as dobras do João Neves, com a ajuda de toda a equipa, porque um jogador como Lamine Yamal tem muita força, não só no jogo contra um, mas também no passe. Acho que defendemos como uma equipa, muito bem. E bloqueámos o Lamine Yamal. A saída do Nuno Mendes,
0: aunque suena um pouco contraditório,
1: ainda que soa um pouco contraditório,
0: porque creo que
1: perdemos também um bocadinho de poder de ataque.
0: que subía al ataque,
1: porque é um jogador que sobe ao ataque e que abre muito espaço, encontra muito espaço
0: e é um jogador único.
1: E é um jogador único.
0: Que Nuno Mendes, sem dúvida alguma, é o melhor lateral esquerdo do mundo neste momento.
1: É o melhor lateral esquerdo do mundo neste momento.
0: Não se pode reemplazar.
1: E claro, jogadores assim é difícil substituir.
0: Não é o que nos faltou quando ele
1: saiu. Não foi isso que nos faltou quando ele saiu.
0: Fez a diferença no marcador, para nada.
1: Fez a diferença no marcador.
0: Não chegar
1: no resultado.
0: À prórroga, porque no Mundial.

0: assim, e poderíamos ter chegado ao prolongamento, e o Mundial era assim, estávamos mais preparados para chegar ao prolongamento do que a Espanha, mas a Espanha estava a começar a ficar com dificuldades em defender a área,
1: de quatro partidos, eu creio que estávamos mais preparados como equipa,
0: com os substitutos para ir ao prolongamento.
1: Al período de prolongamiento, pero en general,
0: la
1: salida de Nuno restó un poco, lo que podíamos hacer en el último tercio, más que el aspecto defensivo.
0: Ficamos un poco más limitados, lo que podíamos hacer en el último tercio, más do que no aspecto defensivo.
2: Hi Roberto, Matthew Marshall from Portugal. Disappointing way to end the tournament and disappointing way for your time as Portugal manager.
0: Torneio para Portugal.
2: Thank you for doing your best for Portuguese football.
0: Acho que fez o seu melhor pelo português.
2: With Cristiano coming to the end of his
0: fim da carreira. E aqui não era uma pergunta, era mesmo um desejo, e desejar também a boa sorte a Roberto Martínez e também a desejar essa boa sorte a Cristiano Ronaldo. Agora vamos ouvir também com a tradução em direto do estádio
3: do jogo e não ter colocado uma outra pessoa no lugar dele. O que é que você tem a dizer sobre isso? Primeiro lugar, muito obrigado pelo seu profissionalismo. Eu vejo como você acompanha a nossa seleção e eu te agradeço. Eu acompanhei o seu trabalho nesses 3 anos com muito respeito, com muita integridade. Hoje, é uma maneira de analisar a situação, porque fisicamente ele está totalmente apto a jogar 90 minutos, ele abre espaço, ele se adapta às situações, é muito importante ter alguém como ele dentro da área. Talvez na prorrogação seria possível, interessante usar a energia do Gonçalo Ramos, mas hoje não era essa a estratégia. A gente tinha o Pedri, o Rodri, o Lamina Yamal, o Cucurella, a gente tinha que ter, de fato, a possibilidade de parar esses atacantes. Então, hoje a gente tinha que manter essa estrutura e não fazia sentido tirar o centroavante do jogo durante os 90 minutos. Então, nós usamos os jogadores da melhor maneira possível, as informações que nós tínhamos. O Rafael foi o melhor jogador contra a Croácia. A última vez que ele jogou 90 minutos foi no 1º de março. E ele não tinha jogado, enfim, durante um período, é necessário proteger os seus jogadores, e é isso que a gente tenta fazer, proteger os jogadores, não por conta da crítica, mas para dar as melhores condições para os jogadores. Eu não estou nada desapontado com o desempenho dele, estou triste pelo fato de nós termos perdido, nós queríamos ter chegado até a final, eu achei que nós poderíamos, mas eu estou extremamente orgulhoso. Nós jogamos contra uma das seleções favoritas, em alguns momentos do jogo, a gente deu bastante desconforto, mas nós tínhamos que marcar. Quando você não marca, claro, você corre esse risco que a gente correu. Eu tenho muito orgulho de todo o trabalho dos meus jogadores. Quando nós começamos a jogar nos Euros, a gente jogou com a França, a gente não tinha toda a mentalidade que nós precisávamos ter. Foi no segundo tempo que a gente teve, a gente chegou até os pênaltis, jogamos para a Alemanha, jogamos contra a Espanha, ganhamos a Liga das Nações. Foi toda uma jornada. Então, é com imenso orgulho que eu vejo o foco, o comprometimento, a personalidade. O resultado não era o que a gente esperava, mas isso acontece em torneios como esse, que tem as melhores seleções, que estão com os melhores jogadores dos seus países. E hoje a gente jogou contra o favorito do torneio.
4: Vou agora encerrar a conferência de imprensa. Vou apenas agradecer ao Mr. Martínez todo o trabalho que fizemos juntos. E vou lembrar que, em princípio, a Seleção Nacional viaja amanhã para Lisboa. Muito obrigado, muito boa noite.
1: Obrigado a todos.
5: Thank you very much, everyone.
0: As declarações de Roberto Martínez em sede de conferência de imprensa, com nota dominante para essa notícia. Vai ficar de fora da Seleção Nacional. Foi o último jogo de Roberto Martínez à frente da Seleção Nacional. Também na análise ao jogo, destaque para o momento em que falou da saída de Nuno Mendes, um dos melhores jogadores de Portugal em campo, conseguiu bloquear Lamine Yamal. O que é facto é que Roberto Martínez acredita que Portugal não perdeu apenas no momento defensivo com a saída de Nuno Mendes. Aliás, acredita que a principal perda terá mesmo sido no ataque, na capacidade que o jogador tem para encontrar espaços. Também a falar de Ronaldo, da liderança de Ronaldo, do tempo que passou à frente da seleção com alegria, com agradecimento aos portugueses e agradecendo também ao capitão da Seleção Nacional, que descreve como um exemplo de desportista, de futebolista e também de ser humano. Portugal está fora do Mundial 2026, perdeu por 1-0 frente à Espanha no um jogo que acompanhámos com os comentários da nossa dupla de luxo, do Augusto Inácio e do Gabriel Alves. Está na hora de fazer o relatório mais doloroso deste Mundial até agora, o relatório de jogo.

0: Augusto Inácio, Gabriel Alves, Portugal está fora do Mundial 2026, perdeu nos oitavos de final frente à Espanha em Dallas, 1-0, com um daqueles golos que é a verdadeira facada nas costas, porque acabou por chegar ao minuto 90+1 e depois de um lance de alguma malandragem, mas a malandragem também é recompensada no futebol da seleção espanhola, que cobrou um livre rápido e acabou por apanhar a seleção portuguesa desprevenida. Mas uma primeira parte em que Espanha foi, Gabriel Alves, superior.
1: Sim, de tal modo que Diogo Costa foi quem sobrou o resultado. Uma vez mais, o nosso melhor elemento nesta jornada mundial 2026 sai em grande destaque. Diogo Costa como guarda-redes, como um keeper de grande vulto, de grande qualidade, e obviamente que vai ser um jogador muito procurado naquilo que é o grande mercado do futebol. Depois há Nuno Mendes, que é o outro jogador que sai infelizmente lesionado, mas que sai em termos de gabarito competitivo, em termos de qualidade de jogo também, com toda aquela sua, digamos, reputação que já vem, portanto, ainda quando foi da escola do Sporting Clube Portugal, quando jogou no Sporting, e no Paris Saint-Germain é um dos jogadores-chave da equipa, um dos jogadores-chave daquilo que é a estratégia do treinador Luís Henrique, o asturiano espanhol, ao serviço do clube francês. Portanto, são, para mim, os dois grandes destaques deste Campeonato do Mundo. Quanto a este jogo, eu vou aqui ter uma nota. Eu não posso considerar esta final, tendo aqui em conta o duelo, que é um duelo de talentos. Talvez as duas seleções que tenham o maior número de talentos, portanto, uma conjugação de talentos em jogo, que têm, e disse isso o Luís Lafuente, é bem, os dois meios-campos fortíssimos, dos melhores, que jogam, portanto, ao nível, portanto, da Europa, jogadores nas principais equipas, não proporcionaram aquilo que nós podemos dizer um grande jogo. Não foi um grande jogo. Eu acho mesmo que houve grandes momentos da partida em que estivemos perante um desafio de índole fraca. Um jogo fraco para aquilo que é a dimensão dos futebolistas que estavam em competição. Essa é preciso pôr, portanto, a nota. Portanto, aquém do que era aguardado neste duelo ibérico que tinha os olhos do mundo postos nele. Porque a verdade é que estavam dois jogadores de gerações diferentes, também em confronto, um que é o CR7, o Cristiano Ronaldo, em fim de carreira, e outro que é o limiar de uma grande estrela, que é o Lamine Yamal. Tudo isto conjuga o interesse, portanto, das pessoas ao nível global. E basta ir às redes sociais e, naturalmente, detectar essa questão. Mas, como disse, para mim, foi um jogo que, naquilo que é a sua dimensão, foi um jogo fraco. Tenho que focar aqui e deixar uma palavra para Merino, jogador do Arsenal, um jogador que tem vindo, portanto, a ter um crescimento enorme, e eu acompanho desde que ele chegou à Real Sociedade e desde que partiu dali. Aliás, a Real Sociedade tem sido um clube em Espanha que tem tido uma grande formação de futebolistas, não é só o Barcelona em La Masia. O Barcelona fala-se muito ali no País Vasco, não? Estou-me a lembrar de Zubimendi também, que é hoje um dos principais centrocampistas, e também da seleção internacional ao nível do Arsenal, também na Premier League. E para ficarmos aqui, não termos que ir a mais. Porque está lá também o Aizabal, que é só o melhor marcador da Espanha neste Campeonato do Mundo. Portanto, Merino, um jogador que foi chave, e o Lafuente, que naturalmente quis ganhar o jogo, e ele sentiu aquilo que nós íamos dizendo, eu e o Inácio aqui, por exemplo, que o Pedri não estava em jogo. Não, Pedri hoje teve das exibições mais apagadas que eu vi.
0: Isso é chave, Gabriel, porque quis ganhar o jogo, enquanto ouvimos as declarações de Roberto Martínez dizer que estava a pensar já no prolongamento.
1: Sim, e que também foi
0: isso aquilo. É revelador também.
1: Sim, são estratégias. Isso aqui, o Augusto Inácio, já aqui focámos. Portanto, um treinador tem uma estratégia, outro treinador tem outra estratégia, e o próximo que vier vai ter a sua estratégia, e veremos. Portanto, a questão é esta, e a verdade é que faz entrar Ferran Torres, que é um jogador, eu chamei a atenção e chamo, porque o conheço bem, daquilo que ele, e conheço desde miúdo, quando ele começou e apareceu no Valência pelas mãos do treinador que o lançou, Garcia Toral, e que depois evoluiu na situação de avançado cedo, jogador avançado móvel, que não é, ele é um avançado móvel, mas que ocupa naquilo que é a largura do terreno e o comprimento do terreno, várias posições, é um avançado móvel. E hoje mostrou isso, chegou para ser colocado na ala esquerda, onde é que ele apareceu, onde é que ele fez a assistência. Ele já tinha feito mais, pitado duas mais, na posição de interior direito, sendo um jogador colocado à esquerda. Portanto, e refrescou aquilo que é o meio-campo com Fabian, que é um jogador, olha, também muito importante naquilo que é o Paris Saint-Germain, que é um jogador espanhol de grande qualidade, e obviamente que Fabian apareceu no momento certo para jogar ao lado de Rodri, que posso aqui desde já dizer, foi considerado o homem do jogo, portanto, portanto, é um homem do jogo.
0: Terminou com o melhor rating.
1: Exatamente, portanto é um grande jogador. Foi colocado ali para, naturalmente, ter um meio campo sólido e devidamente, portanto, digamos, petrificado em função daquilo que poderia ser a agressividade da equipa portuguesa. Portanto, La Fuente mexeu bem, mexeu para ganhar, acabou por o conseguir. Naquilo que eu, pronto, continuo dizendo, para mim um jogo relativamente fraco, dadas as unidades, a qualidade dos jogadores presentes. Quero deixar aqui uma nota, eu disse e vou continuar a dizer, para mim o melhor jogador em campo foi o Olmo, enquanto jogou, deu espetáculo. Foi aquele talento que se fez ver, a relva agradeceu. Pronto, um Olmo fantástico, fabuloso. Dizer da equipa portuguesa, já focámos, Diogo Costa, Nuno Mendes, Bernardo Silva, 0, Chico Conceição, 0, Bruno Fernandes, menos de 0, CR7, acho que, na minha opinião, CR7, ele próprio podia ter tido, ele próprio, uma autogestão diversa daquela que, obviamente, acabou por ter. Mas eu lembro-me, e vou já dizer, ainda havia há dias o Kevin Bruyne, que também é um jogador em fim de carreira, ser substituído na Bélgica e sair de cara aborrecida. Vi, portanto, nota-se. Nós temos vários jogadores que jogam, que estão no último, digamos, no último tempo, e que fazem questão de estar. O Modric na Croácia, o James Rodrigues na Colômbia, o De Bruyne, portanto, na Bélgica.
0: Mas De Bruyne não é capitão da seleção belga, tem sido Tielemans.
1: Não é por, certamente, razões muito específicas, porque De Bruyne é uma figura muito especial naquilo que é o âmbito...
0: Muito introvertido.
1: Muito introvertido. Isso é a tua opinião. É um indivíduo que marca posições muito... Que o diga um tal de senhor José Mourinho, e ele era um jovem no Chelsea. Se quiserem vão à história e vão ler a história da relação dele no Chelsea, do Sr. De Bruyne, que depois despontou como sendo o grande jogador que foi nas mãos de um tal Pep Guardiola, o treinador do Manchester City, que na primeira fase dos primeiros grandes campeonatos do Manchester City é De Bruyne, que é, digamos, a estaca de ouro de Pep Guardiola. Mas pronto, estamos a dizer que há jogadores em fim de carreira que também sentem esta situação. Agora, eu penso que CR7, que é uma dimensão enorme do futebol português, poderia, obviamente, ter tido outro tipo de gestão, eu diria, mais política, digamos assim, para que pudesse nunca deixar de ter críticas, porque quem está nisto do futebol é alvo dessas críticas, mas pelo menos não ter aquela onda de críticas que parecem as ondas da Nazaré quando cá vêm, portanto, os estrangeiros para as tentar vencer. Porque CR7 é uma figura importante naquilo que é o âmbito do futebol português, por aquilo que ele...
0: E talvez por isso mesmo, Gabriel, dada a sua importância, este tipo de atitudes, só, por exemplo, eu recordo-me desta conferência de imprensa que ele dá antes do jogo em que só fala de si, isso pode não ser particularmente motivante para uma equipa inteira que devia ser liderada por ele.
1: São questões colocadas, os jornalistas querem telenovelas para as suas edições digitais e jornais.
0: Ele eu poderia acho que pode ser legítima a crítica
1: poderia,
0: de Cristiano Ronaldo.
1: Ele poderia... Eu não estou a pôr que não seja legítima. Eu não estou a pôr que não seja legítima, falei nela.
0: Sim.
1: Então quem está nisto tem que estar apto a ter essas críticas. É completamente legítimo, por isso é que eu digo
0: e é normal
1: que ele poderia
0: que
1: ter gerido
0: uma conferência de imprensa de 40
1: situação...
0: minutos a responder a críticas?
1: Se as perguntas lhe são feitas, se ele não responder e se levantar, lá dizem que ele não respondeu. E que não foi correto, porque não respondeu. Provavelmente poderia haver outra pessoa na circunstância das mesmas questões que o fizesse. E depois estaria para ler o que é que se diria a seguir. Agora, ele podia ter tido, era outra autogestão. Agora, não vamos criticar tudo e tudo, porque a seleção, o culpado é o selecionador, o culpado é o Cristiano, e o resto, há todo um resto que é preciso analisar, é preciso escrutinar, porque eu estive aqui a ver a lista dos selecionadores que saíram ao longo, portanto, a me lembrar que saiu o Artur Jorge, já falecido, Carlos Queiroz também saiu, da maneira como saiu, Fernando Santos saiu, da maneira como saiu, Humberto Coelho saiu, enfim, noutra dimensão, é verdade, mas o Paulo Bento, a forma como saiu, portanto, é só ir fazer um bocadinho de história. Pronto, quero só dar aqui uma nota ao senhor Roberto Martínez, um político, e saiu exatamente como um político. Esta que é a verdade, portanto, nada a apontar-lhe. Pode-se apontar o não gosto da forma como ele montou a estratégia da seleção, como, portanto, organizou, portanto, os jogos, como geriu a matéria-prima que tinha em suas mãos, como estruturou, portanto, a equipa. Tudo isso lhe se pode apontar como crítica. Agora que ele sai com educação,
2: elevação,
1: nada a dizer, antes pelo contrário.
0: Às vezes até gostávamos que ele tivesse sido um bocadinho mais português nesse sentido, não um bocadinho mais, uma pessoa que sente um bocadinho mais, Augusto Inácio.
2: Sabes que a passagem que ele tem nos corredores da Federação e nos estágios com os jogadores, a gente não vê. A gente só vê é aquilo que é o jogo e as conferências de imprensa, e é que a gente vê. Tudo o que
0: e como o Gabriel disse, estamos a falar de um homem com capacidades quase políticas.
2: Não, ele sabe estar em grupo, ele sabe falar para o exterior, ele sabe proteger aquilo que acha que é um bom ambiente que pode ter e que teve na Federação. Eu acho que ele pensa que é assim que consegue ter o grupo na mão e as pessoas na mão, para que as pessoas também não lhe possam apontar nada em relação ao seu comportamento, a uma frase, uma palavra que se fosse do contexto, que as pessoas pudessem agarrar nisso, e ele aí não dá hipótese que as pessoas possam criticá-lo. Podem criticá-lo de uma outra coisa, mas nunca da forma como ele comunica. E nesse aspecto é mestre.
0: E foi esse tipo de mestria que também lhe foi aqui apontado pelo Gabriel Alves. Mas falando outra vez do jogo, a Portugal até deu alguma esperança no início, final de primeira parte, início de segunda parte. Houve uma bola à barra lançada por Nuno Mendes, desviada por Pedro Porro. Depois Portugal pareceu entrar um bocadinho mais intenso na segunda parte, mas sempre com falta de objetividade.
2: Olha, eu estou completamente de acordo com aquilo que foi a conferência de imprensa, ou no flash interview, do De La Fuente, treinador da seleção espanhola. Ele disse exatamente aquilo que eu penso e que nós viemos aqui a referir durante o jogo. Acho que foi uma primeira parte em que a Espanha teve melhor que Portugal. Houve momentos em que Portugal esteve ligeiramente por cima do jogo e outros momentos mais tempo por cima do jogo da Espanha. Mas aqui tenho que concordar com o Gabriel Alves, quando o Gabriel Alves diz que foi um jogo em que se esperava muito mais espetacularidade, muito mais qualidade, muito mais envolvência de grandes jogadores que estavam ali no relvado e que alguns até parecia que era a primeira vez que estavam ali. Desapareceram completamente do jogo, tanto do lado português como do lado espanhol, mas eu também esperava realmente um jogo com uma outra qualidade técnica e com um outro envolvimento de jogo em que colocasse em perigo as duas balizas. Ora que me lembro, a baliza espanhola só foi colocada em perigo uma vez, do remate do Nuno Mendes, que a bola bateu na cabeça do Porro e foi à trave. Um outro lance em que o Pedro Neto faz a bola girar para o segundo poste, aparece o João Félix e o Cristiano Ronaldo em esforço.
0: E mesmo no final, o último lance, aquele lance de Bernardo Silva. Nem de Bruno, de Bernardo Silva, o cabeceamento.
2: Eu estou a falar da primeira parte.
0: Da primeira parte.
2: Estava a falar da primeira parte. E Portugal ficou-se por aí. E repara que falámos aqui e elogiámos o Diogo Costa. O que isto quer dizer que o Diogo Costa não é elogiado por estar a ver o jogo. É elogiado pela sua ação. E a sua ação foi realmente muito meritória, para não falar daquele golo cantado do Arrizabal, que sozinho à frente do Diogo Costa mandou a bola ao lado. Acho que a Espanha teve por cima do jogo nesse sentido.
0: Eu acho que justa a vitória de Espanha, na tua opinião, Augusto Inácio?
2: No conjunto dos 90 minutos, sim. Eu acho que a Espanha mereceu ganhar. Mereceu passar aos quartos de final. Eu não gostaria que fosse assim, claro, gostaria que fosse Portugal a ganhar, mas eu, dentro daquilo que eu vejo, e é a minha opinião, só me vincula a mim esta opinião, eu acho que a Espanha, das duas partes, acabou por ser a melhor. É que teve mais oportunidades e a quis ganhar mais o jogo.
0: E que voltou mais uma vez e vai já chegar aos quartos de final do Mundial sem sofrer golos.
2: Sim, mas
0: não é por acaso.
2: Sim, não é por acaso, mas este futebol que a Espanha apresentou hoje contra Portugal não vai chegar se calhar às meias. Dá para ir às meias finais. Acho que vai dar para ir. Uhum. Mas na meia final
0: contra a França.
2: Este futebol não vai dar.
0: Não vai dar contra a França, em princípio.
2: Porque a Espanha não apresentou aquele futebol da grande qualidade, de uma coisa que é favorito, como disse o Martínez, e é. Em teoria, a Espanha é favorita a ganhar, um dos favoritos a ganhar este Mundial. Mas o futebol apresentado, a Espanha apresentou-se muito melhor com a Áustria do que contra nós, e mesmo durante a fase de grupos, a Espanha não foi aquela equipa que realmente assustasse, seja quem fosse. Mas diria que a Espanha, mesmo assim, acabou por ser melhor do que Portugal e por isso mereceu ganhar.
0: E vou também questionar-te relativamente à questão da liderança. Faltou liderança à seleção nacional neste Mundial? Ou, por um lado, Cristiano Ronaldo foi o capitão que precisávamos?
2: Não, já sabia que o Cristiano Ronaldo era o capitão e já sabia que ele era a figura. Agora, o que eu acho é que Portugal nunca se encontrou neste Mundial. Portugal nunca fez um jogo, a não ser, eu acho que o jogo tem 90 minutos mais os descontos. Estamos a falar em partes, a melhor primeira parte que Portugal teve foi com a Croácia. Foi o melhor jogo que eu achei que Portugal teve. O jogo com o Uzbequistão, aí assim quiser, sim senhor, mas claramente Portugal fez aquilo que tinha que fazer, até porque o Uzbequistão praticamente não fez cócegas nenhumas, e quando ele fez, estava em fora de jogo e por isso o golo, em fora de jogo não, foi uma falta e por isso o golo foi anulado. Mas diria que Portugal nunca demonstrou neste Mundial as suas reais capacidades e as suas, para quem diz presidente da federação, mínimo meias finais, uhum. Para quem diz jogadores e treinador, nós vamos ao Mundial para ganhar o Mundial, para quem diz isso, é preciso provar dentro do campo. Portugal nunca provou isso.
1: Aliás, esta questão das equipas, daquilo que têm onde chegar, nós vamos reparar, reparem, na Alemanha não chegou onde queria. E todas as críticas que houve, portanto, a partida da Alemanha, enormes. O treinador saiu, teve que sair. Portanto, acabou por dizer que não saía, mas depois, passado umas horas, saiu. Na Holanda, Ronaldo Koeman, ainda em território americano, terá dito que era para ficar. Chegou aos Países Baixos, portanto, saiu. Embora já estivesse meio anunciado, o treinador do México, Aguirre, já saiu. Portanto, nós temos esta nota de que quando as coisas não correm bem, e não é neste campeonato, não é, é em todos os campeonatos do mundo, é nos campeonatos da Europa, os treinadores são os primeiros a saltar, portanto, aquilo que é o projeto. E pronto, e nesta altura fala-se num Klopp para a Alemanha, fala-se em Guardiola para os Países Baixos. O que eu penso é o seguinte, é que estes grandes treinadores, estamos a falar de grandes nomes, Klopp e Guardiola, para assinarem pela Alemanha e para assinarem pelos Países Baixos, aquele contrato não é só money. Aquele contrato tem dados muito importantes em termos estruturais daquilo que eles têm para fazer, como fazer, quando fazer e fazer. Portanto, porque não são treinadores que vão ali ter, portanto, digamos, arranjos, coabitar com toda uma gestão que não põe em causa nada, mas é uma gestão que tem que ser assim. Não, eles dizem, se é assim, ficam, eu não vou.
2: Claro.
1: Tem que haver muitas adaptações de quem tem a gestão àquilo que é o critério, portanto, desses grandes nomes do futebol. Porque não vão arriscar uma carreira.
2: Sim, mas há poucos que têm esse know-how.
1: Mas isso é o seu Klopp, claro, e o senhor Guardiola, claro, que dizem. Ai, porque, mas vocês não querem, então muito obrigado.
2: Claro,
1: estou
2: evidente.
1: Muito contente por me terem, portanto,
2: se lembrar de mim.
1: Mas claro. Não há. Pronto, é essas situações que acontecem. E isso, portanto, é preciso ver que este tipo de críticas, e no Brasil, pela eliminação do Brasil, meu Deus, é só ler e ver o que é que naturalmente vai. Só que Ancelotti, que assinou ainda, portanto,
2: exato,
1: deve ter logo posto a hipótese...
2: Uma cláusula.
1: A hipótese de não conseguir, portanto, chegar àquilo que era o objetivo da utopia neste campeonato. Tanto que ele ontem diz logo na conferência que o ciclo é agora que se começa a trabalhar.
2: Uhum.
1: Portanto, há uma coisa, isso está escrito.
2: Claro.
1: Tu foste treinador, foste jogador e sabes que isto é conversado.
2: É evidente, claro.
1: Tem que ser conversado. E, portanto, quem tem, portanto, a dinâmica do Ancelotti, de um Klopp, de um Guardiola, com, enfim, um currículo, enfim, não vale a pena estar aqui a falar dele, obviamente que tem força para com delicadeza, com firmeza, não se tem que ser, portanto, agressivo. Delicadeza,
2: claro,
1: firmeza.
2: Mas tem que estar tudo escrito.
1: Tudo escrito e tudo bem definido e definido na hora, como deve ser. Portanto, olha, resta, enfim, é um momento de luto para aquilo que é o futebol português não conseguir. Desejar quem seguirá, em princípio, será, em princípio, JJ.
2: Sim, claro.
1: Felicidades a JJ.
0: Um modelo um bocadinho diferente de Roberto Martínez, digamos.
1: Sim,
0: nunca vai
1: haver tão...
0: aquela coisa do reforço positivo.
1: Espera aí, não é tão político.
0: Não vai ser de um jogo que empatou com o Conga e dizer jogámos bem na primeira parte.
1: Não é tão político. Portanto, vamos ver como é que também vamos encaixar naquilo. Porque uma coisa é o Jorge Jesus ser treinador do Benfica, ou treinador do Sporting, treinador do Flamengo, enfim, treinador na Turquia. Outra coisa é ser treinador da Seleção Nacional. Há uma conjugação de sentimentos, de paixão. Há uma multifuncionalidade humana que é preciso ter muita atenção. E vamos ver também como Jorge Jesus reage, portanto, a esse tipo de situações.
2: É uma situação nova para ele.
0: Gabriel e Augusto Inácio, vamos para fechar este relatório de jogo, o último relatório de jogo em formato duplo, versão mundial. Vamos ao melhor e ao pior, Gabriel, desta eliminação de Portugal. Sendo que fizemos também aqui a menção honrosa a Nuno Mendes, que fez um belíssimo jogo até ser lesionado.
1: Sim, para mim o melhor foi o Diogo Costa, está tudo dito. E acho que explica, sendo Diogo Costa o top da equipa portuguesa, explica todo o resto.
0: E o pior, Gabriel? Para além do resultado e da desilusão?
1: Bruno Fernandes.
0: Augusto Inácio.
2: Olha, o melhor, claramente, é que temos que fazer uma análise, não é ao jogo, temos que fazer a análise e tudo
0: a prestação
2: da equipa portuguesa. Eu creio que o melhor deles todos foi realmente o Diogo Costa. O Nuno Mendes foram aqueles dois que tiveram ao nível daquilo que se esperava deles. Todos os outros, acho que tiveram um nível baixo. Embora aqui o Ruben Dias tenha aqui uma desculpa que veio de lesão, mesmo assim teve um bom comportamento. Também o Renato Veiga não se pode dizer que tivesse feito um mau Mundial, que também fez um bom Mundial. Em relação ao pior, é isso que vais-me perguntar.
0: É, exatamente, para fecharmos.
2: Epá, não devia existir 91 minutos de jogo. 90 minutos chegava. Porque assim já estávamos no prolongamento, não é? Aqueles 90 minutos deu cabo disto tudo. Realmente a derrota de Portugal e Portugal em si. Portugal nunca deu uma imagem daquilo que Portugal é. Não é neste jogo, em todos os outros jogos, à exceção da primeira parte, como eu já disse, o jogo com a Croácia, eu esperava muito mais de Portugal no Mundial.
0: Augusto Inácio, Gabriel Alves, fica por aqui o relatório do jogo versão Mundial, também a duas vozes, foi um gosto, um abraço e até breve. Vamos ver-nos agora em sede, com certeza em sede de competição interna, campeonatos nacionais. Um abraço.
1: Internacional, Champions.
0: E Champions, é verdade. Compromissos europeus também.
1: E Nacional, que já vai começar,
0: é verdade.
1: A nova onda. Portanto, o campeonato da Europa
0: e vamos ficar na expectativa para ter essa confirmação de se vai ou não ser Jorge Jesus o novo técnico da Seleção Nacional. Meus senhores, um grande abraço.
2: Um abraço.

0: 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A análise de Gabriel Alves e Augusto Inácio a esta derrota de Portugal frente à Espanha por 1-0. Derrota que ditou a eliminação da seleção das esquinas do Mundial 2026. Neste momento, aos microfones da Sport TV, vamos ouvir Cristiano Ronaldo, capitão da Seleção Nacional. Fala já depois desta derrota.
1: De sorte, marcar aí já nos momentos finais, pero...
0: Eles tiveram sorte em marcar nos finais, mas isso é o futebol.
1: Eu creio que, no geral, foi um partido bem disputado.
0: Acho que, em geral, foi um jogo
2: Cristiano,
0: bem jogado.
2: Aqui, Helena Condis, de la cadena COPE, em directo para el partidazo. Ha sido tu último Mundial, tu Last Dance. ¿Cómo lo has vivido?
0: Porque fue tu último Mundial, ¿cómo es que viviste?
2: El partido que te venían a consolar algunos compañeros. ¿Y cómo estás ahora?
1: Normal, triste, por salir así del Mundial.
0: Por seguir haciendo Mundial.
1: Pero como ha dicho ayer en la conferencia de prensa.
0: Pero como dice ontem en la conferencia de prensa.
1: Ha dado todo, pues
0: dei
1: ha dado mi mejor.
0: Dei mi mejor.
1: Y salgo de conciencia tranquila.
0: Y saio de conciencia tranquila.
1: Esa es la vida de un futbolista. Às vezes se ganha, às vezes se perde.
0: Às vezes ganha, às vezes perde. E há que seguir.
1: Na verdade que foi o meu último Mundial.
0: É verdade que foi o meu último Mundial,
1: pero
0: sim.
1: Mas o demais...
0: Mas
1: tempo para
0: tudo
1: pensar,
0: o resto, tenho
1: estar com
0: tempo
1: família,
0: para pensar, estar com a minha família.
1: De cabeça caliente.
0: Não decidir as coisas de cabeça quente.
1: E seguir a vida.
0: E seguir com a vida.
3: Que tal, Cristiano? Aqui, Pablo Cánovas para Babel. Aqui.
1: Ah.
3: Que tal? Yo te quería preguntar,
0: está claro
3: que tu carrera es intachable, este Mundial realmente podría haber sido un broche de oro para tu carrera, pero tu carrera es intachable, insisto, ¿cómo se va a levantar
0: final,
3: mañana Cristiano
0: Ronaldo? Gracias. Para tu carrera, pero es intocable.
1: Igual. La consciência tranquila.
0: Sai como saí.
1: Ha dado o meu melhor.
0: Igual. Sai consciência tranquila.
1: Ha ganado 3 títulos por Portugal.
0: Ganhei 3 títulos por Portugal.
1: Antes de Cristiano, Portugal não tinha ganhado nenhum título.
0: De Cristiano, Portugal não tinha ganho nenhum título.
1: La verdade que.
0: E por isso contente.
1: O maior título que ganhei na seleção foi 2016.
0: O maior título que ganhou a seleção foi em 2016.
1: Para mim, tem a mesma dimensão que o Mundial, sinceramente.
0: Para mim, tem a mesma dimensão que o Mundial. Por isso,
1: salgo de consciência tranquila, dei o
0: melhor. Sai de consciência tranquila, dei o meu melhor.
1: E já está. Amanhã será um novo dia.
0: E amanhã será um novo dia.
1: Obrigado.
0: E vamos continuar a seguir. As declarações de Cristiano Ronaldo na zona mista, aos microfones da imprensa, em dirigir-se aqui à imprensa espanhola. Vamos também ter a oportunidade de agora ouvir à imprensa portuguesa, Cristiano Ronaldo. Vamos ouvir o capitão da Seleção Nacional que fez o seu último Mundial, saiu hoje eliminado pela Espanha, depois desta derrota por 1-0.
1: Aquilo que foi feito no Mundial por uma decisão pessoal, isso eu nunca o farei. O balanço que eu faço do Mundial... Podíamos ter feito melhor, mas fomos eliminados como uma das equipas também que, no meu ver, possivelmente chegará ou na final ou perto. Acho que foi um jogo bem disputado, sinceramente. Podia dar para qualquer um. Tivemos um pouco azar de sofrer ali nos últimos 5 minutos. Mas, como disse ontem, sair de consciência tranquila. Eu dei o meu melhor, demos o nosso melhor. E quando assim é, não há nada a apontar.
4: Mas sentes com vontade de continuar?
1: Não é importante isso agora.
5: Portanto, Roberto Martínez já confirmou que este foi o último jogo como selecionador. Tem alguma mensagem que lhe queira deixar pública?
1: Bom, o que eu quero dizer ao míster é que foi uma pessoa que eu adorei trabalhar com ele, um grande ser humano, um grande treinador, e aquilo que ele fez por Portugal foi muito grande. É de louvar aquilo que ele fez, ganhou um título para Portugal. Muitas pessoas não, se calhar não dão valor, mas eu dou muito valor, porque Portugal antigamente não tinha ganho nada. E nos últimos anos ganhou 3 títulos e isso demonstra muito o bom que tens que ser para poder ganhar um título por Portugal. E aquilo que eu tenho a agradecer é dar-lhe um obrigado e que ele seja muito feliz.
6: Cristiano, saiu em lágrimas no final, percebeu-se a sua emoção, o adeus aos Mundiais. No que é que pensou naquele momento final do jogo?
1: É sempre triste, seres uma grande competição, é um Mundial. Acho que a equipa estava vindo a crescer. Acho que fizemos um jogo bom, na minha ótica. Podia dar para qualquer um, mas isto é o futebol. Temos que estar acostumados, temos que nos levantar, continuar o nosso caminho. E é frustrante sair assim, mas, como eu disse anteriormente, sair de consciência tranquila.
5: 20 anos depois, o que é que diria aquele miúdo de 2006 que se estreou?
1: O que é que eu diria? Dar sempre o teu máximo pelo teu país, pelas tuas cores, jogar o máximo possível, porque aí quando terminares, acho que sairás mais tranquilo, porque esperemos o corpo até onde não der mais. E na seleção em especial. Eu acho que todos os jogadores devem ter um sentimento especial de jogar pela seleção, eu pelo menos tenho, e 23 anos a representar a seleção com muito prazer, muito gosto, e para mim é sempre uma experiência inesquecível quando tu jogas pelo teu país. Por isso, aquilo que aconteceu no final do jogo foi alguma emoção, mas em princípio também um alívio e consciência tranquila de que quem dá o seu melhor, nada poderá ser apontado.
4: Foi muito feliz com Jorge Jesus no Al Nassr, gostava que ele treinasse a seleção.
1: Essas decisões não sou eu que tomo, o nosso presidente vai tomar essas decisões. Neste momento não é o momento certo para falar de quem vem.
0: As declarações de Cristiano Ronaldo na zona mista depois da derrota da seleção nacional frente à Espanha por 1-0, aqui a afirmar que é o seu último Mundial, a dizer que sai de consciência tranquila e que de alguma forma este terá sido um jogo que poderia ter caído para qualquer um dos lados. É futebol, estou a citar Cristiano Ronaldo, que sai, apesar de tudo, depois de ter chorado à saída, aqui é visivelmente mais tranquilo, a dizer também que não é a altura de decidir nada relativamente à sua carreira e que não vai tomar decisões de cabeça quente. Deixou também palavras de agradecimento a Roberto Martínez, disse ter gostado muito de ter trabalhado com Roberto Martínez, louvou-o por ter ganho um título pela Seleção Nacional e relembrou que antes de Roberto Martínez e antes dele mesmo, Ronaldo, Portugal nunca tinha ganho nenhum título. Cristiano Ronaldo aqui nas suas últimas declarações, muito provavelmente enquanto em Mundiais, resta saber se ainda vai dar apoio à equipa da Seleção Nacional ou se será convocado para eventuais jogos de preparação. Está na hora de fazer o Sem Falta, o último de especial de Mundial com o nosso áudio-árbitro Pedro Henriques, na análise ao trabalho da equipa de arbitragem, hoje liderada pelo britânico Anthony Taylor. É para ouvir já a seguir.
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0: sem falta da Rádio Observador. O último deste Mundial, Portugal saiu eliminado do jogo frente à Espanha. Perdeu por uma bola a zero ao minuto 90, mais um gol de Merino. Mas aquilo que aqui nos traz é o trabalho da equipa de arbitragem, hoje liderada por Anthony Taylor, um árbitro que deve ter estado à altura do seu estatuto, acredito, Pedro.
1: Sim, de uma maneira geral sim, e depois muito aqui no Mundial aquilo que eu achei as características principais, a chamada arbitragem inglesa, e isso refletiu-se sobretudo na parte disciplinar, mas mais uma arbitragem competente.
0: Vamos ao minuto 10, na tua opinião, sem penalti sobre Cristiano Ronaldo na área de Espanha.
1: Sim, é um lance que depois dá mais à frente em maior pormenor, aquele lance é que é um pontapé de canto e o Cristiano Ronaldo está naquelas marcações mútuas, neste caso com o Rodri, e aparece a cair no chão. É um facto que na parte final da jogada o Rodri é que, digamos, se evidencia mais na maneira como agarra a camisola do Cristiano Ronaldo, mas a questão que se coloca é sempre a mesma, é que no princípio, digamos, da ação em que a bola é batida e os jogadores começam a movimentar, tanto o Ronaldo como o Rodri têm as mãos um sobre o outro e, portanto, então, não é tanto a agarrar-se, é mais a controlar a posição um do outro. E depois há um outro aspecto que é importante, é que, pronto, e não é fácil os árbitros verem isto, mas depois se houver gol normalmente são anulados, o João Neves faz um bloqueio ao Rodri, ou seja, quando eles começam a movimentar, o João Neves, digamos que vai ali tentar impedir que o Rodri acompanhe a movimentação do Ronaldo para o libertar. Isto não é permitido, até porque foi uma obstrução com contacto. O árbitro deixou seguir, não marcou nem penalti, nem falta atacante, nada, mas mais importante, não há penalti e a haver uma infração seria a falta atacante por bloqueio do João Neves.
0: Ao minuto 22, na tua opinião, se fosse de um cartão amarelo, João Cancelo no lance, creio que do lado esquerdo do ataque de Espanha, já bastante perto da área.
1: Sim, e é um cartão amarelo, portanto, depois deu origem ao livre direto, o árbitro nesse aspecto esteve bem, tecnicamente, mas é daqueles lances que depois, eu por acaso, só na repetição é que me apercebi bem da questão, até pensei que no jogo jogado tivesse sido assim um toque, uma rasteira, mas não. O João Cancelo desinteressa-se completamente da bola e quando o Laporte faz, digamos, o passe, ou faria o passe para o Baena, para ir buscar a bola mais à frente, o João Cancelo agarra e o avançado espanhol, e portanto sem bola, apenas para parar, para matar a jogada ali. Portanto, ainda por cima, já relativamente perto da área. Era um corte de um possível ataque prometedor, o comportamento assim é incorreto e, portanto, o livre-direto foi bem assinalado, mas ficou aqui o cartão amarelo para mostrar ao Cancelo.
0: Temos depois um amarelo que também ficou por mostrar, um velho conhecido do campeonato português. Certo. Ao minuto 40, faltou, na tua opinião, um amarelo para Pedro Porro.
1: Eu disse que o árbitro, pelo critério que estava a levar, obviamente que não mostrou cartão amarelo nesse lance, mas depois a análise individual do lance, isto é, isolando o lance, não
0: tanto olhar... Independentemente de critérios...
1: Exatamente, não olhando para o contexto, é uma entrada muito dura sobre o João Félix, portanto já sem bola também, a perna esquerda, né? Digamos, a tocar e a varrer ali também o pé e a perna esquerda do João Félix, e portanto o livre-direto foi assinalado, mas uma vez mais falhou aqui na questão do cartão amarelo.
0: Temos depois Pedro Henriques ao minuto 71, na tua opinião, um amarelo que faltou também para Pedro Porro, que segundo esses critérios poderia ter sido o segundo. Não,
1: sim,
0: não é Porro? Eu tenho aqui um amarelo
1: Nelson
0: para pouco.
1: Smith.
0: Ah, para Nelson Semedo, não faz mal.
1: Sim,
0: então
1: é
0: faltou um amarelo para Semedo sobre Yamal, ok, ok.
1: Exatamente.
0: Senão
1: exatamente.
0: Já tínhamos aqui o caso do jogo.
1: Não. Repeti com certeza a passar
0: sem
1: para
0: problema,
1: aí.
0: Sem problema,
1: sim,
0: sem problema.
1: Sim, o do minuto 40, Porro sobre o João Félix, conforme dissemos, e aqui é o Nelson Semedo. É aquele lance em que o Yamal vai entrar pelo bico da área, neste caso do lado direito, e o Nelson Semedo agarra e impede o jogador, o Yamal, de entrar na área. É certo que há ali mais jogadores defensores, e portanto essa poderá ter sido, digamos, a leitura do árbitro, mas o facto é que ele vai mesmo entrar na área, aliás o livre é mesmo ali no bico e é uma entrada, é uma jogada perigosa e portanto há um ataque prometedor que é cortado, ainda por cima numa situação que não é bem rasteira, é um agarrão, portanto e por trás, portanto na perspectiva de destruir, cartão amarelo para mim para mostrar o Nelson Semedo.
0: Temos também ao minuto 79 um lance na área de Portugal em que envolver Renato Veiga que poderia ter dado ares de penalti, acho que foi uma bola que se falou a possibilidade de ter batido na mão, mas também sem motivos.
1: Sim, sem motivo, porque a bola passa por baixo, portanto é um cruzamento do Ferreira Torres do lado direito conforme ataca a Espanha, é aquela situação típica do defesa central, neste caso Renato Veiga, a tentar fazer um carrinho para interceptar a bola, a bola, digamos, foi por trás e passa por baixo do braço direito. Ficou-se a pedir penalti, isto é, ficou o Ferran Torres por interseção, mas a bola passa mesmo por baixo, nem sequer raspa no braço e a bater teria sido na eventual ali na zona da axila, mas não tocou e portanto não há motivo para pôr de pé de penalti, boa decisão.
0: Minuto 91, golo da Espanha. Nós ainda esperámos aqui até ao limite da análise, quando chegou a imagem, poder descortinar ali um fora de jogo. mas hoje não houve essa
1: hoje
0: realidade.
1: Não houve. E portanto, nem valia a pena pôr grandes imagens, no sentido de tentar perceber se estava mais à frente, mais atrás, porque é mesmo daqueles bem, bem destacado. É o Fernando Torres que faz a assistência para o Merino, ele sai claramente atrás, ele não tem dois adversários entre a linha de baliza adversária, tem uns 4 ou 5, ou seja, não pela frente, mas, ou seja, entre a linha de baliza adversária, cada um na sua posição, obviamente, porque o corredor estava aberto, mas de qualquer maneira não há situação para fora de jogo e, portanto, o golo legal de Espanha.
0: Temos depois, já nos tempos de descontos, tal como foi o golo de Espanha, ao minuto 93, amarelo para Nelson Semedo.
1: Sim, aqui porque agarrou o Yamal quando ele ia fugir também num contra-ataque, junto à linha lateral, embora ainda no meio-campo espanhol, por assim dizer, mas o facto é que ele saía em progressão e o Nelson ali, o objetivo foi travar a incursão do Yamal, ou a saída em contra-ataque, e portanto é uma falta tática bem mostrada do cartão amarelo.
0: Temos, para fechar estes lances, linha do jogo, ao minuto 98, amarelo para Ferran Torres, da seleção espanhola.
1: Sim. Foi o último pontapé livre a favor de Portugal, neste caso no corredor direito de ataque de Portugal, já no meio campo espanhol. É aquela entrada, digamos, a pés juntos do Ferran Torres, mesmo ali a varrer o Conceição, e por isso o árbitro muito bem a mostrar o cartão amarelo por uma entrada negligente.
0: Pedro Henriques, para fecharmos este Sem Falta Especial Mundial, o último dedicado à Seleção Nacional, sendo que acredito que vá haver mais a analisar aquele semanal que faz análise aos casos mais determinantes da competição. Neste Deus de Portugal, que nota merece António Taylor? Não foi pelo árbitro que Portugal não conseguiu em frente.
1: Sim, não tem nada, aí é o grande mérito, não há qualquer impacto em termos de arbitragem. Eu vou dar nota 6 porque digamos que acertou naquilo que é essencial nas áreas, não há penal sobre Ronaldo, não há aquela mão, o gol espanhol é correto e sendo o único e dar o apuramento era sempre importante. Falhou na parte disciplinar, no meu ponto de vista, na minha análise, 3 cartões amarelos por mostrar, mas sem impacto, portanto são jogadores diferentes, não se faltou depois a ver situações que pudessem vir a ter impacto e por isso 22 faltas, Portugal pensou só cometeu 9, ou pelo menos só foram assinaladas 9, e por isso é um jogo em que o árbitro acaba por ter nota positiva, porque teve bem no essencial, ainda assim um jogo a eliminar e com a carga que tinha, falhou na parte disciplinar, mas como digo, sem impacto, por isso acertou nas áreas, falhou na disciplina, é digamos o resumo desta arbitragem, que é claramente positiva.
0: Pedro Henrique, está feito mais um Sem Falta na Rádio Observador. Foi o adeus de Portugal ao Mundial 2026. Vamos continuar a contar contigo nessa análise aos casos mais determinantes do torneio e também em sede de Campeonato Nacional e competições europeias das nossas equipas e também os próximos compromissos da nossa seleção. Um grande abraço, Pedro. Não vai faltar Sem Falta, independentemente do que aconteça. Um abraço.

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1: Rádio Observador, emissão especial de Desporto. Portugal está fora do Mundial 2026. Perdeu frente à Espanha por 1-0. Também já a reação de Pedro Proença. Soubemos que Roberto Martínez vai deixar de ser o técnico da Seleção Nacional. Com certeza, ao longo dos próximos dias, vamos descobrir quem vai assumir esse posto, sendo que aqui foi sendo avançado que o nome mais provável é Jorge Jesus. Uma informação que, para já, carece de informação. Já a reação de Pedro Proença, o presidente da Federação Nacional, diz, e passo a citar, que quando Portugal se propôs a vencer, a dizer que era candidato a vencer o Mundial, fê-lo por acreditar que, na qualidade dos seus jogadores e também num talento com pouco paralelo na história do futebol nacional, o mote vai dar Portugal mais do que um mote, foi um sentimento que uniu todos os portugueses, acredita Pedro Proença. Ora, lamenta também a obtenção deste resultado, fala de futebol cruel, mas diz que esse futebol nos ensina uma verdade para a vida, que não somos os melhores quando vencemos, que somos e também não somos os piores quando perdemos. São as declarações de Pedro Proença, que certamente vamos também detalhar mais, com mais profundidade no próximo espaço informativo e também ao longo da madrugada informativa aqui na Rádio Observador. Portugal perdeu frente à Espanha. Espanha ganhou por 1-0. Está nos quartos de final. É o adeus da Seleção Nacional ao Mundial 2026.

fica por aqui esta emissão especial de desporto e também a prestação de Portugal no Mundial 2026. Por aqui acompanhámos tudo de Portugal nesta edição do Campeonato do Mundo, sempre à boleia da voz do egrégio Ricardo Loureiro, a quem agradecemos a presença e também o espírito. Agradecemos também ao Augusto Inácio e ao Gabriel Alves, que estiveram connosco em dupla a assinar relatórios de jogo deste Mundial. Gostaríamos de ter chegado ao final. Vai ficar também por aqui a prestação conjunta do Augusto Inácio e do Gabriel Alves, que certamente vão retornar à antena da Rádio Observador para analisar mais encontros connosco. Agradecemos também na emissão de hoje ao Pedro Henriques, nosso áudio-árbitro, que mais uma vez nos deixou um sem falta com a análise ao trabalho da equipa de arbitragem liderada por Anthony Taylor. Vai ficar disponível em observador.pt e nas plataformas podcast também já daqui a pouco. Tivemos hoje Maria Nunes, foi a nossa repórter no Terreiro do Paço, em Lisboa, onde fomos verificando primeiro o ambiente de enorme expectativa e depois o ambiente de enorme desilusão. Agradecimentos também ao Miguel Pinheiro Correia, que esteve em reportagem na Cidade Invicta, e também ao enviado especial do Observador ao Mundial 2026, que hoje esteve em Dallas, o Miguel Cordeiro. E também agradecimentos na produção à Beatriz Noronha e ao João Lourenço. Portugal fica por aqui nesta edição do Mundial. Vamos ter europeus pela frente, também mais Ligas das Nações. A esperança não morre aqui.

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0: Rádio Observador, muito boa noite, são 11h59. O Jornal da Meia-Noite é para ouvir já a seguir, tem a edição do José Rafael Lopes, que já aqui está com os principais destaques da atualidade a esta hora.
1: Terminou o sonho mundial, Portugal está fora do Campeonato do Mundo, principal destaque deste Jornal da Meia-Noite. Termina também o percurso de Cristiano Ronaldo em mundiais. Neste jornal escutamos as palavras do avançado português. Temos ainda mais reações a esta eliminação de Portugal do Campeonato do Mundo de Futebol.
0: Logo depois desta edição da Meia-Noite vamos ter a oportunidade de escutar o episódio desta segunda-feira do Porque Sim Não É Resposta, mas para já e porque é meia-noite em ponto, vamos às notícias com a edição do José Rafael Lopes. José, boa noite mais uma vez. Acabou o sonho do Mundial.

0: Portugal foi eliminado do Campeonato do Mundo após perder com a Espanha por 1-0.
1: Um golo de Michael Merino já nos últimos minutos ditou a eliminação portuguesa. Portugal despede-se do Campeonato do Mundo, ficou pelos oitavos de final da competição. Após o final da partida, Roberto Martínez confirmou que foi também o último jogo do técnico ao serviço da seleção portuguesa.
2: Eu cheguei a Portugal para ganhar o Mundial e acho que sem ganhar o Mundial não faz sentido continuar, e acho que a direção e o presidente têm agora a possibilidade de escolher o seu selecionador. O presidente sempre apoiou o meu trabalho, mas o meu contrato termina hoje, então não há muito mais que falar.
1: Roberto Martínez, de saída da seleção nacional. Sobre o jogo, diz o técnico que os detalhes fizeram a diferença.
2: Defensivamente tivemos muita coragem, boa agressividade, defendemos muito bem. E depois, o que acontece nos jogos de oitavos do Mundial, há detalhes importantes, a barra, a bola pegar na barra, entrar ou não entrar, e a oportunidade no minuto 90, que é um recomeçamento, uma falta rápida, e isso foram os detalhes que fazem a diferença, mas é um orgulho incrível.
1: As explicações de Roberto Martínez após a eliminação de Portugal no Campeonato do Mundo tombou a Seleção Nacional perante a Espanha.
0: E vamos a seguir com mais reações, a começar pelos jogadores da Seleção Nacional, com a palavra de Cristiano Ronaldo.
1: Que assegura que deu sempre o melhor pela Seleção Nacional, hoje e sempre, e disse Cristiano Ronaldo que Portugal podia ter feito mais.
3: Nem quero mudar a atenção daquilo que foi feito no Mundial por uma decisão pessoal, isso eu nunca o farei. O balanço que eu faço do Mundial, podíamos ter feito melhor, mas fomos eliminados como uma das equipas também que, no meu ver, possivelmente chegará ou na final ou perto. Acho que foi um jogo bem disputado, sinceramente, podia dar para qualquer um, tivemos um pouco azar sofrer ali nos últimos 5 minutos, mas, como disse ontem, sair de consciência tranquila, eu dei o meu melhor, demos o nosso melhor.
1: Cristiano Ronaldo, que fala ainda em mais de 2 décadas ao serviço de Portugal.
3: Eu acho que todos os jogadores devem ter um sentimento especial de jogar pela seleção, e pelo menos tenho, e 23 anos a representar a seleção com muito prazer, muito gosto, e para mim é sempre uma experiência inesquecível quando tu jogas pelo teu país. Por isso, aquilo que aconteceu no final do jogo foi alguma emoção, mas em princípio também um alívio e consciência tranquila de que quem dá o seu melhor, nada poderá ser apontado.
1: As palavras de Cristiano Ronaldo na zona mista após o jogo com a Espanha. Na imprensa internacional, Ronaldo disse que era o último jogo em campeonatos do mundo. À imprensa nacional, momentos depois, o avançado, que tem 41 anos, deixou em aberto a continuidade na seleção nacional.
0: Vamos continuar a ouvir jogadores da Seleção Nacional, desta feita um dos homens do jogo.
1: Diogo Costa, um dos melhores jogadores em destaque no Campeonato do Mundo e na Seleção Portuguesa. No final da partida, que ditou o adeus de Portugal ao Campeonato do Mundo, o guarda-redes falou em falta de sorte.
4: Faltou-nos também uma pontinha de sorte, também bola à barra, bola muito perto da baliza, é preciso sorte também, mas acho que de tudo foi muito boa, foi positiva, acho que demos o nosso melhor em termos de atitude, em termos de exigência e trabalho mental. Acho que demos o nosso melhor, mas tal como eu disse, faltou-nos uma pontinha de sorte.
1: Já Rubén Dias não escondeu a frustração.
5: Cada pessoa lida com a emoção de maneira diferente, é obviamente um sonho de todos nós, e obviamente a frustração existe, a nossa ambição é maior, é de chegar aqui e ganhar. E como tal, é sempre duro, não consegui vencer.
1: Bruno Fernandes diz que Portugal saiu mais cedo do Mundial do que seria esperado.
6: Obviamente, claro que sim, todas as oportunidades são perdidas, porque quando chegamos ao Mundial toda a gente quer ganhar e nós não somos diferentes. Em todos os Mundiais que Portugal participou, acho que não foi diferente, mas obviamente é uma oportunidade perdida, porque tínhamos e temos uma grande seleção com grandes qualidades. Se calhar não conseguimos retirar o melhor de todos da melhor maneira e acabamos por sair de uma fase muito precoce do Mundial.
1: As reações portuguesas após a eliminação do Campeonato do Mundo. Portugal caiu nos oitavos de final, derrotado pela Espanha, 1-0 foi o resultado final.
0: E na zona mista falou também Luís Montenegro. O primeiro-ministro diz que, apesar da derrota, diz estar orgulhoso do percurso da seleção das Quinas.
1: O chefe de governo falou aos jornalistas, reagiu a essa derrota de Portugal contra a seleção espanhola. Luís Montenegro diz que a equipa portuguesa demonstrou estar entre as melhores do mundo.
7: Daquilo que eu registo com com enfim, um profundo sentimento de gratidão, é que estes atletas também demonstraram que nós estávamos ao nível dos melhores. E estávamos, e estivemos ao nível dos melhores. Acabámos por não vencer este jogo, mas isso não significa que não tenhamos feito um percurso, de facto, muito, muito favorável e muito, muito meritório.
1: O Primeiro-Ministro falou ainda sobre Cristiano Ronaldo, deixou elogios ao avançado português.
7: Cristiano Ronaldo é hoje a maior referência de Portugal e da portugalidade no mundo. É um ativo que nós não podemos, de maneira nenhuma, desperdiçar. Há uma coisa que é muito, muito profunda. O sentimento de Portugal que se sente no Cristiano Ronaldo em tudo aquilo que ele faz. E naquilo que se vê e naquilo que não se vê. Ele sofre, ele sente, ele é um orgulho enorme de Portugal.
1: As palavras de Luís Montenegro depois da eliminação de Portugal no Campeonato do Mundo, aqui um registro da RTP Notícias. Ao lado do Primeiro-Ministro esteve o Presidente da Federação Portuguesa de Futebol na zona mista. Pedro Proença não deu qualquer explicação após a eliminação de Portugal no Campeonato do Mundo.
0: E após a eliminação, Portugal regressa a Lisboa na quarta-feira. Chegada por volta das 6 da manhã. Mudamos de tema nesta edição da meia-noite para falar de política, isto porque o líder do Chega, André Ventura, quer um debate de urgência sobre, José, os problemas e atrasos que têm sido registados nos exames nacionais.
1: Pedido feito hoje por André Ventura em conferência de imprensa, o líder do Chega fala em falhas brutais e critica o ministro da Educação e, como tal, André Ventura quer que o tema seja discutido no Parlamento o mais rapidamente possível.
8: É por isso um sucessivo rol de fracassos e de incompetências, que nos leva hoje a dizer que aquilo que anunciámos na semana passada, aquilo que pedimos em nome dos portugueses, que a competência fosse posta em primeiro lugar, não foi levada a cabo. Dei por isso indicações ao Grupo Parlamentar do Chega para avançar com um debate de urgência na próxima semana.
1: Anúncio do Presidente do Chega que afasta para já uma comissão de inquérito.
0: E o Governo prolongou a situação de alerta de incêndio até à meia-noite, José Rebelo Lopes, de quinta-feira.
1: Informação dada pelo Ministério da Administração Interna, apesar da situação no terreno estar menos crítica, o Ministério de Luís Neves pretende manter prontidão para evitar problemas relacionados com os incêndios. A decisão abrange os distritos de Vila Real, Bragança, Guarda, Viseu e Castelo Branco, bem como Beja, Santarém, Porto Alegre, Évora e Faro. Segundo o Ministério da Administração Interna, a decisão é justificada pela onda de calor que se vai manter nos próximos dias e pelas previsões meteorológicas de grande adversidade que estão previstas. A declaração de alerta implica a proibição de acesso, circulação e permanência no interior de certos espaços e caminhos florestais, bem como a realização de queimadas e queimas. Também não é possível fazer trabalho com máquinas em espaços florestais.
0: E o Presidente da República, António José Segura, alerta para os riscos que o uso da inteligência artificial, sem regras, constitui, José, para a democracia.
1: António José Segura fez o discurso de encerramento da 4ª edição do Prémio Vencer o Andambastor, na Faculdade de Ciências da Universidade do Porto. O Presidente da República considera que a IA é o Adamastor dos dias de hoje, um algoritmo, diz António José Seguro, que decide sem explicar e que pode afetar as decisões da população.
9: O Adamastor de hoje não é o mesmo dos Lusíadas de Camões. Hoje chama-se opacidade, chama-se caixa negra, chama-se algoritmo que decide sem explicar. Vivemos num tempo em que sistemas de inteligência artificial tomam decisões que afetam diretamente a nossa vida. Bloqueiam pagamentos, avaliam candidaturas, fazem triagem de crédito, sinalizam comportamentos, fazem-no em escala em tempo real com uma eficiência que nenhum ser humano consegue igualar. E a democracia exige uma coisa muito simples, mas ao mesmo tempo muito difícil, que as decisões que afetam as pessoas possam ser compreendidas, contestadas e corrigidas pelas pessoas.
1: As palavras do Presidente da República no Porto com um alerta para os riscos da inteligência artificial.
0: E seguimos com as declarações de Durão Barroso, que defende que Portugal deve reforçar o sentimento de comunidade nacional, mas sem xenofobia.
1: Durão Barroso foi orador convidado das jornadas parlamentares do PSD, diz que o patriotismo não é o nacionalismo, uma vez que, para Durão Barroso, o nacionalismo é o ódio dos outros. O antigo primeiro-ministro diz que Portugal não pode descurar a vocação atlântica nem o sentimento de pertença à Europa.
10: Que nós portugueses hoje, numa situação como esta, temos o dever de reforçar os sentimentos de comunidade nacional. Porque há alguns que procuram pô-lo em causa através da polarização. Mostrar, citando o célebre autor Romain Gary, que podemos ser que o patriotismo não é o nacionalismo. O nacionalismo é o ódio dos outros, o patriotismo é o amor do que é nosso. E por isso podemos ser patriotas e europeístas ao mesmo tempo.
1: Durão Barroso, nas jornadas parlamentares do PSD, que um registro da agência Lusa sobre Donald Trump, diz Durão Barroso que pode só não gostar do presidente dos Estados Unidos, mas que é preciso entender que Donald Trump mudou a política mundial.
0: E na Venezuela, o governo atualizou o número de mortos depois dos sismos. Morreram mais de 3 mil pessoas.
1: Atualização feita nas últimas horas, são mais 200 mortos em relação ao número anterior. Os dois sismos que atingiram a Venezuela mataram 3.535 pessoas. O número de feridos continua acima dos 16 mil. Há ainda mais de 17 mil desalojados e quase 900 edifícios que foram danificados ou destruídos pelos dois sismos que atingiram a Venezuela. Entre os mortos, há pelo menos 96 portugueses e luso-descendentes e há ainda 60 que estão desaparecidos.
0: Ponto final nesta edição da Meia-Noite com o jornalista José Rafael Lopes. José, um grande abraço, bom descanso e até amanhã.
1: Até amanhã.
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0: 12 minutos para lá da meia-noite. A informação está de regresso à antena da Rádio Observador à meia-noite e meia, já com a edição da jornalista Marta Caramelo Nobre. Vai ser com ela a madrugada informativa por aqui na Rádio Observador. Eu sou o Vicente Figueira, estive consigo desde as 7 da tarde. Acompanhámos aqui a derrota de Portugal frente à Espanha por 1-0. Derrota nos oitavos de final do Mundial que ditou a eliminação de Portugal. Também o fim de linha para Roberto Martínez e também o último Mundial de Cristiano Ronaldo. Relatório de jogo disponível em observador.pt, assim como a análise ao trabalho da equipa de arbitragem em Sem Falta com o nosso áudio-árbitro Pedro Henriques. Eu sou o Vicente Figueira, despeço-me por aqui com o mais recente episódio, o episódio desta segunda-feira do Porque Sim Não É Resposta, que é para ouvir de segunda a sexta a partir das 4h45 da tarde aqui na Rádio Observador e fica sempre disponível em observador.pt. Judito França, à conversa com o psicólogo Eduardo Sá.

0: Bem-vindos ao Porque Sim Não É Resposta com o psicólogo Eduardo Sá. Hoje vamos falar do luto. Olá, Eduardo. Há uma pressão social para superar o luto depressa, para apagar a dor?
1: Olá, Judite. Judite, eu acho que às vezes há. É verdade que sim. Por mais que todos nós escutemos a miúde, seja a propósito do que for, a palavra luto, como se tudo isso fosse razoavelmente claro e estivesse nítido e esclarecido para a maior parte das pessoas. Eu tentando simplificar ao máximo uma experiência tão complexa, eu gostava de chamar a atenção para isto. Afinal de contas, o luto é uma experiência em que nós precisamos de estar muito tristes muito tempo. Parece-me claro. E, portanto, não vale a pena nós termos a ideia de que há um tempo para o luto, há uma fórmula para superar o luto e tudo mais, até porque o luto, que já de si pressupõe uma violência muito grande, uma perda horrível, ainda assim o luto traz com ele muitas perdas associadas, porque às vezes as pessoas mais importantes da nossa vida que estão ali ao lado e que nos deviam conhecer e que nos deviam acarinhar e etc., às vezes não percebem nada do que se passa com o nosso sofrimento. E quando nós percebemos que elas não percebem, e mais, quando nós percebemos que o nosso sofrimento a determinada altura as incomoda, hostite, nós sentimos-nos completamente destroçados porque temos a noção que o luto às vezes é assim, uma espécie de, enfim, enxurrada que leva tudo por diante. Agora, nós vivemos num tempo muito esquisito, em que parece que é proibido estar triste, em que nós vimos apresentadores de televisão, tantas pessoas num estado de euforia, sempre permanente, sempre permanente, como se no fundo nós não pudéssemos ser alegres. A euforia é um sentimento muito solitário, a alegria é um movimento empático e de comunhão entre pessoas, e como se não pudéssemos estar tristes, assumir que estamos tristes, porque motivo é que estamos tristes, porque temos sempre alguém que de uma forma precipitada, não é por mal, como é óbvio, se apressa a dizer vai ficar tudo bem, quase como quem diz, oh, por favor, não te metas com essas coisas a uma hora destas, o que é tão desconcertante e é tão agressivo. Sim, eu acho que às vezes há uma pressão muito grande para guardarmos as nossas dores só para nós. Isto é que é uma patetice, enfim.
0: De onde é que vem essa espécie de desconforto coletivo com a dor dos outros?
1: Porque da mesma forma como a certa altura se vendiam uns comprimidos azuis e se dizia esta é a droga da felicidade, talvez, a certa altura passaram-se a vender uns comprimidos que dizem, ora, aqui tem um antidepressivo que é como quem diz, só está triste quem quer, como se nós fôssemos todos tolos porque estamos tristes. E, portanto, criou-se a ideia, de uma forma perversa, acho eu, que nada contra a gestão que as pessoas entendam fazer dos antidepressivos, que fique claro. Mas criou-se a ideia, de uma forma verdadeiramente perversa, que a tristeza era um movimento de fraqueza e, portanto, só estaria triste que não tinha mais nada que fazer, porque como se não houvesse motivos mais que substantivos para estarmos tristes. E às vezes, que sejamos claros, às vezes não é uma perda muito, muito, muito grande. Às vezes é uma espécie de tempestade perfeita na nossa vida que parece virar tudo ao contrário, Judite, e fazer com que de repente são muitas coisinhas pequenas que todas juntas nos fazem sentir completamente passados a ferro, sem saber para que lado é que nos havemos de virar. E, portanto, há uma censura nos tempos que correm em relação à ansiedade, como se fosse proibido ter medo, em relação à depressão, como se fosse uma fragilidade estar triste, e como se de repente, quando nós estamos muito tristes durante muito tempo, bom, houvesse um prazo de validade para o luto, independentemente de nós perdermos um objeto com um grande valor estimativo, ou perdermos um pai, uma mãe, um filho, ou seja, quem for, que acaba por ser muito precioso na nossa vida e que é objetivamente e rigorosamente insubstituível para sempre.
0: E existe um modo certo de fazer o luto?
1: Judito, eu tenderia a dizer que sim. Eu acho que nós temos que estar tristes o tempo que a nossa tristeza nos recomenda para estar tristes e temos que, na nossa tristeza, sabermos muito bem com quem é que nós contamos para estarmos tristes. E aí há um lado que eu acho verdadeiramente fascinante na dor, é que quando a dor nos esclarece que há pessoas que não fogem dela, que há pessoas que nos sintonizam ainda mais connosco e que há pessoas que nos ajudam de forma às vezes quase incompreensível para nós a ultrapassar a dor, eu acho que nos tempos que correm, neste registro mais ou menos eufórico em que as pessoas vivem de grande agitação, às vezes não se dão conta que é possível estar muito triste e ser feliz. Porque a felicidade é um estado de partilha íntima, de grande comunhão entre duas pessoas, e sim, é possível estar muito triste e ser feliz. E quando nós descobrimos que a tristeza muito grande nos ajuda a esclarecer que as pessoas indispensáveis na nossa vida continuam lá, aí as coisas tornam-se tão sérias e tão impactantes que, de repente, vale a pena sermos pessoas e não, assim, uma espécie de robôs mais ou menos programados com sentimentos que são aceites e sentimentos que são interditos, ou pelo menos que não são recomendáveis. E, felizmente, que independentemente de tudo o resto, somos só pessoas e somos muito capazes de reagir contra esse tipo de desvarios.
0: Dizemos sempre que o tempo cura. Cura mesmo ou que muda a relação que temos com a dor?
1: Não, o tempo ajuda-nos a resignar. Não cura, evidentemente. Curar curaria o regresso das pessoas que nós perdemos e que são, de facto, preciosas e que nunca em tempo algum serão substituíveis. Não. Nós aprendemos a resignar com isso e aprendemos a perceber que as pessoas que estão ao nosso lado exigem muito de nós, são um motivo para nós estarmos vivos, e é nessas circunstâncias que nos pomos mais ao colo delas e percebemos que perdemos pessoas muito importantes na nossa vida, mas temos sobre nós a responsabilidade de darmo-nos a quem nos considera importante e esperarmos dessas pessoas que se dêem um bocadinho mais para tornar menos dolorosa a nossa dor.
0: Só mesmo para terminar, que o nosso tempo está a chegar ao fim, mas não resisto a perguntar, as crianças vivem o luto de forma diferente dos adultos?
1: Não, Judite, de forma rigorosamente igual. Às vezes, quando não falam de quem perderam, não é porque estejam alheias, como às vezes os pais imaginam, é porque são elegantes com o sofrimento dos pais e porque têm a noção que o sofrimento deles é tão grande que estar a avivar esse sofrimento tocando numa ferida os pode magoar muito e por isso elas são de uma delicadeza sem fim. As crianças vivem a dor com o mesmo rasgão pungente que todos nós a vivemos e por isso não é por não falarem em tempo real dessa dor que ela é menor, porque aquilo que depois nós observamos pela vida fora é que essa dor fica e as imagens que a acompanharam ficam, e quando mais tarde falam, nós percebemos que fomos de uma ingenuidade e de uma distração que talvez elas não merecessem.
0: Ficamos por aqui hoje, Eduardo. Amanhã voltamos com mais um tema. Até lá, já sabem, escrevam-nos para eduardosa@observador.pt. Eduardo, um grande abraço. Obrigada e até amanhã.
1: Um grande abraço para si e até amanhã.

0: Muito boa noite, está com a Rádio Observador. Eu sou a Marta Caramelo Nobre. É meia-noite e meia, vamos ao essencial da informação. Acabou o sonho do Mundial, Portugal foi eliminado do Campeonato do Mundo após perder com a Espanha por 1-0. Um gol de Michael Merino, já nos últimos minutos, ditou a eliminação portuguesa. Portugal despede-se do Campeonato do Mundo, ficou pelos oitavos de final da competição. No final da partida, Roberto Martínez confirmou que foi o último jogo ao serviço da seleção portuguesa. Já Cristiano Ronaldo lamentou a eliminação da equipa das esquinas, deixou o futuro ainda em aberto e diz que esteve duas décadas a representar Portugal da melhor maneira possível. Na zona mista falou Luís Montenegro. Apesar da derrota, o primeiro-ministro diz estar orgulhoso do percurso da seleção nacional. O chefe de governo falou aos jornalistas. Montenegro afirma que a equipa portuguesa demonstrou estar entre as melhores do mundo e deixou ainda elogios ao capitão da equipa das esquinas, Cristiano Ronaldo. Ainda no Mundial de Futebol, daqui a menos de meia hora arranca o jogo Bélgica-Estados Unidos. O vencedor desta partida vai depois encontrar a Espanha nos quartos de final. Agora em direto comigo em estúdio tenho o jornalista João Lourenço, que vai acompanhar esta partida. E João, uma partida que desde logo gerou alguma polémica com o presidente dos Estados Unidos.
1: Gerou, ainda está a gerar, e muito por causa de um nome. Fonlarin Vanoguno, avançado norte-americano, viu o cartão vermelho na última partida, neste caso nessa eliminatória dos 16 avos de final frente à Bósnia. No entanto, neste momento está como titular, isto porque houve quase como um pedido desta seleção norte-americana para rever a decisão. E a polémica instala-se, Marta, porque Donald Trump admitiu nesta segunda-feira que ligou ao presidente da FIFA, Gianni Infantino, para tentar reverter a decisão. Podia-se aqui especular, e ainda se especula, se este, neste caso, essa retirada da suspensão de Fonlarin Vanoguno teria, acima de tudo, um significado político. O que é certo é que a FIFA já veio esclarecer que esta, este reverter do castigo a Vanoguno deve-se, acima de tudo, a uma decisão de um conselho independente, e que por isso Donald Trump nada tem a ver com esta entrada ou readmissão de Fonlarin Vanoguno nesta partida. Polémicas à parte, há uma partida que se realiza em Seattle. Devido a essa ausência de suspensão, os Estados Unidos repete o 11 que esteve inicialmente nessa partida frente à Bósnia. Já a formação belga faz aqui 4 alterações, com especial destaque para Dodi Lukebakio, o médio extremo do Benfica. É titular esta noite. Já o central do Sporting, Zeno de Bast, já está no banco depois de recuperar de lesão. A partida vai para, neste caso, tem início à 1 da manhã, tem a arbitragem do árbitro da Arábia Saudita, Adam Mohamed.
0: O jornalista João Lourenço com a antevisão desta partida Bélgica-Estados Unidos, que arranca daqui a meia hora. Notícia de fecho nesta síntese informativa da meia-noite e meia. A informação está de regresso à hora certa.

0: Começa agora mais uma comissão de inquérito das manhãs 360. Hoje são nossos convidados os homens do barco, autores de um dos hinos mais virais deste Mundial. Bem-vindos. Obrigada por terem aceitado o nosso convite.
1: Bom dia.
0: Vocês são 11, mas hoje vieram 4 em representação do grupo, António Simões,
1: assim...
0: Pedro Coimbra, Tiago Pinto, Ruben Almeida, os outros ficaram a fazer o foi isso?
2: Ficaram a trabalhar.
0: Alguém tem que trabalhar.
2: Toda a gente tem trabalho aqui.
3: Nunca tivemos um estúdio tão cheio.
1: É verdade.
3: 8 pessoas aqui.
0: Eu estou aqui a tentar nivelar os vossos micros, porque estão a dividir micros.
3: Claro.
0: Vamos a isto. São 5 perguntas. Cada resposta certa vale 5 pontos. Se pedirem a nossa ajuda e acertarem, recebem 2.
1: Portanto, nem deviam ter ajuda, porque eles são 4.
3: É verdade. Eles ajudam-se aos outros.
0: É
3: melhor nomearem um porta-voz, que é para darem a resposta final depois.
0: António Simões. Tem nome de jogador, deve ser por isso. Vamos lá. O vosso hino está fantástico. Já vamos ouvi-lo no final da comissão de inquérito. Mas primeiro vamos ver se estão afinados noutras matérias. A vossa música ficou viral depois de a cantarem a bordo do vosso barco, que é espetacular. Do vosso barco. Mas o capitão Cristiano Ronaldo prefere outro tipo de embarcações, mais modesta. Ele tem um super iate de luxo, onde passa as férias com a família. Tem 27 metros, várias suítes, motas de água. O ar desconfiado deles. De cor é o barco? O iate.
1: Ui. Ai, e agora?
4: Eu sinto que branco é demasiado óbvio.
2: É, não é?
4: Mas pode haver aqui um branco ou um cinzento escuro.
2: Cinzento escuro também estava a pensar, por
1: acaso. Cinzento escuro ou branco? Vá.
4: Eu ia branco.
2: Ias branco?
4: É branco?
2: Eu acho que também diria branco.
4: Porta-voz falou.
0: Vamos, o porta-voz falou, o porta-voz disse.
4: É branco.
0: E também tem um pouco de cinzento escuro. Portanto, 5 pontos. Se a Federação vos ligasse agora a dizer que tinham de ir cantar o vosso hino ao balneário para dar força à seleção antes do jogo com a Espanha, aceitavam logo, iam lá dar assim um abanão aos rapazes, ou não iam com medo que o vosso toque de minis não chegasse para a comitiva toda?
2: Nós íamos logo.
4: Acho que isso tem que ser um sim garantido.
0: Vocês estavam à espera deste êxito todo? Esta é a pergunta que mais vos têm feito nos últimos dias, não?
4: Acho que somos 11 e ninguém estava, obviamente, à espera do que aconteceu. Foi uma coisa que acho que nunca tinha acontecido a ninguém desta maneira. Uhum. Foi. Uns amigos fizeram uma música, meteram numa conta com 30 seguidores e isto explodiu de uma maneira.
3: Com 30 seguidores no início.
2: 36.
3: É o fenómeno vozinha.
0: E como é que estão a lidar com isto tudo? Com este sucesso todo? Com estas... toda a gente a querer entrevistar-vos, tranquilo, conseguem
2: ir... Estamos a gerir da forma que conseguimos, entre o que é também a nossa vida pessoal, a nossa vida profissional,
0: claro.
2: Mas a aproveitar tudo bom que isto tem trazido e dizemos sempre que sim a todos os convites que nos fazem.
1: E já têm planos para o futuro, de novos hinos de apoio?
4: Por enquanto não. Por enquanto somos,
0: já um mundial de cada vez.
4: Mas já não é a primeira vez que nos perguntam sobre isso.
2: Sobre um álbum em estúdio.
3: O facto de serem 11 foi um acaso. É 11, é a quantidade.
2: Foi completamente ao acaso, porque o nosso grupo até somos 14. E simplesmente as disponibilidades só permitiram que 11 estivessem nesse fim de semana.
0: É porque muita gente acha que são os 11, não é? Uma equipa de futebol.
2: Não, foram 11.
4: Por acaso.
2: E foi nesse dia que fomos 11, porque no dia anterior éramos 10. E no
4: isso
2: dia
4: foi demasiadas coincidências.
1: Portanto, não eliminaram os 3 menos capazes.
2: Não. Nós depois de virar um sucesso já tentámos mandar pessoas para fora do barco, mas não está a dar.
3: Vamos lá?
0: Vamos seguir à
3: segunda questão. Ferreira
0: portanto,
3: do Zezo.
0: Portanto, já percebemos que há minis para toda a gente, não é?
3: Exato. Sim. Conhecem a Ferreira do Zezo?
4: Eu conheço a casa do meu amigo. Muito bem.
3: Então, ainda bem que ela entra em casa, porque a pergunta é esta. É uma vila ribatejana, como sabem, é considerada a capital de um produto alimentar. Que produto é esse? Ferreira do Zezo, capital do...
2: Ovos. Capital do ovo.
3: Que é certíssimo.
4: Eles sabem. E nem argumentar.
3: Eles sabem. Não são daqueles paraquedistas que vão lá um fim de semana e não percebem nada daquilo. E aquelas águas são inspiradoras. Como é que tudo começou? Vocês estavam no barco a dar uma voltinha?
2: Aliás, nós vamos para o barco com a versão completa já feita.
3: Ah, já foi.
1: Já foi pensado.
3: Já foi ensinado.
2: A música foi sempre feita à mesa.
3: Ok.
1: Também é um ótimo lugar de inspiração.
2: Sim, eu por acaso não estava lá no primeiro dia em que os meus companheiros fizeram o refrão. E eu cheguei lá já no dia a seguir, eles eram famosos. Ou a caminhar para lá. Eu apaguei o barco um bocado já
1: em andamento.
3: Mas a ideia partia, estavam no almoço, estão a jantar. E, pá, e se a malta fizesse um hino de apoio à seleção, é qualquer coisa assim.
2: Foi, na prática começa na viagem. O Tiago e o Tomás tinham sugerido fazer uma música de apoio, porque queríamos ter uma música nossa.
1: Mas uma música para cantarem quando o grupo estivesse reunido a ver os jogos da seleção.
5: Exatamente.
0: E houve logo consenso para ser a música do António Variações?
5: Não houve. A nossa ideia inicial até tinha sido com o Melhor de Mim, da Marisa. Só que talvez por ser uma música um pouco mais melancólica foi difícil de conseguir dar ali a energia que nós queríamos dar à música. E estávamos à mesa, estávamos com um shuffle de músicas portuguesas e passa logo a seguir Canção de Gato de António Variações.
0: Tipo, temos um amigo nosso. Bem.
6: Batia certo.
5: Cantou logo Vem Mundial, está sem nós, e nós é isto, tem que ser isto. E foi a partir daí.
4: E até é até um amigo que não é o mais futebolístico do grupo, e portanto é uma pessoa que está um bocado aliada deste conceito todo das músicas de futebol e das
3: classes.
4: Mas
3: isso existe,
4: e tudo mais.
3: É pessoas assim?
0: O Paulo é dessas pessoas, por isso é que ele está a brincar.
3: E a letra? Depois, algum de vocês tem mais jeito, mais talento para isto?
4: Não, eu acho que foi mandando as chamadas postas.
2: Que depois havia a discussão entre aspas em grupo, e foi-se montando a música aos poucos.
1: E com o nome dos jogadores também, não é?
4: Sim. Sim, acabamos com uma versão. Se calhar eu não devia dizer isto, mas acabamos com uma versão quase com os nomes consensuais desta seleção.
1: Ah, então vamos lá a esse tema fraturando. Quais eram os nomes não consensuais?
4: Não, toda a gente sabe que o segundo central não era consensual, que o lateral direito titular se calhar também não seria consensual.
1: Então quiseram apostar naqueles que tinham a certeza que estariam na equipa.
4: Sim, se estivessem disponíveis, estariam na equipa.
2: E até agora
4: jogaram os jogos tudo certo.
0: Então, e já que estavam a falar em apostar, apostas para logo à noite, prognósticos, vai correr bem?
4: Eu acho que devíamos continuar com o que temos estado a fazer, que é apostar num igual, que é o resultado que...
1: Para ir a penalti.
4: Apostar num igual tem corrido bem, por isso acho que devíamos manter esta postura.
1: E acham, eu não sei se têm conhecimento, se a seleção, se os jogadores já conhecem a vossa versão ou não.
5: Nós achamos que sim. Agora, não temos
1: não
5: a tem, certeza.
1: Não têm a certeza. Acham que poderia ser um bom incentivo para logo à noite ouvir esta versão?
5: Eu acho que eles também não querem agoirar. Não é? Eu acho que é uma versão a cantar depois de ganharmos a final.
4: É uma versão um bocadinho pretenciosa, não é? Então, já é nossa.
0: Não,
4: ainda
0: muito
4: nem
0: boa,
4: começou.
0: É otimista, não é pretenciosa, é otimista.
6: Ora bem, então, 10 pontos, não é?
0: Sim, dois vão fazer o pleno.
6: Então, isto vai ser fácil. De que cidade, terceira pergunta, de que cidade, capital de distrito, é natural o cantor Diogo Pissarra?
4: É do Faro.
0: Bem, eu nem dei hipótese ao porta-voz.
6: Logo. Ora bem, então como é que o Diogo Pissarra se junta a tudo isto?
4: Então, o Diogo Pissarra veio comentar o nosso vídeo a dizer: nem convidam. E nós convidámo-lo, pronto. E ele apareceu lá no estúdio e deu-nos uma mãozinha que estávamos a precisar, porque nós gravámos uma primeira versão em que só via. Chegámos à conclusão que não cantamos, não somos cantores.
0: Uma coisa é cantar no barco, não é?
6: E em que é que ele ajudou exatamente?
4: Trouxe uma boa energia, trouxe uma voz afinada que faltava ao grupo. E
5: uma linha de afinação, sim.
1: Deu-vos umas aulas de canto para entrarem ali todos
4: em harmonia. Chegou e resolveu.
5: Exato, para resolver. Não vi aulas.
1: Foi decisivo.
3: Mas há pessoas muito atrevidas, nem convidam logo assim.
6: E o facto do Diogo Pissarra também estar aqui envolvido também vos aumentou a projeção, sentem isso? Foi um elemento adicional para isto estar a correr assim tão bem?
5: Sim, acho que acabou por trazer um bocadinho, talvez, a profissionalização da brincadeira. E nesse sentido acho que foi bom, porque também demonstrou que o que era uma brincadeira se tornou algo um bocadinho mais sério. E agradecemos imenso ao Diogo por ter
0: aliado. Já deram autógrafos?
5: Não.
0: Quer dizer, não, ainda.
5: Pediu-me um colega meu do trabalho.
0: Pedro Coimbra, sim.
5: E portanto, eu dei para a filha dele.
0: É só o primeiro de muitos, vamos ver.
1: Nenhum de vocês está ligado ao meio musical.
5: Não.
1: Então o que é que fazem na vida? Como é que ganham a vossa vida? Tocas em casamentos?
5: Às vezes toco em casamentos.
1: Então já é alguma experiência.
0: O António Simões. É aí dizendo os nomes, fixaram.
4: Mas não. Uma experiência que não tem nada. Aliás, eu quando fui gravar ao estúdio, saí do estúdio e eles começavam todos a rir, a dizer: pá, não cantas nada.
1: Isso de um casamento também não é importante.
0: Mas vocês em estúdio não estiveram um de cada vez, gravaram juntos? Ou como é que foi?
4: Fizemos umas experiências individuais, mas foi sempre aos pares, trios e todos.
0: Até para se sentirem mais confiantes, se calhar, não?
4: Claro. O estúdio era muito quente e foi muito difícil voltarmos para lá os 11 ao mesmo tempo.
0: Muito bem, está a correr bem, estão com 15 bem, pontos.
1: Exatamente. 15 pontos, então vamos. Esta é difícil, acho eu, ui, digo eu. Mas até tem que ver com o vosso nome, de alguma forma. Em 1966, fomos os Magrizes no Mundial. Em 1984, no Europeu, fomos os Patrícios. E em 2010, na África do Sul, fomos os.
6: Agora que estragaste tudo, Bruno. Estavam ainda tão bem encaminhados.
1: É verdade.
3: Foi das
5: estávamos a achar demasiado bem encaminhados.
0: Connosco. Podem pedir ajuda.
1: Querem uma ajudinha?
5: Eu acho que vamos precisar.
2: Acho que precisamos.
0: Espera lá. Preciso. Mas estavas a pensar alto.
4: Pode ter a ver com um barco.
5: Tipo, navegadores.
0: O quê? O quê?
2: Navegadores.
4: Navegadores. Mas isso não é a equipa feminina?
5: São as navegadoras.
1: O que não é que já não
0: pois então, não sei. Claro. Querem, que acham? Querem bloquear?
5: Se for relacionado com o barco, tem que ser, né?
4: Navegadores, e faz sentido.
2: Sim,
0: bloqueamos.
2: Em 2010 na África do Sul.
5: Ou conquistadores. Não, navegadores gosto mais.
3: Isso é os da Vinci.
5: Pois, é navegadores.
3: Também dá
0: é?
5: Navegadores.
0: É mesmo?
1: Está quase,
6: Era difícil, mas vocês
3: os palpites
6: resolveram.
3: Estão fantásticos.
0: Está muito bom.
6: São quatro também.
0: Imagina se viessem 11, limpavam-se bastante.
1: Bem, difícil vai ser também hoje a missão da seleção portuguesa. O que é que têm achado do desempenho da seleção? Têm visto todos os jogos juntos?
0: Então, até depois tem que cantar.
1: O que é que têm achado? Vá lá, não tenham medo.
4: Até agora temos visto os jogos todos juntos. Acho que tem sido um Mundial um bocadinho, pela qualidade de jogo, um bocadinho aquém das expectativas, mas a nível de resultados, até agora, a verdade é que não nos podemos queixar.
1: Estamos lá, não é? Nos oitavos.
4: Exato. Só tivemos a perder uma vez, até agora.
2: E respondemos bem.
4: E em pouco tempo também empatámos e, portanto, o tempo que nós tivemos a perder neste Mundial foi muito reduzido. E, portanto, se nos mantivermos assim até ao final...
1: A taça é nossa. A taça é nossa. E aquela questão, velha questão, sempre falada em todas as conferências de imprensa, nas discussões entre os adeptos, Ronaldo ainda é o homem certo para aquela posição, sim ou não? Como é que é? Estão divididos
0: Bruno,
1: também.
0: Bruno, eles querem tanto que eles ouçam a música deles lá.
2: Quem tem decidido isso é o treinador. Sim,
5: nós somos os adeptos de bancada. E se o treinador mete o grande Ronaldo a jogar, nós só temos é que apoiar.
1: É aquele que entrar, no fundo.
5: E esperar que ele faça o que faz melhor.
2: E como ele disse ontem, ele já vai com 3 golos do...
1: Não é mau, não é mau.
5: Eles estão lá todos para contribuir. Independentemente de jogar o Ronaldo, jogar o Gonçalo Ramos, jogarem outros jogadores, eu acredito que eles estão todos para contribuir. Acreditamos, aliás. E, portanto, não há que ter receio se... Por vezes joga o Ronaldo, por vezes joga o Gonçalo Ramos, eles estão lá todos para contribuir.
0: Vocês também jogam à bola?
5: Costumamos, de vez em quando. Sim,
2: tentar.
0: Quem é o Cristiano Ronaldo da equipa?
5: É o Vieira, é o Pedro Melo. Está a trabalhar no ginásio.
3: Ficou a treinar arrumados à baliza.
4: O Cristiano, por acaso, a propósito desse tema, tem uma expressão muito giro ontem, que é: os outros estão muito bem, não significa que eu esteja mal. Que se nós olharmos para os números dos mundiais até agora, chegar aos oitavos de final, que na parte que é a fase em que ele está, mesmo com mais um jogo, com 3 golos, estava a lutar pelo melhor marcador.
1: Sim, os últimos mundiais, sim.
4: Só que Messi, Alan, Mbappé, Kane têm tudo 6 golos, 7 golos, que já bateram a maior parte dos melhores marcadores dos mundiais anteriores. E, portanto, essa expressão de eu não estou mal, os outros é que estão muito, muito bem.
1: Sim, o melhor mundial do Ronaldo foi em 2018, em termos de golos, com 4 golos, portanto, podia-se dizer, e pode-se dizer, que este mundial, em termos de golos, não lhe está a correr mal. Acham que hoje ele pode aparecer, ainda por cima contra a Espanha?
4: Exato. Em 2018, 3 desses 4
1: foram contra a Espanha.
3: Muito bem, vamos à última questão. Vocês estão...
0: Podem fazer o pleno.
3: Estão com 20.
0: 25 só pontos. Faltam 5 pontos.
3: Então vamos lá. Já falámos aqui da canção do Engato, do António Variações, que é a base musical de vosso hino. E a pergunta é: em que ano foi lançada o original? Foi lançado o original do António Variações.
4: Eu acho que é logo a seguir ao 25 de Abril.
3: Atenção com o conceito logo a seguir.
6: Exato. Pode ser 10 anos depois, por exemplo.
4: No final dos anos 70, acho eu.
2: Acho que não chega a 80.
3: Vocês, o Pedro Quintas, a geração desta mal.
1: Vocês não eram nascidos.
2: Eu não sei porquê, mas a minha cabeça aponta-me para um 84, 86.
1: Um desses, eu acho que é 84, 86.
2: Acho que é 70.
1: 84, 86.
0: Não, do Tiago Pinto.
5: Isto vai ser pure gambling.
4: Sim, isto é
3: se quiserem.
0: Agora temos de chegar a um consenso.
2: Estás a sentir 84?
1: Calma. É assim, vocês têm 20 pontos, não é?
2: Sim, é isso.
1: Podem chegar aos 25. Muito poucos dos convidados.
3: recebem três opções, uma delas é certa.
1: Mas já não conseguem os 25
3: recebem
1: pontos.
3: Só dois pontos, não vão aos
5: pontos. Nós somos
3: então, qual é o melhor palpite que está neste momento na mesa?
5: Porquê que achas que é? Eu sei que é logo a seguir ao 25 de Abril. Ou seja, é muito a seguir ao 25 de Abril.
1: É muito a seguir e...
5: Mas 84 parece-me válido.
0: Então em que é que ficamos?
5: Isso não é muito a seguir.
4: Pois,
1: é 10 anos. É 10 anos, é quase a seguir. Então,
5: eu não quero desviar...
4: Não sei, mas isto é... Mas 84
5: vem de onde? Vamos com a confiança. Não sei, a confiança do 84.
3: Ah, não sei é o Tiago, não é?
0: Então é o Tiago Pinto.
3: Vamos
0: no 84?
1: É 84 ou algures ali depois do 25 de Abril?
0: Estamos na categoria?
3: Está certíssimo. Let's go. Epá, o Tiago. O Tiago, tens que ir jogar hoje no.
5: É verdade. No Euromilhões.
1: Não, não ofereço. Quem é que vai marcar? Claro. Quem é que vai marcar mais? Sim.
3: Claro. Okay. Olha, já...
0: Tu és o nosso Gonçalo Ramos. Foste agora ou foste o nosso
3: Exatamente.
0: Gonçalo Ramos?
3: Não, já falámos aqui como é que vocês chegaram à música. Estava com uma playlist de música portuguesa. Tiveram que pagar direitos? Como isso foi algum tema ou não? Ou foi seguir e...
5: Foi um dos temas que nós achamos que o Diogo mais contribuiu porque trouxe alguma credibilidade junto da família do António Variações.
3: Ok.
5: Que tem os direitos. Da música e que percebe que também uma versão que o Diogo Pissarra traz alguma memória e algum respeito pela memória do
3: é uma
5: António.
3: Coisa, é uma coisa mais séria.
5: Exatamente.
3: Se quiserem. E, portanto, foi muito importante. Sem desprimor.
5: Para além de tudo que o Diogo trouxe, sem ser isso, não é? Profissionalização, à vontade...
3: Claro.
5: A afinação da voz.
1: Está aí o verdadeiro Cristiano Ronaldo e o Diogo Pissarra.
3: E gostaram da experiência, certamente.
5: Sim, sim,
3: de estúdio, esse upgrade, se quiserem, nas vossas capacidades vocais, tudo isso. Fica para a vida ou não?
4: Sim.
5: Esta é para contar aos filhos e aos netos.
0: Tem ideia quantas vezes já cantaram esta música ao vivo?
5: Demasiadas.
0: E estão sempre sóbrios como estão agora?
5: Não.
0: Se calhar hoje vai ser inédito.
1: Visualizações, têm uma ideia já do impacto que tiveram nas redes sociais, no YouTube?
5: É assim, nas redes sociais claramente estamos a chegar a todo lado, na prática, e com muitas visualizações. Nas plataformas, já agora podem ver em qualquer plataforma, YouTube, Spotify, Apple Music. As visualizações estão acima da média de um artista que não é conhecido, neste caso, não é? Que é o nosso caso, mas estão bastante aquém, por exemplo, das visualizações em redes sociais, mas estão-nos a surpreender e nós estamos muito satisfeitos. Claro. E portanto continuem a ouvir.
0: E foi fácil chegar ao nome, Homens do Barco?
5: Nós fomos meio que obrigados a arranjar um nome.
0: Pois eu acredito. Espera lá, que isto está a ter.
5: Nunca tínhamos pensado em termos
0: um
5: nome de grupo. Em 10 minutos no WhatsApp?
4: É, foi isso.
0: Muito rápido.
5: Nós fizemos um nome no barco. Filmámos no barco, Homens do Barco.
0: E assim ficou. Então vamos ouvir-vos aqui, em direto, ao vivo, na Rádio Observador. Vamos lá. Homens do Barco.
6: Agora tem que fazer aqui
0: um compasso de espera.
6: Vamos montar aqui.
3: Nós vamos enchendo chouriços aqui, enquanto vocês. É o termo técnico, não é?
6: Sim, conseguiram 25 pontos.
0: Bem, sim, até hoje só 13 convidados tinham conseguido os 25 pontos. Agora 14, 13 mais 11. 13 mais 11, 24.
3: Ora bem, 2-2 ali nos microfones.
6: Estão ali a posicionar-se.
3: Eles já têm experiência de estúdio.
0: E agora também. E depois também vão poder ver esta performance ao vivo no YouTube.
6: Exatamente.
0: E nas várias plataformas do Observador.
3: Temos a base musical, não é?
0: Podemos? Vamos a isto?
6: Estão prontos?
3: Prontos? Vamos lá.

0: Ficámos todos à espera. Podia vir aí mais um jogador.
1: Sim.
0: Sei lá. Um reforço qualquer. Homens do Barco, aqui representados pelo António Simões, Pedro Coimbra, Tiago Pinto e Ruben Almeida. Foi um gosto receber-vos na Rádio Observador.
1: Parabéns.
0: Muitos parabéns.
1: Muitos parabéns. Obrigado.

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1: Muito boa noite, a caminho da 1 da manhã, vamos aos títulos em destaque a esta hora. Terminou o sonho do Mundial, Portugal está de fora do Campeonato do Mundo. Termina também o percurso de Cristiano Ronaldo em Mundiais. Neste jornal escutamos o capitão da seleção portuguesa e escutamos ainda mais reações à eliminação de Portugal do Campeonato do Mundo.

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1: Acabou o sonho do Mundial. Portugal foi eliminado do Campeonato do Mundo após perder com a Espanha por 1-0. Um gol de Michael Merino, já nos últimos minutos, ditou a eliminação portuguesa. Portugal despede-se do Campeonato do Mundo, ficou pelos oitavos de final da competição. Após o final da partida, Roberto Martínez confirmou que foi o último jogo ao serviço da seleção portuguesa.
2: Eu cheguei a Portugal para ganhar o Mundial e acho que sem ganhar o Mundial não faz sentido continuar e acho que a direção e o presidente têm agora a possibilidade de escolher o seu selecionador. O presidente sempre apoiou o meu trabalho, mas o meu contrato termina hoje, então não há muito mais que falar.
1: Já sobre o jogo, o selecionador nacional diz que os detalhes fizeram a diferença.
2: Defensivamente tivemos muita, muita coragem, boa agressividade, defendemos muito bem. E depois, o que acontece nos jogos de oitavos do Mundial, há detalhes importantes, a barra, a bola pegar na barra, entrar ou não entrar, e a oportunidade no minuto 90, que é um recomeçamento, uma falta rápida, e isso foram os detalhes que fazem a diferença, mas é um orgulho incrível.